0: culpa é tua. Quer dizer, o Náutico tem que tentar variar os finalizadores também.
1: E vem NB pro time do Juventude, foi puxado aí. O Anderson na marcação individual, chegou aí travando o MP, falta pro time do Juventude. 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
1: Bola, time do Juventude, na defesa para o ataque, levantar para a bola, agora para o corpo de ataque, a bola colocada pelo Marcos Paulo na entrada da grande área, vem para as mãos do Muriel, amortece essa jogada aqui pelo seu campo de defesa, a buscar o jogo, o time do Náutico, bola solta aqui na intermediária, vem para o Samuel dominando aqui no corredor central, acelera para o campo de ataque, ele levanta a bola para o círculo central, rolou na bola pela direita, vem para a bola mais uma vez, vai embora, tentativa de colocação, gira Todinho, abre jogada pela direita para Matheus, Matheus Ribeiro dominou, trabalhou, vai tentar devolver na entrada da grande área, partiu Todinho, pediu, ela vem solta agora para Dodô, balançou, trabalhou no Dácer ataque, solta a bola para Matheus. Matheus devolveu no ataque, boa bola para o Anderson. Adiantou demais aos olhares ali do Messias. Bola foi embora para tiro de meta. Está marcado para o time do Juventude. 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
1: Viu o Náutico, roubou a bola, Igor Fernandes colocou aqui na esquerda, aqui no diário do ajeito no Pedro, deu a bola para Derek, vai cruzar, bola pro gol, bate em cima do marcador, bola volta, Derek ajeita a bola voltando, ela vem solta para Vitor Andrade, colocou a bola pro meio, tentativa de chegada aqui na linha lateral de entrada, aqui no direção, Samuel abriu jogada para o Anderson, colocando pela direita, Matheus Ribeiro, pode colocar no pedaço de ataque, fez a distribuição de bola de volta, agora para o Anderson, rolou, Matheus Ribeiro na linha de fundo, cruzamento, agarra Jandrei, bola tirada, trabalhada numa trama na peça direita no campo de ataque, Jandrei posicionado. Mais uma vez aí, Raldinei.
4: A jogada foi boa, de pé em pé. O Anderson fez um lançamento pro Matheus Ribeiro, que perto da linha de fundo tentou cruzar para alguém pegar na entrada da pequena área. Mas o goleiro do time do Juventude, Jandrei, estava atento, encaixou e evitou um lance de ataque a favor do time do Náutico.
1: E vem o time do Náutico, vinha, errou o toque, perdeu a posse de bola, recupera o time do Juventude, bola para a esquerda, vem Raí Silva, fez o passe na linha lateral, abre a jogada mais atrás, bola com o Lucas Mineiro, Mineiro abre a jogada para a ponta esquerda, vem solta agora para Patrick Lanza, lança a bola para a sua intermediária, fez uma tabela, voltando pela esquerda para Raí Silva volta a bola para a linha lateral do gramado, Lucas Mineiro participa, rola a bola para a sua defesa, bola colocada mais atrás, recomeça tudo com o Jandrei, na peça intermediária, vem para a reorganização da casa, sai da defesa para campo de ataque, ela vem bola pela direita, agora para Marcos Paulo, abre a jogada pelo meio. Tentativa de colocação para Alisson Safira e perdeu. Bola voltou no time do Náutico aqui pela direita. Vem agora para Vino Todinho. Atropelou. É falta o Arthur de Sinel. Perdeu a bola Todinho porque foi travado. Lá para o mundo seguir. É bota de bola. Vem pela esquerda. Vem colocando agora para MP. Aproxima a bola lá da esquerda da grande área. Colocou para Fábio Lima. Encarou a marcação. Entregou na grande área. Para lá para cá. Deixou a grande área. Agora girou. Tentou colocar na boca no gol. É marcado lá atrás. Trava a jogada. Afasta a defesa. O Virubra na moral. Vem para conter. Um avanço, rasga a bola pelo setor de intermediária, rebota na bola, se oferece pela direita, ela vem agora para a mãe, deixa saída do jogo da defesa para campo de ataque, o garotão prendeu, trabalhou, vai tentar colocar no meio da série ataque, ele vem, pisa na bola com catena, agora parou o lance, torcedor ficou chateado aqui porque ele travou a jogada, ao invés de acelerar, deu uma cochilada na saída de jogo, o Anderson emendou jogada de graça para a defesa do time do Juventude, futebol é na Jornal.
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1: 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Olha o tempo. 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É 0-0, diga lá, Henrique Santos.
5: Olha, Alexandre, o Diário Esportivo Olé da Argentina diz tchau, Brasil. Até a próxima.
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1: A Argentina não tá na final ainda não, hein? Essa turma brinca, né, rapaz? Tá legal na final ainda não. Teve trabalho lá com o Paraguai, né? Teve dificuldades com o Paraguai.
0: É a rivalidade com os hermanos. Mas eles...
1: Ah, não foi a Argentina com o Paraguai, não. Foi a França, né, com o Paraguai. Só retificando aqui.
0: Eles têm Messi, mas admiram o futebol brasileiro.
1: É. A Argentina teve dificuldades com Cabo Verde, mas passou, né? Passou.

0: Eles, o que conta isso aí nos números é que passou e eles não vão falar da dificuldade.
1: A minha seleção,
0: nós, né, Ralf? Agora... A gente que tem números, né, que tem avaliações, diagnósticos de cada jogo, mas para eles o que conta é a passagem, né?
1: Repare que o Brasil saiu hoje, a minha seleção agora, eu vou decidir até amanhã, mas eu estou propenso a torcer pelo Marrocos.
0: É... Substitua por prognósticos, prognósticos, viu? Diagnóstico é no caso médico aqui se um jogador se machucar. Bem, tem uma falta aqui o time do Juventude. E o goleiro tá caído, viu? Muriel tá lá caído na pequena área, tá voltando. Tá sendo atendido lá no gramado ainda, agora sim, vai voltando pro jogo. Tirou a luva, tem uma certa dificuldade aí pra colocá-la de volta, mas vai colocar a bola pra grande área. É falta a ser cobrada, pertence ao time do Juventude, vem pra batida. Aqui nas proximidades da bola, o Raí Silva. É que tem essa numeração, é meio esquisita, né?
2: É o MP e o Raí Silva, chefe.
0: É verdade, obrigado, João Lobambo. Raí Silva e MP. Parece um 79 mesmo, 75. Raí Silva levanta a bola para o ataque, ela viajou, entrada na grande área, no cabeceio, sobrou na confusão, na boca do gol, ainda caindo, quase chega no Fábio Lima, afasta o Anderson, rebotando a bola com o Dodô, balançou o Dodô, trabalhou aqui no setor de intermediária, toca a bola errada, ela voltou agora para Fábio Lima, roubada de bola, balançou no campo de ataque, tiro de longe, espalma e agarra o goleiro Muriel. Raí Silva soltou o sapato esquerdo na bola, que bola envenenada, João Lobambo!
2: Pois é, recebeu o passe vindo do lado direito do Lucas Mineiro e chutou de longe. Muriel estava bem colocado, segurou ela e já repôs a bola em jogo, Xande. Segue 0-0.
0: Saída errada, atabalhoada, quase se perdeu o Náutico. Amei o Náutico, Derek emendou um três dedos aqui na direita para a esquerda, ela vem viajando. Igor Fernandes coloca a bola de volta no ataque, vem para Dodô, tabela a bola mais atrás, Vitor Andrade para Dodô. Dodô devolveu para Vitor Andrade, tá aqui no lado esquerdo na entrada da grande área. Pode colocar na boca do gol, não é proibido, não. Tenta avançar para campo de ataque, Raí Silva na marcação, se desvencilhou, fez o passe agora na ponta direita, ela vem colocada linha lateral e Todinho abriu jogada, Matheus Ribeiro, devolve a bola pela direita, ela vem agora para Todinho, tenta colocar no pedaço, era ataque, girando a bola pela direita, Matheus Ribeiro dominou, tenta levantar essa bola para a grande área, trabalhou, pisou na bola, concatenou, não houve espaço, ele volta o jogo, soltando pelo meio, atirando de longe para fora, Dudu arriscou. Foi aplaudido, ovacionado aí, porque pelo menos chutou no meio da rua, né, Raldinei?
3: É, mais uma tentativa, né? Tentando eles estão. Já é o terceiro chute do Náutico em direção ao gol, que faz pelo menos algum susto no goleiro Jandrei do Juventude. Tem tiro de meta para bater, segue 0-0 nos aflitos. Jandrei na bola.
0: 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Já era o momento aqui do Náutico criar uma saída aqui para os jogadores, né? Uma cobertura, né? Ele fica inflando aqui uma proteção, aquela cobertura inflável. Mas já é o momento de criar uma proteção para sair um túnel, né? Para a chegada dos jogadores do gramado. Quando tá tudo bem, o torcedor fica feliz. Agora, quando não tá, aí o jogador sofre na saída aqui. Diga, Ralf.
1: O jogo tá aberto, ou seja, o time do Juventude, ele ataca, mas depois volta, o Náutico consegue fazer a transição.
0: Olha o Juventude de longe, espalma, Muriel, e pega na sequência! Que bolão de fora da grande área, seria um golaço se ele acerta aí, se o Muriel não tivesse ligadaço, hein, Lobambo?
2: A trama que vem dando certo pro Juventude nesse primeiro tempo pelo lado esquerdo, MP e Patrick Lanza. Dessa vez o Patrick Lanza tomou o confiante, foi levando, ninguém chegou, ele bateu. O Muriel com uma mão direita pegou essa bola, salvando o Náutico no primeiro gol, Xande.
0: Bate bem na bola esse Patrick Lanza, deu no meio da rua. Conclua, Ralf de Carvalho.
1: O que está acontecendo é que você vê que o time do Juventude finaliza. O Náutico não consegue uma bola para o Xandrei trabalhar. Por quê? Porque o Náutico está tentando trabalhar a bola e ninguém se arrisca, ou seja, do um contra um. Está faltando um jogador para romper, seria o Derek. Mas o Derek está tímido, só chutou duas bolas até agora prensadas, bolas que não chegaram no goleiro. Então o Náutico está precisando fazer mais. A gente estava esperando uma reação após o técnico declarar crise técnica. Estava esperando o Náutico mais agudo, mais incisivo, chutando mais.
4: É, o Hélio e o Guilherme ficam ali. Eu

0: eufóricos, né, impacientes na área técnica, e não consegue reagir. 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
0: Olha o tempo. 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Campeonato Brasileiro, 16ª rodada da Série B. O Náutico não tem nada, o Juventude também. E aí, Berg Santos?
2: Ontem, pelo Campeonato Brasileiro da Série C, na Arena de Pernambuco, Santa Cruz venceu o Ituano pelo placar de 1 a 0.
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0: Abraço ao nosso querido Sócrates da Silva, o Internacional. Esteve com a gente aqui no Na Corda da Seleção. Um show, nosso Sócrates. Grande Sócrates! Cê é fera, cara! Grande Sócrates da Silva. Um abraço para você, meu amigo. Bom descanso. E tem alteração aí no time do Náutico, viu, Raldinei?
4: Pois é, mudança no Náutico. Sai Júnior Todinho com a camisa 29 e entra Reginaldo com a 93.
0: Rapaz, eu sabia aí do nosso Ralf de Carvalho. O nível, se é bom, se é ruim pro Náutico a essa altura. Reginaldo, Todinho saiu meio puxando a perna. Foi por lesão, né, Raldinei?
4: Deve ter sido, viu, Alexandre? Porque uma mudança dessa com o Todinho jogando ok o primeiro tempo é muito incomum.
0: Ralf de Carvalho, sai o Todinho, entra o Reginaldo aí, agora, que é lateral direito, hein?
4: Só um detalhe, ele botou um lateral direito a mais. Tinha o Felipe Saraiva no banco, né? Mas ele optou por botar um lateral direito. Tem Matheus Ribeiro e Reginaldo agora em campo.
5: Por causa da marcação. Por causa da marcação. Ele fez uma dobra. Porque quando um apoia, tem que ter um outro por causa do vazio que fica nas costas. Pode olhar que todo jogo, invariavelmente, todos os chutes da equipe do Juventude vieram do lado esquerdo. A bola foi trabalhada geralmente nas costas ou até de frente com o lateral, mas o time do Juventude está tendo espaço e está ganhando todas na ponta esquerda. Agora também o Júnior Todinho devia estar doente, porque não teve uma penetração dele, não teve uma finalização dele. Então o técnico tirou de campo, não sei se por isso ou pela contusão que vocês estão dizendo aí.
0: É, ele já sofre um pouquinho aí pra se firmar nesse time, né? Júnior Todinho, futebol é na Jornal.
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4: Esse foi o primeiro jogo dele depois de se recuperar de uma lesão na coxa.
5: É, a cura não foi consolidada, né?
0: Não foi, não. Abriu o time do Náutico. Gustavo Henrique fez o passo pela dribla, vem pra Valdez, escapa a marcação pela direita, solta a bola para o de ataque, ela vem pra Dodô. Tenta se desvencilhar da marcação, puxa pro meio, tá muito recuado o Dodô, né? É o cara pra correção de bola lá pro ataque. Solta pela esquerda, tá Igor Fernandes, volta o jogo pra Dodô. Vai habilitar a jogada pra esquerda da grande área, afasta, tira de lá. Marcos Paulo, rebote da bola, se oferece pela esquerda, ela vinha para o time do Náutico. Para o jogo, marca falta pro time do Juventude. Vamos até os 49, hein? Tá dando mais 4 de acréscimo aqui na primeira etapa. 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
0: Olha o tempo. 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Então o pessoal vai ligar e vai dizer, só tem um tempo esse jogo? Não, doido, 45 do primeiro tempo, vamos até os 49 nesta primeira etapa. Placar de Náutico 0, Juventude também 0, tá 0-0 aqui, e aí, Berg Santos?
2: Pelo Campeonato Brasileiro da Série C, Alexandre, 17 minutos, primeiro tempo, Anápolis 0, Botafogo da Paraíba também 0.
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0: pela direita, vinha para o time do Náutico, lá no campo de defesa, lado esquerdo da sua defesa, e está cedendo ali o escanteio. Escanteio para o time do Juventude. Vem para a cobrança, já se habilitando ali para a batida, o Fábio Lima. Lá vem ele, para colocar a bola para o interior de grande área. Placar está marcando aqui no Soflip, está 0-0, este é o primeiro tempo para Náutico e Juventude. Temos mais 3 minutos ainda para se jogar na primeira etapa. Lá vem ele, Fábio Lima, autorizado para a batida, vai levantando o pedaço de ataque, preocupação ali, redobrada do goleiro Muriel. Vem o Fábio, ele bate com a perna esquerda, do lado direito, ele bate com a esquerda, vai colocar essa bola fechadinha na grande área, preparou, levantou na boca. Gol, nossa, o que foi isso? Bem aberta, ainda no cabeceio, sobrou, gol pra fora, a bola vai embora. O árbitro marcou o quê? Tá marcando novo escanteio. Ô Lubambo, foi isso aí, Lubambo?
1: No cabeceio do MP, ele alegou que tocou no Igor Fernandes na bola sair. Particularmente, eu não achei que tocou não, viu, Xande? Mas ele tá dando escanteio.
0: Que loucura, hein? 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Trocou o batedor aí, né, Felomão?
1: É, o Safira tá aqui vindo, vinha pro time de campo cobrar o escanteio e jogaram uma sandália nele, viu, Xande?
0: É o Safira, Alisson Safira, tomando posição para a cobrança, agora de escanteio, vem para levantamento, perna esquerda, colocou na boca do gol, viajou, de cabeça, escorou o Marcos Paulo, voltou, Fábio Lima, atirou na pequena área, tá impedido, vale mais nada.
2: O escanteio foi o Raí, viu?
0: Foi o Raí, né? E o Fábio Lima bateu e o MP foi finalizar, só que o Bandeira disse que não valia mais nada. 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
0: Vai terminar o primeiro tempo aqui nos Aflitos, 48. Pois não?
2: Você estranhou o Dodô jogar mais atrás? É pra melhorar a saída de bola e pra poder dar metida pra alguém aproveitar. Só que não deu certo no primeiro tempo.
0: É... E vem aí o Jean Carlos depois, né? Tá sendo preparado aí pra entrar nesse time. Sempre foi um titular na equipe alvirrubra. O Jean é muito aguardado. Vai terminar. Ah, apita o árbitro. Fim de papo no primeiro tempo nos Aflitos. Náutico e Juventude, 0-0, terminando a primeira etapa aqui no Eladio Barros Carvalho. 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
0: Os elogios, só que não, né? Terminando aqui o primeiro tempo nos Aflitos, de placar de 0-0 para Náutico e Juventude nessa 16ª rodada da Série B do Campeonato Brasileiro. Vamos passar para o gramado, tem informações para vocês. Alô, Raundinei Alves, alô, João Lubambo.
5: Vamos lá, Alexandre. A torcida meio dividida, né? Como você falou, teve gente xingando, teve gente vaiando, mas também alguns torcedores aplaudiram o primeiro tempo do Náutico para incentivar para a segunda etapa. Curiosidade, você olha aí da cabine, e eu descrevo para quem está nos ouvindo, é um estádio dos Aflitos com a torcida, lógico, predominantemente vestindo vermelho e branco, mas tem alguns pontos em amarelo, né? Muita gente com camisa do Brasil, depois desse jogo de hoje na Copa do Mundo, veio para o jogo acompanhar o Náutico depois da seleção brasileira. O Náutico tem as seguintes opções no banco de reservas para o segundo tempo. O goleiro Gaston Gurucéaga, os zagueiros Índio e Matheus Silva, o lateral esquerdo Léo Jance, o volante Auremir, o também volante Leonay Souza, os meias Felipe Cardoso e Alanzinho e os atacantes Luiz Cláudio, Felipe Saraiva e Isaac. Lembrando que o Náutico já fez uma operação, Reginaldo entrou no lugar de Júnior Todinho e o Juventude, João Lubambo.
1: As opções do Maurício Barbieri para a segunda etapa. Os goleiros Pedro Rocha com a camisa número 12 e o Juan Carneiro com a 21. O zagueiro Tite com a número 3. O outro zagueiro Sam com a 34. O lateral esquerdo o Watson com a número 6. E o volante Davi Góes com 88. Tem também o Ibali, volante de Senegal, camisa 26 para o Ibali. Luan Martins, também volante, com o número 5. Mandaka, meio campo central, 44 para ele. Raí Breno, meio atacante, mais o Raí nesse time do Juventude, com a número 27. o Manuel Castro, uruguaio, ponta direita com a camisa 17. E por fim, Alanzinho, ponta esquerda com a número 20. São as opções do time jacoeiro. Eu volto com você, o Explosão do Screte.
0: Alexandre Costa. Obrigado, reportagem da Jornal aqui hoje com Raul Daniel Alves e João Lubambo, trazendo detalhes, destaques do gramado no intervalo do jogo, no placar de 0-0 para Náutico e Juventude, Série B do Campeonato Brasileiro, 16ª rodada da competição. Bem, meus amigos e amigas do Brasil, vamos para o intervalo, ele comanda o nosso Berg Santos e na sequência a opinião de Ralf de Carvalho, que vai trazer um pouquinho do que foi esse empate 0-0, com muita dificuldade aí para a equipe alvirrubra, com chances para o Juventude. A história será contada pelo Ralf de Carvalho, mas antes ele comanda, tô falando desta fera, o esperto
3: Berg Santos. Beleza, seu Alexandre Costa, o Explosão do Screte, 9 horas 24 minutos em Pernambuco, com este resultado de Náutico 0, Juventude 0, parcialmente nesse resultado de primeiro tempo, o Náutico sobe uma posição na tabela de classificação, vai para a 12ª colocação em pontos, assim como o Juventude, que sobe uma escadinha, vai para a 5ª colocação, 26 pontos na tabela de classificação do Campeonato Brasileiro da Série B. Então, a classificação pelo menos o G6, primeiro Novo Horizontino 30 pontos, segundo Criciúma 30 pontos, terceiro Vila Nova 28 pontos, quarta colocação Fortaleza 28, quinto o Juventude, está chegando aos 26 pontos, sexta colocação São Bernardo com 25 pontos. Vale destacar que o Sport é o oitavo colocado com 25 pontos e o Náutico subindo também uma escadinha, 12ª colocação com 21 pontos, mas deu para perceber, deu para ouvir que o torcedor está muito insatisfeito e muito chateado, principalmente com este primeiro tempo do Clube Náutico Capibaribe. A bola está rolando pelo Campeonato Brasileiro da Série C. O Anápolis segue empatando com o Botafogo da Paraíba. Anápolis 0, Botafogo da Paraíba também 0. Estamos aos 24 minutos da primeira etapa. Ontem, o Santa Cruz venceu o Ituano pelo placar de 1-0. Pela Copa do Mundo, teve um atraso no jogo entre México e Inglaterra por conta das condições de clima mesmo, né? Porque uma forte tempestade acabou passando, né, na região do Estádio Azteca. O jogo foi adiado em uma hora. Neste momento, os atletas de México e Inglaterra estão realizando aquecimento no gramado do Estádio Azteca. A bola vai rolar somente às 10 horas da noite, tá? Então, às 10 da noite, horário de Brasília, é que a bola vai rolar para México e Inglaterra. E a Noruega está agora de camarote aguardando quem vai enfrentar na próxima fase das quartas, ou México ou Inglaterra. E vale destacar também que outros jogos serão realizados pela Copa do Mundo nesta fase das oitavas de final. Portugal vai enfrentar a Espanha amanhã às 4 horas da tarde e os Estados Unidos enfrentando a Bélgica às 9 horas da noite. Bom, 9 horas 26 minutos, agora é hora de opinião. Vamos com a análise completa de Náutico 0, Juventude também 0. Náutico já mexeu no primeiro tempo, Todinho saiu machucado, Reginaldo entrou. Devemos ter modificações já no início do segundo tempo, mas aí o Ralf de Carvalho vai analisar tudo pra gente. Então tá chegando o Bola de Ouro, que diz todas as verdades.
2: Ralf de Carvalho! Olha, minha gente, o Náutico está empatado em finalizações nesse primeiro tempo com o Juventude. O placar está empatado também, 0-0. Cada equipe chutou 7 bolas. Agora, tem diferença entre as finalizações do Juventude e as do Náutico. As do Náutico, bola que não acionaram, não fizeram o Jandrei trabalhar. As finalizações do Juventude fizeram o Muriel, inclusive, se esforçar muito para defender algumas dessas bolas. Agora, o Náutico prometeu até um jogo diferente. Então, como é que o Náutico vinha jogando antes? O Dodô, ele participava quase como um falso 9. Nas jogadas na frente da área adversária, ele se movimentava, trocava passes, ia para dentro. Ele fazia esse tipo de jogo que abria espaço e ajudava até o Náutico finalizar. No jogo de hoje, Dodô está atrás. Eu tenho a impressão que é com o objetivo de melhorar a saída de bola, porque ele tem habilidade de tirar a bola do Dodô, não é fácil para o marcador. Então o Dodô se afastou.

0: E um dos defeitos do Náutico nesse primeiro tempo foi a falta de troca de passes, de movimentação na frente da área para finalizar. Por isso que as finalizações do Náutico, embora no mesmo número da do Juventude, as finalizações não foram boas, não tiveram o objetivo, não foram certeiras. Na verdade, das finalizações da equipe do Juventude, três obrigaram, foram sete, mas três obrigaram o Muriel a fazer defesas difíceis. O time do Juventude ficou aguardando o Náutico por uns 10 minutos. Nesse período, o Náutico teve uma jogada com o Todinho, que fez um cruzamento da esquerda. Eu tive a impressão que ele queria chutar para o gol, mas a bola subiu e passou sobre o travessão e foi para fora. Então isso foi por volta de 8 minutos. E teve logo no início uma jogada de Jandrei na saída de jogo da equipe do Juventude. Ele entregou a bola para o Vitor Andrade, que estava fora da área, mas quando ele tirou a bola foi cair no Vitor Andrade. O Vitor Andrade puxou para dentro um pouco mais, ajeitou e bateu. No que ele chutou, chutou fraco e chutou em cima do goleiro Jandrei, como se tivesse devolvido o erro do Jandrei, a bola que foi lançada para ele. Então não deu em nada, ali foi uma boa oportunidade do Náutico. Aí o time do Juventude começou a sair. O time sai e depois de uma leitura de jogo, é normal as equipes se estudarem. Quando sai, sai justamente tentando explorar os pontos fracos. E o time do Juventude só jogou do lado esquerdo. Só teve uma jogada pela ponta direita, logo no iniciozinho da partida, que foi um contra-ataque. Inclusive com o lateral, o ala pela direita, já que o Juventude joga com três zagueiros. Foi o Raí, que está com a camisa 2, fez a primeira jogada de contra-ataque pela direita. Depois, todo o jogo da equipe do Juventude foi para o lado esquerdo. E ali foram saindo bolas. Com 20 minutos, o MP deu um passe a Patrick. O Patrick jogou como ala, meteu a bola para Patrick. O Patrick chutou no gol, mas foi uma bola rasteira, foi com perigo, mas a bola não foi diretamente para dentro do gol. Ela passou do lado do poste esquerdo e foi para fora. O MP deu aquele passo lateral. Ele vinha entrando na diagonal pela esquerda, aí viu que o Patrick corria pelo eixo central, ele deu aquele toque de lado, o Patrick meteu o pé e terminou a jogada finalizando para fora. Em seguida, o próprio Patrick fez um cruzamento, uma bola rasteira, no pé do poste, o Muriel foi lá e teve até dificuldade de pegar. Bola rasteirinha, mas um cruzamento bem feito. O Náutico chutou com Gustavo Henrique de fora da área, pingando aquela bola que vai mais para o goleiro do que para os atacantes. Ele foi e pingou a bola na área. Mas a gente percebia que o jogo estava insistente. Aí o time do Juventude começou a ganhar volume. E daqui a pouco o Juventude estava melhor no primeiro tempo do que o Náutico. O jogo esteve próximo, muito próximo ao equilíbrio. Agora, o Juventude foi mais rápido, mais leve e chutou essas bolas perigosas que eu ainda vou demonstrar aqui. O que é que acontece? Daqui a pouco, o técnico, já no final do jogo, o técnico Hélio dos Anjos fez uma modificação no time do Náutico de primeiro tempo. O Todinho, não sei se saiu sentindo contusão ou foi o Hélio, por uma questão tática, que mudou. Eu sei que saiu Todinho e Reginaldo, lateral, entrou no lugar do Todinho. Ora, se Todinho estava fazendo o jogo como ponta direita, Reginaldo, como lateral, foi para a ponta direita. Só que o Hélio quis fazer uma dobra, porque o Matheus Ribeiro está jogando também do lado direito. Então os dois laterais. Por quê? Eu imaginei. Porque é por ali que o Juventude encontrou um caminho para fazer a bola chegar na área do Náutico. E realmente, mas isso já aconteceu no final do primeiro tempo. No segundo tempo nós vamos ver se permanece assim e se a dobra de laterais resolve o problema da marcação. Porque está muito fácil para o Juventude. Aí a gente vê, houve a bola do Náutico, essa de Gustavo Henrique, despretensiosa, pingando na área. O goleiro, o goleiro do Juventude, Jandrei, pegou. Depois o Derek serviu, Derek puxando o jogo, serviu ao Vitor Andrade, que estava pela esquerda. Vitor Andrade puxou para dentro para ficar mais de frente para a área e chutou por cima. Finalização ruim. Então é isso que mostra as diferenças. Aí vem as questões de finalização certeira e não. Aí em seguida esse lance do Vitor Andrade, MP pegou pela esquerda, avançou, o corredor estava livre. Isso aí é um defeito de marcação. E ele entrou na área e chutou. Cruzado, Muriel foi para o poste direito para pegar essa bola. Veja que a bola dentro do gol. Aí em seguida, o Alisson Safira pega uma bola de rebote na frente da área e chuta por cima. Se incomoda, mas a bola foi sem perigo, foi para fora. Aí nós tivemos o Náutico de novo, com o Vitor Andrade. Sempre Vitor Andrade chutando. Mas chutou alto e para fora. Finalização de fora da área, aquela bola que o pessoal costuma chamar de redolero, que pega do lado do pé e não tem direção. E então a bola acabou subindo, indo para fora. Aí aos 35 minutos o Náutico teve uma jogada articulada por Dudu, mesmo jogando mais atrás, que a bola acabou chegando ao Derek pela ponta esquerda. O Derek caminhou para dentro da área, entrando da esquerda para a área na diagonal, e aí ele chutou, mas foi bloqueado pelo Raí Ramos, pelo lateral. Botou o pé na hora que ele ia chutar e bloqueou. Quer dizer, o Derek chutou duas bolas, uma de frente para o gol e essa do lado. E as bolas não chegaram no goleiro e nem passaram do bloqueio do zagueiro. Então ele não limpa jogadas para chutar. Ele quer ter produção, quer ver se arrisca. E esse não é o jogo. O jogo é chutar certo para a bola entrar. É trabalhar a bola. Então o Náutico estava vindo de trás, não tinha muita marcação. Deck do Juventude no meio campo, o Náutico vinha até a frente da área do Juventude. Ali era que tinha que ter a troca de passe, entrar na área, tabelar, sair da área, até encontrar a brecha e finalizar, ou dar uma metida para alguém entrar na diagonal e pegar nas costas do zagueiro para finalizar, como Paulo Sérgio fez isso muitas vezes. Então não houve isso, é o que mais faltou ao Náutico, porque o jogo esteve próximo do equilíbrio. Agora, o adversário chutou bolas difíceis. O Matheus Ribeiro chegou a chutar uma bola. Depois dessa, que o Derek bateu prensado, o Matheus Ribeiro pegou uma lá pelo lado direito e tentou fazer um cruzamento da linha de fundo pela ponta direita para tentar ligar com o centroavante. Aí o Jandrei atravessou o goleiro e se antecipou e pegou a bola. As últimas bolas do jogo, no primeiro tempo, foram chutadas pelo time do Juventude, defendidas pelo Muriel. 7 bolas de cada um. Então, o que é que eu espero que o Hélio dos Anjos deva fazer? Fazer com que o Náutico trabalhe mais a bola e que alguém ali tenha a picardia de caminhar para o um contra um. Tentar entrar para desafiar o zagueiro, pode sair uma falta, um pênalti, mas o Náutico não pode ficar só rodando doce sem comer. Não pode ficar na frente da área, para lá e para cá, e chutando fora da área. Tá faltando.
1: Começa!
0: Agora vamos ver o que dá. Segundo tempo, Alexandre Costa.
1: Começa na roda do Brasil. Começa o segundo tempo dos apitos. Alexandre Costa. 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No gramado, destaques, olhares do Houndsman e do Lubano. Alteração no Náutico, não, hein, Houndsman?
2: Não, mesmo time do primeiro tempo.
1: E o Juventude Lubambo.
3: Voltou da mesma forma do Babete, Xande.
1: Obrigado, repórter da Jornal aqui, antenados, passando a informação para você, o Rádio do Brasil. Aqui 0-0 para Náutico e Juventude. Primeira investida aqui do time do Náutico, no campo de ataque, vem a bola para a linha de fundo, tiro de meta para o time do Juventude, já para a cobrança, Jandrei larga a bola para a intermediária, fica pela esquerda, vem agora para Messias, troca passes aqui na linha de intermediária, largando pela esquerda, bola na linha de defesa, fez o alcance aqui para Patrick, lança, tocou a bola errada, ela voltou para o time do Náutico, pegou para a posse, a bola vem aqui para a lateral do gramado,

0: pra arremesso manual. Reginaldo na cobrança, deixou pra Matheus. Matheus já soltou no campo de ataque, ela vem agora pra Dodô, tentou passar pra Reginaldo. Reginaldo amorteceu, trabalhou, tenta invadir a grande área, afasta a defesa. Certo assistido, perigo, ela vem soltando pra MT. 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
0: Segundo tempo aqui nos Aflitos, em placar de 0-0 para a Náutico Juventude, Série B, 16ª rodada do Campeonato Brasileiro. Bola dominada aqui pela intermediária, Marcos falou lá, bola para Messias, soluciona pela trilha, agora para Gabriel Pinheiro, dominando, fez o passe aqui na linha, lateral do gramado, tenta avançar para o campo de ataque, desuma vez, bola solta, aí Ramos dominou, matou no peito, soltou no terreno, tentou alcançar aqui a linha lateral, agora para Fábio Lima, atingido no domínio, falta mesmo, marcada lá, direito de ataque, terceiro ao time do Juventude, que vem para cobrança. 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
0: Na primeira levantamento da bola para o campo de ataque, ela viaja para o time do Náutico, para contenção, afasta de qualquer maneira, tira dali o Anderson, rebote na bola, se oferece para o time do Náutico, na saída do jogo é falta. E olha o amarelo aí pro Derek. Impressionante. Eu fiz 3 jogos com o Derek que jogando e o Derek todos eles tomou amarelo, viu, Raldinei?
2: Que beleza, hein? Quantos ele fez gol?
3: Nenhum. Agora me permita dizer uma coisa, eu pensei pois que é. O L ia mudar o time. Eu colocaria Dodô como falso 9, eu tiraria o Derek, tá certo? Eu colocaria, inclusive, em campo o Felipe Saraiva, pra entrar como ponta, e colocaria Dodô. Dodô para jogar como falso 9, porque no momento tá sem ponta direita. O Felipe Saraiva entrava, e aí, no caso, o Reginaldo e mais pro meio. O Dodô ficava mais projetado, porque Dodô, ele pelo menos, ele briga com os zagueiros, ele tem a habilidade de tirar a bola, quer dizer, sempre tem a possibilidade de abrir espaço para ele ou para quem vem com ele para finalizar. E o Náutico entrou com um pouco mais de vigor, ele está com mais velocidade, está penetrando, ou seja, explorando as pontas um pouco mais do que fez no primeiro tempo. Vamos ver se segura isso.
0: É isso, um detalhe, viu, gente? Ninguém está pegando aqui no pé do Derek, não, né? Ele tenta, ele é esforçado, só que é difícil, né? É difícil.
3: Você tá dizendo o que tá vendo.
0: É, e eu, Rafa, também. E se a gente comparar os números do Derek com o Paulo Sérgio, os números são muito frios, né? O Paulo Sérgio resolvia, é. Aquele cara que tem lá aquele jeitão dele.
3: Ele não finaliza, Alexandre. Não finaliza.
0: É difícil.
3: Ele bateu duas prensadas no primeiro tempo e não teve uma bola certa. Não tem cabimento um centroavante não finalizar, não, pelo menos não experimentar o goleiro uma única vez.
2: E esse sentimento é também da torcida, né? Alexandre já fez aqui os Aflitos outros jogos comigo. Sempre o Derek tá sendo muito xingado, né, Alexandre? Muito vaiado quando deixa o campo, né? Depois do jogo.
3: Tomara que hoje ele faça o segundo gol dele no Náutico, né?
0: Tomara, tomara. A gente espera muito, né? Porque o Derek tá tentando, mas a trajetória dele aqui no Náutico não tá sendo legal, não. 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
0: Juventude desce no campo de ataque na esquerda, vinha apertada pelo MP, desfaz a trama, o Anderson troca passa aqui pela intermediária, coloquei pela direita, ela vem para o Anderson, trabalha, movimenta a bola para o campo de ataque, latendo pela ponta direita, vem solda, Reginaldo amorteceu, opa, falta do Patrick Lanza, chegou com tudo para cima do Reginaldo, tá caído, o árbitro não marcou, mas o bandeira viu, marcada, falta pro time do Náutico. Diga, Ralf, você ia dizer um detalhe aí, pois não, Ralf?
3: Não é porque você falou em Paulo Sérgio, mas quem mais está fazendo falta esse time é Vinícius, viu? Que é o goleador. Quer dizer, Paulo Sérgio também.
0: Mas eu falei no Paulo, né? Porque, Ralf, no início da temporada ele resolvia, né? Era o cara pra resolver, mas agora
2: os números no Pernambucano são muito bons, né, pra ele. Mas na Série B, de fato, ele mal jogou.
0: Verdade.
3: Agora o Vinícius, na Série B, é o cara que mantém o Náutico vivo.
0: Sem dúvida. Vamos ver a falta. Olha o Dodô. Bola parada é com ele. Lá vem o Dodô. Alguém da comissão técnica ali do Náutico acabou tomando amarelo. Tava reclamando demais na área técnica. que é dos técnicos, né? Do Hélio e do Guilherme. Alguém invadiu lá, o árbitro viu e aplicou o amarelo. Olha o Dodô,

partiu, levantou na boca do gol. Não. Bateu na defesa. Afasta, atira de qualquer maneira. Patrick Lanza. Rebote, rebola, se afasta, na direita. Ela vem solta para o Anderson. Retoma a posse, rebola para o...

0: Alexandre, no estádio Azteca, faltando 16 minutos para a bola rolar para México e Inglaterra pelas oitavas de final da Copa do Mundo.
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2: Rolando a bola para você na Jornal, líder em audiência no Rádio Esportivo do Brasil. Olha, o Alisson Safira tá tomando amarelo, é na sua área técnica, na sua área aí de comando, viu, João Lubambo?
3: Pois é, Xande, o Vitor Andrade vinha com carreira pelo meio do campo, ele tomou um empurrão do Alisson Safira, que prontamente foi marcada a falta e agora sim o amarelo para ele. Tá amarelado o primeiro aí da equipe jaconeira, Xande.
2: É, o jogo tá parado aqui nos aflitos e o placar de 0-0. 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
2: 7 minutos jogados, esse é o segundo tempo nos aflitos, pois não.
3: Só uma retificação, o segundo amarelo da equipe do Juventude. O Jandrei, goleiro, também tá amarelado.
2: É verdade, o Jandrei ficou lá retardando o jogo, né? Tomou amarelo. E o Alisson Safira também tomando amarelo. Aí atacante, quando vai desarmar, só faz isso aí, né? Só comete falta. Há pouco foi o Derek. Temos que falar também do amarelo do Alisson Safira. 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
2: Chatinho, né? O jogo de muitas paralisações, muito tempo aí parado. Acho até que o árbitro deu um pouquinho no primeiro tempo, só 4 minutos. Aí estamos com 8 minutos de futebol no segundo tempo, já com algumas paralisações. E desce o time do Náutico para campo de ataque. Bola colocada pela esquerda, ela vem aqui na linha lateral do gramado, vai embora para campo de ataque mais uma vez. Gustavo Henrique dominou, fez o passe agora para Wanderson. É, colhe no setor de intermediária, volta a bola para Gustavo Henrique aqui pela esquerda, ele vem atirando para campo de ataque mais uma vez. Solta a bola rápida agora para Samuel. Samuel vai tentar municiar o campo de ataque, largando pela direita, vem colocar para trás. Matheus Ribeiro protegeu, trabalhando para Reginaldo aqui na lateral do gramado, pode soltar a bola para o gol. Preparou na linha de fundo, cruzamento. Bate, encontrou o marcador, foi desviada a bola para escanteio. Chega, anterior avanço lá atrás da cobertura, o time do Juventude. Escanteio da direita para a esquerda, vai colocar essa bola para dentro da grande área. Prepara-se para a batida, Dodô é o cara da bola parada. Lá vem ele, capricha, Dodô. Prepara-se, Dodô, ele vem para a cobrança agora. Escanteio, essa maneira da chance, os aflitos 0-0 para o Juventude. Vai, Dodô, levantamento, a bola vai pintar, ninguém do que já ia vir. Dentro da bola, levantou na boca do gol, bola de cabeça fraquinha, pingou na boca do gol, faça a tirada ali, Marcos Paulo chega na interceptação, bateu a bola, braço dominando aqui na linha lateral do gramado, linha de vista do gramado, protegeu, trabalhou, na bola com o gol, procurou espaço, não achou, volta do jogo, solta para a intermediária, olha o Muriel, tá muito avançado, tá quase aqui no círculo central, larga a bola pela esquerda, ela vem agora para a chegada do Gustavo Henrique, levantamento da bola para a esquerda da grande área, é pro lado, ainda chegou, Messias cortou, bola voltou, linha lateral do gramado, tenta suspender o campo de ataque, Igor Fernandes volta tudo, trabalha movendo a bola pela esquerda, ela foi distribuída de volta para Igor Fernandes, tá aqui na lateral do gramado, bola batida na defesa, afasta a bola para a linha lateral, arremesso cobrado, Igor, para aí no campo de ataque, ela vem aqui pela esquerda, certo, jogada aqui na lateral, entrada dentro da área, vai para o lado, duas vezes, pisa na bola, mina a bola pela esquerda, ela vem, Vitor Andrade, tentou colocar a pedaço de ataque, passou, tá na direita, colocou o dedo, vem agora para a volta, linha de arremesso. O Matheus Ribeiro, mudou, protegeu, prendeu, falou o jogo, solta para a sua defesa. Anderson, abre jogada de volta pela sua intermediária, vem para Gustavo Henrique dominando aqui pela peça intermediária. Tem toque no ataque, vem agora com bola dominada, fez o passe na direita, escapando a bola. Boa, fez o passe na direita, colocando para o Anderson, marcando pela esquerda da grande área. Boa bola, Náutico aproxima, lado esquerdo, pede bola, Igor Fernandes, volta a bola o Anderson. O Anderson tentou a conexão, olhou para a grande área, achou o Dodô no meio da viagem, levantava, rolou aqui para Derek, voltou para Dodô, Dodô colocou na direita, a bola agora para o Matheus Ribeiro, vai suspender, o campo de ataque passou com o gato, a bola para Dodô, Dodô de volta, soltou a bola para Wenderson, Wenderson vai dar a bola de volta agora na direita, Reginaldo, dominando aqui pela direita, cruzou a bola para Cruzeiro, ele viajou, matou todo mundo, cabeça, bola para fora! Grande chance do Náutico, Vitor Andrade, a bola pra fora, eu vi o gol, Raldinei!
5: Talvez a melhor chance do Náutico no jogo até aqui. Num cruzamento de lado a lado direito feito pelo Reginaldo, Vitor Andrade estava bem em cima do bico da pequena área. Cabeceou em direção à meta do goleiro Jandrei e a bola passou um raio. chapando a trave direita, quase o primeiro gol do Náutico. Segue 0-0 nos aflitos.
6: Você viu, Alexandre, que o Náutico trocou bola.

0: aquilo que a gente estava cobrando que o time não fazia no primeiro tempo, deve ter sido a observação do Hélio. E o Dodô está jogando mais participativo. O Dodô está jogando mais na frente. O jogo mudou. O jogo mudou. O Ronaldo pode se dar bem agora, mas o homem da finalização continua sendo o Vitor Andrade. Apenas. Deveria ser mais. Todo mundo.
1: Grande chance do Náutico na cabeça do Vitor Andrade. 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No tempo aqui nos aflitos, hein? Campeonato Brasileiro CB, 16ª rodada, Náutico e Juventude, que tá 0-0, ô Berg Santos.
2: Alô, Alexandre, pelo Campeonato Brasileiro da Série C, intervalo de jogo para Nápoles 0, Botafogo do Paraíba também 0.
1: Alta para o Juventude, bola colocada em tela grande. E o Raí Silva bateu na pra entrada da grande área. Foi desarmado. É batendo pela batida do Luciano. Vem para contra-ataque. Para o Juventude, o de ataque dele. Ele passa aqui na entrada da grande área. Dodô, linda bola. Toca ataque para ele. Vai fazer a voz da tira, Jandrei. Ela volta. Ele recupera a posse do balanço do Ronaldo. Que o lado esquerdo da grande área. Vem tentativa do cruzamento. Do para o gol. Girou uma pancada. Nossa, tira na defesa. Bola de novo. Goleiro espalmou. Jandrei voltou para a pequena área. Cabeça pro alto. Para fora. E estava impedido. Valia mais nada o cabeceio do Dodô. Uma pancadaça do Vitor Andrade, depois o Dodô. Ele perdeu o gol, né? Mas estava impedido. Round Ney Alves.
3: Foi salvo pelo impedimento, viu? Porque que chance clara teve o Dodô. O Igor Fernandes tentou a primeira finalização. O Jandrei espalmou a bola para cima e ela acabou caindo nos pés. Nos pés, não, desculpa. Ela acabou caindo em cima da cabeça do Dodô. E o Dodô estava bem posicionado para cabecear em direção à meta. Estava livre de marcação e com a barra aberta. Ele cabeceou por cima da meta. A sorte dele é que estava impedido, senão seria cobrado por esse gol perdido.
0: Exatamente. Agora o Náutico já está com outra cara no segundo tempo. É assim que vai amadurecendo o gol. O importante para o Náutico é ganhar, para parar com essa queda. Então o Náutico no segundo tempo mais incisivo, criando oportunidade. O Dodô perderia, mas eu aqui coloco como positivo o fato de ter pelo menos criado a chance, né?
3: E o Jandrei caiu, viu? Tá recebendo atendimento, né? Você já tava fazendo ser no primeiro tempo, tomou cartão amarelo. Imagine agora, com o Náutico pressionando.
1: É, pro Juventude aí, um pontinho é sensacional, né? Ele vai a 26, tá numa colocação muito boa, né, Berg? O Juventude hoje tá em qual colocação? Ele era o quarto, né?
2: Quatro, isso, se não tô enganado, aí né? Ele estava na sexta colocação, subiu para, tá subindo para a quinta colocação.
1: Ah, obrigado, obrigado, Berg. O sexto, aí vai para a quinta porque ganha um pontinho. Está na zona de classificação aí da Série B, já que teremos este ano aí os playoffs da Série B, quinto e sexto colocados, também tem chance de subirem. 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
1: O de volta aqui na direita, Dodô preparou o toque, deu aqui na larga de área. O Enderson penetrou, bateu! Nossa, direita do goleiro Jandrei! Que trama do Reginaldo Dodô! O Enderson pancadaça, diria que merecia o gol, hein, Raldinei?
3: Incrível, mais uma chance de gol que o Náutico acaba desperdiçando, mas essa passou muito perto. O Enderson finalizou com força e por pouco não foi na meta. Passou raspando a trave direita do goleiro Jandrei, que tem tiro de meta para bater, segue 0-0 nos aflitos.
1: 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Tempo tá voando, o Gavião do Scratch tá acompanhando tudo pra você. 16 minutos de futebol na etapa complementar. Aflitos, Série B, 16ª rodada, Náutico 0, Juventude também no 0, 0-0 aqui, Berg Santos.
2: E a bola vai rolar em instantes, neste momento tem todo o protocolo da FIFA, né, as equipes, as seleções já em campo no estádio Azteca, México e Inglaterra. Já a bola rola.
1: 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Abriu o nosso campo de ataque, ela vem para a Reginaldo, colocando para Dodô. Mais uma vez, Dodô preparou o trabalho, solta a bola de volta no campo de ataque. Ela vem para Derek, bola aqui no belo corredor central. Vitor Rádio, passou na ponta esquerda, Igor Fernandes. Está dominando o lado esquerdo do grande área. Pode devolver no pedaço de ataque, rola a bola para trás. Ela vem, entrada do grande área, levantamento do gol. Pegou viagem de graça. Patrick lança, chegou para conter o avanço. É botando a bola com o Anderson, colocando agora para Reginaldo. Voltou para o Anderson. O Anderson preparou para bater, vai colocar na grande área. Chamou para a perna direita, invadiu a grande área. Bateu cruzado, desviou, passa para fora. Grande chance do Derek. É aquela história também, né, Haldinei? Tem fase. É fase, cara. É fase. Haldinei!
3: Parece que nada dá certo, né? Quando a fase não é boa. Um excelente cruzamento do Anderson. A bola passou por toda a extensão da meta. O Derek estava na entrada da pequena área, se jogou para tentar alcançar ela, mas não conseguiu. Se lamentou bastante. Se ele toca na bola, era uma chance clara e grande de gol para o Náutico aqui nos aflitos.
1: Vai pintar alteração aí no time do Juventude. O nosso João Bambo está anotando e trazendo tudo aqui para vocês. 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Fica à vontade aí, Lobambo.
5: Barbieri mexeu pela primeira vez no jogo, Xande. Entrou o Luan Martins com o número 5, saiu com o número 8, o Lucas Mineiro. Também saiu o Raí Silva com a 75, entrou com a 44, o Mandaka.
1: Obrigado, João Lobambo. E o Náutico tá mexendo também aí, tá aproveitando as substituições para fazer a primeira alteração. Aliás, a segunda, né? Porque primeiro tempo o Totinho saiu machucado e entrou o Reginaldo. Diga, Raul, vem aí.
3: Deixa eu subir a plaquinha aqui, Alexandre. Você me permite aqui só um minutinho enquanto sobe a plaquinha.
1: Eu vou tentar te ajudar. É, 66 é Léo Jansen, né?
3: Isso, Léo Jansen. Ele tá saindo ali no carrinho maca. Deixa eu só checar quem é ele. Me parece ser o Igor Fernandes.
1: Não, é o zagueiro 46.
3: Ah, Gustavo Henrique. Perfeito, ele mesmo, Gustavo Henrique. Então sai Gustavo Henrique com a 46. Zagueiro, entra Léo Jansen, lateral esquerdo do time do Náutico com a número 66.
1: É, eu te entendo, viu, Raul? Essa numeração só dá pra ver de pertinho. É difícil. A não ser com recurso de câmera também, né? Que aproxima e você tem um número azul lá dentro, aí dá pra identificar.
3: Obrigado pela empatia, amigo.
1: Tudo bem, amigo. 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Olha o tempo. Voando o tempo, o Gavião do Scratch voando alto no campo do seu rádio. São 20 minutos cravados de futebol na segunda etapa. 20 minutos decorridos, este é o segundo tempo aqui nos aflitos, Campeonato Brasileiro Série B, placar do Feijão Turquesa. Náutico e Juventude, aqui está 0-0, Berg Santos.
2: Olha, Alexandre Galvão Bueno agradece ao SBT e anuncia que essa foi a sua última Copa do Mundo.
1: Oh, rapaz. É, grande Galvão, né? Que teve tudo na seleção brasileira, acompanhando a seleção brasileira, o SBT e N Sports fazendo a Copa do Mundo e agora se despedindo aí dos microfones do Galvão Bueno. Diga, Ralf!
0: Uma lenda da televisão está se despedindo, mas uma pessoa que marcou no seu trabalho acompanhando especialmente a seleção brasileira em Copas do Mundo. Então a gente tira o chapéu para um grande companheiro, o Galvão Bueno.
1: Verdade. Inspiração de grandes narradores do futebol brasileiro. Pois é, uma informação com João Lobambo. Fala, Lobambo.
5: Mais uma vez, o Messias recebendo atendimento médico, o capitão e zagueiro da equipe do Juventude. Dessa vez, acho que não vai dar pra ele, não. Já tá sendo colocado ali em cima do carrinho mata. Deve mexer mais uma vez aí o Maurício Barbieri.
1: Obrigado, então, João Lobambo. A informação aqui no gramado dos Aflitos. E o Bocara está marcando 0-0 para Náutico. Juventude é a rodada 16 do Campeonato Brasileiro Série B. Ontem o tricolor venceu pela Série C, né? Venceu na Arena de Pernambuco. Acabou batendo o time do Ituano, placar de 1-0. O Sport não se ouve bem na Série B. Perdeu para o time do Criciúma no Heriberto Rilse. E o Náutico está empatando aqui com o Juventude, placar de 0-0. 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
1: Segura, Ralf. Lá vem o Náutico para o campo de ataque. Bola colocada pela esquerda. Jogando de área. Manobrou, trabalhou. Tentativa de levantamento. Bola para o interior. Jogando de área. Volta tudo. O Derek foi lá apoiar na marcação. É botando a bola aqui pela direita. Ela volta. Volta para o time do Náutico. Segundo intermediário. Manobra. Jogada para a linha lateral do gramado. Vem solta agora para a chegada. Aí tenta levantar. Léo Jans foi lá para a jogada. Lado esquerdo no comando de ataque. Bola desviada. Foi embora para a lateral do gramado. 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
6: Sem querer atropelar nosso brilhante comentarista, que é Ralf de Carvalho. Mas só para registrar, né? Agora o Náutico está com dois laterais direitos e dois laterais esquerdos. A curiosidade com a entrada do Léo Jance.
0: Só que o Léo Jance vai pro lugar do Igor Fernandes na lateral esquerda, e o Igor Fernandes fará a quarta zaga no lugar do Gustavo Henrique.
1: É verdade, ele já foi para lá, inclusive, viu, Ralf?
0: É. O Náutico, no segundo tempo, ele mudou o posicionamento de alguns jogadores, especialmente do Dodô, e ganhou intensidade. O que mudou mesmo foi a atitude. E o Náutico já teve chance, inclusive, de abrir o score no segundo tempo por isso.
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1: ...23 de futebol decorridos da etapa complementar. Quem chamou aí, pois não?
5: Fui eu. Para complementar a informação do Messias, Xande. Ele já voltou a campo, zagueiro do Juventude. E o curioso é que ele saiu do Carrinho Maca e foi correndo para já voltar ali pro meio para entrar novamente em campo. Já é a segunda vez que ele andou no Carrinho Maca. E acho que ele gostou de andar, porque não sai, ele já volta.
1: Essas coisas do futebol, né? São coisas engraçadas.
0: Ô Lobambo, vê se você descobre esse careca que levou o cartão amarelo aí do lado de Hélio dos Anjos.
1: Vamos ver. E vem o time do Juventude. MP abre jogada para o campo de ataque. Ela bate na defesa. Rebatendo a bola, se oferece para o time do Náutico. Na direita, ela fica colocada para Reginaldo. Trabalhou, dominou, tendo passo no campo de ataque. Tentou a devolução agora para Matheus Ribeiro. Manobra a jogada por dentro, não deu para tocar para Matheus. Abre jogada para a esquerda. Ela vem agora para Samuel. Samuel dominou. Abre jogada para o ataque. Fez o passe na ponta esquerda para Léo Chance. Léo Chance colocou na lateral do gramado. Vai cercar na grande área. Vitor Andrade girou da esquerda para a direita. Que bolão para Matheus Ribeiro. Tentou arrematar, bateu, cruzado. Da Jandrei! Dominou aqui na entrada da grande área, viu um espaço, um vácuo enorme, bateu de graça, ela foi pra meta do Jandrei. 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
1: 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Náutico e Juventude continua no 0-0 aqui. Fala, Berg Santos.
2: Pela Copa do Mundo, a bola está rolando. México 0, Inglaterra também 0.
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1: Público. Algumas alterações pintando aqui no time do Juventude mais uma vez, mas antes tem público e renda, pois não?
6: O público do jogo, 2.701 torcedores. 2.701 torcedores para uma renda de R$ 68.689, pouco menos de 3 mil pessoas.
3: é até um público bom, viu, Alexandre, diante da circunstância desse jogo.
1: É, sem dúvida, não tenho dúvida que sim. Bem, tem alterações o time do Juventude, pois não, João Lobambo.
5: Tô pegando aqui, já te trago, Xande.
1: Tá certo, João, tô aguardando aqui suas informações. O time do Juventude tá com duas alterações. Uma delas é o camisa 20, que eu identifiquei aqui, só te ajudando aí, João. É o Alan Vitor, né, com a camisa 20, tá entrando.
0: Saiu Patrick Lanza,

0: pro Watson.
1: É, e tem também o Watson que tá com a camisa 6. E o João vai confirmar e vai trazer pra gente. 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
1: 27 minutos jogados da etapa complementar. Bem, aqui o torcedor fica meio esperançoso, ao mesmo tempo meio sem paciência, viu, Ralf? Porque o Náutico não consegue sequer abrir o placar, viu, Ralf?
3: A gente sabe que a movimentação na frente melhorou, a velocidade melhorou, mas tá faltando o finalizador. Tá faltando aí o Vinícius, tá faltando o Paulo Sérgio. E a turma aí tá tendo dificuldade, mas de vez em quando pode ser que a bola entre. O Vitor Andrade é o homem que está chutando. Chutou muito no primeiro tempo, mesmo sem direção.
1: E vamos ver o Náutico. Sai da defesa para campo de ataque. Vem colocar aqui pela intermediária. Levantamento de bola. Arremesso cobrado. Passou daqui pela intermediária para Igor Fernandes. Recolheu o garotão para aquele espaço no campo de ataque. Vida Norte conduz a bola pela linha divisória do gramado. Atirando bola pela esquerda. Lofinha para Léo Chance. Foi gravado. Voltou Vitor Andrade. Projetou. Trabalhou. Bateu em cima do marcador. Desarmado no meio do caminho. Rebateu o lance fresco para o time do Juventude. Da defesa para campo de ataque. Ele vem colocar mais atrás. Tentou se jogando Luan Martins. Bola solta na direita. Falta essa marcada. Vem para cobrança. Cobrou rapidinho. Vai embora. Agora o time do Juventude. Aproximou na entrada da grande área, tentativa da penetração, travado na hora da chegada lá na entrada da grande área. É bandeira, se oferece aqui pela direita, vem para o time do Náutico, na roubada, leva agora Dodô, perdeu, Messias, recuperou, soltou para Marcos Paulo, saída do jogo para o time da Juventude, organiza o toque de bola para o campo de ataque, vem na projeção, quem domina é o Luan Martins, fez o passe na esquerda da grande área, deu certo, vai embora, lado esquerdo, Fábio Lima rolou na boca do gol para desviada, espalma o goleiro, e não vale mais nada. Já levantou a bandeira do outro lado, tá valendo mais nada. Que defesaça no susto aí do goleiro Muriel, hein, João Lobambo?
4: Pois é, o chute do Fábio desviou no Matheus Ribeiro e quase complicou a vida do Muriel, que espalmou. Apesar que não tava valendo mais porque tava impedido. E trazendo a informação do Juventude, você, Alexandre.
1: Pois não, e lá vem o Náutico, Vitor Andrade, lado esquerdo da grande área, balançou, trabalhou, soltou para o Enderson largou, Matheus Ribeiro tá aqui na direita da grande área, serviu como André ataque, a bola viajou, afasta a defesa, tira lá atrás, vem na interceptação, tira o Marcos Paulo, põe a bola de cabeça, ela vem embora aqui para a lateral do gramado, informe aí, João Lobambo.
4: Agora sim que passou o lance de perigo, saiu com a 6 o Watson, entrou o Watson com a 6 no 30, Patrick Lanza que saiu, o outro que saiu foi o MP, que estava sendo destaque nesse jogo junto com o Patrick Lanza. Saiu o MP com a 10 e entrou o Alan Vitor com a 20. A informação é das duas mudanças do Maurício Barbieri daqui a pouco, Xande.
1: Obrigado, João Lobambo. Vem para a cobrança, grande escanteio. Agora Totô, levantamento de bola para bater. Aquela passa por toda a extensão da grande área. Indicação para a defesa do time do Juventude. Organiza o posse de bola. Vem aqui pela ponta esquerda e saiu. Falhou o Enderson. É, bote de bola aqui pela esquerda da grande área. Sobrou para o time do Juventude. Vai embora, Alan Vitor. Penetração na grande área. Afasta! Dá uma cacetada, tira essa bola pra lateral.
5: A bola saiu do campo.
1: Rapaz, literalmente. O Vitor Andrade jogou de zagueiro. Sai pra lá, deu uma cacetada na bola pro alto. Fez tudo ali que o torcedor esperava, né? Apoiando na marcação. Placar do jogo, tá 0-0 aqui dos aflitos. 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
1: 3-0, torcida brasileira. Olha o tempo. 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Em hora de jogo, Campeonato Brasileiro Série B, 16ª rodada. Náutico e Juventude aqui nos aflitos, tá 0-0. Alô, Berg Santos.
6: Alô, Alexandre, pelo Campeonato Brasileiro da Série C, no estádio Jonas Duarte. Segundo tempo, a bola rola. Anápolis 0, Botafogo também 0.
1: Penalti no ataque, ela vem para Matheus Ribeiro, colocando para o Enderson aqui na entrada da grande área, atropelado, é falta! Passe do Matheus para o Enderson, foi travado, foi calçado, derrubado, falta no Enderson na entrada da grande área, quase um pênalti, o Hélio endoidou na hora da falta, viu, Raul Direi?
7: Perfeita definição.

0: São Alexandre, uma falta que é quase um pênalti no bico esquerdo da grande área. O Enderson ficou no chão e o Dodô já está preparado ali para a cobrança. Estou vendo também o Reginaldo. Grande chance de bola parada para o Náutico no jogo. Está muito perto da área essa falta. Pode mandar na área, pode chutar direto para o gol. É uma chance de perigo a favor do Náutico nos aflitos.
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1: Com direito de grande área na esquina, vem pra batida, Dodô, capricha garotão, todo mundo quer ver aqui a abertura do placar nos aflitos, e pro Náutico, lá vem o Dodô, autorizado pra batida, vai colocar no pé da cera, ataque daí, poderia até bater direto, hein, poderia tentar, lá vem o Dodô, autorizado pra batida, 32 no segundo tempo, Dodô bateu, no travessão! Essa bola entrou por um milagre, pegou na forquilha, ainda na última ataque, ela vem Vitor Andrade, lado esquerdo da grande área, afasta a defesa, manda para escanteio, que bolada do Dodô, Raldinei!
0: Incrível a cobrança de falta do Dodô no travessão, o Jandrei até foi lá, encostou na bola, mas ela explodiu no travessão da meta. Grande chance do Náutico, que segue no ataque, Alexandre.
1: O Náutico no ataque, levantamento da bola, entrada da grande área, bateu na marcação. É o último, lá vem para o time do Juventude, na saída do jogo, vem na defesa para o campo de ataque, falta para o time do Juventude. Alan Vitor tentava dominar essa bola, foi puxado, travado e pintou amarelo. Tá pintando amarelo aí para o time do Náutico, pois não, diga lá na tua área, Raldinei.
0: Eu vi daqui de longe, me parece ter sido para o Matheus Ribeiro.
1: Acho que é para ele também, né?
0: O lateral
1: nosso,
0: direito.
1: Nosso Ralf pode confirmar e tirar a nossa dúvida. 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
4: Segurando o jogador da equipe do Juventude. Agora, o Náutico do segundo tempo é outro. Só tá faltando a bola entrar, até a bola na trave já bateu. E Dodô tá jogando um partidaço nesse segundo tempo. Jogador que mais cresceu do primeiro pro segundo tempo.
1: Eu gosto do futebol do Dodô, né? É aquele futebol pra cima, não se acanha, se apresenta pro jogo. É o cara que fica lá o tempo todo martelando no ataque. É o Dodô, é o 10 do time do Náutico. Tá solto, Dodô quase fez um golaço. Merecia esse gol, né, Dodô? Merecia esse gol aqui nos aflitos, Dodô. Lá vem pra cobrança, cara, de uma falta, vem pra time do Juventude. Levantamento da bola pra entrada da grande área. Viajou, entrada da pequena área, um arremate. Palma, Muriel! Voltou, Luan Martins, rolou a lei da bola colocada, entrada da grande área. Bate na defesa! Que defesaça do Muriel aí, João Lubambo!
5: Pois é, depois da falta do Rai Ramos, levantou de cabeça o Messias, colocou no meio e o Mandaka, sozinho, deu um chutaço no gol, no meio. Muriel defendeu, espalmou, o rebote não deu em nada, não recuperou a bola. Volta com você, Xan.
1: Grande chance do time do Juventude. Se o Dodô colocou a bola lá no travessão, na furquia, quase fez a abertura do placar ao time do Juventude. 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
1: Em alto para o ataque aqui pela direita da Vinha para Dodô. Foi atropelado, a bola foi embora para a linha lateral. Está marcado apenas o arremesso. Vem para a cobrança. Matheus Ribeiro está no canto de ataque no pé da cena. Vem para a soltura de bola para o time do Náutico. Aqui na entrada da grande área. Afasta. Vem para a cobertura. Tira essa bola de cabeça. Vem para conter um avanço lá atrás. O Mandaka. Rebota a bola sobrando aqui pela direita. Volta e se oferece para o time do Náutico. Entrada da grande área mais uma vez. Afasta de novo o Juventude. Tempo todo aí cortando, interceptando, fechando a porta. 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Campeonato Brasileiro Série B, 16ª rodada, placar de Náutico 0, Juventude também no 0. Alô, Berg Santos.
3: E ontem, pelo Campeonato Brasileiro da Série D, terceira fase, o Maguari perdeu nos aflitos para o Iguatu pelo placar de 3-2.
6: 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Alexandre Costa.
1: Esse jogo foi na ilha, né, Berg?
3: Maguari, isso, foi na Iguatu, ilha do Retiro, né?
1: Obrigado, Berg. e

0: Perdeu o jogo, rapaz, que coisa, o Maguari, né? Nosso único representante na Série D do brasileiro tá se complicando aí, porque vai jogar lá, e aí a situação é mais difícil. Tá mexendo o time da Juventude, diga lá, João Lubambo.
1: Entrou Manuel Castro com a camisa de número 17, uruguaio. Saiu Fábio Lima com a número 11, Xande.
0: Obrigado então, Lubambo. Vem pra cobrança de uma falta náutica na entrada da grande área. Bateu na defesa. Afasta de qualquer maneira. Rebote de bola caída aqui na linha lateral do gramado. Deixa marcar o arremesso. Vem para o time do Náutico. Campo de ataque mais uma vez. Vai pra cobrança. Léo Jance. Rola a bola pela esquerda. Ela vem colocada aqui na linha lateral do gramado. Foi o Dodô que cobrou para Léo Jance. Ela vem aproximando a marcação. Tenta a bola pra entrada da grande área. Tem alguém sendo aplaudido aí. Muito ovacionado, hein? Vamos ver quem vai entrar nesse time do Náutico, que tá aí animando a garotada. Olha a dominada aqui pela direita, ela vem para o time do Náutico, campo de defesa. Afasta Muriel, dá uma cacetada para o ataque, desviada. Aí não, cometeu a falta de novo o Derek. De novo. É, tá caindo, Messias. 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
0: Numa mistura de aplausos e vaias, Derek está dando adeus à partida.
3: Sai Derek com a camisa 72, entra Luiz Cláudio. Luiz Cláudio é aquele jogador que subiu recentemente da base, centroavante, fez gol contra o Vila Nova fora de casa. Entra para ser o 9 nessa reta final do jogo.
0: Ô, rapaz, tanta expectativa aí no Luiz Cláudio, né? Sei que é um jovem, precisa ser trabalhado ainda mais, garimpado. Mas a essa altura fica toda a expectativa depositada nas chuteiras amarelinhas, né? A chuteira ali me verde, irmão. E olha o time da Juventude entrando na grande área, explode na defesa, afasta. O Anderson vai para a bola, que é o de ataque, ela vem colocando pela direita, vai disparar agora na jogada para o time do Náutico, ela vem na jogada, o Anderson protegeu, trabalhou, soltou a bola para Reginaldo, aqui pela peça direita, ele vai colocar essa bola para a grande área, trocou de volta para o Anderson, colocou o Reginaldo, rolou na boca do gol, tentativa do Luiz Cláudio, bateu travada em cima do Messias. Bola desviada, tá ganhando escanteio, o time do Náutico nos pés, o Luiz Cláudio em cima do Messias.
3: Cruzamento do Reginaldo, Luiz Cláudio conseguiu alcançar a bola, bateu na defesa do Juventude e saiu para escanteio. Um detalhe, aqueles aplausos, os gritos que você registrou agora há pouco foram para ele. Torcida está confiante na cria da base.
4: Ele fez o gol no segundo tempo daquele jogo dos 4-3. Quer dizer, ele já tem um gol. O Derek também tem um gol, quer dizer, ele jogou 30 minutos, fez um gol. O Derek vem jogando esse tempo todo, fez um também.
0: Viu, Dodô, autorizado para a cobrança no escanteio, perna direita, levantou muito aberta, Dodô. Que foi isso? Léo Chance pegou o rebote de bola lá da esquerda da grande área, balançou, trabalhou, fez a invasão, foi roubada a bola, perdeu. 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
0: Cometeu uma falta na jogada de contra-ataque. Alguém tá tomando amarelo na área do João Lubambo. E o Lubambo conta tudo pra frente aí.
1: É o Rai Ramos desse em velocidade pelo lado direito. O Igor Fernandes só conseguiu parar ele na falta. Foi amarelado, Xande.
0: Obrigado então, Lubambo. Amarelo é portanto pro Igor Fernandes. Parou a jogada, matou a jogada. Bola colocada na grande área, direto pras mãos do goleiro Muriel. Agradeço, faz a trama, diga lá.
3: Só curiosidade, no telão aqui, os aflitos botaram o público errado, botaram 7 mil e alguma coisa, o público do jogo passado. Aí a torcida começou a rir. E aí eles corrigiram depois pro público desse jogo, que é de 2.701 torcedores.
4: Olha só, tirando o equipe.
0: Segura, Ralf. Lá final, para campo de ataque, bola colocada, Dodô balançou, trabalhou, Vitor Andrade rolou a bola pela esquerda, é falta! Falta lá do esquerdo do campo de área, falta no Dodô. Expectativa e esperança aí na bola parada, hein, Raldinei?
3: Mais uma falta perigosa, pode ser uma jogada promissora a favor do Náutico. Dodô, camisa 10, bota a bola debaixo do braço, já se posiciona na cobrança. É uma falta próxima da área adversária. O Timbu tem mais uma chance de abrir o placar, Alexandre.
0: Pode sair o gol aqui na reta final da partida, aquele gol tão esperado, tão aguardado pro Náutico respirar na Série B, viu, gente? A situação tá ficando complicada, dificílima pra equipe alvirrubra. 41. Reta final do espetáculo aqui nos aflitos. O placar está marcando 0-0. Rodou, rolou curtinha. Tentou, Léo Chance, protegeu, trabalhou, rolou aqui na esquerda. Vitor Andrade vai chamar para a perna direita. Tentou a batida, bate em cima da defesa. E olha o contra-ataque. Contra-ataque formado para o time do Juventude aqui pela direita. Lá vem o Anderson, tá na marcação individual. Para lá, para cá, balançou, tentou a penetração. Afasta o Anderson. Rasga a bola, solta a beiração intermediária. 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
0: Eu vou com o Ralf. 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
6: Alô, Alexandre, pela Copa do Mundo, 18 minutos, seu primeiro tempo, México 0, Inglaterra também 0.
0: Manda a bola pra você e passando a bola pro Ralf de Carvalho. Diga aí, Ralf.
4: Não, é só pra a informação pro plantão que anota. O cartão é que não foi pra Igor Fernandes, o cartão foi pra o Anderson. Esse último cartão amarelo que o juiz deu.
0: Ah, tá certo.
4: Só pra retificar aí, porque o Raul, por exemplo, anota os cartões pra depois entrevistar, né?
0: Tá certo. Obrigado, Ralf. Obrigado, Ralf. O Anderson, que pra mim, na minha humilde opinião, o Ralf vai votar, o Lubambo também, o Haldane, fez uma das melhores partidas aqui, né? O Anderson. Agora, tem muitas coisas pra se organizarem. 43, futebol é na Jornal.
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0: Bola com o Wanderson, recolheu aqui pela peça intermediária, tenta no pedaço no campo de defesa, ele tenta a transição para o campo de ataque, solta a bola curtinha pela esquerda, bola para Igor Fernandes. Igor dominando aqui pela linha lateral, vai atirando para o ataque, levantamento da bola para Léo Jansen, entrada na grande área, afasta a defesa, ficou de graça mais uma vez. Raí Ramos na interceptação, rebota da bola, se oferece para o time do Náutico, a bola vem pelo meio, arranca pelo meio, tenta o toque no campo de ataque, bola para Wanderson. Wanderson recolheu, solta a bola para Samuel atirando a bola pela direita, ela vem colocada para Matheus Ribeiro olhou para a grande área, fez o passe agora para Reginaldo, transitou, jogando para o Dodô, tocou em calcanhar em cima do marcador, afasta na defesa, bola com Marcos Paulo, intercepta, manda a bola para a linha lateral, arremesso cobrado, Reginaldo coloca a bola mais atrás, ela vem para Dodô, cercando aqui a lateral no setor de entrada da grande área. Dodô rolou pela ponta esquerda, bola para Igor Fernandes, dominou, curte o momento ali, municiando o comando de ataque para Léo Jansen dominou, trabalhou, vai cercar a grande área, chamou para a linha lateral, linha de fundo, ele tentou o cruzamento, cruzou muita força, cruzou errado, Léo Jansen, ela foi desviada, foi embora para escanteio. Mesmo assim, ainda deu um escanteio na jogada. Náutico nos últimos momentos da partida. Aí, Raldinei.
7: Na verdade, foi uma falta.
0: Foi falta, né?
7: Desculpa. É uma falta que é escanteio, porque é muito próxima da linha de fundo. O Léo Jansen, enquanto ele estava carregando a bola, ele estava sendo puxado. E aí, o árbitro ficou além da vantagem. Até o momento que o Léo Jansen cruza, a bola vai para fora. Aí, o árbitro tocou marcar a falta. Falta pro Náutico. Já nos acréscimos, últimos lances do jogo, Dodô na cobrança, torcida de pé nos aflitos.
0: Vamos passar dos 50. Diga, Ralf.
4: Náutico foi o dono do jogo todo o segundo tempo, mas você vê, não conseguiu gol até agora.
0: A ver o Dodô, autorizado para batida, quem sabe agora lá da esquerda, ele bateu a direita, levantou na grande área, a bola viajou, soco na bola, Jandrei, afastou na linha, na entrada do gol, rebote de bola caindo aqui na linha lateral, está marcado o arremesso, para a cobrança, já para a batida, Reginaldo, autorizando para a cobrança, vai suspender essa bola para o interior de grande área, vem para a cobrança, solta a bola para o Anderson recolheu, solta para a ponta esquerda, ela vem para Léo Jansen, vai aproximar a jogada, vai para frente, é mais para frente, tem que soltar na grande área, vai embora, Léo Jansen, fez a tapa de bola para a esquerda, ela vem para Vitor Andrade, tentou transitar na linha lateral da entrada da grande área. Boa bola para Dodô, balançou, trabalhou, e a ponta marcação, pode cruzar na boca do gol, não é proibido não. Tenta levantamento da bola para a grande área, soltou para trás, bola recuada agora, Samuel colocando para o Anderson rolou a bola para Reginaldo, tá aqui na direita, vai ativar a jogada para campo de ataque, bate contra a marcação, bola desviada. Aí bora para escanteio, Reginaldo bateu contra o marcador, escanteio para o time do Náutico, tomando posição para a cobrança ainda, Reginaldo para a batida, quem sabe o gol no finalzinho do jogo, todo mundo na expectativa, 46, Reginaldo suspendeu a boca do gol de graça. De graça pro contra-ataque no time do Juventude. Vai embora. Lado esquerdo puxou na marcação. Bora caindo aqui na lateral do gramado. Vem pra bola, vem pra jogada. Bola passando. O Watson pediu bola no campo de ataque. Falta pro

0: time do Náutico, campo de defesa, o árbitro mandou seguir. 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
0: 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Vamos passar dos 50, hein? Placar do espetáculo é Série B do Campeonato Brasileiro. Náutico e Juventude 0-0. Segura aí, Berg. Bola para Reginaldo aqui na entrada da grande área. Foi travado, a bola foi embora para a última linha. Tá ganhando escanteio. Não, é um arremesso. Arremesso pela direita no campo de ataque. Reginaldo para a batida, ele vem para a cobrança. Pode colocar essa bola para a grande área. Solta a bola para o Anderson. Anderson dominando aqui pela lateral do gramado. Vai tentar devolver para Reginaldo. É para ele. Deu bola para Reginaldo. Tá impedido. Impedimento. 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É, Ralf de Carvalho, cria, chega, toca, bate, persiste, empurra lá pra grande área. Negócio é o gol, viu, Ralf?
2: É, falta o finalizador, porque o Náutico do segundo tempo foi muito diferente do primeiro. Náutico mandou no jogo e fez aquilo que a gente reclamava no intervalo. Trabalhou bem a bola, teve chance, bola cruzada, só que ninguém aproveitou. Nem a bola trabalhada, nem a bola aérea, a bola cruzada. Até agora, pode ser até que o gol saia no último minuto. Mas até agora o Náutico foi ineficiente nas finalizações. A gente sabe o quanto o Vinícius está fazendo falta.
0: 48 minutos de futebol na etapa complementar. Tá quase terminando o jogo aqui nos Aflitos. Vamos ver o Náutico. Matheus Ribeiro, ele vem para o campo de ataque. Lá aqui na bola para Reginaldo. Dominou, trabalhou, solta a bola de volta no pedaço. Ele ataca, bola para Dudu. Rolando a bola de volta para Reginaldo. Aqui pela peça direita, protegeu, trabalhou, chamou para a perna esquerda. Tentou levantar, metendo a bola para o interior. Aqui na área, deu a bola de volta agora para Dudu. Dudu tentou a devolução para Reginaldo. Transitando aqui na linha lateral do gramado. Foi travada, bola afastada para a linha lateral. Luan Martins chegou para conter o avanço. Arremesso pertence ao time do Náutico pela direita no pedaço. Ele ataca e vem para a cobrança. Reginaldo pode soltar essa bola lá para a grande área, se mandou Dudu, deu bola para a direita, vem aqui na lateral do gramado, o Anderson chamou para a linha de fundo, bate contra o marcador, bola afastada para a lateral do gramado, vem para arremesso aqui na ala direita, de novo, é o Náutico no pedaço de ataque, vem para Reginaldo, vai colocar na grande área, tomou distância, vai colocar essa bola lá para a grande área, suspendeu no comando de ataque na confusão, bola voltou no tumulto, afastada aqui para a lateral do gramado, chega a defesa na proteção, é botando a bola para arremesso, Reginaldo colocou para o Anderson dominou, protegeu, tentou levantar na grande área, bate contra o marcador mais uma vez, bola de volta aqui para a lateral do gramado, novo arremesso, não, agora é para o time do Juventude. Persistiu, tentou, a bola por último tocou no Wenderson, arremesso para o time do Juventude. 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
0: Vai acabar, gente. Vai acabar. 0-0 aqui nos Aflitos. E vem o time do Juventude. Alan Vitor dominou o lado esquerdo, cruzou na boca do gol, a bola viajou de cabeça. Toque no telhado do goleiro Muriel. O torcedor gelou aqui nos Aflitos da jogada de contra-ataque, Lubambo!
3: Alan Vitor, pelo lado esquerdo do ataque da equipe do Juventude, cruzou na área, Mandaka subiu sozinho, colocando por cima do gol do Muriel, que tirou com os olhos, viu, Xande? 0-0 aqui nos Aflitos.
0: Quase que essa bola chega. Último lance do jogo, acabou. Apitão árbitro, fim de papo nos Aflitos. Náutico 0, Juventude também 0. 5 jogos agora sem vencer. Destaques do gramado. Alô, Roundney Alves. Alô, João Lubambo.
4: Muitas críticas ao Guilherme e ao Hélio dos Anjos quando eles passaram por aqui, mas já foram rapidamente para os vestiários. E os jogadores agora se cumprimentam no centro do gramado. Vamos aguardar a saída de campo, ver quem fala com a gente aqui, se algum jogador do Náutico topa falar depois desse resultado. Vamos tentar o Wanderson. Wanderson tá passando. Wanderson! O Wanderson passou direto, não quis falar. Tá vindo ali o Samuel. Deixa eu tentar o Samuel também. Volante da equipe do Náutico, foi titular. Samuel, palavrinha aqui.

0: vai parar para falar com a gente. Samuel, fala do sentimento depois desse jogo, porque é um jogo que o Náutico joga melhor do que o passado, só que pela sequência acaba ficando esse gosto amargo mesmo com o empate, né?
1: Cara, primeiramente, boa noite. Graças a Deus pela oportunidade. Cara, é difícil. A gente batalhou. Infelizmente, não saímos com a vitória, mas era importante pontuar. A gente sabe que o campeonato é muito difícil. E pontuar, nem que seja um ponto só, é descansar e focar no próximo jogo. Valeu.
0: Muito obrigado, Samuel, por ter parado para falar com a gente. Matheus Ribeiro. Matheus, uma palavrinha aqui. O Matheus Ribeiro também está passando. Eu queria te perguntar sobre esse resultado, porque o Náutico batalhou, né, tentou, criou chance, teve bola na trave. O que é que está faltando nesses últimos jogos para o Náutico conseguir converter o gol?
2: De certa forma, ser mais pragmático. Eu acho que a gente não tem que ficar provando que a gente tem qualidade, a gente tem que vencer jogo. E o trabalho está sendo feito, infelizmente os resultados não estão acontecendo, mas é levantar a cabeça e seguir que tem muito campeonato pela frente.
0: Muito obrigado, Matheus Ribeiro, também parou para falar com a gente, lateral direito do Náutico. João Lubambo.
3: Estamos aqui aguardando a saída dos jogadores do Juventude. Os que passaram não quiseram falar. Se alguém chegar por aqui, eu chamo.
4: Fazer o seguinte, vamos eleger o melhor em campo aí. Aproveitar esse intervalo que o Haltney está na passagem dos jogadores do Náutico. E o Lubambo também aguardando os do Juventude. Quem que você escolhe como melhor em campo aí? Vamos começar com o Haltney. Fala, Haltney.
0: Meu voto no Wenderson.
4: Wenderson. Meu voto é nele também. Já vou votar nele.
0: Ô, e Alexandre, você, João Lubambo? Deixa eu te interromper. Vamos lá. Vitor Andrade chegou por aqui. Você foi um dos jogadores que mais chutou, que mais participou nos lances de ataque do Náutico, foi elogiado na nossa transmissão, inclusive. Mas o que é que está faltando para a bola entrar? Por que que o Náutico não está conseguindo vencer os jogos, na tua visão?
5: Como eu acabei de falar, teve um momento que nós ficamos 3, 5 jogos sem perder. E agora a gente está nesse momento. É normal, as equipes vão oscilar no campeonato. Mas uma coisa que a gente tem é que a gente sabe qual a direção que a gente quer seguir. E a gente vai continuar trabalhando e vamos voltar a vencer logo, logo.
0: Muito obrigado, Vitor Andrade, por conversar com a gente. Desculpa, Alexandre, eu te interrompi.
4: Não, tudo bem. Eu queria só que você votasse também, né, melhor em campo.
0: Meu voto no Wenderson.
4: Você já votou. O Wenderson, desculpa, Haltney. Ele passa aqui na correria. Agora é o voto do Lubambo. Fala, Lubambo.
3: Vou ficar com o Patrick Lanza, que pelo lado esquerdo infernizou a vida da defesa do Náutico, jogador do Juventude. Acho que foi quem mais levou perigo a gol junto com o MP nesse jogo de hoje, Xande. Patrick Lanza.
4: Patrick Lanza. E você, Ralf de Carvalho, escolhendo aqui o melhor em campo, hein, Ralf?
6: Dodô. Pelo
4: Muito
6: segundo
4: bem.
6: Tempo.
4: Eu votei no Wenderson.
0: Alexandre?
4: Vamos lá.
3: O Fábio Lima aqui, Xande.
0: E o Igor Fernandes chegou por aqui também. Igor, o sentimento desse jogo, eu imagino que não seja positivo, mas eu vou repetir a mesma pergunta que eu fiz para os teus companheiros. O que está faltando para o Náutico conseguir botar a bola para dentro, vencer o jogo?
7: É difícil. 6 jogos sem vencer. A gente tem que ter mais tranquilidade quando chega lá para fazer o gol. A gente tem que procurar as alternativas. Acho que a gente tem que botar mais coração também para fazer o gol e para sair com a vitória, encontrar o caminho de novo da vitória.
0: Em relação a desempenho, vocês saem mais satisfeitos hoje do que contra o Goiás?
7: A gente sai com o mesmo sentimento, né? Que não conseguiu o dever. Tá faltando mais da gente, dos jogadores, e eu acho que só assim a gente vai conseguir sair com a vitória.
0: Muito obrigado, Igor Fernandes. Agora sim, Lubambo.
3: Ele acabou passando, eu tô vendo se mais um vem aqui, Raul.
0: Acabei com você, né? O rapaz não vai esperar. Alexandre Costa, então?
4: Pois não. Vamos lá. Placar final de 0-0, eu escolhi o Wenderson, né? O Ralf voltou no Dodô, o nosso Haldinei no Wenderson. E o João Lubambo escolheu o Patrick Lanza, do time do Juventude. Bem, meus amigos e amigas do Brasil, placar de 0-0, sem dúvida é frustrante, né? Eu falava sobre isso aqui. Aliás, alguém falou aí, Haldinei, na saída, 6 jogos sem vencer, são 5, não?
0: São seis
4: agora?
0: Exatamente, 6 jogos.
8: Meu Deus do céu. 6 jogos, rapaz. Então eu errei aqui.
3: Xande, eu tô aqui com o Messias agora, capitão da equipe do Juventude. Vamos lá, Messias, qual a importância desse pontinho que o Juventude leva de volta para Caxias do Sul, aqui dos Aflitos?
9: Olha, eu vou falar um pontão. A gente veio para cá em busca dos 3 pontos, mas a gente tem que valorizar esse ponto conquistado. Então é um ponto muito importante, que a gente vai fazer muita diferença na nossa caminhada lá no fim. Todo ponto é importante. Então valorizar. Valorizar esse ponto, valorizar o jogo que fizemos, um jogo difícil, um campo com algumas características adversas assim, campo fofo, um campo pesado, o clima.

0: Mas a gente superou todos esses empecilhos, essas dificuldades. Conseguimos sair daqui com um ponto. Claro que a gente queria sair com três. Não conseguimos superar todos os empecilhos que, se tivéssemos superado, sairíamos daqui com os três pontos. Mas é valorizar esse ponto. Valorizar, jogamos contra uma equipe qualificada. Então, é dar valor a esse ponto aí e seguir em frente, descansar agora, que a próxima rodada é rodada difícil também. E a gente vai lutar mais uma vez para sair com seis pontos, para lá na frente a gente conquistar o nosso objetivo, que é o acesso.
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0: Foi que eu prendi meu pé ali no começo do jogo, então dá sempre a preocupação, né? E a segunda foi que eu senti cãibra mesmo, então foram por esses dois motivos aí.
2: Ok, valeu, Messias. Abraço. Volto com você, Alexandre. Palavras do capitão do Juventude.
3: Muito bem. Alexandre.
1: Fala, Haldinei.
3: Deixa eu registrar uma cena curiosa que aconteceu aqui na saída de campo. O Muriel passou e aí teve um cidadão que gritou, xingou ele, disse que ele era um goleiro fraco, ele e o irmão dele, deu um grito aqui. Como o estádio tem pouca gente, ficou bem fácil de ouvir.
1: E o Muriel... Mas o cara nem teve culpa aí, né?
3: É, exatamente. E rapaz, o Muriel é um cara tão gente boa, a gente já fez entrevista com ele. É um cara tranquilão. E olha a reação dele. Estavam xingando ele, o Muriel olhou para a torcida, aplaudiu, agradeceu quem veio, você viu pelo aspecto, pelo semblante dele, não era nenhum deboche, nada, agradeceu quem estava, e de repente a torcida se voltou contra o cara que xingou ele, porque todos os outros torcedores começaram a aplaudir e elogiar o Muriel, enquanto somente um cidadão ficou xingando. É muito feio isso, né? Você xingar um outro profissional, uma pessoa que está ali fazendo seu trabalho, e foram xingamentos mais fortes, mais pesados, então por isso que eu estou relatando a reação tranquila, serena do Muriel, mesmo sendo xingado aqui no estádio dos Aflitos.
2: Torcedor tá com a cabeça quente, né? Atira para todo lado, até para quem não tem culpa.
1: É, rapaz, e cá para nós, né? Você não pode colocar hoje a culpa no Muriel, não. Pode só ser que ele tenha falhado em outros jogos aí, e não é o responsável, né, por essa campanha que o Náutico vem fazendo, não. As dificuldades são aquelas que a gente já vem falando aqui. O Ralf de Carvalho vai explicar um pouco mais. Não tem um finalizador, né, Ralf?
4: O cara fez três defesas no primeiro.
1: Sensacionais, né? Três defesas difíceis aqui. Agora, não tem um cara que bota a bola pra dentro, né? O Náutico tem essa dificuldade. Cria, final do jogo aqui, bateu, persistiu, parecia o prego no martelo. Mas não tem um cara que bote a bola pra dentro. Você vai depender do Derek, que também não é o único culpado não, viu, gente? Vamos ser bem sinceros aqui, né? O Derek tá lá fazendo dele, tá persistindo e tal. O Ralf vai explicar mais. Tô só puxando aqui, dando alguns detalhes pra daqui a pouquinho tudo isso o Ralf comentar aqui na programação. Mas tem muito ainda, né? Você tem que cobrar lá dos laterais, tem que cobrar de uma bola que não chega e tal. O Derek também, quando pegou, não fez muito. São vários fatores, né? Uma série de fatores, e de repente essa série de fatores tem atrapalhado a equipe do Náutico. Bem, placar final nos Aflitos 0-0, não é o que o torcedor esperava, em hipótese alguma, né? Seis jogos sem vencer, é uma crise técnica. Vou usar uma fala aqui do Haroldo, né? Logo cedo aí no Domingo Esportivo, crise técnica, e é isso que vive o Hélio e o Guilherme. Eles vivem uma crise que é difícil você corrigir, né? A essa altura, tem que arrumar alguma alternativa, contratar uma posição ou outra. É tirar o coelho da cartola para tentar colocar o Náutico aí para jogar o que vinha jogando numa campanha que era de brigar pela liderança. De repente o Náutico tá brigando aí na metade da tabela. Olha o gol, Berg Santos tá ligadaço aí. Diga lá, Berg.
5: Isso, na Copa do Mundo, viu? 36 minutos, é primeiro tempo. Bellingham marcando o gol da Inglaterra. Inglaterra 1, México 0.
1: Esse cara faz gol, né? Jude Bellingham. Esse cara é um danado. Para a seleção da Inglaterra. A Inglaterra está aí se configurando. Aliás, chegou meio desacreditada, mas está aí, está melhor que o Brasil. O Brasil é que ficou no meio do caminho. Foi travado pela Noruega. Não vou falar só a Noruega, não. Pelo Erling Haaland. Foi o nome do cara. Erling Haaland. Ele que parou a seleção brasileira. Que inclusive na camisa dele usava o Braut Haaland, né? Braut Haaland, em homenagem ao pai dele.
4: A melhor figura em campo foi o goleiro. Defendeu um pênalti, defendeu a bola do Endrick cara a cara com ele.
1: Verdade.
4: O goleiro da...
1: Olha mais! Hugo tá pintando aí, fala Berg!
5: Mais um da Inglaterra, mais um do Bellingham. Inglaterra 2, México 0. 37 minutos, é primeiro tempo.
1: É um danado esse Bellingham. É um danado pra fazer gol. 2 a 0. Tá emocionante aí, primeiro tempo tá bom, né? Tentar pegar esse finalzinho ainda quando a gente chegar. Bem, vamos fechar aqui nossa participação. Antes que isso, eu quero passar com o nosso Berg, porque vai começar o resumo final, um pouco mais curtinho hoje, né? Pra gente destacar que esse jogo foi tarde, começou 8h30 da noite do domingo, onde a equipe do Náutico empatou com o Juventude aqui nos Aflitos, placar de 0-0. Dá uma passadinha, nosso Berg tá atualizando. Copa do Mundo, Estados Unidos, México e Canadá, oitavas de final. Tem Série B, tem Série C, tem Série D. Isso ele vai destacar aqui, vai destrinchar no resumo final. Mas antes que isso, o nosso Berg atualiza e eu volto aqui para fechar nossa participação. É mais uma fera do Scratch! Berg
5: Santos! 16ª rodada, Campeonato Brasileiro da Série B, com alguns jogos já finalizados, Cuiabá 1, América de Minas Gerais 0, Fortaleza 2, Ponte Preta 0, Criciúma 1, Sport 0, Novo Horizontino 3, Atlético de Goiás 0, Londrina 5, CRB 0, Goiás 2, Ceará 0. Hoje tivemos essa partida, Náutico 0, Juventude 0. Amanhã dois jogos às 7 da noite, Botafogo de Ribeirão Preto vai enfrentar o Avaí no estádio Santa Cruz em Ribeirão Preto. Também às 7 da noite, Vila Nova enfrentando São Bernardo no Onésio Brasileiro Alvarenga, o Oba, em Goiânia. E na terça-feira, o complemento dessa 16ª rodada do Brasileirão da Série B, com o jogo Atlético e Operário na Arena Sicredi em São João del Rei. A classificação da Série B, primeira colocação, Novo Horizontino, 30 pontos. Segundo, Criciúma, 30 pontos. Terceiro, Vila Nova, 28 pontos. Quarto, Fortaleza, 28 pontos. Quinto, Juventude, 26 pontos. Subiu um degrau. Está aparecendo agora na quinta colocação, 26 pontos o Juventude. Sexto, São Bernardo, 25 pontos. Sétimo, Operário, 25 pontos. Oitavo, Sport, 25 pontos. Nono, Goiás, 24 pontos. Décimo, Cuiabá, 23 pontos. Décimo primeiro, Atlético, 22 pontos. 12º, Náutico, 21 pontos. 13º, Atlético de Goiás, 21 pontos. 14º, CRB, 19 pontos. 15º, Londrina, 18 pontos. 16º, Ceará, 17 pontos. Na zona de rebaixamento, 17º, Botafogo de Ribeirão Preto, 16 pontos. 18º, Avaí, 13 pontos. 19ª colocação, Ponte Preta, 8 pontos. E na lanterna, América de Minas Gerais tem 6 pontos. A bola está rolando já na reta final do segundo tempo. Botafogo da Paraíba está vencendo o Anápolis fora de casa pelo placar de 1-0. Essa luta é pela parte de baixo da tabela. Aliás, Botafogo entra agora no G8, né? O Botafogo agora tem 19 pontos na Série C, então aparece na 7ª colocação. O 4º colocado é o Santa Cruz. Passar aqui os 8 primeiros colocados da Série C. Primeiro colocado, Guarani, 23. Segundo, Inter de Limeira, 22. Terceiro, Brusque, 21. Quarta colocação, Santa Cruz, 21 pontos. Quinto, Paysandu, 20. Sexto, Caxigas, 20. O Botafogo da Paraíba aparece agora na 7ª colocação, 19 pontos, e o 8º, Maringá, 19 pontos na tabela de classificação. Pelo Campeonato Brasileiro da Série D, o Maguari perdeu nos Aflitos a terceira fase do Campeonato Brasileiro da Série C. Perdeu para a equipe do Iguatu pelo placar de 3-2. O jogo agora acontece, o jogo da volta acontece no Ceará. E pela Copa do Mundo, oitavas de final, a Inglaterra está vencendo o México, que acaba de diminuir o placar. O México acaba de diminuir o placar, 41 minutos do primeiro tempo, agora México 1, Inglaterra 2. Mais cedo tivemos a eliminação do Brasil, perdeu para a Noruega pelo placar de 2-1 na Copa do Mundo. Eu volto com você, explosão do Scratch!
1: Alexandre Costa. Valeu, valeu, grande Berg Santos, foi encerrar aqui minha participação. Antes que isso, rapaz, Marcela Couto está visitando aqui. Que visita ilustre na cabine esportiva da Jornal, filha do nosso querido, grande Adilson Couto. Certamente estaria aqui muito feliz, não muito feliz com a seleção, né? E também com o Náutico, não, porque o Náutico empatou aqui 0-0. Marcelinha, você está bem?
6: Só sem voz, né?
1: É, tá afônica aqui. Foi o Brasil ou foi o Náutico? Conte aí a verdade.
6: Os dois. Foi o campeonato, Deus. Campeonato de hóquei. Somos o Clube Português Recife. Agora é tricampeão da Copa do Nordeste de hóquei. Pelo menos alguma coisa, né?
1: É, pelo menos isso. Apresente sua

0: amiga aqui que é... Peraí, deixa eu só fazer aqui para não falar errado, né? Carioca ou Fluminense?
1: Fluminense,
0: como é seu nome?
1: Meu nome é Beatriz.
0: Beatriz, você tá com a camisa do Náutico, mas você

0: E o Brasil, ficou muito decepcionado ou já esperava isso?
1: Falei com ela que eu não vejo mais jogo da Copa em Recife, tem que ser só no Rio, não tem
0: como. Meu Deus!
1: Não deu sorte dessa vez, mas quem sabe daqui a 4 anos a gente sonha de novo com o Hexa.
0: É, daqui a 4 anos, é uma longa espera. Você volta quando pro Rio?
1: Vou hoje à noite.
0: Ah, já vai hoje?
1: Vou, tem que sair meia-noite pra ir pro aeroporto.
0: Ah, tava correndo, faltando 15 pras 11, daqui a pouco você perde o voo.
1: Não, perde nada, dá tempo. Eu tenho fé que vai dar tempo.
0: Vai dar tempo, tá bom. Prazer te conhecer, bom retorno aí pro Rio. Obrigado por ter passado por aqui e torça pelo Náutico lá do Rio de Janeiro, mande as energias positivas.
1: Pode deixar, muito obrigado, foi um prazer.
0: Valeu, prazer. Marcelinha, prazer te ver, te rever, né? Você tá sempre aqui nos Jogos do Náutico e sempre que puder, passe aqui pra gente bater um papo de futebol, você tá sempre acompanhando. É uma grande alvirrubra e o Walker também, né?
2: Passo sim. Ah, só faltou dizer uma coisa. É que isso é luxo, né? Continua sendo.
0: É, tá certo. Valeu, Marcela. Prazer. Tchau. Valeu, até mais. Deixa eu fechar minha participação aqui, portanto, nos aflitos. Placar final de Náutico 0, Juventude também 0. Assim terminou esta partida da 16ª rodada da Série B do Campeonato Brasileiro. A gente agradece quem esteve com a gente, sintonizando aqui, sintonizando a sua Rádio Jornal, liderança no Rádio Esportivo do Brasil. Aqui pela parte técnica, Rafael Moreira, com Eudes Soares, estúdios da Jornal Máquina do Som, comandada pelo Aldo Leite, com o Master, a presença do nosso Elivelton Henrique, sempre feliz da vida, tá aí com a camisa do Brasil, não deu, né, Elivelton? Não deu pra você. Bem, não deu pra nós, né, também sou brasileiro, fiquei triste aí com o Brasil, mas vida que segue, tem que seguir, vida que segue, Brasil tem que se reorganizar e pensar em 2030. Aliás, é bom lembrar que já tem amistoso, né? Já programado aí para esse ano. Se não estou enganado, setembro, o nosso back pode até atualizar depois aí, trazer as informações. Bem, muito obrigado, amigos e amigas do Brasil! Está começando mais uma semana. Que Deus abençoe a todos e a todas, sintonizando aqui a programação da Jornal, líder em audiência no Rádio Esportivo do Brasil. Aqui o Náutico não conseguiu vencer, mas a vida continua, o campeonato ainda é longo. Vamos para a 17ª rodada, a 16ª, está sendo concluída aí neste domingo, e o Náutico tem tempo a tempo ainda para a reação. É aquela história, né? Você fala, o tempo corre muito rápido, se é para reagir, tem tempo, agora tem que correr atrás. Você não pode ficar pensando que porque tem tempo vai ter que ficar brigando aí na metade da tabela para não cair. Enfim, vamos fechar nossa participação aqui direto dos aflitos. Obrigado, amigos e amigas do Brasil. Vai começar mais um campeão de audiência no campo do seu rádio. É o resumo final na Jornal Recife, Caruaru, Garanhuns, Limoeiro, Pesqueira, Petrolina. Ralf de Carvalho comenta já já, mas ele comanda. Ele tá pronto aí. Uma ótima semana para o nosso querido Berg Santos. O grande Sócrates da Silva esteve com a gente logo cedo. E para você que sintoniza aqui a maior audiência do rádio esportivo pernambucano, nordestino e brasileiro, a Jornal, que é líder em audiência, líder para você há muitos anos, 78 anos de história no rádio de Pernambuco, do Nordeste do Brasil. Obrigado, boa semana para todo mundo. A partir de agora, mais um campeão de audiência. Resumo final na voz desta fera.
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4: Valeu, valeu, meu querido Alexandre Costa, o Explosão do Scratch, bom descanso, e a gente se vê aí pelas voltas aqui, a bola dá pelo mundo aí, esportivo, com toda certeza. Bom, já já, vamos ter o comentário de Ralf de Carvalho, vai analisar mais este empate do Náutico, o 6º jogo sem conseguir vencer no Brasileirão da Série B, e vai se afastando daquele pilotão da frente, do G6, da competição. Público de 2.701 torcedores nos aflitos, uma noite para ser esquecida, né, para o torcedor do Timbu, porque é mais um empate, mais uma chance desperdiçada jogando em casa. Daqui a pouco também tem a coletiva do técnico Hélio dos Anjos, ou Guilherme dos Anjos, né, vamos aguardar quem vai ser escalado para esta coletiva e as explicações com o Raudney Alves, vai trazer tudo aqui para a gente. Bom, às 10 horas 49 minutos, vamos abrindo agora o resumo final.
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1: Muito bem, gente, 10 horas 49 minutos, uma boa noite para você, ouvinte da Rádio Jornal, você que acompanha o Escrete de Ouro. 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A Rádio Jornal Recife, FM 90.3, na capital de todos os pernambucanos. A Rádio Jornal de Caruaru, FM 91.3, na capital brasileira do forró. A Rádio Jornal Garanhuns, FM 107.5, na Suíça Pernambucana. A Rádio Jornal Limoeiro, FM 99.5, na Princesa do Capibaribe. A Rádio Jornal Pesqueira, FM 90.9, na Terra da Graça. A Rádio Jornal Petrolina, FM 90.5, às margens do Rio São Francisco, a capital do Sertão. E na faixa estendida, Jornal FM 76.1, na Veneza Brasileira. Também estamos ao vivo no YouTube da Rádio Jornal, estamos ao vivo no site da Rádio Jornal, estamos ao vivo no aplicativo da Rádio Jornal em áudio e também em vídeo. Já a gente tem a análise completa e também a chamada liberada para a Raudney Alves, né, trazer as informações para a gente com relação à coletiva de imprensa. Estamos com 48 minutos do primeiro tempo, Copa do Mundo, estádio Azteca. O México vai perdendo para a Inglaterra pelo placar de 1-0 e as melhores oportunidades para a seleção da Inglaterra. A Noruega venceu o Brasil eliminado da Copa, e aí a Noruega agora aguardando o confronto. Quem vai ser o adversário? Ou México ou Inglaterra? Por enquanto, os ingleses. Bom, e só reforçando que no jogo de hoje, Náutico 0, Juventude 0, o Náutico subiu uma posição na tabela de classificação, tem 21 pontos, é o 12º colocado. E o Juventude também subiu uma posição, é o 5º colocado com 26 pontos nesta tabela de classificação do Campeonato Brasileiro da Série D. O Alexandre deixava a pergunta no ar, agora há pouco, com relação aos próximos passos da seleção brasileira, os próximos amistosos. E aí, os próximos compromissos da seleção brasileira serão diante da Austrália. A CBF ainda está aguardando uma oficialização por parte da Federação Australiana de Futebol, mas devemos ter dois jogos contra a mesma seleção da Austrália, tá? O primeiro jogo no dia 25 de setembro e o outro jogo no dia 29 de setembro, mas ainda é necessária uma confirmação, vai ser a data FIFA, e a CBF aguardando só um ok da Federação Australiana de Futebol. Então o Brasil deverá jogar em setembro, pós a Copa do Mundo, e aí renovando tudo. A gente espera que seja tudo diferente a partir de agora, esse trabalho do Carlos Ancelotti. Bom, vamos fazer o seguinte, às 10 horas 52 minutos, eu já vou acionar o Bola de Ouro, que diz todas as verdades, Ralf de Carvalho, para já iniciar seu comentário, já trazer a análise sobre mais uma decepção do Náutico jogando em casa, e a chamada vai ficar liberada para que o nosso Raudney Alves possa nos convocar e trazer a coletiva. Pois não, Raudney?
2: Só para registrar, a gente já está aqui na sala de imprensa. Vai ser Guilherme dos Anjos que vai dar a entrevista coletiva, e assim que ele chegar, eu chamo, como você está dizendo, a gente traz ao vivo, na íntegra, a entrevista coletiva com exclusividade, viu? Ao vivo, só na Rádio Jornal, a coletiva de hoje.
1: Perfeito, né? Como sempre, né? Em primeira mão, com exclusividade, a Rádio Jornal levando também para que o torcedor do Náutico possa refletir e tirar suas conclusões, mas pelo que a gente pôde ouvir, né? Pôde ouvir, o torcedor está muito insatisfeito com essa campanha do Clube Náutico Capibaribe. Mas a chamada fica liberada e aí eu vou acionar o Bola de Ouro, que diz todas as verdades, para o comentário.
3: Pois é, Berg, vamos falar desse jogo do Náutico. A gente só lamenta que o Náutico esteja nessa queda. O jogador sempre tem ideia que pode, de repente, frear a queda e recomeçar a subir, mas a gente fica um pouco na dúvida com esse elenco atual do Náutico. Mas como o Náutico está contratando um segundo atacante que mostrou eficiência

na carreira dele, especialmente no Náutico. O Náutico está trazendo um centroavante e está trazendo desse próprio Juventude. O jogador, ele se desligou do Juventude para poder fazer contrato com o Náutico. Ele é volante, é também lateral. O Náutico vai continuar buscando jogadores no mercado. Então aí a gente acredita que o Náutico possa realmente dar a chamada volta por cima, voltar a jogar um bom futebol. Porque eu acho que esse time aí, ele já está como que esgotado. E para completar, ainda houve o problema das contusões do Vinícius, artilheiro do time, e de Paulo Sérgio, que jogou muito pouco nessa Série B do Campeonato Brasileiro. Isso agravou a situação do Náutico. E daí o técnico, que no jogo passado, ele se queixou, né? Foi no jogo contra o Goiás, perdeu de 1-0, ele se queixou que o time do Náutico tinha entrado numa crise técnica. O Hélio dos Anjos falou isso. Então, ele prometia uma reação, ou deixou nas entrelinhas, nesse jogo de hoje com o Juventude, que o Náutico poderia jogar realmente um outro futebol. O primeiro tempo foi fraco, mas o segundo tempo do Náutico foi bom até a última bola, a finalização, quem pusesse a bola para dentro. Olha, é uma coisa interessante. Eu falei no primeiro tempo que as duas equipes tinham chutado o mesmo número de bolas. 7 chutes do Náutico, 7 chutes no primeiro tempo do Juventude. No segundo tempo, impressionante, o Náutico chutou 11 bolas contra uma da equipe do Juventude. Há uma diferença. Isso impôs domínio no segundo tempo e uma melhora em relação ao primeiro tempo do jogo. Agora, na primeira etapa, o Náutico jogou, foi isso que nós explicamos aqui, com a deficiência de marcação do lado direito da defesa, do Matheus Ribeiro, do próprio Samuel, que ajudava ali, chegando no meio-campo para tentar impedir. O jogador que foi até mais eficiente para ajudar naquela facilidade com que o Juventude estava entrando pela ponta esquerda, foi o Vitor Andrade, quando voltava, ajudava, espanava a bola, mais do que os volantes e os jogadores de defesa. Então o Náutico mostrou, embora não tenha tomado gol, mas mostrou uma facilidade, porque a equipe do Juventude entrou na área do Náutico, fez cruzamento do lado esquerdo o tempo todo do primeiro tempo de jogo. Então, o número, eu disse isso no intervalo, repito aqui, o número de chutes foi 7, só que os chutes do Juventude foram no gol, a maioria deles. E o goleiro, o Muriel, teve que jogar. O Muriel se empenhou para segurar o 0-0 do primeiro tempo. Já o Jandrei pegou 2 bolas chutadas sem muita força. E por quê? O time do Náutico estava chutando de fora da área. O time do Náutico estava lento no primeiro tempo, não tinha intensidade. O Dodô jogando muito atrás, porque quando o Dodô vai para frente, como aconteceu no segundo tempo, ele comanda a ciranda, o toque, o envolvimento, mas ele ficou lá atrás. E aí passou a ideia que uma das coisas que o técnico certamente estava querendo é que, para evitar que a própria defesa subisse, porque o Náutico é um time que se habituou a jogar com a defesa lá na divisória do gramado. Hoje não foi assim. No primeiro tempo, a defesa ficou mais posicionada perto do goleiro. Nisso, o Náutico mudou, porque Hélio jogava com o time todo projetado, o time todo na frente, marcando a saída de bola, quer dizer, marcando alto, tentando roubar a bola no campo de ataque, porque estava perto do gol adversário, jogava assim. E a defesa, a primeira linha, subia até a divisória do gramado. Hoje não. Houve um comportamento de guardar a posição mais perto do goleiro para proteger. A gente viu que nesse aspecto mudou. Mas o Dodô, no primeiro tempo, ficava muito atrás. E passou pela cabeça que era da saída de bola, para melhorar a saída e ter segurança.

0: Chega mais, garoto.
1: Vamos ouvir a entrevista coletiva de Guilherme dos Anjos. Ele já chegou aqui na sala de imprensa do Estádio dos Aflitos. E a gente vai começar aqui. Deixa eu só ver se está ligado. Agora sim, microfone ligado. Guilherme, boa noite. Na semana passada, depois do jogo contra o Goiás, o Hélio falou em crise técnica. Foi até uma declaração um pouco forte, né, depois do desempenho. E aí, eu imagino que hoje a percepção de vocês tenha sido diferente, até porque olhando de fora a gente também teve uma percepção diferente do jogo. Só que eu imagino também que seja difícil considerar essa melhora de desempenho uma coisa positiva quando o resultado não vem. Então, qual o teu sentimento? 6 jogos sem vencer, a estratégia parece que dá certo, o trabalho parece que está sendo bem feito, mas a bola não entra. E o que é que se faz na posição de treinador?
2: Boa noite. Realmente, é um momento de oscilação, de resultado. Acho que o que deixa a gente feliz é que nessa partida a gente não oscilou tanto em performance. Acho que a gente conseguiu voltar a ser uma equipe que deixa o adversário bem longe do gol, né, que cria mais chances claras, que cria estatisticamente todas as variáveis ofensivas sendo mais positivas para nós do que para o adversário. E inibe a quantidade de contra-ataques, que é inerente da característica de jogo, porém a gente conseguiu inibir muito bem. Acho que ter serenidade, tranquilidade para passar por esse tipo de momento que a gente já passou inúmeras vezes dentro da carreira, acho que é normal, como eu já citei e sempre repito, todas as equipes vão oscilar dentro da competição, não é só o Náutico, e oscilar em termos de resultado. Acho que dentro desses 6 jogos nós fizemos aí 2 jogos que nós não gostamos nem um pouco, né? Alguns jogos equilibrados, né? E jogos que a gente poderia ter ganho, né? A exemplo, o jogo do Fortaleza, que é difícil, mas você vem em um jogo muito parecido, com uma equipe inclusive muito parecida, sentiu muito a nossa intensidade de jogo, abdicou do jogo, é uma equipe com uma qualidade muito grande em todos os aspectos. Antes de iniciar o jogo, eu comentei muito sobre o Juventude dentro da competição. O Juventude desce hoje da primeira divisão, extremamente estável, é o clube com maior caixa na divisão, é um clube com maior poder financeiro da divisão de caixa, né? Não é a maior folha, é a do Fortaleza, mas é o maior caixa. É o clube que paga hoje, atualmente, a melhor premiação de jogo. Então, é um clube muito estruturado, tem uma infraestrutura muito boa. Então, nós disputamos um jogo contra uma grande equipe da divisão. E conseguimos atuar dentro daquilo que a gente gosta, sim. Infelizmente, o gol não veio. E eu gostaria muito que a gente tivesse feito o gol, principalmente nas inserções ali de primeiro pau, que ocorreram muito pelo lado direito, né, e as bolas de velocidade, que é algo que a gente trabalhou, que essa equipe poderia ter de dificuldade. Mas existe um mérito também muito grande do adversário, que tomou somente 8 gols dentro da competição. Cabe a nós trabalharmos, e, como eu falei, ter tranquilidade. Jogos fora de casa para nós não tem um impacto tão grande, né, nós gostamos de jogar da mesma forma, isso traz um certo campo neutro, traz um incômodo para o adversário. Nós vamos buscar os nossos pontos dentro da competição agora em 2 jogos fora de casa.
3: Guilherme, boa noite. Eu vim perguntar agora sobre o desempenho dentro de casa. Nos últimos 3 jogos aqui nos Aflitos, o Náutico não marcou um golzinho sequer. O que é que está acontecendo? São mais de 270 minutos que o Náutico não consegue marcar dentro de casa.
2: Volto a dizer, todos os pontos para chegar até o gol, nós estamos normalmente dentro de casa, tirando o jogo do Goiás, que nós não gostamos nem um pouco, mas nós estamos conseguindo performar ofensivamente para chegar no gol e está faltando fazer o gol. É trabalho, sem dúvida, é você repetir, o gol é o aspecto mais difícil do jogo, sem dúvida alguma. Nós temos um ataque positivo, apesar disso, dentro da competição como um todo, se a gente for olhar, nós estamos entre os melhores números ali ofensivos, tanto de criação, que são esses números que geram possibilidade de gol, mas também o número de gols. Uma pena não ter feito gol hoje, né? Fizemos uma excelente atuação, mexida ali com o Reginaldo, que é um jogador que faz a função muito bem feita, né? Fez no Juventude, na carreira, fez no próprio Juventude, fez no CRB, é um jogador com mais de 60 jogos nessa função, compreende muito bem, ataca muito bem o espaço, gerou inúmeras situações interessantes para a gente, né? Gostamos da alternativa e cabe a nós criarmos mais alternativas dentro do campeonato como um todo, agora com a vinda de outros atletas. Né? A partir do próximo jogo a gente já tem a condição de utilizar o Jean, de utilizar o Leoinho, são opções que vão dando corpo para nós.
0: Guilherme, boa noite. Aqui atrás, Madeira Gabriela.
4: Boa noite.
0: Júnior Todinho, era uma expectativa para o torcedor hoje em campo. E eu queria saber de você, como você analisa esse desempenho dele depois desse período afastado. Muito obrigado.
2: Todinho é um jogador experiente, então ele foi inteligente ao pedir para sair. A posterior dele pesou, ele não chegou a abrir, e ele é um jogador que se conhece. Ele está sofrendo muito com o dia a dia de trabalho, porque os campos são muito pesados. Né? A chuva não ajuda, torna o campo ainda mais pesado, um dia a dia ainda mais pesado para a musculatura dos atletas como um todo, e o Todinho vem sofrendo um pouco com isso, né? Para conseguir performar. Tanto que em jogos, às vezes fora de casa, onde os campos são um pouco mais rápidos, mais leves, ele prefere, a verdade é essa. Mas está trabalhando para isso, foi inteligente, como eu falei. Estava gostando muito da movimentação dele, da flutuação dele por dentro, que é o que a gente pediu. Com a entrada do Reginaldo, a gente passou a ter mais profundidade. O Reginaldo não pode ficar de costas, ele não pode fazer o trabalho que o Todinho estava fazendo. Então a gente teve uma alteração que, inclusive, acho que foi benéfica, porque a gente deu mais profundidade com o Reginaldo, ficou com a sustentação do Matheus por trás, porque eles estavam com um jogador flutuando ali perigoso, né? Que era o Lucas. E a gente pôde utilizar o Enderson na função do Todinho com a bola, tá? Somente com a bola, no caso. Então o Enderson ficou no entrelinhas e isso gerou algo muito positivo na questão posicional nossa. A gente passou a ter mais comando, mais jogo dentro do adversário, a gente centralizou o Samuel. Então a saída triangulava entre Samuel e os dois zagueiros até a gente encontrar o Enderson no entrelinhas, encontrar o próprio Reginaldo numa profundidade, o Dodô no entrelinhas, e as jogadas foram sendo criadas. Infelizmente não fizemos o gol, mas a gente tem que ter tranquilidade, discernimento suficiente para analisar bem e trabalhar sim em cima daquilo que a gente pode melhorar, né? Como o nosso companheiro aqui mencionou, nós não fizemos gol em casa, então isso incomoda, sem dúvida alguma. É preciso trabalho em outros jogos, como um jogo contra o América Mineiro, que faz inúmeros gols. Então, se a gente puder dividir um pouquinho todo jogo, fazer seus gols, mas não é possível trabalhar dessa forma, né? Nós temos que ir jogo a jogo, etapa a etapa, mas eu não tenho dúvida que com essa atuação, e é uma atuação do grupo, porque nós perdemos jogadores, e a gente não lamenta jogador perdido. Nós tivemos alternativas excelentes para poder continuar criando, e o grupo está de parabéns nesse sentido.
5: Professor Guilherme, boa noite. Meu nome é Luiz Fazanaro, da Betocast TV. O Náutico, ultimamente, vem tendo muitas dificuldades para transformar o volume de jogo ofensivo em gols, principalmente nos jogos dentro de casa. Então, eu gostaria de saber quais setores o Náutico tem mais dificuldade, mais carência no elenco, e se o Náutico vai focar em trazer jogadores para o setor de ataque, visto que Jean Carlos chegou, é o meio ofensivo, Léo Índio está perto de chegar, um volante, e Benjamin Borassi também. Gostaria de saber. Boa noite.
2: Estão aí as alternativas a princípio, né? Jean e Benjamin Borassi nas alternativas ofensivas. Léo Índio numa alternativa defensiva que a gente se viu necessário em função, muito em função da amplitude que esse jogador nos dá tática, tá? Ele podendo fazer algumas funções pelo lado direito e nos dá a mesma opção que a gente acaba tendo um pouco com o Igor, né? Então, um jogador que a gente consegue flutuar ali e ele ainda faz por dentro como volante. Borazzi é um jogador já de ofensividade, é um jogador já que a gente não tem, a verdade é essa. Ele é um Reginaldo, tá? Só que é um jogador que tem condições de jogar de costas. Reginaldo, quando eu digo no ataque de espaço, esse jogador que vocês viram hoje de atacar muito espaço, atacar muita linha, profundidade. Nós não temos muito essa característica dentro do elenco. Tentamos com outro jogador que eu acho que não desenvolveu bem. E o Borazzi tem uma confiança muito grande da nossa parte, porque já trabalhou com a gente conhecia o jogador. Tentamos ele no começo do ano, ele optou por ir para a Argentina. E agora... Que bom que ele está conosco. Jean Carlos vai nos trazer uma coisa que eu acho que todo mundo vai gostar. Vai trazer bola parada. Jean Carlos é um exímio iniciador e a gente cria inúmeras situações de bola parada. provavelmente, não sei se eu vou estar errado, mas eu vou falar aquilo que é a minha percepção. Provavelmente nós somos o time que mais cria circunstâncias de bola parada, faltas laterais e escanteio, e que menos aproveita, talvez. A quantidade de chances criadas, um aproveitamento muito baixo. Então, acho que uma batida como a do Jean, as alternativas que ele cria, vai nos trazer isso. No mais, vai ser oportunidade de mercado, naturalmente, de acordo com aquilo que o clube nos permitiu. No momento, a gente precisa aguardar essa semana, acho que o clube também deve se posicionar com relação a isso. No momento, a gente está aguardando para poder dar continuidade em algum tipo de contratação. Eu preciso da autorização do clube, naturalmente.
4: Boa noite, Guilherme. Em relação ao Dodô, que é um jogador que recebeu proposta recentemente do futebol coreano, já teve uma conversa da comissão técnica com ele, ele já tomou a decisão, o que é que dá definido em relação à situação do Dodô? Ele fica no clube? Obrigado.
2: Perfeito. O Náutico optou, fez a opção de compra, né? Foi um contrato no início do ano, em janeiro. Nós contratamos esse atleta e eu conversei com o Bruno. Falei, olha, Bruno, se o Dodô performar aquilo que a gente acredita que ele tem condições de performar pela idade dele, nós vamos ter uma bela situação de mercado. Não é só um jogador de uso, como a gente fala, né? Não é só para usufruir. Talvez você vai usufruir dele, mas vai conseguir conquistar alguma negociação interessante, né? Passa a ser um ativo do clube, se assim o clube optar. Como ocorreu. Então, lá em janeiro eu mencionei isso, falei dos cuidados que eu estava tendo em desenvolver esse contrato da melhor forma possível para que o clube saísse beneficiado caso ocorresse algo do tipo. E assim foi, né? Um esforço natural do clube vai ter que ser feito para que a gente possa executar essa compra. Agora, acho que foi um contrato bem executado nesse sentido, porque o clube só inicia a pagar o Dodô em fevereiro do ano que vem. Então, o Dodô permanece aqui esse ano. Então, eu tomei esse cuidado para que ocorresse em fevereiro somente do ano que vem, por causa da questão do fluxo de caixa do clube, para que ocorresse de forma parcelada, mais uma vez, não de uma forma direta, facilitando mais uma vez o fluxo de caixa do clube. E para que a gente tivesse tempo também, porque, como eu falei, é um ativo. Se o Dodô continuar performando o que ele está performando em termos de números estatísticos ofensivos, número de participações em gol, ações ofensivas, passes para terço final, passes para gol, passe decisivo, pode ter certeza que o Dodô vai ser vendido pelo Náutico, porque vai ser impossível a gente segurá-lo, né? Acho que ele tem que ter um pouco de cabeça, né? Acho que ele ainda ficou mexido com isso. Acho que as principais pessoas que têm que orientar ele muito bem é quem está no entorno. Não achei que a orientação foi a ideal, sou muito franco, reto com isso, mas eu pude sentar, conversar, bater papo com o Dodô, mostrar para ele, porque é um jovem com uma expectativa enorme. O clube que veio atrás dele é um clube com um poder financeiro muito grande e, na minha opinião, estava naquele momento pagando muito pouco por ele, pouquíssimo, pelo poder do Jeonbuk da Coreia. É um poder financeiro muito grande, pouco no valor dele e pouco também de salário para ele. É uma opinião, volto a dizer. Eu expus ela para o atleta, mostrei para ele. Náutico vai ter que se mexer na maneira de dizer, para que esse atleta fique também aqui satisfeito. Sem dúvida nenhuma nós vamos buscar isso, mas é um jovem. Volto a dizer, é um jovem. Todo mundo, pô, o Dodô tem 24 anos, mas é um menino de uma origem muito humilde, né, que tem sonhos muito claros, né, quer conquistar, está buscando, evoluiu dentro do nosso processo, está no seu melhor ano em todos os aspectos ofensivos da exigência de um meia, acho que ainda tem condições de crescer e gerar frutos técnicos e talvez financeiros para o clube com essa opção de compra sendo executada.
6: Muito bem. Aí então a entrevista do Guilherme dos Anjos conversando com a gente depois desse empate em 0-0 do Náutico contra o Juventude. É isso, Ralf, finalizando o nosso trabalho por aqui. Deixa eu abraçar nosso companheiro João Lubambo, fez comigo a entrevista coletiva, deu um show hoje na estreia dele no microfone da Jornal e está com a gente aí, certamente ainda estará em muitas outras jornadas. Um abraço para o João Lubambo, que estava aqui ao meu lado também entrevistando o Guilherme dos Anjos. Ralf de Carvalho, Berg Santos, um abraço para vocês.
7: Muito bem. Está aí a entrevista do técnico número 2 do Náutico, confirmando os três jogadores que o Náutico vai precisar se reforçar. Está vindo um centroavante, está vindo também o Jean Carlos. O Jean Carlos... ele tem uma vantagem, ele é um segundo atacante, quer dizer, pode jogar com o Dodô, que para mim é um bom.

com meia e com o Jean Carlos. E, consequentemente, o Náutico vai acabar com essa crise de gol que o time tem. Às vezes a equipe joga bem, como aconteceu hoje. O primeiro tempo, para simplificar o caminho aqui, no primeiro tempo eu falei que o jogo esteve próximo do equilíbrio, porque o Juventude chegou a ser um pouco melhor na primeira etapa por ter chutado com a definição da última bola melhor do que tinha feito o time do Náutico. Então, mas como o Náutico resistiu, a defesa e o Muriel especialmente, o Muriel conseguiu fazer boas defesas, apesar de vários chutes certos da equipe de Juventude, o primeiro tempo terminou 0-0, e aí ficou a ideia de que no segundo tempo o Náutico conseguiria ganhar o jogo. O Náutico mudou. No primeiro tempo, a gente já falou isso no intervalo, de que na primeira etapa faltou intensidade e trabalhar a bola. Ou seja, o Náutico trazia, porque o time do Juventude, ele não marca com aquela marcação pegada no meio campo. A transição do Náutico até foi relativamente tranquila. Por isso que eu falei que o jogo teve perto do equilíbrio. O Náutico vinha para o ataque com a bola trabalhada, mas quando chegava na frente do gol, o time do Náutico queria logo tentar chutar para fazer o gol e não trabalhava a bola. Com isso, o adversário passa a ter mais posse de bola, porque o Náutico, quando está com a posse, era para trabalhar um pouco mais, para ter aquele chute preciso, com o buraco clareado para botar a bola no fundo do gol, mas o Náutico não estava trabalhando a bola, não conseguia. E as finalizações do Náutico foram de fora da área, e principalmente os chutes de Vitor Andrade. Então, com isso, o Náutico ameaçou muito pouco o goleiro Jandrei, enquanto que Muriel foi constantemente ameaçado. Mas o primeiro tempo terminou com o 0-0. O jogo terminou com 0-0. Mas quando estava no intervalo, a gente imaginava que no segundo tempo saísse gol, se o Náutico melhorasse. E, para mim, o time do Náutico melhorou na segunda etapa, porque no primeiro tempo, no fim do primeiro tempo, aos 43 minutos, o Júnior Todinho pediu para sair. Agora a gente está sabendo que ele pediu para sair e que ele estava com uma contusão, com medo de agravar. Porque na hora ali que o jogador sai, a gente não conhece a intensidade. Mas foi confirmado pelo Guilherme. Ele saiu para não agravar a contusão. Ele estava voltando hoje de um período exatamente de tratamento. Saiu aos 43 do primeiro tempo e entrou Reginaldo. O que significou isso? Uma dobra pelo lado direito do ataque do Náutico. Porque o Náutico poderia ter entrado com um ponta. Tinha o Felipe Saraiva no banco. Ela só colocar o Felipe Saraiva, como muitas vezes o Náutico colocou. Jogava Vitor Andrade de um lado esquerdo, e o Felipe Saraiva do lado direito. Mas hoje o técnico preferiu colocar o Reginaldo, que é lateral. Mas tem um futebol agudo, joga na frente, chega, apoia o ponta para fazer aquela ultrapassagem da última linha. Só que hoje não tinha ponta. O Reginaldo entrou, o ponta era Todinho que saiu. Mas o jogo acabou no primeiro tempo. A gente esperou ver o que acontecia no segundo. E Reginaldo veio como ponta no segundo, já que Igor Fernandes continuava lá como lateral esquerdo. E a gente também acompanhou uma mudança a partir da atitude. O Dodô jogou mais na frente, isso já permitiu o Náutico trabalhar a bola. A bola do Náutico estava rodando na frente do gol, entrando na área, voltando, trabalhada sempre com o Dodô, trabalhando com todo mundo, o toque de bola, o envolvimento, para buscar finalizações. E o Náutico conseguiu finalizar mais do que no primeiro tempo, e o Náutico também conseguiu aquela bola de gol. Faltou tocar e botar no fundo do barbante. Então, tinha mudado a atitude, a velocidade também mudou. Então, o segundo tempo foi diferente do primeiro por isso. Deu velocidade ao jogo, consequentemente intensidade também,
e passou a trabalhar a bola. Resultado disso, chutou 11 bolas, mas não teve efetividade. O que é a efetividade aqui agora? É a competência de botar a bola no fundo do gol. O time do Náutico, nesse aspecto, precisa mesmo sair para contratações. Por que o Náutico não fez gol hoje? Eu tenho na mente que se Vinícius estivesse em campo, o Náutico teria feito gol no segundo tempo. E aí ganharia o jogo. Se o Vinícius estivesse em campo, porque Vinícius tem sido goleador desde que começou a Série B, que o Paulo Sérgio tem essa de entrou uma vez, saiu, ficou no departamento médico até agora, e quem carregou a artilharia foi exatamente o Vinícius. Teve a contribuição do Vitor Andrade, que assim que o Vitor Andrade ganhou a titularidade, fez alguns gols, mas o Vinícius é que deu a sustentação, porque Paulo Sérgio não pôde ser usado e o Derek só conseguiu um gol até agora. E tem jogado como hoje, sai sem esquentar a mão do goleiro. Então, creio que o problema do Náutico hoje residiu basicamente no setor ofensivo, porque o time do Juventude foi tão apertado no segundo tempo que mal saiu no contra-ataque. O Juventude apostou em um ponto, um empate fora de casa, que é bom. Isso no segundo tempo, porque no primeiro ele teve mais possibilidade de chegar ao gol que o Náutico. Agora, no segundo tempo, a coisa ficou difícil para o Juventude. Até para sair, porque se tivesse feito uma saída de jogo para jogar como no primeiro tempo, propondo o jogo, indo para frente, com aquele futebol franco do Náutico atacava, o Juventude também atacava, seguramente o Náutico teria mais espaço do que teve. E aí a possibilidade do gol aumentaria, mesmo não tendo um artilheiro dentro do time, jogando hoje. Mas aí, por conta disso, o Juventude ficou preso atrás para jogar no contra-ataque. Pegando o scout aqui, contra-ataques, quantos foram feitos? Três. Mas quase que estraga tudo no final. Porque aos 51 minutos, quando o jogo estava acabando, eu vou falar aqui nas chances do Náutico, mas quando o jogo estava acabando, o cabeça de área do Náutico, Samuel, ele errou numa cobertura. E Alanzinho pegou a bola e cruzou na área. Foi um contra-ataque muito rápido, relâmpago de fim de jogo. E aí, quando ele cruza, o Mandaca, de cabeça, estava tentando até tirar, botar a bola de cabeça no canto para sair do alcance do Muriel. Mas a bola acabou subindo muito, ficando alta e saiu. Então, este momento aqui foi o momento da bola do jogo para a equipe do Juventude. Poderia ter estragado tudo, mas isso é do futebol. É o risco que se corre. Mas o Náutico teve muito mais probabilidade de fazer gol no segundo tempo. Quando o jogo começou, o Náutico pressionando, já surgiu uma falta que o Dodô cobrou. Bola para a área. A defesa cortou o primeiro chute de Dodô. Bola parada. Teve várias bolas paradas. Escanteio, a bola parada. Dessa bola surgiu o escanteio. A cobrança foi de Dodô. A defesa cortou com o pé, porque a bola foi a meia altura. Não foi batida, digamos, para ela sair rasante, como seria o ideal. Depois teve uma bola de Vitor Andrade. Com 12 minutos de jogo, não começou a acertar no gol do Juventude. Uma bola que foi uma arrancada de Reginaldo pelo lado direito, aliás, depois da bola trabalhada, porque a bola passou pelos pés de Wenderson, foi para Dodô, teve com Vitor Andrade lá na esquerda, veio para a direita, era um Náutico diferente no segundo tempo, e a bola chegou na ponta, e ali o lateral, que estava como ponta no segundo tempo, o Reginaldo cruza essa bola, e o Vitor Andrade escorou de cabeça, mas não conseguiu fazer o gol. A bola passou, foi para a linha de fundo nesse lance aí. Depois o Samuel pegou uma bola na intermediária e porque estava fácil de chegar? Porque o Juventude estava recuado.
colocou duas linhas e foi se proteger. Fez uma meia retranca no segundo tempo. O Samuel levou a bola com tranquilidade, chegou lá na frente, bateu para o gol cruzado e aí o

Andrei pegou essa bola. Bola de longe. O Dodô teve uma outra oportunidade e Dodô pegou de cara. Pelo que se viu na arbitragem, o gol não seria validado. Depois também de uma bola trabalhada, foi acabar com o Dodô dentro da pequena área. Quer dizer, praticamente, se ele dá um passo para frente, ele entraria no gol. Aí ele pega de cabeça e faz o mais difícil. Botou a bola por cima. Quer dizer, nessa jogada, o Dodô estava impedido, mesmo tendo, mas se não estivesse, teria perdido o gol. Veja a dificuldade do Náutico, mas o Náutico estava pressionando. Aí veio o segundo lance, era um atrás do outro. Esse do Dodô foi 14 aos 16. O Anderson pegou uma bola na intermediária, ele trabalhou essa bola, meteu para o Dodô. O Dodô colocou a bola para o Reginaldo, voltou da ponta direita para o extral do campo, como se estivesse botando uma bola para trás, e o Anderson pegou de cara e bateu. Isso seria bola de gol, mas a bola caprichosamente raspou o poste direito e foi para fora. Não é possível que o Náutico, com a pressão que está aí, não consiga. E a intensidade do jogo do Náutico estava boa, o Náutico estava trocando passes para poder, fazendo inclusive tabelinhas para poder abrir espaço, mas basicamente o Náutico estava recuperando a bola na saída de jogo do Juventude. A maioria das bolas eram bolas reboteadas, chamada segunda bola. O Náutico chutava, a bola voltava e o Náutico estava dominando a segunda bola. Era muito positivo o momento alvirrubro, mas não saiu o gol. O Anderson entrou numa jogada, cruzou a bola, cruzou na área, ele estava mais para a esquerda, bateu para a área, a bola chegou para Derek. Derek tentou pegar essa bola no carrinho e não conseguiu. Aquela bola cruzada, não da esquerda, da direita que ele bateu, uma diagonal, a bola vai no facão. Ele pegou a altura da quina da grande área. No cruzamento, a bola saiu a meia altura e chegou no pé do poste, rasteira. Aí, no segundo pau, o centroavante Derek entrou no carrinho, mas não alcançou a bola. A bola passou e foi para a linha de fundo do outro lado. A gente ficou olhando. O Derek está sempre fora do tempo da bola. Teve o chute de Matheus Ribeiro, uma bola pelo lado direito, que é o lado dele. Ele avançou, pisou na área e bateu para o gol. Uma bola cruzada, que ele estava na direita, na direção do canto esquerdo do goleiro do Juventude. Aí aconteceu do Jandrei pegar essa bola, uma bola que foi rasteira, e o Matheus Ribeiro também deixou ali o chute dele. Depois, falta de Dodô, explodiu no travessão. E essa aí, se entrasse, o gol valia. Bateu na forquilha. A cobrança de falta, eram 32 minutos. Vê quantas bolas o Náutico colocou na frente do gol. Algumas defendidas pelo Jandrei, outras a bola passando, esperando um pé para empurrar para dentro. Aí, velho, teve um contra-ataque do que o Mandaka deu um tiro seco na entrada da área. O Muriel espalmou, a bola... foi uma bola que saiu de uma cabeçada de Messias. Messias avançou pela direita, cabeceou botando a bola na frente da área para Mandaka, e Mandaka deu um tiro seco, Muriel espalmou. Muriel teve sua importância. Isso foi aos 34 minutos de jogo. Porque, na verdade, foram três contra-ataques só da equipe do Juventude e um chute valendo. Uma bola realmente boa. Essa aí. Agora, Dodô teve mais falta a cobrar. O técnico do Náutico fez entrar o jogador Léo Jansen aos 20 minutos do segundo tempo. O que isso determinou? Saída de Gustavo Henrique. E aí a entrada foi de Léo Jansen. Ele já tinha colocado dois laterais direito, um virou ponta. Será que ele iria fazer a mesma coisa e colocando Léo Jansen? Mas não foi o propósito do treinador. O treinador, com a saída de Gustavo Henrique, pegou o Igor Fernandes, que estava jogando como lateral esquerdo, botou na quarta zaga, coisa que Igor Fernandes
vem fazendo sempre, jogando ali, formando

dupla de diária, como quarto zagueiro. E pegou Léo Jans e botou na lateral esquerda. Achei que Léo Jans deu intensidade ao jogo pelo lado esquerdo. Além de que Vitor Andrade estava jogando ali. E Vitor Andrade foi um cara que suou a camisa. Não acertou. Errou muito. Mas foi uma luta. Ele ajudou no plano defensivo, na recomposição. Cortou bola lá atrás. Foi para frente. Chutou no primeiro tempo. Chutou 4 bolas. Chutou 2 no segundo. Quer dizer, na tentativa de ajudar. Mas não estava num dia também feliz na finalização. Além do Derek. Então, o que sobrou? A possibilidade do time do Náutico ficar cruzando a bola e ver se alguém realmente acertava. E o jogo estava caminhando para o fim. Foi aí que teve também uma outra falta aos 45 minutos que o Dodô bateu. Ficou a expectativa, porque essa foi ali na frente, na risca da grande área. Quando ele bateu, a bola foi para Jandrei, que espalmou e, consequentemente, tirou ali da frente do gol. Depois o Reginaldo ainda cobrou um escanteio que ninguém aproveitou. Aí 46 minutos de jogo. E aos 51 teve o contra-ataque em que o Alanzinho cruzou na área e Mandaka perdeu uma chance de gol quando cabeceou essa bola para fora. Bem, o Náutico poderia ter feito, mas não fez, um gol no segundo tempo. No primeiro, não teve bola para isso. Mas no segundo tempo teve até demais. Mandou no jogo. Teve o controle da partida, intensidade, troca de passe e, o que é fundamental, maior posse de bola. Porque a bola estava sempre pro dedo Náutico. E nem assim conseguiu ganhar. No fim, a visão que ficou, quer dizer, considerando também o primeiro tempo, que o Náutico não acertou no gol, mas não jogou tão mal. Foi um jogo perto do equilíbrio com o Juventude. E o desempenho do Náutico no segundo tempo chega à visão clara de que o Náutico jogou melhor. Jogou melhor que o Juventude. O Juventude no segundo tempo se limitou a trabalhar pelo resultado de empate. Por um ponto, conseguiu. No fim, o Juventude, que era o visitante, voltou com um ponto e o Náutico perdeu 2. Porque esse ponto que o Náutico ganhou é enganoso. Porque o que se imagina é ganhar em casa e empatar fora de casa. Perder não tem jeito, mas empatar fora de casa. E aí o time estará fazendo boa campanha. Só que o Náutico está perdendo, empatando em casa e fora também. São 6 jogos sem ganhar. Isso é que está incomodando. Então, gente, o Léo Jens acabou jogando de lateral esquerdo. Entrou Luiz Cláudio aos 38 minutos no lugar de Derek. Luiz Cláudio foi para a área, talvez devesse ter entrado no intervalo do jogo. Ele talvez tivesse tido um aproveitamento melhor. Mas o time do Náutico pressionou até o último minuto da partida no segundo tempo. Teve o domínio, mas não teve a efetividade para fazer um gol sequer. Então a gente viu o adversário se cuidar. No segundo tempo, a saída de MP fez colocar o Alanzinho no jogo. E foi Alanzinho para proteger como defesa, como homem de marcação. Ficou o Alisson Safira. Entrou o Manu no lugar do Fábio Lima, na equipe do Juventude. O Adson entrou no lugar de Patrick Lanza, jogador que incomodou o Náutico no primeiro tempo. Mandaka, que quase faz um gol no final, entrou no lugar do Raí Silva aos 20 minutos de jogo. E Luan Martins entrou no lugar de Lucas Mineiro. Foram as mudanças feitas no time do Juventude. Agora, o Juventude, pelo primeiro tempo, chamou atenção no uso dos alas, porque a equipe do Juventude usa 3 zagueiros: o Marcos Polo, o Messias e o Gabriel Pinheiro. Só que tem hora que o Juventude faz uma linha de 5, porque ele estaciona lá no meio campo, é um 3-5-2, aliás, um 3-4-3. É um 3-4-3, jogou com 3 atacantes. Então, o que fazia o Juventude? Liberava os 2 laterais, o Raí Ramos de um lado
e o Patrick Lanza do outro. Esses jogadores, eles atuaram muito e muito bem no primeiro tempo de jogo. Principalmente o Lanza, que estava jogando pelo lado esquerdo, onde o Juventude achou um corredor para entrar na área do Náutico, lá pelo setor esquerdo. Ele e o Camisa 10, o MP. Ali, por aquele lugar ali, foi que o time do Juventude conseguiu dar a maioria dos chutes no primeiro tempo de jogo. Então, a gente viu que o Safira, na área, não finalizou praticamente nada, mas o MP chutou muitas bolas, o lateral esquerdo também chutou, o Patrick, e o Fábio Lima foram jogadores que tiveram destaque no time do Juventude, especialmente no primeiro tempo. Mas deu para sentir que é um time estruturado, que sabe jogar, é a defesa menos vazada. Tanto é que o Náutico não conseguiu vazar. Mas aí não foi tanto em razão das qualidades da defesa do Juventude. Foi a falta de atacante, a falta de qualidade dos atacantes do Náutico que fez o 0-0 ser mantido no segundo tempo. Mas, de qualquer maneira, o Juventude tem uma estrutura de jogo. Tem um ataque efetivo, o ataque fez 10 gols em 5 jogos, nos 5 últimos jogos, esse ataque, mas hoje não foi efetivo também. E a defesa se comportou bem como a melhor defesa do campeonato, time duro. Mas o Juventude resolveu colocar as duas linhas e simplesmente se protegeu, apenas se protegeu no primeiro tempo. O time do Náutico deixou de ganhar, a meu ver, por falta de um finalizador, de um matador, e nós demos as seguintes notas para esse 0-0. Muriel, que trabalhou de fato, nota 7. Matheus Ribeiro fez uma boa partida, nota 5. Só que quando entrou o Reginaldo, o Matheus Ribeiro ia lá na frente de vez em quando, mas não estava ajudando, não estava segurando na marcação a entrada do Juventude pelo lado esquerdo. Então, quando entrou o Reginaldo no segundo tempo, não houve pressão do adversário, o Matheus teve um comportamento tranquilo como lateral, apoiando o companheiro Reginaldo e indo para frente para dialogar, tocar a bola naquela ciranda que o Náutico fazia. Então, o Matheus Ribeiro se estabilizou no segundo tempo e Reginaldo, que entrou no lugar dele, que jogou como ala pela direita, lateral, virou ponta, foi um cara que contribuiu muito e jogou muito bem, fazendo os cruzamentos na área especificamente. Então, Matheus Ribeiro, nota 5, o Wanderson, nota 6, teve um comportamento regular na defesa, o Gustavo Henrique saiu de campo com a nota 5 e o Léo Gense, embora não ficasse na vaga de zagueiro do Luiz Henrique, porque o Igor Fernandes foi que foi para a quarta zaga, ele entrou pelo lado esquerdo e o Léo Gense recebe a nota 5. Para mim fez uma boa partida também, porque o segundo tempo foi outra coisa. Igor Fernandes, nota 6, o que prova que ele teve uma regularidade no sistema defensivo, desarmando e também construindo o jogo. Meio campo, Samuel. Algumas falhas, como no finalzinho ele cometeu uma falha que deixou o ataque do Juventude definir uma jogada. Mas o Samuel também teve uma participação regular, especialmente no segundo tempo, nota 6. O Enderson, nota 7. Dodô, nota 7. O que significa isso? Samuel 6, o Enderson 7, Dodô 7. Porque o Enderson e Dodô, Samuel ficou mais preso, digamos, numa função de estar atento aos contra-ataques como primeiro volante, e o Enderson e Dodô agiram como dois jogadores, como meia, foram lá para frente tentando finalizar. O Enderson finalizou, Dodô finalizou, além de ter jogado bem e ter trabalhado a bola parada. Então, o destaque na nota é isso aí. O Enderson 7, Dodô também 7. O ataque, Júnior Todinho, não foi brilhante no primeiro tempo. Então, não teve também finalização certa, bola chutada contra a defesa. Apenas isso, nota 5 para o Todinho. Reginaldo, que entrou no lugar dele, que foi jogar lá na ponta, nota 6 para Reginaldo.

mais do que o Todinho. O Derek, nota 4, como centroavante. Luiz Cláudio, que entrou no lugar dele, também tem a nota 4. O Derek não teve contribuição com finalizações. Eu não sei como o técnico número 2 não disse que ele teve uma participação tática, porque a gente sente que há um interesse de proteger um pouco o Derek, até porque não tem outro. Tem outro centroavante agora, que é o Luiz Cláudio. Segunda vez que o Luiz Cláudio entra. Então pode ser que ele até ganhe a vaga de Derek. É um jogador que saiu das divisões de base, mas é um goleador. Então, o Derek nota 4, Luiz Cláudio também nota 4. Vitor Andrade jogou mais que Todinho e mais do que Derek, nota 5. Técnico Hélio dos Anjos, nota 7. Quem estava na área técnica ali questionando o que acontecia dentro de campo era Hélio dos Anjos. Mas a nota pode ir para os dois treinadores, nota 7. O árbitro do jogo, Luiz Augusto Silveira Disney, que é de Santa Catarina, nota 8 para ele. Arbitragem boa e tranquila. Ele deu o cartão amarelo ao Anderson e deu ao Derek. Foram os dois cartões para o Náutico. E deu um cartão ao Jandrei Pulseira e deu um cartão também para Alisson Safira, aqui porque cometeu falta. Dois cartões para o Náutico, dois cartões para o Juventude. O árbitro conduziu o jogo tranquilo, também não houve desavença, não houve questionamento entre os jogadores. O árbitro do jogo, repito, Luiz Augusto Silveira Disney, nota 8. Os assistentes também, Thiago Americano Labis, é de Santa Catarina como árbitro, e Alexandro Quadros Tomé, que é de Roraima, nota 8 para o trio de arbitragem inteiro. O VAR, ele foi acompanhado por Hilbert Estevão da Silva, de São Paulo. O segundo do VAR, Fabrício Porfírio de Moura, também de São Paulo. O VAR veio de São Paulo, o árbitro de Santa Catarina, o primeiro assistente de Santa Catarina, o segundo assistente, o segundo bandeira, ele veio de Roraima. E o quarto árbitro aqui de Pernambuco, Nairon Pereira de Lira. A atuação da arbitragem de ponta a ponta foi tranquila, foi boa, nenhuma anotação negativa. Público baixo nos aflitos. A capacidade dos aflitos liberada é de 18.900 torcedores aproximadamente. Estavam lá 2.701 torcedores. Veja que o estádio estava vazio com este público pequeno. Isso se deveu ao jogo 8:30 da noite de domingo com a seleção brasileira jogando antes, jogando à tarde. Então a combinação de ficar para ver o jogo do Brasil e aí dá aquela preguiça e o desânimo até porque a seleção brasileira se desclassificou. Então o torcedor ficou em casa. E também jogo domingo de noite, segunda-feira é pesado, é dia de trabalho, a galera não vai. Então o Náutico se viu prejudicado na renda, mas não teve nada a fazer, porque era um jogo determinado pela televisão, compradora dos direitos de transmissão. Náutico 0, Juventude 0. O Náutico começou esse jogo na 13ª colocação. Subiu na casa, foi para a 12ª, com 21 pontos agora. O Juventude, que era o sexto na hora que começou, o Juventude subiu para a 4ª posição. Aliás, para a 5ª. O Juventude foi para a 5ª colocação, dentro do G6, com 26 pontos. O Náutico está fora do G6, que é o 12º colocado, assim como o Sport também está fora. Quer dizer, o futebol de Pernambuco precisa brigar para voltar à elite, para voltar à elite do futebol brasileiro, e para isso tem que estar lá. Mas como tem muita bola para rolar, porque esta foi a 16ª rodada, são 38 rodadas, então vocês verifiquem que ainda tem

muita bola, ainda tem muito jogo para ser realizado. Mas a grande verdade é que a reação tem que começar agora, porque vai terminar a primeira fase, vai ficar a segunda fase, aqui o segundo turno da competição. E nesse caso...

0: recuperação. Minha gente, fique com Deus, ponha Jesus Cristo no coração para ter uma vida plenamente feliz. A palavra agora vai para ele, âncora desta grande jornada esportiva, ele que está no comando desta jornada no Escrete de Ouro. Eu estou falando de Berg Santos. Bota a vinheta dele!
1: Berg Santos!
2: Valeu, bom descanso. Ralph de Carvalho analisando tudo, trazendo todos os detalhes com relação a essa decepção. Foi uma decepção hoje, o Náutico jogando no estádio dos Aflitos. Bom descanso. Bola de ouro que disse todas as verdades. Estivemos acompanhando a narração do Explosão do Escrete, o Alexandre Costa, e as reportagens de Raudney Alves e João Lubambo. Bom, a gente segue por aqui porque ainda tem alguns assuntos para a gente destacar, pelo menos até meia-noite. Vamos seguindo aqui com o resumo final da sua Rádio Jornal. Destacar aqui o jogo válido pelas oitavas de final da Copa do Mundo. Olha só que jogaço, viu, gente? Inglaterra 3, México 2. Um jogo em que agora o México está pressionando bastante a seleção da Inglaterra. A Inglaterra tem um jogador a menos e a pressão é absurda, viu? Já estamos nos aproximando da reta final, 36 minutos do segundo tempo e a Inglaterra segue vencendo o México pelo placar de 3-2. Na Copa do Mundo, aliás, deixa eu passar aqui só os gols, né? Tivemos dois gols do Bellingham, ele marcando dois gols em seguida, um aos 36 e o outro aos 38 minutos do primeiro tempo. Aí o Quinones marcou para o México, descontou para o México aos 42 minutos da primeira etapa. O Harry Kane marcou aos 15 minutos do segundo tempo de pênalti e o Raul Jiménez, também de pênalti, marcou aos 24 minutos da segunda etapa. Então, por enquanto, México 2, Inglaterra 3 no estádio Azteca. Aproveitar aqui também para atualizar o torcedor com relação aos jogos já realizados pelo Campeonato Brasileiro da Série B. A gente já teve muitos jogos realizados e nós vamos passar tudo agora. Bom, já tivemos pela Série B, só puxar aqui a tabelinha bem direitinho, pronto, tá aqui. Cuiabá venceu o América de Minas Gerais pelo placar de 1-0 na Arena Pantanal. O Fortaleza venceu a Ponte Preta pelo placar de 2-0 na Arena Castelão. O Novo Horizontino venceu o Atlético de Goiás pelo placar de 3-0 no estádio José Ismael de Biase. O Londrina venceu a equipe do CRB pelo placar de 5-0, goleada, viu? Esse jogo aconteceu lá em Londrina, no Paraná. Tivemos também a vitória no Heriberto Hilse do Criciúma em cima do Sport pelo placar de 1-0. Deu para perceber que os mandantes nesta rodada estiveram muito bem. No Ailé Pinheiro, o Goiás venceu a equipe do Ceará pelo placar de 2-0. Só não se deu bem o Náutico, jogando em casa, empatou com o Juventude pelo placar de 0-0. A rodada vai seguir, né, do Campeonato Brasileiro da Série B com os seguintes jogos. Amanhã, às 7 horas da noite, em Ribeirão Preto. Esse jogo acontecendo em Ribeirão Preto. Botafogo enfrentando a equipe do Avaí. O Botafogo de Ribeirão Preto enfrentando o Avaí às 7 horas da noite. Também amanhã, no Onésio Brasileiro Alvarenga, em Goiânia, o Vila Nova vai enfrentar o time de São Bernardo, né? Então, Vila Nova enfrentando o São Bernardo. E na terça-feira, Atlético de Minas Gerais enfrentando o Operário na Arena Sicredi, em São João Del Rey. Na classificação bem atualizada do Brasileirão da Série B, o Novo Horizontino é o primeiro colocado com 30 pontos em 16 jogos, 8 vitórias, 6 empates, 2 derrotas, marcou 27 gols, sofreu 14, saldo de 13. O Criciúma é o segundo colocado com 30 pontos em 16 jogos, 8 vitórias, 6 empates, 2 derrotas, marcou 18 gols, sofreu 11, saldo de 7. Terceira colocação, Vila Nova, 28 pontos em 15 jogos. 8 vitórias, 4 empates, 3 derrotas, marcou 23 gols, sofreu 17, 6 gols de saldo. Quarta colocação, Fortaleza, tem 28 pontos em 16 jogos, 8 vitórias, 4 empates, 4 derrotas, marcou 20 gols, sofreu 16, saldo de 4.

0: 4. O Juventude é o quinto colocado. E tem 26 pontos em 16 jogos, 7 vitórias, 5 empates, 4 derrotas, marcou 16 gols, sofreu 8, tem saldo de 8. Sexta colocação, o São Bernardo aparecendo com 25 pontos em 15 jogos. Marcou, aliás, em 15 jogos, são 7 vitórias, 4 empates, 4 derrotas, sofreu 20 gols, aliás, marcou 20 gols, sofreu 12, saldo de 8. O Operário é o sétimo colocado, tem 25 pontos. Em 15 jogos, 7 vitórias, 4 empates, 4 derrotas, marcou 19 gols, sofreu 17, tem saldo de 2. O Sport é o oitavo colocado, tem 25 pontos. Em 16 jogos, são 6 vitórias, 7 empates, 3 derrotas, marcou 18 gols, sofreu 12, saldo de 6. O Goiás é o nono colocado, tem 24 pontos. Em 16 jogos, 7 vitórias, 3 empates, 6 derrotas, marcou 16 gols, sofreu 21, saldo negativo de 5. O Cuiabá é o décimo colocado, tem 23 pontos em 16 jogos, 5 vitórias, 8 empates, 3 derrotas, marcou 12 gols, sofreu 9, saldo de 3. Atletique aparece na 11ª colocação, tem 22 pontos em 15 jogos, 5 vitórias, 7 empates, 3 derrotas, marcou 16 gols, sofreu 15, tem saldo de 1. O Náutico é o 12º colocado, 21 pontos em 16 jogos, são 6 vitórias, 3 empates, 7 derrotas, 21 gols marcados, 19 sofridos, saldo de 2. Atlético de Goiás é o 13º colocado com 21 pontos em 16 jogos, 5 vitórias, 6 empates, 5 derrotas, marcou 18 gols, sofreu 19, saldo negativo de 1. CRB, 14º colocado, tem 19 pontos em 16 jogos, são 5 vitórias, 4 empates, 7 derrotas, marcou 24 gols, sofreu 29, saldo negativo de 5. Londrina é o 15º colocado com 18 pontos em 16 jogos, 5 vitórias, 3 empates, 8 derrotas, marcou 24 gols, sofreu 24, então saldo zerado. O Ceará, 16º colocado, tem 17 pontos em 16 jogos, tem 4 vitórias, 5 empates, 7 derrotas, marcou 5 gols, sofreu 20, saldo negativo de 5. Botafogo de Ribeirão Preto é o 17º colocado, tem 16 pontos em 15 jogos, 4 vitórias, 4 empates, 7 derrotas, marcou 14 gols, sofreu 14, saldo zerado. 18º colocado é o Avaí, 13 pontos em 15 jogos, 3 vitórias, 4 empates, 8 derrotas, marcou 15 gols, sofreu 21, saldo negativo de 6. Ponte Preta aparece na 19ª colocação, aliás, tem 8 pontos em 16 jogos, 2 vitórias, 2 empates, 12 derrotas, marcou 7 gols, sofreu 31, saldo negativo de 21. E o Lanterna, o América de Minas Gerais, tem 6 pontos em 16 jogos, uma derrota, em 16 jogos, uma vitória, 3 empates, 12 derrotas, marcou 10 gols, sofreu 17, sofreu 27, saldo negativo de 17. 11 horas 54 minutos.
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0: Muito bem, em Pernambuco, 11 horas 57 minutos. Uma boa noite, quase um bom dia. Estamos juntos e nós passando aqui atualizando sobre o resultado da Copa do Mundo. O México segue perdendo para a Inglaterra pelo placar de 3-2. 11 minutos de acréscimo e o México com uma pressão absurda. A Inglaterra tem um a menos. O Brasil foi eliminado pela Noruega. Então, por enquanto, está dando Inglaterra e Noruega nessa quarta de final. Na outra chave, França vai enfrentar o Marrocos. E amanhã tem a definição de mais uma chave. Portugal vai enfrentar Espanha, Estados Unidos e Bélgica. 11:58.
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0: Alô Brasil, meia-noite, um minuto, já estamos invadindo a segunda-feira, 6 de julho de 2026, na reta final aqui do resumo final, agradecendo a todos pela audiência, muito obrigado pelo prestígio, Escrete de Ouro da Rádio Jornal fazendo seu papel e levando muito conteúdo do jornalismo esportivo e claro, sempre com informações em primeira mão, sempre com análises precisas. É por isso que o Escrete de Ouro lidera a audiência de ponta a ponta no estado de Pernambuco. Muito obrigado à produção técnica de Aldo Leite e também Elivelton Henrique. O Evandro também esteve nos estúdios da Rádio Jornal de Caruaru, abrilhantando e nos ajudando com a parte técnica. Eu desejo a você uma ótima segunda-feira. Uma excelente semana, muitas bênçãos, que seja uma semana muito produtiva e que tenhamos sempre muitas bênçãos de Deus. Muito obrigado pela audiência, um bom dia para você e que Deus abençoe.
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4: Meia-noite, 3 minutos. 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
5: Boa noite, um grande abraço para você. Estamos juntos na madrugada, amiga. Madrugada musical, aqui pela Rádio Jornal. E agora, com Rei Convida. Você curte sempre músicas maravilhosas, tanto do Roberto Carlos quanto dos seus convidados nacionais e internacionais. Uma ótima segunda-feira para você, tudo de bom. Começamos então a Madrugada Amiga aqui na Rádio Jornal. Você nos curtindo, 90,3 FM.

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1: 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Sempre uma música nacional, clássica, clássico. Sempre uma internacional, clássica, clássico. Para você, aqui na madrugada da Rádio Jornal.

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1: Uma excelente madrugada para você, onde quer que você esteja, no trabalho, descansando. Se você estiver em qualquer lugar, permita-me acompanhá-lo aqui pela Rádio Jornal, na madrugada amiga, com O Rei Convida.

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1: Valeu, obrigado, obrigado pela companhia. Você curtiu o Rei Convida aqui na madrugada da Rádio Jornal. E vai continuar conosco, porque na sequência tem o debate, tem o Passando a Limpo e o consultório. E logo depois, a voz do povo. Beijão no coração, tchau.
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2: 2:05, bom dia.
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3: Do dinheiro em espécie ao Pix e ao cartão, as formas de pagamento evoluíram e transformaram a maneira como os brasileiros consomem, compram, como gastam o seu dinheiro. Cada modalidade oferece vantagens e desafios que impactam diretamente o controle financeiro, o acesso ao crédito e o comportamento de compra. É por isso que no programa de hoje nós vamos falar com os nossos convidados sobre as vantagens e as armadilhas de cada meio de pagamento. Quando vale a pena utilizar cada modalidade? Quando vale a pena fazer no crédito, no débito, pagar Pix? E qual é o modelo mais indicado para você? Gente, eu tenho aqui a alegria de estar com pessoas que sabem muito sobre o assunto e eu já vou saudando. Edgar Leonardo, economista e mestre em administração. Obrigada por estar com a gente mais uma vez. Bem-vindo, bom dia.
4: Obrigado. Sempre um prazer a gente estar aqui, né? Principalmente quando a gente pode trazer informações para quem está em casa escutando a gente.
3: Muito serviço, né? Utilidade para a vida das pessoas. É isso que a gente precisa. O dinheiro já é tão escasso para todo mundo, então tem que saber utilizar bem o dinheiro. É isso aí. Wesson Caval, economista, especialista em gestão pública. Obrigada por estar de novo com a gente também. Bem-vindo.
5: Bom dia, Natália. É sempre uma grande satisfação. Bom dia aos colegas de bancada, meu grande amigo Edgar Leonardo, doutor Antônio. Então vamos em frente aí para um debate que vai ser muito interessante.
3: Vamos lá. E claro que saudar, agradecer também a doutora Antônia Lessa, economista, presidente da Associação de Projetos de Extensão e Cursos, a APEC. Seja bem-vinda ao nosso programa e à Rádio Jornal. Bom dia.
6: Bom dia, muito obrigada. É um prazer estar aqui com vocês para compartilhar sobre um tema tão importante, né? Que é sobre educação financeira. É um tema que está presente na nossa vida todos os dias, desde que a gente nasceu, a gente já tem uma experiência ali com o dinheiro. Então, vamos falar, aprender coisas positivas e aplicar na nossa vida.
3: Muito bem. Deixa eu lembrar aqui ao povo que a gente tem meios dele participar, interagir com a gente, ele e ela, claro. E aí tem o nosso WhatsApp aqui, 991478520. 991478520 é o nosso WhatsApp. E também estamos no YouTube. Você pode ir lá no YouTube nos assistir, pode participar, deixar sua mensagem e, claro, a sua pergunta, que nos interessa, claro, porque queremos lhe ajudar. Vai lá no YouTube, deixa a tua provocação, deixa a tua mensagem e a gente vai lhe ajudar. Bota lá a sua mensagem no YouTube, Rádio Jornal ao vivo e o WhatsApp 991478520. Wesson Caval, ainda é motivo de muita dúvida para as pessoas como fazer o pagamento, porque a gente tem tantas opções, né? Eu lembro da época do cheque, aí depois você fazia TED, fazia as transferências, meu Deus, né? Já passamos por tantos momentos e agora temos que olhar para o que está à disposição do brasileiro e da brasileira. Mas o povo ainda tem dúvida, Wilson Cavalo?
5: Então, Natália, é bom a gente afirmar que apesar de nós termos um dos sistemas financeiros mais modernos do mundo, né, que basicamente realmente atende a todos os requisitos necessários quando se fala de finanças, nós temos uma parte da população que ainda tem dúvida. Principalmente quando a gente remete àquelas pessoas que ainda não tiveram a inclusão digital. Hoje, basicamente, né, tudo se resolve através de uma tela, através da internet, mas tem aquelas pessoas, principalmente as pessoas que não nasceram como nativo digital, e a gente tem uma grande proporção em relação a isso. Então, essas dúvidas permanecem. Cabe, de certa forma, a todos, né, instituições, sociedade civil, todo mundo, né, e contribuindo cada vez mais para que a gente possa trazer esse esclarecimento a essa população que está à parte, até porque os benefícios desse grande sistema financeiro que nós temos no Brasil é justamente um dos grandes pontos, que é a inclusão.
3: O Edgar Leonardo, primeira vez que eu tive, eu nunca vou esquecer, a primeira vez que eu fui sozinha ao supermercado para fazer uma compra. Fiz a compra, lembro o valor, R$75. Eu estou querendo dizer, gente, que eu lembro da primeira vez que eu fui fazer uma compra pagar com cartão, tá? Um cartão. Eu já era, já estava na fase um pouco mais adulta. Sim. E faz um tempinho, né? Que a gente já está aí há um tempo na parada. Mas aí eu chego lá, fiz a minha compra, a moça passando no caixa, R$75. Quando chegou a hora de pagar, eu nunca esqueço disso, chegou a hora de pagar, a moça disse, você quer no crédito ou no débito? E na hora eu não sabia, gente, o que era. Não sabia crédito ou débito.
5: Você travou, não foi, Natália?
3: Aí eu falei, se não me engano, falei débito. Tempo depois eu pensei, meu Deus, que bom que eu tinha o dinheiro na conta. Porque eu não sabia do que se tratava. Fiquei um pouco nervosa, que era a primeira vez que eu estava ali com um cartão fazendo um pagamento. Então, como é importante você saber o que você está fazendo. Claro que a gente não domina tudo na vida, pelo contrário. Mas entender, será que naquele momento era melhor que eu pagasse no crédito, pagasse no débito? Naquela época não existia PIX, existiam ainda outros modelos de transferência, mas demorei muito para entender que operação financeira eu estava fazendo. O brasileiro ainda demora a entender?
4: Olha, eu diria até que a gente já tem uma grande parcela da população que já entende. Talvez ele não tenha muita noção e que ele pode gerir melhor as finanças dele, escolhendo aquela opção que melhor se adequa para aquele momento da vida dele, para aquele tipo de transação e para o que ele projeta para as finanças dele, porque falta o planejamento. Então, por exemplo, eu posso pagar no Pix, ou, né, posso pagar no cartão de débito, ou posso pagar no cartão de crédito? Claro que eu posso, como você bem colocou, aí eu tinha o recurso e o cartão passou no débito. Mas as pessoas criticam muito, inclusive, o uso do cartão de crédito, mas o cartão de crédito por si só, tá certo? Ele não pode ser demonizado. Ele é uma excelente ferramenta para você controlar suas finanças, para você agrupar em um único local, né? E você poder gerir e saber com que você gastou exatamente, porque senão não vai cair no esquecimento. Quando foi que eu gastei esses R$75?
3: A fatura então, vai estar lá, vai aparecer.
4: A fatura vai estar lá, vai estar claro, você pode fazer a gestão disso, pode acompanhar, por exemplo, esse mês eu estou apertado, né? E isso, você se prevenir de endividamento no restante do mês, porque você sabe que você já gastou mais do que deveria, você tem esse controle. Então, você pode acumular milhas. Então, hoje tem pessoas que são expertos nisso, né? Eu diria que muito cuidado, atenção para não entrar nessa jogada sem muito conhecimento, mas você pode acumular milhas e ao final do ano você, pontuação, inclusive, pontuar e fazer uma viagem, né? Coisa desse tipo. Mas você entender o que é que você vai fazer para você. Porque você, quando paga no Pix,
3: isso é um estímulo também, né? Eu nunca fiz, nunca de fato dei atenção a cuidar dessa questão de milhas, até porque uso pouco o cartão. E aí vai, é algo muito particular. Eu sou do Pix. Eu chego no Pix, mas eu também não sei se vale a pena eu pagar uma conta lá que é R$1.000 e tantos ou uma outra que seja...
5: É sua forma de administrar o dinheiro,
3: eu,
5: né?
3: Eu vou no Pix, eu faço o que eu posso fazer dentro daquilo que eu tenho na conta, que é com o Pix. Mas tudo bem, poderia daqui a pouco, assim como outros ouvintes, ampliar um pouco mais esse conhecimento. Só que aí, Edgar, por exemplo, as pessoas falam assim, vai no cartão de crédito, você vai acumular milhas, você pode viajar lá, ver seus parentes no Rio Grande do Sul só com as milhas do cartão.
4: Eu ia falar isso agora.
3: Mas como a gente aprende a administrar isso?
4: E você pode, inclusive, fazer o seguinte, você pode deixar...
3: Tem que usar muito para ter as milhas?
4: Isso, depende do teu contrato, tá? Mas alguns cartões vão te dar mais ou menos milhas em proporção ao volume gasto. Exato. Né? Atenção é não se empolgar de para conquistar milhas e se entregar ao consumismo desnecessário. Mas, por exemplo, você, com um bom planejamento, você poderia, ao invés de você pagar tudo no Pix, como você aí
5: garota do Pix.
3: Eu sou.
5: Você poderia, por exemplo, deixar o recurso aplicado. Esse recurso vai te render ao longo do mês. E você, ao final do mês, você pagar de uma vez só no cartão tudo que foi pago. E você ganharia um pouco mais, tá certo? Porque aquele recurso está aplicado. E você ainda concentrando em um cartão que tenha um para você, aí depende de cada pessoa no contrato, esse cartão que para você te remunere com uma milhagem de, tá certo? Boa. Você pode acumular ao longo do ano milhas. E você pode, por exemplo, concentrar num único cartão, você e seu marido. Tá certo? Então vocês vão acumular as milhas dos gastos dos dois. E o recurso dos dois pode ficar
3: aplicado. No caso, concentrar
5: os gastos, tá, em um cartão para aumentar a possibilidade de acumular milhas e você deixar esse recurso financeiro que você já teria, tá certo, para o teu giro mensal, aplicado numa remuneração, tá certo?
3: Pois é.
5: Que tenha liquidez para que você possa fazer uso desse valor a qualquer momento, uma aplicação que não vai ser uma aplicação de grande remuneração, vai ser uma aplicação segura, uma aplicação de liquidez, e aí você pode, por exemplo, fazer seu dinheiro começar a trabalhar para você. Mas volto àquele ponto que eu falei. O que é melhor? Depende da gestão. Depende das minhas finanças, do conhecimento que eu tenho das minhas próprias finanças, como eu vou usar esses recursos lá no meu dia a dia. Tudo passa por uma mudança de comportamento. Eu sempre falo isso aqui, para que a gente possa lembrar de toda semana sentar e fazer as contas da gente, ver como é que foi a semana, com o que eu gastei, com o que eu não gastei.
2: Botar no papel, né, Edgar?
5: Colocar no papel, Wesson. É. Exatamente. Para que eu possa, aí sim, ter noção do que eu estou fazendo. E começar a, talvez, trocar aquele prazer momentâneo da compra pelo prazer de ver a rentabilidade dos meus recursos, do crescimento do meu patrimônio.
3: Parece que a gente só quer resolver problemas, sabe, Antônia? Chegou lá, a conta tem dinheiro para pagar...
6: Muito interessante, né? O conhecimento, ele é poder.
3: Isso.
6: Principalmente quando a gente fala de dinheiro, né? Que para a maioria da população é um grande problema a ausência de dinheiro, a escassez de dinheiro. E é importante usar estratégias, como, por exemplo, o nosso amigo acabou de falar, né? O nosso doutor aqui, economista, sobre a estratégia do cartão de crédito ou Pix. Aí eu vou trazer aqui uma história breve, né? Só para trazer aqui uma reflexão sobre como é que eu posso usar o cartão de crédito, qual é a melhor maneira, o melhor momento, ou lá é pagar em Pix. Aí muitas vezes a gente sai com os amigos, né? E aí alguns falam, deixa que eu pago no Pix. Outro fala,

0: Não, eu pago no cartão. Que tal é a gente pensar por que pagar no cartão? Porque eu posso ter benefícios. Então, muitas vezes, aquele que tem um conhecimento fala o seguinte: gente, eu pago a conta toda no cartão e vocês fazem o Pix para mim. Aí os colegas podem até pensar: nossa, tu tá sem dinheiro, é? Não, tô sem dinheiro não. É porque se eu aumentar a minha margem de consumo no cartão, eu posso aumentar os meus benefícios do
1: Por
0: cartão.
1: exemplo, a gente vai almoçar aqui depois do programa. Aí a doutora Antônia vai dizer: gente, deixa que eu pago tudo no cartão, depois vocês fazem o Pix aí do almoço. É isso, vai aumentar o seu
0: Exatamente.
1: consumo, a sua utilização. Mas tem que ter muito cuidado, assim como disse Edgar, para não impulsionar o consumismo, não é, doutora?
0: Porém, esse consumo no cartão ele é estratégico. Por quê? Porque se eu sei se eu consumo mais no meu cartão e eu tenho benefícios por isso, a tendência é eu fazer com o meu cartão trabalhe para mim e não eu para ele. Então, tem os momentos certos de você usar o Pix e tem os momentos certos de você usar o cartão de crédito.
1: Pix é para algo mais emergencial, na hora ali resolver?
0: Não necessariamente. É interessante porque a gente precisa entender o comportamento do consumidor. Como você bem falou, eu sou a garota do Pix, eu gosto de resolver tudo, porque você quer agilidade.
1: Pago um cafezinho aqui todos
0: Passa
1: os
0: aí o
1: dias a
0: QR
1: 1,50 no
0: Code,
1: Pix.
0: vai no
1: Não
0: QR
1: fico
0: Code.
1: devendo.
0: Pois é, é
1: Pago.
0: rápido, quer ganhar tempo, não é isso? E não vai ter nenhum prejuízo em relação a
1: Sim.
0: isso. Mas se a tua internet falhar,
1: É,
0: e
1: pode
0: aí?
1: acontecer.
0: Se você está sem o seu cartão de crédito, e aí? Será que vão deixar você pagar no outro dia?
1: É, e a
0: Por isso
1: gente.
0: que é importante a gente saber usar os recursos que a gente tem de moeda. Cartão de crédito é importante, sim, ele não é o vilão da história. Se a gente sabe usar de maneira consciente, de olho na taxa de juros, porque
1: Sim.
0: o problema do cartão de crédito é eu pensar que o limite que está disponível é o valor que eu tenho na minha conta.
2: Ele não é aumento de renda, que é outra
0: Não é
2: métrica.
0: o aumento
2: É,
0: de renda.
2: isso é importante destacar.
0: E
1: Porque
0: a
1: o seu limite
0: população
1: pode ser de
0: confunde
1: 2 mil
0: muito.
1: reais. Vamos imaginar que uma pessoa que recebe um salário mínimo, R$ 1.600, e tem o limite lá, esses bancos digitais muitas vezes liberam, né? O
2: Sim.
1: limite aí, estou estimando 2 mil, incorpora a renda da pessoa. Não é a sua renda.
0: Atenção, muita atenção. Eu posso usar o cartão de crédito ao meu favor. De que forma? Quando a conta ela é muito alta, por exemplo, eu preciso trocar a minha geladeira. Eu não tenho R$ 3.000, R$ 4.000 agora. Então
1: Sim.
0: eu uso o cartão de crédito com parcelas fixas. Por quê? De acordo com o período do ano, essa geladeira ela pode sofrer um aumento de preço. Ou seja, eu já garanti aquele preço mais baixo no meu cartão, parcelei. Já garanti um preço menor e eu não tinha condições de pagar à vista. Então é uma vantagem usar o cartão? É quando a gente tem consciência sobre
1: Sim.
0: isso. Então a educação financeira é extremamente importante. Conhecimento ele é poder. Então é bom a gente ter dinheiro também no bolso, na carteira, porque como já falamos aqui, muita gente não sabe ainda o que é Pix. Muitos empreendedores não sabem o que é Pix, não recebem Pix. E aí, se a gente
1: Como
0: ter,
1: fica?
0: como fica?
1: Olha, e tá importante a doutora falar nisso. Eu já jogo a bola aqui para o Weston Cavalo. Não sou a seleção, mas estou jogando bola aqui,
2: Tá
1: viu?
2: administrando
1: E
2: bem,
1: a gente
2: Natália.
1: quer fazer gol. É assim como a seleção, mais gols, minha gente. Olha, olha que interessante o que o Serasa, é a Serasa, na verdade, né?
2: Sim.
1: Divulgou recentemente. Pix fez 61% dos brasileiros, vou arredondar, 60%, reduzirem ou abandonarem o uso de dinheiro em espécie. E aí essa pesquisa aponta o seguinte, que entre os pesquisados, 28%, quase 30%, deixaram de usar boletos bancários com a mesma frequência, 17% diminuíram o uso do cartão de débito físico, quando você pega o cartão na mão, e 24% optaram pela tecnologia do Pix para fazer pagamentos em lojas também. Chega lá, celular, reconhecendo o QR Code, pagando a sua conta. Mas o que eu quero destacar é isso aqui, Wesson. Pix fez 61% dos brasileiros reduzirem ou abandonarem o uso do dinheiro. A gente já está falando há um tempinho, a gente ainda não tinha falado do dinheiro.
2: Pois
1: Qual a
2: é.
1: importância do dinheiro, do papel? No momento em que não tem papel circulando, eu também quero falar sobre isso. As pessoas já esqueceram do dinheiro em papel e moeda?
2: Interessante, né? Porque com o protagonismo da tecnologia, né, Natália, hoje o que importa, eu chamo até a questão do sistema financeiro, eu costumo chamar Edgar e Antônia, meus colegas de bancada, de ordem imaginada. Porque o que o Pix faz é isso, né? Uma transferência de uma ordem imaginada. E é interessante, Natália, o desuso do dinheiro, que ele vai permanecer. Isso a gente sabe. Nós temos aí nações como Alemanha, Japão.

0: Japão, algumas europeias, que são muito preocupados com mais privacidade do que agilidade com pagamento. Mas no Brasil, para você ter uma ideia, dos 48% de uso de papel mesmo, do dinheiro em si, o papel moeda, mais ou menos por volta de 2021, atualmente está em 22%. E a gente tem que pensar que 22% só uso de, pra, como meio de pagamento. Então, o que, que a gente vê? O Pix, na verdade, se transformou muito mais do que um meio de pagamento. Ele é uma infraestrutura pública de pagamento que tem sido melhorada, tem evoluído cada vez mais, atendendo a necessidade da população. E de uma forma muito interessante, além de trazer essa inclusão, é gratuito para as pessoas físicas, né? Teve uma obrigatoriedade para os bancos, que eu acredito que foi um dos grandes fatores de sucesso do Pix no Brasil, porque nós temos, por exemplo, lá o UPI, né, que é o da Índia, que está em primeiro lugar, o UPI lá com aquela montanha de gente foi lançado em 2016, e mesmo com um montante de transações muito maior do que o Brasil, ele não implaca como no Brasil, de ser tão completo como o Pix, justamente porque não tem obrigatoriedade de participação, pelo sistema financeiro como um todo. Então eu acredito que o Brasil está fazendo uma lição correta de casa, vai lançar, já está aí para sair o Brex, né, a moeda digital, cada vez menos uso do papel moeda, porque ele também tem custo, né, ele tem custo para se produzir dinheiro. Então, basicamente, pelo menos no Brasil, eu acredito que até pela falta de inclusão daquela população que tem a dificuldade com dinheiro, as antigas gerações, de ficar o mínimo, mas basicamente o Pix cresce numa taxa aí de 30%, 33% por ano, é que ele cada vez mais entra em desuso.
1: E a falta de moeda circulando, menos moeda circulando, isso tem prejuízo para a economia ou não? Porque, como disse você mesmo falou, Wesson, está no ambiente digital. A gente não está vendo essa moeda circular. Mas, sim, as pessoas estão comprando, estão pagando, mas a gente não está sentindo aqui. Tem algum prejuízo para a economia?
0: De certo modo, não. É lógico que o próprio Banco Central, ele tem uma remuneração em cima do dinheiro que é emitido, né? Ele é através da Casa da Moeda. Então, basicamente, os montantes do Pix utilizado na economia, ele traz até uma redução nesse papel moeda, o que traz também, até um deságio para o Banco Central de estar trabalhando esse dinheiro na economia. Então, basicamente, Natália, prejuízo não tem, não. É. O dinheiro, ele continua no volume, até mais.
2: É a transação, né? O que conta para a economia são a quantidade de transações financeiras.
1: Quantos negócios estão sendo feitos.
2: Exatamente. E complementando a fala aqui do doutor economista, 95% da população aceitou muito bem o Pix. Ou seja, é uma das políticas públicas mais bem aceitas.
0: Já
2: estamos
0: com mais de 180 milhões de usuários no Pix, né?
2: Muito. Então, assim, no ano passado teve um uso por segundo, 2.500 transações por segundo.
1: É muito, né, gente?
0: E tivemos um Pix em 2024, agora que até o recorde era de 2 bilhões, de 3 bilhões para um pagamento via Pix.
2: Exatamente.
0: 3 bi.
1: Pagou por Pix?
0: Pagou com Pix.
2: Agora sim.
1: Eu me pergunto quem tem esse dinheiro na conta. Mas o Pix, claro, 3 bilhões, está saindo já.
2: Gostaria de informar, né, a todos que estão nos ouvindo sobre os cuidados com o Pix também, né?
1: Vamos chegar lá.
0: Tem um lado ruim também, né?
1: Deixa eu anotar aqui, cuidados com o Pix, porque tem muita gente mandando mensagem. Ficamos felizes porque conseguimos ajudar as pessoas. Juliana Nazário, nossa querida ouvinte, fala assim: se Natália é a moça do Pix, eu sou a moça do crédito. Se não tiver desconto, eu vou no crédito. Se não tiver desconto, vou no crédito. E ganho milhas. E aí ela pergunta, Edgar Leonardo, se o desconto for só de 5%, mesmo assim é válido pagar no Pix ou no débito? Que percentual é importante de desconto?
3: Vamos lá. Essa colocação dela foi muito boa. Agora, Natália, eu vou fazer só um comentário, vou voltar um pouco da tua pergunta anterior para o Wesson, que você falou, e a economia perde pelo problema da emissão? Eu diria que até ganha por não emitir.
0: Sim.
3: Porque a gente tem que lembrar que para as moedinhas de metal, o custo de produção das moedas é muito superior ao valor de face da moeda, exatamente, Wesson. Então, a gente tem um custo para emitir aquela moedinha, tá certo? E aquela moedinha vale menos do que ela custa.
2: Exatamente.
3: E se você pensar também nas cédulas de baixo valor, tá certo? Essas cédulas, elas são proporcionalmente, tá certo? Muito mais caras de produzir do que as cédulas de alto valor. Então, quando você falou que paga o cafezinho de R$1,50 no Pix, isso é muito bom, porque a gente acaba precisando produzir muita moeda para gerar troco. A gente tem um problema cultural que o brasileiro, ele não é muito de gostar de moeda. O brasileiro não tem um hábito. Você chega fora do Brasil, você vê o cara chegar no metrô, botar a mão no bolso de terno, gravata, botar a mão no bolso, tirar uma moedinha e pagar a passagem do metrô dele. de moedinha. Mas o brasileiro, a moedinha, ele joga.

0: numa gaveta,
1: é só para guardar.
0: Ele bota num cofrinho, ele bota no carro, num cantinho lá, e quando ele vai lavar o carro, ele tem um monte de moedinha ali. Então, a gente não usa muito moeda. Então, acaba que a gente precisa, e a gente acaba tendo um custo alto para o Tesouro Nacional de produzir moeda para que a gente possa continuar fazendo a economia girar, ter suas transações girar. Tá? Então, mas voltando à pergunta da ouvinte, olha, ponto um que tem que ser observado é: você tem o recurso disponível, isso não vai impactar o seu fluxo de caixa ao você se descapitalizar pagando à vista algo que você poderia parcelar. Esse é o primeiro ponto. Porque, veja, se eu fazer o pagamento, é um pagamento de um valor pequeno, que ele não vai prejudicar o meu fluxo de caixa. Para quem está em casa, o que é o fluxo de caixa? Vai prejudicar o meu pagar e receber ao longo de todo o mês até entrar a minha nova remuneração.
2: Conta é R$100, vai fazer falta?
0: Não. Mas eu estou ganhando ali 5%, estou ganhando R$5. Então eu vou pagar à vista e vou ganhar R$5. É R$5 que eu já vou ter ali 3 cafezinhos para tomar, que vão ser de graça. Verdade. Então vale a pena. Sempre vale a pena. Agora, eu vou pagar R$20 mil. Eu não tenho os R$20 mil completos, eu até tenho os R$20 mil e ele está proporcionalmente, os 5% já cresceram. Já são mais relevantes. Mas aí eu também posso ver o seguinte, mas espera aí, eu, se precisar amanhã comprar um remédio, eu não vou ter. Então, depende do volume do recurso, depende do quanto eu tenho de capacidade de pagamento, quanto isso vai impactar o meu fluxo de caixa. Tá certo? E aí eu vou decidir, tá certo? Pode ser que eu escolha em determinados momentos que vou efetivamente pagar à vista, porque os 5, 6, 4% tem um volume em valores absolutos que é relevante, tá certo? Ou pode ser que seja relevante, mas no meu fluxo de caixa vai impactar, né? Então, por exemplo, você vai fazer uma reforma da casa e aí você tem coisas que você pode pagar no cartão e parcelar, porque vão ser materiais no armazém, materiais que você vai comprar, tá certo? Mas você talvez precise pagar o pedreiro ao final da semana em dinheiro. Se você fizer o processo contrário, você for no armazém, o cara disser, te dou um desconto, paga aqui o tijolo e o cimento à vista, que eu te dou um bom desconto. Aí você diz, opa, o economista falou que é bom ganhar o desconto. Aí você paga. Quando for pagar o pedreiro, você complicou seu fluxo de caixa. Então, mesmo que aquele desconto seja muito bom lá no pedreiro, não é só olhar o desconto. É você ver quando esse desconto se aplica dentro da tua realidade, do teu planejamento financeiro. Porque aí você tem que pagar o pedreiro no final de semana e ele não vai poder ser pago no cartão.
2: E a importância de você saber qual é a sua vida financeira. Se você tem conhecimento, você consegue planejar. Então, vai observando aí sua conta bancária, como é que está a sua vida. Doutora Antônia, tem uma pergunta aqui do Marcelino, fazendo um comentário sobre uma informação que a senhora trouxe, sobre uma informação. Ele diz assim, no caso de pagar a conta em cartão e receber o Pix das pessoas que estão próximas de você, talvez não seja uma vantagem, porque dependendo do volume das entradas na conta, a pessoa pode ter de pagar imposto de renda e a vantagem vai virar um problema. O leão morde. Claro que a gente trouxe exemplo aqui de um almoço, conta pequena, não é valor baixo. O que falar sobre isso, doutora Antônia?
3: Perfeito, que pergunta maravilhosa. E também pegando aqui, né, andamento do que o nosso amigo falou, tudo é hábito, rotina.
0: Disciplina
3: e estratégia. Quando eu trouxe esse exemplo, é uma estratégia dentro do meu objetivo. Quando a gente fala do nosso dinheiro, a gente precisa determinar quais são os objetivos financeiros que eu quero, que eu tenho, que eu posso realizar. Então, como a Natália falou, poxa, eu não sei como é que funciona essa questão de milhas, a gente pode viajar, não é? Ter vários benefícios, mas aí é a rotina dela. Eu posso usar uma estratégia específica para lá na frente eu fazer uma viagem sem pagar nada. Por quê? Porque o meu cartão de crédito me trouxe um benefício e eu usei ele ao meu favor. Então, isso se aplica a todo mundo? Não. Educação financeira é algo particular, de acordo com a tua renda, de acordo com a tua rotina. Quando as pessoas falam para mim, perguntam, professora Antônia, me fale aí, qual é o melhor investimento? Qual é a melhor ação?
2: Corre bolsa de valores, é mais seguro.
3: Me diga aí, né? Eu vou dizer, calma, vamos analisar a tua rotina, os teus hábitos de consumo.
0: Primeiro, o seu perfil.
3: O seu perfil.
0: Ser mais moderado, conservador, mais arrojado.
3: Exatamente.
2: O que funciona para o coleguinha pode não funcionar para você.
3: Exatamente. E aí, quando o nosso colega, ele, o nosso ouvinte, Marcelino, né, Marcelino, muito obrigada pela sua pergunta, ele questiona, ele já está preocupado com o leão lá na frente.
2: Sim.
3: Então, eu preciso entender esse custo a mais no meu cartão de crédito vai me trazer um prejuízo ou um retorno financeiro? Tudo a gente precisa analisar. Até o momento de pagar o pedreiro à vista, de comprar os materiais de construção no cartão ou parcelado, eu preciso entender. Eu vou pagar juros ou eu vou receber juros? Ou seja, o Pix na minha conta paradinho, será que é interessante ou é melhor aplicar em algum ativo financeiro para ele ficar
2: rendendo?
3: Então, tudo depende dos teus hábitos. A gente precisa entender qual é o teu objetivo, o que você quer. Você quer fazer uma viagem no final do ano para Disney? Então, vamos traçar um planejamento específico para isso.
2: Claro.
3: Não, meu planejamento é comprar um apartamento. Então, vamos traçar um planejamento específico para isso. Então, o conhecimento, ele é poder. Educação financeira transforma as nossas vidas.
0: Existe uma distância muito grande entre comprar e pagar.
3: Exatamente.
2: Comprar e pagar. Um universo de distância, né? Um oceano atlântico. Olha, Edivaldo de Afogados, ele é taxista, circula muito pelo bairro de Afogados, nos mandou aqui um áudio. Obrigada, seu Edivaldo. Dizendo que por lá ainda se usa muita nota, viu? O povo paga o táxi com dinheiro físico, sim, moeda, faz a feira com moeda, vai no camelô com moeda. Ele diz, eu também trabalho com Pix, mas o dinheiro aqui é muito presente. Obrigada, seu Edivaldo de Afogados. Intervalo, a gente volta já.
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2: Voltamos com o debate aqui na Supermanhã da Rádio Jornal. Hoje falando para você sobre dinheiro, Pix ou cartão. Qual meio de pagamento faz mais sentido para o seu bolso? Como é pergunta, a gente está aqui de forma propositiva respondendo, ajudando, as pessoas participando. Já já vou para mais uma rodada. Eu quero registrar aqui no YouTube, YouTube da Rádio Jornal. Vá para lá você nos assistir com imagens. Uma mensagem do Edilson Alves. Ele fala assim, seria bom se todas as pessoas tivessem um salário digno. E uma única forma de pagamento para realizar suas compras ou cédula ou débito, que os juros do cartão de crédito não fossem tão altos. Claro, né, Edilson, a gente está aqui falando de possibilidades, de dinheiro, na torcida sempre que a renda possa melhorar, porque essa deve ser a missão, aumentar a renda das pessoas. E, claro, sempre nessa torcida pela melhora de vida do brasileiro. E que aí, com uma renda maior, ele possa, de fato, pensar nos benefícios. Eu sei que, para muita gente, às vezes é difícil pensar em fazer uma viagem, é um papo distante. Mas o sonho é que você chegue lá também, que a gente possa aqui sempre trazer as informações para lhe ajudar. Como eu falei, tem várias perguntas. E aí eu já vou começar com o Fábio Silva, que está nos ouvindo, e diz, para alguém disciplinado, tem que ter disciplina.
0: Olha, já começou bem.
2: Não é? Para alguém disciplinado e interessado nos benefícios do consumo cotidiano, o aprendizado sobre milhas aéreas justifica o investimento em cursos especializados. Ou é possível conseguir resultados semelhantes por meio de material educativo, oferecido por bancos? YouTube, posso estudar de forma própria ou eu preciso procurar um especialista? Como eu acho informação sobre a questão das milhas? Já que Edgar Leonardo falou sobre isso antes, tem como, Fábio, conseguir mais informações? Pessoas como eu também, né, que não tem tanto conhecimento,
0: pronto,
2: faz
0: vamos
2: como?
0: Lá. Vamos por partes, tá? Ponto 1. Hoje a gente tem disponível muita informação gratuita. Então, eu diria que para uma primeira etapa, para uma primeira fase, tá certo? Você tem muita informação disponível. O que ele precisa fazer é uma curadoria muito legal do que ele vai buscar de informação, porque também tem muita informação que não é, de muita relevância. Claro. Mas existe a possibilidade, ele pode usar, de forma inteligente uma inteligência artificial.

0: Ele pode fazer uma curadoria no YouTube, ele pode fazer cursos que são gratuitos.
1: Isso, tem cursos específicos, isso, né? Cursos em plataformas que também tem um certo custo, que a gente não vai divulgar mais.
0: Isso. Aqui. Agora, ponto. Lembrando que muitas vezes as pessoas hoje, inclusive eu tive uma conversa recentemente exatamente sobre isso, alguém dizendo assim, eu não preciso hoje mais fazer cursos pagos porque eu tenho tudo na internet. Eu digo, olha, você vai ter que fazer a curadoria, você vai ter que fazer toda a trajetória e você não vai ter suporte e acompanhamento. Quando você está falando de um curso, tá certo? Você vai ter alguém que já tem experiência, tem resultado comprovado, que já fez uma curadoria, que vai dar um suporte. Então, a curva de aprendizagem, ela é outra.
1: Sim.
0: Então, a velocidade, enquanto você ia sozinho, talvez, passar um ano por tentativa e erro para aprender alguma coisa, talvez você consiga aprender isso em 2-3 semanas, tá certo? Então, inclusive porque você vai ter que ter muita dedicação sozinho para ir em busca. Enquanto com o curso que você pagou, você tem uma obrigatoriedade. Agora, também precisa ver o seguinte. Qual é o nível de aprofundamento que você deseja nesse aprendizado? Eu preciso conhecer apenas o que é. Eu não sei como funciona. Eu vou começar. Então, dedique um tempo. Diga, eu vou estudar uma hora por semana sobre isso. E aí, uma hora por semana, você vai em busca, aprende, pega para começar o teu contrato do teu cartão.
2: A própria operadora do cartão.
0: Exato.
2: Ou uma, por exemplo, no caso da aviação, pode ter informações.
0: Liga para a tua operadora e diz, olha, esse meu cartão, ele me dá que benefícios? Mande para mim por escrito os benefícios.
2: Imagina você ficar assistindo um vídeo que fala sobre benefícios e o teu cartão funcionar assim, atender ao requisito, mas de uma forma diferente.
0: Isso. Então,
2: com menos benefícios.
0: Se dedique e busque. No momento que você precisar, de fato, de um aprofundamento, tá certo? Agora, eu vou chamar também a atenção, muito cuidado com certas, certos gurus de internet, tá? Porque o Edson, no começo, ele falou uma frase aqui, né, sobre cartão de crédito, ele disse, não é ampliação de limite de renda.
1: Sim.
0: Porque eu já vi gente dizendo, tá, em rede social, dizendo, olha, se você ganha 3 mil e você tem dois cartões de 5 mil, sua renda é 13 mil. Não, não é, sua renda continua sendo 3 mil. Tá? Então, muita atenção, muito cuidado. Não vá cair, tá certo? Em pessoas que simplesmente falam o que não é fato, não é verdade.
2: E que às vezes falam que tá você certo. Quer ouvir. Que você quer.
1: É interessante, exatamente. Viu, Natália? Eu costumo até diferenciar com a frase minha batida do mercado, que é o seguinte, na internet é muito claro isso, a diferença entre informação e conhecimento. E usando essa frase batida é que informação é você saber que o tomate é um fruto. Conhecimento é saber que não se coloca um tomate numa salada de fruta. Então, o que é que acontece? Existe várias formas. Agora, voltando aí para a questão do nosso debate sobre forma de pagamentos, que é vantajoso, não, a questão do cartão de crédito. O Edgar, ele falou logo no início, né, sobre essa questão de você não ter esse consumismo, porque... Gente, não existe almoço grátis. Friedman já dizia isso há anos, né? Então, o que é que acontece? Cartão de crédito, ele geralmente costuma te abater anuidade, ele costuma te dar todos esses benefícios em cima do teu consumo. Então, se esse teu consumo já é natural, beleza. Eu costumo dizer, quando eu estou trabalhando com um empresário, que eu gosto de trabalhar com um empresário que faz conta. Isso sai para todo mundo. Faça conta, pessoal. É só fazer conta. Deixa eu ver o que é que o cartão está me beneficiando em cima do consumo que eu tenho... rotineiro, não é que eu tenho que aumentar meu consumo para ganhar benefício, porque se você não faz conta, você vai entrar num buraco negro. Agora assim, para quem quer viajar, uma dica para vocês, além dos cursos e tudo mais que você pode fazer, como o Edgar ilustrou bem, gente, pesquisa sobre skip lag é uma forma de você viajar onde tem site e tudo, agora tem que estudar, porque você não pode levar bagagem, embarcar, é só coisa de mão. Onde você compra um trecho que é mais barato e você desce no meio do caminho. Então tem gente especialista em skip lag que viaja para o exterior. Eu tenho amigos que fazem isso, pagam baratíssimo, sem custo nenhum, aprendendo o serviço de skip lag.
2: E esteja disposto a enfrentar também os desafios dessa modalidade.
1: Exatamente,
2: parar no
1: tudo
2: caminho,
1: tem, exatamente. É uma linha de mão, tem que estar ligado para não se perder essa
2: São
1: coisa
2: alternativas,
1: toda.
2: Né? Se a gente está querendo aplicar o dinheiro da melhor forma, tem que saber skip lag.
1: Skip Muito lag. Bem.
2: Ó, José Carlos, de Jaboatão Centro, Weston, perguntando, a portabilidade dos cartões de crédito pode ser benéfica para quem quer poder controlar melhor as suas compras?
1: Com certeza. E é interessante, Natália, que a gente já debateu certa vez falando um pouquinho sobre isso. Galera, turma que está assistindo aí, a gente está ouvindo, né, a nossa audiência, vai no site do Banco Central, nós já falamos em alguns debates que ele é completo, você tem calculadora do cidadão que você faz cálculo de qualquer tipo de investimento, de financiamento, de crédito. Mas principalmente para você ver ranking das taxas de juros de cada banco. Então, lá ranqueia colocando do maior para o menor. você consegue ver essa taxa de juros. Então, verifica a taxa que seu cartão de crédito está cobrando. E essa portabilidade é bem-vinda quando você consegue uma taxa de juros. Isso funciona até para dívidas. De você, de certo modo, levar a tua dívida para outro banco para poder, de certa forma, se tornar pagável. Outro ponto interessante que a gente terminou não falando aqui, que apesar dos benefícios, a gente já comentou que tudo isso que a gente está falando é para quem tem planejamento financeiro, para quem tem gestão financeira e que tem ação diária com suas finanças, ou seja, quem realmente sabe o que está entrando e o que está saindo. O cartão de crédito ele é muito bem-vindo como forma de pagamento, já que a gente está falando, mas para quem tem isso, porque o que acontece? Ele é o principal vilão no sentido de quem não tem finanças. Eu não gosto nem falar de vilão, porque assim, o brasileiro, na média geral, né, meus amigos de bancada, a gente não é treinado para finanças. Vamos dizer, da base acadêmica, a gente vê a matemática, as exatas como assim, um monstro, né? Não entra muito como o feeling do brasileiro. Mas assim, o cartão de crédito, se saber usar, é como qualquer tipo de financiamento. Se você tem uma gestão financeira, um planejamento de saber como usar, vale a pena.
2: Muita gente tem medo mesmo, por conta dos juros, fica com medo de não dar conta de pagar.
1: Exatamente nessa linha. Aí não podemos deixar de considerar que a gente tem 60 milhões de pessoas que ganham salário mínimo, né, Natália? Então vive numa linha praticamente de sobrevivência. Hoje, os empregos que são gerados, basicamente, eu diria que 90% dos empregos pagam até 2 salários mínimos, está muito complicado. Mas isso é outra situação. É justamente, quanto menos você ganha, mais gestão financeira você precisa.
2: Precisa fazer.
3: É interessante. Sim, Antônia Alessa. É interessante falar que, como a Natália bem falou no comecinho da nossa volta, do nosso retorno, sobre a questão da renda, né? Quanto maior a renda, mais a gente tem possibilidades, né, de ter um consumo mais adequado de acordo com as nossas expectativas. Mas sabe o que é interessante? Que tem tanta gente que tem uma renda altíssima e não consegue controlar suas finanças.
1: O nível de consumo está na mesma linha.
3: O consumo vai para além. Então, assim, independente da tua renda, se você tiver uma organização financeira, se você viver abaixo do teu padrão de vida, ou seja, o ideal é que a gente sempre gaste bem menos do que a gente ganha, independente da tua renda. Se você ganhar 1 milhão por ano ou 30 mil por ano. Tem muita gente que tem até 3 salários mínimos que consegue financiar a casa, que consegue financiar um carro. Mas muitas pessoas perguntam, como é que essa pessoa faz isso ganhando tão pouco? Uhum. Organização. Porque muitas vezes o número final da renda não condiz com o teu padrão de vida. Então, são hábitos. Se a gente quer melhorar as nossas finanças, a gente precisa mudar os nossos hábitos. É dizer, olha, hoje não dá não, porque o dinheiro já acabou.
2: Não dá para almoçar fora todo dia.
3: Aí o que a pessoa faz? Eu te empresto,
1: principalmente
3: em
1: grandes cidades, como Recife, tá ficando cada vez mais difícil.
3: Pois é. Então, assim, é ter consciência do nosso consumo, até que ponto eu posso usar o cartão de crédito, até que ponto eu posso comprar o iFood todos os dias, final de semana, eita, tá na Copa, alegria aqui, vamos lá. E no final, dói no bolso.
1: É a decisão de compra emocional.
3: Exatamente. Então é dar uma paradinha assim, dizer, opa, qual é o meu objetivo? O que é que eu quero para mim? Então, educação financeira é base, é tudo. E a gente não é estimulado isso quando crianças. É. Pelo contrário, as pessoas, os adultos nos dão dinheiro quando a gente é criança para comprar. Estimula o consumo e não o cofrinho. Cadê aquele velho cofrinho? Vamos estimular, não é? A dizer, olha, guarda um pouco. Se eu te dou 10 reais, guarda 5. Guarda 4, guarda pelo menos um, mas agora a gente quer gastar até 11,
2: se
3: né?
2: Se um adulto não guarda, como ele vai ser um exemplo para a criança guardar? A criança um dia vai ouvir o pai, a mãe, a avó, o avô falando, não podemos fazer isso porque não tem grana, não tem dinheiro. Como assim? Você está dizendo... E tem gente que pega do cofrinho do filho, viu?
1: Sim.
2: Já acontece, meu Deus. Cada um com a sua realidade, né, gente? Mas vamos fazer um exercício de tentar, dentro da nossa realidade, guardar um pouco. Porque o dia daquele desafio que você não estava esperando... Ele vai aparecer.
3: É a reserva de emergência.
2: Justamente.
1: Você falou, Antônia, das duas regras para que não se divide nessa relação, que é justamente não gastar mais do que se ganha e ter algum tipo de reserva.
2: Ó, tem uma pergunta que a gente recebeu já tem um tempo, ela foge um pouco do assunto, mas a gente vai tentar ajudar. Seu Nildo Sapateiro de Carpina. Por quê? No dia 16 de junho, a gente fez um programa sobre o olhar americano sobre o Pix brasileiro. E aí, naquele momento, quando a gente falava dos Estados Unidos, questionando alguns pontos do Pix, aquele relatório que foi publicado, E falando de taxação de novo, os ouvintes começaram a perguntar também sobre formas de pagamento. E daí partiu esse momento que nós estamos tendo agora, falando sobre formas de pagamento. E o seu Nildo, naquela oportunidade, fez uma pergunta.

0: compras. Claro que precisava, né, seu Nildo? Foi até o supermercado, mas saiu com as mãos vazias. Ele pergunta o que fazer. Claro que nesse caso envolve também um pouco de direito do
1: Sim.
0: consumidor, tem várias questões. Mas aí eu vou perguntar aqui para Edgar o seguinte: o estabelecimento, ele pode dizer o seguinte, ó, só aceito Pix, só aceito cartão, só aceito dinheiro, senão você vai deixar suas compras aí. O sistema não está funcionando. Como fica essa relação com o consumidor?
1: Vamos lá, ponto 1. Ele pode não aceitar cartão, cheque, por exemplo. Mas ele não pode, por exemplo, deixar de aceitar dinheiro.
0: Dinheiro não.
1: Dinheiro ele não pode, tá? Partindo desse, porque a moeda brasileira, o real, tá? Não é dólar, não é libra, tá? Alguém quer pagar com dólares, mas vale mais, não importa, né? Porque o que quita dívida no Brasil é real.
2: O sistema financeiro
1: Isso. Então ele é obrigado a aceitar dinheiro. Também não pode chegar no estabelecimento e dizer não aceito dinheiro. Né? Ele é obrigado a aceitar dinheiro, né? Moeda real, que é a moeda de uso corrente no Brasil. Partindo desse pressuposto, né? Eu também sigo na lógica, embora eu não tenha lido isso em lugar nenhum, que por princípio ele é obrigado a aceitar o Pix, porque o Pix é uma transferência em real.
0: digital,
1: Instantânea.
0: mas é do real.
1: Instantânea, é em real. Tá certo? Ele não é obrigado a aceitar cartão. Ele não é obrigado a aceitar cheque, ele não é obrigado a aceitar dólar. Agora, tem uma questão aí que é importante, né? O Pix é uma plataforma muito segura, muito bem estabelecida, tá certo? E que eu não tenho visto ela ficar fora do ar. Mas é uma transação que ela precisa de uma. E aí eu vou fazer uma comparação. Ele, para sair de casa para ir no supermercado, ele usou uma estrada. Essa via que ele usou.
0: Seja caminhando de carro, de
1: Isso.
0: ônibus, enfim.
1: Então, essa estrada, essa via que ele usou, tá? É a banda larga. E aí, você pode ter pego o celular e eu vou fazer um pagamento com Pix, e aí minha banda larga, eventualmente, ou minha operadora como um todo, ela me. Porque se eu pegar o meu celular e eu chegar numa região ou no meio do mar, numa situação onde eu não tenho acesso à internet, eu não vou conseguir fazer Pix. Então, o que acontece é que algumas vezes você pode ter uma falha de conexão, né? Não necessariamente é uma falha na operação do Pix, tá? E aí simplesmente o meu banco, ele pode dizer, olha, não tô cons... ele nem vai acessar o banco. Isso é o primeiro ponto, porque é como se a estrada tivesse bloqueada, tá? A outra coisa você colocou muito bem, essa estrada, que é a banda larga, ele pode estar indo no carro, é o banco dele. Então, o banco dele podia estar com alguma instabilidade no sistema por N motivos. Um problema também de conexão do banco, problemas de segurança do banco, uma manutenção momentânea no
0: Aplicativo
1: sistema do
0: cai com
1: banco, uma
0: frequência.
1: falha, tá certo? No banco, é o carro que ele está indo naquela estrada. Esse banco pode ter tido uma instabilidade qualquer, embora a estrada estivesse boa, mas esse carro que ele estava indo, né? Então, são duas coisas. O terceiro ponto é uma efetiva falha no sistema do Pix. Esse eu acho mais difícil.
2: Sim,
1: Tá? Então,
2: muito seguro.
1: essa eu
0: É
1: acho.
0: muito difícil o PIX ficar fora
1: O
0: do
1: Pix
0: ar,
1: fica
0: né?
1: fora do ar. Eu vou ser sincero, não sei se os colegas aqui, Antônia, Wesson, eles têm essa informação, mas eu não vi assim uma falha que a gente diga assim,
0: Não,
1: o
0: não lembro.
1: Pix hoje saiu do ar.
2: Acontece na estrada mesmo, que eu tenho um caso real, e eu vou aqui aproveitar para matar a cobra e mostrar o instrumento que eu matei o réptil, né? Que foi eu estava em agosto de 2023, em Santa Luzia do Itanhi, em Sergipe, a 80 quilômetros lá de Aracaju, acompanhando a instalação de um projeto do governo, que era o Aprender Conectado, de escolas públicas. E teve um apagão nesse período, aqui a nível Brasil, que mesmo quando a energia retornou, o sistema do banco não voltou. Eu estava no restaurante, ela não aceitava nada, nem eu dizer que voltava depois. E eu não ando com dinheiro, então eu fiquei sem almoçar nesse dia. Refém da tecnologia uma vez, de 2020 para cá.
1: Por isso que eu sou matuto e ainda ando com as cédulazinhas no
0: É
1: bolso.
0: importante. Olha o que já aconteceu
1: É.
0: num caso, uma pessoa que eu conheço. Foi ao supermercado, não conseguia no seu aparelho, com a sua internet, sua operadora, conectar. E a pessoa disse para o caixa, para a menina do caixa, vocês não têm Wi-Fi, não? E aí o supermercado forneceu o Wi-Fi, que é a internet do ambiente, do espaço, do imóvel, e a conta foi paga. Então
3: Funciona
0: esse
3: bem.
0: diálogo também pode existir, mas
1: É por isso
0: depende
1: que
0: da empresa também,
1: a
0: né,
1: gente
0: gente?
1: precisa entender que para que o Pix funcione, você precisa dessa estrada.
0: Isso.
1: Essa
2: A estrutura
1: estrada
2: básica,
1: é
2: né?
1: a infraestrutura de banda larga, que precisa estar disponível. Tá.
0: E se você for com o cartão e a máquina de cartão está
3: descarregada,
2: também, né? Acontece. É importante a gente ver que, de certa forma, o próprio mercado, vamos dizer, consumidor, tudo, regula esse tipo de situação. Porque, a princípio, a maioria está indo num local que não recebe pagamento na modalidade que eu tenho, começa a abandonar e procurar outro.
0: É.

0: Consumidor é protagonista.
1: Olha, doutora Antônia falou antes assim, temos que ficar atentos aos cuidados com o Pix. Eu não esqueci. Então a gente vai para o intervalo e na volta, quais são os cuidados que devemos ter com o Pix? Falamos já.
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1: Gente, voltamos aqui com o debate, o tempo correndo demais. Eu deixei uma pergunta para a nossa economista Antônia Lessa, que é a seguinte: quais são os cuidados com o Pix? A gente vai responder rapidinho, mas antes eu preciso registrar o que nos manda o Giovanni Gonçalves, que é de Candeias a Jaboatão. Ele diz que atualmente prefere comprar com cartão de crédito, que oferecem cashback, que é o retorno, e não cobrem a anuidade. Não cobram anuidade, taxa de manutenção. Tá pesquisando, tá sabendo como fazer. Diz ele que tem vezes que a pessoa compra no cartão de crédito, a loja concede um desconto bem maior do que o comprado se for no dinheiro, no Pix, então tem que ter esse controle. Muito bem, Giovanni, obrigada pela contribuição. Então, doutora, rapidamente, cuidados com o Pix para a nossa audiência.
2: Vamos lá.

0: E vou trazer a Natália novamente como exemplo, né? Como ela disse que era a garota do
1: Pix. Somos ligadinhos.
0: Imagina, Natália, você sabe que tem recurso lá, tem dinheiro na tua conta, o saldo tá positivo, e aí você vai passar lá, pagar o Pix e bloqueado. Já pensou nisso?
1: Aí eu tô ferrada.
0: Porque... Não, tá bloqueado não, tem dinheiro, não é?
1: Porque eu não ando com cartão, imagina.
0: O teu Pix foi bloqueado. Por quê? Recentemente saiu uma atualização, né? Justamente para melhorar a nossa segurança, que todas as pessoas que têm dinheiro em Pix, que tem uma conta e usa como Pix, atualize os seus dados, mantenham, isso é recente, tá? Uhum. Agora, de 2026, do Banco Central, atualize, deixe os seus dados atualizados. Como é que eu vou fazer isso, Antônia? Entra no teu aplicativo, lá na aba tem aqueles três pontinhos lá em cima, no cantinho superior. Clica e tem configuração, atualizar dados.
1: Tá no teu perfil, número de telefone,
0: analisa, dados. Porque se tiver alguma inconsistência, o banco vai bloquear. Outra coisa, movimentação aleatória fora dos teus hábitos de consumo. Sim. Por exemplo, o banco sabe que todo mês você paga a escola, você toma um cafezinho toda segunda-feira, aquele horário, de repente você quer comprar algo que o Pix seja um valor aleatório que não está presente na tua rotina.
1: Um local diferente.
0: E aí, o que é que eu faço? O banco pode bloquear por medida de segurança. Então, atualiza, mantém atualizado. Entra lá no teu aplicativo. Ah, eu não tenho aplicativo, então vai ao teu banco e pede para atualizar os teus dados. Se faltar um CEP do teu endereço, muitas vezes a gente não se muda, né?
1: Sim.
0: Mudou de residência, aí o aplicativo é antigo.
1: Rapidinho.
0: Não é? Os dados de cadastros estão desatualizados. Então, preste atenção, olha agora, para não sofrer esse susto na hora de pagar o teu café. É. Tá certo,
1: e
0: Natália?
1: Esse, inclusive, a gente poderia até fazer um novo programa só sobre os golpes, né? Para cuidar. E tem que ter muito cuidado, né, doutora?
0: Isso. Agora, o interessante é que o Banco Central, ele está mais presente para evitar esses golpes, né?
2: Nosso mecanismo especial de devolução, né?
0: Exatamente. Muita coisa melhorou. Muita coisa, os golpes realmente caíram demais. Golpe é em relação ao mercado. Por exemplo, você, que eu já vi vários casos, né? Meus alunos me relataram vários, de pagar lá o QR Code e outra pessoa cola um QR Code diferente na conta, digamos lá na conta de energia. O QR Code foi fraudado.
1: Pense.
0: Boleto bancário fraudado. Então, prestar atenção e conferir para onde...
2: Confirmar para onde está indo.
1: O nome da pessoa que está recebendo. Não faça rapidamente isso resolver. Não.
0: Não.
1: Cuidado, porque a gente está falando do seu dinheiro.
2: É interessante que um brasileiro, pela criatividade, ele consegue melhorar um serviço, como também trazer esse tipo de artimanha que a gente vê, né?
1: É o ser humano, né?
2: Você tem uma ideia. Que interessante quando lançaram o Pix em 2020, né? Primeira coisa que se descobriu, que também era um aplicativo de mensagem. Um marido foi bloqueado pela ex-esposa, estava na briga, não conseguia falar, ele ficou mandando centavos e passando mensagem para ela. E a partir daí vai derivando novos serviços.
1: Se o povo utilizasse toda essa inteligência para...
2: Para o bem.
3: Eu queria dar uma dica final, que é o seguinte. Na verdade, a pessoa diz, olha, mas eu tenho muito medo, por que essas fraudes digitais? Veja, da mesma maneira que a gente evolui para o bem, o mal vai acompanhar.
1: Claro.
3: Ponto um. Mas aí, eu diria que o grande problema hoje... maior do que essas fraudes eventualmente na plataforma é a gente ter isso aqui, ó.
1: Celular.
3: Os celulares. Porque você anda com o celular, você tem toda a sua vida aqui.
2: Tá tudo aí.
3: Então eu gosto de fazer duas coisas. Ponto um, você tem aplicação financeira? Tenho. Então faz o seguinte, compra um celular baratinho, deixa ele em casa e cadastra o aplicativo do teu banco, que tu tem tuas aplicações financeiras, tuas reservas de emergência, tuas economias em casa nesse celular.
1: Você não precisa sair com
3: essa... Pra que você tem que andar com um celular que tem toda a tua vida? Tá? Então compra um celular baratinho, deixa lá. É mais barato você pagar, tá certo, por isso, do que você ter um problema. Ponto 2, que eu acho que é uma dica relevante, né? Eu gosto de andar com um pouco de dinheiro e um cartão. Faz uma conta num banco, sei lá, uma conta salário, que você não é a tua conta mais volumosa. Ou se não, vai num banco digital, tá? Faz uma conta com limite baixo. E quando tu for andar, tu anda com o teu cartão dessa tua conta de um banco que tem poucos valores. Porque, veja, se você eventualmente, hoje com banco com aproximação, você pode deixar teu cartão cair e alguém pode se aproveitar.

0: aproveitar disso. Mas se o teu cartão, ele for um cartão de débito só,
1: pro dia a dia,
0: tá certo? Ou de crédito com um valor bem baixinho, tá certo? De um banco com limite baixo. Você vai andar com ele, se você eventualmente perder, se você for assaltado, se você for furtado, se você for roubado, seja o que acontecer na tua vida, o impacto vai ser um impacto que não vai ser tão pesado na burocracia para você resolver e na tua vida ao longo dos meses. Mas as pessoas andam com todos os cartões.
1: A vida toda.
0: Com todos os cartões de alto da vida. Exato.
1: Andam do exército.
0: Com, no celular, todos os bancos. Cara, aquele celular que você usa no dia a dia para trabalhar e etc., você põe uma conta que você precisa sobreviver. De resto, deixa um em casa.
1: Muito bom. Dicas ótimas para todo mundo. Wesson, Edgar, Antônia, obrigada por estarem com a gente. Até a próxima.
0: Obrigada. Até a
2: Muito
0: próxima,
2: obrigada.
0: Natália.
2: Obrigada.
1: Um bom dia. Bom, olha, tem tanta dica aí que a minha dica agora para você é, quando terminar o nosso papo, vá lá para o YouTube da Rádio Jornal ou no nosso site. O programa vai ficar disponível para você ouvir quantas vezes quiser. Não perde as dicas e melhora aí a sua vida financeira. Até amanhã.
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4: 3:03.
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4: Começando agora o Passando a Limpo, muito bom dia a todos. 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Você pode acompanhar também e no YouTube. Edgar Mouri, Terezinha Nunes, Romualdo de Souza conosco aqui na nossa bancada. Eu vou começar falando sobre tubarão. E daqui a pouco a gente vai ter uma conversa com um biólogo para conversar, explicar um pouquinho como é que acontecem esses incidentes com tubarões e por que eles acontecem, relação que tem com lua cheia, com tudo, que diz que inclusive esses ataques agora, foi um num dia, outro no outro, dois ataques seguidos, inclusive em um local que não tinha 13 anos, que é por causa de uma convergência de fatores, que quando está a lua cheia, atrai os tubarões chegam mais perto da costa com a lua cheia, período de chuva, porque a água fica mais turva, maré alta também, então quando junta tudo isso, vai ter tubarão ali. Agora, assim, a gente fica se duas pessoas no hospital nesse momento, vítimas desses incidentes, desses tubarões, e você tem que, a gente fica perguntando, se todo mundo sabe disso, se sabe disso, já eu estou falando das autoridades, tá? Se todo mundo sabe disso, por que é que não tem um cuidado maior nesses momentos? Precisa ter um monitoramento, estava há 10 anos, Natália estava dizendo aqui, 10 anos sem monitoramento. Então, 10 anos que você não tem o trabalho ali daquele barco que fazia... Você tinha o Sinuelo, que era o barco que fazia esse trabalho de monitoramento. 10 anos que não se faz esse trabalho, certo? Isso é o primeiro ponto. Precisa voltar. Parece que já anunciaram agora que vai voltar. Agora o monitoramento. E você não tem, além disso, você precisa ter ali os bombeiros... O corpo de bombeiros precisa ficar ali, coloca um monte de quadriciclo por ali e eles têm que ficar. Quando tiver lua cheia, quando

0: tiver maré alta, quando tiver com ali a água turva, né, também por conta de chuva, de tudo, tá nessas situações, tem que rodar por ali e mandar sair. Tem que mandar sair. Olha, você vai sair daí agora, porque não vai ficar. Então, tem que fazer ali uma ronda mesmo, ficar indo de canto a canto, de canto a canto. A orla ali, Piedade e Boa Viagem, não é tão grande, gente. Não é uma extensão tão grande, sabe? Dá para fazer com um certo número de oficiais dos bombeiros, de gente dos bombeiros, dá para fazer isso. Então, você coloca eles ali para fazer esse trabalho e para tirar essas pessoas da água, porque não adianta colocar placa dizendo que é sujeito a ataques de tubarão, tá? O pessoal entra de todo jeito. O local onde aconteceu lá em Piedade, onde aconteceu o incidente do domingo, que um garoto de 11 anos teve uma perna amputada, inclusive. Esse garoto de 11 anos, onde ele foi ali atacado, aquele local. No dia seguinte, tem gente fazendo imagem que tinha três, quatro pessoas tomando banho naquele mesmo local. No mesmo local. Então, assim, e tem uma placa lá. Tem uma placa na frente. Então, não adianta botar a placa sujeito a ataques de tubarão, que isso ou proíbe de vez, ou coloca a placa, ok, beleza, tem que ter a placa para avisar, mas tem que ter alguém dos bombeiros ali também, andando por ali dizendo saia. Saia e pronto, é ordem. Não é para, não é pedindo, não. É ordem, saia. Você estava dizendo, Edgar, que Edgar é surfista, tá, gente? Além de operador do direito, além de jurista, é surfista também. E você já surfou na Austrália. Lá na Austrália tinha muito problema com tubarão, né?
1: Já surfei na Austrália, na África do Sul, e os cuidados que se tomam é basicamente esse: monitorar os tubarões com embarcações, com marcação, com chips e com poder de polícia nas praias. Na Austrália, quando tem um ataque de tubarão, a autoridade policial fecha a praia e proíbe o banho até que aquele animal que eventualmente tenha causado o ataque seja identificado. E no Havaí, por exemplo, quando tem um tubarão com essa característica fazendo ataques, ele é pescado. É claro que não estou aqui defendendo dizimar tubarões, não é isso. Mas é efetivamente fazer um controle, verificar se a população daquela espécie está em desequilíbrio para mais, verificar os hábitos deles em relação à aproximação da costa,
0: Eles fazem
1: porque
0: tudo isso lá.
1: tudo isso, não é? E tem também uma coisa muito interessante na Austrália, na Gold Coast, onde tem os campeonatos de surf, né, em Coolangatta, eles põem redes de proteção. E com o cuidado, naturalmente, de não prejudicar o meio ambiente. Eles protegem aquela determinada área onde tem a maior possibilidade de incidência e as pessoas surfam. Na Gold Coast, por exemplo, não tem registro de ataque nessa área protegida, né? Que é o Super Banks, que é uma onda maravilhosa que as autoridades poderiam, inclusive, fazer aqui em Itapuama, né? Mudar o fundo para as ondas quebrarem perfeitas. Isso seria um atrativo maravilhoso ao turismo. Fica aí a ideia
0: Foi o que
1: para o
0: fizeram lá.
1: próximo governador fazer. Enfim, tem
0: Agora.
1: muitas coisas que se podem fazer. O que não se admite é a omissão, não é? Colocar uma placa como se o ataque de tubarões naquela área de Boa Viagem não fosse uma probabilidade. Não pode se tratar isso apenas com uma possibilidade. Entrar no mar é uma possibilidade de sofrer um acidente qualquer, de morrer afogado, de ser atacado,
0: Porque,
1: etc.
0: veja, a placa está lá escrito o seguinte: sujeito a ataques
1: Mas
0: a
1: aqui é
0: incidentes com
1: mais, né,
0: tubarões.
1: Igor? Porque entrou. E outra coisa, essa história de
0: Não,
1: dizer,
0: mas
1: não tome banho na água da cintura, isso é uma lenda. Eu
0: o
1: já
0: cara não
1: vi
0: chega
1: tubarão
0: ali.
1: chegar encostando a barriga na areia. O tubarão vai aonde quiser. Ele está no topo da cadeia.
0: Veja, essa história do sujeito a incidentes com tubarões, sujeito a ataques com tubarões, que tem nas placas, é bom dizer o seguinte: quando você coloca ali que é sujeito, você está dizendo que pode ou não acontecer,
1: Pois é.
0: correto? Ok, e pode ou não acontecer. A maioria das pessoas entra na água e sai e não sofre nada. Ok, beleza. Mas quando você coloca sujeito ataques de tubarão num dia normal, ok. Mas quando essa placa está lá, num dia que está, como disse, lua cheia, maré alta, período chuvoso, todos os fatores que atraem os tubarões, aí não é sujeito.
1: Exatamente.
0: Aí não é mais sujeito. Então, assim, aí nesse dia, nessa hora, essa placa está errada.
2: E da mesma nesse forma dia, nessa que hora, se essa placa diz tá quais errada. São as praias boas para o banho, não se faz esse monitoramento.
0: Tem que dizer qual é que não pode entrar.
1: E aqui, o índice de ataques é assombroso, né? Eu acho que só é equiparável à Flórida. É mais do que na África do Sul que tem o tubarão branco. O cabeça chata, que é o tubarão que mais ocorre aqui, é um dos mais agressivos. É um tubarão tão agressivo e tão, assim, feito para ser topo da cadeia alimentar, que eles entram rio adentro. Eles se adaptam à água do rio. Há registros em alguns lugares de ataques de tubarão cabeça chata, ou bull shark, como se chama na Austrália, de rio adentro. Quer dizer, é uma espécie que tem aqui em Pernambuco e tem na Flórida. Esse é mais do que o tubarão branco em termos de ataque a seres humanos. Então é preciso olhar isso com cuidado
0: a gente
1: e com racionalidade também, porque não se pode instaurar o pânico, né?
0: Claro. A gente vai falar sobre isso com um biólogo daqui a pouquinho para explicar exatamente o comportamento desses tubarões, o que é que pode ser feito aqui, o que é que pode ser feito para o futuro mesmo. Porque agora já foi com essas duas pessoas, infelizmente. Perderam um membro, estão em estado grave.
2: Perderam
0: a perna, estão em estado grave. Então, assim, foram dois tipos de tubarão diferentes. Um foi o tigre e o outro foi o cabeça chata. Se o cabeça chata ele é mais feroz, como você disse, só que ele não arranca logo. E o tigre ele é maior, né? Ele chega a 5 metros.
1: E a característica dele é de amputar, né? O tigre. Ele é muito feroz.
0: Ele é muito feroz. Mas a gente vai voltar a falar sobre esse assunto ainda.
1: A pena,
0: daqui,
1: né?
0: A pouquinho.
1: Rezar por essas pessoas, né? Pelas famílias.
0: Romualdo de Souza, deixa eu perguntar uma coisa a você para a gente entrar aqui nesse assunto do tarifaço. Como é que bateu aí em Brasília essa história do novo tarifaço? O que é que tá se falando sobre esse assunto aí? A ameaça dos Estados Unidos com novas tarifas agora de 25% contra o Brasil.
3: Antes, à tarde, havia uma previsão de que essas informações seriam divulgadas aí no fechamento das lojas e das bolsas. Então, o vice-líder do governo na Câmara, o deputado Lindbergh Farias, já correu para dizer que agora é preciso entrar com uma ação no Supremo Tribunal Federal para responsabilizar criminalmente o senador Flávio Bolsonaro. Esse é um aspecto. O outro aspecto é do ponto de vista fiscal. O ministro da Fazenda, o Duringer, ele disse o seguinte: olha, a gente está agora preocupado porque o anúncio que deve ser feito hoje, e foi feito mais tarde, o anúncio que deve ser feito hoje não tem nada a ver com os acordos e as conversas que vimos mantendo com o governo dos Estados Unidos. Como de manhã havia também a informação de que o presidente Donald Trump anunciaria, e já anunciou, o novo embaixador, na verdade o embaixador, porque até aqui não tem embaixador, desde que Trump assumiu, não tem embaixador no Brasil, anunciaria o embaixador dos Estados Unidos, esse assunto poderia ficar para depois, para quando tivesse um representante diplomático, os negócios pudessem ser tratados com o embaixador. Ou seja, o governo estava esperando, mas foi pego no contrapé.
0: O governo estava esperando, foi pego no contrapé. Agora, é bom a gente explicar que isso tem a ver com aquela investigação da Seção 301, aquilo que estava sendo feito já pelos Estados Unidos. O time é que foi o pior possível agora para o Bolsonaro, né? Para o Flávio Bolsonaro. O time foi o pior possível.
2: Foi muito ruim.
0: Eu dizia ontem aqui no programa, eu falava ontem aqui no programa, só não dá para confiar muito em Trump, não. Você lembra, Romualdo? Romualdo estava aqui. A gente estava falando sobre isso. Não dá para confiar em Trump, não, porque Trump ajuda hoje e ele ferra amanhã.
1: Sim.
0: Foi exatamente isso que aconteceu. Porque quando ele anuncia isso hoje, quando eles fazem esse anúncio de ontem para hoje, todo mundo vai fazer a conexão. O Lindbergh Farias correu para dizer que tem que entrar no STF contra o Flávio Bolsonaro, para responsabilizar o Flávio Bolsonaro. Como se o Flávio Bolsonaro tivesse imposto as tarifas aqui. Agora, vai pegar desse jeito.
2: Né,
0: Terezinha?
2: Ele nem sabia disso, Flávio Bolsonaro. Na verdade, nem, isso eu acho que nem foi tratado com ele, claro que não foi, né? Mas acontece que é como você diz mesmo, Trump, quem acredita em Trump é mais doido do que ele. Porque é assim, é para uma lapada um dia, um aceno no outro, ele chama Lula de um grande homem, não sei o quê, etc, etc. Aí classifica o PCC e o Comando Vermelho como terrorista.
0: Que é exatamente depois o que Lula estava pedindo para ele não fazer.
2: Exatamente. Então, e segundo.

0: Disseram o próprio Flávio Bolsonaro e o Paulo Figueiredo, na conversa com ele, ele ainda fez essa alusão a Lula, é um grande homem, não sei o que.
1: Foi, ele elogiou Lula para o Flávio Bolsonaro.
0: E depois ele toma essa atitude, então é impossível acreditar em
2: Trump. Agora, o Flávio Bolsonaro tem a sua parcela de culpa quando vende a ilusão de que haveria uma amizade fraterna entre a família dele e Trump. E a gente aprende a perceber que entre países existem conveniências e interesses, claro, e não amizade.
0: Essas política não existe isso.
2: Exatamente.
1: Na política não existe amizade.
2: Assim, essas narrativas
1: são para inglês. Você sempre é amigo por enquanto.
2: Pois é.
1: Você sempre é amigo por enquanto.
2: Eu digo brincando que é o amor de micareta, né?
1: Amor de verão, amor de micareta. Você, nesse meio, quando envolve poder, você sempre é amigo por enquanto.
2: Claro.
1: Então, assim, se você é amigo de Florencio, por enquanto, sou.
2: É claro.
0: E conveniência.
1: Então, assim, porque é conveniência. Depende da conveniência. Então, assim, quando o Trump precisa pressionar o Lula, ele é amigo de Bolsonaro. Quando ele não está nem aí para Bolsonaro, ele é amigo de Lula.
2: Exatamente.
1: É.
2: Né?
1: Então, assim, quando o Bolsonaro não pode dar nada a ele, ele é amigo de Lula. Então, assim, e aí é triste de quem confia nisso, viu?
2: Os políticos brasileiros têm a síndrome de Odorico Paraguaçu, né? Se autovalorizam de uma maneira tal, a ponto de achar que tem poder de influência sobre os Estados Unidos. Os Estados Unidos fazem ou deixam de fazer conforme a sua conveniência, pelo poder que tem.
1: Você quer ver essa, essa medida?
0: Flávio Bolsonaro manda em Trump, coisa nenhuma.
2: Pelo amor de Deus.
1: Essa medida que foi tomada agora, ela tem a ver, eu vou até abrir aqui, mas para vocês terem uma ideia, eu não consegui ler completamente, porque tem um documento, tá? Tem um documento com o detalhamento do que... Eita, agora não vou conseguir abrir aqui, não. Mas tem um detalhamento com... Está no outro computador. Mas tem o documento, eu dei uma lida no documento agora de manhã. Está todo em inglês, está bem... Assim, é muito extenso, é muito grande, tem página demais, mas eu dei uma lida rápida para entender algumas coisas. Uma coisa que eu percebi lá, nesse anúncio dos Estados Unidos e que vai taxar o Brasil. Sabe o que é que eles estão citando lá? Um dos motivos que eles estão utilizando... Toffoli anulou as provas da Lava Jato. Aí você diz, mas eles estão falando até disso? Estão falando até disso.
2: Meio ambiente.
1: Tem meio ambiente, tem PIX. Porque ficou muito essa coisa, eles são contra o PIX. Mas você não está vendo aí o pessoal dizer o que tem, tudo que tem no documento. O Lindbergh Farias não vai aparecer para dizer que é por causa de Toffoli que anulou as provas da Lava Jato, não. Nem espere isso, viu, Romualdo?
3: E tem um detalhe importante. Nesse mesmo documento, os Estados Unidos elencam alguns dos produtos e dos serviços brasileiros que estão fora dessa chamada sobretaxa. Isso. E aí, a fruta, por exemplo, está fora. Determinados tipos de carne também.
1: Sim.
3: O café, os minerais raros. Olha, a história das terras raras, isso ainda vai dar muito negócio, porque Lula e Trump estão negociando terras raras. E aí tem um aspecto importante. Tem duas regiões no Brasil que são fundamentais. Uma chama-se Caeté, no interior da Bahia, no sertão da Bahia. E outra chama-se Minasul, no centro-oeste de Goiás. Essas duas regiões têm minerais tão raros, mas tão raros, que no passado, na época do regime militar, quando houve a redemocratização, algumas cidades eram consideradas de segurança nacional e não tinham eleição. Então, por exemplo, Minasul, Anápolis em Goiás e Caetés na Bahia não tinha eleição, mesmo com todo o país tendo eleição. Então, esse aspecto é fundamental. Aeronaves, peças do setor aeronáutico também estão fora. Alguns negócios vão continuar sendo feitos, outros serão taxados. Mas é claro que foi formado um grupo de trabalho, né? Grupo de trabalho, a gente já sabe o resultado, mas tem um grupo de trabalho para que nos próximos 30 dias, Brasil e Estados Unidos cheguem a um acordo. E aí é possível, se Lula tiver, se me permitem dizer, se Lula tiver juízo, tem que receber logo o embaixador norte-americano, tem que receber a documentação dele e dizer, agora sim, vamos sentar aí, relações exteriores do Brasil com o embaixador que Donald Trump encaminhou para Brasília.
1: Eu vi uma pessoa brincando ontem, eu estava conversando com uma pessoa ontem, ela estava brincando, porque disse, finalmente, eu comentei isso, finalmente vão...

0: Ele indicou, pelo menos, ele indicou um embaixador para o Brasil. Aí essa pessoa disse: é, pelo menos agora a gente já tem em quem dá bronca, né? Agora o Lula já tem em quem dá bronca, vai chamar ele lá para pedir explicações. Porque hoje não tem nem aquele gesto que o presidente faz de chamar o embaixador para dar explicações, coloca ele ali ajoelhado no milho para dar explicações e tudo. Não podia nem fazer isso, que não tinha embaixador.
1: Vocês viram o
0: Agora vai ter
1: perfil
0: um
1: desse
0: embaixador.
1: embaixador?
0: Tem alguém para dar bronca agora.
1: É ligado a
2: ligado a
1: Marco
2: Marco Rubio,
1: Rubio, descendente
0: claro.
1: De cubanos,
0: Ele é
1: ou
0: americano
1: seja,
0: cubano, né?
1: indica que as relações talvez não sejam tão amistosas assim, né, com o governo.
0: Vamos ver realmente como é que vai ser. Mas pelo menos agora tem alguém para você
1: Não,
0: chamar para ajoelhar no
1: é muito
0: milho, né? Porque antes não
1: importante,
0: tinha.
1: né? Isso não deixa de ser um reconhecimento de importância do Brasil,
0: Claro,
1: né?
0: verdade, com certeza.
2: Era um
0: descaso,
2: é um descaso não ter embaixador
0: era
2: americano aqui.
0: um negócio vergonhoso não ter
3: Não, mas
0: embaixador.
3: Israel também não tem, né? Que Lula não aceita.
0: Israel também não, né? Mas Israel não é por causa de Israel, não. É Lula que não quer deixar. Que não quer aceitar. Mas assim, é isso. Tem essa questão. Então, assim, no documento dos Estados Unidos, tem lá até, para você ter uma ideia, até a anulação das provas da Lava Jato. Qual é a justificativa deles? Eles dizem: olha, é uma concorrência desleal. Porque as empresas americanas, elas têm um compliance muito pesado. E é assim, o compliance é muito pesado. Então, qualquer coisa errada que eles fizerem, eles respondem na Justiça Federal
2: Responde.
0: Americana e vai todo mundo preso. É uma coisa, assim, muito dura. Então, eles dizem que como é que a empresa nossa vai competir com empresas no Brasil que ganham dinheiro com corrupção,
1: Pois é.
0: que usam corrupção para poder ganhar concorrência? Eles dizem: então, a gente não tem como competir com vocês. Então vamos colocar a taxa por conta disso. Então ele explica isso. Aí diz: ó, o sinal que o Toffoli, ele cita o Toffoli inclusive no texto,
1: Isso.
0: o sinal que o Dias Toffoli deu, o ministro Dias Toffoli, é anulando as provas, e aí ele cita a construtora, não diz o nome da construtora, mas diz de uma construtora, que a gente sabe que é a antiga Odebrecht, né? Que hoje
2: Odebrecht.
0: já não. Mas aí ele diz, quando ele cita lá, ele diz: olha, a construtora e tal, sei o que, ele anulou todas as provas. Então, e é de um caso que tinha crimes cometidos também nos Estados Unidos. Então eles disseram: ó, sim, assim, esse é um dos motivos. Então, assim, foi por causa de um. É sem motivo? É por causa do Pix? É também. Mas não é só o Pix, não.
1: Eles
0: Não é só
1: falam
0: por causa do Pix,
1: também
0: não.
1: sobre a pressão contra as plataformas, né? A violação à liberdade de expressão,
0: Aí é o caso do
1: determinação de
0: Alexandre Moraes
1: exclusão de
0: também.
1: conteúdo.
0: Aí citam também o Alexandre de Moraes por conta do Rumble e do X, né? O antigo Twitter. Então eles falam também sobre isso. Assim, você tem que dar uma olhada no documento todo. Agora, cada um pega do documento o que você quiser, aí para usar como quiser. O Lindbergh vai pegar a história do Pix e vai correr para o STF para dizer que o Flávio Bolsonaro está tentando acabar com o Pix no Brasil. É isso.
1: A gente compreende a politização disso, mas não deixa de lamentar, porque enquanto as questões do Brasil não forem tratadas tecnicamente, quando tecnicamente se exigir que sejam, o Brasil vai continuar andando em círculos, não é? Sempre pensando na próxima eleição, sempre pensando em questões de governo, não em questões de Estado. O Brasil nunca vai se afirmar como Estado soberano, como propaga quando é conveniente, enquanto ficar tratando das suas questões, como uma briga de vizinhos, uma fofoca interna, para que a pessoa se afirme e se eleja nesse ou naquele outro cargo. É uma pena.
0: Realmente é uma pena, realmente é triste. Eu quero daqui a pouquinho, a gente vai falar mais sobre inteligência artificial, tá? Vai ter um fórum de saúde suplementar de Pernambuco, de olho nos avanços da inteligência artificial na saúde. A gente vai falar sobre isso daqui a pouco. Vamos falar também com um biólogo sobre esses incidentes com tubarões. E o que é que pode ser feito, que cuidado as pessoas podem tomar e, principalmente, o que é que o poder público precisa fazer, não é pode fazer, não, precisa fazer, deve fazer, para evitar ou pelo menos reduzir o risco que as pessoas correm ali no mar, tanto em Jaboatão quanto no Recife, como em outras cidades também na costa pernambucana. Agora, Romualdo de Souza, antes de qualquer coisa aqui, Correios. Ô, dor de cabeça, rapaz, que os Correios são. Correios virou um saco sem fundo. TCU exige aporte da União, é para a União botar dinheiro, ou seja, a gente botar dinheiro para salvar os Correios. Eu queria realmente entender por que é que a gente precisa salvar uma empresa de um setor que, quando é privado, cresce aos bilhões. Quando é privado, cresce aos bilhões. Porque se tem uma coisa que está funcionando hoje num país de das dimensões territoriais que tem o Brasil, é logística. Porque você tem entrega de mercadoria, muita venda por internet, então você tem isso. Os Correios têm uma capilaridade que empresa nenhuma tem, mas todo mundo tem lucro bilionário e os Correios a gente continua tendo que pagar a conta. Romualdo de Souza, o que é que acontece aí nos Correios?
3: É o seguinte, vamos pensar o argentino que é dono de uma das maiores empresas que entrega produtos. Então o argentino chega no Brasil e diz, ah, vocês têm um espaço importante logístico? Temos, doutor. Vamos fazer um contrato? Vamos, doutor. O único problema é que quando dá 5 horas da tarde da sexta-feira, o setor logístico dos Correios fecha e só abre na segunda-feira. E o argentino que vende para o mundo todo não consegue pegar e retirar produtos durante o fim de semana. Esse é só um aspecto, mas o aspecto mais importante que aponta o Tribunal de Contas da União é que se o governo federal, se a União, ou seja, o cidadão que está nos ouvindo, a dona Maria lá do Ibura, dona Maria, muito bom dia, prepare seu bolso que vai ter de ter dinheiro seu para resolver o problema dos Correios. Pois bem, se o TCU, o Tribunal de Contas diz, se a União não fizer um aporte no mínimo agora, de 6 bilhões de reais, nós vamos ter uma crise sem precedentes nos Correios. E por que tudo isso? Porque está tendo um prejuízo, só para o ouvinte ter uma ideia, no primeiro trimestre deste ano, janeiro, fevereiro e março, o prejuízo ultrapassou 3 bilhões de reais, 3 bilhões e 200 milhões de reais. Então o prejuízo é alto. E aí, o que vai fazer os Correios? A direção da empresa se reuniu e disse, vamos ter que demitir 10 mil funcionários. Então vamos criar um PDV, plano de demissão voluntária. Esse é um ponto. O outro ponto é, vamos ter de fechar ao menos 1.000 agências. Ok, vamos fechar 1.000 agências. E aí a gente vai ter de criar um plano sucessório. Nesse plano sucessório é o seguinte, alguns dos servidores, alguns dos funcionários dos Correios vão ter um regime que é diferente do que eles têm hoje. Será um regime em que eles vão ter de trabalhar fim de semana, com outra escala diferente. Por quê? Porque a área de negócios dos Correios que é mais rentável hoje é a área de logística. E aí, dando nome aos bois, para que o cara lá do Mercado Livre da Argentina, quando chegar aqui, puder entregar um negócio, um produto que você comprou no fim de semana e o departamento logístico dos Correios vai estar aberto.
0: Eu vou chamar um intervalo e a gente volta rapidinho aqui com Passando a Limpo.
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0: O Sindiosp e a Defensoria Pública promovem o 14º Fórum de Saúde Suplementar de Pernambuco, de olho no avanço da inteligência artificial na saúde. Na linha com a gente tem o Jorge Trigueiro, que é presidente do Sindiosp. Doutor Jorge, tudo bem?
5: Tudo bem, Igor? Bom dia aí ao pessoal da bancada, aos ouvintes da Rádio Jornal. Prazer estar falando novamente com vocês.
0: Prazer é nosso. Doutor Jorge, explica uma coisa pra gente. Como é que a inteligência artificial está chegando na saúde? A gente sabe que no direito, por exemplo, tem muita coisa boa e tem muita coisa ruim também, tem muita preocupação. Na medicina também, na saúde também, tem coisa boa e tem preocupação?
5: Esse nosso 14º fórum, inclusive, ele é feito em parceria com a Defensoria Pública do Estado de Pernambuco. Uhum. Nós vamos abordar a questão da inteligência artificial no todo o ecossistema de assistência à saúde. E no primeiro momento, hoje pela manhã, vamos discutir exatamente o impacto na saúde, especificamente. À tarde que nós teremos uma participação mais efetiva em relação à Defensoria Pública, que vai abordar exatamente a tecnologia emergente em saúde suplementar, oportunidade de desafio. E aí vamos ter uma palestra muito interessante com a doutora Ana Cláudia Brandão, especialista em direito médico, é coordenadora do NatJus, vai falar sobre o rol da ANS, a cobertura, a assistência e os limites e as exceções de segurança jurídica.

0: Mas de manhã nós vamos ver o que a inteligência artificial está impactando, uma transformação digital muito acelerada, muito rápida, uhum. já envolvendo todos os players, quer dizer, todos os atores que trabalham com assistência à saúde, vai desde consultório, a clínicas, a radiologia principalmente, é uma coisa impressionante. E nós estamos fazendo esse encontro para exatamente tentar fazer um letramento para os gestores, para os senhores dos hospitais, dos estabelecimentos de saúde, porque é irreversível a presença da IA na assistência à saúde.
1: E é muito importante aprender sobre isso, né, doutor George, porque é aquela história, se é inevitável, você precisa aprender a usar. E precisa aprender a usar para melhorar o seu trabalho. Eu sempre digo aqui, quando alguém diz, não, porque a inteligência artificial, inteligência artificial é coisa muito boa, se você usar como ferramenta. Agora, se você usar como muleta, achar que ela vai substituir o seu trabalho para você parar de trabalhar, para você trabalhar, aí não. Aí pode causar problema.
0: Principalmente na saúde, né?
1: Principalmente
0: porque
1: na saúde.
0: Esses problemas são sérios. É do profissional de saúde. Ela vai dar orientação, então aí o nome inteligência artificial, mas inteligência humana é quem vai dar a decisão.
1: Exatamente.
0: Nós sabemos hoje que quase 20% dessas IAs aí, elas têm algumas alucinações. Elas, às vezes, se você não souber fazer o prompt, ou seja, a pergunta correta, o que você quer, e direcionar os sintomas, sinais corretos, ela pode dar diagnósticos errados. Então, a certificação tem que ser do médico, tem que ser do profissional de saúde. Ela vem muito substituir aqueles trabalhos repetitivos, que são trabalhos manuais, melhoramento do recrutamento, de financeiro, de balanços, de logística, de atendimento, de diminuindo absenteísmo, de marcação de cirurgia, agendamento de consultas. Essas coisas automatizadas, ou seja, trabalhos manuais, eles estão já incorporados nos grandes hospitais, junto com a própria cirurgia robótica, o diagnóstico de imagens, diagnóstico à distância de lesões de pele, de citologia, ou seja, de câncer, os exames de sonografia em lugares remotos. Então, tem realmente sua utilidade. Agora, como você disse, ela tem as suas limitações, até chega em 20% que pode dar algum erro, alguma coisa, e a decisão é do médico, no final. Mas sabendo a assertividade nas imagens, por exemplo, na radiologia, ela tem uma assertividade muito grande, porque ela compara uma imagem com bilhões e bilhões de imagens, quando ela foi treinada, para poder comparar essas imagens rapidamente, que levaria, às vezes, horas para o médico dar um laudo, ela faz um diagnóstico em segundos, inclusive com lesões que talvez não fossem perceptíveis nesse primeiro momento ao olho humano, e ela já faz uma predição de um possível câncer de mama, câncer de pâncreas, câncer de fígado, até com 5 anos de antecedência.
1: Realmente é uma coisa... Agora não substitui a inteligência e o preparo do profissional de saúde. Ou seja, atenção, profissional de saúde, continue estudando, continue se atualizando. Não pare de se atualizar, não, porque senão complica. Porque você não vai poder. É preciso que você saiba usar de forma crítica, inclusive, a inteligência artificial. Porque tem gente agora que está botando inteligência artificial para receitar remédio, para receitar medicamento. E aí você tem que ter...
0: Prescrevendo a receita e já sai pronto.
1: Pois é, aí tem que ter cuidado porque profissional de saúde precisa saber quando aquilo está certo e quando aquilo está errado. Então ele precisa se atualizar sempre. Mas Edgar tem uma pergunta inclusive sobre isso, né, Edgar?
2: Exato. Bom dia, presidente. Eu vi um post do Danúzio Neto, que é um especialista em geopolítica. Ele noticia que pesquisadores coreanos investigaram se a IA recomendaria remédios errados. Eles testaram o Claude, o Gemini e o ChatGPT. E os três responderam o que aqueles supostos atacantes contra, digamos assim, a saúde dos pacientes queriam. Ou seja, receitaram, né? A IA respondeu com uma receita que faria mal aos pacientes. Como é que a medicina, né, e os hospitais podem se proteger desse tipo de manobra?
0: Eu vi também um artigo que algumas pessoas fizeram um prompt e aí começou a querer agradar a pessoa. Você falou, eu quero fazer um investimento numa indústria lá em Portugal, disso, ele disse, muito bom, bom retorno. Mas tem um risco disso.

0: isso daqui, sim. Aí começa, aí tem um risco, tem isso, tem aquilo. Eu, meu amigo, você tem que saber fazer a pergunta e o prompt. Hoje, por exemplo,
1: perfeito,
0: você diminuiu muito, você melhorou muito o relacionamento médico-paciente. No consultório, hoje, o médico não precisa mais estar em frente do computador sem olhar para o paciente, só digitando sinais e sintomas. Ele hoje conversa com o paciente, ele hoje examina o paciente, vai dizendo o que está encontrando, a ausculta, a palpação, os sintomas que o paciente está referindo. E ao voltar ao seu gabinete, ele vai ver no computador aqueles sintomas e aqueles possíveis diagnósticos e possíveis tratamentos e o que exames puderam ser solicitados. Se o médico tiver conhecimento de fazer essa correção, ele vai fazer o que aí é para mandar. Então tem que ter realmente ainda a formação médica para dar diagnóstico e fazer prescrições. Agora, que você também tem uma vantagem, por exemplo, na farmácia clínica. Você recentemente, nós vimos recentemente em Manaus, foi uma técnica de enfermagem, fez a administração de adrenalina indevidamente. Era para fazer o tipo de nebulização, fez injetado, e o paciente, uma criança, morreu. Então ela tem esse controle também, já dentro do seu prontuário eletrônico, de fazer essa triagem de interação medicamentosa, de via de administração errada, fazer a indicação se pode fazer medicamentos para um paciente, antibiótico de um tipo, antibiótico de outro. Ele faz uma predição se o paciente vai sete, com quase 24 horas pela sintomatologia, pelos quadros que eles vão desenvolvendo. Uhum. Existem seus benefícios. Agora, como eu disse, tem que saber utilizar com racionalidade, sabendo que a inteligência humana ainda é indispensável nesse momento.
2: Muito bem. Doutor Jorge, eu queria que o senhor dissesse para a gente quando é que vai ser novamente o 14º Fórum de Saúde Suplementar de Pernambuco e convidasse os ouvintes também para o evento.
0: O 14º Fórum vai ser, dar início agora às 9 horas, com receptivo, às 9h30, com abertura oficial. Vai ser lá no auditório do SENAC, ali na Visconde Suassuna, 500. E junto com a Defensoria Pública do Estado de Pernambuco, é a 14ª edição. Como eu falei, nós vamos discutir muito de inteligência artificial nesse primeiro momento, mas vamos ver os aspectos políticos e de judicialização. Pernambuco é um estado que tem um índice altíssimo de judicialização. Hoje eu vi um artigo aí do Dr. Castilho no Jornal do Comércio. Sim. Ele fazendo uma análise muito interessante sobre a questão do TEA, a questão do PCP. Então a gente vai, não no serviço público especificamente, mas na saúde suplementar. Nós temos esses impactos aí, principalmente do transtorno de espectro autista, o rol da INEP, e o Supremo já fez a sua pacificação em termos de o que é taxativo, o que é explicativo. Então vamos ter esses dois momentos que será bastante interessante. Então, a partir agora das 9h30, nós estaremos iniciando nosso fórum lá no auditório do SENAC, aqui em Santa Mara, na Visconde Suassuna 500. Espero todos vocês e estamos à disposição para maior esclarecimento. Muito obrigado pela oportunidade.
2: Doutor Jorge Trigueiro, presidente do Sindiosp, falando aqui com a gente sobre esse fórum, que é o 14º Fórum de Saúde Suplementar de Pernambuco, que tem como tema Inteligência Artificial na Saúde, que está sendo feito junto com a Defensoria Pública. Vamos aqui, queria falar sobre o Senado, Terezinha.
3: Sim.
2: Como é que tá essa história? Veja, sabe aquela história que você sabe que ia dar briga?
3: Só estava esperando o momento.
2: Olha, não tem como não dar confusão. Não tinha como não dar confusão. Você tem uma vaga, a informação que eu tenho é que a governadora Raquel Lira chegou para o Eduardo da Fonte e para o Miguel Coelho e disse: uma vaga é da federação. Resolvam de vocês aí quem vai ser. E aí cada um pensou o que quis. Sabe, Miguel achou que ela estava achando que achou que ela estava dizendo que queria, que preferia ele, e Eduardo da Fonte achou que ela estava dizendo que preferia ele. Então os dois aí montando equipe e já na rua e dizendo que são candidatos ao Senado, mas só tem uma vaga. Como é que está essa história, Terezinha? Como é que isso vai se resolver?
3: Olha, o clima é o pior possível, viu? Ontem os deputados do PP, né, o partido de Eduardo da Fonte, é preciso explicar à população que isso é uma federação que juntou dois partidos, o PP e União Brasil. O PP é dirigido pelo Eduardo da Fonte e o União Brasil pelo Miguel Coelho. Os dois são pré-candidatos ao Senado. Só que, quando se fez a federação, Eduardo da Fonte foi designado como condutor da federação no Estado. Houve um acordo entre os dois partidos e Pernambuco ficou com o PP.

0: Então, nessa hora que ficou com o PP, foi constituída uma comissão executiva da federação, que é quem define o que vai ser feito, na qual Eduardo tem 3 votos e Miguel 2. Então, se for para federação, para executiva resolver, Eduardo da Fonte ganha a guerra. Uhum. Né? Só que Eduardo da Fonte estava, no início, não muito interessado nessa vaga. Não é? Muito interessado. Inclusive, teve problemas com a governadora, chegou a conversar com João Campos. Tudo isso aconteceu. Então, criou uma situação difícil também dentro da própria federação e da relação com o governo, depois que Eduardo da Fonte conversou com João Campos. Recentemente, todos sabem, ou quem não sabe vai ficar sabendo, que Eduardo da Fonte se reaproximou da governadora, hoje defende a governadora, etc, etc. E ele é muito forte politicamente. Ele tem 10 deputados estaduais, 3 deputados federais, mais de 20 prefeitos. Então, isso é uma força política preponderante. E Miguel, que está no União Brasil, ele tem um deputado federal, que Mendonça Filho, que era do União Brasil, saiu. Então, ficou só um deputado federal, Miguel, e o irmão, que é deputado estadual. Então, a força política de Miguel é muito pequena. Mas a força, além disso, a força dentro do partido, na votação, é de Eduardo da Fonte. Então, quando foi esse final de semana, o Miguel, que vinha reclamando há muito tempo de não se ter uma definição, ele externou que poderia ser candidato avulso. O que é candidato avulso? Ele é candidato pelo partido avulso, ou seja, sem candidato a governador.
1: Uhum.
0: Né? Na hora que ele sugere isso, o que é que pode acontecer? A União, a federação ficar sem palanque de governador. Porque aí ele seria candidato avulso, e ele sugeriu até assim: eu posso ser e o Eduardo também ser candidato avulso.
1: Uhum.
0: Na verdade, isso é um jogo para forçar uma definição.
1: É interessante, porque é bom lembrar que Eduardo da Fonte foi lá e voltou, conversou com João Campos e tudo, e Miguel Coelho estava com João Campos também.
0: Estava com João Campos,
1: inclusive.
0: Exatamente.
1: Então, assim, é uma relação assim que os dois, não tem como um falar do outro.
0: Não, os dois tiveram com João Campos.
1: Não tem como um olhar para o outro e dizer, eu sou fiel e você não. Não, todo mundo ali foi e voltou, ali ficou entre um palanque e outro. Então, assim, como um apontar o dedo para o outro.
0: A governadora estava vendo se isso se resolvia na conversa, né? E chamou os dois e disse o seguinte: resolvam.
1: Agora,
0: a vaga é de vocês, agora resolvam quem vai para a vaga.
1: Deixa eu tirar uma dúvida com vocês aqui. Não sei se, Edgar, eu sei que eleitoral não é a área de Edgar, mas pode ter um candidato dentro do palanque e o outro avulso?
0: Não.
1: Não, né?
0: Não. Quando ele falou avulso, ele falou em 2 candidatos avulso.
1: Ah.
0: O PP e o União Brasil seriam 2 candidatos da federação avulso. Vê que loucura. Então, Eduardo da Fonte aproveitou isso, né, para acusar ele, não, através dos deputados dele. Acusar Miguel Coelho de estar querendo tirar a federação do palanque da governadora, o que criaria um sério problema para Raquel.
1: Sim.
0: Né? E, ao mesmo tempo, né, descredibilizar o Miguel Coelho ao ponto de chamá-la de arrogante e outras coisas que foram ditas ontem na Assembleia, que não dá nem para escrever do que os deputados estavam dizendo de Miguel Coelho ontem na Assembleia, os deputados do PP. Então, está esse caldo de cultura aí, os deputados do PP querendo que Eduardo da Fonte convoque a executiva para resolver a situação. Eduardo da Fonte está ganhando também um certo tempo, ele me disse que acha que vai pensar na próxima semana, quem sabe, ele vai resolver isso. Mas ele mandou os deputados pedirem para ele reunir, porque ele sabe que ele tem maioria na executiva.
1: É.
0: Então, quando ele reunir a executiva vai definir pelo nome dele.
1: Ai.
0: Miguel tá reclamando, né? Porque precisa de uma definição, mas dificilmente Miguel ganha essa guerra.
1: Agora, você imagine que isso tudo poderia lá atrás ter sido evitado se eles tivessem entrado em acordo.

Tudo, porque lá atrás, eu vou contar uma coisa aqui que muita gente já sabe, Terezinha já falou sobre isso aqui também. Lá atrás, Raquel Lira chegou, era outra situação, era outro contexto. E aí Raquel Lira chegou a dizer, ok.

0: O João Campos lançou a chapa lá com Marília Reis e Humberto Costa, e aí a estratégia toda mudou. Disse, não, tem que colocar Túlio Gadelha aqui numa vaga. Ficou uma vaga só.
1: Só uma vaga.
0: E aí...
2: Túlio tem peso eleitoral para disputar com chances essa vaga?
1: Olha, não é questão de ter peso eleitoral. Túlio entrou nessa vaga por um acordo feito de Raquel com Lula. Entendeu? Entendi. Túlio é a esquerda do palanque de Raquel.
2: Entendi.
1: O outro candidato...
0: Ele está cumprindo um papel ali.
1: Está cumprindo um papel. O outro candidato é de centro-direita.
0: Claro, ele está indo para ganhar. Ele vai, ele quer disputar para ganhar.
1: E tudo. Se a governadora, de repente,
0: mas ele tá cumprindo um papel.
1: Conseguir aumentar muito o percentual de votos dela, ela pode até eleger os dois.
2: Entendi.
1: Não, tá, não é impossível isso.
2: Como acontecer. O Arras fez com Farias e Mansueto.
1: Exatamente.
2: Né?
0: Como
1: o
0: Jarbas
1: exatamente.
0: Fez com Jarbas, Sérgio Guerra e Marco Maciel. Também. Então tem essas opções. O Romualdo de Souza, a impressão que eu tenho, Romualdo, quando a gente fala de União Brasil e PP, é assim, sabe aquela coisa que não tem como dar certo? Aquela coisa que se alguém chegar para você, se não tivesse já acontecido, alguém chegava para você e contava assim, olha, vamos fazer uma federação que vai juntar tudo no mesmo barco, União Brasil e PP. Eu ia dizer imediatamente, isso não tem como dar certo, não tem como dar certo, vai dar confusão. E... já está dando confusão em muito lugar, né, Romualdo?
3: Em vários lugares. Inclusive, é bom lembrar que um dos importantes governadores do União Brasil, que agora não está mais no União Brasil, o Ronaldo Caiado, já no começo dizia, minha gente, a gente vai fazer uma federação e que não vai ser União, porque o nome da federação é União Progressista. Não vai ser nem União, nem vai ser progressista desse jeito. Mendonça Filho disse aqui na Rádio Jornal que não é União Progressista, que é qualquer coisa menos União. Ou seja, estava na cara que não ia dar certo. Agora, tem um detalhe que é o seguinte, o Dudu da Fonte, o Eduardo da Fonte, o deputado federal que comanda a maioria dessa bancada aí, ele sabe que se for para o tete-a-tete, para o voto, cada crachá, ele leva a disputa. Por isso, sim, que ele está cozinhando o galo. E com relação a Túlio Gadelha, a gente já sabe que o Túlio Gadelha realmente conseguiu colar, grudar em Raquel Lira, que você, se você tiver aquela foto da imagem, que só a imagem, a sombra, não aparece Raquel Lira, aparece Túlio Gadelha, mesmo que a foto seja da governadora.
0: Não tem como tirar uma foto de Raquel que, não, que sim, Túlio Gadelha não apareça. Realmente, ele está cumprindo, tá cumprindo o papel, né, que designaram a ele, o que disseram, ó, seu papel é esse aqui, ele está indo realmente com tudo. Vamos ver. Agora, essa história eu ouvi ontem de uma pessoa que está envolvida, inclusive, nesse meio, nessa disputa toda, uma pessoa que está bem envolvida nessa disputa, e dizendo que, olha, Túlio Gadelha está... essa pessoa disse, ó, Túlio está meio, assim, preocupado de não conseguir crescer nas pesquisas e tudo, ele depende muito do crescimento de Raquel. Terezinha disse bem aqui. E, só, depende muito do crescimento de Raquel. Se Raquel subir, consegue puxar todo mundo.
2: E ele teria, senão, uma eleição relativamente fácil para deputado federal, né?
1: Teria.
0: Ele estaria reeleito. Ele estaria reeleito para deputado federal. É bom dizer que tudo pode mudar ainda até agosto.
1: Até a convenção.
0: Até agosto ainda tudo pode mudar, porque até a convenção, né? O prazo para a convenção, dia 5, 6 de agosto, eu acho. Até o dia 6 de agosto tudo pode mudar.
1: Até o dia 6.
0: Até o dia 6 de agosto tudo pode mudar. As convenções acontecem até o dia 5 e o registro é no dia 6. Então até o dia 6 tudo pode mudar. Oi, Romualdo.
3: A última vez que eu encontrei com o deputado Túlio Gadelha, eu falei assim, deputado, por gentileza, me desculpe o trocadilho. Até agosto, Túlio pode mudar. Ele deu uma boa gargalhada, foi embora. Na prática, é o seguinte, Túlio Gadelha sabe que se o crescimento de Raquel não for o suficiente para ele respirar aliviado, ele cai fora. Quer dizer, cai fora no sentido de volta a disputar uma cadeira de deputado federal.
0: Agora, deixa eu perguntar uma coisa a vocês. Edgar também, que acompanhei isso há muito tempo, e Romualdo, Terezinha. Vocês não acham que esse povo está muito ansioso, não? Porque eu estou acostumado a gente ver... Veja, eu estou achando que a ansiedade bateu aqui em Pernambuco, principalmente, de um jeito assim. Tinha gente fazendo campanha 2 anos antes da eleição.
2: Verdade.
0: Tinha gente já fazendo campanha 2 anos antes da eleição. Primeiro que isso cansa, vai cansando.
1: A Assembleia é uma prova disso, né? Que aconteceu na Assembleia.
0: A Assembleia é uma prova disso. Aí, assim, você vê, eu tô achando todo mundo ansioso demais, todo mundo numa pressa danada, ou resolve hoje ou não resolve nunca. E as coisas mudam muito rápido. É.

0: verdade, também. É. Então, assim, você tinha, para você ter uma ideia, só do que a gente está conversando aqui agora, só do que a gente conversou aqui agora, vamos lá. Eduardo da Fonte já esteve com Raquel, já foi conversar com o João, já voltou para Raquel. Miguel Coelho já esteve com o João, já voltou, já foi para Raquel. Agora está ameaçando sair candidato avulso. Então, está todo mundo assim, meio que, tem que resolver logo. É uma pressa, assim, um negócio absurdo.
1: É, porque a campanha está antecipada aqui, muito
0: antecipada. Quando você vai olhar para o calendário, gente, a gente está em junho, não é nem julho, junho. E as convenções são em agosto, começo de agosto.
2: É verdade.
0: E está todo mundo desesperado. Eu estou falando das convenções, que é quando você registra candidatura. Não é nem a campanha ainda. É registro de candidatura. Tá achando que o povo está ansioso demais, não?
1: Está ansioso demais. Agora é o seguinte, houve realmente essa questão de antecipação de campanha, né? 2 anos antes já estava na rua o PSB, né? Porque a governadora, ela não tem nenhum interesse em antecipar coisa nenhuma, né?
0: Até por ela... Ela, por ser governadora, ela não precisa fazer campanha. Ela está em campanha a vida toda, no dia a dia,
1: ela
0: né?
1: Ela está inaugurando obra, entregando obra, enfim.
0: Sem precisar falar em campanha, sem precisar falar em eleição, ela é a governadora.
1: Okay. O que aconteceu com o Senado é o seguinte, como o João se precipitou, na verdade, para poder assegurar uma chapa com Marília Reis e Humberto Costa, então ele se precipitou, escolheu logo os dois. E o que é que está acontecendo? Quem está com Raquel está com receio. Por quê? Porque você chega hoje no interior, os prefeitos estão esperando Raquel definir quem é o candidato dela a senador, quem são os candidatos dela a senador. Mas fica assim, Humberto Costa procura um prefeito, conversa com o prefeito, como não está fechada ainda a chapa da governadora, ele vai conseguindo apoio junto dos prefeitos da governadora. Tá? Marília também está nesse sentido, tentando isso. Né? Não está tendo o êxito que o Humberto está tendo. Mas Humberto prefeito com ele.
0: Eu pergunto isso da ansiedade, porque o argumento que Miguel Coelho usa, inclusive, para essa questão de resolver logo, tem que resolver logo, tem que resolver logo, é exatamente esse. Ah, porque a gente está aqui esperando e Marília e Humberto já estão pela rua, já estão pela estrada pedindo voto. E a gente não pode... Eles não podem pedir voto, inclusive, mas eles vão conversar com os prefeitos, eles conversam
1: ali. Conseguir apoio.
0: Exato,
1: né?
0: Exatamente. Então, assim...
1: Então, eles estão... Agora, Eduardo da Fonte não tem essa ansiedade, porque ele não tem, porque ele tem uma base política muito forte, né? Miguel não tem, então Miguel tem essa ansiedade de conseguir mais gente para ele. Na hora da definição, ele tem um grupo forte junto dele. Né? Então ele fica sem saber se ele é candidato. Ele disse a várias pessoas antes de qualquer coisa, de ir para a imprensa, ele disse a várias pessoas, eu não estou mais suportando, porque eu não consigo saber se eu sou candidato a Senado ou não.
0: Já estamos na linha com o Leandro Alberto, que é biólogo, para conversar com a gente aqui sobre esses incidentes com tubarões. Leandro, seja muito bem-vindo aqui ao Passando a Limpo, a Rádio Jornal. Tudo bem?
3: Tudo bem, bom dia. Eu agradeço o convite e espero aqui esclarecer algumas dúvidas e que possamos ter um bom diálogo sobre esse tema.
0: Leandro, eu queria começar lhe perguntando uma coisa, porque eu comecei o programa hoje falando que o poder público tem que fazer alguma coisa. Eu estava ouvindo ontem uma colega sua, uma bióloga também, dizendo só aumenta a incidência de incidentes, de casos como esse, quando você tem lua cheia, tem alguns fatores, lua cheia, maré alta, período chuvoso, tudo. Nesses momentos, eu estava dizendo aqui, se todo mundo sabe que nesses momentos aumenta a incidência, coloca gente do Corpo de Bombeiros para percorrer as praias e tirar o povo de dentro d'água. Porque dois incidentes de domingo, um no domingo e outro na segunda, chamaram a atenção. E o que a gente tem é lua cheia. Então, assim, a gente fica prestando atenção nesses detalhes e preocupado. E eu queria perguntar ao senhor exatamente isso. Tem esses fatores mesmo? Quando você tem esses fatores, o melhor é não entrar na água de jeito nenhum? O que é que pode ser feito nesse caso?
3: Isso, perfeito. Quando tudo que você falou está correto. Quando nós temos fatores como chuva, por exemplo, no Recife choveu um sábado, né? Foi um sábado chuvoso. Então, nós sabemos que tanto o Rio Capibaribe quanto o Bibiribe, eles desaguam no oceano. E com isso ele acaba trazendo muito lixo, muita,

0: matéria orgânica. E o tubarão, ele é um animal especulador, né? Ele fica ali procurando, ele é um animal territorialista. Então, pelo odor, pelo próprio lixo de algumas cores vibrantes, de latas, enfim, esse animal, ele vai procurar, né? O que é que está acontecendo aqui? Um outro detalhe é que quando essas águas, elas deságuam no mar, a água fica mais turva. Consequentemente a isso, a gente não vai ter uma boa visualização, nem para o banhista, muito menos para o animal, uma vez que ele não enxerga tão bem. Então, por isso que ele capta, na verdade, ele tem o que a gente chama de eletroreceptores. É como se ele conseguisse perceber que tem alguém por perto, tá? Então, todos esses fatores, como você também falou, a lua cheia, faz com que a questão gravitacional faça com que a praia, né, o mar, ele fique com mais ondas, fique mais agitado. Com tudo isso, fica muito propício, na verdade, a algum incidente, uma vez que todos esses fatores reunidos, as pessoas, elas realmente não podem adentrar no mar. Eu estava agora fazendo uma matéria com a colega de vocês, Suelen Bryan, aqui no, do SBT. Enquanto a gente fazia entrevista, um senhor, ele foi e mergulhou no mesmo local do incidente de ontem, que acometeu com a menina. Então, o Corpo de Bombeiros está aqui, né? A gente está percebendo aqui jet ski, estamos percebendo salva-vidas, muitos militares do Corpo de Bombeiros. Então, concordo com o que você falou, Igor. É não entrar, né? Quando tiver todos esses fatores que a gente acabou de falar, não entrar. A nossa costa, ela não é uma costa propícia para banho. Se a gente for ver a limitação de todas as placas e faixas de perigo, elas vêm desde o farol de Olinda até os coqueirais do Paiva. Quando a gente analisa essas faixas, né, de perigo e essas placas também, não estamos dizendo que essas pessoas, elas têm que entrar. Eu sempre falo que a gente tem que ter uma condição, uma função ambiental, conscientização ambiental muito grande para essas pessoas, para que elas não entrem no mar, infelizmente.
1: Então está correto. Tem que ter, se tem esses fatores, assim, quando esses fatores eles coincidirem, quando esses fatores estiverem em atividade, então o que funcionaria nesse caso, doutor, seria colocar os bombeiros realmente para mandar as pessoas saírem da água nesse momento, correto?
0: Isso, sem dúvida. É bom que, na verdade, quando existem esses fatores, né, que se forme um plantel, que se tenha um estudo de caso para justamente fazer e impedir com que essas pessoas, já que não conseguem ter essa conscientização com a sua própria vida, e a gente delimite algumas áreas realmente que não possam adentrar. Lembrando que aquela faixa de areia ali na Praia de Piedade, né, em frente à igrejinha, tão falada, 2 quilômetros dela é proibido o nado, mergulho, até se banhar com água do mar, né? Já as outras, nós não temos essa proibição, mas em toda a orla, repito, de praticamente 32 quilômetros, nós temos aí as bandeiras informando a questão de perigo, né? Se fala muito também, Igor, da questão dos corais, né? Ah, então eu não posso mergulhar na praia? Sempre é uma pergunta muito retórica. Podemos sim, quando a maré estiver muito seca e você conseguir ver se formar aqueles bolsões de água como verdadeiras piscinas naturais. Você se banha e retorna. O que aconteceu ontem, né? Eu escutei alguns populares falando, é que estava trazendo o recife de coral ainda. Veja, a gente não pode causar uma falsa ilusão de eu ver um pedaço ou uma ponta de recife de coral e achar que ali eu possa mergulhar. A maré estava alta, mar revolto, você via um pouco do recife de coral, mas é um animal, né? Eu sempre faço uma analogia relacionada a um cachorrinho que a gente tem em casa. Às vezes você coloca uma grade para ele não passar para a cozinha, e quando você vê, o cachorro está do seu lado. Só como é que esse danado ele passou? Então a gente está falando de animais marinhos, animais grandes, animais fortes, e eles vão, né, especular, vão passar por algum espaço, principalmente quando a gente tem a maré alta. Então a recomendação é que, não posso mergulhar na minha cidade, eu não posso tomar um banho de mar. Pode, quando estiver muito seca, que você visualize a água onde você está, se banhar e se retirar.
1: O doutor Jorge, o doutor Leandro, eu queria que o senhor dissesse uma coisa para mim também, para explicar uma coisa. Eu estava ontem conversando com isso com uma pessoa da minha família. O que é que ocasiona esses incidentes dos anos 90 para cá, principalmente? Eu sei que existiam relatos de até nos anos 50. Eu tenho uma pessoa da família que tem um relato com um tubarão ali em Piedade, naquela área ali da igrejinha, nos anos 50, final dos anos 50. Não foi um incidente, não foi um ataque, nem nada, mas foi um susto. E, mas assim, dos anos 90 para cá é que se intensificou muito isso. O que foi que aconteceu? Tem gente que diz que foi por causa de swap. Tem alguma coisa a ver com swap? O que é que acontece que esses incidentes ficaram mais frequentes dos anos 90 para cá?
0: Isso, belíssima pergunta, né? Claro que décadas de 50 e 60 nós também tínhamos. O que nós não tínhamos era monitoramento, não tínhamos estudos eficazes, né? Uhum. Então, por isso que sempre quando datamos os resultados, hoje, infelizmente, com 84 incidentes, a gente sempre detalha falando que é de 1992 para cá. Isso. Justamente porque é quando a gente começa a fazer a contagem dessa numeração. Ah, o porto de Suape, ele tem algo a ver, tem sim um impacto, porque ali foi aterrado questões, né, voltadas para mangue, foi retirado braços de rios e, consequentemente, com o desenvolvimento do porto, as correntezas elas desviam e elas vêm de sul para norte. Sendo que quando chega de sul para norte, existe uma vazão de um canal que a gente tem ali próximo à igrejinha, que é um declive muito grande geográfico, onde a gente vai ter uma vazão de mais ou menos, Igor, 6,5 metros, onde possivelmente esses animais eles se acomodaram ali. Então nós temos vários fatores, nós temos a temperatura, um clima nordeste, né? A gente tem uma temperatura quente, águas quentes, que é propício para esses animais. Nós temos o desenvolvimento, por exemplo, de desovas de tartarugas marinhas, que é o alimento essencial para os tubarões. Nós temos também golfinhos, que também servem de alimento para esses animais. Então nós temos uma costa repleta de animais que fazem parte da cadeia alimentar desses animais. Quando eu tenho a inclusão de suave, a construção de suave, o que acontece? Eu retiro braços de rios de mangue, ficando apenas com o rio de Jaboatão. Isso a gente voltando lá para a década de 80. Né? Uhum. E aí o que é que acontece? Onde tinha também um matadouro em Jaboatão. E aí, consequentemente, a gente acaba levando esses peixes, esses animais, a ficarem ali um tempo no rio de Jaboatão até eles conseguirem se acomodar. Uhum. E aí eles começam a se acostumar e vir mais para a costa. Né? Então, como a gente tem essa corrente de maré sul-norte, esses animais eles acabam descendo. Por isso que a gente tem alguns incidentes, principalmente aonde? Del Chifre, a gente tem poucos, mas a gente tem casos de Del Chifre. Já tivemos um em Marinha Farinha, já tivemos um em Pau Amarelo. Mas nesses casos são raros, por quê? Porque eles pegam o mar aberto e vão embora. Já nas áreas aqui de Piedade e Boa Viagem, onde a gente tem a maior incidência, justamente porque eles acabam tendo uma acomodação.
1: Entendi. Quer dizer que não é só isso, são vários fatores, então, que fizeram com que, ao longo desse tempo, aumentasse essa incidência, né? Eu estou aqui na bancada com o Edgar Mouri, que é jurista, é advogado, mas é surfista também. E conhece vários lugares no mundo onde já surfou com crocodilo e com tubarão. Mas ele tá querendo lhe fazer uma pergunta também.
2: Bom dia, Leandro. Tudo bom? Prazer. Eu queria que você, se pudesse, falasse um pouquinho dos mecanismos de controle e monitoramento que existem na Austrália, na África do Sul, na Califórnia.
1: Onde isso funcionaria?
2: E se isso poderia funcionar aqui, a exemplo, por exemplo, da Gold Coast, né, na Austrália. Lá em Snapper Rocks, onde tem os campeonatos de surf, né, da Liga Mundial, eles colocaram umas redes de proteção em determinadas áreas para evitar que o tubarão produzisse os ataques. Enfim, eu queria que você falasse um pouquinho sobre isso e também, se pudesse, explicasse por que em Itapuama, onde eu costumo surfar, não tem registro de ataque e ao lado, no Paiva, ali na Ilha do Amor, conhecida, já ocorreram.
0: Isso, perfeito. Vamos de trás para frente, né? Vamos. Se eu falar de Itapuama, ela está contra a correnteza que vem de Suape para a região norte do litoral. Então, por isso que fica muito tranquilo, né? E tem até algumas áreas, na verdade, que são propícias para a prática de surf. Conheço várias pessoas que fazem isso. Uhum. Então, a gente só entende a dinâmica da geografia do local, por isso que a gente não vai ter. Eu posso até citar, por exemplo, eu também sou esportista, faço Ironman, e o meu local de treino, por exemplo, é na Praia do Quartel. Uhum. Sendo que na Praia do Quartel, aqui em Olinda, o que é que acontece? A gente tem arrecifes, nós temos arrecifes, na verdade, que foram montados pelo próprio homem para desviar esse impacto, na verdade, das correntes de maré que vem para dentro. Por isso que aquela ilha, que a gente chama a ilhazinha ali da Praia do Quartel, a gente consegue fazer um esporte náutico tranquilo, porque eles não conseguem, até então, passar para ali. Quando a gente fala de tecnologias utilizadas, Califórnia, Austrália, e principalmente sobre quando se fala dessas redes de proteção, aqui no nosso litoral, como é um ambiente totalmente desequilibrado, porque a gente tem os braços de rios que trazem muito lixo, a tela de proteção, ela pode nos dar uma falsa sensação de segurança. Uhum. Por exemplo, como aconteceu ontem com a menina. Aí a gente diz assim, ah, mas ela estava numa área que é permitido, tinha o coral. Então, vamos imaginar que esse coral seria essa rede. Maré subiu mais do que o coral, o animal passou e atacou ela mais à frente. Entende? Então, essa pelo nosso desequilíbrio. Então, essa rede, na verdade, ela pode trazer uma falsa impressão. O que a gente acredita é que com a volta do barco Sinuelo, se Deus quiser, esse projeto será aprovado aí entre os meses de junho e julho, a gente consiga, assim, fazer um monitoramento, onde a gente consiga entender como é a ecologia desse tubarão, se ele vem para a costa, se é o mesmo, se eles estão vindo de mar fora para dentro, qual é o deslocamento dele. Só sabendo, primeiramente, dessa ecologia dele, como o comportamento dele funciona na nossa costa, com nossos experimentos científicos, é que daí a gente pode pensar em algumas telas de contenção e alguns produtos que a gente vê, na verdade, sendo utilizados fora para que a gente possa implementar aqui. Né? Enquanto isso, a gente também espera incentivos, né, de todo lado, no sentido governamental, municipal, para que possa ajudar tudo isso em relação ao nosso estado.
1: Leandro Alberto é biólogo, está conversando com a gente sobre os tubarões, sobre esses incidentes com tubarões. Dois aconteceram agora no domingo, um no domingo e outro na segunda-feira. Terezinha Nunes tem pergunta.
3: Bom dia, Leandro. A gente sabe que há muito tempo está suspenso, né, o monitoramento de tubarões. Você falou aí, eu escutei hoje que vai ser a partir do próximo mês ou ainda esse mês que recomeça. Mas no período em que houve esse controle, o que foi que vocês concluíram a respeito desses tubarões?
0: Os dados, Terezinha, bom dia, são antigos. Muita coisa ela mudou, a acomodação, principalmente do clima, né? Então, tudo isso ainda ficou nos relatos e projetos do Dr. Fábio Azim, e não tivemos, enfim, algo conclusivo em relação a isso. Tivemos um monitoramento, mas depois o projeto, né, como vocês bem sabem, foi cancelado e a gente não pôde prosseguir. Então, ficaram inconclusos.
1: Leandro Alberto, biólogo. Romualdo de Souza.
4: Leandro, muito bom dia. Por gentileza, o senhor está falando aí da suspensão, ainda que temporária, e eu gosto desse advérbio, ainda que temporária, porque alguém tem que ir lá na universidade e dizer, gente, aqui temos uma porta e temos dinheiro e vamos botar dinheiro para que o barco volte a funcionar. A minha pergunta é, daquilo que o barco Sinuelo fez no passado, recente, tem algum dado que está guardado em alguma nuvem dessas para quando ele voltar a funcionar, ajudar no novo monitoramento? Porque o que a gente também entende, professor, é o seguinte, nós temos quase 30% de brasileiros que são analfabetos funcionais. Não basta botar uma placa com desenho de um tubarão, mesmo que bote uma foto do desenho do tubarão arrancando a perna de um banhista, ainda assim as pessoas vão entrar. Então é preciso ter esse monitoramento e uma forma para impedir a entrada das pessoas, professor.
0: Concordo, Romualdo, com você. Belíssima colocação. A gente, na Universidade Rural Federal de Pernambuco, a gente tenta com o nosso espaço, o Núcleo de Educação Ambiental do Dr. Fábio Azim, hoje com o nosso professor Paulo Oliveira, a gente tenta trazer a comunidade, né, para a gente. A gente está aberto lá, recebendo visitantes. Sábado passado, nós fizemos uma ação de retirada de lixo da praia, assim também como a gente traz as peças de tubarões existentes na universidade, para que a gente possa capacitar essas pessoas, mostrar e falar de uma linguagem melhor possível e acessível, para que eles entendam o risco que correm adentrando o mar em todos esses aspectos já ditos aqui na nossa reportagem. É um trabalho de formiga, é um trabalho muito custoso que a gente tem, e a gente sempre realmente precisa de mais braços para que a gente possa intensivar ainda mais essa educação ambiental e que essas pessoas que o senhor citou, que nós chamamos de alfabetos funcionais, na verdade, eles entendam a periculosidade do local. Agora mesmo, a gente estava fazendo uma reportagem, como eu repito, e um senhor, ele pegou, adentrou no mar, na mesma localidade, ele deu um flecheiro, um mergulho, né? Uhum. O corpo de bombeiro teve que ir lá retirar ele. Então, são dessas pessoas que carecem dessa educação ambiental, é que nós, da Universidade Federal Rural do Pernambuco, estamos dispostos, sempre dispostos a atender essas necessidades.
1: A gente tinha colocado aqui mais cedo também, doutor Leandro, que assim, as placas da forma

0: como estão colocadas, elas colocam que aquela área é sujeita a incidentes com tubarões. Essas placas, elas não são amenas demais, não, para a situação, porque num dia que seja diferente, que você tenha, não tenha lua cheia, que não tenha nada, ok, beleza, é só sujeito. Mas num dia que tem lua cheia, que tem maré alta, essas placas, elas não ficam meio desatualizadas, meio perdidas ali, não? Dizer apenas que é sujeito. Não precisa dar um susto maior, não, nos banhistas?
1: Pois é, aí a gente entra numa particularidade, né, pessoal, né? A gente tenta fazer promover a educação ambiental e trabalhar com a conscientização. Uhum. Sempre quando se fala muito, e vocês sabem muito bem disso, quando se fala de radicalizar, que não pode, vem muitos questionamentos, né? Por que pode? Por que não pode? Por que não pode ser assim? Por que pode ser daquela maneira? Então, acredito, né, que isso seja revisto, né, e espero que muitas pessoas estejam escutando nossa entrevista agora, principalmente para órgãos governamentais que possam olhar para isso e realmente poder intensificar e saber de fato o que a gente pode fazer. Como pesquisador, como professor, como a gente na universidade, a gente trabalha com a educação ambiental e a gente vai alimentando justamente esse fator de poder promover a educação ambiental, sinalizando que as faixas, elas estão ali, mostrando essa vulnerabilidade que as pessoas podem passar e dizendo também, mostrando o que é que pode ocasionar caso elas infijam diante desses impactos ambientais.
0: Eu, antes de encerrar, Edgar está querendo fazer mais uma pergunta aqui para a gente encerrar.
2: Não, Leandro, é só sobre os exemplos que temos fora, né? Na Austrália, por exemplo, quando tem um ataque, há um poder de polícia efetivo para fechar a praia e efetivamente proibir que as pessoas usem. Há também monitoramento de helicóptero, de jet ski. Além desse caráter preventivo dos estudos com o barco, etc., que são elogiáveis e necessários, não deveria haver também uma ação repressiva e preventiva ao mesmo tempo para impedir que ataques como os de ontem e o de anteontem ocorressem?
1: Sem dúvida nenhuma, Edgar. A gente estava até comentando agora que eu estou aqui na orla de Boa Viagem. E quando o senhor adentrou na água, muitos populares, a gente começou a se questionar, tipo, a polícia deveria retirar, deveria pegar o CPF dele, né? E dizer assim, olha, vamos lhe dar uma multa e tal. Porque, de uma certa maneira, parece, ligar, como você bem falou, a gente só entende que as coisas, elas são graves. A gente pode diminuir esses incidentes quando algo começa a doer no bolso, né? Quando toca no financeiro, né? Mas a isso, Edgar, eu faço esse apelo também para que isso seja revisto dentro de câmaras de deputados, dentro da parte governamental, como eu disse agora há pouco, né? A gente é um braço muito pequeno de educação ambiental que a gente tenta promover essa conscientização nas pessoas, mas nós também dependemos de leis, né? De deputados, de vereadores, de governos que possam nos ajudar também a tudo isso.
0: Perfeito. Vamos lá, vamos embora. Obrigado, doutor Leandro Alberto.
1: Agradeço.
0: Volte sempre aqui ao Passando a Limpo, volte sempre aqui à Rádio Jornal. Obrigado. Vamos para o intervalo? Vamos para o intervalo, a gente já volta.
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0: De volta com o Passando a Limpo, Romualdo de Souza. O PT quer afastar a campanha de Lula da crise do Master.
4: Boa parte dos grupos eleitorais está fazendo o seguinte, faz uma reunião e faz a primeira pergunta. Quem de vocês aí, os pré-candidatos, já falou com o Vorcaro? Aí quem levantar a mão, esse aí já está fora do grupo, porque realmente não quer arrumar encrenca no debate interno. O PT está fazendo exatamente o seguinte, daqueles envolvidos ou que fizeram negócios ou que estiveram com o Vorcaro e que são pré-candidatos, esses aí, até que prove o contrário, eles são inocentes. Então eles vão continuar, mas como a gente costuma dizer nos documentos da Igreja Católica, no purgatório, nem vão para o céu, nem vão para o inferno. Então é o seguinte, só não pode se aproximar muito do homem, e esse homem é o Lula, do chefe. Não querem encrenca com a candidatura de Lula, porque alguns pré-candidatos do PT, inclusive na Bahia, estiveram muito próximos dos projetos, dos negócios do Banco Master, e aí Lula, que hoje está na Bahia, inclusive tem o seguinte, ó, quem já esteve

0: Quem teve contato com o banco Master, os negócios do Master, é melhor não se aproximar para ter a foto com o homem. E o homem é Lula, que chega à Bahia daqui a pouco.
1: Rapaz, eu acho que vão começar a fazer assim. Se coloca todo mundo aqui no, desse lado. Ok, passa para esse lado aqui todo mundo que sabe quem é Vorkaro. Aí diz, pronto, passa todo mundo. Agora, quem já teve contato com ele, passa para aquele outro lado grupo. Ali. Para aquele outro grupo.
2: Tem um sintoma quem grave já ligou para ele. Igor, é que a Polícia Federal impôs um sigilo de 100 anos na lista de pessoas que visitaram Vorkaro na cadeia.
1: Eu não entendo por quê.
2: Não tem fundamento jurídico e constitucional. A regra no serviço público, e a polícia é um serviço público, é a da publicidade e da transparência. Quando você proíbe a lista de quem visitou, há alguma coisa muito séria e grave por trás disso, né?
1: É, porque a primeira coisa que você pensa, ok, então quem visitou? Estão querendo esconder o quê?
2: Pois é.
1: Quem foi que visitou o Vorkaro? Ainda mais porque tem o seguinte
3: também. Existe uma suspeita de que visitaram para conduzir de uma forma...
2: Com certeza.
1: Conduzir de alguma forma a delação.
3: A delação.
1: Para dizer, olha, fale disso aqui, mas não fale disso. E aí colocaram um sigilo... Um sigilo de 100 anos, gente, para... O que é isso?
2: Isso é decretado, é noticiado e não causa nem indignação. Como é que isso pode prevalecer? Essa pergunta deveria ser feita todo dia, em vez de perguntar, ou além de perguntar sobre o filme de Bolsonaro, sobre a reunião de Lula com o futuro presidente do Banco Central. Essa é a pergunta mais relevante. Quem visitou Vorkaro? Porque se impôs sigilo quanto a isso. Isso não cabe numa república.
1: É realmente muito, muito, muito,
2: muito
1: esquisito.
2: Sério, muito,
1: é
2: muito grave sério. Isso.
1: É muito grave.
3: Seríssimo,
1: e é muito esquisito essa história. Eu realmente, quando eu vi a notícia, eu disse, mas por quê? Por quê?
3: Não são coisas que a gente até duvida de que aconteceu, né?
1: Até porque é uma pessoa que muita gente diz, tem que ter cuidado, porque... Ele sabe demais e alguém pode querer eliminar o arquivo. Alguém pode querer... Ele está sob risco também.
2: Tá.
1: Então, é uma pessoa que está sob risco. Tudinho, você quer esconder quem é que visita ele? E aí fica um sigilo de 100 anos. Se acontecer alguma coisa com ele, ninguém vai saber quem foi que publicamente, ninguém vai saber quem foi que visitou ele, quem era que estava visitando ele. Ah, fulano foi lá 3 vezes e depois ele acabou morto. Olha que coisa.
2: Já Deus tem a morte aqui, do segurança dele, né, o Sicário? Em circunstâncias ainda não esclarecidas. Então tem muita coisa oculta, né?
1: Assim, realmente, eu acho que a última coisa que se pode querer num caso como esse, depois de um escândalo desses, de tudo que se sabe, é você querer colocar em sigilo, tem que ter publicidade.
2: Jogar todas as luzes, né? Que é o maior detergente, é a clareza e a transparência.
1: Você sabe o que é que resolveria a situação desse país, resolveria de vez, se a gente respeitasse só 5 princípios básicos da administração pública.
2: Exatamente.
1: Aqueles 5 básicos, sabe?
2: É isso aí.
1: Transparência, publicidade... Legalidade, moralidade,
2: impessoalidade.
1: Eficiência já é um sexto que as pessoas utilizam, inclusive, mas que eu gosto muito dele. Então são 6.
2: E aliado a isso, a liberdade de imprensa
1: também,
2: e a liberdade de expressão e de pensamento.
1: Claro. Se você respeitar isso, agora respeitar isso estritamente. Não pode, olha, estritamente você tem que respeitar esses princípios. Respeita isso, que qualquer país dá certo. País dá certo. Basta respeitar isso. Agora, a gente não precisava nem de tanta lei, bastava respeitar isso.
2: Bastava isso. Sabe?
1: Romualdo de Souza, Terezinha Nunes, Edgar Mouri, muito obrigado aqui pela participação. Agradecer a vocês. Fernando Lima, nosso colega Fernando Lima, está dizendo aqui, tem um exemplo próximo de fechamento de praia, Praia do Sueste, em Noronha. Por causa de um ataque, a praia foi fechada, inclusive, não pode entrar na Praia do Sueste por conta disso. Noronha, a polêmica é menor, né? Aí dá menos confusão. Mas agora, precisa ter aqui? Vamos ver. Precisa ver se precisa aqui também. Fecha a praia, né? O Tiago estava dizendo aqui que nos Estados Unidos tem praia que fecha determinado horário.
4: Meter aqui, de licença, Igor. Sobre o Vorkaro, tem uma coisa a colocar. O crime que ele responde, a princípio, é contra o sistema financeiro nacional. Ou seja, é meu, é seu, é de todo mundo.
1: Dinheiro público, é dinheiro de todo
4: mundo. Então a gente tem que saber.
1: Claro.
4: E sobre praia fechada, Miami Beach ali, South Beach, 8, 9 horas da noite, fecha cancelado.

0: cela. Ninguém entra, ninguém sai. É. Por questões de segurança mesmo. E ponto final.
1: Então, pronto. Então, você tem... O biólogo estava falando aqui, inclusive. O Leandro estava falando aqui. Ele disse, ó, quando você tem lua cheia, tem maré alta, tem chuva, período chuvoso, os tubarões estão por ali. Proíbe, caramba. Proíbe. Não entra e acabou.
2: É uma espécie de regra de convivência inteligente.
1: Exato.
2: No mundo todo se convive com esse tipo de fenômeno.
3: Sim.
2: Né? E se administra com racionalidade.
1: Exatamente. Passando a limpo, tem produção de Max Augusto, trabalhos técnicos de Evandro Chaves e Avanildo Cerqueira. Tchau, tchau.
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1: 4:23.
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5: O quanto a diabetes pode mexer com o nosso corpo? É normal sentir dor no corpo por causa da diabetes? Essa foi a pergunta da nossa ouvinte Maria, do bairro da Várzea, que pediu esse consultório. Então, pedido de ouvinte é ordem. Nós vamos falar sobre diabetes hoje no consultório do Rádio Livre, e quem vai conversar com a gente é Dr. Rodrigo Agra, médico especialista em clínica médica, endocrinologia e metabologia, e também professor da AFIA Garanhuns. Boa tarde, Dr. Rodrigo, seja muito bem-vindo.
6: Boa tarde aos ouvintes, muito obrigado.
5: Que bom, Dr. Rodrigo, poder conversar com o senhor nesse consultório de hoje. Quem também vai conversar com a gente é Dr. Edivaldo Bezerra, especialista em medicina da família e comunidade. Também, doutor Edivaldo tem MBA em gestão de inovação e tecnologia e mestre em inovação terapêutica. Boa tarde, doutor Edivaldo, seja muito bem-vindo.
7: Boa tarde, Anne, boa tarde, Gustavo, Rodrigo.
5: Obrigada também, doutor, por conversar com a gente nesse consultório. Quem quiser participar, o número do WhatsApp é o 99147-8520, para você mandar mensagem, pode ser escrita, pode ser de áudio, fica à vontade. Doutores, nosso ouvinte Maria disse que tem muitas dores no corpo e que a médica, quando ela foi para a emergência de tantas dores que ela estava, a médica falou que essas dores constantes são por causa da diabetes. Aí ela fez, é possível sentir dor por causa da diabetes? Vou passar aqui para o doutor Rodrigo. Isso é possível, doutor Rodrigo?
6: Sim, é possível. Não é o mais comum, né? O mais comum é que o diabetes, ele não tenha sintomas, né? E é uma doença muito perigosa justamente por conta disso, né? Porque a gente pode não sentir nada, né? E aí é esperado que, principalmente nos primeiros 5 anos de doença, o paciente ele tenha ou muito poucos sintomas, né? Ou nenhum sintoma. Isso atrasa o diagnóstico, né? É uma doença que a gente costuma procurar, né? Faz parte da estratégia de saúde pública procurar por casos de diabetes, justamente porque pode não ter nenhum sintoma, né? E os sintomas mais comuns, né, quando eles surgem, eles estão relacionados com o aumento do açúcar no sangue. Então, quando o açúcar sobe muito no sangue, ele começa a ser eliminado pelo rim, né? O rim tenta eliminar aquele excesso de açúcar através da urina. Então, os pacientes vão perceber primeiro uma urina excessiva, né? Por conta dessa urina excessiva, eles vão sentir também muita sede.
5: Uhum.
6: E o nome diabetes mellitus vem justamente desses dois sintomas, né? Diabetes é um termo grego para sifão, né? Aquele instrumento para você tirar água de dentro de um vaso, né? E o mellitus foi adicionado posteriormente porque se percebeu que a urina desses pacientes

0: era doce como o mel, né? Então, diabetes mellitus é aquela doença em que você urina muito e a urina ela tem um sabor adocicado como o mel, né? Você perde açúcar pela urina.
1: Com relação.
0: Mas com a avançada doença, outros sintomas podem surgir, né? E a dor é um deles. A gente pode falar mais sobre isso.
1: Vamos sim, é porque como o senhor falou de urina, lembrei aqui que um ouvinte não se identificou, mas ele trouxe exatamente essa questão do xixi da pessoa que tem diabetes. Aí ele perguntou assim: ouvi falar uma vez que quem tem diabetes, a urina é doce, ao ponto de se fizer um pouquinho de xixi no chão, enche de formiga. Aí ele perguntou: isso é mito ou é verdade? O senhor traz aí que muito do açúcar pode ser liberado no xixi, mas realmente é ao ponto de atrair formiga, doutor Rodrigo?
0: Ele está correto. É uma observação assim muito, digamos assim, pertinente. Né? Então, alguns pacientes relatam, né, o surgimento de formigas no vaso sanitário. Então, isso aí não é algo incomum. Então,
1: Entendi.
0: pode acontecer, sim.
1: A nossa ouvinte Maria, ela não disse, ela não deixou claro se ela descobriu que tinha diabetes depois de investigar essas dores no corpo, ou se ela já sabia que tinha diabetes e estava com dor no corpo, mas não sabia da relação. Aí, doutor Edivaldo, qual é a explicação para dar dor no corpo? É, por exemplo, uma diabetes que está descontrolada, que pode dar dor no corpo, ou só o fato de ter diabetes, por exemplo, já é, assim, vamos dizer, um fator que pode dar dor no corpo?
2: Principal causa de dor no corpo nos pacientes diabéticos, geralmente de longo prazo, se dá pela neuropatia diabética, né? Então, esse açúcar, ele se converte em outra substância, sorbitol, e acaba irritando os nervos, fazendo com que a paciente tenha dor. Na atenção primária, quando nós tratamos em relação à comunidade, esse fato que você citou realmente da urina é muito comum na comunidade, então isso é uma prática que a gente ouve bastante. E quando esses pacientes têm uma diabetes descontrolada, bem descompensada, muitas vezes é aí que se tem um diagnóstico, ele procura a unidade básica de saúde. Nós temos como premissa, como o doutor Rodrigo mencionou, o rastreio na unidade de saúde. Então nós fazemos esse rastreio a partir dos 35 anos, independente se o paciente apresenta sinais e sintomas. Agora, claro, se ele apresenta fome excessiva, urina bastante, a urina com essa observação de formigas, não sacia fome, fadiga, tudo isso pode estar relacionado também ao diabetes. Quando ele procura a unidade de saúde mais próxima, que é a unidade de saúde da família, que tem um médico lá que, por lei, no seu território, o paciente tem esse médico responsável, faz o exame de triagem e fecha o diagnóstico.
1: Agora, tem um outro ouvinte, que é o seu Valdomiro, que também sofre com dores e ele diz que tem diabetes. Vamos ouvir a mensagem dele.
3: Anne Barreto, boa tarde. Meu nome é Valdomiro, moro em Garaçu. Tenho 80 anos, sou diabético há 40 anos. Eu sinto muita dor já aqui no músculo da perna. E rolando aqui nas costas. Mas também eu tenho hérnia de disco, L1, L2, L3, L4, L5. E tem dia que eu não me levanto nem da cama. Hoje mesmo eu estou em pé aqui. Mas perna parece que tem 40 quilos. Aí quando eu tomo a dipirona, ela melhora. E eu controlo minha diabetes mesmo. Hoje até agora ela está com 118. Mas são coisas difíceis. Colesterol, ainda não como quase nada. Eu não como quase nada, como mais verdura, mas ainda o colesterol é alto, realmente. E o médico só passou para mim dipirona, essa dor. É que eu tomo dipirona de 1 grama. Tomo insulina em pH.
1: Bem, obrigada, seu Valdomiro. Também tem muitas dores. O doutor Edivaldo, mesmo ele falando que controla o diabetes, ele tem muitas dores. Mas ele fala que tem outros problemas também. O senhor acha que está relacionado a diabetes controlado ou o senhor acha que não?
2: Nesse caso, a gente precisa analisar os exames laboratoriais e fazer um exame físico, né? É muito comum nos pacientes que têm diabetes, e principalmente neuropatia diabética, você tem realmente um quadro muito comum.

0: que é formigamento nas mãos e nos pés. Isso é uma queixa muito frequente na atenção primária. Mas veja que ele relata que tem o um diagnóstico já de hérnia de disco, ou seja, afeta também nervo, são dores incapacitantes, de fato, analgésicos geralmente precisam ser associados. Geralmente, quem tem hérnia de disco precisa ser avaliado quanto à necessidade de enquadramento na deficiência, certo? Lembrando que deficiência não é incapacidade.
1: Sim.
0: A deficiência ela pode trazer incapacidade temporária ou permanente. E dependendo do quadro, a gente vai precisar reavaliar esse paciente, fazer uma junção de medicações, inclusive analgésicos e neuropáticos, para poder fazer um tratamento global e rastrear como é que está o nível de controle desse diabetes. Com a hemoglobina glicada, exame laboratorial, a gente faz essa avaliação também e fazemos o ajuste da dose de insulina, etc. Qual o local mais prudente que o seu Valdomiro deve procurar? A unidade básica de saúde mais próxima. Procure seu médico, converse com ele, relate todos os pontos. Não melhorou? Retorne na UBS. Por isso que a unidade básica de saúde ela é de acompanhamento contínuo. Lá o seu médico vai fazer a avaliação e se identificou que existe uma diabetes de difícil controle ou existem pontos a serem necessários pontuações específicas, encaminhamos para a endocrinologia. E a endocrinologia, juntamente conosco, vai fazer o acompanhamento. Ou seja, o seu Valdomiro, na verdade, para diabetes, ele terá dois médicos. O médico que vai acompanhar ele para todas as suas queixas, que é o médico da família, e vai ter o acompanhamento da endocrinologia, que vai dar esse feedback em conjunto conosco na prática diária.
1: Doutor Rodrigo, quem controla o diabetes? Por exemplo, a nossa ouvinte Maria, né, trouxe essa queixa da dor no corpo e ela estava achando estranho desse sintoma estar relacionado ao diabetes. Vocês já explicaram que é possível sim. Se ela, por exemplo, tiver com diabetes descontrolada e ela conseguir controlar, ela para de sentir dor?
2: É uma pergunta difícil, né? Mas eu vou tentar responder de forma assim, simples, né? É possível assim que essa dor seja relacionada ao diabetes, né? Como o Dr. Eduardo já falou muito bem, né? Existe a condição chamada neuropatia diabética, né? O diabetes ele afeta os nervos do corpo todo, pode causar dores que têm características de dor nos nervos. Que características são essas, né? Eduardo já apontou, né? A queimação, o formigamento, o choque. Perda de sensibilidade pode acontecer também. Então, se isso estiver relacionado diretamente ao diabetes, por incrível que pareça, quando a gente controla bem a doença, temporariamente os sintomas podem até piorar, né? Chama-se neurite, antigamente neurite insulínica, né? Só que hoje em dia a gente tem outros medicamentos tão potentes quanto a insulina e a gente percebeu que, na verdade, é o controle rápido do diabetes que pode piorar um pouco os sintomas da neuropatia. O que. No longo prazo é bom, embora no curto prazo possa ser um pouco desconfortável para o paciente. Mas a gente tem que entender que esses pacientes que têm diabetes, né, como Edivaldo já comentou, a gente começa a procurar essa doença a partir dos 35 anos. São pacientes mais velhos, são pacientes que têm comorbidades, geralmente têm hipertensão arterial, têm problemas articulares, têm problemas musculares, obesidade, né? 90% dos pacientes diabéticos têm obesidade. E pode ser que essa dor seja multifatorial. E a gente controlar apenas a diabetes não seja suficiente. Talvez aí um programa mais completo de acompanhamento, né, na unidade básica de atenção à saúde, envolvendo fisioterapia, educação física, nutrição e medicamentos para o diabetes e outras comorbidades, possam trazer mais qualidade de vida para a paciente.
1: Entendi.
2: Inclusive, não deixando de diagnosticar, de repente, outras causas para essa dor, né? Então, não é porque ela tem um diagnóstico de diabetes que ela não possa ter outras doenças não intercorrentes.
1: É verdade. Doutor Edivaldo, o senhor também tocou em outro ponto sobre a questão da situação do seu Valdomiro, que disse que tem hérnia de disco. E o senhor na sua fala, dá a entender que pode ter ligação com diabetes. Diabetes também pode acelerar, por exemplo, o desgaste dos discos na coluna a ponto de ter uma hérnia de disco?
0: Não, os discos não. Mas a sensibilidade à dor, ela é alterada.
1: Ah,
0: Então,
1: certo.
0: como o diabetes, ele atinge o nervo, e o nervo, entenda o nervo como um fio. E esse fio começa a ser deteriorado em sua capa.

0: Então você começa a ter o fio descascado. Então você começa a ter sensações de formigamento, choque. Então essa dor neuropática não funciona bem com dipirona. Não funciona bem com paracetamol. Por isso que nós temos medicações específicas para esse tratamento de dor. Então, quando a gente vai fazer um controle de dor, a gente vai analisar o nível. Entendemos o nível de dor. Existe um nível de dor incapacitante, como o seu Valdomiro relata. Pegamos esse paciente e avaliamos o nível de dor e o tipo de dor. Se é uma dor somática, ou seja, muscular, se é uma dor muscular associada com nervo, se é uma dor tipicamente só de nervo. Então, a gente classificando isso aí para criar um arsenal e uma estratégia. Iniciamos medicamentos que peguem dor neuropática e analgésicos anti-inflamatórios, e ele precisa da consulta de retorno. Essa é a função da atenção primária. Continuidade, gestão do cuidado. Todos os problemas vão ser resolvidos na atenção primária, não vão. Como eu dei o exemplo, casos específicos, nós vamos, ó, doutor Rodrigo, vamos conversar para poder a gente ajudar seu Valdomiro, a gente vai lá e tenta resolver o caso em conjunto. É uma equipe que trabalha nessa função. Nesse caso, precisa avaliar peso, idade, se ele tem atividade física, dieta também influencia na dor, principalmente derivados de trigo, de glúten. É muito comum paciente que tem na atenção primária, dor em ombro, dor na coluna, e quando a gente faz uma retirada de inflamatórios alimentares, ele tem resposta positiva. Controle do diabetes, história familiar, ou seja, a gente vai ter que fazer uma
1: Um
0: avaliação
1: levantamento
0: bem
1: completo, né?
0: específica do caso.
1: Tá certo. Tem muita gente participando hoje do consultório sobre diabetes e o quanto diabetes pode mexer, né, com o nosso organismo, com o nosso corpo. Quem quiser participar, o número do nosso WhatsApp é o 991478520, tá? Pode mandar áudio, pode mandar mensagem escrita também. Eu vou fazer uma pausa rapidinha. Daqui a pouco eu volto com o Dr. Rodrigo Agra, médico especialista em clínica médica e endocrinologia, também com o Dr. Edivaldo Bezerra, especialista em medicina de família. Até já.
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1: O consultório do Rádio Livre hoje está falando sobre quanto diabetes pode mexer com o nosso corpo, né, gente? Esse é um pedido da nossa ouvinte Maria, do bairro da Várzea, que estava sentindo muita dor no corpo e quando foi para o médico descobriu que tinha relação com diabetes. Nós estamos conversando aqui com o Dr. Rodrigo Agra, médico endocrinologista, também com o Dr. Edivaldo Bezerra, médico da família, justamente sobre essas complicações do diabetes, né? Doutor Rodrigo, quem controla a diabetes zera risco de complicações? Quem tem a diabetes controlada ou só diminui o risco?
3: Na verdade, a gente diminui o risco. O bom controle do diabetes está associado com redução de risco de progressão para complicações, né, renais, cardíacas e neurológicas, mas mesmo com todo o arsenal que a gente tem hoje, né? E também da forma que a gente consegue aplicar na população, né? De forma estratégica, né? De saúde. Essas complicações ainda são 10 vezes mais comuns no diabético do que na população em geral. Então a gente tem um longo caminho ainda para percorrer, né? Quem tem diabetes tipo 1 pode ter uma expectativa de vida reduzida em torno de uma década, né? E o diabetes tipo 2 se aproxima disso. Chega a quase uma década de expectativa de vida a menos por conta dessas complicações.
1: Que
3: Mas
1: diabetes
3: quanto
1: tipo?
3: mais cedo a gente diagnostica e quanto mais intensivo é o tratamento, melhor o prognóstico e menos complicações vão aparecer. E serão menos intensas também.
1: É porque diabetes pode mexer com a vida.

0: Visão, né? Pode dar problemas cardíacos, não é isso, doutor?
1: Isso, a gente tem muito medo das doenças cardíacas. Então, tanto o famoso infarto, né, que é a falta de oxigênio e sangue no coração, como o derrame, né, que seria a mesma situação, só que no cérebro. Essas duas complicações, elas são responsáveis por boa parte da mortalidade no diabetes. Então, se a gente consegue intervir e controlar bem a doença, principalmente no início, a gente sabe que consegue reduzir a incidência, mas o risco ele continua acima do risco da população.
0: Agora, doutor Edivaldo Bezerra, tem uma pergunta aqui de um ouvinte, ela não se identificou, mas ela diz assim: o que é a resistência insulina, à insulina? Em 2017 eu descobri isso. Sou regrada em alimentos, estou com 52 anos, a médica da família até me indicou a Glifage, já estou entrando na menopausa, mas ela quer entender o que é a resistência à insulina. Doutor Edivaldo, o senhor pode ativar o seu microfone? A gente não está lhe ouvindo. Será que eu lhe escuto agora?
2: Você ouviu bem?
0: Agora sim.
2: Pronto. A resistência à insulina, ela ocorre quando o corpo produz a insulina, mas as células, principalmente os músculos, fígado, tecido, passam a responder mal a esse hormônio. Então, é como se o corpo ele tivesse glicose, certo? Mas a glicose ela tem dificuldade para entrar nas células. Se não entra nas células de forma satisfatória, a gente não tem energia suficiente. Como a gente tem um desequilíbrio entre a insulina e a glicose para ela entrar na célula, o que acontece? O pâncreas produz mais insulina. Vai produzindo mais insulina. Depois que a pessoa come, por exemplo, a glicose sobe no sangue. A insulina funciona como se fosse uma chave que ajuda a glicose a entrar. Então, na resistência à insulina, é como se a chave existisse, mas a fechadura tivesse quebrada. Então, a gente não consegue, colocar para dentro esse açúcar. E isso vai gerando mais resistência, e vão tendo mais efeitos colaterais, vão tendo mais efeitos no corpo, com ganho de peso, aumento do risco cardiovascular, que é o principal risco, como o Dr. Rodrigo falou. A obesidade, sem dúvida, é o principal problema relacionado ao diabetes, e a principal complicação é o risco de morte, porque o coração é que mata mais. Então, a gente, quando trata o diabetes, trata doenças cardiovasculares, geralmente a gente trata essa casadinha: hipertensão arterial, risco cardiovascular, diabetes. Fica esse tripé que faz com que o paciente entre no risco alto de evento cardíaco e um evento baixo de risco cardíaco.
0: O doutor Edivaldo, ela fala aqui que está entrando na menopausa. Eu não sei se ela descobriu isso, por exemplo, e está relacionando a menopausa. Tem alguma relação com esse período da vida da mulher? Essa nossa ouvinte não se identificou.
2: É muito comum nessa faixa da menopausa você ter um desequilíbrio hormonal. Como você tem um desequilíbrio, ela aumenta essa relação com a insulina, principalmente pela queda do estrogênio. O estrogênio cai nessa fase da perimenopausa ou na menopausa. O que que esse estrogênio ele leva para o corpo? Ele aumenta a gordura abdominal. Então, nessa faixa de perimenopausa ou na menopausa propriamente dita, perda de massa muscular, piora a sensibilidade da insulina. Tem, por isso, com o ganho de peso, com o aumento de gordura abdominal, perda de massa, ela aumenta a sensibilidade, ela piora essa sensibilidade à insulina, não consegue colocar o açúcar para dentro, maior risco de pré-diabetes, e você tem alterações no colesterol, no triglicerídeos, e com isso você pode ter uma síndrome metabólica com mais facilidade.
0: Diabetes é realmente difícil, né? Muito complicado. Agora a gente tem um áudio do Neto, que também está bastante preocupado. Vamos ouvir o que ele diz.
3: E a pessoa que é diabetes pode estar com evento negócio de beber, né? Até então não vou citar o nome não, mas companheiro meu de serviço tá até entubado. Pegou essa gripe, sei lá como foi, mas só que ele é diabético e hipertenso. Resumindo a história. Só que final de semana ele bebe valendo com força. E agora ele pegou essa gripe e ele não tá muito bem não, no hospital.

0: pai de Deane, neto da Ilha do Maranhão, parador, Olinda, das Olinda.
1: Deu sim, Neto. Obrigada pela pergunta. Então, doutor Rodrigo Agra, quem tem diabetes pode tomar bebida alcoólica?

0: O que a gente costuma orientar os pacientes é que eles não estão proibidos, né? Principalmente de fazer parte daqueles eventos sociais, né? Comemorações, né? Aniversários, festas de fim de ano. E existe um nível que é considerado menos prejudicial, né? Que é o consumo de até dois drinks por dia para homens, né? E até um drink por dia para mulheres. E eu costumo brincar com os pacientes assim, que não acumula pontos. Mesmo que você passe a semana toda sem beber, né? No sábado você não pode beber pela semana inteira. Então, geralmente eu digo para os pacientes assim: evitem o máximo possível, né? Não façam disso um hábito diário. Vocês estão liberados para consumir socialmente, né? Porque faz parte da vida do ser humano socializar, né? E a bebida alcoólica faz parte da nossa cultura. Mas realmente, nem para o diabético, nem para o não diabético, não existem níveis seguros que alguém possa garantir que não vai fazer mal. Né? Inclusive, alguns pacientes, geneticamente, eles são mais predispostos aos efeitos maléficos do álcool e do cigarro.
1: Bem, eu vou fazer mais um intervalo aqui. Daqui a pouco a gente volta com outros ouvintes. Até já.
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1: Consultório do Rádio Livre hoje falando sobre o que o diabetes pode mexer com o corpo da gente. Esse foi um pedido da nossa ouvinte Maria do Bairro da Vaz. E a gente está conversando com o Dr. Rodrigo Agra, médico endocrinologista. Também com o Dr. Edivaldo Bezerra, médico da família. Tem muitos ouvintes participando e chegou uma mensagem aqui bem interessante. Doutores, é o seguinte... Ele não se identificou, ele se identificou, desculpa, o Elbis Gomes. Ele diz assim, tenho 44 anos, há alguns meses realizei exames em que a glicemia de jejum foi de 119 e a hemoglobina glicada de 6,3. Aí ele, na época, foi informado que estava com pré-diabetes. Então, iniciei acompanhamento nutricional, passei a fazer exercícios, musculação, exercícios aeróbicos regularmente, perdi cerca de 21 quilos em 4 meses. Recentemente refiz esses exames e os resultados foram uma glicemia de 81, ou seja, baixou bastante, e a hemoglobina glicada 5,3. O exame de resistência à insulina dentro da normalidade. Aí a dúvida, considerando essa melhora dos exames e a perda de peso, se eu continuar mantendo dieta e exercícios físicos e um estilo de vida saudável, eu tenho risco ainda de desenvolver diabetes no futuro? Posso considerar que reverti o quadro de pré-diabetes ou ainda preciso de cuidados e acompanhamento específicos? Doutor Rodrigo, o que é que o senhor diria para esse nosso ouvinte?
0: Eu diria que ele está de parabéns, primeiro, né? Porque esse não é um resultado que a gente costuma ver na prática, né? Os pacientes têm muita resistência inicial à mudança de estilo de vida, né? Ele está de parabéns por ter conseguido ter um resultado fantástico, né? E ele conseguiu um excelente controle da condição metabólica dele, né? Então ele está bem controlado. O termo cura, eu costumo dizer para os alunos da faculdade que se você escolheu medicina pensando em curar as pessoas, é melhor você mudar de ramo, porque a cura é quase uma intervenção divina, né? O que a gente consegue, na verdade, com as doenças crônicas é obter um bom controle. Então, podemos dizer assim que o pré-diabetes dele está muito bem controlado, ele reduziu bastante o risco de progredir para diabetes tipo 2, né? Então, a gente tem estudos mostrando que quando você faz modificações de estilo de vida, você reduz em 50% a progressão para diabetes tipo 2, principalmente quando você tem associado a isso a perda de peso, né? Claro que essas mudanças têm que ser permanentes, ele não pode voltar aos hábitos que tinha antigamente, né? Porque ele vai perder esse benefício.
1: Ele não pode
0: Então,
1: relaxar,
0: ele está de
1: né?
0: parabéns, isso não pode relaxar. Mas ele está de parabéns e ele conseguiu sim retardar a progressão da doença e controlar. Mas a cura é difícil para doenças crônicas, né? Então a gente sempre fala em controle, né?
1: Se fala muito em remissão também.

0: né?
1: É, o termo remissão, ele remete assim, é como se a doença estivesse dormindo, né? Então, mas que eventualmente ela pode entrar em reativação, né? Então, ele conseguiu um excelente controle, uma remissão da doença e deve manter os esforços para manter esse resultado fantástico.
0: Bem, a gente falou sobre bebida alcoólica agora e teve um ouvinte que ele mandou um áudio. Não vou conseguir aqui colocar o áudio por causa do tempo, mas o Ribeiro, ele perguntou se o uísque, tem problema beber uísque quando tem diabetes. Aí o doutor Rodrigo já tinha falado assim, olha, bebida alcoólica não tem ali a dose segura. Mas muita gente sempre associa isso a algum tipo de bebida e outros tipos teriam menos problemas. Isso é verdade, doutor Edivaldo, ou não? Todo tipo de bebida alcoólica pode ser perigosa aí para quem tem diabetes.
1: Excelente pergunta, Anny. E a melhor forma de você esclarecer esse tipo de situação sobre tipos de bebida é uma premissa chamada álcool é tóxico. Ponto final. Como o Dr. Rodrigo falou, não tem dose segura. Se não tem dose segura, é tóxico até que se prove o contrário. Quando a gente se fala do paciente diabético relacionado ao álcool, tem uma questão interessante que geralmente você se preocupa com níveis elevados de glicose, né? A glicose está muito alta, 200, 300, 400, está descontrolada. Nos pacientes que ingerem bastante o álcool, como o ouvinte falou, ele tem uma tendência maior a ter uma queda na glicose. E essa queda na glicose, que é a hipoglicemia, pode ser uma causa de parada cardíaca, pode ser uma causa de perda súbita de consciência. Porque o paciente, quando chega no pronto-socorro, um dos protocolos que se faz é medir a glicose no sangue. Se pergunta se é diabético, a hipoglicemia e álcool é um namoro bem antigo e gera um dano que pode ser, inclusive, irreversível para o cérebro. O cérebro sem açúcar, do nível habitual, ele pode sim ter um dano e pode ser irreversível. O fígado fica mais ocupado metabolizando esse álcool, tentando se livrar desse álcool que está no corpo. O álcool está em excesso e os níveis de glicose baixam muito. Fora que o álcool tem a interação com os medicamentos da diabetes, né? Então, alguns medicamentos interagem com o álcool, fazendo com que ele fique mais potencializado, baixando mais ainda o nível de glicose. Ora, cerveja, drinks doces, caipirinha já tem um efeito contrário, né? Eleva bastante o nível de açúcar no sangue e também pode levar a alteração neurológica que a gente chama de estado hiperosmolar. Quando tem muito açúcar no sangue, o cérebro fica confuso, tem dano cerebral também. Então, os dois extremos são perigosos. Como o ouvinte falou de um paciente que estava, inclusive, na UTI.
0: Isso.
1: Com essa condição, ele pode ter chegado pelo excesso de bebida que levou à hipoglicemia, ele pode ter entrado no pronto-socorro pela queda abrupta da glicose, pode ter sido levado para o pronto-atendimento pelo excesso de glicose que congestionou o cérebro e gerou dano cerebral. Os dois extremos podem estar relacionados.
0: Bem, para a gente finalizar aqui, doutor Rodrigo, tem muita gente falando assim, ah, mas eu como direitinho, né? E mesmo assim eu não consigo baixar. E o Neto está dizendo assim, ah, para quem tem condições financeiras para comer as comidas corretas, tudo bem, quando a pessoa tem diabetes. Mas quando a pessoa não tem condições financeiras, fica difícil. É, para a pessoa que tem diabetes, essa restrição, não seja, essa dieta, essa orientação nutricional, realmente é de comidas muito caras ou não? O que que poderia ser evitado assim para melhorar esses níveis de glicose, doutor Rodrigo?
1: Claro que quem teria mais propriedade para falar sobre isso seria o profissional da nutrição, né? Mas o que a gente pode dizer de forma geral é que a dieta adequada para o diabetes é muito parecida com a dieta adequada para a população geral, né? A gente tem diretrizes alimentares para o brasileiro, né? E que elas recomendam que a gente consuma mais legumes e verduras, né? Então, assim, mais ou menos metade do prato com legumes e verduras, consumir menos carne vermelha, mais grãos. Realmente, dependendo da estação, dependendo da capacidade financeira do paciente, isso pode ser um desafio muito grande, né? Então, às vezes, aqueles alimentos que eles são ultraprocessados, né? Os alimentos que são mais ricos em carboidratos, às vezes eles têm um custo menor. Isso aí é um desafio para ser resolvido pelas

0: políticas públicas, né? Infelizmente, a gente tem que lidar com essa situação e tentar, dentro da dieta do paciente, dos alimentos que ele tem acesso, da cultura dele, a gente tentar fazer alterações pontuais, né? E deixar claro para o paciente que toda mudança é um ganho. Então, assim, ele não precisa ter uma dieta perfeita. É, simplesmente reduzir o consumo de açúcar já pode ser um passo muito grande, né? Então, a gente começa com metas pequenas, né? Pequenas mudanças, e aquelas pequenas mudanças vão se acumulando. E no fim das contas, a maioria dos pacientes consegue adequar de forma satisfatória a dieta às necessidades da doença.
1: Olha, dieta para pessoa com diabetes já vale um outro consultório aqui do Rádio Livre. Já vou deixar aqui anotado. Mais para frente a gente faz sim com nutricionistas para ajudar todo mundo. Mas hoje vou agradecer muito ao doutor Rodrigo Agra, ele médico endocrinologista que esteve com a gente nesse consultório. Muito obrigada, doutor. Se quiser deixar uma rede social, um contato, fique à vontade.
0: Eu que agradeço o convite. Desejo uma boa tarde aos ouvintes, né? Agradecer aí a colaboração do Dr. Edivaldo, né? E quem quiser me encontrar nas redes sociais aqui no Instagram, é o @endopedgaranis. Lá eu sempre tento passar informações interessantes.
1: Tá
0: Obrigado.
1: certo. Obrigada, doutor Rodrigo Agra. Obrigada também, doutor Edivaldo Bezerra, ele que é médico da família. Muito obrigada por esse consultório. Deixe também um contato, uma rede social, doutor.
2: Agradeço a oportunidade, Enes. Agradeço, doutor Rodrigo. Excelente discussão. E para nos encontrar, estamos na Albapá de Saúde, na nossa clínica. E lá nós focamos em medicina da família, gestão do cuidado longitudinal, ou seja, todos os domínios necessários para a gente poder seguir esses pacientes.
1: Aí, a paz de saúde. Obrigada, doutor Edivaldo, doutor Rodrigo, sejam sempre bem-vindos. Obrigada aos ouvintes, obrigada, Maria, por ter sugerido esse consultório. Esse foi o consultório do Rádio Livre. A produção foi de Gabriela Bento, trabalhos técnicos de Edilson Lima, Big Alves e João Alves, na coordenação de jornalismo, Vitor Tavares.
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4: Agora no Recife são 5 horas e 1 minuto.
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5: Bom dia.
4: Fala, gente boa brasileira, que este primeiro segundo de julho leve a tristeza embora, haja transformação marcado por boas notícias, portas abertas, saúde, paz e muitas bênçãos. Faça a sua parte com dedicação, mantenha o pensamento positivo e confie, no tempo certo a colheita chegará. Que seja uma semana iluminada e produtiva. Vamos em frente com fé no coração, sorriso no rosto e a certeza de que o melhor de Deus ainda está por vir. A desclassificação da nossa seleção brasileira dói. Afinal, o sonho do Hexa sempre desperta emoção, esperança e une milhões de corações em uma só torcida. Mas o futebol também ensina uma grande lição. Nem sempre vencemos. Às vezes, o resultado não é o que desejamos. Ainda assim, a vida continua. Renasce um novo dia. O trabalhador levanta cedo. O estudante vai seguir seus sonhos. As famílias vão se reencontrar. E Deus continuará nos dando novas oportunidades para recomeçar. Que a derrota no futebol nos lembre

0: que perder faz parte da caminhada, mas desistir nunca, nunca será uma opção. Hoje, a tristeza é da bola, mas a esperança renasce em cada novo desafio. Obrigado Brasil pela luta e pela emoção. O Hexa vai esperar mais um pouco, mas o orgulho de vestir verde e amarelo continua vivo no coração de quem ama esta nação. Que Deus nos abençoe junto à família e o nosso Brasil. Sigamos em frente com fé, esperança e a certeza de que, no futebol e na vida, sempre haverá um novo tempo para acreditar. E muito bom dia.
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0: Gente linda, família brasileira, bom dia, boa tarde, boa noite, onde você estiver. Segundou, minha gente, a primeira do mês de julho, né? E a vida continua, e você tem que continuar com sua família, com seu trabalho, enfim. Acredite em você, acredite no seu potencial. É assim a vida. Segunda-feira, dia 6 de julho de 2026. Já se passaram 187 dias do ano, faltando 178 para o ano acabar. Hoje é Dia Mundial das Zoonoses e Dia da Criação do IBGE. Santo do dia é Santa Maria, Santa Maria Goretti, com trabalhos técnicos de Avonildo Cerqueira.
2: Bom dia!
0: Cerqueira e Sidney Cunha, e produção de Ingrid Santos, em rede, pela Rádio Jornal Recife, Limoeiro, Caruaru, Garanhuns, Pesqueira e Petrolina. Estamos começando mais um programa A Voz do Povo.
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0: E a gente canta e a vida continua. Paulinho da Viola.

0: E a vida continua, minha gente. Segundou. Rádio Jornal Recife 90.3 FM. A alegria de você pertinho da gente, Limoeiro 99.5 FM. Alô, Caruaru 91.3 FM. Olha a graça em Pesqueira 90.9 FM. Garanhuns, agora é Festival do Inverno chegando. Petrolina, olha o rio, as margens do rio São Francisco, o rio da integração nacional.
1: Recife acordou, meu bom dia.
0: Acorda, Recife, acorda, Pernambuco, acorda, Brasil. E fica sabendo que aqui a gente conta tudo, não esconde nada. E o choro, tá chorando, a tristeza. Olha, minha gente, o choro pode durar uma noite, mas a alegria vem pela manhã. Bom dia, boa tarde, boa noite, onde você estiver. E vem comigo, acorda para arrasar. Aumenta o volume do rádio e fala pro mundo com a Rádio Jornal.
1: Eu quero entrar na folia, meu
0: bem. Entra nessa folia, a vida continua, meu amigo. Aí você cuidando da agropecuária, criadores e produtores todos juntos, bovinocultura, piscicultura, apicultura. Olha quanta coisa boa pra você cuidar. Que moral, hein? Que importância você tem? Novas tecnologias pra você. Sucesso por quem te vale.

0: Alice, um abraço para você do Sertão ao Cais, do Cais ao Sertão, todas as demais regiões. A vida continua, meu amigo.
1: Um aperto de mão, um brinco no olhar.
0: Um aperto de mão, a vida para você tratar. Pois é, o carinho da namorada, da sua família, dos seus amigos, do seu trabalho, vale muito, vale muito. Vale um abraço sim para você com toda a sua família, começando uma nova semana, a primeira, o primeiro segundo de julho. Cuida, cuida, cuida dele. A pátria acima de tudo, Deus acima de tudo, junto com a pátria, junto com sua família. Isso sim é que vale, é a vida, é a vida. Vale um abraço, vale o carinho da sua namorada, da sua esposa, da sua família, dos seus filhos, dos amigos, do trabalho. A vida continua.
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0: E você confere agora com Ingrid Santos.
3: Olá, muito bom dia para você e para todo mundo que acompanha a gente na Voz do Povo. A Agência Pernambucana de Águas e Clima prevê para esta segunda-feira tempo parcialmente nublado, com possibilidade de chuva rápida e fraca ao longo do dia. Isso para a região metropolitana do Recife e zonas da Mata Norte e Sul do estado, onde as temperaturas variam entre 19 e 32 graus. No Agreste e no Sertão, tempo firme com céu nublado. Os termômetros podem alcançar a mínima de 16 e a máxima de 32 graus. Em Noronha, previsão de céu nublado, mas com chuva rápida de intensidade fraca a moderada ao longo do dia. A mínima esperada é de 25 e a máxima é de 29 graus. Ingrid Santos, Rádio Jornal, Rádio Notícia.
0: Obrigado, Ingrid. Agora são 5 horas e 12 minutos, 5 e 12.
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0: Jornal do Comércio, a diferença é enorme. Alan comanda barco Viking e elimina o Brasil.

0: Eita, Galegão, hein? O Galegão fica ali só na... só marcando o espaço dele. E na hora H, meu amigo, ele age, é assim. E a emblemática ausência de Eduardo da Fonte nas agendas de Raquel. Empresas ganham um mapa detalhado do endividamento. OTAN enfrenta desafio em cúpula, enquanto Trump exige lealdade. E mais, gestão de resíduos em Fernando de Noronha ganha aliado anti-desafio logístico. Destaques de capa da edição de hoje do seu Jornal do Comércio. Para saber, tem que ler o JC.
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0: Parabéns para você que está aniversariando hoje em todo o Brasil. Muita gente importante, igualmente a você. Sylvester Stallone, não se lembra dele, né? Então, ator, diretor, produtor e roteirista norte-americano. Parabéns para você. Cantor, compositor e violonista brasileiro, Toquinho. Olha aí.

0: Acredito no renascer de um novo dia, esperança. A fé e a esperança andam juntos. E você pode cuidar da sua vida, você pode cuidar do seu trabalho, você pode tudo. Diga o fraco, eu sou forte e a vida continua.
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0: Olha aí, minha gente, cuida da saúde. Vacinação contra HPV é prorrogada até 31 de dezembro. Não é isso? Sayonara Moreno.
1: Atenção, jovens entre 15 e 19 anos. O período de vacinação contra o HPV, papiloma vírus humano, foi prorrogado e agora vai até 31 de dezembro deste ano. Essa é a principal forma de prevenção da doença, combinada a outros meios de proteção, como o uso de preservativos, que reduzem o risco de transmissão. O diretor da Sociedade Brasileira de Imunizações, Juarez Cunha, explica que a vacina tem eficácia contra o vírus e potencial para eliminar casos de câncer de colo do útero.
2: Cada vez mais a gente tem dados de vida real da utilização da vacina, mostrando uma proteção muito importante, tanto que a meta da Organização Mundial de Saúde é eliminar os casos de câncer de colo de útero. Isso, sim, a gente vai ser possível com a utilização ampla da vacina. É uma vacina que tem se mostrado muito eficaz. Então, os países que utilizam há mais tempo observaram uma diminuição muito importante.
1: O HPV é uma infecção sexualmente transmissível muito comum no mundo e afeta a pele e as mucosas. O vírus tem mais de 200 tipos, os chamados oncogênicos e os não oncogênicos, como explica o diretor da Sociedade Brasileira de Imunizações, Juarez Cunha.
2: Os oncogênicos é que causam câncer e são os principais causadores, por exemplo, de câncer de colo de útero, mas também causam câncer de vulva, de vagina, de ânus, de pênis, são causadores de vários tipos de câncer em várias localizações, mas em especial da área genital. E os não oncogênicos causam as verrugas genitais chamadas condilomas.
1: Para se vacinar, basta procurar uma unidade básica de saúde ou um posto de vacinação do SUS. A imunização é indicada para meninas e meninos de 9 a 14 anos. Mas para resgatar aqueles que passaram dessa faixa etária e não se vacinaram, a campanha também está aberta para jovens entre 15 e 19 anos. Além desse grupo, os postos estão autorizados a vacinar pessoas que vivem com HIV, os transplantados, pacientes oncológicos, usuários de PrEP e pessoas com papilomatose respiratória recorrente.
0: E hora certa para você, são 5 horas e 20 minutos, 5 e 20. Meu amigo, você no WhatsApp da Rádio Jornal, você tem um apoio. Se você tem algum tipo de problema, tipo o transporte público, iluminação pública, entre outros, você tem um WhatsApp da Rádio Jornal assim.
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0: E o Daniel de Camaragibe, vem comigo, vem.
4: Bom dia, Paulo Roberto. Bom dia. Daniel de Camaragibe. Tem bronca assim aqui, lixo, coleta de lixo atrasada. É a rua cheia de lixo, a rua cheia de lixo aqui no bairro de Céu Azul. Buraco é boy aqui, meu amigo. Dá para enganchar os carros e não sai mais. E transporte público também, né? Que é horrível aqui. Forte abraço.
0: Eita, transporte e lixo, meu amigo. Dois problemas seríssimos que você precisa do apoio. E nós estamos aqui com você. Agora, são 5 horas e 20 minutos. Pesquisadores da Universidade Federal Rural de Pernambuco em contagem regressiva para a retomada do monitoramento dos tubarões. Com o uso de chips, viu? Ernesto Pereira.
5: A Universidade Federal de Pernambuco, UFRPE, vai retomar o monitoramento das espécies de tubarão na costa do estado de Pernambuco neste mês de julho. Ainda sem data exata, o trabalho vai ser coordenado pelo engenheiro de pesca e doutor em oceanografia biológica, Paulo Vasconcelos de Oliveira. O professor destaca quais serão os próximos passos e aponta que as expedições vão funcionar de forma mais regular nos meses em que a praia é mais procurada.
6: A ideia é iniciar as expedições, uma primeira agora de forma piloto, né, para exatamente fazer os ajustes finais, agora no final de julho, início de agosto, a depender, obviamente, das condições climáticas. Né? E o projeto em si, ele começa com expedições regulares a partir de setembro. Então, a ideia é, nos meses onde existe uma procura maior pela praia, nós vamos ter um número maior de saídas. Setembro, outubro e novembro, nós termos exatamente aí entre 6 e 8 saídas por mês. Dezembro, janeiro e fevereiro, nós vamos ter de 8 a 10 saídas por mês, sempre em acordo com a fase lunar.

0: lá.
1: 11 anos depois da interrupção do rastreamento pelo governo estadual, a medida também ocorre após novos ataques terem sido registrados em junho, no Grande Recife, em menos de 24 horas. O professor Paulo Vasconcelos de Oliveira também detalha como será a preparação neste mês de julho e aponta que é uma retomada dos trabalhos que foram interrompidos.
0: Agora no mês de julho nós vamos fazer os ajustes necessários na embarcação. Vamos também estar fazendo de forma concomitante a preparação do aparelho de pesca que vai capturar os tubarões. Vamos também começar a dar entrada no processo de importação dos equipamentos, das marcas e dos receptores. E a ideia é que em setembro tudo já esteja pronto, alinhado para a nossa primeira expedição de pesquisa. É uma retomada porque no passado, nesse monitoramento, ele já foi feito. Né? Em 2014, 2015, ele foi descontinuado por falta de financiamento. Então, agora a gente está retomando esse monitoramento. Além do monitoramento, nós também vamos estar intensificando os trabalhos de educação ambiental.
1: O projeto da UFRPE foi selecionado na 19ª rodada do edital Ciência no Governo, programa Cientista Retado, com investimento superior a R$1 milhão em 2 anos. O trecho contemplado pela pesquisa tem 33 quilômetros e vai da Praia do Farol, em Olinda, até a Praia do Paiva, no Cabo de Santo Agostinho. Atualmente, o monitoramento ocorre apenas no arquipélago de Fernando de Noronha. Ernesto Pereira, Rádio Jornal, Rádio Notícia.
2: É claro, minha gente, que nós gostamos de praia, gostamos de mar, né? Mas você sabe, por conta dos tubarões que acontecem aqui, esse problema que vem sendo tratado já há algum tempo e causando problemas, então você tem que cuidar, né? Cuidar, obedecer a sintonia, que eu digo o seguinte, obedecer as determinações, né? As placas indicativas, enfim, você tem que se cuidar. E por falar em se cuidar, minha gente, você ouviu também no consultório com a Anne Barreto o seguinte: obesidade. Diabetes tem tudo a ver com obesidade. Então se cuida, meu amigo, se cuida. E por falar ainda em obesidade, canetas emagrecedoras ajudam a engordar os lucros da indústria de suplementos alimentares. O negócio é o seguinte: enquanto uma parte do setor alimentício perde quando a população passa a comer menos, mas outra ganha ao vender proteína como seguro de massa magra. Eita, canetas emagrecedoras ajudam a engordar os lucros da indústria de suplementos alimentares. E o pior é que muita gente ainda se mete a fazer a coisa por conta própria, sem orientação. Agora, são 5 horas e 25 minutos, 5h25 é a voz do povo para você saber mais. Reajustes nos contratos, descredenciamentos e críticas à atuação da agência reguladora provocam avalanche de processos judiciais contra planos de saúde. Não é isso, João Lubambo?
3: O sistema de saúde no Brasil vive um momento de tensão máxima, com um crescimento alarmante no número de conflitos entre usuários e operadoras que terminam nos tribunais. Apenas no início de 2025, o Superior Tribunal de Justiça registrou a chegada de quase 20 mil novos processos relacionados ao tema. Segundo a advogada especialista em Direito da Saúde, Fernanda Menezes, a tendência é de agravamento, especialmente devido aos reajustes pesados nos contratos empresariais e ao descredenciamento de redes hospitalares nos poucos planos individuais ainda existentes. A especialista aponta que a sustentabilidade do setor está em xeque pela falta de transparência e pela aplicação de reajustes considerados ilegais, como os de mudança de faixa etária. Além disso, há uma crítica severa à atuação do órgão regulador. Para a doutora Fernanda Menezes, a Agência Nacional de Saúde Suplementar não tem cumprido o seu papel de punir abusividades.
4: E eu acho que principalmente o que está faltando aí para essa sustentabilidade entre usuários e plano de saúde é uma atuação mais efetiva da Agência Nacional de Saúde Suplementar. Porque ela não vem atuando com a função dela, que é, na realidade, controlar, fiscalizar. Ela não faz isso. Ela simplesmente, ela baixa algumas portarias, alguns normativos, mas isso não obriga as operadoras e não implica em uma punição pela falta pela ilegalidade das práticas e a abusividade das práticas aplicadas pelas operadoras de saúde.
3: Essa falta de fiscalização eficaz empurra o consumidor para o judiciário, como única alternativa para garantir tratamentos e medicamentos. O resultado é um sistema sobrecarregado. Em Pernambuco, por exemplo, apenas 6 desembargadores, divididos em 2 câmaras especializadas,

0: especializadas precisam dar conta de milhares de processos de todo o estado, o que torna a agilidade nas decisões praticamente impraticável. A crise atinge de forma mais cruel a população idosa. Com a inexistência de novos planos individuais no mercado, os usuários ficam presos a contratos coletivos com aumentos que superam a capacidade de pagamento, criando um cenário de exclusão social. A advogada exemplifica o drama enfrentado por idosos que veem suas rendas serem totalmente consumidas pelas mensalidades.
1: Eu estou com uma situação aqui de uma pessoa que me procurou que teve um aumento de 125% em 3 anos. Quer dizer, são idosos acima de 70 anos, como a renda já compromete toda para pagamento do plano de saúde. E uma pessoa nessa idade não tem como procurar um outro plano de saúde, não vai, os outros planos não vão aceitar. Não existe plano individual, só plano empresarial, não se comercializa plano individual. Então, é uma situação realmente que precisa haver uma interseção entre todos os campos para poder se dar uma solução, porque vai haver um desmonte e vai ser realmente um caos muito maior.
0: Diante da ineficiência da regulação e da dificuldade do Estado em suprir as demandas através do SUS, a judicialização permanece como a última fronteira de defesa do cidadão para garantir o direito constitucional à saúde. Especialistas defendem que, sem uma intervenção conjunta da OAB, Poder Judiciário e órgãos de defesa do consumidor, o sistema caminha para um desmonte inevitável. João Lupambo, Rádio Jornal, Rádio Notícia.
2: Pois é, minha gente, também no WhatsApp da Rádio Jornal tem Edilson. Edilson do Poço, desejando uma ótima semana para todos nós, meu amigo. E João Soares da Vila Popular, vem comigo.
3: Bom dia, assistimos o Jornal do Comércio. João Soares da Vila Popular. Um amigo meu se consultou com um clínico geral no posto de saúde da Vila Popular e esse clínico fez encaminhamento para que se marcasse para ele um ortopedista e já faz 6 meses que esse cidadão está esperando que a Prefeitura de Olinda consiga essa marcação com o ortopedista. Isso é uma vergonha para a pessoa doente, precisando de ortopedista, já fez 6 meses até agora nada. Prefeitura de Olinda, vamos ver, né? Vamos trabalhar, pessoal, vamos trabalhar. Obrigado, Sistema do Comércio. Um abraço a todos, fiquem todos na paz.
2: Para você também, meu amigo, e tem mais aqui comigo, Edivaldo de Água Fria, vem comigo, vem.
4: Bom dia, Paulo Roberto.
2: Bom dia.
4: Roberto, meu nome é Edivaldo Humberto, Paulo Roberto. Paulo Roberto, vê só, eu já tinha falado antes, vou estar repetir aí para ver se eu estou dando uma prova dentro disso aí, meu amigo. Meu amigo, essa água da gente aqui, meu amigo, tá pau, ninguém consegue ver isso, não sei como é que a gente tá conseguindo ver não, meu amigo. Depois do serviço dessa empresa que tá fazendo aí, tá com pés aí, acabando com as ruas, a água não chega mais nas torneiras, meu amigo, tá um caos aqui, Rua Aramboré, aqui no Alto do Pascoal, aqui em Água Fria. Uma semana sem água, amigo. Me diga como é que nós vamos viver sem água. Me diga aí. Complicado, hein, meu amigo. Dá uma força a gente aí, Paulo Roberto. Eu sei que a força da Rádio Jornal aí é grande, mas não puxa nada a gente falar, né, meu amigo? Obrigado aí, Paulo Roberto.
2: Eita, que situação. Falta d'água, né, meu amigo? Enquanto isso, o Brasil chora, perde para a Noruega, é eliminado da Copa do Mundo de 2026 e tem pior campanha em 36 anos, meu amigo. E o Neymar deixa no ar a aposentadoria, viu? Exatamente. Agora, são 5 horas e 31 minutos, é a voz do povo para você dizer o seguinte. Apesar da redução nos números da violência, classificada pelo governo estadual como a melhor da série histórica, meta do Juntos pela Segurança segue sem ser alcançada. Não é isso, Cristiano Bassan?
5: Pernambuco encerrou o primeiro semestre de 2026 com o menor número de mortes violentas intencionais desde o início da série histórica, iniciado em 2004. É o que apontam os dados divulgados pela Secretaria de Defesa Social. O Estado registrou redução no número de homicídios, feminicídios, latrocínios, lesões corporais seguidas de morte e mortes decorrentes de intervenção policial, mantendo a tendência de queda observada nos últimos meses. Apesar do resultado positivo, o Estado ainda não alcançou a meta estabelecida pelo programa Juntos pela Segurança. O objetivo do governo é reduzir em 30% as mortes violentas em relação aos índices registrados em 2022. No fechamento do semestre, a redução ficou abaixo desse percentual. A coordenadora executiva do Gabinete de Assessoria Jurídica às Organizações Populares, GAJOP, Edna Jatobá, afirma que a meta estabelecida pelo governo do Estado está muito longe de ser alcançada.
6: Qualquer redução de mortes violentas, ela deve ser comemorada, ser observada com cuidado. Toda vida importa, e a gente já vem dizendo isso há algum tempo. Mas uma política pública séria, ela não pode ser avaliada apenas

0: apenas pela direção dos números, ela precisa ser avaliada pela capacidade de cumprir aquilo que se prometeu à sociedade. O programa Juntos pela Segurança, ele estabeleceu uma meta muito ousada, que foi de reduzir 30% das mortes violentas intencionais até o final deste ano, de 2026. E esses 30% seriam comparados ao ano de 2022, que foi do governo anterior. Então, a gente já sabe que essa meta, ela dificilmente vai ser alcançada. Dificilmente não, é quase impossível. A gente tem pouco tempo para conseguir correr atrás do prejuízo.
1: Edna Jatobá afirma ainda que a quantidade de homicídios no estado vai muito além do que pode ser considerado normal.
0: Um patamar muito incompatível com qualquer ideia de normalidade. Então, o verdadeiro sucesso não vai ser produzir uma boa narrativa sobre os números, vai ser construir uma política capaz de reduzir a violência de forma consistente, progressiva e sustentável, né? Sempre prestando contas à sociedade quando as metas não forem atingidas, porque a gente só vê o povo falando quando as metas são atingidas.
1: Segundo a Secretaria de Defesa Social, os resultados refletem investimentos na contratação de policiais, a aquisição de equipamentos, o uso de tecnologia e o fortalecimento das ações de inteligência e policiamento ostensivo. A pasta destaca ainda que o desafio agora é manter a trajetória de redução da violência nos próximos meses, consolidando os avanços registrados e aproximando o estado do objetivo traçado pelo programa Juntos pela Segurança. Cristiano Bassan, Rádio Jornal, Rádio Notícia.
2: Escuta só, minha gente, enquanto a violência traz mais violência, tá aqui, olha, na mobilidade com Roberta Soares, nas colunas do Jornal do Comércio, os nossos colunistas, Roberta Soares e equipe, dizendo o seguinte: motorista de caminhão é preso pela Polícia Rodoviária Federal suspeito de causar morte e dirigir embriagado no Grande Recife. Aí vem você estudante, e a vida continua, hein? A vida continua, Enem Educação. Vem Mirella Araújo com sua equipe dizendo o seguinte: projeto que cria a Universidade Federal do Esporte é sancionado. Iniciativa busca ampliar a formação e a pesquisa na área esportiva. E você, dos negócios, JC Negócios, trazendo aqui Fernando Castilho, dizendo o seguinte: por que o Congresso Brasileiro precisa rever o instrumento das emendas após implantar o modelo no orçamento secreto de 2022? É a voz do povo para você, Assis Valeriano do Janga, vem comigo, vem.
3: Muito bom dia, Paulo Roberto.
2: Bom dia.
3: E ouvintes da Rádio Jornal. Aqui quem vos fala é Assis Valeriano do Janga. Paulo, inúmeras vezes procurei essa rádio de alta importância para resolver nossos problemas. E gostaria de avisar o Departamento de Iluminação Pública da Prefeitura de Paulista que aqui a Rua 4 está todas as escuras, logo no momento em que a Prefeitura vai aumentar em 32% o aumento da taxa de iluminação pública. Como é que dá para entender uma zoada dessa, meu caro Paulo? Um forte abraço, Assis do Janga. 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
2: Um abraço para você, meu amigo, um abraço. E tá aqui, olha, o técnico da Seleção Brasileira dizendo: jejum histórico. Brasil chega a 6 edições de Copa sem título. Bom, são os comentários a respeito deste lote, né? Tá aí o goleiro norueguês que parou o Brasil na Copa. Está desempregado, viu? Está desempregado. E a Inglaterra? A Inglaterra segura México em jogo intenso, vence e encara a Noruega nas quartas. Vai encarar o grandão. Agora é Kane e Haaland. Kane e Haaland, dois monstros, né? Dois bons atletas que estão enchendo os olhos do mundo inteiro com seu futebol. Agora, são 5 horas e 37 minutos, 5h37, e pesquisa de qualidade dos serviços públicos nas capitais coloca Recife no quarto lugar do Nordeste e na 15ª posição nacional. Não é isso, Ernesto Pereira?
4: Educação, saúde, proteção social, meio ambiente, infraestrutura, desenvolvimento econômico, gestão e mobilidade. Esses foram os índices avaliados nas capitais brasileiras pela Agenda Pública. O levantamento consta na 3ª edição da pesquisa de qualidade de serviços públicos da entidade. O levantamento mede a qualidade dos serviços públicos, denominado de IQSP, nas 26 capitais brasileiras, a partir de 47 variáveis de bases públicas e

0: artificiais organizadas em 8 dimensões. A realidade de Recife se encontra em um patamar intermediário, é o que explica o diretor executivo da Agenda Pública, Sérgio Andrade. Ele também revela onde a capital pernambucana pode melhorar.
1: Sobre Recife, nós estimulamos sempre uma comparação regional, ou seja, as capitais podem se entender no contexto de uma região. E por isso, nesse recorte regional, o Recife aparece com uma nota de 0,5, uma escala de 0 a 1. A média das capitais nordestinas é de 0,487, então, portanto, Recife está acima dessa média regional, mas em uma posição intermediária entre as capitais. Isso quer dizer que o município tem uma base importante, mas ainda enfrenta desafios, por exemplo, na saúde, especialmente indicadores ligados a óbitos evitáveis, mortes prematuras.
0: Sérgio Andrade destaca ainda que a pesquisa tem caráter social e o objetivo de auxiliar órgãos públicos a mudar a realidade da população.
1: Nós aqui na Agenda Pública somos uma organização da sociedade civil que trabalha para aprimorar os serviços públicos, fortalecer os governos, desenvolver especialmente os territórios. Nós nos orientamos por uma premissa importante de que o serviço público bom, ele abre portas, ele devolve tempo, gera renda indireta ao reduzir os gastos com transporte, com saúde e soluções que as pessoas têm que pagar, soluções privadas. Então ele gera uma economia no dia a dia, amplia as oportunidades para as pessoas e é a premissa dessa pesquisa.
0: A Agenda Pública reforça que o índice não mede satisfação dos usuários. A pesquisa combina resultado de política pública, estrutura disponível e capacidade de entrega da gestão, oferecendo uma leitura técnica sobre a qualidade da oferta de serviços públicos nas capitais brasileiras. Ernesto Pereira, Rádio Jornal, Rádio Notícia.
2: E hora certa, são 5h39.
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2: A vida continua. Olha aí, trabalho, trabalho. Estamos com o advogado trabalhista e previdenciarista, doutor Ney Araújo. Muito bom dia, doutor.
4: Bom dia para todos os ouvintes do Pronto. Vamos trabalhar?
2: Sim, deixa eu ver se a comunicação com o senhor melhora, o som melhora, e a gente vai aqui construindo uma nova semana junto com o senhor, orientando o trabalhador brasileiro. E essa é a pergunta: a novidade para o empregado que teve o auxílio doença cessado e a empresa não aceita sua volta, doutor?
4: Tem, Paulo, tem novidade. Porque teve uma decisão importantíssima do Tribunal Superior do Trabalho, que deve ser seguida por todos os juízes do trabalho. É a seguinte: esse comportamento foi considerado pelo Tribunal Superior do Trabalho como um comportamento abusivo. Por isso mesmo, o Tribunal Superior decidiu que esse comportamento foi classificado, condenado o empregador por danos morais. Portanto, o trabalhador poderá ter a sua o retorno ao trabalho e tem a condenação do empregador com pagamento de indenização por danos morais e também vai pagar os salários do período em que ele não autorizou a volta do empregado ao trabalho.
2: Tá aqui, doutor, outra preocupação. Um ouvinte diz o seguinte: disseram-me que o meu pedido de aposentadoria será cancelado por falta de biometria. Isso procede, doutor?
4: Procede, Paulo, procede. Procede isso aí desde o ano passado. E esse pedido de aposentadoria, de demais benefícios, em que a pessoa não tem ainda a biometria, pode ser feita, né, por meio da Carteira Nacional de Habilitação, da Carteira Nacional de Identidade, pelo Distrito Eleitoral. Então, ele vai ter um prazo aí de 30 dias para cumprir essa exigência de fazer o cadastro biométrico. Caso não faça, será considerado como se a pessoa desistiu daquele pedido, exemplo de aposentadoria.
2: E tem mais essa pergunta aqui: meu filho pode receber benefício do INSS por estar sendo discriminado no trabalho?

0: Trabalho, doutor, pode?
1: Bom, geralmente essa disquinha vai acarretar o quê? Acarretar angústia, né? Ansiedade, estresse, né? E pode provocar, sim, outras doenças. E a pessoa que precisar ser afastada do trabalho, ela deverá receber, né? O auxílio está sendo discriminado, teria então o benefício de auxílio-doença acidentário, ou seja, ele chegar a uma doença provocada pelo trabalho. Então, ele teria esse direito, sim, desse afastamento e, não, se ele precisar ficar afastado por mais de 15 dias no trabalho, ele tem direito a esse benefício e também pode pleitear indenizações, né? Já que ele está sendo discriminado lá no trabalho, se a empresa, o empregador, a empresa, não tomou as providências, ele pode também pleitear indenização por danos morais, materiais que houver.
0: Você está ouvindo na Voz do Povo o advogado trabalhista e previdenciarista doutor Ney Araújo, orientando você, trabalhador brasileiro, porque a vida continua. É bom, né? Verde e amarelo, muito bonito, né? Mas a vida é o trabalho, continua. Não é isso, doutor?
1: Vamos agora, aos poucos, né? Como se disse, como dizia, essa derrota. Infelizmente, não fomos bem, apresentamos um bom futebol desde o início da Copa e vamos nos preparar, né, para 2030.
0: Ô doutor, tem aqui mais uma pergunta. Caso requeira o BPC, o INSS cancelará o meu Bolsa Família? E pode ser assim, doutor?
1: Alguém fizer um pedido do BPC e a suspensão ou corte do Bolsa Família, quando não decidir, vai conceder fazer o corte do Bolsa Família. Mas aí a justiça. Diferente do INSS, a justiça entende que se a pessoa preenche os requisitos para receber o Bolsa Família.
0: Doutor, parece que está havendo aí um problemazinho, mas pronto, essa foi a última pergunta e a gente já agradece aqui a sua participação, a sua orientação ao ouvinte da Rádio Jornal. Um abraço, doutor. Realmente está dando problema aí no finalzinho, mas aí muita coisa deu para entender na orientação do advogado trabalhista e previdenciarista, doutor Ney Araújo. Agora são 5 horas e 46 minutos.
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0: Jornal do Comércio, a diferença é enorme. Haaland comanda barco Viking e elimina o Brasil. Eita! A emblemática ausência de Eduardo da Fonte nas agendas de Raquel. Empresas ganham um mapa detalhado do endividamento. OTAN enfrenta desafio em cúpula enquanto Trump exige lealdade. E mais, gestão de resíduos em Fernando de Noronha ganha aliado grande e o logístico. Destacado da edição de hoje do seu Jornal do Comércio para saber. Em destaque, festa da padroeira do Recife, Nossa Senhora do Carmo, começa hoje com duas comemorações especiais. A entrega do escapulário e os 750 anos da Arquidiocese. E a gente, o Brasil fora da Copa do Mundo, as atenções se voltam para a temporada das convenções partidárias entre 20 de julho a 5 de agosto. E apesar do comitê criado há 4 anos, plano de proteção dos direitos dos migrantes, refugiados e apátridas em Pernambuco, por enquanto existe apenas na teoria. Em debate em algumas cidades, como Curitiba, no Paraná, e na capital paulista, flexibilização da chamada regra do barulho e som alto após 10 da noite divide opiniões. Eita, ainda o sofrimento, mas a vida continua. Com gols de Alan, a barca da seleção brasileira.

0: Roberto, na Rádio Jornal, acordando a família brasileira.
1: Acordo você dizendo a vida continua. É aí, vida continua, primeiro, segundo, né, de julho, e a vida continua com fé e esperança. Felicidade para você. Terminou a Voz do Povo, obrigado pelo carinho da audiência, mas você continua na Rádio Jornal, agora com Bola de Meia.
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1: É o quarto lugar no Brasileirão da Série C e tem outras informações para você com Igor Moura.
4: Valeu, bom dia, forte abraço para você e para todo mundo ligado aqui nesse Bola de Primeira. Segunda-feira de descanso, de folga para os jogadores do Santa, depois da vitória importantíssima de sábado na Arena de Pernambuco para quase 11 mil torcedores. 1-0 em cima do Ituano, duelo direto na briga pelas melhores posições do G8, né? E o Santa na quarta colocação desse G8 e do campeonato. Dono da melhor defesa da competição, Santa Cruz com o gol do Renato venceu o Ituano, ultrapassou o Ituano e passou o Paysandu também, que foi vítima do Santa em Belém no jogo do fim de semana retrasado. Detalhe, o Santa permanece na quarta colocação porque ontem o Paysandu perdeu em Erechim jogando diante do Ipiranga. Próximo duelo coral, no próximo domingo pela manhã, 11 da manhã, jogo diante da equipe do Barra, no interior de Santa Catarina, e a reapresentação, início da preparação coral, vai ser amanhã nas Repúblicas Independentes do Arruda. Edson Miranda tomou o terceiro cartão amarelo, não viaja, vai cumprir suspensão automática. Em contrapartida, Eurico, que cumpriu automática contra o Ituano, deve voltar exatamente no lugar do Edson Miranda. A gente escuta aqui Christian de Souza fazendo uma análise da vitória coral sobre o Ituano.
5: Oi. Peça fundamental hoje na construção da nossa vitória. Eu acredito que a gente ganhou do D1 campeonato, melhores times. É um paulista, os paulistas entram sempre muito forte nessa divisão. A gente inicia o jogo bem, acho que um jogo muito aberto no primeiro tempo. Fugiu um pouquinho da nossa característica, né? De ter um jogo mais conservador. A gente abre mão mais uma vez de um volante, bota mais um meia, aceitamos o risco. Como a gente chegou, né? Tivemos duas ou três bolas na trave, eles também chegaram, a gente salvou na linha, então ficou um jogo muito aberto. E era previsível, porque a gente abriu mão de ter aqueles três zagueiros e mais dois à frente, né? Ficamos só com 3+1 à frente da área e o jogo se transcorreu dessa maneira. Primeiro tempo muito igual, muito equilibrado. O time deles quer ter a bola, né? Um time muito técnico, é um time que constrói, ele não se desfaz da bola. Nós, com a nossa responsabilidade de fazer o resultado. Mas eu quero pontuar hoje o comportamento do nosso torcedor, né? Mesmo com a dificuldade do jogo, o nosso torcedor em momento algum ele vaiou, em momento algum ele levou algum desequilíbrio no nosso time. Então acho que é uma sintonia bacana que a gente começa a construir. Se vocês observarem todos os jogos do futebol, de uma maneira geral, vamos aproveitar que a gente está vivendo um momento de Copa do Mundo, para construir não é fácil. Eu nem sei como é que terminou a França hoje. É, todos vocês achavam que iam golear, né? E a gente viu a dificuldade que foi para enfrentar e entrar na defesa paraguaia. E no nosso nível não é diferente, a gente tem que saber passar por isso. O nosso segundo tempo, a gente fez de tudo, eu e o Roberto, de tudo, né, para achar brechas, achar equilíbrio, o time adversário com muita qualidade e a gente mexendo, trocando sistema. Para vocês terem uma ideia, hoje nós jogamos com 4 sistemas, né? A gente variou bastante, trocou peças, passava o Ronald para um lado, trazia o Renato, enfim, ficamos com 3 no meio, daqui um pouquinho voltamos para 2 linhas, para poder equilibrar e chegar ao nosso gol, um gol que a gente quem tá aqui no dia a dia sabe, a gente trabalha essa jogada, nesse cruzamento, a entrada na área e recompensado, né, a luta, o empenho desse grupo. Tiveram um comportamento sensacional, um time extremamente competitivo, desde o nosso 9 até o nosso goleiro. Então, a entrega hoje foi, ao meu ver, beirando o máximo, e aí

0: Isso é o campeonato. É, eu acho que agora a gente está de vez, né, na briga por classificar. Vamos buscar a pontuação que necessita, mas não mudamos aquilo que a gente tem como convicção de jogo a jogo. Não estamos repetindo escalação, não estamos repetindo sistema tático. Já temos hoje quase 60 dias de trabalho, variações bastante interessantes. A nossa bola parada defensiva beirando a perfeição. Nós não sofremos mais uma vez na bola parada defensiva. E é isso, é jogo a jogo, sabendo lidar com a euforia, né, todo, sabendo controlar, mas muito pé no chão que a gente ainda não conquistou nada.
1: Tá aí, portanto, palavras de Christian de Souza, técnico tricolor, aqui conosco nesse Bola de Primeira. Bom dia.
2: E Dal Pouso, novo técnico, estreia com derrota. Outras informações com o Alex Santos.
3: Valeu, muito bom dia para você que acompanha o Bola de Primeira. E a reestreia do treinador Gilmar Dal Pouso à frente do comando técnico do Sport não saiu como esperado. O Sport foi até Santa Catarina enfrentar o Criciúma lá no Heriberto Rios e acabou perdendo por 1 a 0. Mais uma derrota, aumentando assim a sequência negativa leonina, que agora está a 5 partidas que não consegue vencer. Vem de 3 empates e de 2 derrotas seguidas. 2 jogos fora, 2 derrotas. Em contrapartida, agora o Sport tem 2 jogos na Ilha do Retiro consecutivos. O primeiro no sábado que vem, dia 10, contra a equipe do Botafogo de Ribeirão Preto, e o outro no dia 18 de julho contra a equipe do Operário de Ponta Grossa. E o Leão precisa vencer para não perder de vista o G6. Nesse momento, ele ocupa a 8ª posição com 25 pontos.
2: E o técnico Gilmar Dal Pouso falou sobre o jogo do último sábado.
4: Sentimento de indignação, é o sentimento do torcedor, é do técnico, dos atletas, pela sequência de resultados negativos. Um resultado mais justo seria um empate, por aquilo que a gente produziu, principalmente no segundo tempo. Primeiro tempo, o Criciúma dominou, teve mais iniciativa, teve mais posse. Criciúma tem uma maneira de jogar, de bastante jogada de lado de campo, e a gente não conseguiu neutralizar, por isso que a ideia era colocar 3 zagueiros, principalmente para neutralizar a origem da jogada, que eram os cruzamentos. E quando a gente não conseguisse fazer isso, neutralizar a bola na área. E nós tomamos um gol em cima da característica do adversário. Mas nós não competimos 15, 20 minutos iniciais, e quando a equipe ela não consegue competir, marcar duelos individuais, a gente não tem a posse de bola para jogar. Então a gente identificou isso. Depois conseguiu, depois acho que dos 20 minutos do primeiro tempo, competir. E aí a gente não conseguiu produzir, a gente se livrava muito fácil da bola, a gente não conseguia fazer a balança com a linha de 5. No intervalo eu fiz essa correção, o Castilho entrou muito bem, o Fábio também entrou muito bem. A ideia foi posicionar o Biel mais pelo lado direito e o Fábio pelo lado esquerdo, alinhando os dois volantes. E a gente tomou conta do jogo, mesmo com a plataforma de 3 zagueiros. A gente controlou bem o segundo tempo e depois a gente mudou a formação no final. Criamos várias oportunidades e não fomos efetivos. Então a gente pagou um preço da derrota por conta do primeiro tempo.
3: Jogadores que já estão na capital pernambucana, reapresentação acontecendo hoje no CT Rubro Negro. Destaques do esporte para o Bola de Primeira. Bom dia.
2: E depois dos comerciais, a gente volta para você do Náutico.
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1: É o 12º lugar brasileiro Série B e empatou ontem com a Juventude. Outras informações com Haldinei Alves.
2: Muito bom dia para você e para todo mundo que está nos acompanhando aqui na Rádio Jornal. Ontem o Náutico entrou em campo e empatou contra a equipe do Juventude. A partida terminou com o placar de 0-0. O jogo foi marcado pela polêmica de ter acontecido horas depois do duelo do Brasil contra a Noruega pela Copa do Mundo. Apesar disso, o público foi de 2.701 torcedores para uma renda de R$ 68.689. O técnico Hélio dos Anjos promoveu 6 mudanças no time titular em relação à partida anterior contra a equipe do Goiás. Gustavo Henrique começou como titular, Matheus Ribeiro, Wanderson, Samuel, Júnior Todinho. E o Náutico foi bem no jogo, teve um desempenho melhor do que na partida passada, criou oportunidades, teve bola na trave, mas acabou não conseguindo fazer o gol da vitória. O Timbu, com um empate, marcou mais um pontinho na Série B do Campeonato Brasileiro e está no 12º lugar, tem 21 pontos. O Juventude estava no G6, termina a rodada na 5ª posição. O próximo compromisso dos alvirrubros vai ser contra a equipe do Avaí. Aliás, o Náutico sai para 2 partidas consecutivas fora de casa. Contra o Avaí, joga no domingo, dia 12, às 16h, e diante do CRB, em Maceió, na quinta-feira, dia 15, às 20h. O técnico Guilherme dos Anjos avaliou a fase que o time está vivendo há 6 jogos sem saber o que é uma vitória.
3: Acho que é ter serenidade, tranquilidade para passar por esse tipo de momento que a gente já passou inúmeras vezes dentro da carreira. Acho que é normal, como eu já citei e sempre repito, todas as equipes vão oscilar dentro da competição, não é só o Náutico, e oscilar em termos de resultado, mas existe um mérito também muito grande do adversário, que tomou somente 8 gols dentro da competição. Cabe a nós trabalharmos, ter, como eu falei, ter tranquilidade. Jogos fora de casa para nós não tem um impacto tão grande, né? Nós gostamos de jogar da mesma forma, isso traz um certo campo neutro, traz um incômodo para o adversário. Nós vamos buscar os nossos pontos dentro da competição agora em 2 jogos fora de casa.
2: Muito bem, palavras de Guilherme dos Anjos, técnico do Náutico, são os destaques do Timbu aqui no Bola de Primeira.
1: Pronto, minha gente, terminou Bola de Primeira. Obrigado pelo carinho da audiência, mas você continua na Rádio Jornal agora com o redator de plantão.
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5: Muito bem, 6:03 agora, hein? 6 horas.

0: 3 minutos, estamos com você, estamos aqui, ó, na sua Rádio Jornal Garanhões. Muito bom dia para você, uma boa semana. Claro que a gente começa agradecendo a Papai do Céu esta oportunidade de estar aqui, de estar ao seu lado. Hoje, segunda-feira, 6 de julho de 2026. Estamos aqui com você, na sua Rádio Jornal Garanhões. Hoje, a Igreja Católica, lembrando os santos Maria Gorete, Isaías e Domingas. Estamos no outono brasileiro, já se passaram 187 dias, faltando 178 dias para o final do ano. Ficaremos aqui na Rádio Jornal, os trabalhos técnicos de Júnior Gomes, aqui também, claro, contando com o apoio dos nossos repórteres da Rádio Jornal, da TV Jornal, trazendo até você a informação e, claro, mantendo você nesta conexão com a notícia. Então começa agora, hein? A Ronda Policial, e receba o nosso alegre e cordial bom dia!
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0: Aqui da sua Ronda Policial nesta segunda-feira, 6 de julho 2026, em Olinda, homem é executado a tiros no Alto da Bondade. Homem executado a tiros enquanto pilotava moto em Venturosa. Polícia Civil prende suspeito de praticar furtos em Garanhões. Tem mais, hein? Homem, no caso, um ex-presidiário, executado a tiros em Trindade, no sertão de Pernambuco. Tem muita informação para você que está ligado aqui, ó, na sua Rádio Jornal Garanhuns. Falso policial é preso após ameaçar casal com arma e ser flagrado com suspeita de cocaína em Garanhuns. Tem também aqui, ó, muitas informações. É só você ficar ligado aqui, ó, ficar ligado na sua Rádio Jornal Garanhuns. Está começando mais uma ronda policial. Fique conosco. 6 horas, 6 minutos. Bom dia.
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0: Bom, começamos com a mensagem do dia do livro Minutos de Sabedoria, de Carlos Torres Pastorino, da editora Vozes. O minuto que você está vivendo agora é o mais importante de sua vida, onde quer que você esteja. Preste atenção ao que está fazendo. O ontem já lhe fugiu das mãos. O amanhã ainda nem chegou. Viva o momento presente, porque dele depende todo o seu futuro. Procure aproveitar ao máximo o momento em que está vivendo. Tire todas as vantagens que puder para seu aperfeiçoamento. Pense nisso e tenha um bom dia.
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0: Muito bem, aqui com as informações do Clima Tempo. Clima Tempo trazendo aqui para você que está ligado na Rádio Jornal essas informações nesta segunda-feira, 26, ou melhor, dia 6, né? 26 já foi, né? Dia 6 de julho. 6 de julho. Bom, aqui, ó, assinalando sol o dia todo, com muitas nuvens de manhã. À noite, pancadas de chuva. As máximas ficarão entre 25 e 27 graus. E as mínimas de 15 a 17 graus. Agora, no momento, tempo se apresentando nublado, né? O sol está querendo dar um sorrisozinho ali e tal. Estamos na marca dos 17 graus. É tempo na Jornal.
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0: Muito bem, o complemento da informação está aqui, ó, no nosso Jornal do Comércio. 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

0: comanda barco Viking e elimina o Brasil. 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A emblemática ausência de Eduardo da Fonte das agendas de Raquel. 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
0: Muito bem, 6:09, 6:09. E a gente começa, claro, com as informações de Recife, da região metropolitana, com ele, com o nosso Adúlcio Lucena, nos atualizando dos últimos fatos, final de semana, as últimas 24 horas também. Adúlcio Lucena, é você, meu querido, bom dia!
2: Bom dia, Ed Carlos, bom dia a todo mundo ligado aqui no programa Ronda Policial. Olha, Ed, uma mulher matou o marido, viu? Isso aconteceu na rua Barra Mansa, em Forte Orange, Itamaracá, região metropolitana do Recife. A vítima foi Renato Pedro da Silva, com 33 anos de idade. Ele foi assassinado com golpes de faca peixeira. De acordo com informações repassadas pela polícia, o homem foi morto pela companheira em frente à casa onde morava. Elda Tereza de Jesus Souza, 34 anos de idade, foi presa, levada para o DHPP e confessou o crime. Ainda segundo a polícia, em depoimento, ela disse que matou o marido para se defender das agressões sofridas. A suspeita foi autuada em flagrante e está à disposição da justiça. Logo após os trabalhos dos peritos criminais no Instituto de Criminalística, o corpo da vítima, Renato Pedro da Silva, 33 anos de idade, foi encaminhado para o Instituto de Medicina Legal, no bairro de Santo Amaro, na área central do Recife. E olha, Ed, um jovem foi assassinado a bala no Alto Santa Terezinha, zona norte do Recife. A vítima foi Jonathan José Dutra Ferreira da Silva, 18 anos de idade. Ele foi assassinado com disparos de arma de fogo na travessa Tamboara. De acordo com informações repassadas pela polícia, o jovem, durante o jogo do Brasil, estaria atirando para o alto e, pouco tempo depois, foi morto a bala. Motivação, dinâmica e autoria desse crime estão sendo investigadas pelos policiais da Força Tarefa de Homicídios do DHPP, que foram até o local sob o comando do delegado Antônio de Campos. Logo após os trabalhos dos peritos criminais no Instituto de Criminalística, o corpo da vítima, Jonathan José Dutra Ferreira da Silva, 18 anos de idade, foi encaminhado ao IML. E uma jovem com 25 anos de idade foi esfaqueada no bairro do Vasco da Gama, também na zona norte do Recife. De acordo com informações repassadas pela polícia, viu, Ed, o suspeito do crime é o próprio tio da vítima, que foi contido pela população e preso por policiais militares. Ainda segundo informações repassadas pela polícia, durante o crime, a vítima estava com uma criança no colo, que caiu dos braços e ficou bastante machucada, sendo levada para um hospital local. O suspeito do crime, José Elmo Libório Correia, 56 anos de idade, foi levado à delegacia da mulher, onde foi autuado em flagrante por tentativa de feminicídio. O estado de saúde tanto da mulher quanto da criança não foi divulgado pela polícia. E um estudante com 17 anos de idade foi vítima de uma tentativa de latrocínio no bairro do Jardim Brasil, em Olinda. De acordo com a polícia, o jovem passava pela rua quando um homem armado se aproximou em uma moto e anunciou o assalto. Perdeu, perdeu. O criminoso exigiu o celular e a corrente do estudante, que saiu correndo para não perder os pertences. Foi no momento em que o assaltante atirou contra o jovem, que foi atingido na mão e conseguiu escapar de mais disparos. Apesar de tudo, a vítima passa bem e a polícia está investigando esse caso. Eu volto com você, Ed Carlos.
0: Muito bem, 6:13, obrigado aqui ao nosso Adúlcio Lucena, ele que é o repórter do Bandeira 2, trazendo sempre, nos atualizando as informações Recife e da região metropolitana. Bom, a gente continua aqui na Ronda Policial, trazendo mais informações, claro, essa história de um homem que se passava por policial aqui em Garanhuns, foi preso na noite desta sexta-feira, após ameaçar

0: um casal com arma de fogo em frente à Praça da Pizza, ali pertinho, né, da Fonte Luminosa, aqui em Garanhões. Bom, o suspeito foi identificado como Wallison Cardoso dos Santos, de 31 anos. Segundo a Polícia Militar, equipes do 9º BPM foram acionadas pelo telefone de emergência 190 para atender a uma ocorrência de ameaça. Ao chegarem ao local, os policiais encontraram Wallison ainda com a arma na cintura, sendo constatado que era uma pistola de pressão. As vítimas relataram que trafegavam pela via quando foram interceptadas pelo homem. Segundo o casal, ele encostou a arma no peito da vítima, retirou a chave da motocicleta e passou a revistar o veículo, afirmando ser policial. Durante a abordagem, o suspeito intimidou o casal e deu ordens de forma agressiva. A mulher, bastante assustada, correu do local chorando e conseguiu acionar a Polícia Militar. Inicialmente, o Wallison afirmou ser policial do estado de Alagoas e disse possuir identidade funcional, alegando que o documento estaria em seu veículo. No entanto, ao realizar a verificação, os policiais encontraram apenas a Carteira Nacional de Habilitação. Em seguida, ele passou a apresentar versões contraditórias, dizendo ser investigador da Polícia Civil de Alagoas, lotado em Palmeira dos Índios. Depois, mudou novamente a versão, afirmando ser Araque, da Polícia de Alagoas. E, por fim, declarou que havia sido aprovado nos cursos da Polícia Militar de Alagoas e da Polícia Militar de Sergipe. Durante a revista no veículo, os policiais localizaram dois invólucros com substância análoga à cocaína, sendo um deles já utilizado, além de um canudo com vestígios da droga. O Alisson Cardoso foi preso e encaminhado à 18ª Delegacia Seccional, juntamente com a arma e o material apreendido, onde foram adotadas as medidas legais cabíveis. Ainda bem que deu uma pausa, né, na brincadeira sem graça desse palhaço, falso policial, né? Como é o nome dele? Wallison Cardoso? Não, eu sou da Polícia de Alagoas. Não, mas é que é de Palmeira dos Índios. Não, mas é que é Sergipe. Não, que é não sei o quê. Que nada, rapaz. Você só querendo dar uma de malandrão aí, assustando o pessoal. Ainda bem que a moça, né, do casal aí que se assaltou, que o cara assaltou, conseguiu escapar apavorada, não era pra menos, e foi atrás da polícia de verdade. Vamos ver se dá uma pausa, né? Tem muita gente querendo ser o que não é, né? Muito bem, 6h16, a gente continua na Rádio Jornal com mais informações. Vamos acionar agora o nosso Josival Ricardo, aqui falando deste idoso que acabou morrendo num acidente envolvendo um cavalo. Um acidente envolvendo um cavalo e esse idoso acabou morrendo. Quem vai trazer essa informação agora é o nosso repórter, o Josival Ricardo, da TV Jornal e da Rádio Jornal Caruaru. Manda lá, meu querido!
1: O sinistro aconteceu por volta das 10h30 da noite do sábado, na PE 215, em São José do Egito, sertão do estado. A vítima, o Inácio Pereira de Souza, de 64 anos de idade, ele saiu de Itapetim para fazer uma comunicação de queixa de documentos perdidos e também contra um homem que teria encontrado a carteira dele e estava fazendo compras no cartão de crédito. Acontece que o idoso pegou uma moto e seguiu até São José do Egito quando acabou colidindo em um cavalo e não resistiu. O Jefferson de Souza, filho da vítima, Jefferson, na moto, quem iria era você e o seu pai insistiu para sair nela.
2: Sim, ia ser eu que ia na moto e meu pai na VTR. Aí eu fui em casa, foi o tempo de eu ir em casa buscar o carregador. Quando eu voltei, ele insistiu para ir na moto e eu falei, não, vá mais os policiais que eu vou na moto. E ele, não, me dê o capacete que eu vou na moto, vá, que eu tenho mais mais técnica.

0: Aí eu, tá bom, pai. Peguei, entreguei a moto a ele. Nós saímos na frente com a VTR e ele saiu lá atrás. Aí nós chegamos no primeiro posto de São José do Egito. Esperamos, nada. E ele demorando. Aí os policiais da VTR entraram duas vezes no carro. Pegamos reto, voltando. Aí quando ia chegando ali perto da faculdade de São José do Egito, aí meu pai estava lá no chão.
1: E o cavalo em pé.
2: Cavalo não sofreu nada.
0: Não sofreu nada com o cavalo.
2: Jefferson, seu pai estava indo à delegacia, você estava acompanhando. E qual a razão de levar a moto?
0: Porque a VTR só podia ir voltar até São José do Egito. E nós tínhamos que arrumar um transporte. E nós só tínhamos uma popzinha. Aí nós ia com a moto até o primeiro posto, deixar ela lá. E com os policiais da VTR afogados, quando voltasse, deixava nós em São José, nós voltaria para casa, mas felizmente.
2: Seu pai pensou na experiência, pensou também em poupar você da estrada, para não pegar a estrada à noite, e infelizmente sofreu essa fatalidade.
0: Foi.
2: São muitos animais soltos na pista, naquela pé.
0: Demais.
2: O risco é grande.
0: Já morreu 3 pessoas já lá, esse ano.
2: Quando seu pai demorou a retornar, você imaginou que tivesse acontecido algum sinistro?
0: Me senti uma sensação estranha, mas eu pensei que é nervosismo, né? Mas quando eu vi ele no chão lá, acabou meu mundo ali. Porque é só eu e ele, não tem mais ninguém.
2: Só vocês dois?
0: É.
2: Era a pessoa que cuidava de você e você que cuidava dele.
0: Agora é só eu, só.
2: O seu pai foi vítima, estava sendo vítima de um golpe, né? A pessoa que achou a carteira com documento, ao invés de devolver, estava fazendo compras lá no comércio. É, você sabe quando começaram as compras? Quanto teria sido o valor?
0: Ele tinha um dinheiro na carteira dele, eu acho que era R$600. Nós não achamos a carteira, só os documentos dele. E no Pix, o marginal gastou por volta de uns 100, R$110 no Pix.
2: Foi isso que custou a vida do teu pai?
0: Foi. Isso custou a vida do meu pai.
2: Da pessoa que lhe protege, do homem que você abraçava, que lhe dava conselhos, que protegia você em todos os momentos, até mesmo nessa estrada. Isso. E por causa de um valor tão baixo, tão irrisório, você não tem mais o seu pai.
0: Felizmente, né?
2: Como foi a última conversa com ele, antes de saírem, por exemplo? Como era o dia a dia de vocês? Você disse que vocês tinham um ao outro.
0: É, era um ao outro. Tudo, pra tudo.
2: Era o seu grande amigo.
0: Era o meu grande, melhor amigo. Era meu pai.
2: E como vai ser agora, Jefferson?
0: Não sei. Não sei o que fazer agora.
2: Segurar as lágrimas não consegue?
0: Não, não consigo.
2: Passa um fio?
0: Passa. Poderia ter sido eu, né?
2: Se você tivesse ido naquela moto.
0: É, poderia ter sido eu.
2: Então, a vida do seu pai salvou a sua.
0: Foi.
2: Vocês moravam sozinhos?
0: Sozinho, só eu e ele.
2: Muito jovem, para agora superar toda essa dor, encontrar forças, sabe Deus de onde.
0: Eu só tenho 20 anos só.
2: Faziam muitos planos, você e seu pai, sobre estudos, formação, sobre o futuro?
0: Sim, esse ano aí eu ia entrar na faculdade, mas agora eu não sei o que fazer sem ele agora.
2: Qual a formação?
0: É, administração.
2: Ele estava torcendo muito por isso, pela sua graduação?
0: Muito, muito. Mas eles... nós estávamos juntando um dinheiro e agora...
2: Tudo fica mais difícil.
0: Mais difícil.
2: Ok, gente, olha, fatalidade que aconteceu em São José do Egito, bem próximo, na verdade, a chegar em São José do Egito, o idoso pai do Jefferson, o Inácio Pereira de Souza, de 64 anos de idade, saiu de Itapetim. O objetivo, fazer uma comunicação de queixa, porque havia perdido os documentos e uma pessoa estava fazendo compras no cartão de crédito. Infelizmente, um animal solto na pista acabou ceifando a vida do seu Inácio. E agora, o Jefferson está sozinho. Voltamos com você.
3: Muito bem, 6h23, a gente vai aqui nos comerciais e daqui a pouco tem mais, hein? Você fica ligado aqui na sua Rádio Jornal. Esta é a Ronda Policial. 6h23, bom dia.
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3: Muito bem, 6h27 aqui na sua Rádio Jornal Garanhões, e você pode participar, você pode interagir através do nosso aplicativo, né? Quer dizer, do aplicativo não é nosso, né? Quer dizer, é um pouquinho nosso, porque quando você instala um aplicativo como o WhatsApp, ele fica sendo meio seu, né? E já tá tão, assim, no gosto popular, que às vezes a gente chama, não, nosso aplicativo aí, ó, quer mandar mensagem, né? Então, você pode participar, pode interagir através do nosso WhatsApp. Você não tem Mande agora, salve agora. Este é o WhatsApp da sua Rádio Jornal Garanhuns, hein? Manda aqui, ó, DDD 87 991.

0: 91 73 94 99 91 73 94 99. Manda seu nome, manda o bairro que você está, aqui também, ó, a cidade, manda tudo direitinho aqui, ó, na programação, manda aquela bronca também, tá certo? Serjão do Indiano, bom dia também ao Wagner, tá no centro, aqui, ó, mandando mensagens, o Deda de Paranatama, Bill, tá no Manuel Camelo, bom dia pra Wellington, tá aqui no, no na, cadê aqui, Liberdade, tá na Liberdade também, né? Aliás, é... Quem tá aqui na Liberdade é a Gena Virgolino. Alô, Gena Virgolino, da Liberdade, bom dia. Bom dia também aqui para Doutor Mototáxi. Tá na rua Pedro Álvares Cabral, no Aloysio Pinto. Muito obrigado pelo carinho, pela audiência. O nosso bom dia, bom trabalho. Estamos aqui com você, hein? 6h29. E o nosso cronômetro está marcando os dias, né? Está marcando os minutos para a chegada de mais uma edição do Festival de Inverno de Garanhuns. Festival de Inverno que começa agora, quinta-feira, dia 9, 8 da noite, na Praça Dominguinhos. E o cronômetro da Rádio Jornal está marcando, hein? Faltando 3 dias, 13 horas, 30 minutos e 50 segundos para mais uma edição do Festival de Inverno de Garanhuns. É o FIG, nesta 34ª edição, com muita música, arte, dança, manifestações da cultura popular, teatro, enfim. Um evento que com certeza mexe não somente com a população em Garanhuns, mas com todos que estão aqui, estão ao redor de Garanhuns, pessoal do interior de Pernambuco, pessoal da capital, pessoal de todas as partes do Nordeste e do Brasil também. Então, o nosso cronômetro está marcando... Faltando 3 dias, 13 horas, 30 minutos e 8 segundos. Você vê que passa rápido, né? Daqui a pouquinho, o Festival de Inverno está aqui. Claro que você terá todas as atualizações, as informações, a programação, tudo sempre aqui, ó, do Festival de Inverno de Garanhuns, na sua Rádio Jornal, tá bom? Fica ligado, fica com a gente, hein? Bom, a gente continua trazendo mais notícia, mais informação, hein? Vamos trazer essa história do idoso que morre num acidente envolvendo cavalo. É lamentável essa história, triste, e a família totalmente desolada, né? As pessoas, os parentes, os amigos, ninguém nunca espera, né, que essas coisas aconteçam, e justamente por ser uma situação que pega de surpresa, tem essa questão de vários porquês. Mas por que isso aconteceu, né? Poderia ter sido diferente, etc, etc. Então a gente vai trazer essa matéria com o nosso Josival Ricardo, que traz justamente esses detalhes deste idoso, né, que acabou morrendo, vítima aí, ó, envolvendo-se num acidente, cavalo também, hein? Alô, meu querido Josival Ricardo, é você, meu rapaz, mande aqui essas informações, vai lá, hein?
1: Uma idosa saiu da rua Mário Pederneira, onde morava com a filha e os netos, no bairro do Salgado, em Caruaru, por volta das 6 horas da noite do sábado, quando a Severina Regina da Silva, de 76 anos de idade, desapareceu. Assim que perceberam o sumiço, os netos começaram a fazer postagens em redes sociais para que alguém que soubesse de alguma informação que levassem ao paradeiro da idosa. Acontece que na manhã deste domingo, o fim trágico. A idosa foi encontrada morta aqui no canal do bairro do Salgado. Quando as primeiras pessoas viram o corpo, entraram em contato com a polícia e os familiares foram localizados. O desespero tomou conta da filha, da neta, do neto, das pessoas que conviviam com a dona Severina. Segundo informações deles, o dia do sábado inteiro, ela dizia que queria ir ao Murici, o local onde ela viveu praticamente a vida inteira. Acontece que os familiares tinham muito cuidado para não deixar a porta aberta, para não se descuidar. A dona Severina saiu sem que ninguém percebesse. Dona Sandra Regina chegou ao local e entrou em desespero ao se deparar com o corpo da sua mãe. Ela tinha problema de Alzheimer.
2: Isso, estava com Alzheimer, já vai ser 3 anos agora que ela estava com Alzheimer, a gente descobriu. Só que ela ontem escapou que o portão não estava fechado com a chave, ela doida para ir para o Murici, que ela é de lá, faz mais de 50 anos que ela saiu de lá. Aí, de repente, a gente foi atrás e não achou. Já andou desde onde a gente procura ela e não encontrou. Infelizmente, hoje, eu não tive como salvar minha mãe.
1: Há muito tempo que ela tinha sido diagnosticada com Alzheimer?
2: Tá com 3 anos. Ela vai ela e agora, sexta-feira de novo. Ela é acompanhada pela psiquiatra.
1: Sandra, é um momento muito difícil. Eu imagino que vocês esperassem outro desfecho, né? Esperassem encontrar bem.
2: Deixar num abrigo, em algum canto que meu filho já foi lá, tudo, mas ele foi olhar, não tá falando em nada, mas nunca imaginaria encontrar ela no canal. Jesus Cristo.
1: É muito trágico para todos vocês.
2: Com certeza. Quem quer perder a mãe, né? Ninguém quer perder.
1: A sua filha. Ô, amiga, quando você chegou aqui, entrou em desespero, você era uma das pessoas que cuidava da sua avó.
3: Era eu e minha mãe que tomava conta dela para tudo, para tomar banho, para ir para médico, para ir para comprar remédio para ela, sempre eu e ela. Então, eu não achava que ia achar ela pela igreja andando, já que ela queria muito para Murici. Então, a lógica era que ela queria ir pegar pela BR, mas achar que ela estava lá por cima. Não entendo como é que ela vai viver para aqui embaixo no Salgado. Não tem. Na minha cabeça não tem como ela chegar aqui embaixo. Não, ela não sabe andar para aqui por baixo.
1: Sua mãe, a dona Sandra, disse que ela queria ir para o Murici. A memória dela, as memórias antigas, fazia com que ela quisesse ir ao Murici sempre. E ela passou o dia inteiro dizendo isso.
3: Foi, ela já estava querendo ir para o Murici há muito tempo. Só que como esse negócio de Alzheimer, ela não... Ou ela tinha alguma coisa, ficar tendo muito dor de barriga, coisa tipo assim. Então, ela já queria ir antes. Só que como a gente não estava levando por conta disso, também por conta de transporte, para achar Uber, para achar essas coisas, é difícil de achar para alguém, para alguém para levar. Por ser muito, alguma coisa esquisita. Então, eu não levava, não ia levar ela hoje para lá, porque ela estava já chamando Uber, já estava tudo certo já. Mas agora com essa...
1: Fizeram postagens nas redes sociais?
3: Já, desde ontem, eu tô postando tudo, desde ontem. Assim que eu soube que ela desapareceu, eu postei no Instagram, aí eu botei no grupo de policial, que é amigo nosso, deles, de pai e de mãe, e botou aí um bocado de grupo, aí foi quando começou a botar um bocado de grupo, postagem, local, onde foi vista por último, foi postando um bocado de grupo, até agora eu vi grupo que eu nem sabia que eu tinha botado.
0: Muito bem, 6h36, essa aqui é a história... Da jovem, né? Da idosa, na verdade. Uma idosa, uma jovem também, né? E a família triste, realmente lamentável essa situação. Você percebe, né? O aperreio, como a gente fala, da mãe dessa idosa, da neta dessa idosa, que era dependente para tudo, né? Para tudo ela era dependente. Lamentável isso daqui, né? Muito bem, 6h36, a gente continua na Rádio Jornal. Vamos trazer essa história aqui, ó, do atropelamento na BR-104 em Caruaru. A vítima, uma mulher que tentava ultrapassar a BR, foi atropelada por um veículo não identificado. Quem está trazendo essa informação é o nosso repórter Reginaldo Souza, juntamente com o Jean Ferreira, trazendo esta informação aqui, ó, na ronda policial. Vai lá, manda aí.
4: Infelizmente, final de semana, esse atropelamento aconteceu aqui na BR-104, na cidade em Caruaru, quando essa mulher estava para pegar a filha, tentava ultrapassar de um lado para o outro, quando foi surpreendida e foi atropelada, chegando a óbito. Até o momento não se sabe quem o condutor, nem também esse veículo. Quem esteve acompanhando de perto foi o nosso companheiro Jean Ferreira, que traz mais detalhes.
5: Pois é, Regi, infelizmente mais um atropelamento sendo registrado aqui na cidade de Caruaru, na BR-104, perímetro urbano da cidade, na noite desta sexta-feira. A vítima foi identificada como sendo a Maria José dos Santos, ela com 46 anos de idade, essa mulher que morava aqui nessas imediações, nessas proximidades, e foi tentar atravessar a pista para buscar a filha do outro lado, quando acabou sendo atingida por um veículo em alta velocidade. Por enquanto, o condutor desse carro ainda não foi identificado. Muitos familiares compareceram no local desse acidente, né? A Polícia Rodoviária Federal fazendo, né, também todo o controle, o fluxo de veículos, para que outro acidente, né, não acontecesse nesse momento, né, em que o corpo estava justamente aguardando o Instituto de Criminalística. A Polícia Civil já deu início às investigações, está em busca de câmeras, de imagens que possam ajudar a identificar, né, o condutor desse carro que, por

0: enquanto ainda não foi, né, revelado, ainda não foi identificado, na verdade, né, o seu nome, né, e qual seria o paradeiro em que estaria esse veículo. A gente conversou com o inspetor J. Germano, da Polícia Rodoviária Federal, ele que traz mais detalhes de como teria acontecido, de como seria a dinâmica desse acidente na noite desta sexta-feira. Acompanhe.
1: Inspetor, eu queria que o senhor falasse para a gente como era que teria sido a dinâmica desse acidente registrado nessa noite de sexta-feira, pelas informações que vocês já colheram aqui no local.
2: Pelas informações colhidas até o momento, é um atropelamento, né, infelizmente com óbito no local. A vítima veio até óbito, não chegou a ser socorrida. Ela estava tentando fazer a travessia, né, de uma margem a outra da rodovia. Aqui é uma área, principalmente na via principal, é uma área de trânsito acelerado, trânsito rápido, né, velocidade alta. Infelizmente ela foi atropelado e veio a óbito, né? O veículo envolvido nesse sinistro não parou, não prestou socorro, se evadiu e até o momento não foi identificado.
1: Pela informação que se tem, ela teria tentado atravessar para buscar a filha do outro lado.
2: É isso, ela tava resolvendo alguma coisa da rotina dela, né? E ela reside de um lado da rodovia e a filha reside no outro bairro, na outra margem. Então é uma travessia que ela fazia diariamente, né? E muita gente faz essa travessia aqui, né? E é uma área que oferece bastante perigo a quem faz essa travessia, porque não é uma área apropriada para pedestre, né? Inclusive tem uma mureta aqui dividindo os dois sentidos, né, de fluxo. É uma coisa que acontece constantemente, né? Esse perímetro urbano todo a gente não tem, poucos pontos que oferecem a travessia de forma segura. Aqui embaixo do viaduto da Agamenon, muita gente utiliza para fazer essa travessia, né? E de forma segura, porque é um trecho de velocidade reduzida.
1: A gente percebe que não se tem passarelas aqui, né? Tanto na área urbana como nessas proximidades aqui de Caruaru, tanto pela BR-232 como aqui pela BR-104, isso acaba dificultando um pouco. Mas às vezes é necessário que seja feita uma travessia segura, por mais que seja um pouco mais distante, mas de forma segura, né, inspetor?
2: Eu acho que quem precisa, e não é pouca gente, fazer essa travessia, esse trecho não oferece uma infraestrutura adequada, né, para isso. Então, atenção redobrada e, quando fizer, andar mais um pouco, mas fazer em locais que ofereçam segurança, como é o caso aqui do viaduto, né? Por baixo do viaduto dá para fazer essa travessia de forma mais segura.
1: Só para a gente finalizar, a Polícia Civil, inclusive, já está por aqui pelo local. Esse conjunto, essa parceria, né, das forças de segurança também irão contribuir nessas investigações, né? Câmeras de monitoramento aqui nos arredores podem também ajudar a identificar esse veículo, né, inspetor?
2: Nós ainda não temos a informação, né, do veículo envolvido nesse sinistro, e vai ter que ser apurado. Vai ter que ser realmente ser feito o levantamento, né, dessas câmeras, dessas informações, para se identificar, né, o condutor desse veículo, que houve um atropelamento e não houve a devida prestação de atenção e de socorro à vítima.
3: Tá aí, lamentamos, em relação a esse atropelamento, a Polícia Civil segue investigando o caso. Daqui a pouco nós voltamos com você com mais uma participação.
4: Muito bem, 6h42, obrigado aqui ao nosso Reginaldo Souza. Daqui a pouquinho tem mais, hein? Daqui a pouco ele volta com mais informações. E claro, a gente vai nos comerciais, hein? Você fica aqui, ó, na Rádio Jornal Garanhões. Estamos com a Ronda Policial até 8 horas da manhã. É rápido, o comercial é rapidinho. Dá tempo de você preparar o café, dar uma golada, né? Você que tá na rua, pegar o ônibus, pegar o carro no aplicativo. Mas mantém-se aqui, ligado na Rádio Jornal Garanhões. 6h43, a gente volta já. Bom dia.
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5: Muito bem, 6h46 aqui na Rádio Jornal. E você, aonde você está ouvindo o nosso programa? Manda aqui, ó. Manda aqui no nosso WhatsApp. É fácil, DDD87. É o WhatsApp da Rádio Jornal Garanhões, hein? DDD 87 991 73 94 99 991 73 94 99. Deixa eu mandar um bom dia aqui, ó, pra Roseli. Roseli, que tá em São João. Roseli, tá aqui a mãezinha dela, a dona Quitéria, o pai Antônio e o filho Emanuel. Obrigado, hein, Roseli? Obrigado aqui, dona Quitéria, seu Antônio, o filho Emanuel, todo mundo ligado aqui, ó, em São João. Obrigado pelo carinho, hein? Edna, ela tá aqui no Indiano. Manda um abraço pra Alex, também do Indiano. Valeu, hein? Obrigado pelo carinho, pela audiência. Deixa eu mandar um abraço aqui, ó, pra o pai do Wellington, né? O seu Zezinho, que tá ligado aqui também na Liberdade, na Rua Tejuco Papo. O seu Zezinho, também a mãe do Wellington, a dona Nalva, e o filho dele, o Bento, e os colegas de trabalho aqui, né? O Alessandro e o Adolfo Lopes, tá certo? Boa segunda-feira abençoada pra você também, Wellington. Um abraço, obrigado, hein? Tem mais aqui, ó. Tem... Cadê aqui? Ed Carlos, eu sou a Eugênia, moro na Rua das Hortas, em São João. Gostaria de mandar um bom dia para minha mãe, Maria Clemente, na Rua da Igreja, em São João. Um alô para meu tio Pedro Clemente, Palmeirina, sua esposa Maria José, e sua filha Flávia, e também os 2 filhos. Ela está dizendo aqui uma história. Ela está dizendo assim, Ed Carlos, eu estava na frente da minha casa e um indivíduo começou a me xingar. Procurei as autoridades daqui, nada foi resolvido. Liguei para 190, também não resolve nada. Procurei os guardas, também falaram não. E com a gente, falaram não com a gente, com a polícia, procurei a polícia, me falaram que eu tinha que procurar a polícia militar. Quando você faz justiça com as próprias mãos, aí vai aparecer, né? Essa é uma pouca vergonha na minha cidade, viu? Bom, a sua história foi um pouquinho desencontrada aqui, viu, Eugênia? Mas, aparentemente, a gente entende que você foi agredida por palavras, né?

polícia, né, é que tem que resolver essa situação. Se a polícia não resolver, quem é que vai resolver isso daí, né? Quem vai resolver? Então, temos que procurar, porque é o dever das autoridades. Cada uma não tem o seu papel, cada um tem que fazer o seu trabalho. Nós estamos aqui, realizamos os nossos trabalhos, né? O Júnior está aqui, está na parte técnica, está fazendo o trabalho dele bem feito. O Ed Carlos está aqui também, está fazendo o seu trabalho. Outros tantos colegas estão aqui, né? Nessa equipe imensa da Rádio Jornal, também fazendo seu trabalho. Todo mundo tem que fazer seu trabalho, né? Então, se o trabalho da polícia é ajudar, proteger a população, então não cabe a outra pessoa que não seja a polícia militar, não é verdade? A polícia militar, a polícia civil, as autoridades que são realmente escaladas, e a gente não está falando de jogo não, hein? Mas que a comparação tem lógica, porque são pessoas que estão ali, ó, selecionadas para isso, para ajudar, para proteger, para realizar o trabalho que foram indicadas. Se não pode fazer, se não tem capacidade, então você pega, você puxa a cordinha do ônibus, dá o sinal de parada, espera a porta abrir, desce e vai embora, né? Quando você chega no seu ponto, você desce e vai embora, né? Assim que você faz, quando você pega um ônibus, né? Quando você pega uma lotação, então, quando você chega lá no seu ônibus, né? Quando você pega, que você vai lá no ônibus, carro, você chega no destino, o que que você faz? Você dá sinal, opa, vou descer aí, hein? Parou, parou. Você vai, desce e vai embora. Então, se não dá mais para você, chegou no seu ponto, então você vai lá e desce, né? Se não dá para você, então deixa a vaga para outro, tá? Minha querida Eugênia, se você puder mandar mais detalhes dessa situação, tá? Pra gente entender o que acontece aqui, né? Alguém do nada chega pra você, xinga, quem são essas pessoas, né? Tem que descrever quem é o pessoal que tá fazendo isso daí, pra gente tentar localizar, fazer com que não somente a polícia civil, a polícia militar, a guarda municipal de São João tem que resolver, né? A guarda não tá aí pra isso também? Então, tem a guarda municipal em todos os lugares, Garanhuns tem a dela, São João também tem a dela. Inclusive, nós já tínhamos passado aqui, né, falado em outras ocasiões de bons relatos da Guarda Municipal de São João, né, que ajuda, que protege. Então, a hora é essa, é a hora de estar nesse apoio ao cidadão de São João, dar esse apoio que é de vital importância, tá bom? Muito bem. 6h52, deixa eu falar dessa história que a Polícia Civil prendeu um suspeito de praticar furtos aqui em Garanhuns. Isso aconteceu neste sábado pela manhã, sábado agora, dia 4, e um mandado de prisão preventiva contra um homem investigado por praticar diversos furtos aqui em Garanhuns. Esta ação, ela foi realizada pelos policiais da Delegacia Circunscricional de Garanhuns, com a coordenação do delegado Renato Queiroz. A prisão foi resultado de um trabalho investigativo que reuniu provas sobre o envolvimento do suspeito numa série de crimes, presta atenção aqui, ó, crimes patrimoniais registrados aqui em Garanhuns. Com base nos elementos obtidos durante as investigações, a autoridade policial representou pela prisão preventiva do investigado, pedido que foi acolhido pelo Poder Judiciário. Após diligências, a equipe realizou, no caso, localizou o suspeito e, sim, realizou, deu cumprimento ao mandado. Em seguida, ele foi conduzido à delegacia para os procedimentos de praxe e permanece à disposição da justiça. Agora, a Polícia Civil destacou que a prisão faz parte das ações permanentes de combate aos crimes patrimoniais e reafirmou
o compromisso da instituição.

0: em identificar e responsabilizar atores, no caso, autores de delitos. Não deixa de ser ator de delito, porque está atuando naquela ação, né? Está realizando, está fazendo o quê? Está roubando, né? Furtando, roubando, surrupiando a história, né? Alguma coisa de alguém, né? Surrupiando alguma coisa que não lhe pertence. Então, tá a foto do camaradinho aqui, né? Não recebemos o nome deste indivíduo. Mas o importante é que esse trabalho foi realizado e que possamos ter novas informações de outros casos que acontecem em Garanhões. Roubos não param, não param. Isso é uma situação que acontece toda hora, todo dia. Rouba uma casa, rouba uma loja, rouba o transeúnte que está na avenida no centro, no Heliópolis, da Brahma, nas Coabes. Então, a polícia tem que fazer a marcação mesmo, para dar um basta nisso daí, hein? Faltando 5 minutos para as 7, vamos trazer agora essa história do homicídio na zona rural de Caetés, hein? A vítima estava dormindo na casa da mãe e foi arrastada. Essa história que a gente fala sempre aqui, né? E casos de homicídio, o pessoal tá lá no sítio, o pessoal tá vivendo nos sítios com medo, no drama. Mas é drama mesmo, Ed Carlos? É sim, porque as pessoas estão preocupadas, querendo viver numa localidade com mais paz, né? E aí tá acontecendo, alguém mata alguém, de repente um tiroteio, de repente uma venda de droga, de armas, e os sítios estão perdendo a paz, aquela magia, aquela situação de tranquilidade, parece que não está mais existindo. Vamos trazer aqui, ó, na reportagem, Reginaldo Souza e o Jean Ferreira. Roda aí!
1: Exatamente, com relação a esse crime que aconteceu lá na zona rural da cidade de Caetés, quando a vítima, 23 anos, se encontrava na casa da mãe. Estava dormindo quando indivíduos chegaram e aí atiraram nele. Ele ainda correu, mas foi alcançado e foi executado, chegando a óbito no local. Para trazer mais detalhes, o nosso companheiro Jean Ferreira, que conversou com o irmão da vítima aqui no MML, na cidade de Caruaru. É isso, Jean?
2: Pois é, Regi. Infelizmente, mais um homicídio registrado aqui no interior do estado e dessa vez no município de Caetés. A vítima trata-se do Fabrício Noronha, um jovem com apenas 23 anos de idade. Ele estava na zona rural, na casa da mãe, dormindo nessa residência quando homens armados invadiram a casa, arrastaram esse rapaz e começaram a disparar contra eles. Contra ele, né? Esse jovem, inclusive, correu cerca de 500 metros no intuito de se salvar, mas os homens alcançaram esse jovem e ele acabou morrendo, né? Foram vários e vários disparos contra ele. No Instituto de Medicina Legal aqui em Caruaru, para onde o corpo foi trazido, a gente conversou com o irmão dessa vítima, ele que traz mais detalhes de como teria acontecido, de como teria sido a dinâmica desse crime registrado por lá. Acompanhe.
3: Foi assim, eu estava na minha casa, que eu moro meio distante, sabe? Aí aconteceu isso lá, chegaram os cabas, aí arrombaram a porta, tiraram ele para fora, pro terreiro, aí deram uns tiros nele, ele ainda conseguiu correr. Aí lá embaixo pegaram ele e acabaram de matar, né?
2: Ele morava com os pais, era casado?
3: Ele mora com a minha mãe.
2: Tua mãe. Então foi na casa da tua mãe que esses criminosos invadiram?
3: Foi na casa da minha mãe, foi.
2: Morava lá na zona rural, né? Isso?
3: Era.
2: Qual é o nome do sítio lá?
3: Baixa do Meio.
2: Baixa do Meio. Então, um local bastante tranquilo, né? Geralmente não tem esse tipo de crime por lá. Infelizmente, teu irmão foi vítima dessa violência.
3: Foi vítima.
2: Ele já tinha envolvimento com alguma coisa?
3: Não sei dizer.
2: Ele já vinha recebendo algum tipo de ameaça? Ele contava pra você?
3: Não, ele não contava nada, não. Era.
2: Ele trabalhava lá mesmo, na roça, por lá?
3: Em Garanhuns, assim, negócio de casa, gesso, essas coisas, né? Era. Mas os colegas dele lá.
2: Era um rapaz tranquilo, né?
3: É rapaz bom, né?
2: Como é que tá a família num momento como esse? Tua mãe, logicamente, tá logicamente bastante abalada, né, com tudo isso?
3: Tá tudo passado, né? Lá.
2: Os vizinhos ouviram os tiros lá?
3: Viu o meu tio, tava lá, que mora encostado, aí viu os tiros. Teve uns vizinhos lá que escutaram ainda.
2: Olha, ele foi colocado, arrastado para fora da casa, depois recebeu esses tiros e começou a correr?
3: Foi, começou a correr.
2: Foi mais ou menos quantos metros lá da casa até onde ele foi, de fato, assassinado?
3: Até onde ele foi dar um...

0: Uns 500 metros. Dá.
1: Você, como ficou, quando ficou sabendo, qual foi a reação? Você mora ali próximo também?
0: É, eu moro meio longe um pouquinho. Ainda aí ligaram pra mim, né? Aí eu subi pra lá, às 3h30 da manhã já. Subi pra lá, eu e o menino lá, aí fiquemos lá até que a polícia chegou pra ajeitar tudo.
1: Quantos irmãos?
0: Só é eu, ele e tem outro que mora em São Paulo.
1: Então, logicamente, uma dor muito grande pra família, né? Um momento como esse.
0: É.
1: Agora, logicamente, fica a polícia, né, para investigar tudo isso e identificar quem teria sido esses criminosos, para que eles paguem, de fato, pelo que fizeram com o teu irmão.
0: É verdade, né? Tá para ver, né?
2: Tá aí esse o irmão da vítima desse crime que aconteceu lá na zona rural de Caetés. Quem conversou com ele foi o repórter Jean Ferreira e a polícia segue investigando para saber quem e também a motivação. Se tinha bronca, já sabe, né? Daqui a pouco a gente volta com você com outra participação aqui no programa.
3: Muito bem, 7 horas, obrigado aqui ao Reginaldo, também ao Jean, e já já tem mais, hein? Aliás, daqui a pouquinho, vamos falar do homem que foi executado a tiros enquanto pilotava moto em Venturosa. Esse caso que aconteceu neste final de semana em Venturosa, o caso de um homem que foi executado barbariamente, né? A tiros enquanto pilotava moto em Venturosa. E claro que outras informações estarão com você aqui na Rádio Jornal Garanhuns. A gente volta em 7 horas. Bom dia.
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3: Muito bem, 7h05 aqui na Rádio Jornal, 7h05. E aí, onde é que você tá? Manda aquela mensagem, manda teu nome, coloca nome, bairro, cidade, tá certo? Se você tá no sítio, manda o nome do sítio e a cidade também, tá? Tem muita gente que tá esquecendo de mandar a cidade, manda só o nome do sítio, mas é bom mandar a cidade pra gente ter uma ideia aonde você está ouvindo aqui, ó, tá bom? DDD 87991739499, WhatsApp da Rádio Jornal Garanhuns 991739499. Marlene tá na Boa Vista, bom dia. Aqui também a Betânia tá no sítio Muriçoca, bom dia. Também aqui, ó, a Maria Lúcia tá na Coab 3, bom dia Maria Lúcia, obrigado pelo carinho, bom dia, bom trabalho. Quem mais aqui, ó, Denise, ô Denise, faltou o nome da cidade, minha querida. Ô garota, tem que mandar o nome da cidade aqui, ó, tá? Denise de onde? Tá bom? Manda aqui, tá bom? Manda aqui no nosso WhatsApp, DDD 87991739499. Alô, Adelma! Adelma tá no sítio Craíbas, Capoeiras. Manda um alô pra todos aqui do sítio, tá bom? Mandado alô. Obrigado, sítio Craíbas, em Capoeiras. Esse caso do homem que foi executado a tiros enquanto pilotava moto em Venturosa. Este homem que foi assassinado, isso na tarde desse sábado, tá bom? A tiros, ele foi assassinado ali no Beco do Toicinho, Venturosa, tá bom? O nome dele, José Valtieres da Silva Bezerra, de 33 anos. Segundo as primeiras informações, ele conduzia uma motocicleta quando foi surpreendido por criminosos e atingido por diversos disparos de arma de fogo. José Valtieres não resistiu aos ferimentos e morreu ainda no local. Segundo a polícia, a motocicleta utilizada pela vítima possuía registro de roubo. A autoria e a motivação do homicídio ainda são desconhecidas e serão investigadas pela Polícia Civil. Lembrando que esse Beco do Toicinho, lá em Venturosa, é conhecido pelas forças de segurança por ser um ponto de tráfico de drogas lá em Venturosa, o famoso Beco do Toicinho. As equipes da Polícia Militar, do Instituto de Criminalística e da Polícia Civil realizaram os procedimentos periciais no local. Em seguida, o corpo foi encaminhado para o Instituto de Medicina Legal, IML, de Caruaru. A Polícia Civil instaurou inquérito para apurar as circunstâncias do crime e identificar os responsáveis pelo assassinato, né? Tá aí, né? Esse mistério na morte de José Valtieres da Silva Bezerra. 33 anos, estava na moto, surpreendido por criminosos, vários disparos de arma de fogo. Ele não resistiu aos ferimentos, acabou morrendo no local, lá no Beco do Toicinho. Lembrando duas coisas aqui. Primeiro, o Beco do Toicinho é

0: ponto muito conhecido pelo tráfico de drogas em Venturosa, né? O Beco do Toicinho. Tem muito ponto de droga ali, muita reuniãozinha lá no Beco do Toicinho em Venturosa. E outra, o José, o Altieres da Silva Bezerra, ele estava com uma moto roubada. Essa moto que ele estava não era dele. É uma moto roubada. Será que foi por isso que mataram ele? Será, hein? Bom, a polícia tá aí, tá aguardando, né? Estamos aguardando aqui o desenrolar desses fatos para tentar descobrir realmente o que aconteceu no caso do Altieres lá na cidade de Venturosa. 7:09 aqui na Rádio Jornal Garanhões, o nosso Josival Ricardo trazendo essa história de um menor, troca de tiros envolvendo menor, o que foi que realmente aconteceu. É você, Josival Ricardo.
1: O Antônio Lucas Marques Bezerra, de 17 anos de idade, ele foi atingido a bala em uma troca de tiros que teria acontecido no bairro São Francisco, em Caruaru, na rua Tenente João Ferreira, na noite do dia 29. Ele foi levado para o Hospital Regional do Agreste, mas acabou não resistindo aos ferimentos. Nós estamos aqui com o delegado Francisco Souto Maior, doutor. Quando esse fato aconteceu, foi registrado aqui na delegacia da Polícia Civil, a Polícia Militar informou a questão do confronto, uma arma de fogo, doutor, e droga foram apreendidos?
2: As primeiras informações que chegaram aqui à divisão de homicídios é que teria ocorrido um confronto entre esse adolescente e a Polícia Militar. Na ocasião, o adolescente supostamente teria se evadido da situação, tentado se evadir e atirado nos policiais militares que revidaram, né? E ele acabaram atingindo esse adolescente e depois socorreram ele ao HRA. Infelizmente ele acabou falecendo.
1: Nesses casos, doutor, a arma que foi apreendida com o adolescente, que os policiais apresentaram como sendo utilizada pela vítima, pelo Antônio Lucas, essa arma também passa por perícia?
2: Sim, vamos submeter todo o material apreendido, a droga e também essa arma, à perícia. E vamos agora iniciar as investigações, né? Vamos realmente saber o que foi que aconteceu, né? Fazer diligências no local para tentar obter imagens, testemunhas desse confronto, além também dos policiais militares.
1: Com relação ao contexto, os policiais estavam realizando rondas, porque o senhor estava nos dizendo que onde aconteceu teria sido no bairro São Francisco, mas já partindo ali para as escadarias do bairro Centenário. Eram rondas, foi denúncia que a polícia teria recebido, essas informações chegaram à sua equipe?
2: Sim, já é bastante conhecido que aquela região, né, há alguns pontos de droga naquela localidade, os policiais estavam fazendo trabalho, né, de polícia ostensiva, rotineiro, quando se depararam com essa situação.
1: O adolescente, ele já teve alguma passagem pela polícia, já teria respondido a algum BOC?
2: Sim, há dois procedimentos policiais em desfavor desse adolescente, um em relação a uma receptação, né, e outro em relação a uma Maria da Penha, de sua ex-companheira. Esses fatos vão ser todos avaliados pelo nosso inquérito e em breve nós vamos sinalizar esse caso para solucionar mais um homicídio com autoria.
1: Doutor, as oitivas continuam?
2: As diligências agora vão continuar, né? Nós vamos dar prosseguimento ao inquérito até a sua finalização.
3: Voltamos com você.
0: Muito bem, 7:13 aqui na Rádio Jornal, hein? 7:13 aqui, ó, a informação, a notícia. Tudo isso na nossa programação. Para você que precisa se mexer, né? Está se mobilizando, vai ao trabalho, vai levar a criançada na escola, apesar que está de férias, né? Quem vai levar quem agora, uma hora dessa, né? Mas está naquela situação da rotina do dia. E aí temos o nosso rádio como bom e velho companheiro, que traz a notícia, que leva a notícia até você. Deixa eu falar aqui, ó, de um jovem de 20 anos que foi assassinado na madrugada desse sábado, lá no município de Trindade, aqui no sertão de Pernambuco.

0: Pernambuco. A vítima, identificada como Diego Inácio da Silva, foi atingido por diversos disparos de arma de fogo numa rua do bairro São Geraldo, lá na cidade de Trindade. Quando equipes de atendimento chegaram ao local, o jovem já estava sem vida. De acordo com as informações iniciais, Diego era ex-presidiário. Até o momento, não há informações sobre a identidade dos autores, nem sobre a motivação do homicídio. Após a realização da perícia, o corpo foi encaminhado para o Instituto de Medicina Legal, IML, de Petrolina. A Polícia Civil de Pernambuco instaurou inquérito e segue investigando o caso para identificar possíveis, né, no caso, os responsáveis e esclarecer as circunstâncias do crime. 7h14. Você está aqui na Rádio Jornal Garanhuns, na Ronda Policial. A informação trazendo até você muito mais notícia. Homicídio na BR-232 em Caruaru. A vítima estava indo trabalhar de bicicleta e foi assassinado com disparos de arma de fogo. Quem está trazendo essa informação agora é o nosso repórter da Rádio Jornal Caruaru, da TV Jornal Interior, o nosso Josival Ricardo. É você, Josival. Manda aí, meu querido.
1: O homicídio aconteceu na zona rural de Caruaru, aqui no sítio Lagoinha de Pedra, que fica bem próximo à encruzilhada de Bezerros. A vítima, de 32 anos de idade, trabalhava na construção civil e todos os dias fazia este trajeto com o irmão. Eles saíam de bicicleta. O Erivonaldo Gomes Vicente da Silva, conhecido Ronaldinho, hoje saiu mais cedo. O irmão dele veio poucos minutos após. Segundo informações de testemunhas, quando o irmão do Erivonaldo passou por este local, viu a vítima caída exatamente aqui. Par de sandálias, a marmita, aquela bolsa que ele estava seguindo para o trabalho em um posto de combustível que passa por uma reforma. Ao ver o Erivonaldo caído, o irmão se desesperou. Inicialmente, ele achou que se tratasse de um acidente de trânsito e foi até a casa da esposa. Quando chegaram, observaram que a vítima tinha várias perfurações de arma de fogo, tiros na cabeça e em diversas partes do corpo. A polícia foi acionada, a equipe da Polícia Rodoviária Federal também, além da Polícia Civil, que está aqui no local do crime, e a perícia que acabou de ser realizada. Segundo informações de familiares, há aproximadamente 10 anos, o Erivonaldo, ele havia sido preso por tráfico de drogas, mas havia deixado a vida errada, estava trabalhando na construção civil e vivendo um bom momento no relacionamento. Ele também não se queixava de nenhum tipo de ameaça. Aqui no local do crime, o Marcelo, que é irmão do Erivonaldo, juntou as coisas do irmão, inclusive a bolsa que ele estava, a marmita. Marcelo, o seu irmão estava saindo para trabalhar. Saiu de casa cedinho, 4h30 da manhã, ia para o trabalho.
2: Foi, saiu 4h30, passou lá em casa, deixou um cigarro lá para eu, aí tomou um café, aí deu benção à minha mãe, aí foi-se embora. Foi-se embora, é assim que ele saiu, assim que ele saiu de casa, aí eu cheguei na beira da pista, escutei só uma zoada só da moto. Essa moto passou na carreira, uma zoada de uma moto grande. Quando essa moto passou, aí foi no rapaz, assim, disseram, mataram o teu irmão agora. Foi um negócio de 10 minutos.
1: Quando você chegou aqui, você pensou que fosse um acidente?
2: Que acidente? Eu cheguei aqui, eu vi alguém baleado em algum chão. Entendeu? Eu vi alguém baleado.
1: Vinham sempre esse trajeto, Marcelo? Vinham sempre?
2: Direto aqui, passava direto.
3: Aí ele trabalhava aqui num posto. Tava construindo um posto. Aí ele saiu de casa, era umas 5h30, que é o costume dele vir todo dia, né, pro trabalho. Aí aconteceu isso, infelizmente.
1: E quem avisou a você?
3: Meu cunhado, que ele vinha atrás, né, que meu marido chega primeiro e meu cunhado vem atrás. Quando meu cunhado chegou aqui, deu fé dele caído, pensou que tinha sido um carro que tinha atropelado ele, mas não foi. Aí ele chegou lá, batendo no meu portão, eu tava dormindo, disse, olha, o carro atropelou o Ronaldinho. Aí eu disse, não acredito, diga isso não. Aí quando eu cheguei, não foi, mataram ele.
1: Momento desesperador pra você.
3: Muito, meu senhor, muito, porque ele era um rapaz muito trabalhador. Muito trabalhador mesmo, e pegou eu em choque, até eu não sei nem o que eu falo.
1: Ele estava trabalhando na construção civil?
3: Isso, ali, no posto.
1: Ele
4: já foi preso?
3: Já, meu senhor, em 2014 para 2015.

0: sabe qual foi o crime?
1: Não, não sei.
0: Mas desde então ele estava numa boa?
1: Tava numa boa, marido bom, trabalhador. Só Deus sabe.
0: Ele era usuário de drogas?
1: Não, era não.
0: O fato dele ser essa pessoa tranquila que você disse, tem antecedentes, mas estava levando uma vida limpa, tranquila?
1: Trabalhando na honestidade, mudou a vida. Para hoje chegar e fazer isso com ele.
0: Não chegou a dizer se havia sofrido ameaça?
1: Não, chegava em casa de boa, como não tivesse acontecendo nada. Se ele tivesse acontecendo, ele era homem de falar. E muita gente aqui, a comunidade viu que ele mudou de vida. A gente mudamos de vida, né? Porque tem que mudar, porque se não mudar, ó, o fim.
2: É a informação que ele, a vítima estava saindo para o trabalho, né? Por volta das 5h30 da manhã, quando foi alvejado aqui na BR, a caminho do trabalho. E foi utilizada uma pistola, né, no crime. Um caso clássico de execução, né, vários disparos na região da cabeça da vítima. E a informação da família é que ele era usuário, né, usuário de drogas, e já tinha passagem pelo sistema penitenciário.
0: Doutor, aqui no local, né, uma BR, movimento, ele estava de bicicleta, mas o fluxo de veículos, mesmo cedo, é um fluxo de veículo grande, mas já dá para ter alguma ideia de que veículo teria sido utilizado, se um carro ou uma moto?
2: Por enquanto a gente não tem como, a gente não tem essa informação. A família suspeita que tenha sido uma moto, né? Pela manhã eles ouviram o barulho de uma moto rondando lá pela casa da vítima. Então provavelmente ele foi perseguido por homens armados e foi executado aqui na BR.
0: Então os suspeitos possivelmente sabiam da rotina dele, inclusive do horário de sair de casa?
2: Provavelmente sabiam, ele saía nesse horário, volta de 5h30 para 6 horas para o trabalho. E provavelmente já estavam aguardando a vítima.
0: Tiros na cabeça, na região do tórax?
2: A maioria dos disparos concentrados na região da cabeça, né, dando a entender que realmente foi uma execução.
3: Muito bem, 7h21 aqui na sua Rádio Jornal Garanhões. Daqui a pouco tem mais, hein? Fica ligado, fica em nosso canal, porque o intervalo é rápido e a gente volta já. 7h21, bom dia!
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4: Muito bem, 7h25, 7h25 aqui na sua Rádio Jornal Garanhões. Tá já chegando a hora, hein? Tá chegando mais uma edição do Festival de Inverno de Garanhões. E o nosso cronômetro assinalando aqui, ó, marcando este período que está faltando. O festival começa agora, nesta quinta-feira, dia 9, a partir das 8 da noite, na Praça Dominguinhos. E o nosso cronômetro marcando, hein? Faltando 3 dias, 12 horas, 34 minutos e 32 segundos. E o Festival de Inverno, claro, você vai ter todas as informações, entrevistas, as notícias aqui, ó, a programação na nossa Rádio Jornal. Então fica ligado, hein? Festival de Inverno tá chegando, hein? E aí, ó, onde é que você tá? Manda aquela mensagem, manda aqui no nosso WhatsApp, DDD 87991739499, 991739499. Genivaldo Fernandes tá em Surubim, Garanhões. Alô, Genivaldo! Aqui também, ó, a nosso ouvinte, bom dia, meu querido, sou Michele de Miracica, e o jogo de ontem, que vergonha. Michele, eu só tenho a dizer a você uma coisa: o jogo de ontem ficou no ontem, e o ontem é passado, e o que passou não volta mais. Então, nós precisamos sempre caminhar olhando para frente. Erros, acertos, isso complementa a vida diária do cidadão. Hoje você acerta, você pode acertar agora, daqui a pouco você erra, você pode estar errando agora, daqui a pouco você acerta. Às vezes demora um pouquinho mais para você errar, às vezes demora um pouco mais para você acertar, mas o que passou, passou, passado, não quer dizer que a gente vai esquecer do passado, não, mas também não é para ficar lembrando do passado o tempo todo, até porque passado é coisa para museu. E museu sabe relembrar o passado sem deixar que só o passado seja lembrado. A gente tem que ter essa consciência. O ontem foi o ontem e o hoje é agora, tá bom? O futuro, como a gente fala, o futuro a Deus pertence, a gente não sabe o que acontece, então é mais ou menos o que a gente falou hoje pela manhã, ali no início do programa, da mensagem do Carlos Pastorino, ali do Minutos de Sabedoria. Você tem que prestar atenção no que está rolando hoje, no que você está fazendo agora. Viva o seu momento, viva este agora. O ontem já foi. Foi legal, foi bacana, foi mais ou menos, doeu, mas passou, passado. O que nós vamos trazer do passado e levar para hoje sempre são as experiências, sejam elas boas ou ruins, mas o que a gente traz do passado

0: são as experiências daquele momento. Porque sejam bons momentos ou maus momentos, nós iremos levá-los durante toda a vida para que com isso possamos aprender a ser pessoas melhores, a ser profissionais, tá bom? Então não esquece. Viu, Michele? Um abraço para você, minha querida Michele de Miracica. Aqui também tá ligadinha a Denise. A Denise está no sítio Curica, Brejão. Manda um alô aqui, Ed Carlos, para minha mãe e meu pai, em Garanhuns, no Indiano. Valeu, minha querida. Vanessa de Paranatama. Alô, Vanessa. Bom dia. Bom dia também para o Ivan Barata. Tá na Coab 3 aqui, ó. O Vandeilson, Vandeilson Ferreira, da Coab 2. Bom dia, Ed Carlos. Jesus te abençoe. Você também. Amém. Tá bom? Muito bem. 7h29. Tem essa história aqui, ó. Aqui, rapaz, o mundo da segurança pública não para, né? Como diz o nosso amigo Edeilson, né? O Edeilson que tem esse hábito de falar lá nos 100 meias palavras. E aqui, ó, a história de um idoso de Paranatama. Ele está desaparecido e a família está pedindo ajuda para localizá-lo. É um senhor de 70 anos. O nome dele é José Vitor, conhecido como popularmente o Zé Baixinho. Está desaparecido desde sexta-feira, dia 3. Ele mora lá em Paranatama e a última vez que ele foi visto foi também na sexta-feira, dia 3, tá certo? De lá para cá, não se tem mais notícias de José Vitor, o Zé Baixinho, em Paranatama. A família tá super aflita, né? Todo mundo preocupado. Mobilizaram aqui uma campanha para tentar localizar o idoso. Então é o seguinte, você que sabe o paradeiro, tem alguma informação, viu por alguma ocasião o José Vitor de Paranatama, que está desaparecido desde sexta-feira, dia 3, manda um WhatsApp, tá bom? Manda um WhatsApp com informações do paradeiro do Zé Baixinho, o José Vitor lá de Paranatama, tá desaparecido, hein? Aqui o WhatsApp, DDD 87981411364. Repetindo, WhatsApp, DDD 87981411364. Tá certo? A família tá pedindo aí, ó, que você souber alguma coisa, faça contato para tentar encontrar o seu José Vitor, popularmente conhecido como Zé Baixinho. Ele que está desaparecido, tem 70 anos. Foi vítima, no caso, foi visto pela última vez lá em Paranatama, na sexta-feira, dia 3, tá bom? O Zé Baixinho, lá de Paranatama, estava recebendo aqui até a mensagem da nossa ouvinte, a Vanessa de Paranatama. Você conhece ele, ô Vanessa? Vanessa que está sempre participando aqui, a Vanessa Cavalcante. Você conhece alguma coisa? Se souber alguma informação, viu, Vanessa? O pessoal de Paranatama, o Vanessa, o Tenor, nossos ouvintes que sempre estão aqui, né, interagindo com a Rádio Jornal. Então, manda uma mensagem aqui no WhatsApp, hein, para ajudar, para ver se encontra. Família tá apreensiva, muito apreensiva mesmo. Ela tá dizendo aqui, a Vanessa, eu não conheço ele, mas eu acho que ele deve morar no sítio. Então, vamos tentar encontrá-lo, tá bom? O senhor Zé Vitor, o Zé Baixinho de Paranatama. 7h32 aqui na Rádio Jornal, a gente traz a história do homicídio na cidade de Agrestina. Isso foi na noite da última quinta-feira. A vítima estava num estabelecimento tomando uma cerveja. E aí, de repente, foi assassinado com disparos de arma de fogo. Trazendo essa informação com mais detalhes é o nosso Reginaldo Souza. Vai lá, Reginaldo, é você, meu querido.
1: Verdade, cidade de Agrestina, palco mais uma vez para violência, crime de morte acontecendo nesta noite de quinta-feira. Foi aqui na Coab, próximo aqui do cemitério, ao lado desse muro, quando a vítima, identificada por Paulo César da Silva, conhecido como Paulo Mago, ele que morava próximo aqui onde foi assassinado, se encontrava nesse estabelecimento comercial, chegou, sentou, pediu uma cerveja e não deu tempo de terminar essa cerveja quando os indivíduos chegaram e assassinaram mesmo com disparos de arma de fogo. Ele ainda correu até o quintal, mas aí chegando a óbito. No local, o isolamento pela equipe da Polícia Militar, policiais do 4º Batalhão, até a chegada da Polícia Civil. Com relação ainda à vítima, o Paulo César, com 39 anos, que foi assassinado com um total de 4 a 5 disparos de arma de fogo. A tia da vítima participa com a gente e fala, traz um relato em relação à vida pregressa do mesmo, até porque ele já com passagem pelo sistema prisional na situação de drogas. A gente aproveita, conversa com ela, que vai trazer detalhes desse homicídio, quando a vítima, Paulo César da Silva, 39 anos, Paulo Magno, que foi assassinado nesta noite de quinta-feira aqui na Coab, na cidade de Agrestina. Confira. A senhora estava em casa, que chegou a informação, foi?
2: Eu tinha ido na casa lotérica e depois passei na feira. E aí quando eu estava jantando, que eu não tinha almoçado, aí o vizinho que falou, estava no grupo, né? Não sabia. Foi um choque.
1: Como se diz, pegou a senhora de surpresa, né?
2: Mas essa é a vida, né? Que as pessoas quando não querem entrar nessa vida, que não quer conselho de ninguém, né? Eu tenho um filho, desde 16 anos que ele trabalha. Nunca bebeu, nunca fumou, é evangélico. Nunca me deu trabalho.
1: Ele sempre vinha para esse bar, para esse estabelecimento comercial?
2: Devia vir por aqui, né? Uhum. Um menino novo.
1: A senhora, como tia, tem alguma informação? Ele já tem alguma bronca do passado?
2: Não, ele já foi uma vez. Já passou uns tempos no presídio.
1: Qual foi o motivo?
2: A droga, né?
1: Ele era usuário? Viciado também?
2: Sim.
1: Passou quanto tempo ainda no presídio?
2: Sabe que eu não sei se foi um ano, ou dois, ou três, ou quatro, ou cinco, eu não lembro.
1: E o ano que aconteceu, sabe?
2: Goiânia, Goiás, eu já estava lá e ele já estava preso. Aí, uhum. Acho que deve ter uma base de uns 3 ou 4 anos, parece.
1: A senhora acredita que foi por esse motivo aí?
2: É, com certeza, né? Porque entrou nesse mundo da... Bom, a casa de Deus, que como servir a Deus, ninguém quer, né? Só eu que sou da minha família, sou evangélica, sirvo a Deus. Eu convido minha família, nenhum quer. Aí Deus fala em Deuteronômio, fala que há céu e o inferno, a vida e a morte, a perdição e a salvação. Aí Deus dá o livre, dá a escolha, né? O livre-arbítrio, para quem quiser escolher. Aí não escolhe o caminho do bem, que é que ir para a casa do Senhor, para o céu, né? Se for fazer a vontade de Deus. E permissão de Deus, quando ele voltar, ele ir para o céu. Mas escolhe os caminhos errados, né? Aí, cemitério, cadeia, né?
1: Fica aí o exemplo para outras pessoas acompanhando o seu depoimento, né?
2: Com certeza, porque esse caminho não tem volta, né? Quando entra...
1: A senhora em algum momento chegou para dar conselho a ele?
2: Ah, todo mundo dá. A minha família, todo mundo dá. Mas ninguém quer, né? Ninguém quer. Está com um mês mais ou menos que faleceu uma irmã minha. Estava presa em Buíque, por causa de mal companhia, né?
1: Mas foi também homicídio também?
2: Ela foi infarte, infartou, né? Mas conviveu com uma pessoa que não era de bem, né?
1: E com relação ao Paulo César, que quando foi a última vez que a senhora conversou com ele, teve com ele?
2: Ele já está com uns dias, faz dias que eu não vejo ele.
1: Era casado ele?
2: Ele convivia com uma jovem que saiu aqui agorinha, era namorada.
1: Veio para cá, tomou uma cerveja, né? E chegou a terminar. A gente observa ali as imagens, né? O Jesus mostrando. Diz
2: que não pode. Ai, Jesus. É difícil, né?
1: Até o momento não se sabe quem é a motivação. Deixar agora a polícia investigar, né?
2: É verdade.
1: Qual o conselho que a senhora deixa para essas pessoas que nesse mesmo mundo aí?
2: Buscar caminho de Deus. É a casa do Senhor. Servir a Jesus Cristo. Esse é o caminho verdadeiro. Mas poucos querem, né? E ninguém quer ir. Porque a porta estreita é a porta do céu, a larga é a do mundo. E o povo busca, não quer buscar Deus, né? Uhum. Aí procura outros caminhos, aí só dá nessa, né? Aí aqui está tendo uma matançazinha, né?
1: Vez por outra acontecendo o crime aqui, né?
2: Matando um toda semana. Ah, a gente, olha, o inimigo foi tentar Jesus Cristo lá no deserto. Imagina aqui na terra, né? Aí às vezes mata gente que... Às vezes não está nem fazendo no caminho errado, né? Mata, porque está nesse mundo. Deus fala na palavra de Deus, no mundo jaz o maligno. Aí se escolher o caminho do bem, vai
1: colher mais bem,
2: anos, né? Vai colher. Quem planta o bem, vai colher. Se não plantar, a colheita não é boa, né? Então é o fim de muitos que entram nessas vidas. Não é legal.
1: Infelizmente o caminho é esse, né?
2: Escolheu o caminho errado. Não é legal, não. Deixou um garotinho. É difícil, não é fácil, não, né?
1: Portanto, a gente conversa aqui com Dona Maria de Lourdes, ela que é a tia da vítima, Maria Dolores, né, em relação a esse crime nesta noite de quinta-feira aqui na Coab, na cidade de Agrestina. A vítima, que se encontrava aqui neste local, nesse estabelecimento comercial, foi surpreendido, assassinado com disparos de arma de fogo. Ele ainda tentou correr, ainda correu, mas chegando no quintal, ele chegando a óbito. No local, a polícia militar, a policial de 4º Batalhão fazendo isolamento até a chegada da polícia civil, também a equipe do IC e do IML. É mais um crime para a delegacia desta cidade investigar. É com você.
0: Muito bem, 7h39 aqui na sua Rádio Jornal. A gente continua daqui a pouco, hein? Rapidinho no comercial e voltaremos. 7h39, bom dia.
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10: bem, 7h46 aqui na sua Rádio Jornal Garanhões. A gente continua, claro, você bem informado, você aqui, ó, na Ronda Policial, abraçando aos amigos que estão aqui sempre ligados conosco. O Zuza, Leandro, aqui no salão, dois irmãos do Colunata, também o pessoal lá do sítio, né, Leandro? É, Glória, Vavá e Dudu, um abraço, hein? Pessoal que tá sempre aqui na Cajarana, aquele abraço, bom dia. Aqui também, alô, tia Luísa, tá na Avenida Santa Rosa, alô, tia Luísa, bom dia. Alô, dona Nem Pereira, tudo bem? Dona Nem Pereira, tá aqui na Avenida Oliveira Lima, com a netinha a Antonella, bom dia. Cadê Dona Lourdes, hein? Dona Lourdes, essa hora já deve estar de pé já, né? Uma hora dessa, não é possível, né? Deve estar tomando um leite. Café ela não pode. Se ela tomar café, ela tem labirintite, não dá. Tem que ser o leite, né? Tá bom, então. Obrigado, hein? Obrigado pelo carinho. Bom dia. Estamos aqui às 7h47. A gente continua. E aqui, ó, essa situação desse tiroteio que aconteceu em Petrolina, esse homicídio que aconteceu na noite de sábado lá no projeto Senador Nilo Coelho, Núcleo 10, na zona rural de Petrolina, no sertão de Pernambuco. A vítima, identificada como Josivan Carlos Brito de Sales, de 44 anos, segundo a polícia, o Josivan estava conduzindo uma motocicleta quando foi surpreendido por dois homens que trafegavam em outra moto. Os criminosos se aproximaram e atiraram para valer, mas atiraram com força, meu querido. O Josivan, claro, né, acabou sendo atingido, não teria sido diferente, né? Tamanha quantidade de disparos. E ele foi atingido principalmente na região da cabeça, e morreu ainda no local antes de receber o socorro. Após a execução, os suspeitos fugiram. Até agora, ninguém foi localizado. O corpo foi isolado para os trabalhos do Instituto de Criminalística e também o corpo foi encaminhado para o Instituto de Medicina Legal, IML, de Petrolina. Então tá aí o caso, esse mistério ali no Projeto Senador Nilo Coelho 2, zona rural de Petrolina, o assassinato de Josivan Carlos Britos de Sales.

44 anos, do nada, vinha numa moto, outros dois camaradas vinham numa outra moto e atiraram pra valer. Ninguém sabe se Josivan tinha algum problema com alguém, se era ex-presidiário, se tinha algum envolvimento na droga, mas a polícia tá aí.

0: Como é que é essa história, hein? Vamos à matéria, roda aí!
1: Um corpo ainda não identificado foi encontrado dentro de um veículo em chamas na Serra da Égua, zona rural de Gravatá, no Agreste de Pernambuco. De acordo com as primeiras informações, a polícia trabalha com a hipótese de homicídio. No local foram encontrados galões de combustível próximo ao veículo, o que levanta a suspeita de que a vítima possa ter sido morta em outro local e posteriormente levada até a estrada, onde o carro teria sido incendiado na tentativa de destruir possíveis provas do crime. A dinâmica dos fatos, no entanto, ainda será esclarecida pela investigação. O veículo de placa TPF-3B95 é um Coat Xangã, registrado no estado da Paraíba, no município de Cabedelo, em um nome de um homem cuja identidade não será divulgada. Até o momento, não há confirmação se a vítima é proprietário ou condutor do veículo. A vítima foi encontrada no banco do passageiro totalmente carbonizada. Devido à intensidade das chamas, restaram apenas os ossos. O corpo de bombeiro militar foi acionado e controlou o incêndio. Também estiveram no local equipes da Guarda Civil Municipal GCM, Polícia Militar e Polícia Civil. Após a realização da perícia realizada pelo Instituto Criminalista IC, o corpo será encaminhado ao Instituto de Medicina Legal, IML de Palmares, na zona da Mata Sul do estado, onde passará por exames que poderão auxiliar na identificação da vítima e na determinação da causa da morte.
0: Muito bem, 7h50 aqui na sua Rádio Jornal Garanhões. Continuamos, daqui a pouquinho tem o Supermanhã, você sabendo de tudo, você sempre na informação, na notícia, claro. É passar as manhãs na Rádio Jornal, com certeza você sempre se mantém bem informado. A informação o tempo todo aqui. E agora, a nossa reportagem, trazendo aqui a Cíntia, do casal que levou o tiro e o PM também. Isso aconteceu num bar. Aonde foi? Alô, Cíntia! É você, minha querida? Manda lá, hein?
2: Essa história aconteceu por volta das 2 horas da madrugada na rua Vasco da Gama, na zona norte do Recife. Foram 2 vítimas, uma mulher, uma atendente de 24 anos de idade e o companheiro dela, um mototaxista de 27 anos de idade. Essa história foi registrada aqui no Departamento de Homicídios e Proteção à Pessoa, o DHPP. Segundo informações dessa atendente de 24 anos, ela e o marido tinham saído da casa de uma parente dela, da avó dela. Ela estava consolando a avó tinha perdido um filho, ou seja, o tio dela, foram para lá para consolar a avó dela, e aí eles saem dessa residência lá mesmo no Vasco da Gama e vão até um depósito de bebidas, né, um estabelecimento comercial. Segundo essa mulher, assim que eles chegam lá, eles já percebem que o autor dos disparos estava por lá. A informação de que esse homem, que tem 31 anos de idade, ele tinha passado o dia bebendo desde a hora do Jogo do Brasil. Veja, o Jogo do Brasil começou às 2 horas da tarde. Isso foi por volta das 2 horas da manhã, da madrugada do dia seguinte. E aí ela relatou para os policiais que esse homem, em determinado momento, causou algumas confusões com algumas pessoas que estavam no estabelecimento comercial e teria ido para perto dela. O marido, percebendo que esse homem estava sob efeito de álcool, pediu para que ele se afastasse da companheira. E aí, no momento em que o casal vai até o banheiro, esse homem saca uma arma, uma pistola 380 e atira contra os dois. A mulher conseguiu correr, conseguiu se proteger, mas o companheiro dela, ele foi atingido na região do abdômen. Por azar desse criminoso, desse atirador, e por sorte das vítimas, tinha uma viatura do 11º Batalhão nas proximidades. Os policiais foram até o local e, de acordo com informações repassadas pela própria atendente de 24 anos de idade, esse homem, o atirador, tentou efetuar disparos de arma de fogo contra o efetivo da Polícia Militar, mas a arma teria falhado e ele foi alvejado numa contrarresposta da PM. Todo mundo foi socorrido, o autor foi levado para a UPA de Nova Descoberta e a vítima.
0: Muito bem, 7h53 aqui na Rádio Jornal Garanhões. Estamos aqui na Ronda Policial e, claro, estamos sempre trazendo esta informação, trazendo você, mantendo-se sempre nesta conexão. Antes de finalizar aqui, deixa eu mandar um abraço aqui, ó, para nosso ouvinte, a Marinalva. A Marinalva, que é vizinha da dona Quitéria, da dona Roseli ali, ó, pessoal que tá aqui em São João, né? A Roseli, que tá aqui com a Quitéria, que é a mãe dela, e o pai Antônio, o filho Emanuel, e a vizinha Marinalva, estão sempre aqui na nossa sintonia. Muito obrigado pelo carinho, obrigado pela

0: pela audiência, tá bom? E nós finalizamos o nosso programa agradecendo primeiramente a Papai do Céu esta oportunidade de estar aqui, de estar ao seu lado em mais um dia, em mais uma semana pontilhada de atividades. Fique na Rádio Jornal, a gente continua, claro, né, agradecendo também aos repórteres da Rádio Jornal, da TV Jornal, que nos auxiliaram, né, com as informações, com a notícia, agradecendo também ao nosso trabalho técnico aqui do Júnior Gomes, muito obrigado pelo apoio, e você vai ficar na Rádio Jornal, vem aí, ó, mais uma super manhã, você sabendo de tudo, teremos o Sócrates, Berg Santos, Elaine Dias, Wally, enfim, todo mundo, Wesley vai estar por aqui, e o Ed Carlos vai voltar já já, trazendo muita informação para você que está ligado aqui, ó, na número 1, na Rádio Jornal Garanhuns. Muito obrigado. Amanhã, o nosso encontro marcado às 6 horas da manhã em mais uma edição da Ronda Policial. Saúde, paz e até lá. Tchau.
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11: 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Uma ótima semana para todo mundo. E lembre-se, o momento passa e a vida continua. Humildade acima de tudo. Vem aí o Sócrates da Silva com a Super Manhã, você sabendo de tudo. Boa semana.
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0: 8:06, aqui na Rádio Jornal, tá começando a partir de agora mais uma super manhã para você. Muito obrigado pela sua audiência, pela sua companhia. Essa é a Rádio Jornal até às 11 horas da manhã com a super manhã. 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Hoje é segunda-feira, 6 de julho de 2026, 187 dias do ano estão se passando. Faltam 178 dias para a chegada de 2027. Hoje é o dia da criação do IBGE, é o Dia Internacional das Zoonoses e é o Dia Internacional do Beijo. Vamos aos destaques, já fiquei romântico. Falando essas coisas, eu já... Já começo a porque eu já incorporo o espírito musical para o dia do beijo. Eu tô enrolando aqui para ver se você encontra onde beija aí. Tem Ivete Sangalo, tem Sandy Júnior. Tô esperando aí, Tem Paula Fernandes. Tô aguardando para que... Tem também... eu acho que é a Adriana Calcanhotto. Beija eu, me beija. Só não lembro o nome da música. É Marisa Monte, Marisa Monte. Pela agilidade, então vamos embora. Já desincorporei o momento romântico aqui na Rádio Jornal. Vamos às manchetes da Super Manhã de hoje.
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0: Eita, que o Teitei tá no meio do mundo, viu? Teitei tá no meio do mundo, tem protesto por aí por conta da intensificação, ou pelo menos, do que foi determinado, a intensificação da fiscalização do serviço de loteiros aqui em Caruaru. Capital do São João contará com bicicletas e patinetes elétricos gratuitos na Via Parque. Cuidado pra não fazer efeito fizeram no Recife, viu? Tem que ter cuidado, porque no Recife os cabas estavam, pegando, roubando a bateria e tudo mais. Defesa Civil de Caruaru cadastra a população para alertas meteorológicos. Andressa Aguiar.
2: As notificações incluem previsão de chuvas intensas e outros eventos climáticos.
0: Prefeitura publica decreto com regras para o período eleitoral. Pernambuco amplia ações de inclusão para pessoas cegas e crianças neurodivergentes. Cursos profissionalizantes em Caruaru estão com inscrições abertas até amanhã. Capital do São João recebe primeira viatura para fiscalização contra maus tratos de animais. Torneios de jiu-jitsu para crianças abrem inscrições. Universidade Rural de Pernambuco busca voluntários para pesquisa sobre saúde vascular. Stephanie Sá.
3: Estudo oferece exames cardiovasculares gratuitos por 3 meses.
0: Governo do Estado lança edital para levar startups à Espanha. Olha a polícia! Alô! Givanildo Silveira.
4: Aquele abraço, bom dia, um abraço, Sócrates, bom dia aos amigos da Super Manhã, você sabendo de tudo. Olha, Sócrates, daqui a pouquinho a gente vai falar a respeito do triplo homicídio que aconteceu aqui em Caruaru, na Vila do Aeroporto. Foram 2 homens e 1 mulher. E o balanço geral da violência do Estado é daqui a pouquinho.
0: Pronto, daqui a pouquinho, Giva, você volta com as informações completas, detalhadas, aqui na Super Manhã da Rádio Jornal.
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0: Vamos dar aquela conferida na previsão do tempo hoje para Caruaru, Garanhuns e

0: Pesqueira, meu amigo, eu mesmo fiz um nó aqui, olha. Eu dei um nó em mim mesmo aqui. Deixa eu ver se eu... Pronto, me soltei. Pronto, vamos lá. Vamos dar uma olhadinha aqui na previsão do tempo hoje para Caruaru, Garanhuns e Pesqueira. Vou começar por Caruaru hoje, né? Vamos começar por Caruaru. Acho que sexta-feira eu comecei por Pesqueira. Caruaru, 21 graus, tempo pouco nublado, mínima de 18, máxima de 26 graus. Previsão de condições ensolaradas por volta das 9 da manhã. Tá? É, rapaz, deve ser um pouquinho quente hoje comparado com os outros dias, tá? Não tem previsão de nem nuvem no céu hoje. Né? Aquele tempinho assim, todo aberto, com o sol bem clarinho. Vamos ver, né? Vamos ver. Em Garanhuns, 20 graus, pouco nublado, mínima de 16, máxima de 25. Em Garanhuns, tem previsão de condições ensolaradas por volta das 9 da manhã, mas ali por volta do meio-dia, a gente deve ter um pouquinho mais de nuvens em Garanhuns. Também não tem previsão de chuva, nem para Caruaru, nem para Garanhuns. Eu já adianto logo que também nem para Pesqueira. Predominantemente ensolarado em Pesqueira, 20 graus no momento, mínima de 17, máxima de 27. Tem previsão de condições parcialmente nubladas por volta das 3 da tarde. Caruaru, a previsão de céu limpo o dia todo. Garanhuns, algumas nuvens a partir do meio-dia. E Pesqueira, nuvens no céu a partir das 3 da tarde. É a previsão para hoje aqui na nossa região. Vivemos o inverno brasileiro. Agora, 8 horas 11 minutos.
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1: Quero você com a gente, quero você ao nosso lado aqui na Super Manhã da Rádio Jornal, sempre participando, sempre interagindo, sempre ouvindo, acompanhando a Rádio Jornal através do nosso site, o radiojornal.com.br também através do nosso aplicativo disponível para Android ou iOS. Olha, rapaz, a câmera hoje está organizada. Você consegue também acompanhar com imagens aqui a Super Manhã da Rádio Jornal. Também consegue ver a gente aqui, tá? Que coisa boa. Fique conosco, fique com a Rádio Jornal. E além disso, você pode também interagir através do nosso WhatsApp 81996017448. 81996017448 aqui na Rádio Jornal. Vou aproveitar para dar aquela passadinha, aquela circulada no nosso WhatsApp. Bom dia, campeão de audiência, alegria da nossa manhã, bom começo de semana para todos nós. Que Deus nos abençoe e nos livre de todos os males. O Ailton dos Passarinhos, um abraço para você, Ailton. Obrigado pela audiência aqui na Rádio Jornal. Bom dia, Sócrates. Passaram a máquina no Chique-Chique? Agora pense num serviço mal feito e só passaram na estrada principal. Os acessos estão esquecidos. Eita, é o Amauri, é? É, o Amauri que mandou mensagem aqui pra gente. Quer dizer que, sim, reclamou bastante, né? Inclusive a gente fez as cobranças aqui, mas aí fizeram um mais ou menos, né? Fizeram mais ou menos. Eita, Amauri, vamos embora. Bom dia, aqui é Fabinho do Cachoeira Seca. Estão fazendo uma covardia com os loteiros. A gente precisa deles e eles da gente. É o Fábio Martins participando com a gente aqui na Rádio Jornal. É, meu amigo, Teitei tá grande aí no meio do mundo, viu? A reportagem, inclusive, aqui da TV Jornal, da Rádio Jornal, também está circulando para trazer detalhes aqui a esse respeito. Bom dia, Sócrates, o Internacional. Na estreia do técnico Gilmar Dalpozo no Esporte, no primeiro tempo, o Leão não foi bem. Não foi mesmo, não fez nada. Mas na segunda etapa, o time melhorou muito, merecia o empate. Vamos aguardar os próximos jogos. O Márcio Luiz, do Santa Rosa. É bem isso, Márcio. A gente comentou o jogo no sábado e foi isso. Primeiro tempo... Se o Criciúma tivesse feito 3 gols, para mim não teria sido surpresa nenhuma, não teria nenhuma irrealidade. Seria a mais absoluta realidade de acordo com aquilo que o time produziu. Mas no segundo tempo, não. Aí o Sport melhorou, cresceu, né? O Criciúma também tem isso, tá? O Criciúma também...

cai no segundo tempo, mas o Sport não conseguiu aproveitar. Mas pelo menos deixou a impressão de que pode ter, né, alguma melhora com mais tempo de treinamento. Bom dia, Sócrates, bom trabalho, Deus abençoe sempre, boa semana. É o Marcos Antônio, né? É isso mesmo, Marcos Antônio com a gente aqui na Rádio Jornal. Um abraço para você, Marcos, obrigado pela audiência. O Lopes também sempre com aquela mensagem positiva, porque para Deus não haverá impossíveis em todas as suas promessas. Um abraço Lopes, obrigado pela tua audiência. Exceluxe continua sendo, Orlando Ordônio de Peladas, um abraço para você, Orlando. Um abraço, obrigado pela companhia também aqui na Rádio Jornal. Bom dia Sócrates, será que eu e você tínhamos razão? O Brasil era muito fraco para essa Copa, o Salvador, Neymar, fez o que ele fez, nada. Pois é, Radames, pois é. Eu sei que depois vai vir mais gente falando de Neymar, então deixa, mas... Ô, jogadorzinho mais ou menos. Não queria no central não, viu? Eu não queria no central. Radames, melhorar as coisas ou tá do mesmo jeito? Um abraço pra ti, valeu, obrigado aí pela audiência. Tô perguntando aqui em relação aos apps, né? Como é que estão as coisas. Pessoal dos Alcoólicos Anônimos, lembrando aqui as reuniões pra hoje. Grupo Princesa do Agreste, na União Beneficente, rua 13 de maio, número 82, é o local da reunião, segunda dar, no centro, né, no Nossa Senhora das Dores, horário 7h30. No mesmo horário, o Grupo Vida Nova se reúne na Associação dos Moradores do José Liberato, na Avenida Sargento José dos Santos Leite, número 10. Linha de acolhimento 81999567356 e site aa.org.br, qualquer pessoa pode participar. Bom dia, Sócrates. Você sabe se o novo desenrola adimplentes entra financiamento de moradia? Sou Graça de São Caetano. Eu não olhei especificamente essa questão da moradia. Eu vou até pedir para a Stephanie para ela dar uma olhadinha, tá? Porque aí ela olha com mais precisão e eu posso passar para ti com mais qualidade a informação, né? Para não ficar o parece, pode ser ou quem sabe, tá? Eu vou pedir a ela aqui para dar uma olhadinha pra gente passar. Bom dia, Sócrates, uma ótima semana pra você, o Maurício, também pra o Maurício do Forró lá na Juriti, o homem que não gosta de tomar banho, ele sonhou tomando banho amanhecer doente, o Zé de Otávio, mais conhecido como Zé do Grude, o Jumento Dedé lá de Queimada do Iruçu, e Zé de Maria Nova lá no ponto, tá lá no ponto do Atacadão nesse momento, o Zé de Zuzinha, que tá em Queimada do Iruçu. Valeu, Delson, um abraço, obrigado pela audiência aqui na Rádio Jornal. Bom dia, Sócrates. Estamos todos indignados com a proibição dos loteiros trabalharem. É revoltante. Eduardo do Sítio Boqueirão, de São Caetano. Pois é, desde sexta-feira é o assunto aqui na cidade, né? Desde sexta-feira que a repercussão é muito grande. Bom dia, Sócrates. Veja que falta de respeito com a população. O esgoto soltando água de lama em frente a um comércio há mais de 10 dias. Faça um comentário sobre a promessa de drenagem do bairro Boa Vista. Ah, essa daí é difícil. Estão esperando outra chuva forte. Deixa eu ver aqui o vídeo. Tá aí. O esgoto aqui do mesmo jeito, né, Antônio? Antônio Simões. E aí em frente aqui, ó, hamburgueria, né? Imagina o cheirinho na hamburgueria. Essa questão aí da drenagem, Antônio, eu acho que eu já disse a você até, eu acho que pessoalmente. Eu escuto essa história aí há 40 anos. Há 40 anos eu escuto essa história. Primeiro era a história da passagem molhada, que aí era uma passagem molhada, um acesso à Boa Vista, demorou anos, anos e mais anos para que fosse feita. Aí depois a questão do canal, né, o canal da Boa Vista, que hoje é coberto, né, quem chegou mais recente a Caruaru nem imagina que ali na Avenida Caruaru passe um canal ali por baixo. E a questão da drenagem, cada vez que chove é a mesma lenga-lenga, né? E é no mesmo lugar. Ali no comecinho da Avenida Caruaru, ali no finalzinho da Xande Alegria. A Rua Morena antigamente chegava bem pertinho da Rua Morena, o alagamento, mas depois não, né? Depois acabou reduzindo. Mas ainda acontece, e é sempre no mesmo lugar, ali na Belém de São Francisco, no mesmo ponto. Eu acho que eu já te disse, há 40 anos eu escuto essa história. Um dia alguém vai fazer. Tá danado, né? Bom dia, Sócrates. Quando é que a Compesa vai trocar essa bomba aqui no posto Agamenon? Pois os moradores da parte de cima já estão há 60 dias sem água. E o interessante, né, Zé Eduardo, é que vocês sabem qual é o problema, né? Vocês alertam qual é o problema, a Compesa sabe qual é o problema e não resolve o problema. Não tá danado que só tem uma bomba no mundo, né? Que não possa botar outra no lugar, ou que ninguém sabe consertar, não, essa danada. 60 dias para consertar, tá danado que não tem um, um,

0: um eletrotécnico que não sabe mexer nela. Eu sei que tem. Tá danado que não tenha. Bom dia, Manuel. Manuel Segurança com a gente. Bom dia, obrigado pela audiência. Ah, o Adeilson Ribeiro, Deus é o segredo de um coração tranquilo e de um dia abençoado. Entregue tudo a Ele e viva com fé e gratidão. Deus te abençoe e te proteja. Bom dia, amém a todos nós. Bom dia, Sócrates. Deus abençoe a todos da Jornal. Amém. A Rosângela Messias, você também, a todos os ouvintes. Obrigado, Rosângela. Um abraço. Obrigado pela audiência. Bom dia, abençoada semana para nós. Protesto na entrada do Juá, dos Toyoteiros. É o Gilberto passando o recado aqui pra gente. A gente tem informação sobre Malhada, né? Um protesto lá em Malhada. Esse agora que você tá passando na estrada do Juá. Tem outro lá perto. Oh, rapaz, me disse, acho que é perto do Luiz Bezerra Torres. Eu acho que é. Mas assim, estamos com as equipes. Em busca das informações. Bom dia, Sócrates. Aqui é Luiz Joaquim de Lima de Bezerros. Quero desejar os parabéns para minha esposa Maria de Jesus Souza Mariano. Um abraço e bom dia para todos. Então, parabéns aí para Maria de Jesus. Felicidades, parabéns pelo seu dia. O Luiz Joaquim, né, de Bezerros está mandando aí para você, tá, Maria de Jesus? Parabéns, felicidades. Bom dia, por aqui escutando o que tem de melhor. É o Sérgio, né? Valeu, Sérgio. No Jardim Boa Vista, acompanhando a gente, é o Sérgio Ricardo. Um abraço, obrigado pela audiência também aqui na Rádio Jornal.
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0: 8 horas 26 minutos aqui na Rádio Jornal. Já tem a resposta, né, que a Stephanie já me manda em relação ao desenrolar de implantes. Ela informa aqui o seguinte, que não, viu Graça? O desenrolar de implantes é voltado especificamente para trabalhadores informais. Os beneficiados são consumidores e empresas que contrataram empréstimos a juros elevados e não contemplando aí o financiamento habitacional. Não contempla o financiamento de moradias, tá, Graça? Já aqui agradecendo a agilidade da Stephanie Sá na produção da Supermanhã da Rádio Jornal.
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0: Apreensões de celulares em presídios chegam a 1.500. Rapaz, é muito, né? Gabriel Brum.
2: Quase 1.500 celulares foram apreendidos em presídios desde maio, em operações ligadas ao programa Brasil contra o Crime Organizado. De acordo com o Ministério da Justiça e Segurança Pública, 4.700 celas foram revistadas em 137 unidades prisionais. As ações fazem parte do eixo do programa que busca elevar ao padrão de segurança máxima os presídios estaduais que abrigam lideranças de facções criminosas. Nessa linha, foram doados 25 aparelhos de raio-x para vistoria nas entradas dos presídios, 13 para o Rio de Janeiro, 9 para o Ceará e 3 para Pernambuco. O balanço do Ministério também indica que quase 19 mil pessoas já foram presas e o prejuízo às organizações criminosas ultrapassou 3 bilhões de reais. Os índices de criminalidade também caíram. Na comparação entre maio deste ano e o mesmo mês do ano passado, os homicídios recuaram 17,5% e os latrocínios 14%. O roubo de cargas caiu quase um terço no período, enquanto o roubo de veículos recuou 26,5%. Da Rádio Nacional em Brasília, Gabriel Brum.

0: O SENAC Pernambuco está com inscrições abertas para cursos profissionalizantes gratuitos em Caruaru. Os interessados podem se inscrever até amanhã pelo site pe.senac.br. Também foram disponibilizadas oportunidades nas cidades do Recife, Paulista, Vitória de Santo Antão, Garanhuns, Serra Talhada e Petrolina. Ao todo estão sendo ofertadas 709 vagas. Os cursos disponíveis são nas áreas de gastronomia, nutrição, saúde, moda, turismo, beleza, gestão, comunicação e tecnologia da informação. Para participar, os candidatos devem atender aos critérios estabelecidos pelo edital e às exigências específicas de cada curso. Entre os requisitos gerais estão possuir renda familiar mensal de até 2 salários mínimos por pessoa, estar matriculado ou ser egresso da educação básica, dependendo da formação escolhida. Também podem ser exigidos a comprovação de idade mínima e nível de escolaridade. As vagas serão preenchidas por ordem de inscrição, observados os critérios do edital. O resultado será divulgado na quarta-feira e os selecionados deverão realizar a matrícula presencialmente na unidade do SENAC, onde foram aprovados entre os dias 9 e 11 de julho.
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0: E é impressionante que toda vez que a gente se aproxima de um período de eleição, esse tema volta e é uma realidade. Brasileiros esquecem em quem votaram para proporcionais. João Lubambo.
2: Você lembra em quem votou para deputado federal ou senador nas últimas eleições? Se a resposta for não, você faz parte da maioria dos brasileiros. Uma pesquisa

0: recente do Instituto Datafolha revelou que 68% da população não lembra o nome de um deputado federal em exercício e 75% não sabe citar um senador. Segundo especialistas, o fenômeno não é novo, mas os números impressionam. Para entender esse distanciamento entre o eleitor e o poder legislativo, o cientista político e advogado Felipe Ferreira Lima analisa as causas dessa amnésia eleitoral.
1: As pessoas, elas só costumam a pensar na política, no jogo da política, de fato, em eleições, que é justamente o período de escolha. Mas os 4 anos posteriores, que são os anos de efetivar a atividade política, de acompanhar o que que acontece, entender o que é que o parlamentar, por exemplo, faz, né? São anos que não são costumeiramente acompanhados pela população.
0: Outro fator apontado por Felipe Ferreira Lima é a forte polarização política, que foca os holofotes nos destaques, digamos assim, da disputa, geralmente os candidatos à presidência, e deixa os parlamentares como meros coadjuvantes na mente do povo. Além disso, ele cita que o ensino médio brasileiro falha ao não ensinar como funciona a engrenagem dos poderes, fazendo com que muitos confundam, por exemplo, o papel de um vereador com o de um prefeito. No entanto, enquanto a população se esquece de quem elegeu, o poder legislativo tem ganhado uma força sem precedentes no Brasil. É o que afirma Felipe Ferreira Lima.
1: Que muito do que tem acontecido no Brasil, né, tem mostrado a importância, a essência, né, do poder legislativo nas decisões do governo. Como o legislativo tem se agigantado, digamos assim, né, em pautas do próprio executivo, como ele tem ganhado poderes, por exemplo, com as emendas parlamentares aí batendo recorde de valores, né, milhões de reais, né? Hoje um deputado, ele tem um poder, digamos, financeiro muito maior que no passado, né, econômico, financeiro.
0: O desafio agora, segundo os estudiosos, é transformar esse esquecimento em vigilância, para que o cidadão entenda que o destino do país não depende apenas de quem senta na cadeira da presidência, mas de quem ele ajuda a colocar no Congresso Nacional. João Lubambo, Rádio Jornal, Rádio Notícia.
2: O motivo dos protestos, né, que nós estamos acompanhando hoje aqui em vários pontos de Caruaru, não é um ponto só, são vários pontos, o da PE-95 talvez seja o maior deles, que desde cedo vem acontecendo, é por conta de uma determinação judicial para que sejam intensificadas as ações de combate ao transporte irregular de passageiros aqui em Caruaru. Esse transporte, segundo a justiça, é realizado por loteiros e toyoteiros. A decisão determina que o cumprimento dela seja a partir de hoje, né? Que é uma sentença judicial que foi emitida em 2020 de um processo que começou, se não estou enganado, em 2016. De acordo com a decisão da segunda vara da Fazenda Pública aqui de Caruaru, a MC deve promover pelo menos 3 operações de fiscalização por semana. E o objetivo seria coibir a circulação desses veículos em rotas já atendidas pelo Sistema Oficial de Transporte Coletivo. Caso a determinação judicial não seja cumprida, o município poderá ser penalizado com multa diária no valor de R$10 mil. E aí, essa determinação tem gerado esses protestos, né, com vários profissionais da área, né, fazendo essa movimentação. A MC disse que a decisão é válida apenas dentro da cidade, não afeta o transporte intermunicipal. No caso, a gente tem lotação para outros municípios, né? Lotação, vou pegar aqui dos 3 lados. Tem lotação para Bezerros, tem lotação... Aliás, 3 lados, 4 lados. Tem lotação para Bezerros, tem lotação para São Caetano, tem lotação para Toritama, tem lotação para Agrestina. Aí essas não seriam afetadas nesse caso, tá? E onde não tem ônibus, né, também não teria essa decisão não teria validade. Aí tem um problema. Existem situações e situações. Desde sexta-feira eu tenho conversado com amigos também a esse respeito. É inegável que o transporte feito pelas lotações, pelos loteiros, é diferente do transporte feito pelos ônibus. Tô falando aqui de lei, não. Tô falando aqui de papel, não. Do que tá escrito, não. Tô falando aqui do que eles fazem no dia a dia. O que é que um loteiro faz?

faz e que o motorista de ônibus não pode fazer. Né? Não é porque ele não queira, é porque é uma determinação. O loteiro, ele pega alguém doente em casa e traz para a cidade. O loteiro faz isso. Olha, vai lá na casa de fulano, porque fulano está meio adoentado, pegue ele de tal hora da manhã para você levar ele na UPA. O loteiro vai, o loteiro pega, o ônibus não faz isso. O pessoal da zona rural que compra alguma coisa aqui na cidade que não tem entrega na zona rural, ou então alguma coisa que quebrou e vai trazer para consertar aqui, uma máquina de lavar, um tanquinho, um fogão, uma geladeira, o ônibus não traz, o loteiro traz. O loteiro coloca em cima, traz para cá. O loteiro, por diversas vezes, ele tem tanta confiança de uma família que leva dinheiro. Né? O dinheiro de uma aposentadoria, o dinheiro de uma prestação. O loteiro, às vezes, até paga essa prestação. Às vezes, o loteiro vem para a cidade, a pessoa lá do sítio sabe, diz, ó, fulano, passa lá na loja tal, tem esse boleto aqui para pagar. O cabo é tão de confiança que o cabo vem e paga. O motorista de ônibus não vai fazer isso. A empresa de ônibus não vai fazer isso. Né? Às vezes o cara vem aqui no centro e compra um bicho. Compra um bicho. O loteiro leva. O ônibus não leva, não. O ônibus não leva. Às vezes, esse loteiro, ele serve até no final de semana para ajudar numa viagem. Tipo, ele não vai rodar no final de semana na linha normal dele, mas ele vai levar a turma lá no aeroporto, no Recife. Ele leva. O motorista de ônibus, o ônibus não leva, não. Então, gente, o que eu estou querendo mostrar aqui é que existe uma parcela da sociedade que é atendida e bem atendida pelos loteiros. E quem pega o ônibus, pega o ônibus. Quem pega a lotação, pega a lotação. Quem pega o ônibus não gosta de andar de lotação. Pega o ônibus, né, porque quer pegar um ônibus. E tem gente que anda na lotação que não suporta andar no ônibus. Quer andar na lotação. Então, uma coisa é uma coisa, outra coisa é outra coisa. Até agora estão existindo ônibus e lotação. Não morreu nenhum dos dois. Estão os dois aí sobrevivendo. As linhas de ônibus com os seus passageiros e os loteiros com os seus passageiros. E cada um fazendo o seu serviço. Porque o que eu disse aqui, se for botar uma geladeira dentro do ônibus, não vai botar. Não vai trazer. Então o loteiro vai fazer isso. E tá fazendo, até hoje. O loteiro traz menino em escola. E o ônibus, você sabe que tem regras para que uma criança, um adolescente, ande no ônibus. Ah, deveria ter na lotação. Tem, mas a lotação é família. O cara conhece. É o filho de fulaninho. É seu Beltrano, né, que está fazendo esse serviço aqui há tantos e tantos anos. E é isso que está gerando revolta. As pessoas estão perdendo. A lotação sai como? Encheu, partiu, né? Chegou lá, está lá no ponto, lotou a lotação, partiu, o cara foi-se embora. O ônibus tem horário. O ônibus pode estar lotado ou pode estar vazio. Ele vai sair na hora tal. A lotação encheu, partiu. Olha, o sistema de transporte é muito diferente. Então, por isso tanta revolta, por isso tanta reclamação, porque é muito diferente. O serviço é muito diferente. Enfim, vamos ver se chega a algum denominador comum, apesar de que, como a justiça decidiu, agora é complicado, viu? Agora é complicado mesmo. Mas eu continuo achando que há possibilidade total de coexistência, até porque ambos existem já há algum tempo, e nenhum dos dois se acabou por conta disso. Né? Mas aí estão obrigando a acabar com o serviço de lotação, desempregando famílias. Esse cara da lotação, lá da zona rural, de qualquer uma dessas comunidades afetadas, ele vai fazer o que com o Toyota dele? Um Toyota com a van, ele vai fazer o que com ela? Não, mas aí ele vai para outra linha. Meu amigo, as linhas, elas têm alvará de funcionamento, as outras linhas têm quantidade, né, de veículos que podem estar nelas. Não é assim chegar lá, não, eu quero fazer o serviço de lotação, chegar lá e botar, não é assim, né? Tem a praça, tem um monte de coisa, não é desse jeito. Outra, o cabo faz isso a vida toda. Não, mas aí ele vai pro transporte escolar. Meu amigo, vai fazer transporte escolar como? Se o transporte escolar já é outra categoria, já é outro jeito, você já

0: precisa adesivar o veículo de outra forma, tem curso, tem um monte de coisa para fazer e já tem concorrência, já tem quantos outros fazendo já esse serviço? Aí você está obrigando o cara a deixar de fazer aquilo que ele sabe. Ele sabe fazer isso. Sabe fazer lotação. Aí tira o cara desse serviço, ele vai fazer o quê? Não, vai ser. Se ele soubesse trabalhar na agricultura direito, ele estava na agricultura. Se ele soubesse pilotar avião, ele estava pilotando avião. Se ele soubesse ser locutor, ele estava aqui do meu lado, conversando, a gente estava debatendo aqui. Ele sabe fazer lotação, é o serviço dele. Deles, né? É o serviço deles, é o que eles sabem fazer. Aí você está tirando até a profissão do cara. Você está fazendo até com que o cara fique desempregado, que o cara fique com a mão na cabeça. Porque dois dias, três dias, o cabo aguenta. Mas quando passar para o quarto dia, vai começar a faltar a feira em casa. Né? Quando começar quarto, quinto dia, começa a faltar as coisas. Porque acaba. Acaba um açúcar, acaba uma fuba, acaba uma carne. E aí o cabo vai tirar de onde? Né? O cara não. Você não vai poder rodar. Ele vai tirar de onde esse dinheiro? Aí chega a conta de água, aí chega a conta de luz, aí chega uma conta de internet. O cara paga como? Se o ganha-pão dele, ele não pode mais fazer. Como é que faz? Como é que faz? Às vezes uma pessoa que trabalha com isso sustenta 3, 4, 5, né, com o trabalho dele. Olhe, decisão, no mínimo controvérsia. No mínimo controvérsia. Controvérsia, no mínimo. Deixa eu trazer aqui uma resposta da Compesa sobre a rua Padre Manuel da Nóbrega, lá no São Francisco, por conta daquela participação do Berg lá, que estava aquela craterona lá na Padre Manuel da Nóbrega, lembra? A Compesa disse que até terça-feira, também conhecido como amanhã, vai mandar uma equipe para resolver. Olha aí, com data, que bonitinho, tá vendo? Com data, que vai realizar a pavimentação. Pronto, então o pessoal aí da Padre Manuel da Nóbrega, no São Francisco, fiquem de olho. Caso a Compesa não vá amanhã, vocês informem pra gente aqui na quarta-feira. Na quarta-feira vocês informam, porque aí a gente descasca o milho de novo. A gente descasca o milho e ainda tira os cabelinhos da espiga, né, que é pra ela ficar bem amarelinha, entendeu? Aí o que é que eles vão fazer com a espiga, meu amigo? Aí isso é problema deles. O que eles vão fazer com a espiga é problema deles lá. Eu não tenho nada a ver com isso.
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0: Inscrições para o FIES começam em 14 de julho. Priscila Mazenotti.
2: As inscrições para o FIES começam no dia 14 de julho. O edital com as datas já está publicado. Começam, portanto, dia 14 e vão até o dia 17. São de graça e podem ser feitas lá no Portal Único do MEC. Lembrando que o FIES é o Fundo de Financiamento Estudantil, o programa que financia cursos de graduação em instituições privadas. São cerca de 112 mil vagas, isso somadas às edições do primeiro e do segundo semestre. E quem é que tem direito, hein? Quem participou do Enem, que é o Exame Nacional do Ensino Médio, a partir de 2010, fez mais de 450 pontos nas provas e não zerou a redação. O FIES também leva em conta o critério de renda. É preciso ter renda bruta familiar mensal de até 3 salários mínimos por pessoa, sendo que metade das vagas vai para o FIES social, que é quando o candidato é inscrito no Cade Único e tem renda familiar mensal de até 0,5 salário mínimo por pessoa. O resultado da pré-seleção sai no dia 30. Quem não for selecionado entra para a lista de espera. E todas as informações estão lá no site, no acessounico.mec.gov.br. Da Rádio Nacional em Brasília, Priscila Mazenotti.
0: Vou dar uma circuladazinha aqui, viu, Givaldo Júnior, no nosso WhatsApp, no 81996017448. Bom dia, família Jornal, que Deus abençoe nosso dia. É a Silvana, da Avenida Manuel Camelo, em Garanhuns. Um abraço para você, Silvana, obrigado pela audiência. Sócrates, os toyoteiros representam um importante serviço para Caruaru, porque essa perseguição com eles é o Severino Manuel de Mauá, em São Paulo. É o assunto aqui, viu, Severino? É o assunto aqui, repito, desde sexta-feira, desde que isso foi levado a público, que é o assunto na cidade, essa situação. Bom dia, Sócrates. Eu tenho 50 anos e sempre existiu transporte por Toyota e similares. Por que o Ministério Público, através de seus promotores, não fiscaliza os hospitais, as UPAs, os postos de saúde? Quando o médico sai de férias e os pacientes ficam esperando 30, 40 dias para poder ser atendido, por que o Ministério Público não fiscaliza junto com o Ministério do Trabalho as empresas de ônibus para ver se a carteira de trabalho dos motoristas está com salário correspondente? Aí vai proibir lotação, que tem ali um pai de família levando o pão para casa. Quero saber se o ônibus vai carregar a geladeira. Ah, é aquilo que a gente falou aqui, carrega não. Se vai carregar a geladeira, máquina de lavar, leva não. TV de 50, TV de 60... Vai carregar uma galinha? Vai nada para o comerciante vender na feira aos sábados? Não leva. Eu estava conversando isso com meu amigo Negro sexta-feira. Estava falando isso com ele sobre isso sexta-feira. Desse jeitinho aqui que você está dizendo, viu, Ricardo? Desse jeitinho aqui. Você diz, rapaz, o cara que vende goma na feira. Não, que vende tapioca na feira. Que traz do sítio. O ônibus vai trazer. O fogareirozinho dele. Não traz, cara. Não traz. Por que a MC não entrou com recurso na justiça para mostrar que o transporte coletivo não atende a necessidade da população? A culpa também é da própria gestão municipal. Bom dia. Valeu, um abraço para você, viu, Ricardo? Ô, Ricardo, a nossa saída de áudio aqui tá normal. Ele tá dizendo que no Rádios Net não tá conseguindo ouvir a gente. A nossa saída de áudio aqui tá normal, né? A entrega que nós fazemos, ela tá normal. Então o problema deve ser deles. A sugestão? Pegue o nosso aplicativo. Tô com o nosso aplicativo aqui, tá funcionando normalmente. Vou até ligar ele aqui agora. Vou abrir aqui, certo? Vai dar uma diferença, ó.
3: Pegue o nosso aplicativo. Tô com o nosso aplicativo aqui, tá funcionando normalmente. Vou até ligar ele aqui agora. Vou abrir aqui.
0: Que pega antes, né?
3: Certo? Vai dar uma diferença, ó.
0: Olha aí, ó. Tá vendo aí?
3: Tá vendo? Normalmente, né?
0: Pronto. Então tá funcionando normalmente o nosso aplicativo e a saída de áudio é a mesma. A saída que vai para o nosso app é a mesma saída que vai para eles do Rádios Net. É a mesma saída, é uma saída só. Então o problema deve ser neles. Fique com o nosso aplicativo, o aplicativo aqui da Rádio Jornal, tá? Deixa eu ver aqui. O protesto. Quem é que tá aqui no protesto? Quem é que tá preso lá no protesto? É o Gilberto. Gilberto. Esse aqui, Gilberto, é o de onde? Esse é do... Na Estrada do Juá, tô vendo, é no Juá, tô vendo aqui. É, tá lá o protesto também, mais um local com protestos aqui em Caruaru, né, nessa manhã de segunda-feira. Vamos mais ouvintes aqui, mais participações, até às 8h50. A presença de Deus em minha vida é como o vento, eu não posso vê-lo, mas posso senti-lo, porque onde minha fé não alcança, o amor e a graça de Deus me sustentam. Bom dia pra você. Neide, obrigado pela audiência aqui na Rádio Jornal. Bom dia, Sócrates. Aqui na rua José Bernardino de Carvalho, por volta das 3 da manhã, no bairro do Salgado, estourou um cano mestre de água limpa, muita água sendo desperdiçada. Eita, Jeane, tô vendo aqui. A água tá minando com força, né, aqui jorrando pela rua. E pelo que eu tô vendo aí, Jeane, é meio costumeiro esse cano estourar, né, porque o calçamento já tá meio desmantelado aí no lugar. Isso aí é cara de que já teve problema aí antes. Deixa eu passar aqui para a Stephanie Sá na produção da Supermanhã, para que a gente possa comunicar com o PES e ver o que é que eles vão nos informar a respeito dessa situação, tá? Pronto, já devidamente encaminhado por aqui. Ainda tenho mais um tempinho. É verdade, Sócrates, estou com os loteiros. Quem é aqui? É o Marcos Antônio. Valeu, Marcos Antônio. Um abraço, obrigado pela audiência. Bom dia, Sócrates. Sobre essa guerra entre ônibus e loteiros, a gente sabe que tem coisa grande por fora. É triste. É a Sônia Araújo. Do Vassoural. Valeu, Sônia. Um abraço. Obrigado pela tua audiência também aqui na Supermanhã. Bom dia. Na audiência, todos querem trabalhar. Só precisa regulamentação dos loteiros, aplicativo de carro, de moto, iFood, de internet. Vamos fazer valer a lei. Né? Tanto o prefeito quanto o presidente da Câmara. É o Oleno aqui participando com a gente aqui na Rádio Jornal. Ou acabou essa pilha do meu mouse? Ou ele morreu? Rapaz, eu acho que a pilha do meu mouse foi-se embora. Ou foi o computador que morreu? Um dos dois aqui. Givaldo Júnior, você com coroinha. Você sabe da extrema-unção, não? Sabe não, né? O Wesley não tá na empresa, né? O Wesley saiu, tá na reportagem. Se o Wesley estivesse aqui, eu chamava ele aqui. Porque o Givaldo estudou... Não, o Givaldo foi coroinha e o Wesley estudou pra ser padre. Eu ia aqui... Eu acho que... Givaldo, desejo no computador, a gente vai pro intervalo, isso? Eu ia ler mais mensagem por aqui, mas aí o computador disse, vai não. Não tem aquele áudiozinho que disse, vai não. Pronto, ó, o computador disse que eu não ia não.
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6: Constatada nota de falecimento. Faleceu a pilha do meu mouse nesse momento, né? Momento de muita tristeza. Tem que ter uma pilha nova. Divaldo Júnior pode comunicar ao departamento que o mouse morreu. O mouse morreu. 8 horas e 54 minutos aqui na Rádio Jornal. Eita atrás de eita. Um eita depois de outro eita. Sport perdeu de novo. Agora, com a combinação de resultado, pode ser que umas duas vitórias aí nesses dois jogos em casa façam o Leão se recuperar. Mas vamos lá, vamos falar do Sport. Alô, Alex Santos.
7: Abraço, Sócrates. Bom dia para todos.
8: E jogando no último sábado, fora de casa, contra a equipe do Criciúma, pela 16ª rodada do Campeonato Brasileiro de Segunda Divisão. Manda o técnico rubro-negro. E com certeza não foi da forma que ele queria. E essa derrota faz com que o Sport permaneça numa sequência negativa de 5 partidas que não sabe o que é vencer. 3 empates e 2 derrotas seguidas. Essas duas derrotas, inclusive, aconteceram em partidas fora da Ilha do Retiro. E o Sport foca agora 2 jogos dentro de casa.

0: próximo dia 10 contra o Botafogo de Ribeirão Preto e no dia 18 de julho recebendo o Operário de Ponta Grossa. Na tabela de classificação, o Leão permanece na 8ª posição com 25 pontos conquistados. Destaques do esporte para a Supermanhã, você sabendo de tudo.
1: Olha, ganhou o jogo. Foi. Ganhou o jogo. Mas já vai ter gente dizendo, tá vendo? Pagaram uma coisinha, já ganhou o jogo. Vamos falar do Santa Cruz, o Igor Moura. Tá chegando com a gente, é o quarto colocado da Série C. Alô, Igor.
2: Um abraço pra você, grande Sócrates, e todo o pessoal ligado na Rádio Jornal.
3: E uma segunda-feira de folga para o elenco do Santa, 2 dias de descanso após a vitória importantíssima do último sábado na Arena para quase 11 mil tricolores, 1-0 em cima do Ituano, duelo direto, né, na briga pelas melhores colocações do G8, vitória com gol marcado por Renato aos 10 do segundo tempo. Santa, que é quarto colocado na classificação, não foi ultrapassado ontem pelo Paysandu, porque o Papão da Curuzu, que perdeu para o Santa, né, no fim de semana retrasado em Belém, foi derrotado em Erechim, no interior do Rio Grande do Sul, pro Ipiranga, pelo placar de 1-0. Lembrando que o Santa também ultrapassou o próprio Ituano, vítima coral nesse jogo na Arena no último sábado. Edson Miranda tomou o terceiro cartão amarelo, deve dar lugar, naturalmente, no próximo duelo coral, ao Eurico, né, que cumpriu sua suspensão automática no jogo do último sábado. Reapresentação só amanhã no Arruda. Início de preparação pro jogo do domingo que vem, 11 da manhã, em Itajaí, diante do Barra de Santa Catarina. São as últimas do Tricolor, aqui na Supermanhã, você sabendo de tudo.

0: ganhou, um perdeu e outro empatou, né? Na vitória do Santa Cruz, ok, beleza, tranquilo, a gente acabou de dizer, né? O time subiu de posição na Série C, ótimo. O Sport perdeu e o Náutico não perdeu, o Náutico empatou, mas, meu amigo, é um gosto de derrota pela sequência do Náutico. Sequência tá muito ruim, empatou em casa. Alô, Raldirei Alves! Um abraço.
1: Alô, Sócrates. Um abraço pra você, meu amigo, e pra todo mundo que tá com a gente. Ontem o Náutico entrou em campo e empatou contra a equipe do Juventude. A partida terminou com o placar de 0-0. O jogo foi marcado pela polêmica de ter acontecido horas depois que o Brasil pega pela Copa do Mundo. Apesar disso, foi 2.701 torcedores para uma renda de R$ 108.679. O técnico Hélio dos Anjos promoveu 6 mudanças no time em relação à partida anterior contra a equipe do Goiás. Gustavo Henrique começou como titular, Matheus Ribeiro, Wanderson, Samuel, Júnior Todinho. Náutico foi bem no jogo, teve um desempenho melhor do que na partida passada, criou oportunidades, teve bola na trave, mas acabou não conseguindo fazer o gol da vitória. O Timbu empate. Marcou mais um pontinho na Série B do Campeonato Brasileiro e está no 12º lugar, tem 21 pontos. O Juventude estava no G6, terminada na quinta posição. O próximo compromisso do Alvirrubros vai ser contra a equipe do Avaí. Aliás, o Náutico sai para 2 partidas consecutivas fora de casa. Contra o Avaí, jogo no domingo, dia 12, às 16h, e diante do CRB, em Maceió, quinta-feira, dia 15, às 20h. São os destaques do Náutico na Supermanhã, você sabendo de tudo. Brasil!
0: Eita! Eita, daqui a 4 anos tem... E aí, eu compro a camisa de novo. E aí, eu sou consciente de novo. É. Eu ainda digo, o Brasil errou ontem. E poderia ter passado pela Noruega. Mas das quartas não passou, porque era a minha projeção inicial. Mas honra para passar. Vamos falar do Brasil. Alô, Júlio Gomes.
2: Não para a seleção brasileira. E agora a Noruega segue em frente na Copa do Mundo. Vai jogar contra a Inglaterra nas quartas de final. Olha só que jogo interessante entre duas seleções europeias, a Noruega tentando chegar à sua primeira semifinal de Copa do Mundo, a Inglaterra voltar a uma semifinal depois de 2018, quando naquela ocasião perdeu de virada um jogo para a Croácia. O jogo será disputado em Miami.

0: Miami. A Inglaterra, para conseguir a vaga, ganhou uma partida épica contra o México na de domingo. Depois de muita chuva durante toda a tarde na cidade do México, o jogo começou com uma hora de atraso por causa disso, mas aí em campo a partida pegou fogo. 80 mil pessoas no Azteca fazendo um barulho danado. O México começou em cima da Inglaterra, teve várias chances, mas aí em dois contra-ataques fulminantes, Bellingham fez dois gols e colocou a Inglaterra na frente. O México ainda descontou no primeiro tempo com Quinones. No segundo tempo, Quansah da Inglaterra foi expulso, mas ato seguido, pênalti convertido por Harry Kane. Kane fez seu sexto gol na Copa do Mundo, batendo bem o pênalti, do jeito que tem que bater numa Copa do Mundo, com força no canto, sem paradinha, sem frescura. E o Kane agora tem 6 gols, um a menos que Messi, que Mbappé e que Haaland, que são os artilheiros do Mundial. Quem conseguiu um pênalti para ele, curiosamente cometido pelo próprio Kane, na tentativa de ajudar a defesa, o Raul Jiménez diminuiu para o México. Naquela altura faltavam 20 minutos para acabar o jogo, aí o técnico Javier Aguirre colocou um monte de atacantes em campo, o México perdeu criatividade, ficou só cruzando bola para a área e acabou não levando muito perigo não para a Inglaterra. É a primeira derrota do México na Copas do Mundo no estádio Azteca. O torcedor estava esperando chegar ao quinto jogo com vitória, né? O México ganhou os 4 primeiros jogos em casa, jogando aqui no México, esperava ganhar o quinto jogo, seria como se fosse um título simbólico para o México, e aí depois partiria para os Estados Unidos. Já que a Copa do Mundo não será mais disputada por aqui, esse foi o último jogo. O torcedor mexicano saiu satisfeito, satisfeito não, não saiu feliz, lógico, mas saiu orgulhoso da campanha do time no Mundial. Saiu esperançoso de que essa nova geração de jogadores mexicanos consiga fazer um papel melhor do que o México fez nos últimos anos. Por parte da Inglaterra, o volante Anderson conversou sobre o que a Noruega representa nas quartas de final. Sim, nós vimos o jogo da Noruega contra o Brasil hoje, os dois gols que o Haaland fez. Cada jogo tem suas ameaças diferentes e ele, claro, é uma ameaça para nós. A Inglaterra vai jogar contra a Noruega em Miami. E a tentativa, lógico, vai ser parar Haaland, que parece imparável. Aliás, vai ser o grande duelo entre Kane e Haaland. Júlio Gomes, da Cidade do México, para a Rádio Jornal.
1: Ei, vá sem bola não, vá não. Fica aí. Vamos falar de Portugal e Espanha?
0: Portugal e Espanha farão às 16h na cidade de Dallas. Um jogo importantíssimo, jogo de oitavas de final da Copa do Mundo, já reunindo duas das favoritas ao título. Olha só, 6 dos últimos 7 jogos entre Portugal e Espanha acabaram empatados, incluindo o jogo do ano passado, de junho do ano passado, quando na Alemanha, em Munique, eles se enfrentaram na decisão da Nations League, a Liga das Nações da UEFA, aquele torneio de seleções que a UEFA realiza entre Copas do Mundo e Eurocopas, entre Eurocopas e Copas do Mundo. E naquela ocasião, empate por 2-2, vitória de Portugal nos pênaltis, né? Portugal acabou sendo campeão da Liga das Nações em cima da Espanha, isso um ano atrás. É um jogo que costuma acabar empatado, nada garante que será assim nesta segunda-feira na cidade de Dallas. Cristiano Ronaldo falou sobre a dificuldade, o desafio de atuar em grande nível com 41 anos de idade.
2: Jogar com 41 anos eu acho que tem sido uma boa experiência, porque para chegar a este nível tens que abdicar de muitas coisas e aquilo que eu tenho feito em toda a minha carreira tem sido essa, adaptar-me também às nuances da idade, sabendo que não era o mesmo jogador que era, mas uma coisa que eu tenho clara é que nada mudou, eu continuo ainda a fazer golos, por isso espero fazer amanhã, se não fazer amanhã com outro companheiro me faça e possamos passar, e é isso que fica, é o que fica na memória, é passar, jogar com uma grande equipa. E era bonito ganhar a Espanha amanhã.
0: A Espanha vem de uma vitória tranquila por 3-0 sobre a Áustria na segunda fase. Portugal teve um jogo dramático contra a Croácia, mas também acabou ficando com a vitória pelo placar de 2-1 num jogo em que Cristiano Ronaldo foi substituído. Vamos ver o que o técnico de Portugal, que é espanhol, Roberto Martínez, vai fazer desta vez. Quem vencer o jogo entre Portugal e Espanha enfrenta na próxima fase o vencedor de Estados Unidos.

0: Unidos e Bélgica, jogo que terá a presença do atacante Balogun, de uma forma, convenhamos, escandalosa. O jogador foi expulso pelo Rafael Claus, o brasileiro, no jogo anterior dos Estados Unidos, no jogo contra a seleção da Bósnia e Herzegovina, porém, a pedido do presidente Donald Trump dos Estados Unidos, a FIFA resolveu tirar a suspensão do Balogun e ele vai para campo contra a Bélgica. Júlio Gomes, da Cidade do México, para a Rádio Jornal.
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3: Nove horas e seis minutos, a gente falou aqui na abertura do programa, né, sobre essa nova parceria firmada para a Via Parque, tá? Foi um termo de adoção de espaço público com a Virtron, que é patrocinadora aqui da TV, da Rádio Jornal também, em diversos momentos. Né? Serão ações para mobilidade sustentável, inovação e segurança. Serão disponibilizados gratuitamente bicicletas e patinetes elétricos no local. Além disso, a parceria prevê a instalação de uma estação de recarga para veículos elétricos na Avenida Rui Barbosa e de luminárias abastecidas por energia solar em um sistema de vídeo monitoramento compartilhado com a Guarda Municipal. O termo foi firmado com base na lei que regulamenta a adoção de equipamentos públicos e áreas verdes por empresas e instituições do município. O grupo ficará responsável pela revitalização, limpeza e conservação dos equipamentos, brinquedos e demais estruturas distribuídas da Via Parque. Agora, eu não peguei o termo por completo, né, para que eu possa analisar qual a área compreendida nesse termo. Pelo seguinte, ali na Avenida Rui Barbosa, nós temos alguns problemas de conservação? Temos sim. Mas nem se comparam com os problemas de conservação de outros pontos, né, da Via Parque. Então, acompanharei com atenção.
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3: Camarote da Acessibilidade abre agendamentos para o FIG 2026. Alô, Ed Carlos.
4: No Festival de Inverno de Garanhuns, a população contará com o Camarote da Acessibilidade. O local é reservado para pessoas com deficiência e pessoas idosas que querem desfrutar dos shows na Praça Mestre Dominguinhos. Com direito a um acompanhante, o espaço é gratuito, com capacidade para 50 pessoas e contará com intérprete de Libras, banheiro químico adaptado, técnico em enfermagem, material de primeiros socorros e profissionais de apoio. O camarote abre a partir do horário da primeira atração do dia e funciona até o encerramento do último show. Os agendamentos seguem até o último dia do FIG pelo WhatsApp DDD 87991749849. 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

0: 9 horas, 9 minutos aqui na Rádio Jornal. Olha, foram oficializadas as diretrizes que devem ser seguidas por todos os órgãos e entidades da administração pública municipal sobre as regras para as eleições. As medidas já estão em vigor e envolvem principalmente as estratégias de comunicação e a realização de eventos e inaugurações. Segundo a publicação, a fiscalização das normas será de responsabilidade direta dos secretários municipais. Está proibido o uso de bens, serviços ou recursos para favorecer ou prejudicar candidatos. O detalhe é que isso aqui é mais propaganda do que qualquer outra coisa, sabe? Porque tudo isso aqui está, sabe aonde? Na lei das eleições. Então, qualquer outra lei que venha depois não está dizendo absolutamente nada. Apenas é um copia e cola. Isso aqui é apenas propaganda da gestão. Propaganda da gestão. A gestão dizendo, eu estou fazendo... Está fazendo nada disso aqui, não. E está fazendo isso aqui. Quem determinou isso aqui foi o TSE, Tribunal Superior Eleitoral. Isso aqui é determinado pela lei das eleições. A prefeitura, quem está mandando... Rolê não, porque isso aqui é só propaganda. Prefeitura não manda em nada disso aqui. Quem manda isso aqui é o TSE. Tudo isso aqui é bobagem. Absolutamente bobagem. É decreto, eu fiz um decreto, porque eu fiz um decreto. Não fez decreto nenhum. Isso é uma lei federal.
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0: Convenções partidárias. Não foi ninguém que mandou, não. Foi o TSE. Acontecem no próximo mês, João Carneiro.
2: Antes de chegarem oficialmente às urnas, candidatas e candidatos passam por uma etapa obrigatória, as convenções partidárias. É nelas que partidos e federações escolhem os nomes que vão disputar a eleição e definem as possíveis coligações para os cargos majoritários. Em 2026, as convenções devem ocorrer entre o dia 20 e 5 de agosto e podem ser presenciais, virtuais ou híbridas. Uma das principais mudanças deste ano está no registro da ata. O antigo livro físico, antes levado à Justiça Eleitoral para a rúbrica, deixou de ser obrigatória. O secretário da Secretaria Judiciária do Tribunal Regional Eleitoral de Pernambuco, TRE, Cícero Barreto, explica o que muda na prática.
3: Agora, a ata, ela é preenchida diretamente no módulo externo do sistema de candidaturas, que é o Candex. Os partidos políticos têm acesso a esse sistema, realizam as convenções partidárias e lavram a ata diretamente no sistema. Como e transmite a obrigatoriedade de transmitir à Justiça Eleitoral para que fique disponibilizada no Divulga Candi, né, na internet, até o dia subsequente à realização da convenção. Essa obrigatoriedade permanece.
2: Mesmo sem o livro físico, a ata deve ser impressa, assinada e guardada pelo partido ou federação, podendo ser solicitada pela Justiça Eleitoral. Também foi criada a ata executiva, usada para substituições e preenchimento de vagas. Os partidos devem evitar erros nos dados da ata e dos candidatos e apresentar os pedidos de registro até o dia 15 de agosto. Outro ponto de atenção é a fiscalização dos recursos destinados a candidaturas de mulheres, pessoas negras e indígenas. O secretário da Secretaria de Auditoria do TRE de Pernambuco, Rui Hatakazu, explica que a fiscalização depende da origem do dinheiro usado pelos partidos.
4: Se o recurso tiver origem no Fundo Especial de Financiamento de Campanha, o famoso Fundão, essa fiscalização ela vai ser feita exclusivamente pelo Tribunal Superior Eleitoral, né? Isso ocorre quando da análise da prestação de contas eleitorais dos diretórios nacionais. Quando esse dinheiro tem origem no fundo partidário, aquele fundo que os partidos recebem anualmente e que também podem aplicar nas eleições, aí a fiscalização deste valor, do cumprimento das cotas, ela ocorre no âmbito do Tribunal Regional Eleitoral, quando os partidos, os diretórios estaduais apresentarem suas contas relativas a cada campanha.
2: As convenções funcionam como um ponto de partida oficial das candidaturas. Só depois delas é possível saber quantos nomes cada partido vai lançar, como ficam as coligações e quais recursos deverão ser aplicados em cada grupo de candidaturas. João Carneiro, Rádio Jornal, Rádio Notícia.
0: 9h14, o Ministério Público de Pernambuco expediu recomendação ao prefeito e aos secretários municipais de Caruaru, alertando sobre a impossibilidade de publicação de decretos municipais que abram espaço para remanejamento de verbas. A medida acontece após a 2ª Promotoria de Justiça de Defesa do Patrimônio Público de Caruaru identificar 4 decretos em que a gestão municipal realoca recursos originariamente destinados a obras para gastos descritos como serviços de terceiros, material de consumo e vencimentos e vantagens de pessoal civil. Assim, os gestores municipais devem apresentar em até 10 dias úteis cronogramas físico-financeiros das obras de infraestrutura urbana, de saneamento e de construção e reforma de creches e quadras em andamento. Após a identificação das obras, o Ministério Público cobra que a gestão municipal recomponha as dotações orçamentárias anuladas a fim de permitir a continuidade dos serviços e a publicação imediata dos cronogramas e relatórios de medição das obras no Portal da Transparência, permitindo que a população fiscalize o andamento. A produção da Supermanhã entrou em contato com a prefeitura para saber

0: alguma resposta oficial sobre a recomendação, mas até o momento a gestão não se pronunciou. É isso, né? Quando vai dar propaganda a algo que não é deles, aí eles fazem um estardalhaço. Na hora que é para responder alguma coisa que é de interesse público, silêncio.
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0: Fundo Penitenciário poderá financiar capacitação de servidores. Pedro Pincer.
2: Os recursos do Fundo Penitenciário Nacional agora também poderão ser usados na capacitação, formação, aperfeiçoamento e especialização de policiais penais e servidores do Sistema Penitenciário Nacional. Isso é o que prevê uma lei complementar sancionada pelo Poder Executivo. Pelo texto, as atividades de capacitação deverão ser conduzidas preferencialmente por instituições públicas. Os valores destinados a essas ações serão definidos na lei orçamentária. A ideia é dar mais preparo técnico e psicológico aos profissionais que atuam na segurança dos presídios, como explicou a senadora Damaris Alves, do Republicanos do Distrito Federal.
3: A formação contínua dos servidores e policiais penais é condição indispensável para assegurar eficiência e qualidade humana no trato com a população carcerária e maior proteção institucional. Investimentos em formação reduzem custos futuros com erros operacionais, falhas de segurança, judicializações e danos ao patrimônio público. Além disso, profissionais mais bem preparados tendem a reduzir a rotatividade e o absenteísmo, o que representa economia indireta para o Estado.
2: O Fundo Penitenciário Nacional possui atualmente um orçamento de R$ 961 milhões de reais. Os recursos, que vêm do Tesouro Nacional e de outras fontes, como loterias federais, custas judiciais, apreensões e leilões, podem ter outras finalidades, como a construção, reforma e ampliação de presídios, programas de assistência às vítimas de crime e manutenção de casas de abrigo destinadas a acolher vítimas de violência doméstica. Da Rádio Senado, Pedro Pincer.

0: governo do estado anunciou novas medidas voltadas à acessibilidade e ao cuidado especializado de pessoas com deficiências e crianças neurodivergentes. Entre as ações estão a criação de um fluxo oficial para a distribuição de bengalas articuladas destinadas a pessoas cegas e o início de um serviço odontológico exclusivo para crianças com TEA e outras neurodivergências. Esse serviço está previsto para começar agora em julho. A organização da fila para a entrega das bengalas surgiu após demandas encaminhadas da secretaria. A distribuição será coordenada pelo pessoal do atendimento aos beneficiários. A iniciativa integra o programa Pernambuco Acessível. O atendimento odontológico será oferecido por meio de uma parceria do governo e a Faculdade de Odontologia de Pernambuco, da Universidade de Pernambuco. O serviço funcionará em um prédio locado e equipado lá no Recife. E aí era interessante trazer para o interior também. Eu sei que o curso de odontologia não está presente em todas as sedes da UPE, mas se faz necessário também, gente. Vamos lá. Deixa eu tentar explicar aqui uma situação bem simples que talvez as pessoas não tenham pensado. Pessoas com TEA, e aí eu não vou colocar só crianças, pessoas com TEA, algumas delas não suportam determinados barulhos, determinados ruídos. A brocazinha do dentista, ela é chatinha, né? Imagina para quem não suporta aquele barulho, por um motivo ou por outro. Para quem sente dor só com o barulho daquela broca. Então, eu estou tentando apresentar aqui uma necessidade que as pessoas podem até, quem não lida direto com isso, né, podem até nem se dar conta. Mas imagina como é difícil, né, você manter aí a saúde bucal de crianças com TEA, que tem essa dificuldade com ruídos e em específico com o ruído da broca. Olha só, né?
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0: Obras da Catedral de Santo Antônio entram na reta final em Garanhuns. Alô, Ed Carlos.
2: As obras da reforma da Catedral de Santo Antônio avançam para a fase final após 4 anos de intervenção.

0: coordenadas pela Diocese de Garanhuns. Entre as ações mais recentes está a instalação de novas imagens sacras nas torres da igreja, incluindo a imagem de Santo Antônio, padroeiro de Garanhuns, com mais de 3 metros de altura. A etapa também contou com pintura e iluminação externa. Segundo o padre Josenildo Bezerra, pároco da igreja em Garanhuns, a etapa final será a requalificação do entorno da igreja, com a construção de novas calçadas e degraus. 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
1: Nove horas e 21 minutos aqui na Rádio Jornal. Olha, a cidade de Caruaru tem agora uma viatura exclusiva para cuidar do bem-estar animal. O veículo será utilizado pela Secretaria de Sustentabilidade e Bem-Estar Animal em ações de fiscalização, atendimento a denúncias de maus-tratos e vistorias. A medida foi anunciada durante o Pet Day, que aconteceu semana passada. Vocês lembram, né, que a gente anunciou aqui no bairro Boa Vista. A Secretaria de Sustentabilidade e Bem-Estar Animal fica na Avenida José Max Fontes, ao lado do Parque Severino Montenegro, no bairro Indianópolis. É pertinho da gente aqui, descendo, né? É seguindo aqui a avenida onde nós ficamos com o Sistema Jornal do Comércio de Comunicação.
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1: Terremotos continuam assustando países sul-americanos. Ingrid Santos.
3: O forte terremoto que atingiu a Venezuela e já deixa cerca de 3 mil mortos reacendeu o alerta sobre o risco de grandes abalos sísmicos na América do Sul. O tremor registrado no país há pouco mais de 10 dias superou a magnitude 7.2, mas foi o segundo abalo de magnitude 7.5 ocorrido menos de um minuto depois, que destruiu mais de 190 edifícios e afetou 856. Mas por que esses fenômenos acontecem? O geógrafo e doutor em desenvolvimento territorial e meio ambiente, Lucivânio Jatobá, explica que a força destruidora desse fenômeno tem origem na movimentação das camadas profundas da Terra.
4: O que causa um terremoto é uma dinâmica da crosta terrestre que se relaciona com o que nós chamamos de placas tectônicas ou placas litosféricas. E essas placas estão fraturadas. Isso vem acontecendo há bilhões de anos. Então, elas se encontram em movimento permanente. E uma é atritada contra a outra. E aí gera o quê? Gera uma tensão muito grande e um acúmulo de energia. Chega um momento que há uma liberação dessa energia. Quando há a liberação dessa energia, ela se transforma em ondas e essas ondas atingem a superfície.
3: O especialista ressalta que o desastre venezuelano é singular por ter ocorrido no ponto de contato entre duas placas tectônicas ativas. No Brasil, embora existam registros de tremores em locais como Caruaru, por exemplo, a situação é diferente, como detalha Lucivânio Jatobá.
4: O Brasil tem muitos centros sísmicos, de áreas sísmicas, só que são sismos de pequena intensidade. Exemplo, Caruaru, São Caetano, nós temos no Rio Grande do Norte, no norte do Rio Grande do Norte, temos no Ceará, temos em várias áreas de Minas, mas esses sismos são dentro de uma placa. E qual é o grande perigo? O grande perigo é quando o sismo acontece num contato entre placas, que foi o caso da Venezuela. Duas placas naquela área estão em contato.
3: Outro ponto esclarecido pelo geógrafo é que tremores tectônicos dessa proporção não sofrem nenhuma interferência da ação humana.
4: Desse tipo de terremoto, não. Pode ter com relação a sismos pequenos, que ocorrem, por exemplo, numa área que se fez uma grande barragem. Uma grande hidrelétrica, então é um peso maior sobre a rocha e aí uma área mais frágil pode querer se acomodar e aí gera um sismo, né? Aí pode ter mais pequeno, de pequeno porte.
3: O Brasil está entre os países que têm cooperado com a recuperação do território venezuelano. Neste fim de semana, o governo enviou cerca de 6 toneladas de ajuda humanitária. A carga reúne vacinas, medicamentos,

0: equipamentos e insumos de saúde para reforçar o atendimento à população afetada. Ingrid Santos, Rádio Jornal, Rádio Notícia.
1: Dá uma passadinha aqui no nosso WhatsApp no 81996017448, 81996017448. Eu tenho até as 9h30 e só informando a vocês que o mouse já, né, foi trazido de volta à vida, né, com as novas pilhas, já está tudo ok. Aqui tem mensagem de áudio, eu não consigo ouvir aqui, tá, Reginaldo? Mas eu vou passar a mensagem aqui para a Stephanie, para que ela possa ouvir lá na produção, tá? Não consigo ouvir mensagem de áudio por aqui, mas estou passando para a Stephanie para que ela possa acompanhar. Valeu, obrigado aí pela participação, obrigado pela companhia aqui na Rádio Jornal. Bom dia, Sócrates. Tem tudo a ver com o que você está falando, né? Tem gosto para tudo, tem o direito de escolha. Quem quer andar de ônibus, ok. Quem quer andar de lotação, também ok, né? Porque tem lugar para todo mundo trabalhar, né? A gente só não pode roubar. Pois é. Que Deus abençoe esses trabalhadores que são pais de família e precisam trabalhar. Erivonaldo, do José Carlos de Oliveira. Valeu, Erivonaldo, um abraço para você. Pois é, meu amigo, se tá existindo até agora, né? Tá funcionando até agora. E repito, tem serviços que o ônibus não faz e a lotação faz, né? A Constituição garante o livre exercício de qualquer ofício ou profissão. Seria interessante o jurídico do sindicato dos loteiros entrar com recurso dessa decisão. É e não é. É, né, Santos Macena? É e não é. A Constituição garante realmente o livre exercício da profissão até a página 2, porque depois ela regulamenta as profissões e apresenta vários critérios, ou para você exercer determinada profissão, ou critérios para você regulamentar a área de atuação. Então, realmente, ela diz que você pode exercer livremente. Porém, ela também diz, ela também regulamenta, né, as profissões e regulamenta o direito desses serviços serem estabelecidos, regulamentados, compartilhados, cobrados, também fiscalizados por diversos órgãos públicos. Então, por isso que eu disse, é e não é. Ela libera, mas ela não permite, né? Porque ela determina também uma série de obrigatoriedades. Não é isso, doutor Givaldo Júnior? Né? A Graça aqui com a gente. Eita, Graça. Uma hora dessa, Graça. 9h28 da manhã, Graça. Tu sabe que eu não tomei café da manhã, Graça? Faz isso comigo não, Graça. Por que é que eu tô dizendo isso? Ela mandou aqui uma foto pra mim, viu, Givaldo Júnior? De duas pamonhas e uma canjica. Ela disse aqui, eu faço pamonha e canjica. Tô vendo, Graça. Um abraço pra você, obrigado aqui pela participação aqui na Rádio Jornal. Pronto. Bom dia, Sócrates. Tenho o maior respeito pela justiça, mas nesse caso ela não pensou nos moradores da zona rural. Aqui tem motorista que só tem isso pra fazer. Pois é isso. Tem filho doente, paga aluguel. E agora vai fazer o quê? A justiça vai dar suporte a essas famílias? É o Lula de Maniçoba. Meu amigo, é isso que a gente falou há pouco aqui, né? Tem a letra fria da lei. A letra fria da lei, mas a letra fria da lei não pode fechar os olhos para a realidade. A justiça é cega até determinado ponto. Ela não pode ser cega, porque se ela for cega, ela acaba prejudicando as pessoas, né? Aqui, nesse caso específico, eu acho que há mais prejuízo para a população geral, não só para o loteiro, mas para a população geral, do que benefício. Eu vejo mais prejuízo do que benefício aí, né, nessa decisão. Quem é aqui, meu Deus? Deixa eu ver aqui, é o Paulo Roberto. Eu pensei que o Paulo Roberto ia estar comemorando, né? Mas tá aqui chateado porque o Haaland fez o gol, é isso? Um abraço. Sócrates, fala aí aos agentes da MC que parar em cima da faixa de pedestre é uma ação gravíssima. E ali na rua 7 de setembro, as motos deles estão em cima da faixa, eles batendo papo no sinal abaixo da Igreja da Conceição. Meu amigo, eles fazem isso sempre, Radames, sempre. E vem com a desculpa, porque a legislação... Aqui, de novo, é a história da lei. Não, porque a legislação nos permite. Meu amigo, vocês estão infringindo a legislação porque a faixa de pedestre é para travessia. Mas a legislação permite que a gente pare. Permite em ação, em necessidade, no momento em que vocês estejam no exercício da função, que só tem esse lugar para parar. Será possível que só tem em cima da faixa de pedestre para parar? Não podia parar no outro canto, não. Né? Rapaz. Valeu, Radames. Um abraço.

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0: Nove horas 35 minutos aqui na Rádio Jornal. Olha, os jovens atletas de Caruaru têm a oportunidade de participar em 16 de agosto da segunda edição do Open Kids de Jiu-Jitsu, organizado pelos policiais militares aqui do município. Em 25, a edição reuniu centenas de crianças e arrecadou mais de 1.200 pacotes de leite e uma tonelada de alimentos não perecíveis, que foram destinados a famílias em situação de vulnerabilidade socioeconômica. Neste ano, o Batalhão Barreto de Menezes pretende arrecadar fraldas geriátricas e doar para instituições de caridade em Caruaru. Para tirar dúvidas sobre doações e inscrições no evento, você pode entrar em contato pelo 819-9747-2604. 99747-2604.
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1: Vamos com outras informações a respeito desse decreto judicial, né? Dessa decisão, né? Que fala sobre a intensificação na fiscalização dos loteiros aqui na cidade, com Wesley Santos. Alô, Wesley.
2: Oi, Sócrates. Muito bom dia para você e bom dia para você que acompanha a Rádio Jornal. Sócrates, você já explanou muito bem a sentença, né? Que cobra que a Prefeitura de Caruaru realize uma fiscalização mais enérgica em relação ao transporte alternativo de passageiros no âmbito das comunidades que já são atendidas por ônibus. A gente recorda, viu, Sócrates, que em 2025, mais precisamente o decreto 55 de 2025, de 22 de maio de 2025, ele estabelece que o serviço de transporte complementar de passageiros pode ser prestado apenas em localidades da zona rural do município de Caruaru, desde que não servido por transporte público regular de passageiros oriundo de processo de concessão pública vigente. Então, esse decreto, que é um decreto onde já inicia, né, o prefeito do município de Caruaru, no uso das atribuições, considerando a necessidade disciplinar do serviço de transporte complementar, ele estabelece que onde não existe linha de ônibus que ganhou a concessão, uma das três empresas, né, pode atuar o transporte complementar. Agora, a grande questão que nós queremos saber, viu, Sócrates, e que o pessoal está levantando muito, é a questão da linha. Em que sentido, Wesley? Veja, uma pessoa que vem de Toritama, vamos aqui pegar um transporte intermunicipal. O transporte intermunicipal não será afetado por essa sentença. Mas uma pessoa que vem de Toritama e que ela para no Rafael para pegar um passageiro e transportar esse passageiro do Rafael para o centro de Caruaru, ela vai poder continuar fazendo isso? Ou a partir de agora, toda van que vier de Toritama não pode mais parar no Rafael porque já existe um ônibus disponível? Um exemplo, tá? Uma pessoa que vem de Riacho, ela vai poder parar na entrada de Malhada de Pedra para pegar um passageiro, já existindo ônibus? Uma pessoa que vem de outra localidade, São Caetano, ela vai poder parar ali em Peladas para pegar um passageiro onde já existe um ônibus? Então, a questão que fica de muitas pessoas é: onde já existe um ônibus sendo ofertado por essas empresas, esse passageiro, ele pode pegar uma lotação? Ah, por lei, se for seguir a risca, a gente entende que não. Mas como é que vai funcionar essa fiscalização, esse processo? Uma outra questão que fica é a respeito das localidades. Por exemplo, o ônibus, um exemplo, tá? O ônibus, ele vai até o ponto X. Mas eu não moro no ponto X, eu moro no ponto Y, que é depois de X. O transporte complementar, ele vai poder continuar me levando até um ônibus, até onde um ônibus não chega, sendo que naquela linha tem ônibus? Exemplo, se eu moro na Serra dos Pintos e tem um ônibus para a Malhada de Pedra, o ônibus não consegue chegar até a Serra dos Pintos. Existindo essa linha de Malhada, mesmo assim o transporte, ele vai poder funcionar, o transporte complementar? Veja, o decreto diz que onde o ônibus não atua, ele pode. Mas se ele funcionar nessa linha de Malhada, ele vai poder ser apreendido? Olha, são algumas questões que são levantadas, que a gente realmente fica pensando como é que essa decisão será cumprida. Mas é uma decisão judicial que precisa ser cumprida, né? A gente está aqui para estabelecer isso também. E reforçar que, veja, foi estabelecido alguns pontos que chamam a atenção, Sócrates. Como, por exemplo, a decisão diz que serão realizadas fiscalizações frequentes, né? Bem como também a fiscalização por meio de vídeo monitoramento. E que, no caso de monitoramento eletrônico, deve ocorrer o acionamento de uma viatura para abordagem presencial. Então, a AMC, ela será obrigada também a realizar a fiscalização, a cobrar por meio do vídeo monitoramento. E estabelece-se também que a Autarquia de Mobilidade de Caruaru também possui diversas outras obrigações legais a serem cumpridas. Então, não há como se exigir onipresença de

0: agentes em toda a extensão territorial do município todos os dias da semana, com vistas tão somente a fiscalizar o transporte clandestino. Mas a decisão diz que, da outra banda, também não há como se considerar cumprida a decisão com fiscalizações realizadas aleatoriamente e sem uma continuidade específica. Então tá aí, viu, Sócrates? A gente fica nessa perspectiva, lembrando que se a MC não cumprir a decisão, a multa é de R$10 mil por semana, né? E começa a valer já a partir de hoje. Mas fica essas duas questões a serem respondidas, viu, Sócrates? O toyoteiro que vem de outra cidade pode pegar um passageiro dentro daqui dos sítios de Caruaru, da zona rural de Caruaru, e transportar para cá? E outra coisa, onde já existe a atuação de linha, mas a linha não chega até onde o passageiro mora, essa linha poderá continuar atuando? São questões. Wesley Santos para a Rádio Jornal, Rádio Notícia.
1: Wesley, eu vou te ser bem sincero na minha análise aqui desses dois pontos que você levantou. Você explicou bem direitinho o decreto, o que está dizendo, né, no decreto, né, o que está determinado nele. E eu vou responder aí as tuas duas perguntas com base naquilo que eu já conversei com pessoas da área e com base no dia a dia. O povo, assim, veja, se eu venho com a lotação de Toritama e alguém dá a mão para mim no Rafael para eu parar e eu tô com uma vaga, eu vou parar. Mas eu vou parar, mas eu vou parar bonito. Mas eu vou parar tranquilo e calmo. Aí veja, aí estamos com um problema. Veja como isso gera uma dificuldade. Isso, como isso gera um problema, como isso gera uma revolta. Aí o cara não pode fazer a linha comum, né? O cara não pode sair na lotação de lá pra cá, mas o cara que tá vindo de outro lugar pode parar lá e pegar o passageiro. Entendeu? Veja, é isso que eu disse agora há pouco. A lei ela pode ser cega, mas ela não pode ser, né? Ela não pode fechar os olhos demais para entender a situação. É uma realidade. A realidade estabelece que as pessoas precisam desse transporte complementar. As pessoas precisam desse transporte. E você apresentou outro ponto aí muito interessante, que é essa questão de que, sim, mas o ônibus não vai até a minha comunidade. Ele para, sei lá, 5 quilômetros antes, 2 quilômetros antes. O pessoal vai poder fazer esse transporte? Pela lei pode, só que não compensa, né? Não compensa para o toyoteiro fazer esse transporte. Para o loteiro. Eu vou tirar toyoteiro, o loteiro. Não compensa para o loteiro fazer esse transporte pequenininho, né? De um pedacinho de 2, 3, 4 quilômetros. Não compensa para ele. Inviabiliza ele de todo jeito. E eu continuo com a mesma opinião. Tem que ser revista aí essa situação. Tem que ser analisada com mais cautela. Tem que se mudar a lei, se for o caso. Né, tem que ser, o problema é que está na lei da concessão, mas tem que mudar, tem que mexer, tem que fazer um aditivo, tem que fazer alguma coisa aí para ajustar. Porque a comunidade rural ela continua tendo essa necessidade. Os moradores de diversos distritos, diversos sítios, eles precisam desse tipo de transporte, porque eles não são atendidos de fato. O atendimento que eles recebem das linhas de ônibus não é o real que eles necessitam. Eles ficam realmente... sem o transporte alternativo, eles ficam ilhados. Eles ficam ilhados sem fazer esse transporte. Meu amigo loteiro leva a feira em casa. O cara vem aqui num desses mercados grandes, faz a feira para duas, três casas, feira do mês. O loteiro vai levar na porta. O ônibus não leva. O ônibus não leva. É tanto do exemplo que a gente pode dar aqui que a gente não tinha nem como parar de dar exemplo. Né? Tem tanta coisa que o loteiro faz e o ônibus não faz, que fica até repetitivo você ficar falando. Mas eu sei que daqui a pouco você pretende estar conosco de novo, Wesley, a gente fica no aguardo aqui na Rádio Jornal.
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1: 9h45, olha, foi lançado um edital, o edital global.pe, Espanha, que vai selecionar 10 startups pernambucanas para uma missão internacional na região da Andalucia, na Espanha, em setembro deste ano. Cada empresa poderá receber até R$ 27 mil para custear as despesas da viagem. A iniciativa é coordenada pela Secretaria de Ciência, Tecnologia e Inovação de Pernambuco. O objetivo é incentivar a internacionalização de startups do estado e ampliar a conexão com empresas, universidades, centros de pesquisa, investidores e parques tecnológicos. Podem participar micro e pequenas empresas caracterizadas como startups com sede ou filial em Pernambuco. A programação da missão inclui visitas aos parques

0: tecnológicos de Málaga e Granada. As empresas selecionadas também participarão de atividades de imersão no ecossistema de inovação de Andalucia e de encontros com potenciais parceiros e investidores. As inscrições estão abertas a partir de hoje, exclusivamente pelo site Agilfap, e o resultado preliminar está previsto para ser divulgado no dia 7 ou a partir do dia 7 de agosto.
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0: Lei do silêncio pode ter alterações nos próximos meses. João Lubambo.
2: A discussão sobre a chamada Lei do Silêncio deve ganhar força nos próximos meses em diversas cidades brasileiras. Projetos em análise propõem mudanças na forma como o poder público fiscaliza bares, restaurantes, casas de shows, obras e eventos, substituindo a ideia de um horário único para restrição de barulho por regras específicas para cada região da cidade. A crença de que qualquer barulho só passa a ser irregular depois das 10 da noite não corresponde à legislação. É o que explica a presidente da Comissão de Direito Administrativo da OAB Pernambuco, a doutora Marina Lisboa.
3: O que nós temos são leis municipais voltadas a esse silêncio, a essa proteção, e que variam de cidade para cidade. Então, cada município acaba definindo seus próprios limites no que diz respeito a ruído, a horários, a multa e como funciona essa fiscalização. Mas é importante frisar que essa proibição e essa precaução que a administração pública tem, ela não existe apenas quando a gente passa do horário das 10 horas da noite, mas independentemente da hora do dia, se a gente tiver algum som, alguma perturbação que seja vinculada e que seja entendida como que extrapola os limites e aquilo que seria o comum do dia a dia, nós podemos ter também alguma fiscalização da administração pública e, dependendo dos casos, aplicação de multa também.
2: As propostas em discussão prevêem que bairros residenciais, polos gastronômicos, áreas comerciais e regiões de entretenimento passem a ter regras diferenciadas. A intenção é adaptar a fiscalização a realidade de cada local, permitindo maior flexibilidade para atividades noturnas sem abrir mão do controle sobre o excesso de ruído. Na capital paulista, a prefeitura encaminhou à Câmara Municipal um projeto que reorganiza a fiscalização contra a perturbação do sossego. O objetivo é tornar mais eficiente o combate a problemas provocados por bares, adegas, festas particulares, obras e atividades comerciais que geram reclamações frequentes de moradores. A doutora Marina Lisboa explica a diferença entre a Lei do Silêncio e o crime de perturbação do sossego.
3: Mas quando a gente fala da Lei do Silêncio, ou o nome eventualmente que existe naquele município, naquela cidade, ela tem esse condão de ter a fiscalização da administração pública, de definir os níveis máximos de som, decibéis, de definir o que seria uma área residencial, uma área comercial, pensar também na aplicação de multas, de interdições, eventualmente, desses estabelecimentos comerciais. Já quando a gente fala do próprio crime de perturbação do sossego, na verdade ele é definido como uma contravenção penal. Então a gente passa para a legislação penal e, por ser uma prática tida como um crime, como uma contravenção penal, ela é punível com prisão simples de 15 dias a 3 meses ou multa. E então vai ter uma punição bem mais grave do que quando a gente fala da própria Lei do Silêncio, que na verdade tem um condão de estabelecer as regras sobre a fiscalização dessas condutas.
2: Especialistas ressaltam que as mudanças não significam a liberação do barulho após as 10 da noite. Paredões, som automotivo, festas irregulares e estabelecimentos que ultrapassem os limites de ruído continuarão sujeitos à fiscalização e às penalidades previstas em lei. A doutora Marina Lisboa aponta se a medida realmente vai passar a valer ou é só especulação.
3: Depende da localidade que a gente fala e do andamento desses debates. Então, por exemplo, em cidades como Curitiba, Belo Horizonte, São Paulo, esse debate ele tem sido cada vez mais trazido à tona e tem também um avanço um pouco maior se a gente compara com outras cidades. Mas o que não quer dizer também que nessas outras cidades não venha a existir essa atualização ou essa nova forma, digamos assim, de fiscalização sobre a, entre aspas, Lei do Silêncio e com o nome que venha a passar. O que é importante levar em consideração é que a medida para realmente começar a valer, isso só vai acontecer quando a gente tiver o projeto sendo aprovado, eventualmente também, e aí para que venha a ser colocado em prática, sendo sancionado, regulamentado e internalizado de fato na rotina de fiscalização da própria administração pública.
2: O principal objetivo das propostas é substituir o critério baseado apenas no horário por uma avaliação que considere o local, o tipo de atividade, os níveis de decibéis e o impacto provocado na vizinhança, buscando equilibrar o desenvolvimento da economia no

0: noturna com o direito da população ao sossego. João Lubambo, Rádio Jornal, Rádio Notícia.
1: 9 horas e 51 minutos aqui na Rádio Jornal.

0: sanfona e teria também a primazia na locução feminina. Inclusive, a própria Fundação de Cultura aqui de Caruaru já emitiu uma nota de pesar a esse respeito, né? Está aqui assinada pela Fundação de Cultura e diz o seguinte: ao longo de sua vida deixou uma contribuição inestimável para a cultura caruaruense como musicista, carnavalesca e integrante do Pastoril. Também dedicou muitos anos de trabalho à Fundação de Cultura, onde desempenhou papel fundamental na confecção dos enfeites que dão vida ao Carnaval e ao São João, ajudando a construir a identidade visual e afetiva dos maiores ou das maiores celebrações do nosso município. Seu legado de talento, criatividade, compromisso e amor por Caruaru permanecerá vivo na memória de todos aqueles que reconhecem a importância da sua história para a cultura popular. Sua partida representa uma grande perda para a cidade e para todos que fazem e valorizam a cultura caruaruense. Então essa é a nota da Fundação de Cultura sobre o falecimento de Dona Ivete Cairo. E eu fui buscar aqui no Jornal do Comércio, né, informações a respeito da Dona Ivete. E veja só, apesar de ter toda essa exaltação, né, por parte do poder público, a matéria que encontro aqui da Dona Ivete Cairo mostra uma outra situação, né, porque está aqui a matéria do Jornal do Comércio, da TV Jornal, no dia 23 de dezembro de 2025. O título é, a manchete é: Patrimônio Vivo do Pastoril, Dona Ivete Cairo vive em situação de vulnerabilidade em Caruaru. Reconhecida em 2021 pela importância cultural, mestra do Pastoril enfrenta dificuldades após incêndios atingirem sua casa no bairro do Salgado. Essa é a matéria, a última matéria feita com a Dona Ivete aqui na TV Jornal, né? Reconhecida como Patrimônio Vivo de Pernambuco desde 2021 por sua trajetória no pastoril, tradição natalina popular no Nordeste, Dona Ivete Cairo vive atualmente em condições precárias em Caruaru. Sua residência foi atingida por dois incêndios, comprometendo a estrutura e destruindo seus pertences. Dona Ivete Cairo recebeu o título de Patrimônio Vivo em reconhecimento ao pioneirismo e à dedicação ao pastoril, manifestação cultural trazida ao Brasil no século XIX e que no Nordeste ganhou própria, com apresentações em quermesses e celebrações natalinas. A mestra do pastoril morava na parte superior da casa, na Travessa das Flores, no bairro do Salgado. O espaço, que se resume a um único cômodo, foi atingido por dois incêndios que destruíram parte da parede e a janela do imóvel. Com os danos, a residência passou a oferecer risco e se tornou praticamente inabitável, especialmente em períodos de chuva. Além da estrutura da casa, os incêndios danificaram móveis e objetos pessoais. Um dos prejuízos mais simbólicos foi a sanfona de Dona Ivete, instrumento que acompanhou sua trajetória cultural e que hoje está carbonizada e enferrujada. Há cerca de 8 anos ela não consegue mais tocar. A situação se agravou com o rompimento da tubulação de esgoto da casa, gerando um ambiente insalubre e com forte odor. Sem condições financeiras, Dona Ivete não consegue realizar os reparos necessários para recuperar o imóvel e melhorar as condições de moradia. Diante do cenário, familiares, amigos e pessoas ligadas à cultura popular fizeram um apelo por ajuda. Dona Ivete precisava, naquele momento, de apoio para reformar a casa, substituir móveis danificados e recuperar a sanfona. Também havia um pedido por atendimento voluntário de profissionais da área de saúde, como ortopedistas, além de doação em geral. Mesmo diante das dificuldades, Dona Ivete mantinha a esperança por dias melhores, símbolo da cultura popular de Pernambuco, seguia como referência no pastoril e aguardava apoio para voltar a viver com dignidade. Veja só, essa matéria da TV Jornal é do dia 23 de dezembro do ano passado. Nós estamos no mês 7, então 6 meses e... foi no dia 23, 6 com 7... 6 meses e 15 dias depois, ela falece. Patrimônio vivo. E pelo menos até o dia 23 de dezembro do ano passado, vivia nessa condição. Vivia assim. Patrimônio vivo de Pernambuco. 9 horas e 56 minutos.
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0: Uso de remédios psiquiátricos por crianças e adolescentes será tema de campanha. Márcio Maturana.
1: O uso excessivo ou desnecessário de psicofármacos em crianças e adolescentes vai virar tema de campanha oficial de educação sanitária. Psicofármacos são medicamentos que atuam no sistema nervoso central e podem afetar o raciocínio.

0: raciocínio e as emoções. A lei sancionada pelo presidente Lula teve origem num projeto da ex-senadora Ângela Portela.
1: As preocupações com a medicalização têm sentido. Precisamos dar a ela atenção especial, discutindo desde a política educacional até as instituições, passando evidentemente pela sociedade. Apresentei um projeto de lei na tentativa de restringir o uso de drogas para o déficit de atenção. Esta proposta irá beneficiar nossas crianças e adolescentes, bem como todo o processo educacional do nosso país.
0: A lei vai entrar em vigor 180 dias após a publicação no Diário Oficial da União, que aconteceu nesta quarta-feira, 1º de julho. Da Rádio Senado, Márcio Maturana.
2: 9 horas e 57 minutos aqui na Rádio Jornal. Deixa eu dar uma passadinha aqui no nosso WhatsApp. Antes disso, aquela reclamação feita já agora pela manhã, né, sobre a rua José Bernardino de Carvalho. Aquela informação de que havia um cano estourado lá, que estourou por volta das 3 da manhã. A Compesa disse que não sabia, mas agora está sabendo e vai enviar uma equipe ao local para executar os serviços de reparo. Pronto, agora sim. Agora quando é que vai mandar? É hoje? É a Deus querer? Já melhorou aquela história de vamos analisar, né? Vamos analisar para ver o que é que está acontecendo. Não, parou, ok, já disse que vai mandar uma equipe para executar o reparo. Ok. Ótimo, muito bem. Agora, cadê o prazo? É quando? Porque vou mandar uma equipe, eu posso mandar uma equipe daqui a 6 meses. Posso mandar uma equipe daqui a 50 anos. Eu posso mandar uma equipe daqui a 1000 anos. Né? Eu quero saber quando a equipe vai. Né? E se me disser que é esse mês, hoje é dia 6. Né? Se disser que é essa semana, é domingo. Se disser que é esse ano, a gente vai até o dia 32. Se disser que é o semestre, é até dia 31 de dezembro. Se disser que é o bimestre, é daqui a 2 meses. Qual é o prazo? Aquela história. Givaldo, eu vou na tua casa, viu? Certo. Aí o cara vai dizer, ok. Quando? Se eu não digo quando eu vou, como é que o Givaldo vai comprar o bolo? Como é que o Givaldo vai botar lá um pacote de mata-fome pra mim? Como é que ele vai comprar o queijinho de manteiga pra eu comer? Ou todo dia ele vai ter que comprar esse negócio e deixar dentro de casa, esperando que eu vá? Eu tenho que dizer quando é que eu vou, né? E a hora. Né? E também, de preferência, a hora também, né? Porque não... Eu vou na tua casa, tô eu, 3 horas da manhã, na porta da casa. Givaldo! Né? Não dá certo, né? Não dá certo. Tem mais 30 segundos ainda, né, Givaldo? Bom dia, Sócrates. Se o jogo não acaba, os galegos estavam até agora tocando bola. É o Léo Chaves, da Vina Durinha. Valeu, Léo. Um abraço pra você. Obrigado pela audiência também aqui na Rádio Jornal. O Carlos Roberto mandou aqui mensagem de áudio. Eu não consigo ouvir a mensagem de áudio, mas eu consigo enviar para a Stephanie e lá ela escuta e depois me diz do que é que se trata. Um abraço, obrigado pela audiência. Pessoal aqui de Malhada mostrando ainda a Patrícia, né? Mostrando imagens do protesto. Ela mandou essa mensagem, era que horas? 8h50 da manhã, né? 8 horas e 51 minutos. Não sei como está no momento a situação por lá, mas ela me mandava essa mensagem às 8h50, mostrando lá em Malhada, que era um dos pontos que a gente sabia que estava acontecendo, né? Lá no Juá, também em Malhada, a gente tinha essa informação. Ela mandou aqui mensagens confirmando. Valeu, um abraço. Obrigado pela audiência, obrigado pela companhia, tá, Patrícia? Tem uma mensagem de áudio aqui, mas como eu já disse, não consigo ouvir a mensagem de áudio. Estou encaminhando aqui a mensagem para a Stephanie, para que ela possa ouvir lá na produção da Supermanhã.
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7: 10 horas 4 minutos aqui na Rádio Jornal.
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7: Rapaz, eu me lembro quando essa lei, né, foi primeiro promulgada e depois ela foi anunciada, reverberada no meio educacional. E havia muitos questionamentos a respeito. Primeiro, deixa eu explicar para as pessoas que lei é essa. É aquela lei que fala da proibição do uso de celulares nas escolas, né? Essa lei já tem mais de um ano, tá? E na última semana, o governo federal divulgou uma pesquisa avaliando justamente esse tempo, né? Esse período de um ano da restrição do uso de celulares na educação básica. Foram mais de 8 mil gestores de escolas públicas e privadas que foram questionados, e pelo menos 92% das escolas brasileiras já teriam implementado as novas regras. E 39% dos gestores afirmaram ter dificuldade em conseguir a adesão dos estudantes. Para a gente conversar um pouquinho a respeito dessa lei, nós estamos ao telefone com o advogado especialista em direito educacional, Luiz Torres Neto. Primeiro, deixa eu agradecer ao senhor pela participação aqui na Rádio Jornal. Muito obrigado, muito bom dia. E já entrando no tema, um ano já, parece que foi ontem. Como é que o senhor avalia a lei e até agora a implementação dela? Muito bom dia.
9: Bom dia, Sócrates. Bom dia a todos que estão ouvindo. Para mim é um prazer estar na Rádio Jornal participando deste momento. Veja, respondendo à sua pergunta. No início, eu acreditei que a Lei 15.100 seria bastante desafiadora para colocá-la em prática. O que foi? É uma resistência do alunado, uma resistência da própria família, de certa maneira, uma resistência até de algumas instituições de ensino. Mas, com o passar do tempo, e aí um ano de vigência da lei, vemos a importância, o quanto ela impactou positivamente na vida das escolas, na vida da família, na vida dos alunos. Estamos percebendo a interação maior entre os alunos, principalmente nos recreios. um

0: encorajamento maior das instituições de simplesmente impedir o acesso de aparelho eletrônico dentro do ambiente escolar e um disciplinamento que precisa ir para além da instituição de ensino. A restrição, a limitação, o que o adolescente está vendo nas redes sociais também é uma responsabilidade da família.
1: Perfeito. E a gente, naquele momento inicial, doutor Luiz, a gente percebia que havia uma resistência de todo mundo. As escolas diziam, olha, eu não tenho como fazer essa fiscalização. Os pais diziam, não, mas eu não posso ter meu filho, minha filha, sem uma comunicação. E evidentemente que na outra ponta estavam os estudantes, né, com interesse em permanecer com os seus eletrônicos. Então, havia uma resistência muito grande de todo mundo. E, de certa forma, ela foi sendo quebrada nesse ano de existência da lei, né, doutor?
0: Isso, vem sendo quebrada, e é o que eu costumo dizer, um trabalho de conscientização, um trabalho de formiguinha, o básico bem feito, todos os dias, porque a família precisa entender que a comunicação ela não pode ser direta, família, escola, quando o aluno está na instituição. A comunicação ela tem que ser feita como sempre foi, antes da tecnologia do WhatsApp, família e instituição de ensino. Essa relação de confiança tem que ser resgatada, porque é muito difícil para o professor que está em sala de aula expondo conteúdo e um aluno utilizando indevidamente o celular ou aparelho eletrônico. É muito difícil para o aluno se concentrar, e hoje nós temos uma dificuldade muito grande nisso, né, porque a internet mudou a noção de tempo. Nós recebemos vários impulsos com frequência, então o aluno, é difícil ele se concentrar. E aí é muito difícil para o aluno estar ali, o professor dando aula e um pai, por exemplo, ou algum responsável, mandando uma mensagem via WhatsApp para esse aluno. A vigência da lei, o intuito da lei foi a preservação da saúde emocional da criança e do adolescente. E gradativamente, porque não é uma coisa da noite para o dia, estamos sentindo, né, os números mostram uma melhora, um saldo positivo da vigência desta lei.
1: Perfeito. É que qualquer coisa na educação, ela nunca é instantânea, né? Ela sempre demora alguns anos, inclusive, para que a gente tenha uma exata noção do impacto. É claro que o primeiro impacto você percebe, mas a resposta mesmo você só tem após a passagem desses alunos pela sala de aula, após a evolução deles. O senhor tem notícia de algum questionamento jurídico de algum pai ou alguma escola, alguma instituição que não tenha aceitado, não sentiu que seria ideal essa mudança? O senhor tem informação se alguém entrou na justiça contra essa regra, doutor?
0: Olha, Sócrates, não existe possibilidade jurídica, a possibilidade de se ingressar em juízo em face de uma lei de âmbito nacional que está em vigor, que é constitucional. O que nos resta enquanto sociedade é nos adaptar a essa nova realidade, principalmente quando o intuito da legislação é esse, né? A finalidade é essa, é a preservação da saúde emocional da criança e do adolescente que vem sendo bombardeada com excesso de informações, de conteúdos diários nas redes sociais. Eu costumo dizer que nós não podemos ter uma postura passiva nas redes sociais, mas sim ativa. A tecnologia está aí para facilitar as nossas vidas, então a gente quer buscar alguma consulta, vai lá na tecnologia, na inteligência artificial, busca essa consulta e nós ganhamos tempo e energia com isso. Mas a gente não pode estar ali, por exemplo, no automático, girando a tela, sem nada a nos acrescentar e acabando com o nosso emocional. Esse foi o intuito da lei que está em vigor. Então, não existe possibilidade jurídica de ingresso em juízo em face da legislação ou em face de um comportamento da instituição de ensino que simplesmente está seguindo o que preconiza a lei 15.100.
1: Então, eu vou inverter. É a mesma pergunta, só que agora ao contrário. E se houver instituição que deu de ombros, instituição que escola, educandário, enfim, que disse, eu não vou cumprir isso aqui, e algum pai, alguma mãe, algum responsável se sentir atingido e quiser acionar judicialmente ou fazer uma denúncia. É possível, no caso agora, o caso inverso, né? O caso da escola que não quer cumprir, né? Pode se acionar essa escola, pode se entrar com alguma denúncia? Em qual órgão pode se entrar com essa denúncia para essa escola, para esse educandário, doutor Luiz?
0: Sócrates, é possível nos dois caminhos. Por exemplo, a escola que não quer

0: cumprir o que disposto na legislação. E aí um pai, ele pode ingressar em juízo, ele pode procurar o conselho tutelar, porque o aluno ele pode estar numa situação de vulnerabilidade dentro do ambiente escolar. Agora, confesso a você, acho muito difícil, eu pelo menos não conheci nenhuma escola hoje que não tenha gostado desta lei, da vigência desta lei, porque é um desafio, viu, para a instituição de ensino, assim como é um desafio para muitos pais, controlar, lidar com o uso excessivo de tela e os males que isso ocasiona para crianças e adolescentes. Da mesma forma, se a escola quer cumprir e o pai descumpre a regra, se o pai já foi previamente comunicado o que pode e o que não pode fazer, e ele mesmo assim descumpre a regra, entrando em contato diretamente com o filho, estimulando o uso indevido do aparelho eletrônico do filho dentro do ambiente escolar, esse aluno ele está numa situação de vulnerabilidade, de risco, e a escola, enquanto educadora, ela tem um dever legal também de comunicar o conselho tutelar, a promotoria da infância e juventude. Então, assim, é uma via de mão dupla, entende? Tanto para a instituição de ensino quanto para a família.
1: Perfeito. O senhor falou algo há pouco que me fez recordar. Nós eu pelo menos tenho 46 anos e a gente nunca morreu, né, porque o pai ou a mãe teve que ligar para a escola para comunicar, por exemplo, que o filho ia sair mais cedo, ou que a filha ia sair mais cedo, ou que estava doente, ou que precisava uma medicação ser fornecida à criança. Nós nunca morremos por conta disso. Primeiro era na época do bilhete, aí depois do bilhete, vinha o bilhete junto com a confirmação por telefone, depois algumas escolas tinham as famosas agendas, onde você colocava lá a informação, o pedido, a pergunta ou a liberação da criança ou do adolescente. Nós nunca morremos por conta disso, né, doutor?
0: Isso mesmo, Sócrates. E hoje nós, volto a dizer, a tecnologia é a nosso favor. Hoje nós temos muitos aplicativos que são utilizados pela instituição. Basta o pai, por exemplo, baixar o aplicativo no celular, se a instituição tem esse aplicativo, e a comunicação ela acontece de maneira muito clara, rápida, entre escola e pai, sem a necessidade dessa interferência do aparelho eletrônico, do uso indevido e principalmente do uso do WhatsApp. E hoje, se a inteligência artificial ela veio para ficar, ela tem que ser bem utilizada. Infelizmente, não é isso que acontece, né? A finalidade dela está sendo deturpada, principalmente me referindo aqui aos próprios adolescentes que não são culpados, mas também são vítimas. Não existe uma conscientização de como utilizar essa inteligência artificial e ficam ali, por exemplo, utilizando um aparelho eletrônico, tirando uma foto de um professor, de alguém da equipe, de um colega sem autorização e utilizando a inteligência artificial indevidamente. Por isso que essa lei ela veio em um bom momento, veio no tempo certo, a calhar, e chama a responsabilidade para a escola, mas também para a família. Você que é pai, que é mãe, você sabe que nesse exato momento seu filho está fazendo nas redes sociais? Isso é uma responsabilidade nossa.
1: Perfeito. Existem exceções também. A lei também estabelece algumas exceções, né? Em alguns casos, né, doutor?
0: Isso mesmo, Sócrates. Veja, a lei ela não impede o acesso do celular dentro do espaço físico da instituição do aparelho eletrônico. Mas se o aluno ele entra, ele tem que utilizar corretamente, devidamente. Para fins pedagógicos, desde que haja autorização do professor, porque a autoridade em sala de aula, e sala de aula para os fins do que disposto a lei, não são as quatro paredes, mas todo o espaço físico da instituição de ensino, inclusive recreios, intervalos, e em situações urgentes, né, necessárias, um estado de necessidade, uma urgência, o aluno ele ficou preso em determinada situação, local da escola e só tem um telefone para se comunicar com alguém. Então, essas situações excepcionais são permitidas pela legislação.
1: Porque existem justamente essas situações que o senhor apresentou. E dentro da sala de aula, se bem usado, né, se bem orientado pelo professor ou pela professora, é interessante, né? Porque no mundo real atual, nós vivemos com esses eletrônicos no nosso dia a dia. Então depende também muito da visão de quem está na sala de aula, no comando da sala de aula, né?
0: Isso mesmo. Essa geração, né, a geração atual, ela já está vinculada à própria tecnologia. Não é uma solução você separar esta geração desta tecnologia, porque essa geração já nasce com isso. mas é a conscientização, né, de como utilizar e utilizar devidamente, e assim, aprender a respeitar a própria autoridade.

0: sala de aula, que é o professor, utilizar para fins pedagógicos. E o importante é que isso também venha da própria família. Os valores, né, que não podem ser perdidos, e você, enquanto criança, você já entra na instituição com esses valores, o valor do respeito, de saber que ali é uma figura de é o professor enquanto autoridade que precisa ser respeitado. Se esses valores são resgatados, Sócrates, a gente não sofre com esses desvios dentro do ambiente escolar.
1: Perfeito. No caso de alguma resistência por parte de pais ou responsáveis, que caminhos a escola pode tomar? Qual seria a orientação para evitar algum atrito maior? Como agir, né, num caso específico como esse de alguém que não quer seguir essa decisão? Como as escolas devem conversar, agir em situações como essa?
0: Sócrates, meu amigo, o que é que eu aconselho? Primeiro momento, a escola percebeu essa resistência por parte da família, chama a família para conversar, explica o propósito da legislação, a intenção, que a escola não pode ir de encontro a este propósito. Busca é um trabalho conjunto entre família e instituição de ensino. Se, infelizmente, depois dessa conversa, a conduta não melhora, aí a escola ela precisa comunicar o desrespeito a legislação e as normas internas da instituição ao conselho tutelar, porque o aluno ele vai estar numa situação de risco, uso excessivo de tela e pondo em risco também outros alunos e até o professor no seu dia a dia. Mas o interessante é ter esta conversa, esse trabalho de conscientização, que não é assim uma única conversa, é algo frequente, diário, água mole em pedra dura, tanto bate até que fura, essa a essência. E, aos poucos, um trabalho conjunto vai ressurgindo de escola e família.
1: Perfeito. Então, como sempre, né, o primeiro passo é a conversa, né? É tentar o diálogo, tentar esclarecimento do que é real, né, do que de fato está acontecendo, para evitar os atritos maiores.
0: Isso mesmo. Concordo plenamente com você, meu amigo.
1: Perfeito. Eu quero agradecer a participação do senhor. Muito obrigado, né, pelos esclarecimentos. Parece que foi ontem, eu lembro da polêmica na hora da promulgação da lei, que as escolas teriam que seguir. Eu lembro do barulho que foi. Mas estamos há um ano e, pelo visto, né, não só pela pesquisa, mas nessa conversa com o senhor também, nós temos pontos positivos até demais, né, com essa legislação. Muito obrigado, doutor Luiz Torres, pela participação aqui na Rádio Jornal.
0: Eu que agradeço, estou à disposição e espero ter contribuído. Um forte abraço e fiquem com Deus.
1: Amém. Ficamos com ele, sim. E esperamos que fique com o senhor também. Doutor Luiz Torres Neto, advogado especialista em direito educacional, conosco aqui na Supermanhã da Rádio Jornal.

Horas, 10 horas e 19 minutos aqui na Rádio Jornal. Eu vou dar uma passadinha aqui, rapaz, pedi a mensagem da Stephanie. Deixa eu achar de novo. Achei. É um daqueles áudios, né, que eu disse assim, que eu não consigo ouvir, só não lembro mais o nome da pessoa, né, que o ouvinte diz o seguinte, né, a gente tem que parar de bajular político, né, ele fala aqui candidato, vereador, prefeito, todo mundo, né, Deus vai dar o pão de cada um desse povo aí. Tá chateada aqui, a pessoa tá chateada dizendo justamente que a gente tem que acompanhar bastante o que tá acontecendo e deixar de bajular aí os políticos. Valeu, um abraço, obrigado pela audiência. Quem mais aqui com a gente? O Orlando Queiroz. Valeu, Orlando, um abraço, obrigado pela companhia também aqui na Rádio Jornal. Bom dia, Sócrates, estou desejando um feliz aniversário para Dona Laureci, que Deus abençoe ela e felicidades. Aqui é Josina, do Sítio Caldeirão, na zona rural de Caruaru. Parabéns. A Laureci do Salgado, né? Deve ser ela, né? Parabéns, felicidades. Felicidades, Laureci. Obrigado também aqui, viu, Josina, pela companhia. Ó, Givaldo, bom dia. Se não fosse a Sele Santa... Ué, velho. O final de semana no futebol ia ser depressivo, viu? Tava falando sobre o jogo da seleção. Sua análise rápida, para mim, abdicaram de jogar. Deixaram a bola, entregaram a bola. O plano tático era o seguinte, viu, Matheus? A leitura que eu fiz do plano tático, inclusive ontem na cola da seleção que a gente tava na Rádio Jornal.

0: O plano tático era o seguinte: eu vou deixar a bola com a Noruega. A Noruega vai avançar para o ataque. Isso aqui é a leitura bem, bem simples do plano tático. Eu vou deixar a bola com a Noruega, ela vai partir para o ataque. E quando ela partir para o ataque, como eles têm zagueiros lentos, né, e eu tenho atacantes rápidos, eu vou conseguir atropelar no contra-ataque. Só que deu errado, né? Eles deram realmente a bola para a Noruega ficou com a bola durante, se eu não me engano, a posse final do jogo foi 68%. De posse de bola para a Noruega e 32% para o Brasil. Então, deram realmente a bola para a Noruega, só que a Noruega não se desesperou, não. Ela ficou ali procurando espaço. Tanto que os dois gols do Haaland, se você não ouviu o que a gente disse ontem aqui, os dois gols do Haaland foram nos dois únicos lances em que o Gabriel Magalhães não estava com ele. Aí você vai dizer, mas no primeiro ele estava. Tava. Mas aí ele errou o seguinte, e é normal esse erro pelo cansaço. Você tá o jogo todo disputando com um cara forte, feito é o Haaland, ele olhou a bola. O Gabriel Magalhães estava confiante na bola. Quando o cruzamento partiu, ele estava acompanhando a bola. E o Haaland estava atrás dele. Então ele estava confiante de que o Haaland, estando por trás, ele estava seguro. Só que o Haaland fez a volta. O Haaland é rápido, ele girou. Quando ele girou, quando o Gabriel Magalhães, se você olhar o lance... em câmera lenta, você vai ver claramente, o Gabriel tá bem tranquilo, aí ele olha de lado. Quando ele olha de lado, ele vê que o Haaland já tá passando. E aí, quando eles vê que o Haaland já tá passando, já era. Não tem mais como acompanhar. Não tem mais como acompanhar, e aí ele subiu de cabeça e fez o gol. E o segundo gol, quem tava marcando o Haaland, porque teve uma jogada pela lateral, houve um deslocamento da marcação, a marcação desencaixou, o Marquinhos foi fazer a cobertura na lateral... E o Danilo veio acompanhando o Haaland. Só que ele veio acompanhando. Ele não estava colado, feito o Magalhães faz. O Magalhães joga colado no Haaland, para não dar um centímetro de espaço para ele. Aí o Danilo estava acompanhando. Acompanhando, o Haaland levantou a cabeça, viu onde ia chutar, chutou. Fez o gol. Foram os dois únicos lances que o Haaland não teve a atenção especial. Dois lances. O homem decidiu. Dois lances e o homem decidiu. É esse o detalhe, né? Vamos embora.
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0: Eu disse que o Wesley ia voltar. Tá voltando aqui justamente com o pessoal da AETPC. Não é isso, Wesley?
2: Oi, Sócrates. De volta, né? Falando sobre o tema dessa suspensão desses transportes para localidades onde o ônibus já é ofertado, né, pelo município. Eu estou agora com o Dr. Paulo Arthur Monteiro, diretor jurídico da ETPC, que desde já, doutor, muito obrigado por sua participação aqui na Rádio Jornal. Doutor, decreto 55 de maio de 2025, ele regulamenta o transporte alternativo para localidades onde o ônibus ele não atende. E aí, posteriormente, né, veio também a sentença lá de 2020 que se estabeleceu, onde realmente nessas localidades onde o ônibus já atua, né, que essa localidade fosse realmente atendida apenas pelo transporte público por meio dos ônibus. Eu queria que o senhor explanasse um pouquinho sobre essa decisão e a importância delas também, né, para esse momento de concessão que foi vivido.
3: Bom dia, ouvintes da Rádio Jornal. Bom dia, Sócrates. Agradecer primeiramente a oportunidade de esclarecer. Um ponto importante a se destacar, e aí elimina qualquer possibilidade de fake news, é que o sistema de Caruaru ele é regulado. O que é isso? Eu tenho uma lei municipal, que é a Lei 585 de 2010, que ela disciplina quais são os meios de transporte em Caruaru. O táxi, o mototáxi e o transporte público coletivo. O táxi devidamente com a sua praça regular, o mototáxi também devidamente autorizado pelo município e o sistema de transporte que foi iniciado a licitação em 2013, contratado em 2015 e que entrou em operação em 2018. Sistema esse, que foi uma concorrência pública aberta que todos participassem e foi licitado de forma exclusiva o transporte na zona urbana e na zona rural.
2: Doutor, e dentro dessa perspectiva, né, com essa decisão, a partir de agora, a MC tem que realizar a fiscalização de forma mais enérgica, não é isso?
3: Pois bem, veja, a fiscalização ela já era um poder-dever do poder público a partir do Código de Trânsito Brasileiro. O Código de Trânsito Brasileiro ele exige o teste toxicológico, ele exige ser motorista profissional de determinado...

0: determinada categoria, seja para o motorista de transporte coletivo, seja para o táxi, para o mototáxi e para o transporte por aplicativo, aquele que é regulado por uma lei federal, que também passou a ser integrante com o mundo modal de transporte, que é o transporte privado individual. Então, são sistemas que se integram, não concorrem entre si e se completam. E que a partir dessa decisão judicial, ela tão somente fixa a forma através da qual o município de Caruaru vai fiscalizar aquilo que a lei já determina. Então, não houve nenhuma inovação na decisão. A decisão ela apenas faz com que o município cumpra o Código de Trânsito Brasileiro, a lei municipal que regula o sistema de transporte em Caruaru, de forma orgânica, de forma a garantir um trânsito saudável, um trânsito acessível e, se você me permite, um trânsito que se integra. Porque é o trânsito que garante o transporte gratuito do idoso, é o trânsito que garante o transporte gratuito das pessoas que estão em tratamento médico, do PCD, mais recente agora, quem tem a fibromialgia, que garante 50% da passagem para o estudante e garante o valor fixo da tarifa no Vale Transporte, que é o sistema de transporte público. Uhum. Por quê? Porque é regulado, porque é fiscalizado.
1: Doutor, outra pergunta, por exemplo, aquele toyoteiro que vem de Toritama, por exemplo, com essa lei, ou melhor, com essa sentença, ele não poderia parar, por exemplo, no Rafael para pegar passageiros e transportar para Caruaru?
0: Excelente pergunta. Essa decisão judicial, o alcance dela, ela é a jurisdição, ou seja, a geografia do município de Caruaru. Então, o toyoteiro, o transporte complementar intermunicipal, aquele que é realizado pelas vans ou veículos, demais veículos autorizados pela EPTI, que é a Empresa Pernambucana de Transporte Intermunicipal, veículos que devem estar cadastrados, devidamente numerados, esse veículo, ele vai continuar a fazer esse serviço, porque a competência é do governo do estado. Então, quem vai fiscalizar é o governo do estado, nas rodovias estaduais, ou a PRF, nas rodovias federais. No âmbito municipal, é que o transporte remunerado de passageiros é apenas permitido para esses modais que eu acabei de disciplinar, que é o transporte público coletivo, o transporte público individual, que é o táxi, e o mototáxi, e o transporte por aplicativo. Esses são os meios de transporte, os modais de transporte que podem realizar transporte dentro do município de Caruaru.
1: Eu tenho uma outra pergunta: onde o ônibus não chega, o que é que o passageiro pode fazer realmente para dizer, eu estou aqui numa comunidade, o ônibus não chega até mim, eu queria solicitar que ele pudesse me atender? Qual o procedimento?
0: O sistema, por ser um sistema regulado, e é importante que se diga, há uma fiscalização permanente por parte da AMC, hoje a AMC, que é a Autarquia de Mobilidade de Caruaru. Se houver uma comunidade que hoje não é atendida, essa comunidade tem que provocar a AMC, que vai iniciar um estudo técnico de viabilidade, até sugerir e solicitar infraestrutura do município para tornar viável o atendimento de determinada comunidade. Por quê? Porque o sistema é público, é para atender a coletividade. E para atender a coletividade, precisa de infraestrutura, precisa de segurança viária e precisa, obviamente, de estudos de viabilidade.
1: Doutor, muito obrigado pela sua participação na Rádio Jornal. A gente agradece bastante a sua explanação e deixa também um espaço aberto para que, caso a ETPC queira se manifestar posteriormente também em algum momento oportuno, o senhor fique à vontade, viu?
0: Agradeço mais uma vez a oportunidade de esclarecer e, mais importante, de eliminar as fake news. Tenho muita cautela com quem recebem aplicativos de mensagem. Procurem órgãos sérios de comunicação, procurem reportagens devidamente com assinatura de profissionais que são responsáveis.
1: Doutor, muito obrigado mais uma vez. É isso, Sócrates. Wesley Santos para a Rádio Jornal, Rádio Notícia.
2: É aquela história, vou voltar a dizer. A gente entende a legalidade do que está escrito no papel. Eu entendo. Um sou leigo a esse ponto de não compreender em que se baseia a decisão judicial, né, e em que se baseia o pedido na provocação inicial à justiça. Eu não sou, né? Não estou alheio a isso. Mas a minha questão é mais profunda. A minha questão não é legal. A minha questão é em relação às pessoas. A minha questão é em relação a luteiros e em relação àqueles que fazem uso do serviço. Já expliquei por que aqui, né, vou só ser rapidinho de novo. Lotação faz um serviço que um ônibus...

0: não faz. Lotação faz um serviço que ônibus nenhum faz. Ônibus não leva o passageiro na porta de casa. Ônibus não pega a pessoa doente em casa. Ônibus não leva geladeira, sofá, televisão, máquina de lavar, tanquinho. Ônibus nenhum faz isso. A lotação faz. E é por isso que ela existe. Porque as pessoas precisam desse serviço. Todo mundo da zona rural não tem carro, não. Né? Não tem, não. Não tem carro, não tem moto. Por exemplo, numa, como é danado o cabo vai levar um guarda-roupa numa moto? Né? Na lotação, o cabo leva. Entendeu? Não. Como é que eu vou na minha barra circular 1986 levar um fogão? Vou cair eu, fogão, bicicleta, vai tudo pro chão. Mas a lotação leva. E o ônibus não leva. No ônibus não passa nem na porta do ônibus. Entendeu? Então, sigamos. Agora tem protesto por tudo quanto é de canto por aí, viu? 10 horas 32 minutos.
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0: Corpos não identificados terão coleta de biometria. Kevin Paes.
1: O Conselho Nacional de Justiça, CNJ, definiu novas regras em relação ao enterro de pessoas mortas não identificadas. A partir de agora, esses corpos terão que passar por coleta de biometria e de material biológico. O objetivo é tentar esclarecer os casos de desaparecimento e aliviar a dor de famílias em busca de informações. A proposta de ato normativo, aprovada na 10ª Sessão Ordinária de 2026, foi apresentada pela Polícia Federal, a partir das discussões do Grupo de Trabalho de Integração de Informações Periciais, que atua no âmbito do Comitê Gestor da Política Nacional de Busca de Pessoas Desaparecidas, do Ministério da Justiça e Segurança Pública. O oficial do Registro Civil e tabelião de notas do Distrito de Ibiranga, Itambé, Dr. Júlio Guimarães, explica as mudanças.
2: Essa resolução é uma medida importante porque cria um padrão nacional de cautela que deve ser adotada antes do sepultamento de corpos sem identificação. Não é apenas uma providência burocrática, tendo em vista que o intuito é preservar a possibilidade de identificação futura daquela pessoa enterrada que não foi efetivamente identificada, nem foi procurada pelos familiares. Atualmente, na prática, muitos desses corpos chegam aos IMLs sem identificação imediata. Pode ser uma pessoa em situação de rua, vítima de violência, acidentes, catástrofes, muitas vezes abandono familiar ou até mesmo pessoas desaparecidas. O risco é o seguinte: se o corpo for sepultado sem a coleta adequada desses dados, pode-se perder uma chance fundamental de identificação posterior.
1: Somente nos 5 primeiros meses deste ano, 36.575 pessoas desapareceram no país. Houve um aumento de 4% em comparação com o mesmo período de 2025. Atualmente, os corpos não identificados permanecem temporariamente em unidades médico-legais e, por limitações operacionais, são enterrados antes que se proceda à coleta adequada dos dados essenciais à identificação futura. Depois do enterro, esses corpos são frequentemente encaminhados a ossuários coletivos ou incinerados, com perda irreversível das informações que poderiam conectá-los a famílias que estão à procura de algum parente. Dr. Júlio Guimarães relata o que determina a norma do CNJ sobre o tema.
2: A norma determina que, antes do sepultamento, deve haver coleta e preservação de elementos técnicos de identificação, biometria, impressões digitais, fotografia, sinais individualizantes do indivíduo, do falecido, material biológico para eventual exame futuro genético, dados odontológicos ou antropológicos, quanto cabíveis. O objetivo é que o sepultamento não apague os rastros necessários para a identificação futura. A função do cartório de registro civil nesse ponto é não fazer a identificação em si, tendo em vista que essa é uma função oficial da polícia científica e dos órgãos competentes. O registro civil atua, na verdade, na formalização jurídica do óbito, na lavratura do assento e na preservação documental daquela informação. Da forma jurídica ao fato, mas depende do fluxo técnico seguro para que esse registro seja feito com responsabilidade.
1: Os tribunais terão prazo de 90 dias para as adequações operacionais e normativas locais. Kevin Paes, Rádio Jornal, Rádio Notícia.
0: 10:40.
3: Brasília.
0: Vamos à capital federal. Rapaz, Romualdo me disse na sexta-feira que ia acompanhar o jogo da Argentina, né? E ia torcer pela Argentina, movido a guloseimas argentinas. O jogo do Brasil foi movido a guloseimas. Pelo resultado, acho que foi a café ruim. Mas como é com você, eu sei que não foi café ruim. Mas qual foi a guloseima que te acompanhou no jogo do Brasil ontem? Bom dia, Romualdo.
4: Bom dia para você, Sócrates, bom dia também ao nosso ouvinte, meu amigo, minha amiga, foi movida a rapadura. Aliás, como diria Luiz Gonzaga, o que falta nessa seleção é... Eu não vou dizer o que falta, porque me deu uma vontade, mas falta rapadura. Ô, Sócrates, rapadura...

0: É aquele importante objeto da culinária nordestina, carregada de informações como muita vitamina, muita orientação do tipo: se você come muito, você pode ter problemas de insulina no sangue, mas em compensação, se você comer na medida exata, primeiro, como diria minha avó, fortalece a gengiva. Depois, você não vai passar fome. Você vai ficar, de certa forma, preparado para enfrentar as dificuldades do dia a dia. Faltou um pouco de rapadura nesse time da seleção brasileira.
1: Para dar sustância, para dar energia.
0: Isso, a palavra é essa, sustância. Não tinha sustância. Aliás, falta um cabra-macho assumir o comando daquele. Não sei, aliás, para que servem os capitães. Porque capitão, pelo menos ali, tem um jogador que joga relativamente muito bem, que é o Vinícius, mas o Vinícius, Vinícius Júnior, além de ser um importante jogador, ele tem uma causa. A causa dele é protestar. Então, ele não seria. E nunca será, porque já viu que a gente já viu que ele não vai criar jeito mesmo. Seria alguém para: ó, estamos desorientados, pega a bola e diz: ó, o plano do Mister, o plano do Mister é você na esquerda, você na direita. Isso, em uma frase, resume tudo o que é um descontrole generalizado na organização tática e técnica da seleção brasileira, além de alguns pernas de pau que, por algumas razões, foram colocadas ali. Porque é importante, Dona Maria, eu gosto de dizer: Dona Maria, eu também torço pela seleção brasileira. Aliás, eu nem estou feliz, mesmo tendo, do ponto de vista comercial, comprado bandeirinhas mais baratas depois que o Brasil perdeu o jogo. Mas é o seguinte, Dona Maria, a CBF, a Confederação Brasileira de Futebol, é uma organização que está a serviço de muitos lobbies. Do lobby de Gilmar Mendes, o ministro do Supremo Tribunal Federal, que tem lá um filho dele, que está na vice-presidência da CBF. Do José Sarney, sim, Dona Maria, Sarney ainda dá prejuízo para a senhora. Então tem um filho de Sarney que está lá na CBF. O próprio presidente da CBF, que não tem absolutamente nada a ver com. Não que ele não venha do futebol, mas não tem essa experiência, esse traquejo. E aí ocorre o que está acontecendo. A CBF bota lá os dirigentes todos das federações, aí eles vão para lá. Diga-me, Dona Maria, qual é a importância do presidente da Federação Pernambucana de Futebol estar lá acompanhando o jogo do Brasil? Nenhuma. É melhor ficar em casa.
1: Basta olhar para o futebol de Pernambuco, Romualdo. Basta olhar para o futebol de Pernambuco. Mas o escrete de ouro chega mais tarde, né, Romualdo?
0: O escrete chega mais tarde e o escrete de bronze vai dizendo hoje que essa confusão toda na casa dos Bolsonaros está longe de ser resolvida. E aí, quando eu digo está longe de ser resolvida, por quê? Eu escrevi no Jornal do Comércio que a mosca azul piscou, opa, picou Michele Bolsonaro. Significa, Sócrates, que a mulher não vai largar o osso nem tão cedo.
1: Pois é, Romualdo, e tá numa crescente essa história, né? Parece que cada um tá apostando, dobrando a aposta, né? De um lado e do outro, né? Tanto ela quanto o Flávio. Isso pode implodir algumas coisas, implodir algumas pontes que podem não ser retomadas, né, Romualdo?
0: A gente sabe que em política o tempo do período eleitoral é muito curto. Então, o que, em vez de você ficar gastando energia para ir atrás do voto e atrás do apoio, está gastando energia dentro de casa. E dentro de casa é literalmente dentro de casa. Há quem diga que o Bolsonaro não sabia do vídeo, e há quem diga que ele sabia. Há quem diga que ele sabia apenas que ela ia divulgar um vídeo, fazendo algumas reclamações e tal, mas não com aquele conteúdo todo tão beligerante assim. Sócrates, está muito ruim coordenar toda essa situação dentro do Partido Liberal.
1: É, imagino, imagino que não seja fácil, não. E do outro lado, do lado do Lula, como é que está a movimentação? Eles estão aguardando.

0: aguardando para ver no que é que vai dar ou também estão agindo, Romualdo?
1: Olha, o Lula deveria se preocupar com o Lula. Lula deveria se preocupar em ir atrás de apoios, de votos. O prestígio do presidente Lula se limita muito à história de Lula. Não agregou valores da eleição em que ele quase foi derrotado pelo Jair Bolsonaro. Então, isso significa que Lula também, mesmo com a máquina na mão, faz besteiras como fez lá no Rio Grande do Norte. Rapaz, ô Sócrates, você pega um avião, aliás, um não, dois, enche de gente, e quando eu digo enche de gente, é um, porque o outro estava com pouca gente. O Aero Lula tinha pouca gente, mas o outro avião estava lotado de gente. Aí você lota dois aviões e vai para o Rio Grande do Norte. Em meio a toda a confusão da política brasileira, Lula vai inaugurar uma parte do canal de transposição do São Francisco. Cadê a água, Sócrates? Chegou depois. Significa assim, meu amigo, tem que organizar direito, porque senão, ainda que o adversário não seja de peso, o povo vai ficar meio ressabiado com essa pré-candidatura de Lula.
0: Ô, Romualdo, hoje é dia 6. O recesso é daqui a 12 dias, né? 12 dias, dia 18, né, que começa o recesso. Isso. O recesso parlamentar.
1: Como 18 é um sábado,
0: é
1: na sexta.
0: Dia 17. Mas, tem alguma coisa em Brasília depois dessa ressaca da Copa? Porque, Romualdo, faltam 11 dias. A gente ouviu aqui semana passada em algumas participações suas e também acompanhando a imprensa nacional de que grandes pautas do governo ficarão para o segundo semestre e olhe. Tem alguma movimentação de fato, real, acontecendo no Congresso para esses próximos 11 dias? Eu estou sendo otimista porque a gente tem ainda sábado, domingo, tem segunda, tem sexta no meio disso tudo. Nesses 11 dias a gente deve ter notícias do Congresso Nacional, Romualdo?
1: Se eu fosse prefeito, estaria preocupado. Como eu não sou prefeito, eu sou apenas um jornalista que acompanha a história do Congresso Nacional desde a época da Assembleia Nacional Constituinte, ou seja, em 1987, eu digo para você o seguinte: os prefeitos estão aqueles que têm barba de molho. Que tem uns prefeitos, não vou nem falar o nome não, porque outro dia eu vi um prefeito pernambucano, o cabra tem uma calça tão pequena, que é uma, sabe o que é uma calça pega-marreca? Pois é, eu acabo andando de calça pega-marreca no Salão Verde da Câmara dos Deputados. Mas tá, tanto pega-marreca como quem tem barba deveria colocar as barbas de molho. Sócrates, tem um projeto para ser aprovado no Senado Federal, que é uma PEC, uma proposta que altera a Constituição Federal e trata da aposentadoria especial para agentes comunitários de saúde. Não vou entrar no mérito se é ou não importante. Vou entrar no mérito que, se vier a ser aprovado, vai um rombo de 30 bilhões de reais para a Previdência Social e parte dessa aposentadoria tem de ser paga pelas prefeituras. E aí, o que é pagar com a prefeitura? Porque parte do recurso que a prefeitura toca o barco, aliás, boa parte das prefeituras, a que tem prefeito com pega-marreco, a que tem prefeito de barba, é com recursos do FPM, Fundo de Participação de Municípios. E esse Fundo de Participação de Municípios é como se fosse uma cesta, um balaio de vários impostos, vários tributos, vários recursos que foram sobrando daqui, recolocados daqui. Se essa proposta vier a ser aprovada, vai diminuir o repasse das prefeituras, ou para as prefeituras. Sócrates, os prefeitos deveriam estar preocupados com isso. O presidente do Senado, Davi Alcolumbre, disse que não vai votar nenhuma pauta bomba. Se votar essa aí, pode se preocupar, a bomba vem.
0: Romualdo, o nosso tempo já se esgotou, mas eu vou lhe dizer uma coisa, eu sou especialista em moda não, mas se tem um negócio que eu acho feio, é a tal da calça pega marreca. É um negócio feio, arretado, mas assim, eu não entendo absolutamente nada de moda, posso estar completamente por fora e ser a coisa mais magnífica do universo, mas que eu acho horrível, viu, Romualdo?
1: Mas pega marreca com um cabra usando um sapato mocassim sem meia, é pior ainda.
0: Não, e é a combinação atual, né? É desse jeito. Agora é assim. Pode me chamar de antigo, tem problema não.
1: Meu amigo, minha amiga, as mulheres estão de olho é nos homens de bota. Isso mexe corações.
0: Um abraço para ti, Romualdo.
1: Até amanhã.
0: Até amanhã.

0: 10h51.
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3: 10 horas e 55 minutos.
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4: Muito bem, Sócrates, a gente chega da Super Manhã, você sabendo de tudo, para fazer um balanço de tudo que aconteceu durante esse fim de semana, não só em Caruaru, mas também em toda a região. Aliás, foi um fim de semana sangrento, onde Caruaru, principalmente, teve um triplo homicídio. Ontem, esse caso aconteceu na Vila do Aeroporto, dois homens e uma mulher foram assassinados a tiros na tarde de ontem. O detalhe é o seguinte, a Rosângela de Araújo Souza, de 32 anos, e o namorado dela, Carlos Gabriel da Silva, de 22, morreram dentro de casa. Já Alex Araújo de Souza, de 27 anos, faleceu no Hospital Regional do Agreste. Portanto, está aí esse triplo homicídio. Agora são quatro homicídios no mês de julho aqui em Caruaru. Todos quatro lá na Vila do Aeroporto. Em Bezerros também, um jovem foi assassinado a facadas lá em Cruzilhada de São João. A vítima identificada como Guilherme Moraes da Silva, de 21 anos. O crime foi praticado por dois homens não identificados. O jovem, segundo informações, a vítima do caso, era usuário de drogas. Já em Maranhão, na Zona da Mata, ocorreu um duplo homicídio. Dois homens foram executados a tiros. Eles estavam morando lá há pouco tempo, em uma casa abandonada.

0: Os outros dois duplos homicídios foram registrados em Goiânia, na zona da Mata Norte, e também em Exu, no sertão de Pernambuco. Já no Recife, aconteceu um feminicídio. Uma mulher identificada como Gabriela Gomes da Silva, de 29 anos, foi assassinada a facadas no bairro Nova Descoberta. Um adolescente de 13 anos ficou ferido. O principal suspeito do crime é Raimundo Belo Costa, de 41 anos, companheiro da vítima, que está foragido. No fim de semana, foi bem violento. Sexta, sábado e domingo, com 32 homicídios. 46 homicídios até o momento, durante o mês de julho do estado. E de janeiro até agora, 1.453 crimes de morte. 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
1: Dez horas e 58 minutos aqui na Rádio Jornal. Deixa eu trazer aqui uma nota da Compesa sobre... Deixa eu ver aqui onde é que foi essa daqui... Ah, aquele que a gente falou, né, lá na Boa Vista, né? Lá na Boa Vista a gente falou sobre isso aqui, aquela questão do esgoto derramando. Deixa eu pegar aqui a nota de volta. Uma equipe vai ser enviada ao local para desobstruir a rede coletora de esgoto até quinta. Ô Antônio, Antônio Simões, ô Antônio, até quinta-feira, vocês colocaram aqui, quinta-feira dia 9. É, depois da quinta-feira, se eles não forem, você avisa aqui pra gente, por favor, tá bom? Valeu, obrigado. Obrigado pela colaboração também aqui na Rádio Jornal. Acabou, Givaldo? Mas, rapaz, tem tanta mensagem por aqui ainda. Mas, enfim, vamos embora. 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Um abraço a todos, obrigado pela audiência. Você continua na Rádio Jornal. Vem aí o debate da Supermanhã.
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6: A nossa humanidade, a nossa cultura. E aí, quando a gente vive tantas emoções juntas, porque a gente sente raiva, a gente sente alegria, a gente sente tristeza, a gente sente prazer, a gente dialoga, a gente... Por que a gente fica em pé? Muitas vezes a gente fica em pé. Sim. Quando é vai para os pênaltis, as pessoas se levantam.
7: E grita,
6: porque nesse momento o nosso cérebro também reage. Existe uma construção cerebral e emocional. Vários neurotransmissores são ativados, não é? Então, hormônios da felicidade, dopamina. Por que a gente grita de uma forma tão explosiva? Porque é a recompensa. Então, a dopamina é a recompensa e a gente... Fora o alívio. Alívio é uma das emoções mais preciosas de se viver. Quando a gente está vivenciando aquele processo que... Ai, ganhamos.
7: No jogo contra o Japão, no final. O Brasil consegue virar, não vai para a prorrogação.
6: Exato.
7: Tira o peso das costas.
6: Então, do mesmo jeito que esses hormônios são ativados, o cortisol também, que é o hormônio do estresse. Que a gente precisa ter muito cuidado é quando a gente vê o fenômeno das brigas, a violência no futebol, não é? As pessoas, às vezes, não estão prontas para perder. A gente precisa, numa competição dessa, saber ganhar, saber perder e buscar sempre, não só os torcedores, como também a pressão que vivem os jogadores, buscar um processo de autorregulação emocional. Porque a pressão é tão grande que a gente vive fora e vive dentro, que se a gente não buscar o equilíbrio emocional, ou usar a cabeça, ou deixar a nossa racionalidade no equilíbrio da emoção, as dores serão proporcionais a essa desarmonia emocional. Quanto mais regulação emocional, menos eu consigo manejar. Não é que a dor deixa de existir, mas eu consigo lidar e manejar com isso de uma forma saudável.
7: Equilibrar para não sofrer tanto. Eu acho que está todo mundo hoje querendo esse equilíbrio. O Haroldo Costa, nosso querido narrador esportivo do Scratch de Ouro aqui da Rádio Jornal e da TV Jornal. Dia difícil, né, Haroldo? Mas obrigado por estar com a gente para fazer esse debate necessário. Bom dia.
8: Muito bom dia para você, Natália, para a doutora Adriana. Sempre bom ouvir aqui. Sim. A inteligência, a experiência da doutora Adriana. E pra...

0: para quem está nos acompanhando. Pois é, aquele dia estranho, né? Que você olha na cara do colega de trabalho, da família, e tá todo mundo assim com uma sensação de decepção, tristeza, que fica ali, claro, depois de todo mundo se unir, né? Porque o que a gente viu é que a seleção brasileira conseguiu de novo unir o povo, né? Para torcer pela seleção brasileira. A gente viu uma união de famílias, amigos, as pessoas se reunindo novamente em família.
1: Você percebe uma diferença dessa união, desse compartilhar em relação à Copa de 2022?
0: Eu vejo, eu não estava aqui, né? Eu estava no Catar. Acompanhar a Copa lá no Catar. Mas, assim, agora pude novamente acompanhar uma Copa no Brasil e vi novamente as pessoas reunidas, né? O Brasil andou e anda um tanto quanto dividido aí nos últimos anos, né? E a gente vai viver isso aí em breve aí com... Agora vamos virar a chave para falar de eleição, enfim. Mas... Na hora de torcer, eu acho que ficou todo mundo unido, né? E não tivemos essas divisões. O futebol conseguiu nos reunir novamente, né? Possibilitou essa união. Agora vem essas emoções, que é o que você está debatendo aqui. Eu estava pensando hoje de manhã, Natália e quem nos acompanha. Eu acho que o futebol ele está tão de um jeito assim, dentro da vida da gente, né? Desde criança, você pode até não gostar deste esporte. Você pode até não... entendê-lo, né, totalmente, porque tem muita regra, tem algumas regras mais difíceis,
1: técnica,
0: regra,
1: né,
0: do impedimento, tem gente que não entende. Eu mesmo
1: imaginário do impedimento.
0: Convivi com pessoas assim que ficavam, mas por quê? Né? Ficam perguntando, mas por que o gol não valeu? Não, tem um impedimento ali, traça uma linha, tem que ter dois jogadores, você fica explicando as regras. Mas você pode até não entender ou não gostar muito, né? Ficar um pouco alheio, mas você convive com pessoas que gostam. Você tem alguém do teu lado que gosta, no trabalho, na vida social, onde você anda. Se você vai no supermercado, uma pessoa que está do teu lado ali fazendo compra gosta de futebol e acaba comentando. Então o futebol acaba tomando conta das nossas vidas. E quando chega numa Copa do Mundo, que é você torcer pelo seu país, né? É você colocar a camisa do seu país ali, aí você veste a camisa de um país... Esse sentimento fica mais aflorado. Aí até quem não gosta acaba se envolvendo, até quem não gosta acaba tentando entender. Então a gente vive uma espécie de delírio realmente coletivo, né? De torcer todo mundo por uma camisa, né? Por um país numa Copa do Mundo. Mas esse sentimento ele nasce, eu acho, quando criança, né? E acaba mexendo com a gente. Eu me lembro, a primeira Copa que eu assim, tenho lembranças foi de 86, e eu me lembro já com esse tipo de... sentimento que a gente está tendo hoje.
1: Sim, da frustração.
0: A frustração. Eu me lembro do meu pai chorando. Ó. Eu me lembro que era um momento de euforia, né? Todo mundo feliz, e daqui a pouco...
2: Choro.
0: Choro.
2: Tristeza.
0: O que é alegria, de repente vira um choro, uma tristeza imensa ali, uma sensação de frustração, de decepção. E aí, a partir dali, eu comecei a entender. Eu digo, futebol é isso aqui, ó. De repente está todo mundo feliz, está pulando, tem um gol, daqui a pouco está todo mundo chorando. Então você aprende a viver com essas emoções. Mas elas estão ali presentes, né? Elas não saem de você. Você sabe, e eu já estou há mais de 30 anos aí acompanhando futebol, que o que dá para rir dá para chorar. Né? Ontem noruegueses ficaram pulando, vibrando e nós ficamos tristes. Então o esporte propicia essa sensação muito rápida, né? O pênalti. Vamos ganhar o jogo, a bola vai entrar, vai ser festa, aí daqui a pouco perdeu o pênalti, você...
1: Então, isso com base nas emoções.
0: As sensações mudam, as emoções mudam muito rápido.
2: Rapidamente.
0: Mas a gente tem que aprender a viver com isso, então eu acho que o mais difícil para mim, assim, na minha opinião ontem, porque eu estava no Mineirão quando o Brasil perdeu o 7-1, aquela goleada lá para a Alemanha, foi ver as crianças chorando. Então a gente precisa, eu acho que é um desafio muito grande, né? Para todos, assim, para os pais, dizer para as crianças, olha, é um esporte que tem um que ganha, tem outro que perde.
2: É essa aprender com
0: foi
2: isso,
0: a vez,
2: né,
0: que a gente perdeu, essa foi a vez de perder, né? Então, assim, é preciso dizer, ensinar para as crianças isso. Ninguém me disse, mas eu vi ali, eu digo, olha, meu pai está chorando, eu estou triste porque ele está chorando, mas daqui a 4 anos ele vai ficar feliz de novo, porque o Brasil vai jogar de novo, né? Então, você tem que entender essas emoções, essas sensações. Mas é realmente um esporte de pura paixão, né? De sensações muito rápidas, né, Natália? Você que gosta de futebol, sim, também, que a gente sabe que você gosta muito e acompanha também.
1: Tô sofrendo hoje.
0: Você sabe que essas sensações são muito repentinas, né? Elas são... É difícil, às vezes, até lidar com elas. Você está muito feliz.

0: Diz, daqui a pouco você está extremamente frustrado. Mas é preciso aprender a lidar com elas. Né?
1: O que é difícil. 991478520, manda seu WhatsApp. Está chegando mensagem. 991478520. E eu quero com a doutora Adriana Barros entrar justamente nessa questão das crianças. Eu vi muitas publicações ontem na internet e hoje também de pais falando isso. Abraçados com os filhos, acolhendo. Dizendo ali como foi difícil fazer a criança parar de chorar. E aí a gente visita a nossa infância. Eu fiz isso também, Haroldo. Para lembrar das memórias com a Copa do Mundo. E aí fui lembrar lá da época dos três R's, né? Rivaldo, Ronaldo, Ronaldinho Gaúcho. Eu lembro da gente sentado em torno, assim, da televisão e era certeza que o Brasil ia ganhar. Naquela época era isso. A família se reunia, era certeza que ia ter gol, que o Brasil ia ser vitorioso. Não tinha papo. E aí, Haroldo fala aqui que eu gosto de futebol, e eu gosto bastante, viu, gente? Aí quando um outro fato marcante, eu acho que é importante a gente lembrar disso, né? Pra lembrar da criança que foi e como a gente foi lidando também com as frustrações da vida e que fazem parte desse processo. Mas aí, Haroldo Costa, quando lá em 98, Dunga, capitão do Tetra, volta a jogar no Internacional, foi o momento em que eu decidi ser torcedora do Internacional. Porque eu vi aquele cara, aquele cidadão que aparecia nas imagens na TV levantando a taça. Ele vai jogar no Inter. Meu Deus, é nesse time que eu tenho que estar, não é? Então, doutora, o que falar para essas crianças, para essas mamães, para esses papais que hoje estão pensando nisso, em tentando administrar essa frustração dos pequenos?
2: A gente está falando de emoção e uma coisa que é muito importante, como a gente estava dizendo, que a primeira necessidade emocional é conexão e pertencimento, por isso que gera tudo isso. A gente precisa ensinar as nossas crianças a compreender as emoções que elas sentem. Muitas crianças ainda não sabem quais são as emoções. Veja que o que vai modificar aí é a forma como a gente regula as nossas emoções, porque os impactos vão vir. Sejam impactos positivos, impactos que não sejam positivos. Então, como manejar com isso? A gente precisa ensinar essa criança, tem a idade. E é interessante, eu ontem estava com uma criança, no lugar que eu estava assistindo, tinha uma criança, e depois que terminou, essa criança se recolheu. E eu disse, cadê? Onde é que ele está? Foi para lá, eu fui atrás. E ele estava muito chateado. E a gente começou a conversar. E nessa conversa, foi muito rico, porque ali ele começou a me falar das emoções na escola. Ele está de férias. E aí fazia todo o sentido que aquela emoção sentida naquele momento não era só daquele momento. Eram situações, como você colocou, Haroldo, que a gente já revisitou na nossa infância, que é no primeiro momento onde a gente começa a aprender sobre vida, sobre relações interpessoais. Somos seres sociais, estamos vinculados. Por que futebol une tanta gente? Porque quando você falou que vai no supermercado e essa é a conversa? Porque a gente quer conversar, a gente quer estar pertencendo, a gente quer trocar ideia. E aquele assunto ajuda também na comunicação. Claro. E essa criança precisa entender os limites do ganhar e do perder. Se ela entende melhor as emoções dela, se esses pais acolhem e falam, olha, pode chorar, você está triste. A gente sente vontade de chorar quando a gente está triste, mas está tudo bem. Isso vai passar. Lembra que em outras épocas você já ficou triste, já passou? A gente vai aprendendo e a gente vai reestruturando a nossa cognição. Cognições funcionais, emoções funcionais, comportamentos funcionais.
1: Que mensagem interessante do Wesley, ou Vesclay, de Limoeiro. Ele diz assim... Figurinhas, álbum de figurinhas também mexe com as pessoas, com os filhos. Ajuda a lidar com frustrações de não encontrar. Pode ajudar a lidar com as frustrações de não encontrar a figurinha. Pode ajudar a socializar com outras pessoas para fazer as trocas e assim completar o álbum. Ou pode envolver também a frustração, né? Ele está aqui nos enviando essa mensagem pelo WhatsApp 991478520.
0: Por isso que eu nunca tentei.
1: Eu nunca fiz também.
0: Nunca fui atrás de álbum
1: Rapaz,
0: de figurinhas.
1: Rapaz, olha que revelação. Haroldo Costa nunca teve um álbum
0: não.
1: de figurinhas.
0: Eu até tive, mas quando eu vi que não conseguia completar...
1: Adeus.
0: Não, isso é. Fica aqui o vazio, né? É. E você não acha nunca a figurinha, aí... Ah, não vou fazer mais isso.
2: Lidar com esse vazio, não quero.
1: Bem resolvido, viu? Doutor Augusto Calafel, médico cardiologista do Real Hospital Português, também vem para nos ajudar, porque o coração está doendo hoje, doutor. Seja bem-vindo. Bom dia.
3: Muito bom dia. Bom dia, Haroldo. Bom dia, Adriano. Bom dia, Natália. Desculpa o atraso.
1: Fique tranquilo.
3: O coração sofreu ontem,
1: sofreu.
3: Né? Quem estava com problema do coração às beiras de um colapso, colapsou ontem, né? Tenho certeza, né? Mas parece brincadeira, mas é verdade. O futebol não é gatilho para doença, tá? Futebol é maravilhoso, mas infelizmente, quem já tem um problema e não sabe que tem aquele problema, o futebol, aquele pico de adrenalina, aquela descarga de emoção, pode ser, sim, o

0: gatilho para o evento acontecer.
1: Doutor, a gente acompanhou muitas notícias de pessoas que têm infarto, que morrem no estádio. Às vezes ou em casa assistindo, ou em grandes momentos assim, de decisão, ou não. Que é aquele torcedor, né, que está ali e acaba tendo, e realmente acontece. E aí muitas vezes as pessoas falam, ah, mas é que ele era doente por futebol. Ela era doente, por isso que aconteceu algo desse tipo tão sério. Precisa ser doente por futebol para acontecer isso?
0: Não, pode ser doente pelo futebol, isso não é doença. O problema é quando você tem uma placa de gordura no coração, quando você tem uma arritmia que você não sabia, e você tem a descarga de emoção, aquela emoção aguda, aquele momento de muita emoção ou de muita frustração, como foi o caso de ontem, você pode sim desencadear um evento que já estava avisado que iria acontecer. Em 2006, na Copa 2026, depois da Copa, foi feito um estudo para avaliar se o futebol realmente fazia mal, podia ser gatilho para infarto, para AVC.
1: Essa Copa foi decepcionante para muita gente.
0: O resultado foi que sim, a gente conseguiu identificar que existia um aumento de infarto, um aumento de AVC, um aumento de entradas na emergência por causa da emoção, da frustração daquele momento do jogo. Então, assim, é uma coisa que a gente precisa cuidar. Deixar de assistir o jogo? Não, não é isso. Deixar de ser louco por futebol? Não, mas fazer uma prevenção antes. Ver como é que está o coração, ver como é que está a pressão, fazer o check-up adequado antes. Como todo mundo devia fazer, a gente precisa cuidar do coração.
2: Sim, viver grandes emoções, antes é importante cuidar do coração.
1: E quais são os sinais, doutor? Por exemplo, eu estou assistindo ao jogo, e aí eu começo a ficar meio ansiosa, o coração começa a bater mais forte. Quais são os sinais de que não está legal? O que eu tenho que prestar atenção?
0: Eu costumo dizer que é tão perigoso você achar que tudo é ansiedade, quanto é perigoso você achar que tudo é doença do coração. Né? Você não pode supor que um sintoma que está te incomodando, que está te gerando uma dor no peito muito intensa, uma falta de ar muito intensa, perda de consciência, tontura, uma coisa que você nunca sentiu, a primeira vez que aquele sintoma aparece, uma palpitação, aquela sensação do coração acelerado muito intensa, você não pode achar que aquilo está normal e que está tudo bem. O ideal é que se você tiver um sintoma muito intenso ou um sintoma persistente, você vá para a emergência para a gente poder identificar se está tendo alguma coisa do coração ou não. Ansiedade é um problema sério, precisa ser tratado com a mesma seriedade do infarto. Isso entra noutra conversa. A gente precisa, de fato, cuidar das ansiedades da gente. Mas não é ali no momento do jogo que a gente vai cuidar dela. Né?
1: Haroldo, o coração do narrador também fica assim complicado nesses momentos?
3: Fica assim, absorve todo aquele momento. Aliás, eu estava ouvindo o doutor falando, já senti o coração bater no pescoço, assim. Isso é normal, né, doutor? Não tem problema?
0: Então.
3: Não é um problema?
1: Estou fazendo consulta aqui ao vivo.
0: Vamos conversar.
3: A carótida, é?
0: A gente costuma dizer que um sintoma só, sentido, uma coisa que você sente isolado, não é tão importante. Se repetiu, aconteceu de novo, ou foi muito intenso aquela coisa, essa sensação do coração pulsando no pescoço.
3: Como se estivesse pulsando no pescoço, latejando aqui no pescoço.
0: Foi só uma vez? Tá tudo bem.
3: Uma vez.
0: Tá tudo bem.
3: Uma vez. Então tá.
1: E foi durante um jogo?
3: Foi durante o jogo.
0: É muita emoção.
3: Durante o jogo. Descarga de emoção. Mas sente sim, né? Absorve todo aquele momento, a gente tá envolvido com aquele espetáculo e vai sentindo tudo aquilo também. Eu acho que o futebol, ele propicia isso desde o começo, né? O enredo do futebol, ele já foi feito para isso, né? A emoção de você relatar um espetáculo como esse, né? Um jogo como esse, o atleta que faz um golaço e você tenta exprimir aquele momento ali na narração, você entra naquele clima ali, né? O narrador, ele não é só um relato técnico. Ele não vai ali só para dizer que houve um chute e houve um gol e foi um gol bonito. Não, ele se envolve com aquilo. Então, tudo isso faz parte da história também do narrador. Eu já tive momentos assim de muita emoção mesmo, de euforia, transmitindo, inclusive, jogos do Brasil na Copa. Me lembro de um jogo que aí você coloca toda a emoção ali, tenta exprimir e até sente depois, a garganta não ficou, não está mais 100%. Gastei um bocado dela aqui nessa narração, nessa vibração. Mas só é legal porque é assim, né? Quando a gente consegue se entregar dessa forma, Natália. Quando a gente consegue também entregar um jogo dessa forma. Porque se fosse só um relato técnico, né, uma coisa mais fria, as pessoas não sentiriam, né, aquele momento da maneira como você exprime para elas. Então, eu digo que o narrador realmente... tem uma frase famosa aí do nosso Galvão Bueno, né? É um vendedor de emoções. É isso mesmo, é você estar ali... se entregando àquele momento e contando aquela história da maneira mais emocionante possível. Eu me envolvo, sim, com o evento. E o Brasil na Copa, mais ainda. Eu me lembro de todos os jogos que eu fiz acompanhando a seleção.

0: brasileira na Copa do Mundo, tinha essa, havia ali uma adrenalina a mais, né? Eu pegava no microfone e disse, agora vai começar o jogo, é agora que eu vou ter que contar essa história aqui. Você vai se enchendo de adrenalina, você vai se entregando àquele momento até a transmissão.
1: A gente sente, viu?
2: Sente demais, sente. Imagina. É. O próprio jogador da Inglaterra, Harry Kane, ele terminou o jogo, o repórter foi entrevistar ele sem voz.
0: Foi, acabou.
2: Entregou tudo na partida, inclusive a voz. Ele estava rouco de tanto sentimento envolvido, tudo envolvido ali. E, inclusive, Adriana Barros, eu, por exemplo, prometi para mim mesma, quando terminou o jogo do Brasil, que eu não ia mais assistir nada. Chega! Página virada de Copa do Mundo, que eu já estava assistindo Inglaterra e México.
0: É que foi um bom jogo.
2: Foi um ótimo jogo, não aguentei. Então é isso.
3: Estaremos ligados na final, torcendo, inclusive, para uma das partes.
2: Não sei se eu vou conseguir.
3: Vai sim.
0: A gente vai escolher um time e vai torcer.
2: Vai escolher. Não sei. Vamos deixar acontecer. Tem muita gente participando, a gente vai aqui trazer as mensagens dos nossos ouvintes, inclusive o Antônio Roque aqui no YouTube falando que ele quer saber o seguinte, doutora Adriana, por que o jogador quando entra em campo, muitas vezes entra nervoso, fazendo faltas, é expulso? Essa questão psicológica do jogador também é fundamental.
3: Muito.
2: Por exemplo, ontem o cidadão foi bater o pênalti, o nosso jogador Bruno Rodrigues, né? E errou o pênalti. Fator emocional?
3: Fator emocional, porque técnica ele tem, com certeza. O emocional define a vida de uma pessoa. Não sei se vocês perceberam no penúltimo jogo, quando voltou para o segundo tempo, e o Ancelotti, ele olha para os jogadores em campos e ele faz um gesto apontando para a cabeça. E ali ele disse tudo, ali ele disse, vocês sabem, foco, equilíbrio, é sobre isso que a gente percebeu que ele tem. A gente percebeu que ele tem. Então, sim, o jogador, ele também, ele está ali numa pressão gigante. Esse jogador precisa ser preparado ainda no futebol de base, né? Nas bases. O emocional não é só o físico. O emocional vai ditar o ser humano que a gente vai ser. Então, se eu não conseguir um equilíbrio emocional, se eu não entender das minhas emoções, eu vou entrar em campo porque ele está... Veja só, a Copa do Mundo é a pressão de um mundo. É um fenômeno que ele consegue mexer, ativar emoções relativamente iguais de um mundo ao mesmo tempo. O mundo inteiro está vivendo tudo isso. O jogador é afetado, porque ele vai ser mais cobrado. Então, a gente vai ver aquele jogador, quantos jogadores maravilhosos, até de momentos que a gente ganhou a Copa, que perderam o pênalti. Então, é a técnica, não pode ser a técnica. Aquela pessoa chegou até ali, ele tem uma técnica boa, funcional, mas o emocional, ele ali de olho a olho com o adversário dele, ou é ele ou é o outro, é um mata-mata. O nome ainda, eu acho o nome assim meio estranho, porque você está ali meio mata-mata, então ou sou eu ou sou ele. Então isso vai trazer um conflito interno, que se você não tiver no equilíbrio, é aquela história da visão do todo, né? A mente interfere no corpo, o corpo interfere na mente, e esses dois interferem e sofrem o reflexo do social. Então, o jogador também está muito ativado nas suas emoções no momento do jogo, daí tem os momentos de concentração, tem o momento deles pararem, de escutar o técnico, também tem o psicólogo que está por trás, tem o psicólogo do time que vai estar trabalhando a regulação emocional constantemente. O que é regulação emocional? É a pessoa conseguir identificar quando algo não está bem e ele já ter técnica, já ter manejo, que são ensinados no processo terapêutico, são ensinados nas palestras, para que ele possa reconhecer aquela emoção e ele mesmo encontrar formas de voltar, entendendo que aquilo não define a vida dele. Agora, imagina isso num momento em que um jogador de futebol, o quantitativo de vezes que ele pensa na hora é muito rápido. Quantas joga para a direita ou para a esquerda? É tão rápido o que acontece no cérebro de um jogador que, assim, em algum momento ele vai fazer algo que o emocional vai tomar conta.
0: Ô Natália, a doutora Adriana estava falando aqui e a gente está vendo nessa Copa, né, um jogador de 41 anos de idade, que é o Cristiano Ronaldo, e vai jogar daqui a pouco, né, inclusive, tem um jogo da seleção dele, e a gente fica prestando atenção no Cristiano, né, nas reações dele. Teve um pênalti, né? E ele extremamente focado, só olhando para a bola, e deu para fazer ali a leitura labial quando ele disse, eu vou fazer. Ele dizendo para si mesmo, né?
3: Mandando a mensagem.
0: Eu vou fazer. Ou seja, é um foco absurdo, né? Você sabe que bilhões de pessoas estão vendo aquele momento, que o país dele está todo ali esperando, e ele tem aquele foco de colocar a bola

0: continuar olhando ali fixo, fixo, e você não vê nenhum músculo se mover, né? Só o lábio dizendo, eu vou fazer, eu vou fazer. É ter muito foco.
1: É o envio de um comando, né?
0: É como se... ele bom, dizendo para si mesmo.
1: São situações que a gente
0: não
1: vai
0: é todo mundo para a vida. Não é todo mundo que consegue fazer isso, né? Como a doutora estava falando. De repente, você acaba sendo afetado por... se tirar o olho ali para a torcida e ver alguém ansioso, você vai ficar com ele ansioso com essa torcida.
2: É muito rápido. O pensamento automático é muito rápido.
1: O próprio jogador da seleção, Rafinha, que acabou sendo afastado, lesionou, depois surgiram questões extra-campo que poderiam ter, que podem ter influenciado no desempenho dele abaixo do normal na seleção. Então, como você dissocia isso, né? Entra em campo, eu sou outra pessoa, eu sou a Rafinha agora, eu sou o Neymar, eu sou o Ancelotti que tem treinando, é muito difícil. Olha a mensagem do Marcos, da Lagoa do Araçá. Meu filho ficou tão triste pela eliminação da seleção e com o emocional tão abalado que não quis nem jantar ontem. E olha que torcemos pelo Santinha, já estamos acostumados com a sofrência. Ô, Marcos, mas o Santinha tá vencendo, rapaz, é seleção. Intervalo, a gente volta já.
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3: Augusto Calafel.
4: Tem gente que compara até com uma espécie de luto, né, Natália? Mas acho um certo exagero, né?
3: Eu acho que passa mais...
5: Tem gente que cortou amizade, né?
3: Eu fui um.

0: Eu com o Haaland. Eu fui lá na página dele e escrevi: o Brasil não lhe ama mais. Porque você brincou com a gente, Haaland. Não, brincadeira. Mas é claro que a gente fica nutrindo tudo isso, né? E lidar com esses sentimentos, isso também pode vir para o nosso cotidiano, por exemplo. O dia que você vai iniciar uma nova fase, vai começar um novo trabalho, você está passando por um momento difícil na família. São situações que você vai acumulando. E aí vem o Dr. Augusto, que é cardiologista, falar o seguinte: olha, não acontece por acaso. Você tem que ter, em geral, uma predisposição para algo cardiológico, para que nesse momento o problema aumente. Doutor, qual é o número de pessoas, os brasileiros, a taxa de pessoas que entendem isso? Que buscam um médico cardiologista para cuidar do seu coração?
1: Você sabe que no consultório, metade dos meus pacientes são pacientes que me conheceram durante um momento de ansiedade. Porque eles procuram as emergências, eles procuram atendimento por dor no peito, palpitação, por aquela sensação de nó na garganta, porque o cílio está tremendo, porque a bochecha está tremendo sozinha.
0: O olho pulando, assim.
1: O olho pulando. Ou então porque não está conseguindo dormir, está sentindo dificuldade para poder ficar acordado durante o dia. Infelizmente, a gente acaba confundindo ou deixando de cuidar do sintoma quando a gente acha que é emocional. Quando o paciente acha que a dor no peito é infarto, ele vai para a emergência na mesma hora. Quando o paciente acha que a dor no peito é ansiedade, ele fica em casa e toma mais uma cerveja. Não dá para ser assim. A gente, infelizmente, precisa avaliar o sintoma caso a caso. O paciente precisa ser visto por alguém. Ele não pode ficar em casa achando que está tudo bem, porque o sintoma dele ele já conhece e já está há muito tempo.
0: Por exemplo, tem pressão alta. Não, mas eu tô medicado, tô tomando meu remédio direitinho, vai passar, né, doutor?
1: Essa questão do remédio é maravilhosa. No dia do jogo, muita gente não toma remédio.
0: Esquece, se envolve.
1: E quando sente, quando passa mal, aferir a pressão, tá alterada, toma o remédio do vizinho. Chega até com um comprimidozinho aí, me dá, vou tomar para baixar minha pressão. Não tem condições, vai dar errado essa conta. A gente precisa tomar a medicação correta do dia. E se sentiu qualquer coisa, realmente procurar atendimento. Uma coisa que acontece é pós-jogo. Depois do jogo, a tristeza, a angústia podem ficar por mais tempo. A gente tem a descarga de adrenalina, tem um sistema chamado simpático, que ele é ativado na hora da emoção, e aí ele causa um aumento da pressão, o coração acelera, aquilo que a Haroldo estava contando, que sente na hora que está narrando. A gente sente também, tá? A gente está escutando você, a gente fica, nossa, que legal! Aquilo ali que você libera naquela hora, fica no seu corpo algumas horas. Então, o paciente que ele está assistindo o jogo, a pessoa que está assistindo o jogo, viu aquelas coisas maravilhosas, sentiu aquela emoção, não conseguiu desligar, ele vai continuar sentindo aquilo, vai dormir mal, vai comer mal, no dia seguinte vai acordar cansado e a coisa vai perpetuando.
0: Ontem foi uma noite assim, como dormir, né? Como pegar no sono, e claro que entra questões psicológicas, você pensando em muitos cenários, enfim, lembrando das crianças que choraram, então, não é? É difícil demais.
2: Os adultos que choraram também.
3: Os adultos que choraram. Eu tive um amigo, doutor, que foi afastado do futebol, na faculdade, era da faculdade, torcedor do Santa Cruz, tá? Mas ia pro estádio e acabava
1: sofrendo
3: muito, e aí por recomendação médica, foi afastado dos estádios, e ele ficava muito triste quando falava sobre isso, né? Haroldo, eu não posso ir, fico só acompanhando de longe, o médico me proibiu, então foi algum, deve ter sido um pico realmente de um problema,
0: uma,
3: né?
0: Uma pessoa que gosta, né?
3: Ficou muito ansioso, alguma coisa assim, ou algo maior, ele não explicou exatamente.
1: Exato.
3: Mas o médico já tinha restrição médica, não vá para o estádio, não vá para o estádio. Exato. Quando você chega nesse estádio, realmente é triste, mas agora é uma questão de sobrevivência, né? Ele não poderia mais ir. Meu amigo Mário, faz tempo que eu não encontro o Mário. Torcedor do Santa Cruz, a gente estudou junto lá na Católica, e ele dizia isso: rapaz, eu sou apaixonado, ia com a camisa do Santa Cruz, mas não vou para estádio. Por quê? Porque o médico me proibiu.
0: Nossa, deve ser difícil, né, lidar. Agora tem perguntas de ordem técnica aqui também. Eu vou aproveitar que a Haroldo Costa está com a gente, narrador do Scratch de Ouro, da TV, da Rádio Jornal. O André Luiz Lopes, que é de Vitória de Santo Antão, ele pergunta o seguinte para você, Haroldo. Fazendo uma comparação com as seleções de antigamente, com Zico, Bebeto, Romário, Rivaldo, os Ronaldos, que, segundo o André, jogavam com raça. E hoje com jogadores que estão mais preocupados com holofotes, mídia, uma confederação, preocupados com patrocinadores. Isso não está afastando o torcedor da seleção?
3: É uma boa pergunta, né? Um bom questionamento. Eu vejo hoje que o atleta ele é muito mais do que um jogador de futebol, né? Ele é garoto propaganda, ele é popstar, ele é de tudo um pouco, né? E isso pode sim interferir na vida do atleta. Eu vou citar um aqui que é muito polêmico, né? Que a gente estava torcendo até para que ele pudesse nos ajudar na Copa, mas ficou claro para nós que ele não estava realmente no melhor momento.

0: da vida dele, da carreira dele, que é o Neymar. Por que que a gente levou o Neymar? Por causa da história dele, porque ele realmente fez um futebol bonito na história dele, né? Ele foi um dos melhores jogadores de todos os tempos, mas o momento dele não era bom. E aí as pessoas comparam muito, né? Mas esse Neymar nunca foi focado. Realmente, se você pegar e comparar com o Messi ou com o Cristiano Ronaldo, o que eles fizeram com a carreira deles, o que eles construíram para chegar com Messi 39, Cristiano Ronaldo 41, eles estão colhendo o que eles plantaram, né, ao longo desse tempo, né? Foco, foram jogadores de futebol, se dedicaram à profissão, enquanto o Neymar viveu aquele mundo popstar, né, uma coisa diferente, uma coisa mais assim, leva uma vida pelo mundo, sou um popstar. Então isso não teve foco, não teve o mesmo foco que os outros jogadores. Eu não diria que uma geração inteira está assim. Por exemplo, a gente está vendo que esse menino, o Endrick, que acabou perdendo um gol, faz parte lá, né? Tomou uma decisão e jogou fora. Não pode ser crucificado. Não. Mas me parece um garoto centrado, né? Me parece um cara que vai ser realmente um atleta de futebol. Mas quando a gente compara com outras gerações, a gente sempre teve esses jogadores. Por exemplo, Romário. Romário era um cracaço. Mas não era o mais focado, não era um exemplo. Né? Era um jogador que tinha uma fama de baladas à noite. Então, vai muito do talento de cada um, sabe, Natália? Eu acho que a nossa geração, essa geração, tem bons valores individuais. O que a gente precisava mesmo era de um melhor conjunto. O resultado final desse ciclo de Copa foi esse aí, uma eliminação de um time que ainda não era time. Que um time que não estava entrosado ao
1: ainda
0: ponto...
1: Ainda se conhecendo.
2: Nós falamos isso aqui com a sua participação no dia, numa quinta-feira em que a Copa do Mundo começou. Falta conjunto para o Brasil. Levando isso em consideração, Haroldo, Ancelotti renovou já.
0: Sim.
2: Ele deve continuar, na sua opinião?
0: Agora sim, né? Ele tem um contrato. Não imagino, vão rasgar o contrato? Ele assinou o contrato, foi renovado, ele vai cuidar de um novo time, agora com mais tempo, para 2030. Ele cometeu erros? Cometeu também. Mas eu vejo muita gente questionando agora, né? Um brasileiro não faria a mesma coisa, não faria melhor? Pode ser, mas agora é tudo no campo da suposição, né? Sim. Poderia ser um brasileiro, foi o italiano que falhou também. Eu acho que agora faz parte do momento da seleção brasileira a gente se reconstruir. Olhar para 30 e quais são os jogadores que estarão lá em 30, mais maduros, que vão construir uma nova seleção brasileira. Alguns fecharam seu ciclo, Neymar fechou o ciclo, Casemiro fechou, o Danilo, que foi titular aí do Brasil, acabou também. O goleiro, será que vai ser o Alisson? Então a gente vai começar a olhar para outra coisa, para uma preparação para 30, para quando você chegar em 30, ter uma base, né? Você tem um time, você tem uma ideia, é assim que funciona. Pode até ser que a gente não ganhe a Copa de 30, mas você tem ali, um trabalho foi feito, foi construído. A gente viu, por exemplo, o que está acontecendo com a Alemanha. A Alemanha não passa da primeira fase ou caiu nessa 16 avos aí. Eles estão lá repensando, tentando ver para onde a gente vai, qual o time. É isso que eles fazem quando terminam a Copa. É o que a gente tem que fazer. O que não pode é ter quatro técnicos diferentes, ideias diferentes, propostas diferentes. O Brasil, a seleção brasileira passou por várias mãos e de um ano para cá tem um treinador.
2: Depender só da sorte ou só do peso da camisa.
0: Aí você falou tudo, é muito... É o Brasil, não, isso aqui é Brasil. Essa frase é legal, ela é bonita, ela é emotiva.
2: Ela é representativa.
0: É Brasil, claro. Mas tem que ter conjunto, tem que ter ideia de jogo.
1: Tem que ter história, né?
2: Inclusive o Cícero do Chique Chique falou aqui que tá frustrado, ficou frustrado em 2022, tá frustrado em 26, não tá com muita expectativa para 2030, porque diz ele aqui na mensagem...
0: Não, calma.
2: Todo mundo sempre fala, fica para 2030. Eu entendo o que ele quer dizer em parte, porque não é tão simples assim, não é dizer, tá bom, gente, acabou, vira a página, 2030 a gente se encontra. Não é. Essas avaliações, elas nos levam a esse campo, a esse caminho. Quando chegar a hora em 2030 e nas prévias, nas eliminatórias, nas classificatórias, você analisar a seleção. É isso que vai nos dizer, né? O trabalho todo que foi construído. Não é só dizer que em 2030 tudo vai dar certo.
1: Tem que fazer,
0: porque,
1: né?
0: A descarga de frustração é tão grande agora que você não quer nem olhar para o futuro, né? Ou acha o futuro... novamente, vamos repetir 26. Essa frustração toda que eu estou sentindo agora vai aparecer de novo. Mas são...
1: É a pessoa fugindo dessa emoção. É.
0: Exatamente. A gente não quero sentir isso de novo.
2: Perder é impossível. A
3: raiva é a defesa mais fácil de você usar. Se eu estou com raiva, não quero mais fechar. Eu fechei os olhos para isso, não quero mais. É a defesa psicológica.
1: É uma defesa, um sistema de defesa. É verdade, um mecanismo de defesa.
2: E aí tem algumas questões aqui para a gente falar. E aí eu quero entrar aqui nessa busca pelo culpado. que Haroldo já trouxe alguns tópicos aqui, falou

0: o Ancelotti pode ser responsabilizado em alguns pontos? Pode. Alguns jogadores? Pode. Pensando no Neymar, a convocação do Neymar. Mas hoje está todo mundo, doutora Adriana, procurando o culpado. Quem assina a derrota? Quem assina?
1: É a segunda-feira, né, da caça às bruxas.
0: Isso.
1: Né?
0: E qual o que fica para esses jogadores? É que em 2000, na Copa anterior de 22, Haroldo, o culpado foi o Rodrigo, que bateu o último pênalti contra a Croácia. Ele foi o culpado. Né, para algumas pessoas.
1: E o Tite, que não colocou o Neymar para cobrar
0: isso.
1: Primeiro.
0: Pois
1: deixou
0: é.
1: Por último.
0: Tá.
1: Né?
0: Então, assim, a gente está todo mundo hoje procurando culpados. Quão prejudicial é isso?
2: Totalmente prejudicial. Porque as pessoas, enquanto procuram culpados, elas esquecem de tomada de responsabilidade. O que é que muda um contexto humano? Quando eu me responsabilizo. Enquanto eu tiro de mim e saio, cadê o culpado? Gente, a gente tem que entender que a gente vai ganhar ou a gente vai perder. A gente não vai ganhar sempre. Precisamos organizar isso internamente. Então, o culpado é o que perdeu, o Bruno que perdeu o pênalti. E não foi o mesmo Bruno que deu o passe lá no Japão? Não foi ele que deu? E o outro fez o gol?
1: Foi.
2: Então, assim, ele que colocou a seleção no jogo de ontem. Então, assim, será que é um culpado que realmente existe? Eu não concordo com essa questão de buscar um culpado, não. Eu concordo com o que Haroldo falou. Bora ver onde a gente possa ter errado, onde é que a gente pode melhorar. Enquanto o ser humano fica preso na culpa, ele fica olhando para o passado. Ele só se compromete com momentos de depressão, com angústia, com dor. A partir de agora, o que é que eu posso fazer diferente? Isso é tomada de responsabilidade. Então, em vez da gente estar na caça às bruxas, bora compreender melhor, porque enquanto eu estiver procurando um culpado, eu estou também me relacionando com essa ideia de culpa, não é? Eu estou projetando nesse processo e eu não estou olhando para frente. E a minha vida precisa... É aquele momento inicial de... eu estou chateada com isso, pronto. Hoje pela manhã eu não fui para a academia, eu não quis. Eu falei, eu não vou, não quero de manhã começar tão cedo. Estava triste. Então, assim, poxa, eu sou responsável. Mas eu poderia ter feito uma escolha de ir para a academia, entender que é a vida... Mas eu quis entender que, peraí, eu não vou para a academia, mas eu vou para o meu trabalho. Eu vou para o meu trabalho, vou fazer um bom trabalho. Então, a gente vive fazendo escolhas a todo instante. Enquanto a gente fica preso na culpa, a gente vai ter mais dificuldade de tomar decisões sobre a nossa própria vida, Natália.
0: Uma pergunta interessante que chegou aqui no YouTube. Na opinião de vocês, um time teoricamente mais fraco, como o Cabo Verde, leva vantagem na parte emocional, já que as pessoas não esperam que o time vai ganhar?
2: Eu acredito que sim. E aí a gente não espera que ele vai ganhar, mas ele tem um senso ali de querer ser visto. A quantidade de pessoas que foi procurar passagem para Cabo Verde, né? Um destino turístico maravilhoso. Então imagina o que eles não fizeram. Quem é que não está seguindo a vozinha?
0: Se não está seguindo a vozinha, está vivendo errado.
2: Não é? Então assim, aquilo ali...

0: piora a oxigenação, aumenta a acidez do sangue e você fica com cada vez mais dificuldade de controlar aquela emoção. Então, quando você está numa crise de ansiedade, por exemplo, nervoso no trânsito, vou explodir aqui, fazer um bom exercício de respiração tira você daquela crise mesmo, realmente.
1: E lembrar da prática, né? Porque isso tem que ser uma coisa que já vem acontecendo. Às vezes, no momento se a pessoa não pratica, na hora de uma situação de conflito, ela vai ter mais dificuldade de fazer essa autorregulação. Isso que o doutor Augusto está falando faz parte do processo de autorregulação emocional. No momento em que você já treina, meditação, as pessoas respiram na meditação, aprendem a respirar. Duas fontes de energia, alimentação e respiração. Respiração é uma fonte de energia.
0: Aaron estava
2: Então é
0: comentando.
2: 4 segundos, é.
0: 4, 4, 4, 4. Inspira
2: Respiros
0: 4.
2: 4 segundos.
0: Respira. Haroldo estava
2: Fazer.
0: comentando do Ronaldo, né? Antes do jogo, antes do chute, né? Que ele falou: vou fazer o gol, vou fazer o gol, vou fazer o
3: Cristiano
0: gol.
3: Ronaldo.
0: Cristiano Ronaldo.
3: Ele é o maior exemplo, né, do foco ali, né, da tranquilidade. Eu acho que o torcedor português e a gente que vê futebol, quando vê o Ronaldo, quando vai tomar uma decisão assim, você diz, ele vai acertar, porque ele é aquele. Você vê que ele está focado naquilo que ele tem que fazer.
2: Em
3: Né?
2: compensação, semana passada eu estava assistindo um dos jogos e ele erra um passe. E aí você vê no semblante dele a frustração.
3: É.
2: E aí ele fica. Eu,
3: Mas é
2: inclusive,
3: porque
2: eu,
3: ele é um perfeccionista, né?
2: justamente, eu inclusive estava assistindo com meu esposo o jogo e eu disse assim para ele: eu falei, nossa, agora ele vai passar o restante do dia na academia só para recobrar. Porque também, eu acho que existe também esse limite, né?
1: Limite.
2: Você também vai errar. Você não, Cristiano Ronaldo, você não vai ser perfeito o tempo todo. A gente gostaria, não é, que fosse os portugueses principalmente. Mas vai chegar um momento em que vai falhar. Tem que
3: Agora,
2: saber
3: Natália,
2: lidar com isso.
3: esse rapaz que tirou a gente da Copa também é um exemplo, né? Aliás, mais cedo eu estava na TV
2: O
3: Jornal.
2: segundo gol, então, meu amigo, uma tranquilidade.
3: Um torcedor chamou ele de alienígena, né? Estavam surgindo vários nomes para ele. É um ciborgue, é um alien, por causa desse jeitão dele. Mas é um cara que tem uma dieta específica, né? Que também se cuida muito da cabeça,
1: Pratica meditação.
3: meditação. Então, e você vê que ele, em nenhum momento ele. Você vê aquele cara nervoso, né? Que
1: Não
3: tá.
1: começou agora, né? Isso é uma história.
3: Sim.
1: Isso é
3: Ele foi
1: histórico.
3: preparado
1: Se
3: para ser um
1: preparou
3: atleta,
1: para
3: né?
1: isso.
2: Eu até queria procurar uma estatística, se você tiver, Haroldo, quantas vezes ele tocou na bola no jogo de ontem? Porque ele caminhava o tempo
3: Pouquíssimas,
2: todo.
3: né?
2: Mas quando chega a oportunidade, a mente e o corpo estão preparados. Isso quer
3: É
2: dizer que os
3: uma.
2: outros, que os demais estão todos errados? Não, gente. Mas existe um contexto, existe uma história, um porte físico, claro. Ele super alto, fez o gol de cabeça. Sim, mas ele estava pronto
3: Eu
2: ali,
3: fico
2: Harold.
3: imaginando o torcedor da Noruega ontem, né? Ficou olhando ali, disse, ele não tá tocando na bola, mas se a bola chegar nele, ele vai fazer o gol. É
2: Isso.
3: isso, é uma confiança, né? E ele passa essa confiança também. Aliás, me parece um cara, inclusive, muito simpático, né?
2: Parece.
3: Diferente, inclusive, do.
2: Carismático demais,
3: Carismático,
2: até.
3: é. Não, é diferente do europeu, que tem, às vezes, é muito mais sério ali, mais compenetrado.
1: Ele é
3: Ele
1: centrado,
3: é um
1: não
3: cara
1: é?
3: mais, né,
1: Ele olha
3: de
1: para você,
3: boa.
1: ele te escuta.
2: Por exemplo, você compara com o Messi, né? A bronca que muitos brasileiros têm com o Messi. Até pela rivalidade com a Argentina, né?

0: Você vê Messi e não quer que Messi faça gol, né? Mbappé agora, eita, que rápido. Recebeu até o apelido de ditador. Minha gente, vai ter muita água para rolar nessa Copa ainda.
1: Ainda tem.
0: Intervalo, a gente volta já.
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4: No Brasil, algumas discordâncias, como em todo grupo, isso também acontece. Então, precisamos nos preparar e torcer sempre. Hoje está doendo, mas sempre. Amanhã já vai ser um dia melhor, vamos torcer, não é? E acreditar que vai ser melhor.
5: E vamos torcer sempre, porque isso nos coloca na primeira necessidade emocional, que é conexão e pertencimento.
4: Que nós falávamos
5: que
4: lá no início.
5: Que a gente falava no início. Então, isso vai passar, a gente vai esquecer e de novo a gente vai vestir a camisa do nosso time, da casa e depois do nosso time, da seleção e voltaremos a ficar felizes do mesmo jeito.
4: Isso acontece muito quando eu vejo o Haroldo. Quando eu olho para acontece qualquer questão no fim de semana. Inter pode ter vencido, pode ter perdido. Ele me olha, eu já olho. A linguagem do olhar já é a linguagem do futebol.
6: É, um amigo meu me disse uma vez: quem não está preparado para perder, não está preparado para ganhar. É uma frase, perfeito, pode ser considerada um clichê, mas não deixa de ser verdade, né? É. Se você não está preparado para perder, se você está preparado só para ganhar, a vida vai te mostrar que em algum momento você tem a derrota, né? E a gente tá falando, difícil, não só de futebol agora, tá falando,
4: claro,
6: de outra
4: coisa. Da vida.

0: Então é preciso saber lidar com tudo isso, né? Eu perdi ontem, amanhã eu ganhei. E tem outra frase ainda mais bonita, né? Que diz, eu não perco nem ganho, eu aprendo, né?
1: Isso.
0: É tudo vira experiência. Então é isso. A gente tá nesse momento assim, essa coisa meio coletiva de tristeza, né? É o assunto do dia. A gente vê as bandeiras do Brasil aqui no estúdio, fica olhando.
1: Parece que não faz mais sentido.
0: Tava todo mundo torcendo,
1: até
0: tava
1: ontem,
0: todo mundo vibrando.
1: Era tudo.
0: Mas é a hora de saber lidar com esse tipo de sentimento. Eu já acompanhei 5 Copas do Mundo em loco, né? Vendo a Copa lá, vendo o Brasil perder ali na hora, olhando para as crianças chorando, tudo isso. E aí você vai aprende a lidar com essas emoções. Perdemos aqui, tá, dói, né? É ruim. Mas aí a gente tem que olhar que no outro dia é um outro momento, é uma outra situação. Você vai passar por outras emoções. E tomara que sejam boas.
1: Vamos escrever novas histórias. Haroldo, obrigado, até a próxima.
0: Por nada, Natália. Sempre uma alegria estar aqui com vocês, doutora Adriana, com o doutor Augusto, falando do coração. Já fiz a minha consulta aqui,
1: sim,
0: né?
1: Sim, claro.
2: Vou levar você pro consultório.
0: Quando latejou o pescoço latejando no fundo.
2: Começa mais uma coisa já.
1: Doutor Augusto Calafel, prazer pra gente, até a próxima.
2: Muito prazer, muito obrigado pelo convite. Foi maravilhoso estar com vocês. Obrigado.
1: A gente que agradece. Volte mais. Doutora Adriana Barros, sempre bom também. Até a próxima.
3: Até a próxima. Obrigada, bancada. Obrigada a você, Natália.
1: Bom, e aí, claro que a gente tem que revisitar as emoções com frequência, né? Então, o programa vai ficar lá no YouTube e vai ficar no site da Rádio Jornal também, porque precisamos sempre desta avaliação. Tá certo? Até amanhã.
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8: Um abraço, muito boa tarde, minha gente. Estadual Plantão de Polícia pela Jornal de Caruaru 91.3, Rádio Jornal Pesqueira 90.9. 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Um abraço, fazer um balanço de tudo que aconteceu durante esse fim de semana. Foi bem violento. 32 pessoas assassinadas entre sexta, sábado e domingo no estado. Hoje, dia 6, já mataram 46 pessoas no estado de Pernambuco. E de janeiro até agora, 1.453 pessoas. Com relação a essas 46 pessoas, até o momento, durante o mês de julho no estado. Deixa eu começar o programa falando a respeito de um idoso que morreu em um acidente envolvendo um animal. A gente vai trazer detalhes agora.
9: O sinistro aconteceu por volta das 10h30 da noite do sábado, na PE-215, em São José do Egito, sertão do estado. A vítima, o Inácio Pereira de Souza, de 64 anos de idade, ele saiu de Itapetim para fazer uma comunicação de queixa de documentos perdidos e também encontra um homem que teria encontrado a carteira dele e estava fazendo compras no cartão de crédito. Acontece que o idoso pegou uma moto e seguiu até São José do Egito, quando acabou colidindo em um cavalo e não resistiu. O Jefferson de Souza, filho da vítima, Jefferson, na moto, quem iria era você e o seu pai insistiu para sair nela.
10: Sim, ia ser eu que ia na moto e meu pai na VTR. Aí eu fui em

casa, foi o tempo de eu ir em casa buscar o carregador. Quando eu voltei, ele insistiu para ir na moto, eu falei, não, vá mais os policiais que eu vou na moto. Ele, não, me dê o capacete que eu vou na moto, vá, que eu tenho mais técnica. Eu, tá bom, pai. Peguei, entreguei a

0: Jefferson, seu pai estava indo à delegacia, você estava acompanhando, e qual a razão de levar a moto?
1: Porque a VTR só podia ir voltar até São José do Egito e nós tínhamos que arrumar um transporte, e nós só tínhamos uma popzinha. Aí nós ia com a moto até o primeiro posto, deixar ela lá, e com os policiais da VTR afogados, quando voltasse, deixava nós em São José, nós voltaria para casa, mas felizmente.
0: Seu pai pensou na experiência, pensou também em poupar você da estrada para não pegar a estrada à noite, e infelizmente sofreu essa fatalidade.
1: Foi.
0: São muitos animais soltos na pista, naquela pé.
1: Demais.
0: O risco é grande.
1: Já morreu 3 pessoas já lá, esse ano.
0: Quando seu pai demorou a retornar, você imaginou que tivesse acontecido algum sinistro?
1: Me senti uma sensação estranha, mas eu pensei que é nervosismo, né? Mas quando eu vi ele no chão lá, acabou meu mundo ali. Porque é só eu e ele, não tem mais ninguém.
0: Só vocês dois?
1: É.
0: Era a pessoa agora que cuidava de você e você que cuidava dele.
1: Agora é só eu, só.
0: O seu pai foi vítima, estava sendo vítima de um golpe, né? A pessoa que achou a carteira com documento, ao invés de devolver, estava fazendo compras lá no comércio. É, você sabe quando começaram as compras? Quanto teria sido o valor?
1: Ele tinha um dinheiro na carteira dele, eu acho que era R$600. Nós não achamos a carteira, só os documentos dele. E no Pix, o marginal gastou por volta de uns 100, R$110 no Pix.
0: Foi isso que custou a vida do teu pai?
1: Foi. Custou a vida do meu pai.
0: Da pessoa que lhe protege, do homem que você abraçava, que lhe dava conselhos, que protegia você em todos os momentos, até mesmo nessa estrada. Isso. E por causa de um valor tão baixo, tão irrisório, você não tem mais o seu pai.
1: É. Felizmente, né?
0: Como foi a última conversa com ele, antes de saírem, por exemplo? Como era o dia a dia de vocês? Você disse que vocês tinham um ao outro.
1: É. Era um ao outro. Tudo, pra tudo.
0: Era o seu grande amigo.
1: Era o meu grande, melhor amigo. Era meu pai.
0: E como vai ser agora, Jefferson?
1: Não sei. Não sei o que fazer agora.
0: Segurar as lágrimas não consegue?
1: Não, não consigo.
0: Passa um fio?
1: Passa. Poderia ter sido eu, né?
0: Se você tivesse ido naquela moto.
1: É, poderia ter sido eu.
0: Então, a vida do seu pai salvou a sua?
1: Foi.
0: Vocês moravam sozinhos?
1: Sozinho, só eu e ele.
0: Muito jovem, para agora superar toda essa dor, encontrar forças, sabe Deus de onde.
1: Eu só tenho 20 anos só.
0: Faziam muitos planos, você e seu pai, sobre estudos, formação, sobre o futuro?
1: Sim, esse ano aí eu ia entrar na faculdade, mas agora não sei o que fazer sem ele agora.
0: Qual a formação?
1: É, administração.
0: Ele estava torcendo muito por isso, pela sua graduação?
1: Muito, muito. Mas eles estavam juntando um dinheiro e agora...
0: Tudo fica mais difícil.
1: Mais difícil.
0: Ok, gente, olha, fatalidade que aconteceu em São José do Egito, bem próximo, na verdade, a chegar em São José do Egito, o idoso pai do Jefferson, o Inácio Pereira de Souza, de 64 anos de idade, saiu de Itapetim. O objetivo, fazer uma comunicação de queixa, porque havia perdido os documentos e uma pessoa estava fazendo compras no cartão de crédito. Infelizmente, um animal solto na pista acabou ceifando a vida do seu Inácio. E agora, o Jefferson está sozinho. Voltamos com você.
2: É o plantão de polícia, pela Jornal de Caruaru. Olha, já são 1.453 pessoas assassinadas de janeiro até o momento no estado de Pernambuco. Em Bezerros, um jovem foi assassinado a facadas em Encruzilhada de São João. A vítima é identificada como Guilherme Moraes da Silva, de 21 anos. O crime foi praticado por 2 homens não identificados. O jovem era usuário de droga. Já em Maragual, da Zona da Mata, ocorreu um duplo homicídio. 2 homens foram executados a tiros. Eles estavam morando em uma casa abandonada. Outros 2 duplos homicídios foram registrados em Goiânia e na Mata Norte, ou seja, da Mata Norte, e outro em Enxu, no sertão de Pernambuco. Olha, deixa eu trazer detalhes, porque uma jovem

0: Aliás, uma idosa, melhor dizendo, estava desaparecida e apareceu morta aqui em Caruaru. Josival Ricardo.
1: Uma idosa saiu da rua Mário Pederneira, onde morava com a filha e os netos, no bairro do Salgado, em Caruaru, por volta das 6 horas da noite do sábado, quando a Severina Regina da Silva, de 76 anos de idade, desapareceu. Assim que perceberam o sumiço, os netos começaram a fazer postagens em redes sociais para que alguém que soubesse de alguma informação que levasse ao paradeiro da idosa. Acontece que na manhã deste domingo, o fim trágico. A idosa foi encontrada morta aqui no canal do bairro do Salgado. Quando as primeiras pessoas viram o corpo, entraram em contato com a polícia e os familiares foram localizados. O desespero tomou conta da filha, da neta, do neto, das pessoas que conviviam com a dona Severina. Segundo informações deles, o dia do sábado inteiro, ela dizia que queria ir ao Murici, o local onde ela viveu praticamente a vida inteira. Acontece que os familiares tinham muito cuidado para não deixar a porta aberta, para não se descuidar. A dona Severina saiu sem que ninguém percebesse. Dona Sandra Regina chegou ao local e entrou em desespero ao se deparar com o corpo da sua mãe. Ela tinha problema de Alzheimer.
2: Isso, estava com Alzheimer, já vai ser 3 anos agora que ela estava com Alzheimer, que a gente descobriu. Só que ela ontem escapou, que o portão não estava fechado com a chave. Ela doida para ir para o Murici, que ela é de lá, faz mais de 50 anos que ela saiu de lá. Aí, de repente, a gente foi atrás e não achou. Já andou desde onde a gente procura ela e não encontrou. Infelizmente, hoje, eu não tive como salvar minha mãe.
1: Há muito tempo que ela tinha sido diagnosticada com Alzheimer?
2: Está com 3 anos. Ela vai ela e agora, sexta-feira de novo. Ela é acompanhada pela psiquiatra.
1: Sandra, é um momento muito difícil. Eu imagino que vocês esperassem outro desfecho, né? Esperassem encontrar bem.
2: Deixa no abrigo, em algum canto que meu filho já foi lá, tudo, mas eu vou olhar, não está falando em nada, mas nunca imaginei encontrar ela no canal. Jesus Cristo.
1: É muito trágico para todos vocês.
2: Com certeza. Quem quer perder a mãe, né? Ninguém quer perder.
1: A sua filha. Ô, amiga, quando você chegou aqui, entrou em desespero, você era uma das pessoas que cuidava da sua avó.
3: Era eu e minha mãe que tomava conta dela para tudo, para tomar banho, para ir para médico, para ir para comprar remédio para ela, sempre eu e ela. Então, eu não jurava que ia achar ela pela igreja andando, já que ela queria ir muito para o município. Então, a lógica era ir, que ela queria ir pegar pela BR, mas achar que ela estava lá por cima. Não entendo como é que ela vai viver para aqui embaixo no Salgado. Não tem. Na minha cabeça não tem como ela chegar aqui embaixo. Não, ela não sabe andar para aqui por baixo.
1: Sua mãe, a dona Sandra, disse que ela queria ir para o Murici. A memória dela, as memórias antigas, faziam com que ela quisesse ir ao Murici sempre. E ela passou o dia inteiro dizendo isso.
3: Foi, ela já estava querendo ir para o Murici há muito tempo. Só que com esse negócio de Alzheimer, ela não... Ou ela tinha alguma coisa, ficar tendo muita dor de barriga, coisa tipo assim. Então, ela já queria ir antes. Só que como a gente não estava levando por conta disso, também por conta de transporte, para achar Uber, para achar essas coisas. Então, é difícil de achar para alguém para levar. Por ser é muito, é uma coisa esquisita. Então, eu não levava, não ia levar ela hoje para lá, porque ela estava já chamando, já tudo certo já. Mas agora com essa.
1: Vocês fizeram postagens nas redes sociais?
3: Já, desde ontem, eu tô postando tudo desde ontem. Assim que eu soube que ela desapareceu, eu postei no Instagram, aí eu botei no grupo de policial, que é amigo nosso. Deles, de pai e de mãe, nós botou em bocado de grupo, aí foi quando começou a botar em bocado de grupo, postagem, local, onde foi vista por último, foi botando em bocado de grupo, até agora eu vi grupo que eu nem sabia que tinha, que eu tinha botado.
0: É o plantão de polícia, o Josival vai voltar a falar, porque ele vai falar com o doutor, doutor Francisco Souto Maior, sobre aquele menor que foi baleado. Houve troca de tiros, ele com a polícia, foi baleado, passou por uma cirurgia e terminou morrendo no hospital. Ele vai explicar como foi a dinâmica dessa ocorrência.
1: Marques Bezerra, de 17 anos de idade, ele foi atingido a bala. Em uma troca de tiros, teria acontecido no bairro São Francisco, em Caruaru, na rua Tenente João Ferreira, na noite do dia 29. Ele foi levado para o Hospital Regional do Agreste, mas acabou não resistindo aos ferimentos. Nós estamos aqui com o delegado Francisco Souto Maior, doutor. Quando esse fato aconteceu, foi registrado aqui na delegacia da Polícia Civil, a Polícia Militar informou a questão do confronto, uma arma de fogo, doutor, e droga foram apreendidos?

0: As primeiras informações que chegaram aqui à divisão de homicídios é que teria ocorrido um confronto entre esse adolescente e a polícia militar. Na ocasião, o adolescente supostamente teria se evadido da situação, tentado se evadir e atirado nos policiais militares, que revidaram, né, e ele acabaram atingindo esse adolescente e depois socorreram ele ao HRA. Infelizmente, ele acabou falecendo.
1: Nesses casos, doutor, a arma que foi apreendida com o adolescente, que os policiais apresentaram como sendo utilizada pela vítima, pelo Antônio Lucas, essa arma também passa por perícia?
0: Sim, vamos submeter todo o material apreendido, a droga e também essa arma, à perícia, e vamos agora iniciar as investigações, né? Vamos realmente saber o que foi que aconteceu, né, fazer diligências no local para tentar obter imagens, testemunhas desse confronto, além também dos policiais militares.
1: Doutor, com relação ao contexto, os policiais estavam realizando rondas, porque o senhor estava nos dizendo que onde aconteceu teria sido no bairro São Francisco, mas já partindo ali para as escadarias do bairro Centenário. Eram rondas, foi denúncia que a polícia teria recebido, essas informações chegaram à sua equipe?
0: Sim, já é bastante conhecido que aquela região, né, há alguns pontos de droga naquela localidade, os policiais estavam fazendo trabalho, né, de polícia ostensiva, rotineiro, quando se depararam com essa situação.
1: O adolescente, ele já teve alguma passagem pela polícia, já teria respondido a algum BOC?
0: Sim, há dois procedimentos policiais em desfavor desse adolescente, um em relação a uma receptação, né, e outro em relação a uma Maria da Penha, de sua ex-companheira. Esses fatos vão ser todos avaliados pelo nosso inquérito e em breve nós vamos sinalizar esse caso para solucionar mais um homicídio com autoria.
1: Doutor, as oitivas continuam?
0: As diligências agora vão continuar, né? Nós vamos dar prosseguimento ao inquérito até a sua finalização.
2: É o plantão de polícia. Vamos voltar agora porque houve uma operação na Ilha da Bananinha. Essa operação é para tirar de circulação pessoas envolvidas no tráfico. A briga é por conta do território. A polícia dando combate. Quem está chegando é Rodrigo de Luna.
3: Operação Cerco Estratégico, deflagrada desde as primeiras horas da manhã de hoje, uma operação em conjunto, coordenada pelo DENARC, da Polícia Civil, Departamento de Combate ao Tráfico de Drogas, mas com total apoio da Polícia Militar também. Movimentação de cão farejador, junto com o CORE da Polícia Civil, mas eles acabaram de voltar lá da conhecida Ilha do Bananal, uma área que há algumas semanas vem sendo cercada, fechada pelo pessoal do BOP, da Polícia Militar também, nesse combate ao tráfico de drogas. Nessa operação deflagrada hoje, o objetivo foi combater o tráfico e localizar integrantes de um grupo que se autodenomina Bonde dos Irmãos Metralha. Esse grupo, gente, aterroriza a comunidade aqui do Detran, praticando tráfico de drogas e, inclusive, de acordo com as investigações policiais, coordenando uma empresa de internet que era a única que poderia atuar por aqui. Ou seja, quem quisesse contratar qualquer tipo de plano de internet teria que contratar dessa única empresa. As donas, duas irmãs, identificadas como Amanda e Angélica, foram alvos dessa operação, foram presas em cumprimento a mandados de prisão e uma delas seria a viúva do homem conhecido como Léo Chazan, que em março do ano passado foi morto num confronto com a Polícia Militar lá no estado de Alagoas. Ele seria um traficante bem conhecido aqui na área, responsável pela prática de mais de 10 assassinatos, de incêndio em ônibus também e do tráfico de drogas. Depois que ele morreu, a informação da polícia é de que a esposa e a cunhada assumiram, de certa forma, a administração do tráfico aqui na localidade. E é esse o objetivo dessa operação hoje, combater o tráfico. Vocês estão vendo aí a integração entre as forças de segurança, Polícia Civil, Polícia Militar e até Polícia Rodoviária Federal, que fizeram o cerco total nessa área aqui da comunidade do Detran, inclusive para evitar que alvos conseguissem fugir. Além das duas irmãs que foram presas, também houve o cumprimento de um mandado de prisão de um homem que já tinha sido pego na semana passada, lá na Paraíba, o Negão Natanael, e que estava agora no Cotel, onde foi cumprido um novo mandado de prisão. Todas essas pessoas ligadas ao tráfico de drogas. Vale destacar, gente, que já há algumas semanas, desde o final de maio, o BOP da Polícia Militar tem tomado conta dessa área daqui para evitar o crime.

0: crescimento dessa facção criminosa, inclusive com resultados extremamente importantes nessa operação que recebeu o nome de Operação Iara. Nessa operação, gente, a polícia já conseguiu recolher muitas armas, muitas drogas. Eu tenho aqui em mãos o balanço do que já foi feito ao longo das últimas semanas com a Operação Iara. 17 pessoas presas, 17 armas de fogo apreendidas, 3.770 munições que também foram recolhidas, 8 granadas artesanais, 5 veículos recolhidos, além de muita droga. Gente, aí quando a gente fala de droga, a gente fala de crack, mais de 4 quilos de crack, além de 1.758 pedras, cocaína, maconha e, claro, muito material para a logística das organizações criminosas. A Operação Iara é o que deu força para que nesse momento pudesse ter sido deflagrada a Operação Cerco Estratégica da Polícia Civil. Por quê? Com base nas informações que a Polícia Civil recebeu do pessoal da Polícia Militar, foi possível identificar alguns alvos e realizar os cumprimentos dos mandados hoje. A gente tem imagens aí do momento em que os policiais conseguiram invadir uma das residências que era de traficantes, que funcionava na verdade como uma espécie de fortaleza, com equipamentos especializados. Os policiais conseguiram adentrar para procurar o que tinha lá dentro. A gente tem um momento dessa entrada na residência. Foi no ar. A operação deve continuar ao longo de todo o dia. Os alvos que já foram presos, recolhidos, prestam depoimento para subsidiar as investigações e a polícia segue procurando por outros alvos. A gente volta ao estúdio.
1: É o plantão de polícia pela Jornal de Caruaru, Jornal Pesqueira. Atenção, teve um triplo homicídio aqui em Caruaru. Isso aconteceu, minha gente, na Vila do Aeroporto. Dois homens e uma mulher. Rosângela de Araújo Souza, de 32 anos, e o namorado dela, Carlos Gabriel da Silva, de 22, morreram dentro de casa. Já o Alex Araújo de Souza, de 27 anos, esse foi baleado, foi socorrido para o hospital, mas infelizmente não resistiu e terminou morrendo. Então já são 4 crimes de morte e, por sinal, os 4 na Vila do Aeroporto. Será que tem ligação com aquele outro que aconteceu da quinta para sexta? Vamos ouvir depois o delegado sobre esse caso aí. Olha, deixa eu trazer detalhes, porque o Ademilton Silva vai trazer detalhes a respeito de carro e moto roubados, foram recuperados. E a gente vai trazer detalhes agora. Vamos lá? Vamos lá, Ademilton.
2: A equipe da Romut e da Guarda Municipal de Santa Cruz de Cabaribe esteve recuperando 2 veículos no dia de hoje, um veículo Fiat Uno, que foi furtado durante a manhã no bairro Nova Santa Cruz, em Santa Cruz de Cabaribe, e também uma motocicleta Honda Bros de cor vermelha, de placa PFS 3344. A gente fala primeiro do veículo Fiat Uno, de como foi roubado e recuperado, com o GCM Santana da equipe da Romut, como se deu a primeira ocorrência. Nosso cumprimento, bom dia.
3: Bom dia, cumprimento a todos, né, ouvintes. A gente estava em uma ocorrência, né, perturbação de sossego, quando a nossa central, né, informou a nossa equipe, né, que existia um Fiat Uno cinza de placa KHJ4336, abandonado, né, nas mediações ali da divisa ali do Rio Verde, uma ponte ali que vai para São Domingos, né, abandonado ali, próxima às margens ali. Chegando lá, verificamos, fizemos a consulta e observamos que o veículo estava constando, né, com roubo e furto. Entramos em contato, né, com o proprietário do veículo. O mesmo se dirigiu até o local e conduzimos o mesmo até a delegacia para ser tomada as medidas cabíveis. Né?
2: Você tem informações se algum objeto foi levado do veículo? Até porque geralmente os elementos praticam esse tipo de furto justamente para tirar rodas, bateria, estepe, macaco, dentre outros objetos que tem no veículo.
3: Sim, sim. Informamos, né, indagamos o mesmo. Ele informou que não tinha levado nada, graças a Deus, né? Foi recuperado bem aí de mais um cidadão, né, Santa Cruzense.
2: Inclusive, né, o cidadão ficou bastante feliz com o trabalho da Guarda Municipal, até porque o veículo dele, segundo ele, não tinha seguro.
3: Isso, exatamente, exatamente. Foi, graças a Deus, né, a equipe teve êxito. Mais uma vez aí, agradecer, né, a população também por ter nos apoiado, né, e nos repassar as informações, né, para a gente chegar até o local e recuperar o bem, né.
2: Ô Santana, com relação à motocicleta Bros, ela foi roubada no distrito de São Domingos e recuperada aqui em Santa Cruz de Cabaribe, como se deu essa situação?
3: Estávamos em rondas, né, aqui na proximidade aqui do centro. A nossa central passou a informação, né,

0: existia um indivíduo na contramão. Ele chegou a colidir no meu fio, ali nas proximidades ali da Avenida Padezuzinha, caiu e se evadiu, né? Ao chegar no local, fizemos a consulta e realmente constava, né? Como roubo e furto, né? Do veículo.
1: Deu para identificar as características do elemento?
0: Não, não. Chegar ao local, ele já tinha se evadido já e não tivemos ele.
1: E segundo informações populares, né, o indivíduo provavelmente estaria armado no momento da fuga.
0: Acredito que sim, porque isso já é uma prática, né, deles, que cometer, né, esses atos ilícitos.
1: O proprietário da motocicleta já foi contactado?
0: A equipe, né, trouxe a moto até a delegacia, né, para que seja tomada as medidas cabíveis. Eu acredito que o pessoal aqui da ADP deve entrar em contato com o proprietário.
2: Bora pro intervalo, a gente volta já. É coisinha pequenininha, não sai daí não.
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4: Givanildo Silveira.
5: E a gente retorna no plantão de polícia só para dizer tchau. Não dá mais tempo para nada. 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Tá bom? Amanhã tem mais. Vem aí, o assunto é futebol primeiro tempo. Boa tarde.
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9: Edinaldo Santos.
10: Constrangedora. E o técnico italiano, tão celebrado, tão festejado, foi o protagonista de um dos maiores vexames da história da seleção brasileira numa Copa do Mundo. Ele não fez o Brasil jogar bola, reduziu o time a um amontoado de jogadores preocupados apenas em se defender e nada mais. Se me perguntarem o que eu faria com o técnico Ancelotti se fosse presidente da CBF, eu teria demitido imediatamente o Carlo Ancelotti, logo após o jogo de ontem. Não esperaria nem para hoje, já ontem mesmo teria demitido. Porque, gente, o que vimos ontem foi vergonhoso, uma eliminação decepcionante nas oitavas de final da Copa do Mundo. O Brasil não caía fora de um Mundial tão cedo desde 1990. Outra coisa que não se admite é esse estilo retranqueiro do treinador italiano à frente da seleção. Até porque a nossa seleção sempre se notabilizou pelo jogo bonito, pelo jogo ofensivo. A Noruega jogou de forma confortável o tempo todo, com troca de passes, domínio de bola, diante da passividade da seleção brasileira, sem pressionar, e ficava assistindo a Noruega jogar. Para mim é inaceitável que o Brasil enfrente um adversário comum, como é a seleção da Noruega, e passe o jogo inteiro dando a bola para o adversário. E quando chegou ali por volta dos 20 minutos do segundo tempo, gente, era visível, o placar ainda estava 0-0, mas os noruegueses estavam mortificados da cabeça aos pés, em função do calor infernal. E o time de Ancelotti, na retranca, não dava a mínima importância ao adversário, que gastava o tempo tocando bola e dominando a partida. A seleção brasileira estava se esborrando de medo do gigante Haaland. Tudo era feito para evitar que ele ficasse com a bola dominada frente a frente com os zagueiros brasileiros. Ficar no mano a mano, como se costuma falar no futebol. Resultado: a defesa não evitou o gol do norueguês. Na primeira chance que ele teve para disputar a bola de cabeça, ganhou de Gabriel Magalhães, deu uma senhora cabeçada, uma cabeçada fulminante para balançar as redes do goleiro brasileiro. E não venham me dizer que a Noruega tem mais qualidade que o Brasil, porque não tem, claro que não. Eu diria até que se nós fizéssemos uma seleção só formada com jogadores que atuam no Brasil, ainda assim nós teríamos mais qualidade do que a seleção nórdica. Agora, perdemos um pênalti? Perdemos, é lamentável. Endrick teve uma chance clara de gol e desperdiçou, Desperdiçou também, é verdade. Tudo bem. Foram

0: dois lances altamente decisivos para a partida de ontem. Mas o Brasil foi um time medroso, covarde, que não conseguiu se impor em momento algum. E é incrível como teve gente acreditando no Hexa, né? Mesmo com a seleção jogando mal e vivendo apenas de momentos esporádicos de lucidez nos jogos em que realizou. Ancelotti, minha gente, é campeoníssimo, é verdade. Mas o trabalho que ele fez na seleção não tem nada a ver com o futebol brasileiro, não combina. Nem agora, nem nunca. O fato de ser o maior vencedor da história como treinador me fez acreditar que ele iria vingar na seleção brasileira. Lê do engano, gente. Ao longo do Mundial, o italiano mostrou, além da retranca, que para alguns atletas o nome vale mais do que tudo. Veja o que aconteceu com Casemiro. Se eu sou treinador nessa Copa do Mundo, eu já teria tirado o Casemiro da titularidade depois daqueles 45 minutos ridículos diante de Marrocos. Olha, gente, errar ao contratar Ancelotti é perdoável. Tudo bem, eu também teria errado. Mas ter renovado com ele antes da Copa do Mundo foi uma enorme maluquice do presidente da CBF. Até falei isso aqui em alguns comentários. O que o italiano havia feito para merecer a prorrogação do contrato por mais 4 anos e com o maior salário da América do Sul, porque ele ganha 5 milhões de reais por mês. Agora, demiti-lo custará um caminhão de dinheiro, sem dúvida. Se é que Sami Chaldi, né? O presidente da CBF vai ter coragem de corrigir esse enorme erro de rota. Se você perguntar quem será o substituto, qual seria o nome para substituí-lo, certamente, infelizmente, não tem nenhum técnico brasileiro no momento. Felipe Luiz, o André Jardine, são totalmente inexperientes para um cargo desse tamanho. Os demais nem se fala, né? Agora, eu teria ontem mesmo telefonado para Pepe Guardiola. O espanhol, que tem tudo a ver com o futebol brasileiro, está desempregado após não renovar com o Manchester City. O mesmo Guardiola que havia dito a jogadores brasileiros, como Daniel Alves, muitos anos atrás, sobre sua vontade de treinar o Brasil. Ah, mas ele vai pedir uma fortuna. Se pedir, merece, até porque a CBF arrecada mais de 1 bilhão por ano e tem capacidade financeira para fazer de Guardiola o treinador mais bem pago do mundo. Dinheiro para isso a CBF tem. Se Guardiola nem assim aceitasse, meu escolhido seria Jorge Jesus. Mas precisaria ser rápido, né? Porque ele é cotado para assumir a seleção portuguesa após o Mundial. Jorge Jesus mostrou nos tempos de Flamengo que é ofensivo. Gosta de jogar com a bola, empurrando o adversário para trás. E ele conhece o futebol brasileiro melhor do que quase todos os outros estrangeiros que poderiam ser cogitados. Minha única certeza, minha gente, a essas alturas, é que com Ancelotti, a seleção nunca terá o seu verdadeiro DNA, a sua verdadeira e histórica essência, que é o futebol ofensivo. Não acredito mais. É isso aí, minha gente. Muito obrigado a todos. Sigam aqui na programação da Rádio Jornal. Vai começar agora o primeiro tempo do assunto é futebol. Comando Haroldo Costa, o maior gol do mundo. Boa tarde, Recife. Boa tarde, Brasil.
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2: Em Pernambuco, meio-dia, 39 minutos.
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5: Haroldo Costa.
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2: Náutico, Raldinei Alves.
6: Náutico empata a partida contra o Juventude e chega à marca de 6 jogos consecutivos sem vitórias na Série B. Técnico fala em oscilação natural da competição e projeta a recuperação de pontos perdidos na sequência de 2 jogos que os alvirrubros têm fora de casa. Partida aconteceu horas depois do jogo do Brasil contra a Noruega. E ainda assim, o Náutico levou quase 3 mil torcedores ao Estádio dos Aflitos.
2: Santa Cruz, Igor Moura.
7: Segunda-feira de descanso para elenco coral depois da vitória de sábado sobre o Ituano por 1-0. Com resultados paralelos, Santa já sabe que vai terminar a rodada na 4ª colocação da Série C. Distância para fora do G8 já é de 2 pontos. Próximo compromisso domingo, pela manhã, em Santa Catarina, diante do Barra.
2: Esporte, Wallace Santos.
8: A sequência negativa sem vitórias continua no Esporte. Leão perde mais uma na Série B e estaciona na 8ª posição na classificação geral. Técnico Gilmar Dalpozo, ele reconhece a qualidade do time e conta com o crescimento da equipe no decorrer da competição.
2: O Brasil chora a eliminação na Copa do Mundo de 2026. Perdemos para a Noruega com o show de Erling Haaland, que fez os 2 gols da vitória norueguesa. Brasil volta para casa. Seleção brasileira se despede da Copa de 2026. Destaque também para a sequência da Copa. A seleção da Inglaterra está nas quartas de final. Jogo dramático com o México ontem. Hoje tem Portugal e Espanha. Cristiano Ronaldo em campo diante de Lamine Yamal. Um jogaço às 16h, com transmissão da TV Jornal SBT no Canal 2, Recife, Canal 4 em Caruaru. Destaque para o Campeonato Brasileiro Série B, com bola rolando hoje. Campeonato Brasileiro Série C também tem sequência. E o Maguari, que perdeu na Série D do Campeonato Brasileiro no jogo de ida na Ilha do Retiro, foi derrotado pelo Iguatu. Na Rádio Jornal, o assunto é futebol.
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5: Em Pernambuco, meio-dia, 47 minutos.
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0: 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Aqui estamos, o assunto é futebol, primeiro tempo, Big Alves, Eduardo Silva e Evandro Chaves na produção técnica. E agora as notícias do nosso futebol, começamos com o Náutico, com Raldinei Alves.
1: Muito boa tarde para você, amigo, e para todo mundo que está nos acompanhando aqui na Rádio Jornal, no assunto é futebol primeiro tempo. Ontem o Náutico entrou em campo pela Série B do Campeonato Brasileiro e mais uma vez não conseguiu vencer. Já é o sexto jogo consecutivo que os alvirrubros saem sem vitórias, um jejum que já dura 6 rodadas. Contra o Juventude, a partida terminou empatada em 0-0. Foi um jogo polêmico pelo horário que aconteceu à noite, depois do jogo do Brasil na Copa do Mundo, mas ainda assim, 2.701 torcedores estiveram presentes no Estádio dos Aflitos. O jogo teve uma renda de R$ 68.689. O resultado fez com que o Náutico permanecesse fora do top 10 na tabela de classificação. O Náutico ocupa o 12º lugar, tem 21 pontos ganhos até aqui e vai ter 2 jogos fora de casa na sequência do Campeonato Brasileiro. Um duelo contra o próximo fim de semana, esse jogo diante do Avaí vai ser no domingo, dia 12, às 16h, e depois pela rodada 18, o Náutico enfrenta a equipe do CRB no estádio Rei Pelé, às 20h. O técnico Guilherme dos Anjos deu uma entrevista coletiva depois da partida e, apesar de reforçar o incômodo pelo resultado negativo, encarou com naturalidade essa fase de oscilação que o Náutico está vivendo dentro da Série B do Campeonato Brasileiro.
2: Acho que é ter serenidade, tranquilidade para passar por esse tipo de momento que a gente já passou inúmeras vezes dentro da carreira. Acho que é normal, como eu já citei e sempre repito. Todas as equipes vão oscilar dentro da competição, não é só o Náutico, e oscilar em termos de resultado. Acho que dentro desses 6 jogos nós fizemos aí 2 jogos que nós não gostamos nem um pouco, né? Alguns jogos equilibrados, e jogos que a gente poderia ter ganho, né? Por exemplo, o jogo do Fortaleza, que é difícil, mas você vem em um jogo muito parecido, com uma equipe inclusive muito parecida, sentiu muito a nossa intensidade de jogo, abdicou do jogo, é uma equipe com uma qualidade muito grande em todos os aspectos. Antes de iniciar o jogo, eu comentei muito sobre o Juventude dentro da competição. O Juventude desce hoje da primeira divisão, extremamente estável, é o clube com maior caixa na divisão, é um clube com maior poder financeiro da divisão de caixa, né? Não é a maior folha, é a do Fortaleza, mas é o maior caixa. É o clube que paga hoje, atualmente, a melhor premiação de jogo. Então, é um clube muito estruturado, tem uma infraestrutura muito boa. Então, nós disputamos um jogo contra uma grande equipe da divisão. E conseguimos atuar dentro daquilo que a gente gosta, sim. Infelizmente, o gol não veio. E eu gostaria muito que a gente tivesse feito o gol, principalmente nas inserções ali de primeiro pau, que ocorreram muito pelo lado direito, né, e as bolas de velocidade, que é algo que a gente trabalhou, que essa equipe poderia ter de dificuldade. Mas existe um mérito também muito grande do adversário, que tomou somente 8 gols dentro da competição. Cabe a nós trabalharmos, ter tranquilidade. Jogos fora de casa para nós não tem um impacto tão grande, né? Nós gostamos de jogar da mesma forma, isso traz um certo campo neutro, traz um incômodo para o adversário. Nós vamos buscar os nossos pontos dentro da competição agora em 2 jogos fora de casa.
1: Muito bem, palavras de Guilherme dos Anjos, técnico do Náutico. Uma atualização no departamento médico alvirrubro, divulgada ontem pelo pessoal da comunicação do clube. Tem o zagueiro Betão ainda no departamento médico se recuperando de uma lesão grau 1 no músculo adutor direito. O lateral direito Arnaldo tem uma lesão grau 2 na coxa direita. O atacante Vinícius, uma lesão grau 3 na posterior da coxa direita. E o atacante Paulo Sérgio, em transição, já na reta final de recuperação. Ontem, Júnior Todinho foi substituído.

0: 16 com dois jogos. O Botafogo de Ribeirão Preto recebe o Avaí às 7 da noite na cidade de Ribeirão Preto, no estádio Santa Cruz. E no Onésio Brasileiro, Alvarenga, em Goiânia, também às 7 da noite, o Vila Nova enfrenta a equipe do São Bernardo. O Vila Nova está de olho ali, aí na liderança do Campeonato Brasileiro Série B. Se for o vencedor, passa o Novo Horizontino, passa o Criciúma e fica com a liderança da competição. Vila Nova e São Bernardo. A rodada termina amanhã com Atletique e Operário. 8 da noite esse jogo em São João del Rei, no interior de Minas Gerais. Agora em Pernambuco, 6 minutos para 1 da tarde. Santa Cruz, em destaque com Igor Moura.
1: Valeu, boa tarde, forte abraço para você e para todo mundo ligado aqui no Assunto é Futebol, primeiro tempo. E passada a vitória importantíssima do Santa na Arena sobre o Ituano pelo placar de 1-0 com gol de Renato no segundo tempo, assistência de Everaldo para um público de quase 11 mil torcedores, jogadores do Santa ganharam 2 dias de descanso. Ontem folgaram, obviamente, uma folga de certa forma amarga, né, com a eliminação da seleção na Copa, e hoje mais um dia de descanso para os jogadores do Santa, isso porque a reapresentação está marcada para amanhã, onde o Santa vai dar o pontapé inicial na preparação para o jogo de domingo, 11 da manhã, em Itajaí, diante do Barra de Santa Catarina, reedição da decisão da Série D do ano passado, onde o Barra conseguiu vencer na Arena de Pernambuco, empatando em Santa Catarina, se sagrou campeão da quarta divisão nacional, competição que o Santa foi vice-campeão, conseguindo assim o acesso para a Série C desta temporada. Só que são campanhas completamente distintas até aqui, né? Se o Santa Cruz faz uma boa campanha na Série C, está na quarta colocação, principalmente após a derrota de ontem pela manhã em Erechim do Paysandu diante do Ipiranga de Erechim. Se o Paysandu tivesse vencido, o Santa estaria hoje na quinta colocação. O Barra briga contra o rebaixamento, né? Hoje o Barra está bem próximo ali do Z2 da terceira divisão nacional. Bom lembrar que o Edson Miranda tomou o terceiro cartão amarelo no jogo de sábado, Christian Souza perde o zagueiro, em contrapartida ganha Eurico. Inclusive deve ser uma modificação esperada, saindo o Edson Miranda para cumprir a automática e Eurico reassumindo a titularidade, Eurico que cumpriu suspensão na vitória sobre o Ituano. As modificações que o Christian Souza promoveu, principalmente no intervalo, surtiram efeito. Santa Cruz, no segundo tempo, conseguiu encontrar o seu gol e segurou, sem sofrer tantos sustos assim, o ímpeto ofensivo do Ituano, conseguindo 3 pontos importantes, Santa com 21 pontos, restando aí nas contas da comissão técnica entre 7 a 8 pontos nesses últimos 6 jogos para o Santa somar e garantir a pontuação hoje necessária para jogar quadrangular de acesso. E o Christian de Souza fala sobre as entradas tanto do Quirino como do Renato, que entrou marcando o gol da vitória de cabeça após cruzamento de Everaldo.
2: Fazem parte do grupo. Quirino foi muito importante no último jogo, lá contra o Paysandu. O Renato já tinha sido importante em outros jogos. Que bom que a gente tem, né, características, jogadores experientes. O Renato pode fazer qualquer função ali do lado do campo. É um jogador importantíssimo, interessantíssimo. Comportamento muito bom. Tinha passado aquela expulsão boba, né? Ele mesmo se puniu bastante, a gente conversou com ele, foi bom também para ele dar uma saída, né? Ficou um pouquinho fora, cumpriu a suspensão. Mas tá aí, hoje ele jogou em duas funções. Entrou por dentro como médio e terminou o jogo na sua função de origem como lateral. Não há o que falar dele, né? E parabenizar ele pelo gol, pelo excelente cruzamento do Everaldo também. E isso, é grupo, né? Peças pra gente mudar, características pra gente alterar. Surpreender o adversário, trazer uma dificuldade, equilibrar algum setor que tá vazando. E aí nisso a gente segue, né, contando aí com o nosso trabalho.
1: Tá aí, portanto, palavras de Christian de Souza aqui na Rádio Jornal. Fica a expectativa do Christian também ganhar, além do reforço do zagueiro Eurico, perdeu o Edson Miranda, é bem verdade, ganhar alguns jogadores que estiveram indisponíveis no duelo contra o Ituano, por questões físicas, o Marquinhos e o Zé Mário, que seguem fora de combate, seguiram fora de combate nesse duelo por conta de problemas musculares. São as últimas do Tricolor, aqui no Assunto é Futebol. Primeiro tempo.
0: Campeonato Brasileiro Série C, 2 jogos ontem. O Ipiranga derrotou o Paysandu em Erechim, no interior do Rio Grande do Sul. Ipiranga 1, Paysandu 0. E no Jonas Duarte, em Anápolis, no interior de Goiás, esse jogo começou às 9 da noite.

0: Depois da eliminação do Brasil na Copa, 9 horas da noite, o torcedor do Anápolis se reuniu e foi para o Jonas Duarte ver Anápolis e Botafogo de João Pessoa. E o resultado final, Anápolis 0, Botafogo de João Pessoa 2. O Botafogo da Paraíba ganhou o jogo lá em Anápolis, no interior de Goiás. Dois jogos seguem hoje, fecham essa rodada 13 do Campeonato Brasileiro Série C. Às 7 da noite, o Brusque recebe o Figueirense lá em Brusque, no interior de Santa Catarina. E às 9 da noite hoje, no Amazonas, a equipe do Amazonas, lá em Manaus, recebe o Itabaiana. Campeonato Brasileiro Série C, rodada 13. Em Pernambuco, 1 minuto para 1 da tarde. Agora o esporte com o Alex Santos.
1: Valeu, meu amigo. Muito boa tarde para você. Boa tarde para todo mundo que acompanha. O assunto é futebol primeiro tempo. E depois da derrota para o Criciúma no último sábado por 1-0, a equipe do Sport estacionando na 8ª posição e também estacionando nos 25 pontos conquistados. O Leão da Ilha, que poderia até brigar mais uma vez pelas primeiras posições na tabela de classificação, viu na derrota para o Tigre Catarinense tudo isso ir por água abaixo. Um primeiro tempo apresentado muito abaixo do esperado e com um segundo tempo melhor, onde a equipe do Sport poderia até ter trazido na bagagem um empate. Essa partida aqui, inclusive, marcou, né, a reestreia do Dalpozo com o Negro. E falando na tabela de classificação, o Sport que pode perder uma posição para o Atlético. O Atlético que joga contra o Operário de Ponta Grossa. O que é que acontece? O Clube Mineiro, ele é o 11º colocado com 22 pontos conquistados. Se vencer a equipe do Paraná, chega a 25, iguala em número de pontos com o Sport, cada um com 25 pontos. Iguala também no número de vitórias, 6. Só que, nesse momento, o Sport leva vantagem no quesito saldo de gols, que é o próximo critério de desempate. O Leão tem 6 contra 1 da equipe do Atlético. Então o Sport só perde essa posição caso o clube de Minas Gerais goleie o Fantasma do Paraná por uma diferença de, no mínimo, 5 gols. O Leão, que nesses dois jogos realizados fora de casa, não conseguiu trazer nenhum ponto. 6 pontos disputados e nenhum conquistado. Agora, tem 2 jogos dentro de casa, a começar na próxima sexta-feira contra o Botafogo de Ribeirão Preto, na Ilha do Retiro, e depois contra o Operário de Ponta Grossa, também na ilha. São 6 pontos considerados importantes, já que o Sport manteve-se nessa sequência negativa, chegando a 5 partidas sem saber o que é vencer. 3 empates e 2 derrotas seguidas. E o técnico Gilmar Dalpozo, ele reconhece que o time tem qualidade, porém não conseguiu apresentar um bom futebol.
2: A qualidade eu também percebi que é uma equipe que tem recurso. Por exemplo, os jogadores que entraram muito bem. Tem peças alternativas, né? Então, a gente essa semana vai fazer as melhores escolhas individuais e em plataforma de jogo também. A gente identificou desde o primeiro trabalho que nós tínhamos que competir. A Série B tem essa característica. Inclusive a Copa do Mundo também tem nos mostrado. Ontem a gente viu um jogo da Cabo Verde com a Argentina competindo. Então é uma característica da Série B competir. Então nós avançamos. Talvez o ponto positivo dessa equipe que no segundo tempo competiu e eu fiquei muito feliz. Agora nós temos que jogar a grandeza do esporte, a grandeza da qualidade, nós temos que propor jogo, porque para propor jogo e construir é um desafio muito maior e é mais difícil também. Mas a partir do momento que eles me deram, principalmente essa competição aí, eu já saio satisfeito por essa atitude desses atletas. Os ajustes essa semana a gente vai fazer, ter um desempenho bom, se conectar com a vitória de novo, encontrar o nosso caminho para a sequência da competição.
1: E a partir de hoje, equipes da Série B e Série C podem reforçar suas equipes. A CBF abriu excepcionalmente uma janela de transferência, começando no dia de hoje até o próximo dia 17 de julho. E diante dessa janela, que foi aberta de forma excepcional, o Leão da Ilha deve anunciar a qualquer momento, de forma oficial, a contratação direito Claudinho, que estava no Vitória da Bahia, e do atacante uruguaio Diego Hernandes, junto ao Botafogo do Rio de Janeiro. O Hernandes estava jogando na equipe do Remo. Destaques

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1: Muito bem, hora de falar da Copa do Mundo, porque ontem a seleção da Inglaterra se classificou para as quartas de final da Copa. A seleção inglesa derrotou o México pelo placar de 3-2, uma partida emocionante com o estádio Azteca lotado, e a seleção inglesa avança para as quartas de final da Copa do Mundo. Mais cedo, você sabe, o Brasil perdeu para a Noruega, Brasil 1, Noruega 2. As oitavas de final da Copa do Mundo prosseguem hoje. Às 16h, teremos o Clássico Ibérico, Portugal e Espanha. 16h esse jogo, transmissão TV Jornal SBT no canal 2 no Recife, TV Jornal Interior, canal 4 Caruaru. E às 21h, a seleção dos Estados Unidos enfrenta a seleção da Bélgica pelas oitavas de final da Copa do Mundo de 2026. Em Pernambuco, 1h04, daqui a pouco tem mais aqui na Rádio Jornal.
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6: Minha gente, eu quero colocar o foco, porque está num momento crítico para o nosso futebol de contratações, a ajudar no sentido de mostrar principais defeitos que precisam ser corrigidos e as oscilações nas campanhas. Mas antes, eu gostaria de dar duas palavrinhas sobre a seleção brasileira e a nossa desclassificação. Para evitar ficar simplesmente eliminando treinadores ou sacrificando treinadores, é preciso que se diga agora o que Zico, o Galinho de Quintino, disse em 1986 no México. A minha geração não nasceu para ganhar a Copa do Mundo. Ele tinha estado em 82, naquela bela seleção de Tele, e tinha também estado numa seleção de Zagallo lá no México. E ele disse isso: a minha geração não estava preparada para ganhar uma Copa do Mundo. Eu digo agora, antes de sacrificar o Ancelotti, observe a geração atual. A França tem um protagonista, está lá o Mbappé, comprovando dentro de campo em mais uma Copa. A seleção da Dinamarca, que nos colocou fora do páreo, obviamente que tem o seu protagonista, que é o Haaland. Então, a gente vai, aliás, da Noruega, falei Dinamarca, confundo sempre. Então, da Noruega, tem o Haaland. Indiscutivelmente um jogador que decide. Aí você vê na Argentina, tem o Messi. Todo mundo tem uma figura desse tipo. E pode ir até mais além. A seleção da Inglaterra, que não está cotada, digamos, para ser uma finalista, tem o Harry Kane. Ele, sem dúvida, é um protagonista, quem puxa a seleção e quem, de fato, faz gols importantes. Qual é o protagonista da seleção brasileira? Só para refletir, nós teríamos Neymar como nosso protagonista, mas Neymar se tornou um jogador de vidro, então o técnico não podia usar. Jogador que foi levado para uma campanha da seleção brasileira para se recuperar, fazendo tratamento médico, depois preparação física, já no cenário da Copa. E nos faltou o Neymar. Então nós não tínhamos um protagonista. E não tínhamos também jogadores à altura do futebol brasileiro em certas posições, como o caso da lateral direita.

se colocou o Danilo, o do Flamengo, e automaticamente a gente sentiu que ele falhou no jogo passado, não entregava o que era esperado de um lateral, tanto no plano defensivo como na transição e no apoio ao ataque. É só olhar a geração que deu certo, aquelas gerações anteriores com Cafu, com Daniel Alves aí na lateral direita. Na lateral esquerda tivemos Roberto Carlos, Leonardo, Branco, que foram jogadores que conquistaram Copa, mas veja a qualidade que tem hoje. Nós jogamos sem um meia. O técnico não encontrou um jogador ajustado para ser um meia e criou a ideia do quadrado, de um ataque brasileiro com quatro jogadores, jogando todos como se fora na linha principal de ataque para definir jogada, quando se precisar de preencher o meio campo com um jogador de preparação de jogada. Na Copa de 94, lá mesmo nos Estados Unidos, a gente dizia que não tínhamos os melhores meias, mas nós tínhamos lá o Zinho, o Zinho foi em 2022, o Mazinho, o Everton, o Paulo Sérgio, no caso de 94, que era um jogador que era mais ponta do que meia, mas era uma opção quando queria um meio-campista para dar velocidade e entrar na área driblando. Essas alternativas o técnico Ancelotti não teve. E principalmente, se você pegar todos os títulos do Brasil, eu vou ver se me lembro aqui, havia um protagonista, e nós chegamos a ter mais de um. Na Copa, a primeira Copa nossa, tinha lá o Pelé e o Garrincha. É, nós vimos na Copa seguinte, a de 58, depois na Copa de 62, estava o Pelé de volta. Então, nós, quando o Pelé faltou, que foi contundido no jogo com a Tchecoslováquia, apareceu o Garrincha como protagonista e tinha o Amarildo, que entrou no lugar de Pelé. Agora, recente, no título de 2022, no título em que o Ronaldo Fenômeno foi esse protagonista, no título 94 teve Romário como protagonista, teve o Ronaldinho Gaúcho também, em 2022. Então, nós tivemos sempre um protagonista e grandes jogadores. Esta seleção atual, esta geração, não deu esse protagonista nem a Tite, nem deu agora ao técnico Ancelotti. Então, o treinador tem que se costurar. Inclusive, eu tenho aqui uma curiosidade com relação ao treinador Ancelotti. Quando um repórter pediu a ele para dar nota à sua seleção, à seleção brasileira, ainda lá atrás. Ele disse que depois do jogo com o Marrocos, o Brasil tinha uma nota 5. Contra o Haiti, já depois do jogo com o Haiti, pela apresentação boa da seleção, ele deu a nota 6,5. Contra a Escócia, subiu para a nota 7. E contra o Japão, o técnico deu a nota 7,5. Contra o Japão. Então, ele tinha a visão de que era uma seleção que não estava pronta. Seguramente estava crescendo dentro da competição. E quando isso ocorre, é evidente que você não tem um time 100%, pode haver os tropeços. Porque os tropeços, eles foram produzidos pelo próprio Brasil no jogo de ontem. O Brasil teve chance com dois pênaltis, converteu um quando o placar já estava 2-0 para ficar 2-1, que foi o pênalti batido por Neymar, o segundo pênalti. Teve bola cara a cara, que chegou a bater na trave, uma bola cortada, que seria um gol contra, e ainda teve a jogada de Hendrick, que ficou de frente para o goleiro e perdeu o gol para a seleção do Brasil. Nós criamos alguma coisa, mas nós não tivemos esse protagonista, esse matador, além de deficiência em alguns setores do time brasileiro. Então eu acho que isso tem que ser contado antes de tentar colocar o técnico numa forca. Ontem mesmo, o velho Vanderlei Luxemburgo entrou nas redes sociais para dizer: se fosse
com relação à derrota. Um treinador brasileiro, nós estávamos F.

ele quis dizer que o Ancelotti vai conseguir se firmar, permanecer com a bala da desclassificação, mas um brasileiro perderia o cargo. Então, essa opinião do Luxemburgo colocada por ele nas redes sociais. Então, a gente sabe que é sempre porque o treinador não botou fulano, não botou Beltrano, é sempre um questionamento. Não existe uma seleção feita com unanimidade. Sempre tem uma seleção de cada um, porque todo torcedor é um técnico, isso aqui no Brasil. Mas voltando, gente, por isso eu quero dizer aqui que eu estou na corrente daqueles que acham que Ancelotti precisa continuar. Ora, foi se buscar o melhor treinador. Ele não pegou uma geração. Pode ser que ele prospecte esses protagonistas de agora por diante nos próximos 4 anos. Porque a seleção, ela vai continuar jogando, tem data FIFA em todos os anos. Obviamente, o técnico vai ter uma possibilidade, inclusive, de ver o futebol brasileiro ou de jogadores brasileiros jogando aqui e lá fora também. E o trabalho dele poderá ser bem melhor do que foi agora, praticamente em regime de urgência. Se ele é um treinador que está no nível de um Guardiola, está no nível assim, porque esses são os dois melhores que eu considero, o Ancelotti e o Guardiola. Então, se está nesse nível, é um dos dois que está à frente da seleção brasileira, a gente tem que esperar para ver acontecer, porque conhecimento os caras têm e são campeoníssimos com atestado de títulos nas maiores competições do mundo. Então, gente, é ter paciência, esfriar a cabeça, esperar que nasça, porque o Neymar não vai mesmo recuperar, não vai mais voltar a jogar pela seleção, certamente. Então, vamos esperar outros protagonistas, o surgimento de outros craques no futebol brasileiro. Agora, falando rapidamente a respeito do que está acontecendo aqui no futebol de Pernambuco. Vou tomar como exemplo o Náutico e o Sport também. Esses times estão no mercado porque há uma consciência dos próprios dirigentes e dos treinadores também de que são equipes que oscilam porque estão incompletas no plano técnico. Precisa contratar mais jogador. Todo treinador já teve até agora, essa última rodada, já teve a visão de onde o time dele é carente para poder reforçar. O Sport já anunciou a 3 jogadores, né? Na verdade, 2 que foram apresentados como certos, o lateral que está vindo aí do Vitória, e o meia, o Claudinho, do Vitória da Bahia, e o meia Diego Hernández, que jogou no Remo, pertence ao Botafogo, é uruguaio. Então o Sport já começou por aí com um projeto de contratar de 4 a 7 jogadores. O Náutico, que o técnico declarou que estava em crise técnica, foi o que disse o técnico Hélio dos Anjos depois do jogo com Goiás, e está atestado que o time está em crise técnica. O Náutico já confirmou Jean Carlos, que Jean Carlos para mim não é um meia, é um segundo atacante. Léo Índio, zagueiro e volante, e também um centroavante, o Benjamin Borazzi, que estão vindo esses 3 aí para dar um upgrade no Clube Náutico Capibaribe. Vocês vejam como um time oscila e muitas vezes se engana, mas ao longo da competição vai se detectando os pontos negativos. O Náutico começou o campeonato mal. Os 5 primeiros jogos do Náutico foi uma gangorra. Ele começou perdendo para o Criciúma. Vocês se lembram, chocou, porque foi nos aflitos. Depois perdeu para o São Bernardo, perdeu para o Ceará, e aí venceu naquele meio ali a Ponte Preta e o Atlético Goianiense. Mas dali por diante veio o jogo contra o São Bernardo, o Náutico perdeu esse jogo de 3-0. E ali, eu acho que foi um divisor de águas, o time do Náutico conseguiu ficar invicto por 5 jogos. O Náutico ganhou do Atlético e foi fora de casa, empatou com o Botafogo de São Paulo, ganhou de goleada de 4-0 do América, ganhou de 6-2 da equipe do Operário

0: e ganhou de 1 a 0 diante do Cuiabá. E parou aqui. Foi a sequência de 5 jogos invictos. E aí veio a nova sequência de 6 jogos sem ganhar, o que aconteceu até o jogo de ontem. Então isso é uma oscilação brutal. A gente tem que descontar também o fato do Náutico ter um centroavante no departamento médico permanentemente, que é o Paulo Sérgio. Eu falo centroavante provado e confiável. Um Vinícius que vinha fazendo gol, substituindo esse centroavante na artilharia, o Vinícius se contundiu e tem que ficar afastado por muito tempo. Então o Náutico teve que confiar no Derek, que fez um gol até agora na história, mas acontece que o Derek, ele tem até se esforçado muito, ele tem ido ao limite, mas não tem conseguido ser um goleador. Então um time, quando chega nesse estágio, não tem conversa, tem que contratar numa outra maneira de equilibrar um time do que isso aí. Eu vejo ainda no Náutico a dificuldade, tem que encontrar centroavante, ele está contratando, ele tem que encontrar ponta também, já colocou um homem no meio campo para trabalhar lá com o Dodô, que é o Jean Carlos, então o Náutico está encaminhado. O sistema defensivo do Náutico, eu acho que ele falhou muito por posicionamento, ou seja, já ontem nós vimos o Náutico diferente com relação à posição da primeira linha. Os homens de defesa já não avançaram para se posicionarem na divisória do gramado como vinha acontecendo antes. O Náutico ficou mais próximo com a linha de defesa, mais próximo ao goleiro, e isso também equilibrou. O Náutico não deu muita facilidade, e no segundo tempo o time do Náutico brilhou no plano ofensivo, mas não teve a cereja do bolo, porque faltou um gol, faltou alguém que botasse a bola para dentro, que é a crise alvirrubra do momento. Agora, no Sport, eu só quero dizer de que está o técnico novo chegando, já com essa proposta de reforçar o time, porque já estava sendo detectada a necessidade desde o comando do Márcio Goiano. A diretoria já se preparou para fazer essas contratações, mas é preciso levar em conta, porque tem muita gente dizendo, não há urgência para o Sport contratar um centroavante. Claro que há, tudo está bem, porque tem 2 goleadores no Sport. Tem o Barleta e tem o centroavante Perotti, mas pode quebrar um jogador desse, aí acaba tudo, porque o Zé Roberto não convenceu nos jogos que teve esse ano antes da contusão. O Yuri Castilho, que rotularam como centroavante, não tem regularidade, é um jogador que oscila, tem partida boa, tem outra que não tem. E o Sport só tem um ponta, que se chama Barleta. Os outros estão tentando ser um ponto. Quando o Sport tem uma carência muito grande, e ninguém está falando nisso, é na meia. Na meia. Tem o Biel, faz um bom trabalho, mas não é um meia de encher os olhos, como também o Depena. Não foi esse meia a ponto de perder a titularidade. Então, é preciso ter cuidado para reforçar, investir, gastar dinheiro naquilo que vai dar retorno, em jogador certo para a posição certa. Eu só quero dizer isso como contribuição e nada mais. Uma boa tarde, minha gente. Volta Haroldo Costa para comandar o segundo tempo do Assunto é Futebol.
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5: Muito bem, está no ar O Assunto é Futebol, Segundo Tempo, aqui na Rádio Jornal, e tem um oferecimento.
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5: Começando o assunto é futebol, segundo tempo, comigo Igor Moura e Ralf de Carvalho. Esse 0-0 de Náutico e Juventude, claro, não tira o Náutico de um momento ruim na competição. O Náutico permanece ali na segunda parte da tabela, né? É o 12º colocado agora com 21 pontos. E o Náutico está só a 5 pontos do primeiro time dentro da zona de rebaixamento, que é o Botafogo, que tem 17. Para o G6, o Náutico está a 4 pontos do G6. É o São Bernardo, que tem 25. Mas você fica ali meio que no meio, né? Nem está distante da zona de rebaixamento, também não está tão longe do G6. Virou uma campanha meio de tabela. E o 0-0 com o Juventude... o Náutico tinha nos aflitos a chance de se recuperar, Igor. O que é que você achou desse 0-0? Boa tarde.
6: Boa tarde, Haroldo. Um abraço, Ralf. Um abraço a todos. Uma ótima semana para todo mundo. Um resultado, pelo menos na minha ótica, muito esperado, né? O Náutico vem com dificuldades para marcar. Não contra o Vila, fez 3 contra o Vila, mas tomou 4. Mas no último jogo contra o Goiás teve dificuldades para criar, para marcar. E enfrentou a melhor defesa da competição, o Juventude, que é um time que também tem dificuldades para marcar os seus gols. E o 0-0 eu acho que fala um pouco sobre o momento de cada equipe. Não perder, eu acho que já foi um plus para o Náutico, com todos os desfalques que o Náutico está tendo que lidar. Era um jogo difícil, um jogo traiçoeiro contra um time que vinha de 3 vitórias consecutivas, que vai tirar ponto de muita gente jogando como visitante, como tirou há pouco tempo atrás. E o resultado esperado. Pro Náutico não é bom negócio empatar em casa, é bem verdade. Agora, a campanha do Náutico nos aflitos é uma campanha abaixo.
5: Sim.
6: O Náutico ele vem fazendo mais do que eu esperava como visitante e vem fazendo menos do que eu esperava jogando como mandante nessa Série B. E no fim das contas, esse posicionamento de 12º, com a

0: certa gordura, uma certa margem para a zona de rebaixamento e uma distância um pouco maior para o G6, é uma campanha pelo menos segura até aqui. Eu queria que o Náutico fizesse pelo menos uma campanha segura na pior das hipóteses, e essa campanha segura, ela está se configurando. Tendo em vista que ninguém esperava o tanto de desfalques que o Náutico vem tendo que lidar nessa Série B, dava para sonhar com algo um pouco maior, dava, mas se a gente olhar a realidade de folha, de investimento do Náutico em comparação com outros clubes da Série B, eu acho que é uma campanha ok. Ok, poderia ser melhor, como já foi há pouco tempo atrás, quando o Hélio teve o elenco completo à sua disposição. Agora, com essa leva de desfalques aí, eu acho que o importante é o Náutico pontuar jogo a jogo, mesmo que seja um pontinho, para continuar com essa gordura do Z4.
1: Ralf, o Náutico não virou um bom mandante, né? Então, nessa Série B, né? Não tem sido um bom mandante, né?
2: Não. O próprio treinador acabou declarando o Náutico em crise técnica. Mas é interessante a trajetória do Náutico. Ele começou a competição mal, mas depois que ele teve aquela derrota na quinta rodada para o São Bernardo de 3-0, o Náutico engrenou 5 jogos sem perder e dando goleadas. O Náutico tem hoje o número 21 gols na competição, fez 21, levou 19. O Náutico fez 21 gols com, justamente solidificado nesse período da quinta até a décima rodada. O Náutico fez 5 jogos sem perder e ganhou do Operário de 6-2 nesse período. Ganhou do América de 4-0, só aqui, em 2 jogos juntos, rodada depois outra rodada. O Náutico fez 10 gols, mas o Náutico estava no momento bom do Vinícius, que substituiu o centroavante em termos de artilharia, que não tinha Paulo Sérgio, não tinha o Derek fazendo gol. O Vinícius estava no momento bom e Dodô também. Então, quando perdeu o Vinícius, aí a coisa ficou complicada. Mas ele perdeu o Vinícius recentemente, já estava entrando numa fase de derrotas. O Náutico teve 5 jogos invicto, aí veio a derrota, ele ganhou, a última partida que ele ganhou foi Cuiabá, ganhou do Cuiabá de 1-0. O jogo seguinte foi com o Sport, ele perdeu de 2-0, aí não ganhou mais até ontem, emendou 6 jogos sem ganhar. Isto é, perdendo jogadores. O Todinho, que eu não acho o Todinho um jogador que tenha entregue o que se esperava dele no time do Náutico. O Todinho ficou irregular, entra e sai. O Vitor Andrade, quando era reserva que entrava, fazia gols. Depois que virou titular, é uma dificuldade muito grande de fazer gol, como aconteceu no jogo de ontem. Então verifique. Aí, além de tudo, o Náutico teve o problema dessa saída de Vinícius, que eu acho que foi o mais grave de tudo. Então o time do Náutico, ele oscilou, oscilou feio e faltou jogadores. Agora, a pergunta é, de quem é a responsabilidade por isso? É do próprio Hélio, que montou esse time, confiando, a visão dele foi que o Derek iria substituir o Paulo Sérgio, e o cara não correspondeu. Não há crime nisso. Você às vezes contrata e o cara não consegue fazer no clube que vem o que fazia antes. E isso aconteceu com o Náutico, e por isso é que tem que ir para o mercado. Agora, o jogo de ontem, só para Haroldo e Igor, boa tarde para vocês, antes de mais nada. Então, o jogo de ontem, o Náutico não fez uma partida ruim. O primeiro tempo foi mais da equipe do Juventude. Juventude poderia até ter feito um gol no primeiro tempo, porque Muriel trabalhou muito. Agora, no segundo tempo, foi o dono do jogo, o Náutico. O Náutico mandou na partida a ponto do time do Juventude recolher o trem, baixar as linhas para ter a vantagem de sair daqui com um ponto, com um empate, e conseguiu. Mas o Náutico foi para cima e o Náutico dominou o jogo, trabalhou a bola, criou as oportunidades, mas faltou o cara para botar para dentro, faltou o homem para decidir. Então a maior crise do Náutico está basicamente na peça de ataque, porque a defesa o Náutico conseguiu ajustar. O Náutico era um time que jogava com intensidade muito grande, a defesa adiantada e levava gol de contra-ataque. Agora, a defesa ontem teve um outro comportamento, não ficou tão longe do goleiro, protegeu bem a área e até impediu o time do Juventude de entrar na sua área no segundo tempo. Então eu gostei como jogo do que o Náutico jogou no segundo tempo, mas faltou o artilheiro, faltou o protagonista.
1: Faremos um intervalo e a gente volta já.

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3: Uma e 43.
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1: Haroldo Costa!
2: De volta aqui na Rádio Jornal, o assunto é futebol, segundo tempo. Igor, você está acompanhando aí o Santa Cruz, essa caminhada tricolor, e o Santa Cruz vence o time do Ituano por 1-0, num jogo difícil, né? Muito disputado na arena, como essa Série C aí, muito equilibrada. A gente até debateu ontem aqui no Domingo Esportivo, mas... É, reabilitadora essa caminhada tricolor com duas vitórias consecutivas, Igor.
3: É, o termo que eu uso para esse elenco do Santa é um elenco ponta firme, né? É um elenco que lembra um pouco a perseverança, a seriedade e a honra que eles vestem a camisa do Santa, lembra um pouco o que a Ponte Preta fez na Série C do ano passado. Se vai ter o mesmo desfecho de acesso, não sei.
2: Não sabemos.
3: Né? É, agora, é um time que briga por toda a bola. É um time que pode ver que o Santa do Christian, o do Claudinei não, é um time mais frágil, bem mais frágil. Agora, o Santa do Christian é um time que não é dominado por ninguém. Pode ser pressionado. Uma coisa é ser pressionado, outra coisa é ser dominado.
2: Sim.
3: Dominado é, em todos os aspectos. Não, o Santa, ele briga tanto ou mais que os seus adversários. Ele tem suas próprias armas, bola parada ofensiva, se defende bem na bola parada defensiva. É um time que está começando a moldar bem algumas jogadas ofensivas, com o Everaldo crescendo de produção, trabalhando ali ao lado, seja do Thiago Marques ou do Quirino. Enfim, é um Santa que vai evoluindo, um termo que eu vou usar do Zé Teodoro, que ganhou muita coisa no Santa, está crescendo na hora certa. O meu grande medo da questão do Santa é a questão da desmotivação financeira, do dinheiro não parar de entrar, da diretoria não conseguir mais de onde tirar dinheiro para, antes de um jogo, pagar uma imagem, pagar uma folha, atrasar para funcionário, porque isso pode desmotivar um time que está jogando com a motivação devida para a divisão. Mas, por enquanto, é uma campanha que me chama muito a atenção, porque eu não imaginei que o Santa, principalmente depois dos problemas que o Santa teve que lidar semanalmente, da metade do campeonato para cá, eu não imaginei que o Santa fosse pontuar tanto. E o Santa, com a derrota do Paysandu ontem em Erechim, ele já sabe que vai terminar a rodada na quarta colocação. Ele não só está mais no G8, ele está no G8 e criando gordura para, em caso de derrota, não sair desse G8. Então é algo impressionante. Eu torço para que a diretoria encontre soluções para, ao menos, atenuar os atrasos, porque vai ter o Barra agora em Itajaí e depois vai ter 2 semanas para o Christian treinar mais, aprimorar principalmente fase ofensiva, porque defensivamente eu já acho o Santa pronto para o quadrangular de acesso.
2: Lhe surpreende, Ralf, o que o Santa Cruz está construindo aí?
4: Rapaz, surpreende, Haroldo, porque eu vejo baixa qualidade ainda em alguns setores do Santa Cruz. Agora, ele é compensado por um treinador que está surpreendente. Eu também não conhecia Christian de Souza de perto. E agora a gente está podendo acompanhar o trabalho dele. Eu diria que o time do Santa Cruz, você note que ele sempre está variando o time, buscando o melhor. Ele entrou nesse jogo contra o Ituano colocando um 5-2-3 ou um 3-4-3 pelas variações, porque ele colocou 3 zagueiros. E ele soltou o time. O time chegou a ficar só com o Pedro Favela e o Vitinho no meio campo, quer dizer, havia uma dificuldade de marcação. Apesar de 3 zagueiros, o time do Ituano estava explodindo contra a defesa do Santa Cruz, porque faltava uma marcação no meio de campo. Mas ele precisava construir o futebol ofensivo para obter a vitória. Aí fez aquela mudança quando colocou o Quirino e o Renato, e o time foi para cima no segundo tempo, conseguiu o gol. Após conseguir o gol, é aí que eu digo que o Christian de Souza, ele tem uma leitura extraordinária do jogo e ele é pragmático. Ele sentiu ali, quando chegou dos 20 minutos para frente, a dificuldade que o Santa Cruz estava tendo de fazer o segundo gol. E ele vendo o crescimento do adversário por uma fragilidade de marcação no meio de campo. O que é que ele fez? Automaticamente, ele foi colocando o volante. Acabou botando 3 volantes no time, né? Ele começou com o Pedro Favela, tirou o Vitinho depois para colocar o Silva e colocou no fim o Fabinho. Aí fortaleceu o Santa Cruz e garantiu o resultado de 1-0. Eu acho isso importante, porque tem treinador empolgado. Fez um, vai fazer 2. Todo mundo gosta disso. Porque recuou, todo mundo fala. Mas ele tem que analisar a capacidade

0: técnica do time, para ver se dá com o crescimento do, e a resposta do adversário, se dá para fazer o segundo gol. Ele sentiu que não dava, fechou o Santa Cruz, ganhou o jogo. Eu acho isso muito importante. O trabalho dele, a gente está acompanhando jogo a jogo, a gente percebe que o Santa Cruz não tem, digamos, um padrão só de jogo, ele varia de acordo com o adversário e com as possibilidades que o treinador tem na mão. Tem uma dificuldade muito grande o Santa Cruz e está ganhando o jogo, porque o Santa Cruz não, só teve um gol de centroavante. Até eu conversando com o Igor na jornada, digo, eu não me lembro. Ele lembrou o gol do Thiago Marques, que ele fez um gol. Mas, até agora, os centroavantes não conseguiram fazer outro gol. E ele está se virando. Uma vez Everaldo faz o gol, outra vez o Renato, e o time vai deixando lá, sem dúvida, a vitória e arranca os 3 pontos. Então eu estou achando que o treinador é quem está dando vida a esse time do Santa Cruz.
1: Muito bem. E o Sport volta a campo na sexta-feira, né, para pegar o Botafogo de Ribeirão Preto. Vai ser a estreia do Gilmar Dalpozo em casa, né? Depois daquela derrota para a equipe do Criciúma, Igor. Ficamos aqui na expectativa de uma reação, né? Em casa.
2: É, precisa.
1: Botafogo joga hoje, né?
2: Botafogo e Avaí em Ribeirão Preto, né? Botafogo tá naquela que, se ganhar do Avaí, manda o Ceará pro Z4, né? O Ceará entra no
1: Z4. Aliás, os próximos adversários de Sport Náutico, né?
2: Os pernambucanos, hoje, é verdade. Eu acredito, já que nos próximos... nessa rodada, não, mas na próxima rodada, já com a possibilidade de reforços estrearem, né? Por exemplo, o Jean Carlos. O Náutico já vai poder utilizar o Jean Carlos, a abertura da janela, enfim. Mas o Dalpozo, ele precisa, é urgencial ele vencer... Vencer, de preferência, claro, jogando um bom futebol, vencer bem o Botafogo de Ribeirão Preto na Ilha. Primeiro porque o Sport vem nessa sequência ruim, tropeçando em casa, que é o que deixa mais a torcida irritada, porque a Ilha do Retiro sempre vai ser um plus do Sport em qualquer competição que ele jogue. E é um adversário acessível, dos mais acessíveis dessa divisão, que não tem adversários fracos assim, tem... Os estão bem abaixo, né? A Ponte Preta, por motivos óbvios, questão financeira também, e o América Mineiro, e mais tem os adversários mais acessíveis, e é jogo para o Sport ganhar. Não tem negociação de resultado, não. É para ganhar, porque perdeu e deixou uma má impressão contra o Criciúma, principalmente naquele primeiro tempo que o Sport não fez nada, melhorou um pouco no segundo tempo, e tem 2 jogos na Ilha para o Dalpozo trazer a torcida de volta para o contexto, na briga por acesso, e recolocar o Sport no G6. Porque eu tenho certeza que a matemática tá aí. 6 pontos contra o Operário e contra o Botafogo agora sexta, vai recolocar o Sport no G6. E o Sport, ele precisa se manter e começar a criar gordura para sétimo, para oitavo, para a segunda perna do campeonato.
1: Foi arriscado demais, Alf, mudar o esquema contra o Criciúma no sábado, ou se justificava?
0: Se justificava porque o Sport já tinha chegado ao limite, já estava com a sequência negativa, então o técnico que pega, diz, eu vou fazer aqui uma metamorfose para ver se dá certo. Se der, ele sai por cima, foi um gênio criativo. Se não der, se trata do primeiro jogo, ele sabe que não seria imputada a responsabilidade para ele. Então o Dalpozo jogou com isso aí. Agora, ele tem na mão, porque é o seguinte, o Sport vai ganhar jogo, o Náutico, mesmo passando por essa dificuldade de atacante, vai ganhar jogo ainda, mas não... Nenhum nem outro vai ter consistência na competição. Por quê? Porque são times que têm, digamos, baixo rendimento em muitos setores. O Sport, por exemplo, para mim não tem um meia. Ainda falta pelo menos um ponta no time. E há um questionamento até no Sport com relação ao primeiro volante, que botaram os garotos todo aí, mas eu sinto que falta um xerifão do Sport ali. Além de centroavante, porque jogador é um ser humano, tem dia de jogo que o cara não está inspirado, entra no jogo e apenas é participativo, mas não consegue entregar muito, então nessa hora você tem que ter um banco, tem que ter um jogador de nível para colocar, no lugar de Perotti, de Barleta, que eles vão ter um momento de baixa. E os nossos times aqui são muito, muito reduzidos, restritos com relação à qualidade, porque o banco não supre. Então vejo... que essa janela que todo mundo aí se queixou, que a CBF não avisou a tempo, essa janela caiu do céu para Sport e Náutico consertarem os defeitos do time, Haroldo.
1: Muito bem. E a seleção brasileira, gente? O tempo não dá mais para a gente

0: falar tanto. A gente tem às 5h30 aqui o Na Cola da Seleção, hoje tem um fórum esportivo com João Vitor Amorim, teremos muito espaço para debater seleção brasileira. Ralf já destacou aí no seu comentário muito seleção.
1: Mas a gente pode opinar sobre vocês, eu quero ouvir vocês também. Eu acho que Ancelotti tem que continuar.

0: Já estamos estourados, mas deixa um espaço para você.
1: Em um minutinho consigo resumir. Eu também, óbvio que eu trabalharia com o Ancelotti para 2030. O Brasil tem uma safra interessante aí, e o Ancelotti vai observar tudo, né? Sub-20, sub-17, profissional, jogadores, e vai ter um ciclo completo. Ele tem um ano só de seleção. Isso não é, o deixa imune de críticas. E eu acho que ontem o grande responsável, odeio caça às bruxas pós-eliminação, mas o grande responsável pela eliminação não foi o que aconteceu em campo, mas sim as decisões do Ancelotti. Na minha visão, foi uma estratégia completamente errada de esperar demais a Noruega. A Noruega trocou mais passes ontem contra a seleção brasileira do que tinha trocado contra a Estônia nas eliminatórias europeias, e isso não existe. O Brasil abdicou de forçar erro de uma defesa débil, que é o principal ponto fraco da Noruega, é a sua linha defensiva. O Rayan, por exemplo, poucas vezes ele ficou com liberdade e teve a personalidade para cima do lateral esquerdo da Noruega, que é reserva no Wolverhampton, lanterna do campeonato inglês. Então, daria para fazer aqui um comentário de 15 minutos, mas sim, eu ficaria com o Ancelotti. Eu acho que ele errou mais do que deveria no jogo de ontem. Para mim, foi um dos personagens negativos. Não esperava que o Ancelotti fizesse tanta besteira no jogo como ele fez ontem. Decisões de quem bateria pênalti, a entrada do Neymar no momento inoportuno, tudo. É, não só do Neymar, como do Endrick centralizado ao invés de jogar no lugar do Rayan, enfim. Mas Noruega ontem, Croácia 22, Bélgica em 18. A Noruega é o menos forte desses adversários europeus que o Brasil foi eliminado.
0: É, quando a Noruega bateu 75% de posse de bola, eu escrevi no grupo para vocês, né? Essa seleção
1: é estranha.
0: É.
2: Vamos pro comercial. Mas chance nós tivemos, né, gente?
0: É.
2: Chance demais. Perdemos um pênalti, perdemos dois gols de cara. Quer dizer, tem coisa que a gente tem que ver que faz parte, o jogador tem que dar uma resposta.
0: Comercial e a gente volta.
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2: Duas e três.
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2: Muito bem, fechando aqui o assunto é futebol, segundo tempo. Leonardo Boris já está pronto para apresentar o Rádio Livre na segunda-feira. O Boris vai ficar com vocês aqui no Rádio Livre.

0: nas férias da nossa Anne Barreto. E de terça a sexta, o Tony Araújo, do Rádio Livre e da Rádio Jornal. Não é isso aí, Boris?
1: É isso aí, Haroldo, boa tarde para você, amigos e amigos. Um grande abraço a todos.
0: Muito bem. O que você destaca aí no Rádio Livre de hoje, Boris?
1: Eu destaco dor nas costas. Parece que o Rádio Livre foi feito para mim, hoje, o consultório. Porque você sabe que a gente fala muito dor nas costas, coluna, mas dor nas costas está liderando o afastamento do trabalho no Brasil. Então, é bom a gente saber porque o que que origina dor nas costas, qual é o problema de coluna, o que que a gente pode caracterizar como problema de coluna, qual o problema grave de coluna, o que que a cirurgia hoje, que não é tão invasiva na hérnia de disco, pode ser solução ou adiar uma solução e se tornar um problema mais tarde. Então nós vamos receber médicos ortopedistas.
0: Que legal, a minha lombar joga contra às vezes.
1: Joga contra.
0: E às vezes você
1: quer me derrubar, tem que dizer que eu não tô legal, mas...
0: Pois é.
1: E você sabe que você tomar uma quantidade de anti-inflamatório pode ser prejudicial aos rins, né?
0: Sim.
1: Então isso também é um problema. Como tratar?
0: Como tratar?
1: Como tratar? Fisioterapia, como tratar?
0: Eu já fiz.
1: É gelo,
0: já fiz muito,
1: quente.
0: Já fiz muita fisioterapia, Boris.
1: Pois é.
0: Até inclusive aquela famosa analgesia, né? Que você coloca lá para redução da dor.
1: E você sabe que um dos motivos.
0: Aqueles eletrodos lá.
1: Você sabe, e os médicos vão poder confirmar isso ou não, do que eu vou falar agora. Um dos problemas da dor nas costas, principalmente na lombar, é o estresse. Porque da mesma forma que o estresse vai para o pescoço, para o chamado trapézio, ela pode ir para a lombar.
0: Ah. Então, redução do estresse é bom.
1: Você vê, você é um cara que você faz ginástica, você faz exercícios, você mantém uma alimentação regrada, você não tem excesso de peso, mas de vez em quando ela
0: aparece.
1: E pode ser o estresse.
0: Tá bom, olha, tema bom, né? Que como o Boris falou, lidera afastamentos aí nas empresas. Então, vamos cuidar dessa lombar, das costas, dores nas costas, região da coluna, né? Todo esse problema aí que muita gente enfrenta no Brasil. E é mais um tema aqui do Rádio Livre que tem tantas e outras atrações, né, Boris?
1: E às vezes você pode ainda ter dor no peito e falar, ih, rapaz... Mas é coluna.
0: É coluna.
1: É coluna.
0: Tá vendo
1: pra
0: aí?
1: Você ver como é que ela irradia.
0: Tem muito assunto aí
1: pra ser tratado. Aí você faz o seguinte, amiga, amigo, ligue para o nosso WhatsApp, o 991478520, que você pode fazer a sua pergunta.
0: Ligue a força de expressão, né?
1: Faça a sua pergunta.
0: Deixa a sua mensagem.
1: É mania, né? É mania. É verdade. Você deixa a sua mensagem, pode ser mensagem escrita, pode ser mensagem falada, porque às vezes a gente só pede escrita porque não tem como tirar o áudio, mas para o consultório do Rádio Livre não, você pode mandar, porque o nosso Kevin Paes vai estar pronto para pinçar o seu WhatsApp, tanto no áudio como na escrita, 991478520.
0: Tá aí o Rádio Livre com o nosso Leonardo Boris até 4 da tarde aqui na Rádio Jornal, com muitos assuntos para vocês. Me despedindo aqui, lembrando que 5h30 tem na cola da seleção, 6 horas tem o Bola Rolando.
1: Na cola.
0: 8 horas, ainda vai ficar ainda a marca, na cola da seleção, né? Ou na cola do Mundial.
1: Das seleções.
0: Ou das seleções, né?
1: Às
0: 6 horas tem o Bola Rolando, 8 da noite tem o Fórum Esportivo, apresentação João Vitor Amorim, então tem muita informação esportiva para você ainda nesta segunda-feira na Rádio Jornal. Você ficou meio cabeça inchada, o que é que você sentiu, Boris?
1: Eu
0: a experiência não deixa mais você ficar assim,
1: tão
0: sentido. Porque eu falei mais cedo aqui com a Natália, né? Torcer para o Brasil é um delírio coletivo, você vê aí um país inteiro parado torcendo, e depois me parece uma dor coletiva também, né? Todo mundo muito, muito com cabeça inchada, triste, chateado com essa eliminação.
1: Talvez eu seja muito simplório na minha resposta. Eu sempre falei que uma coisa é você acreditar, outra coisa é você torcer. Eu torcia, mas não acreditava.
0: Sim.
1: E então, o acreditar,
0: então você tá
1: o não acreditar,

0: não me deixou tão frustrado na torcida.
1: Você não está impactado?
0: Não, não estou impactado.
1: E isso não lhe frustra,
0: não,
1: né?
0: Não estou impactado porque eu vinha pensando ontem, eu saí daqui na cola da seleção, fui pensando, se você pegar, eu estava falando até na redação, de 2022 a 2026, uma sucessão de erros...
1: Tudo errado,
0: Que não poderia culminar...
1: Ser premiado, né, Boris? É verdade.
0: O que começa errado, dá errado. Já falava nossos pais.
1: Muito bem, Boris, com vocês. E o assunto é futebol. 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
5: Os ministros Alexandre de Moraes e Flávio Dino, do Supremo Tribunal Federal, STF, deram nesta segunda-feira um prazo de 48 horas para os presidentes de 7 tribunais de justiça explicarem o pagamento dos chamados penduricalhos, verbas indenizatórias que ultrapassam o teto constitucional de remunerações. Os ministros tomaram a decisão após a reportagem do jornal Folha de São Paulo apontar que diversos tribunais estaduais teriam desrespeitado o entendimento que limita os penduricalhos firmado pelo STF em julgamento ocorrido no dia 25 de março deste ano. Segundo a reportagem, teriam sido autorizados pagamentos remuneratórios e indenizatórios que, somados, ultrapassariam os limites fixados pelo Supremo, atingindo valores de até R$ 495 mil em alguns casos. Falando agora sobre educação, as inscrições gratuitas para o processo seletivo do programa Universidade para Todos, ProUni, do segundo semestre, começam nesta terça-feira e irão até sexta-feira. O procedimento deve ser feito exclusivamente pelo Portal Único de Acesso ao Ensino Superior do Ministério da Educação, MEC. A iniciativa federal oferece bolsas de estudo integrais e parciais, que são 50% do valor da mensalidade, em cursos de graduação e sequenciais de formação específica em instituições privadas de ensino superior. O candidato deverá optar por concorrer às bolsas destinadas à ampla concorrência ou aquelas destinadas às pessoas com deficiência PCD e autodeclaradas indígenas, pardas ou pretas. Kevin Paes, Rádio Jornal, Rádio Notícia.
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0: Na capital pernambucana, 2 horas 12 minutos.

Olá, boa tarde. 2:13. Estamos começando o Rádio Livre desta segunda-feira, 6 de julho. Estamos chegando com informação para todo o estado. Estamos falando para a Rádio Jornal Caruaru 91.3, Rádio Jornal Recife 90.3 e na faixa estendida 76.1, Rádio Jornal Garanhuns 107.5, Rádio Jornal Limoeiro 99.5,

0: Jornal Pesqueira 90.9, Rádio Jornal Petrolina 90.5. Com a produção de Kevin Paes, os trabalhos técnicos de Big Alves e Eduardo Silva. Vamos com informações, agora no Rádio Livre. Oportunidade de qualificação profissional. Senac oferece cursos gratuitos em várias áreas. Semana começa com centenas de vagas de emprego disponíveis na Casa do Trabalhador. No Agreste, triplo homicídio é registrado na Vila do Aeroporto, em Caruaru. No Sertão, assistência judiciária orienta pais sobre o cumprimento do direito de convivência com os filhos. Saiba onde buscar orientação em Petrolina. No consultório do Rádio Livre, hoje a gente fala sobre dor nas costas, que lidera afastamento do trabalho no Brasil. Se você tem dúvidas, quiser participar do consultório, fique à vontade. Mande suas perguntas para o nosso WhatsApp 99147-8520. Vamos combinar assim? Vamos juntos até às 16h? O Rádio Livre está no ar.
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0: Agora, 2h15. Vamos então falar de qualificação profissional. Senac está oferecendo cursos gratuitos em várias áreas. Olha que teve gente que chamou de Michael Jackson. Michael Carvalho tem as informações.
2: Pois é, uma oportunidade e tanto para quem está pensando aí em entrar no mercado de trabalho já preparado, ainda mais com o curso do Senac. Essas aulas serão disponibilizadas em 7 municípios aqui de Pernambuco e tem oportunidade em vários segmentos. Para contar tudo para a gente, converso agora com Fábia Alves, que é a coordenadora de programas educacionais do Senac. Fábia, quais são esses cursos e quais são os pré-requisitos para a pessoa participar?
3: Olá, Maicon. Olá a todos. Então, o Senac está aí com mais de 700 vagas, como você disse, e a gente tem vaga aberta em diversas unidades do Senac. São cursos de aperfeiçoamento, qualificação profissional e ainda cursos técnicos. E as áreas são as mais diversas. A gente tem moda, beleza, bem-estar, turismo, hospitalidade. A gente tem curso também de rádio e TV, recursos humanos, o técnico em administração, atendente de lanchonete, garçom e tantos outros. Há uma diversidade muito grande nesse edital PSG. E como é que a gente faz para participar? Basta acessar o site do Senac no endereço www.pe.senac.br.
2: Existe um critério importante em relação à renda familiar, Fábio?
3: Isso mesmo. A gente está falando do nosso programa Senac de gratuidade. E para participar, essa pessoa ela precisa atender os critérios dessa gratuidade. Entre eles, ter renda per capita de até 2 salários mínimos. Ser egressa da educação básica, empregado ou desempregado para poder participar.
2: Obrigado, Fábia, pelas informações. Vamos reforçar então o site www.pe.senac.br/psg. www.pe.senac.br/psg. Volto com você no estúdio.
0: Obrigado, Michael. Agora 2h17. Mais de 1 em cada 5 adultos toma decisões sobre saúde com base no que vê nas redes sociais. Boa tarde, João Lubambo.
4: Oi, Boris, boa tarde. Pois é, quem revelou isso foi um estudo publicado no Journal of the American Medical Association. A pesquisa, realizada com mais de 7 mil adultos nos Estados Unidos, mostra que, embora quase 80% dos entrevistados acreditem que esse tipo de conteúdo pode ser falso ou enganoso, muitos continuam confiando nas publicações. Embora alguns criadores de conteúdo sejam realmente qualificados, outros simplesmente são convincentes o suficiente para se passarem por especialistas. Os pesquisadores alertam que a falta de fiscalização e o crescimento de conteúdos produzidos por inteligência artificial facilita

0: a disseminação de desinformação e de conselhos de saúde sem embasamento científico. Boris.
1: Muito bem, obrigado, João Lobambo. 2:18, fazendo o primeiro... Não é Cooler Break, é o Break da Rádio Jornal. 2:18.
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9: Várias oportunidades. São mais de 1000 vagas para todo o estado de Pernambuco, inclusive vagas para PCD, pessoas com deficiência. E só aqui no Recife são 330 vagas disponíveis aí também para você que está precisando de emprego. Para falar sobre essas vagas e trazer outros dados, a gente está com o secretário de Desenvolvimento Profissional e Empreendedorismo, Diogo Alexandre, secretário. Mais de 1000 vagas espalhadas, né? Quais são os cargos, as funções aí para as pessoas que estão precisando trabalhar?
10: São mais de 1000 vagas em todo o estado de Pernambuco e mais de 50% dessas vagas espalhadas pelo interior do estado. Então é importante, né, as pessoas que estão à procura de um emprego ou de voltar ao mercado de trabalho, procurar a Agência do Trabalho aqui em Recife, na Rua da Aurora, a Casa do Trabalhador. Mas temos unidades em todo o estado de Pernambuco, espalhado em todas as regiões.
9: A gente destaca aí 10 vagas para PCD. Quais são essas vagas?
10: Essas vagas, elas são para serviços gerais em Olinda, né? E além dessas 10 vagas de PCD, temos vagas para construção civil, de administrativo e vários outros serviços que estão, né, disponíveis, né, as informações em cada agência do trabalho.
9: Recife, 330 vagas, é um número considerado alto? São muitas oportunidades?
10: É considerado. Pernambuco vem agora nos últimos 5 meses consecutivos, né, em aumento de vagas. O mês de maio foi o mês que mais gerou vagas já através do CAGED, que é o Cadastro Geral de Empregos e Desempregados a nível nacional, e tivemos o maior mês dos últimos 20 anos. Então está numa crescente, né, nesse momento que vive o nosso estado, sempre aumentando a oportunidade de vagas de trabalho.
9: Ok, secretário, muito obrigada pelas informações. É isso, gente, mais de 1000 vagas espalhadas. Se você está procurando emprego, não perde a oportunidade. Vem aqui na Agência do Trabalho, na Rua da Aurora, traz seus dados ou faz aqui na hora e já espera saber alguma resposta em relação à solicitação da sua vaga. Com você no estúdio.
11: Obrigado, agora 2h24. Procurador Pedro Jorge, assassinado por denunciar escândalo da mandioca, entra para o livro dos heróis e heroínas da pátria. Roberta Coutinho, a mais amada do sistema Jornal do Comércio e Comunicação. Primeiro, parabéns em loco, olho no olho, para você do seu aniversário na sexta-feira.
8: Ai, Boris, obrigada. Boa tarde para você, boa tarde aos nossos ouvintes. E é isso mesmo que você acabou de dizer, o procurador...
11: Que é o seu aniversário, que foi o seu aniversário.
8: Faz então, isso!
11: Não, então eu vou voltar. Agora, já que eu dei os parabéns, sim, devidamente parabenizada, sim, aí o procurador Pedro Jorge, que foi assassinado por denunciar escândalo da mandioca, entra pro livro dos heróis e heroínas da pátria, não é isso?
8: É isso mesmo, Boris. Ah. Boa tarde para você, boa mais tarde aos nossos ouvintes. E é isso, o procurador da República, Pedro Jorge de Melo e Silva, entrou para o livro dos heróis e heroínas da pátria. Ele foi assassinado em 1982 em Olinda por ter denunciado o escândalo da mandioca, um grande esquema de desvio de recursos, de dinheiro, que deveriam ter sido destinados a agricultores no sertão de Pernambuco. A Lei 15.446, desse ano de 2026, oficializa o reconhecimento e foi sancionada pelo presidente em exercício, Geraldo Alckmin, e foi originada de um projeto de lei da senadora de Pernambuco, Tereza Leitão. O projeto foi apresentado em março de 2024 e em maio de 2025 o texto foi então aprovado aí pela Câmara Municipal. A sanção ocorreu na terça-feira, dia 30, no Palácio do Planalto. Estiveram presentes, além de Geraldo Alckmin e Tereza Leitão, membros da Associação Nacional dos Procuradores da República e uma das filhas de Pedro Jorge, Roberta Viegas. Estás vendo, Boris?
11: Eu vi. E merecido. Ele agora é um herói. Verdade. Morreu pela causa. O que não deveria acontecer, deveria brigar pela causa e não morrer assassinado pela causa. Obrigado, Roberta.
8: Até amanhã.
11: Agora, 2:27. E se você tem alguma coisa para meter a boca no trombone, hoje, se abrisse o telefone, era a seleção brasileira, né? A bronca seria livre, mas a vida continua. Tem rua esburacada, tem cano estourado. Aí você pode colocar a boca no trombone. Manda sua mensagem. 99147-8520. Pode ser por áudio ou escrita. Agora 2:28.
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9: Logo cedo, esse acidente aconteceu por volta das 8, depois das 8:30 da manhã, né? A carreta transportava cerca de 1000 botijões. Nesse momento, os funcionários da empresa estão fazendo, estão recolhendo, né, esses botijões e estão repassando para vários caminhões que estão por aqui. Eu conversei com o funcionário da empresa, esse serviço deve ser finalizado ainda nesta tarde. Dos 1000 botijões que faziam parte, né, desse transporte, deve restar cerca de 30% para acabar com todo o serviço e assim a carreta ficar livre para ser alçada, que tem um guindaste aqui que vai levantar ela e depois assim a carreta vai ser retirada do local. Nesse momento, a CTTU faz toda a segurança do trânsito, orienta os motoristas que precisam passar por aqui porque curiosos param para observar o que aconteceu e isso acaba complicando todo o trânsito, todo o ir e vir do motorista que passa nesse trecho. Para você que está nos ouvindo, você que precisa passar por essa região aqui, para você que vem do sentido do Recife Antigo, sentido aqui para a Avenida Norte, passando pela Ponte do Limoeiro, está tranquilo o trânsito, sendo que está um pouco devagar. A mesma coisa vale que você vem do sentido Ponte do Limoeiro para o Recife Antigo, também está liberado. O que está interditado é a saída aqui do Porto do Recife, na Avenida Doutor Ascânio Peixoto. Uma outra informação, que a energia, ela está cortada aqui na região, com o impacto da carreta, o poste foi derrubado, ele foi quebrado ao meio, mas já ficamos sabendo que a Neoenergia já

0: vai trocar o poste ainda hoje, para sim a energia aqui da região ser estabelecida. Em relação à segurança, quando a carreta tombou, logo os bombeiros entraram em ação, uma espuma foi usada para, né, tentar conter esse vazamento e nada de grave aconteceu. O motorista, né, que estava conduzindo a carreta, de 39 anos, foi levado imediatamente para o hospital da restauração e nós entramos em contato com a assessoria de imprensa que o motorista passou por exames e está fora de perigo nesse momento. Uma boa notícia em relação a todo esse episódio. E eu conversei com a CTTU, dependendo de todo o trabalho, da remoção da carreta, né, da colocação do novo poste pela Neoenergia, um trânsito aqui nessa região deve voltar a ficar normal no fim da tarde. E qualquer outra novidade, eu volto à programação da Rádio Jornal. Germano Rodrigues, Rádio Jornal, Rádio Notícia.
1: Obrigado, Germano Rodrigues. Agora 2h34.
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1: A Copa do Mundo Feminina de 2027 será realizada no Brasil. Embora ainda falte um ano, uma nova lei já começou a preparar o país para esse grande evento. Entre as medidas estão mudanças que podem impactar desde a organização das cidades até o calendário escolar. Para explicar o que muda e por que isso é importante, vamos conversar agora com a doutora Manuela Alves, advogada e professora, tesoureira da OAB e diretora do Instituto Enegrecer. Doutora Manuela, boa tarde. Satisfação mais uma vez falar com a senhora.
3: Boa tarde a todas as pessoas que nos ouvem, essa audiência maravilhosa de todas as segundas-feiras. Hoje a gente não está no melhor dos climas, mas o show tem que continuar, né? Então vamos em frente, que ainda tem muita coisa boa para ser vivida, apesar de ontem o jogo não ter saído como esperávamos.
1: Antes de falar dessa lei, que eu acho de importância para que a senhora explique, eu queria entender uma coisa. Copa no Mundo sendo realizada no Brasil, o que pode ajudar a mudar a forma que a sociedade enxerga a mulher, já que é uma Copa do Mundo feminina?
3: Veja, eu acredito que a gente trabalha muito com a questão de construção de cultura. A gente está permanentemente, né, trabalhando cultura. E hoje nós somos o país onde futebol é a nossa cultura primária, né? O país do futebol. Acho que reconhecer isso é importante. Quando a gente fala do futebol feminino, indiscutivelmente, a performance das meninas que hoje defendem a seleção brasileira, né, e que atuam no futebol feminino, a gente sabe que tem destaque mundial, não vou nem dizer nacional. Ter nomes como, como Marta, como Bárbara, né, goleira, ter nomes de tantas referências fazem com que a gente também seja respeitado no futebol feminino. Mas, indiscutivelmente, a gente tem uma grande diferença entre a valorização do futebol masculino para o futebol feminino. Eu acredito que isso a gente muda é a partir de uma lógica da gente desenvolver a cultura de começar a botar toda a população para assistir jogos, para conhecer um pouco mais da performance das meninas, para entender que esse esporte, quando realizado por mulheres, nós temos também grande ascensão, visibilidade, e eu acredito que principalmente, né, entender que o futebol ele impacta em diversas áreas da sociedade, que eu acho que é uma coisa que a gente vai trabalhar aqui. E isso precisa ser pensado. Indiscutivelmente, a gente não muda a cultura do dia para o outro. E a ideia é que a gente nem mude a cultura. A gente não quer que as pessoas deixem de valorizar o futebol masculino. Muito pelo contrário. Mas é que a gente também possa dar equidade de gênero. E também entender a importância de valorizar atletas femininos, mulheres, né? Nessa categoria, né, que é a categoria de futebol, e principalmente, eu acho que também entender que quando a gente fala de impacto, já que a gente tem impacto em todas as áreas, a gente

0: sediar um evento de tamanha magnitude mexe com economia, mexe com educação, mexe com cultura, mexe com várias questões. Então, acho que é uma grande oportunidade para a gente rever, né? Da gente rever nossos valores e da gente entender que a equidade de gênero ela precisa ser ensinada. Infelizmente, não é um processo natural e a gente precisa estimular. Quando a gente tem o Brasil sediando uma Copa do Mundo, a gente tem uma grande oportunidade de apresentar atletas fenomenais para a criançada, né? Para a galera jovem, para a galera adulta, e a gente tem como abrir o nosso horizonte para entender que a gente precisa ser inclusivo e visualizar, permitir que todas as pessoas protagonizem em algo que é a paixão brasileira, que é o futebol.
1: E por isso a lei é para exatamente facilitar que as pessoas cheguem próximo ao evento?
0: Exatamente. Na verdade, a lei, ela é uma lei, inclusive, um pouquinho maior, e ela é uma lei que ela vai abordar impactos de sediar esse evento em todo o Brasil. A lei, ela vai pensar, ela vai trabalhar questões como a possibilidade da gente fazer novas obras, né? Então, assim, essas novas obras, elas não acabam quando o evento acaba. Se a gente for fazer estádio, se a gente for reforçar nossa infraestrutura para receber uma grande quantidade de turistas, para receber uma grande quantidade de trabalhadores e delegações de todo o mundo, a gente precisa dessa infraestrutura e a gente precisa de investimento. A lei também vai se preocupar com segurança. É um momento onde a gente tem pessoas de todos os países e a gente vai ter grande circulação de pessoas. E principalmente nos eventos, né, esportivos, principalmente nas partidas de futebol, a gente vai precisar também de uma segurança diferenciada, porque aí a gente está lidando com várias culturas diferenciadas. A gente vai estar precisando lidar com o impacto disso. Um dos grandes pontos que tem sido debatidos, principalmente em demandas que não passaram pela cabeça da gente, como, por exemplo, o ambiente escolar. A lei se debruça para dizer que as férias escolares, tanto de escolas públicas como escolas particulares, vai precisar se adequar, as férias vão precisar se adequar ao período da Copa, que vai ser de 24 de junho a 25 de julho. Então, a gente vai ter aí 32 dias. Então, veja, os calendários escolares, eles mudam um pouquinho também dentro desse processo. E calendário escolar é importante porque férias é o período onde as famílias normalmente conseguem aproveitar com um pouco mais de liberdade e intensidade. Outras, as relações trabalhistas. A gente vai ter muita gente de fora aqui, muita gente daqui podendo fazer um extra financeiramente com a realização desses eventos. Mas essas contratações, elas precisam respeitar regras maiores de direito do trabalho. Elas precisam garantir um trabalho digno para as pessoas, mesmo aquelas que estão fazendo um extra. Isso também é importante, né? As relações de trabalho, elas serão movidas. Então, a gente vai estar falando de educação, a gente vai estar falando de economia, a gente vai estar falando de um sistema que a gente fala que é um sistema único de saúde, que é mais amplo. Esse sistema único de saúde, ele é universal. Então, as próprias pessoas, mesmo estrangeiros que passarem por algum processo de saúde e precisarem de infraestrutura, a gente também vai ter que garantir. Então, veja como isso move a nossa realidade enquanto nação e quanto isso pede que a gente se planeje, que a gente reorganize e que a gente estruture. Não se faz um evento desse do dia para a noite. E os impactos jurídicos, eles são muitos.
1: A gente está falando da inclusão, claro, numa Copa do Mundo Feminina realizada no ano que vem. Mas eu pergunto, o aspecto jurídico também se manteve presente em 2014 numa Copa do Mundo Masculina?
0: Sim, na verdade a gente teve também uma legislação que regulamentou, inclusive vou te dizer uma coisa bem interessante. Hoje, a gente tem essas disposições dessa legislação e o que está mais se falando sobre isso é a questão dessas férias escolares. Professores preocupados para saber se a gente consegue dar 200 dias letivos. Eu sou professora também, não sou professora de escola, né, de nível escolar, mas sou professora universitária, né? E assim, a própria LDB, ela prevê para os estudantes pelo menos 200 dias letivos. Então, essas férias, elas vão apertar um pouquinho o calendário, indiscutivelmente. Curiosamente, disposição...

0: missão praticamente idêntica aconteceu quando a gente também sediou a Copa. E essa discussão também aconteceu. E foi uma discussão tão grande que precisou dos tribunais superiores se manifestando e dizendo que a própria lei de diretrizes e bases, ela tem um poder maior de regulamentar o ambiente escolar e, por esse motivo, ela deve prevalecer. Então, veja, a gente tem impactos jurídicos em áreas e, muitas vezes, o direito vai precisar resolver alguns conflitos que vão se colocar. Indiscutivelmente, a gente ainda não chegou para tribunais superiores para questionar alguns pontos, até porque ainda falta um ano, né? Então, isso ainda está sendo amadurecido. Mas acho que o que é importante a gente colocar nesse momento é que, juridicamente, nós teremos impasses. Nós vamos precisar, de fato, reforçar nossa infraestrutura. E nós vamos precisar, enquanto sociedade, aprender, né, nos educarmos para as diferenças e para a inclusão. E eu acho que vai ser muito bonito, eu acredito muito que vai ser muito bonito a gente ver, por exemplo, essa lei tem um momento que ela diz que os estados e os municípios começam, e a própria União vai poder ver feriados quando for dia de evento. Ou feriados, ou mudança no horário de expediente, compensações posteriores. Veja, coisa que a gente não vê em dias de jogo de futebol feminino. É assim que a gente vai mudando a cultura. Eu acho que é uma oportunidade grande da gente começar a oportunizar que novas heroínas, novas craques comecem a despontar e a gente também valorize algo que é tão caro para a gente, que é futebol e equidade de gênero. Então, o direito ele vai estar sempre que a gente tiver processos para sanar diante desse contexto, mas também é importante a gente dizer que quando a gente vai lá falar de futebol feminino, a gente precisa estimular essa, que para a gente é uma atividade esportiva que a gente conhece há tanto tempo, mas a gente valorizar que todas as pessoas possam e que a gente possa, inclusive, torcer com o coração. Eu vi nessa Copa do Mundo pessoas chorando, sorrindo. O quanto a Copa mexeu com a gente de forma diferenciada. E que isso também aconteça em 2027, inclusive porque eu estou certa. Posso até pagar com a minha língua, mas estou certa, convicta, que a campanha da nossa seleção feminina de futebol vai ser infinitamente maior. E sendo no Brasil, ela merece ser acompanhada, receber a torcida mais humana, respeitosa, intensa e fiel. E com certeza nós vamos chegar nesse título com Marta no time, que eu também estou torcendo, com grandes craques. E a gente consolida o nosso nome de país do futebol também na modalidade feminina.
1: A senhora fala de equidade, fala de inclusão e eu acho isso perfeito. E essa lei vem para auxiliar o acesso a isso. Mas eu tenho uma preocupação no Brasil, que é o depois. Porque, às vezes, o depois, o que foi feito com dignidade, com competência, o antes, o durante, e o depois não é... Eu não digo que não é correspondido, é não continuado. E aí que a gente empaca.
0: Eu entendo. Inclusive, acho muito assertiva a sua colocação, indiscutivelmente, mas acho que é importante a gente perceber que quando a gente fala de mudança de cultura ela não costuma ser pontual. Uma atividade específica, um jogo específico, e as pessoas torcerem é pontual. A gente fala de um processo de mudança de cultura.
1: É por isso que me permita, doutora Manuela, é por isso que a continuidade deveria acontecer. É por isso que eu digo.
0: A valorização das atletas.
1: Exatamente, exatamente.
0: Perfeito.
1: Exatamente.
0: Então, é isso que eu estou dizendo.
1: Isso se chama continuidade.
0: Perfeito. É uma responsabilidade que a gente vai ter que assumir. A gente agora mira na Copa e a gente precisa continuar o compromisso de promover a equidade de gênero nas atividades esportivas femininas também. Você está corretíssimo e esse vai ser um desafio que a gente, enquanto sociedade brasileira, precisa continuar tocando. Mas

0: acredito que depois da Copa 2027 a campanha vai ser fenomenal e cada vez mais estaremos mais sensibilizados e mais fãs do show que as meninas vão promover. E tudo só se constrói nessa sociedade, inclusive a equidade de gênero, a gente só constrói com muita dedicação e principalmente com muita sensibilização e resiliência. Eu acredito muito que a gente está caminhando para isso e faço votos, não só que 2027 seja um ano extremamente bem sucedido, como que a gente desenvolva essa responsabilidade tão importante que você traz, que é a responsabilidade do depois, que a gente não para em 2027, que os próximos anos eles continuem reverberando oportunidades para as mulheres, inclusive para as próximas gerações, e para que a gente seja um país de fato do futebol. Não pode ser só futebol feminino, futebol masculino, perdão, tem que ser futebol, a gente tem que ser o país do futebol para todas as pessoas.
1: Na coluna Direito e Sociedade, ouvimos a advogada Manuela Alves, advogada e professora, tesoureira da OAB e diretora do Instituto Enegrecer. Doutora Manuela, muito obrigado e vamos juntos aí nessa batida e de pontapé inicial, parodiando o futebol, e de continuidade, que é importante.
0: Vamos embora, o show tem que continuar. Se não deu pra gente em 2026 no masculino, a gente vai pra 2030, e em 2027 a gente aguarda o show das meninas. E como a gente é brasileira, a gente sabe, né? A gente não desiste nunca.
1: Nunca.
0: Até pra segunda, muito obrigado,
1: Andy. Beijo, segunda-feira estaremos juntos de novo. Giane Barreto, tô fazendo todas as segundas-feiras, porque hoje é a folga do Tony Araújo. E Tony, terça, sexta, apresentando o Rádio Livre, eu apresento na segunda-feira. Aliás, hoje tem também um movimento logo após o Fórum Esportivo. Agora, 2 horas e 50 minutos.
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2: Para definir a convivência dos filhos nas férias escolares. Então, sobre isso, a gente conversa agora com Marcos Bacelar Filho, coordenador da assistência judiciária aqui do município. Boa tarde.
3: Boa tarde, minha amiga Diane. Boa tarde a todos do programa, a todos os ouvintes. Sempre um prazer estar aqui contribuindo. Pois é, minha amiga, nesse assunto, a primeira coisa que é importante a gente estar salientando é entender que a convivência não é apenas um direito do pai ou da mãe. Antes de tudo, é um direito da própria criança ou do adolescente. Então, ele tem direito de manter o vínculo e conviver com ambos os pais, sempre que isso for saudável e seguro. Então, se já existe acordo ou decisão judicial dizendo, determinando como as visitas devem acontecer, essa regra deve ser respeitada. Caso contrário, quando não existe algum tipo de definição, o melhor caminho é sempre o diálogo visando o respeito, né? Respeitarmos o princípio do melhor interesse da criança e do adolescente. A gente vem buscando desenvolver um trabalho preventivo, né, indo às escolas, aproveitando reuniões periódicas que as escolas fazem com os responsáveis, com os genitores, para justamente estar abordando as diretrizes, né, como devem acontecer de forma preventiva. E é importante que a população ela tenha essa visão, né? Não procure a assistência judiciária somente quando acontecer o problema. O município disponibiliza de profissionais competentes, especializados em direito de família, e acho que a população ela, deve se utilizar mais, né, de forma preventiva, justamente para evitar conflitos posteriores.
2: Marcos, como é que o órgão avalia o bem-estar da criança, tendo em vista que em situações como esta pode acontecer, aí como acontece muito, a alienação parental? Vem ali as chantagens emocionais. Então, como é que vocês avaliam o bem-estar da criança para seguir, de fato, essas diretrizes, tendo em vista o melhor para a criança?
3: Alienação parental é uma das medidas que nós tomamos maior cuidado aqui. Inclusive, trazer uma novidade, Diane, nós aqui contamos, né, com uma recente novidade aqui na assistência, no qual nós criamos um espaço Kids, para que as crianças elas não fiquem durante as consultas com advogados ouvindo ali, né, o que a mãe tem para falar do pai, o que o pai tem para falar da mãe, já que a maioria vem acompanhada. Então, a gente tem tomado um cuidado muito grande, e interessante dizer que os pais eles precisam ter esse olhar voltado para a alienação, tendo em vista que o que nós percebemos no dia a dia é que muitas vezes a alienação é praticada sem os pais nem mesmo saber que estão praticando.
2: Muito bem, muito obrigada, muito bem respondido. Estamos falando do período de férias, mas independente do período, os pais que busquem essa assistência, essa orientação, eles devem buscar, procurar o Prodecon. Passa para a gente o endereço do Prodecon e também o telefone para mais informações.
3: A assistência judiciária do município fica ao lado do Prodecon, né? Então, ficamos aqui localizados no Núcleo Administrativo Municipal. Funcionamos de segunda a sexta-feira, de 8 às 12 e de 1 às 17. Passar o nosso número também, né, que nós estamos à disposição, que é 87-3983-7105. A população deve usar e abusar do serviço, né, um serviço humanizado, acolhedor. Não há necessidade de marcação prévia. Temos toda uma equipe montada, especializada aqui para atender e atender bem toda a população petrolinense.
2: Muito bem, só reforçando aqui, gente, é totalmente gratuito. gratuito, é um serviço gratuito para toda a população, certo? Muito obrigada, Marcos Bacelar Filho, Edjane Almeida, Rádio Jornal, Rádio Notícia.

0: Um minuto faltando para as 3 horas. Com Carlo Ancelotti confirmado para comandar a seleção brasileira até a Copa do Mundo de 2030, o planejamento para o Mundial já terá os primeiros passos para os próximos dias. Com isso, surge a dúvida: quais os jogadores devem seguir na seleção para a próxima Copa?
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2: Com a eliminação da seleção brasileira, resta aos brasileiros esperar a Copa do Mundo de 2030. O técnico Carlo Ancelotti já está com o contrato renovado até a próxima Copa e deve preparar o Brasil para o próximo torneio. Mas quais jogadores devem seguir na seleção? Quais posições precisam da nossa atenção? A gente explica. Posições que geraram preocupação já para 2026, o gol e a lateral direita, surgem como principais preocupações no início do ciclo. A expectativa de que nomes testados por Ancelotti retomem espaço, como o goleiro Bento do Al-Nassr, o zagueiro Alexandro do Lille, o volante João Gomes do Wolverhampton e o atacante Igor Jesus do Nottingham Forest. Outras opções para o gol são Hugo Souza do Corinthians, Carlos Miguel do Palmeiras e Luiz Júnior do Villarreal. Na zaga, a tendência é que não teremos mais o bicampeão da Champions League pelo Paris Saint-Germain, Marquinhos, que já tem 32 anos. Contudo, ainda temos opções de Gabriel Magalhães, do Arsenal, Bremer, da Juventus, Ibanez, do Al-Ahly e Éder Militão, do Real Madrid, além de Murilo, do Nottingham Forest, Beraldo, do Paris Saint-Germain e Nathan, do Betis. Na lateral direita, as opções são Wesley, da Roma, Arthur, do Bayer Leverkusen, Dodô, da Fiorentina, Ian Couto, do Borussia Dortmund e Wanderson, do Mônaco. Na lateral esquerda, as opções são Abner Vinícius, do Lyon, Kaique, do Como, Matheus Bidu, do Corinthians e Luciano Juba, do Bahia. No meio-campo, ainda poderemos contar com Bruno Guimarães, do Newcastle, Danilo Santos, do Botafogo, Ederson, do Manchester United e Lucas Paquetá, do Flamengo. Outras opções que podem ser testadas por Ancelotti são Gabriel Sara, do Galatasaray, Andrei Santos, do Chelsea, Douglas Luiz, do Aston Villa, João Gomes, do Wolverhampton, André, também do Wolverhampton e Martinelli, do Fluminense. Agora, opções que podem ser pontas na próxima Copa são Vini Júnior, do Real Madrid, Rafinha, do Barcelona, Rodrigo, do Real Madrid, Estevão, do Chelsea, Martinelli, do Arsenal, Luiz Henrique, do Zenit e Ryan, do Bournemouth. Também podem estar na lista de Ancelotti como pontas o Anthony, do Betis, Igor Paixão, do Olympique de Marseille, Alisson, do Napoli, Kevin, do Fulham, Savinho, do Manchester City e Alan Elias, do Palmeiras. Por fim, os atacantes para ficar no radar da seleção são Igor Jesus, do Nottingham Forest, Vitor Roque, do Palmeiras, Evan Nilsson, do Bournemouth e Caio Jorge, do Cruzeiro. 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Kevin Paes para o Rádio Livre.
0: Agora, Kevin Paes fez aí o A Gente Explica. Ele deu umas novidades aí bacana do que pode acontecer para daqui a 4 anos. Oh, meu Deus, e lá se vai mais 4 anos. Mas você está chegando para ir para o giro.
2: Pois é, Boris, 28 anos, né? 28 anos, desde os meus 8 anos me dizem: não, o Hexa vai vir, o Hexa vai vir, e até agora nada, agora só com 32. Tá complicado, né?
0: Mas
2: é, parece que não é só a seleção brasileira, né? A Alemanha e a Itália também eram duas potências hoje em dia, né?
0: É.
2: São o que são.
0: A praga do 7-1 eu joguei legal, porque eu tava lá e essa praga eu joguei. Agora, 3 horas, 3 minutos, vem aí o giro de notícias.
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2: Pois é, vamos para o noticiário internacional. Hamas anunciou nesta segunda-feira que dissolveu o governo de fato em Gaza e sinalizou que está pronto para passar o poder a um grupo de tecnocratas palestinos, ao mesmo tempo em que pressiona Israel a cumprir outras partes de um plano de paz apoiado pelo

0: dos Estados Unidos, que está paralisado. A promessa do grupo de encerrar o órgão que supervisiona os ministérios, que está em funcionamento há mais de uma década, era uma parte fundamental do plano para uma Gaza pós-guerra traçado pelo presidente dos Estados Unidos, Donald Trump, após o início de um frágil cessar-fogo com Israel em outubro do ano passado. O Hamas afirmou que os próprios ministérios e os funcionários por ele nomeados permaneceriam nos cargos e que continuaria supervisionando a segurança e o policiamento nas áreas de Gaza que permanecerem sob o controle após a trégua mediada pelos Estados Unidos. Kevin Paes, Rádio Jornal, Rádio Notícia.
1: Na capital pernambucana, 3 horas e 5 minutos.
2: A Rádio Jornal não é só a mais ouvida, é também a que ouve você. Então, boca no trombone.
1: Boca no trombone, coloque a boca no trombone. Você tem reclamação? Pode reclamar. Dornelas de Olinda.
3: Boa tarde, companheiro. Eu me chamo Dornelas. Eu queria hoje fazer uma denúncia que é recorrente sobre a Estrada do Passarinho. Estrada do Passarinho, que a governadora anunciou, junto com a prefeita Mirella, estava investindo não sei quantos milhões para a recuperação da Estrada do Passarinho e ninguém consegue passar por ali. A estrada encontra-se interditada. Ninguém anda ali, nem ônibus, nem caminhão, muito menos carro-guena. Eu queria colocar um bocado no trombone e saber qual a posição da prefeitura, juntamente com o governo do estado, que é muita propaganda e pouca ação.
1: Então vamos responder. Vamos responder aí ao Dornelas e ao povo de Olinda. Gorete, de Casa Amarela.
4: Boa tarde, Leonardo Borges. Aqui é Gorete, de Casa Amarela. No Boca de Trombone de hoje, eu gostaria de denunciar uns caras que andam de cavalo aqui pelo Apipucos. E aqui no açude de Apipucos, somente fim de semana, se juntam para cavalgar e maltratar os animais. Porque, na verdade, eles pegam os galhos de árvore e fazem aquela tabica assim, sabe? Grossa e começa a cavalgar e bater nos animais. Eu achei aquilo um absurdo, eu só não filmei porque eu tava sem o celular na hora. Mas eu achei um absurdo eles fazerem isso com os animais, né? Porque isso é um maus-tratos. Será possível que ninguém tá vendo isso? Só eu vi. Porque a gente que gosta de animais vê uma coisa, uma cena daquela, e a gente fica muito indignado, viu? Eu gostaria que alguém tomasse as providências sobre esses caras. Obrigada.
1: Obrigado a você. Que maldade. Flávio de Garanhuns.
5: Olá, boa tarde, Boris. Aqui boa tarde. Flávio Roberto da Coab 2 em Garanhuns. Boris, a bronca no trombone é o seguinte, rapaz. Eles vieram limpar os matos aqui na Coab 2 e limparam e capinaram os matos e tudo. Agora deixaram os matos para ser pego depois, né? Ser catado depois. Até agora, está com 2 meses. Prefeito Sivaldo Albino, pelo amor de Deus, meu amigo. O senhor vai fazer o festival de inverno. Então faça isso. Mande pelo menos pegar os matos que você mandou limpar, que já está crescendo mato em cima de mato. Valeu, Boris. Desculpa o desabafo, mas é isso mesmo. Valeu,
1: um abraço, tudo de bom. É para isso. Um abraço. Aí, prefeito, vamos aí dar uma capinada. Agora 3 horas e 7 minutos.
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0: Na capital pernambucana, 3 horas 11 minutos.
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0: Quem não escutou? Ai, travou. Né? Quem não escutou isso? Eu então sou mestre do ai, travou. Agora é o consultório de hoje, dor nas costas, que lidera afastamentos do trabalho no Brasil. Incrível. Você sofre com esses sintomas? Já precisou ser afastado? Ou quer saber mais sobre dor nas costas, coluna? Você pode nos enviar mensagem pelo 99147-8520. Sobre o assunto, a gente vai conversar com o médico ortopedista, especialista em medicina da dor, atua na clínica Gruner, Dr. Marcelo Albuquerque. Dr. Marcelo, satisfação muito grande, um abraço, pertinho no microfone. Eu sei que é a sua primeira vez, mas não fique nervoso, porque aqui nós vamos bater um papo de mesa de bar.
2: Perfeito, boa tarde, Boris, boa tarde, pessoal, sua audiência, satisfação ter recebido o convite de participar desse tema tão importante.
0: Muito bem, e quem também está conosco é o Dr. Lucas Melo, ele que possui graduação em medicina pela Universidade Potiguar, residência médica de ortopedia e traumatologia no Real Hospital Português de Beneficência em Pernambuco. Pós-graduação em Medicina Intervencionista da Dor no Hospital Albert Einstein. Titulação em Ortopedia e Traumatologia pela Sociedade Brasileira. Titulação em Cirurgia da Coluna Vertebral pela SBC. Título em Medicina da Dor como Área de Atuação pela AMB. Dr. Lucas Melo, satisfação muito grande, boa tarde.
3: Opa, boa tarde, obrigado pelo convite. Vamos conversar bastante hoje sobre dor nas costas.
0: Por exemplo, eu estou sentado nessa posição, nessa cadeira.

0: e eu saio com a minha coluna, aqui a lombalgia, a lombar do lado direito, é completamente dolorida. Então eu pergunto, quais são os sintomas reais de dor nas costas, lombalgia? Quer dizer, os sintomas são dores, lógico, evidente. Mas o que, que a gente pode chegar à conclusão que são problemas de coluna, dor nas costas? E se dor nas costas é diferente de coluna? Doutor Marcelo.
1: Vamos lá. Veja, a gente fala, né, a dor nas costas, e aí a gente termina englobando toda essa região nossa posterior, né? A coluna ela tem vários segmentos, né? Desde essa região aqui por trás do pescoço, que seria a coluna cervical, por trás das costas, ali a região dorsal, e a região mais baixa, né, quase chegando ali para fazer a transição com o quadril, é a região lombar, né? E quando a gente tem o paciente, a pessoa tem uma dor nessa região lombar, aí vem a lombalgia, né? Algia, né, da dor e lombar da região, da localização. Os sintomas, é como você falou, Boris, é essa dor, né, que incomoda bastante, né, uma vez que essa região está no nosso centro de massa, né, do corpo, ali se localiza, né? E isso traz esse sintoma de dor, né? Uma dor que pode ser como um peso, como um aperto nessa região.
0: Doutor Lucas Melo, qual a causa dessa dor relatada aí pelo doutor Marcelo Albuquerque? Há uma causa ou são várias causas?
2: São várias causas. Na realidade, as lombalgias, elas podem acontecer de diversas formas e por diversas formas, né? Sendo elas as causas mecânicas, que são as causas mais comuns que a gente vê no consultório, né? Aquelas dores lombares musculares ou de origem nos discos. E também essas dores podem acontecer por outros problemas sistêmicos, dores abdominais, problemas renais. Então, é considerada uma síndrome, né? É um conjunto de sintomas diversas etiologias diferentes, né?
0: E vocês podem ficar bastante à vontade sobre o tema, porque quando eu fui convocado para fazer o consultório de hoje, eu vi que nessa pesquisa lidera o afastamento do trabalho no Brasil. E me parece, e aí eu conversei isso até com o Haroldo Costa quando a gente passou o horário, que o assunto é futebol segundo tempo para o Rádio Livre, que até o estresse, porque tem essa região do trapézio, né? Sim. Eu estou mostrando até no vídeo, que é ali do pescoço, mas também o estresse pode vir para lombar?
1: Sim, como você falou, só voltando um pouco, a dor lombar, né, a dor nas costas, ela afasta não só no Brasil, é uma das principais, se não a principal causa de afastamento do trabalho, não só no Brasil, como também no mundo. Né? E como o colega, né, doutor Lucas, falou, você tem vários fatores, várias etiologias, né, várias razões para que ela apareça. Né? E dentre elas, o estresse é um grande potencializador da dor. Né? Então ele pode tanto gerar a dor, como ele pode aumentar uma dor que ali já existe. Né? A gente acredita que vai falar mais para frente sobre, né, modalidades e opções de tratamento, né? E um dos alvos é justamente evitar essa questão ou tratar a questão do estresse, né? Uhum. Que de fato pode iniciar, como o senhor falou, na região cervical, até a parte lombar, como pode, né, aparecer já na lombar, apesar do estresse, que é uma questão sistêmica, né, do sistema nervoso, de uma forma geral, né?
0: Sobre isso que o doutor Marcelo puxa, doutor Lucas, sobre tratamento, a cirurgia é indicada para alguns casos ou a cirurgia, porque ela também já não é tão invasiva assim, né? Pelo menos da hérnia de disco. Como é que está esse processo?
2: As cirurgias são indicadas para casos muito reservados, né? Dor lombar, se a gente fosse operar todo mundo que tem dor nas costas, a gente ia ter que ter uma quantidade imensa de cirurgiões, porque tem um dado da OMS que fala que 90% da população mundial vai ter pelo menos

0: um episódio de dor lombar na vida para procurar um médico especialista na área, né? Então, seria muita gente, né? Hoje em dia, as cirurgias realmente evoluíram com a tecnologia muito, né, nos últimos anos. E nem sempre são cirurgias grandes, são cirurgias que hoje em dia a gente faz para que o paciente volte a ter qualidade de vida, volte a realizar suas atividades, tanto do trabalho quanto as atividades cotidianas, de uma maneira normal, simples e sem dor, né? E antes das cirurgias ainda tem os outros tratamentos, né? Tratamentos adjuvantes como fisioterapia, acupuntura, até mesmo as infiltrações, os bloqueios, deixando a cirurgia para os casos mais reservados.
1: É, doutor Lucas, centraliza mais um pouco o seu rosto. Aí, doutor, para o senhor ficar... Aí, perfeito. Para todo mundo ver o senhor. E, doutor Marcelo, não me chame de senhor, não, por favor. Eu sou um garotinho. Doutor Marcelo, agora, esse negócio de tratamento, tratar com anti-inflamatório, pode ser bronca, né?
2: O anti-inflamatório... ele tem que ter o momento do início e também o momento de parar, né? Uhum. A gente deve usar sempre a dose adequada, aquele período adequado também, né? No período, geralmente a gente fala no curso curto, né? Uhum. Período mais estreito, né? Não pode ser tão prolongado, e também a gente tem que ficar atento a algumas comorbidades, algumas outras condições clínicas que o paciente pode ter. De repente, nesses pacientes que têm um problema renal, gastrointestinal, até cardíaco, o anti-inflamatório vai precisar ser substituído por alguma outra medicação. Ou utilizar numa dose menor, né, para esses ajustes, no menor tempo possível. Porque ele pode realmente, o risco a um efeito adverso pode superar, né, o benefício que a gente espera.
1: Doutor Lucas, em relação a... muito se fala... gelo e água quente, compressas de gelo e água quente. O que que realmente faz bem, ou nenhuma das duas faz bem? Para dores lombares.
0: As duas fazem bem, cada uma na sua modalidade, né? A crioterapia, que são as bolsas de gelo, né? Temperaturas mais frias, elas funcionam como uma terapia anti-inflamatória, né? Então, o ideal é você fazer uma compressa gelada, 20 minutos a cada 2 horas no máximo, para não queimar a pele e ter uma ação anti-inflamatória. Já a compressa de água morna tem a característica de funcionar como um relaxante muscular. Então, para cada tipo de lombalgia, às vezes as mais agudas, inflamatórias, a gente passa a crio. E a compressa de água morna para aquelas mais relacionadas à tensão muscular e problemas de cunho muscular, né? Agora, dores musculares,
1: Márcio. Doutor Lucas e doutor Marcelo, nós estamos conversando com o doutor Marcelo Albuquerque, doutor Lucas Melo, sobre dor nas costas. Dor no peito, às vezes, quer dizer, na região frontal, né? Às vezes também pode ser coluna, né?
2: Pode, veja... A gente não pode esquecer, né, que nós somos um organismo único, né, onde nós temos conexões, né, as articulações, os ligamentos, os tendões, né, os grupamentos musculares e as suas divisões. Né. Então, por exemplo, você pode ter alguma dor. Falando da região anterior, por exemplo, existe uma musculatura que ela é muito solicitada quando você carrega peso e tal, e gira o tronco, né? Isso, o trabalhador, né, que usa muito a parte física, braçal, ele sobrecarrega muito essa musculatura, que é o músculo quadrado lombar, e que pode responder com a dor na região lombar. Né? Da mesma forma, aquele profissional que passa muito tempo sentado, ele pode ter um encurtamento de um grupo muscular chamado iliopsoas, que ele tem a principal função de dobrar o quadril e sentir dor na região lombar também. Uhum. Então, essa avaliação, né, da dor lombar, ela tem que ser bastante ampla, né? Não é, como o próprio Lucas falou, né, de simplesmente a dor nas costas igual a cirurgia, de jeito nenhum. Né? A cirurgia são casos bem reservados, tem várias modalidades, a gente tem que tentar buscar ser mais preciso possível para identificar, né, aquela causa e tentar agir de maneira mais assertiva. De preferência, menos invasivo, né?
1: Menos invasivo. Doutor Lucas, e a questão...

0: questão do colete, da pressão. Por exemplo, o doutor Marcelo falou sobre aqueles que carregam peso, como estivadores, que fazem mudança, que carregam peso. Eu, por exemplo, que trabalho com futebol, eu não consigo ir mais a campo sem colocar um colete compressivo, para que eu fique mais à vontade. É indicado?
1: Olha só, tem suas indicações, assim, bastante restritas, né? Porque o colete, às vezes, como esse que você está mencionando aí, ele pode ser como se fosse uma bengala, né? Então, ele ajuda a estabilizar aí a tua coluna e você fazer uso dele, né? Mas o ideal é você trabalhar essa musculatura, né? Principalmente a musculatura do core, que é o que sustenta a coluna da gente. Porque nossa coluna é uma pilha de ossos, e para essa pilha de ossos se manter em pé, é necessário que ela tenha músculo, né? Que para manter, eu brinco falando que é como se fosse o cimento para manter a coluna em pé. E trabalhando essa musculatura, esse core, através de exercícios, tanto musculação, pilates, você vai aderir maior estabilidade à tua coluna, não se fazendo necessário o uso do colete em diversas situações. Mas a gente passa, sim, às vezes, esse colete compressivo aí, o colete de put, as cintas, em alguns casos restritos, né? Não é a regra. Normalmente a regra é trabalhar o fortalecimento dessa musculatura para manter a coluna funcional e estável.
0: E quando se fortalece, doutor Marcelo, essa musculatura, tem que também fazer, se for o caso de exercícios com peso de fortalecimento, de fazer muito bem orientado, né?
2: Com certeza. Sempre que a gente orienta, né, uma reabilitação ou um trabalho de fortalecimento, né, para o grupo muscular, né, o core, né, é necessário um profissional acompanhando essa pessoa, esse paciente, né, para que não haja um prejuízo ainda maior, né? Vamos dizer, o que não estava tão bom fica ainda pior. Uhum. Né? Então, nem sempre o fortalecimento ele é possível no primeiro momento. Se o paciente já tem um bom tempo aí de sedentarismo, então ele vai ter uma musculatura extremamente enfraquecida. Então, primeiro vai ser uma reabilitação, de repente uma fisioterapia, né, que vai recondicionar, para depois terminar no fortalecimento, que é, sem sombra de dúvida, a medida, uma das mais importantes, né?
0: Qual a diferença, doutor Lucas e doutor Marcelo? Pensar com o doutor Lucas, para dor óssea na coluna, para dor muscular na coluna?
1: Olha só, você tem que primeiro descobrir a etiologia, né? As dores relacionadas às dores ósseas, elas podem ser uma dor de uma fratura, de um trauma. E já as dores musculares pode ser uma dor de insuficiência, uma musculatura fraca, às vezes um estiramento, uma contratura extrínseca da musculatura. E a sintomatologia pode ser um pouco diferente, né? Às vezes, numa posição que você exerce mais carga sobre a coluna, uma dor de uma fratura pode doer mais, né? Então, quando você tem mais carga axial, é muito comum em idoso, às vezes, que tem a fratura espontânea por conta de insuficiência óssea. Uhum. Você sente a dor em pé e sentado, e quando você está deitado, você já não sente mais essa dor. E já a dor com uma característica, uma origem miofascial, você pode procurar aquela posição em que alivia essa dor, né? Então, pode ser diferente, a depender do grupo muscular cometido.
0: E doutor Marcelo, também tem aquela... É essa dor, porque me parece que então todo problema da dor da coluna passa pelo músculo, né? É muito mais muscular do que ósseo. Claro que você tem o desvio de vértebras, tudo bem, mas tudo passa mais pelo não fortalecimento muscular.
2: Isso, se a gente for olhar para em termos de frequência, né, vamos dizer, prevalência, o que é mais comum, né, o que acontece mais, o maior número é, sem sombra de dúvida, de lombalgia, a causa de lombalgia é as dores musculares. Uhum. Né? As causas mais de transtorno ósseos, né? ou das outras estruturas ao redor, porque a gente não só tem músculo e osso, tem muita coisa ali, né, naquela unidade funcional, vamos chamar assim. Né? Você tem, uhum, o disco entre os corpos da vértebra, vocês têm as cápsulas articulares e os ligamentos. Então, A grande massa, vamos dizer assim, o grande número são dores de origem muscular,

0: tá certo? E um menor grupo vai estar causado por outras causas, né? No entanto, não é porque vem menos que não existe, acontece também. Por isso que a gente insiste tanto nessa questão, né, da busca pela etiologia, né, de um trabalho bem direcionado para evitar diagnóstico errado e, consequentemente, um tratamento errado.
1: Volto a conversar daqui a pouco com os ortopedistas, Dr. Marcelo Albuquerque e Dr. Lucas Melo, também com perguntas que você está fazendo pelo 99147-8520. Confira a hora certa, 3:30.
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0: Agora, 3h33.
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0: Com os médicos ortopedistas, Dr. Marcelo Albuquerque e Dr. Lucas Mello, estamos conversando sobre problemas de dor nas costas, coluna. E daqui a pouco tem os ouvintes participando também. Tem uma questão que eu acho

0: curiosa. Por exemplo, doutor Lucas, você está andando normalmente, aí de repente dá uma dor, aí você tem que parar como se fosse um cansaço. Você para, aí melhora. Eu sei porque já aconteceu comigo. Quer dizer, acontece frequentemente comigo. Aí isso é problema de coluna, né?
1: Essa característica que você está dizendo é bem clara sobre uma doença que chama estenose de canal, né? Às vezes você sente uma dor, para, sente uma fraqueza nas pernas, aí depois descansa um pouquinho, levanta de novo e segue, né? O nome desse sintoma chama-se claudicação neurogênica. E também você pode ter uma dor, às vezes tem que parar para continuar, de uma lombalgia comum mesmo, mas essa característica de parar e depois continuar é bem característico de uma doença chamada canal estreito ou estenose de canal lombar.
0: Aí, por exemplo, quando se fala que caminhar pode ser uma boa saída, para quem sofre disso, que doutor Lucas citou, o que fazer, doutor Marcelo? É caminhar parando, caminhar parando, caminhar parando, é isso?
2: Não, nesse caso, né, como o colega Lucas falou, diagnosticando uma estenose de canal, que seria o estreitamento, né, uma redução daquele espaço por onde passa, uhum, ou a medula, no caso mais baixo, na lombar, seriam as raízes nervosas, né? Você andar não vai resolver. Aí é necessário, vamos dizer assim, falando de maneira mais simples, abrir novamente ou reduzir aquela redução, né? Então, aumentar aquele canal. E aí entra para o pessoal da cirurgia, né? Depois na avaliação minuciosa, eles fazerem essa liberação, vamos dizer assim, desse canal que está estreito.
0: Agora, essa questão do canal estreito também pode ser uma lombalgia que tenha dado isso. Necessariamente não é o canal estreito, né, doutor Lucas, doutor Marcelo?
1: Não, a lombalgia ela pode estar associada ao canal estreito, certo? Mas são duas coisas que podem ser complementares ou podem acontecer de maneira isolada também, né?
0: Doutor Marcelo.
2: Exato. Uma situação, por exemplo, para demonstrar esse caso, seria você ter uma estenose, né, do canal, tem essa claudicação neurogênica, e você ficar buscando uma postura que aliviasse a sua dor e essa postura viciosa causasse uma lombalgia de origem mecânica, por exemplo, origem muscular, por exemplo. E aí você teria duas situações, uma estenose do canal medular, levando a claudicação neurogênica, que aí se caminha, para, melhora um pouquinho, volta a caminhar, e essas distâncias vão ficando menores cada vez mais, né? E devido a essa postura que a gente chama de postura antálgica, que se você procurar uma postura para melhorar essa dor, você desenvolver um outro quadro de lombalgia mecânica, por exemplo.
0: A lombalgia seria inflamação na lombar, no músculo lombar?
1: Olha, lombalgia, no caso, é uma dor que acontece na região lombar. A região lombar, assim, anatomicamente falando, ela vai desde o último arco costal até a prega do glúteo, né? Então, dor em toda essa região é considerada uma lombalgia. Aí, cabe a nós investigar para descobrir a origem dessa lombalgia. Ela pode sim estar associada a um problema na coluna, mas como a gente já disse antes aqui, pode estar associado a outras causas também.
0: Doutor Marcelo.
2: Exato. Não é raro, pelo contrário, é muito frequente você ter uma queixa de uma dor lombar, né, no consultório, o paciente relata isso para você, e quando você vai investigar, vai examinar, antes mesmo de pedir um exame de imagem, né, o exame físico, né, você identifica que a origem está no quadril, né? Então, a dor no quadril que vai estar dando irradiação para a região lombar, justamente por essa delimitação que o Lucas falou, né, de onde inicia até onde vai a lombar. Então, É um espaço relativamente grande e rico em estruturas que podem ser geradores de dor, né, e trazer essa confusão que a gente não consegue realmente generalizar. Seria muito fácil, né? Dizer, ó, claro, a questão é isso, vamos fazer tal medida e vai resolver. Não.
0: Doutor Marcelo, o que fazer em crise? Porque às vezes tem crise, para e segue o jogo.
2: Uma diferenciação que ela é extremamente importante é a dor aguda da dor crônica, né? Então, uma dor aguda, né, que se a gente for pelas definições dos livros, enfim, a

0: dor aguda, ela é menor do que 3 meses, né? Uhum. Uma dor aguda, o que a gente deve fazer sempre é buscar abortar, né? Eliminar essa dor e evitar que ela persista para não cronificar. A dor crônica, que depende da literatura, vai de 3 meses a 6 meses, né? Ela vai trazer outras implicações, tá certo? Mas sendo mais objetivo na sua pergunta, em relação à crise, aí a crise, não havendo nenhuma restrição clínica, a gente vai pesar, né, o risco-benefício, a gente vai entrar com anti-inflamatórios, analgésicos, entendeu? Depende da situação, algumas intervenções, né, as próprias infiltrações, né, bloqueios, vão ter o seu papel também nas crises.
1: Aí eu volto àquela pergunta que eu fiz logo no início do programa, no caso da bandagem fria e quente, no caso, serve também para amenizar essas crises, doutor Lucas?
2: Serve sim, é uma das medidas adjuvantes, né, que a gente vai associar. Uhum. Eu costumo orientar meus pacientes para, às vezes, sentir uma dor, fazer uso em casa mesmo de um analgésico simples, mesmo caso essa dor não passe, aí retornar ao consultório, ou então, no caso de algum sinal de alarme, né, algum sinal de gravidade sobre essa dor, ela irradiando para os braços ou para as pernas, perdendo força, tendo alguma alteração sensorial, procurar uma emergência ou um consultório com brevidade, né, para ir otimizando essa analgesia, entrando com analgésicos opioides, né, mais fortes, anti-inflamatórios, até relaxante muscular, corticoide, e é multimodal a analgesia, né, então você acaba usando de vários tipos de medicação e vários tipos de terapias também, né, as terapias manuais com acupuntura, fisioterapia, e tratar esse doente para que ele volte logo às suas funções normais do dia a dia.
1: Vamos fazer um bloco? Vamos fazer um bloco e a gente vai para as perguntas. Agora, 3h41.
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2: Agora, 3h44.
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2: Começando muito prazerosamente com os médicos ortopedistas, Dr. Marcelo Albuquerque e Dr. Lucas Mello. Vamos partir para as perguntas. Pergunta aos médicos: dor nas costas. Tem também a dor na consciência do Brasil ontem, né? E essa pesa também, né? Essa pesa bastante. É, vamos lá, dor nas costas.
3: Boa tarde, Rádio Jornal. Tudo bom?
2: Tudo bom.
3: Doutor, é o seguinte, eu acredito ter alguma coisa na coluna lombar, na parte lombar, porque eu passo o dia trabalhando e quando é a noite que eu tomo banho, tomo café, que vou me deitar, eu sinto fortes dores à noite. A não ser o que acontece, que eu sinto tanta dor quando eu me deito. É como se, como dizem as pessoas, né, o sangue esfria, aí a dor aumenta, mas assim... Durante o dia sinto dores, mas muito pouco. Mas à noite as dores são piores. Tem alguma relação? É Clécio de Paulista.
2: Ô Clécio, tudo bem? Doutor Marcelo, começando pelo senhor. Engraçado, né? E tem gente que quando deita a dor melhora, né?
4: É. Clécio, obrigado pela pergunta, pela sua participação. Veja, primeiro a gente precisaria, né, de repente entender um pouco da rotina dele, né? Do trabalho, porque digamos que ele trabalhe, né, na parte de logística, né, carregando cargas, peso e tal. Se ele não consegue, no decorrer do dia dele, da jornada de trabalho dele, fazer algumas pausas programadas, né, para alongar, enfim, repousar, essa dor noturna que ele sente é provável que seja uma consequência, um reflexo, seja resultado do dia inteiro de trabalho, né, com peso, talvez numa postura, não sei, tão adequada. Isso é o que vem primeiro à mente, né? Existem algumas situações que a gente chama, que até Lucas adiantou algumas coisas, sobre as bandeiras vermelhas, né? Que seriam os sinais de alarme, né? Uhum. Mas ter a dor noturna assim não necessariamente é, são outras situações, sabe? Uma dor muito forte a ponto de acordar o paciente durante o sono. Não é ele dormir com dor ou ele acordar com a dor. Entendi. É ele ser acordado pela dor, uhum, né? Então, essa é uma situação, né? O que Lucas falou da perda de sensibilidade e outras coisas mais. Mas essa relação com a dor noturna, quando ele esfria, talvez seja um reflexo do dia inteiro, onde o corpo dele estava sustentando, né, uma jornada pesada, e quando ele relaxou, a dor apareceu.
2: Muito bem. Vamos a outra pergunta, e o Dr. Lucas Mello vai responder.
5: Boa tarde, Boris.
2: Boa
5: Carlão
2: tarde.
5: De prazeres. Boris, eu tenho de vez em quando uma certa dor na região lombar. Eu já amanheço com ela. E eu passo o dia em cima de uma bicicleta fazendo entrega para cima e para baixo e com peso. Será que isso influi? Obrigado, boa tarde.
2: É interessante essa pergunta do Carlão, Dr. Lucas, porque o movimento contínuo, pelo menos na minha cabeça, me parece também, Dr. Marcelo, movimento contínuo de fazer a pedalada é como se fosse um fortalecimento. E não é, me parece bem isso, né, doutor Lucas?
6: Não, obrigado, Carlão, pela pergunta. É o seguinte, às vezes tem que observar também a ergonomia, como é que se a bicicleta está ajustada para o tamanho dele, se o peso que ele carrega está distribuído de uma forma equalitária para gerar uma carga menor na coluna. E, obviamente, que às vezes você realizar essas atividades de uma maneira, às vezes, não vigilante, pode gerar dor. E para você, principalmente as pessoas que trabalham com carga, realmente tem que ter um preparo, um condicionamento físico para realizar tais funções, né? E se ligar em todos esses pontos, pode realmente causar uma dor, né? esse movimento, como você disse, a gente pensa

0: é um fortalecimento, mas não é um
1: É, né?
0: fortalecimento, é uma atividade de cardio, né? Então você está na bicicleta, é a mesma coisa que você está caminhando, ou correndo, ou nadando. E fazendo essas atividades, você não está fortalecendo, né? Você tem que ter um fortalecimento, uma coluna forte para você aguentar essa rotina de trabalho com bicicleta, com carga, carregando peso, tá entendendo?
1: Doutor Marcelo, nós estamos entrando na reta final também, doutor Lucas, mas doutor Marcelo, é outra coisa que me vem à cabeça é o sobrepeso, né? Que também deve ser, deve não, é prejudicial à coluna.
2: Com certeza, Boris. Como a gente estava falando, na abordagem ao paciente, né, quando você está atendendo o paciente com dores, falando especificamente das dores nas costas, da lombalgia, né, nós devemos investigar desde o hábito, vários hábitos, né, em relação à questão da atividade física, que vai ter uma relação direta com o sobrepeso. Então, o sedentarismo, né, não praticar atividade física, né, um sobrepeso, uma obesidade, né? Uma qualidade de sono, se a pessoa tem um sono reparador ou não. Alguns hábitos também, a literatura mostra que não é interessante, né, para as dores, como o tabagismo, né? Isso que a gente está falando aqui várias vezes, né, sobre a rotina de trabalho, a dinâmica do trabalho, enfim. Mas a obesidade, né, o sobrepeso, com certeza tem uma interferência, uma relação direta, pois você vai estar aumentando a carga para aquela sua estrutura, para aquela sua coluna, aquele grupamento musculares ali, que se não estiverem fortalecidos, eles não vão suportar. Isso vai estar retroalimentando, vai estar piorando a situação.
1: Doutor Lucas, e existe algum alimento que faça bem especificamente a lombar e a coluna de uma maneira geral?
0: Oh, especificamente não, mas a nutrição é uma das coisas importantes que a gente pergunta na nossa anamnese, né? Quando a gente está numa consulta, a gente sempre questiona, que a gente tem que enxergar o paciente como um todo, né? Enxergar, como o Marcelo estava dizendo aí, como ele dorme, como ele se alimenta, como é que é a função intestinal dele. Então, observar se as taxas são todos em dias, a questão que você levantou aí também do sobrepeso. Na realidade, o que a gente fala muito é a alimentação saudável, né? Então, para regular justamente essa questão do peso, e não somente o peso, né? Mas a consistência desse peso, né? Então, se o paciente também tem músculo, a gente sempre busca ver a composição corporal do paciente, né? Que não adianta, às vezes, o paciente ser uma pessoa magra se ela não tem o músculo, né? Ou então, ser um paciente que às vezes tem um sobrepeso, mas que tem uma massa muscular importante.
1: Muito bem. Doutor Marcelo Albuquerque, onde que os nossos clientes o encontram?
2: Bom, a gente faz atendimento na Clínica Gruner, que fica lá no Empresarial Rio Mar, na sala 201, na Torre 3, né?
1: Certo. Faz também serviços públicos de SUS.
2: Sim, eu trabalho no SUS, em dois locais, dois vínculos. Um é na urgência, então eu só recebo o pessoal do trauma mesmo, que é no Otávio de Freitas, e faço ambulatório na Prefeitura do Cabo, né? Eu sou servidor também da
1: Muito
2: Municipal.
1: legal, muito legal.
2: Mas aí tem o trâmite, né, do SUS, né, de forma geral, né, de ser encaminhado, né, para ambulatório especialidade.
1: Muito legal. Doutor Marcelo, muito obrigado. Doutor Marcelo Albuquerque abrilhantou esse consultório desta segunda-feira. Doutor Lucas Melo, onde encontramos o senhor?
0: Vocês encontram meus canais de atendimento no Instagram, no arroba doutor.lucasmelocoluna.
1: Muito bem. Doutor Lucas Melo, arroba Doutor Lucas Melo Coluna. E o do senhor? Eu não perguntei, desculpe.
2: Sem problemas. O meu é o arroba ortopedista.doutor Marcelo.
1: Ortopedista.doutor Marcelo. Tudo junto. Tá legal.
2: Isso. Isso.
1: Doutor Lucas, muito obrigado. O senhor atende SUS?
0: Não, infelizmente eu não atendo SUS, eu trabalho em serviço privado.
1: Tá certo. Muito obrigado pela sua participação, abrilhantando aqui o consultório. Obrigado, doutor Marcelo.
2: Muito obrigado, Boris. Obrigado, Lucas, pela parceria aqui no nosso consultório, e nos colocamos sempre à disposição, tá?
1: Vocês, no início estavam meio

0: tenso, mas ficou tudo tranquilo, né? Eu, como um bom paciente de lombalgia, deixei vocês tranquilos, né?
1: Deixa eu ver, tranquilo.
2: Foi ótimo, obrigado pela participação.
0: Obrigado.

0: com Tony Araújo. Valeu!
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0: Oi, gente, tá começando mais um Forró na Jornal. É segunda-feira, a primeira segunda-feira do mês de julho, dia 6 de julho de 2026. E a gente vai começar com essa daqui, é muito boa, gosto muito. Luiz Gonzaga e Gal Costa, Forró número 1.

0: tá aí Gatinha Manhosa com Leilão, antes teve Fagner, é proibido cochilar em forró desarmado. É assim, é desse jeito, o Forró Nacional, que daqui a pouco tem mais músicas pra você. Na sua Rádio Jornal 4 e 11.
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2: Obrigado pela sua audiência, 4h16. De volta com o Forró na Jornal até as 4h30 da tarde, é o segundo bloco, a gente não perde tempo não. Dominguinhos, eu me lembro.

0: Esse foi o Flávio José com Papel de Confeito. Antes teve Wesley Safadão e Silvânia Aquino. Eclipse Total. E, gente, acabou. Pois é, acabou. Acabou o Forró na Jornal de hoje. Obrigado pela audiência, obrigado pela companhia. Continuem aqui na Rádio Jornal. João Lourenço e Hipólito Moura já estão aqui prontos para mais um Cantoria na Jornal. Na sequência, não menos pronto, está também o nosso Wellington Lacerda para o Tardes de Saudade. Um abraço para todo mundo. Tô indo, ó. Tchau. 4 horas 26 minutos na FM 91.3.
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4: E agora são 16h30, começa o programa que você gosta, Cantoria na Jornal. Hoje o trio Lucas Medeiros, João Lourenço e Paulo Moura. Até 5 da tarde, obrigado a você do outro lado que dá essa audiência. Garganta tá meio sofrida, mas foi das viagens que eu fui na sexta-feira até Santa Terezinha, lá cantei no festival com o Hipólito Moura. Obrigado à prefeitura, foi o festival em homenagem a Severino Feitosa. Obrigado ao Rogério que levou a gente. No sábado eu não tive nada, fui dar uma volta pela Paraíba, visitei João Pessoa, Pilar, São Miguel Taipu, dei uma volta com a família. Garganta não suportou a mudança de clima e ontem também foi a cantoria lá do sítio Tamanduá, na casa do seu Luiz Mota. Obrigado a Severino Mota, a todo o pessoal, toda a família, Dona Zefinha e seu Luiz, fizeram uma festa muito bonita para João Lourenço e Paulo Moura, e aqui a gente canta. Vamos embora, cantador.
5: Vamos lá, muito boa tarde, amigos da Jornal, o povo da cantoria, os poetas chegaram ao vivo de Caruaru pro mundo todinho. Hipólito Moura e João Lourenço e Lucas aqui conosco. Sai daí não, viu? Vamos já falar da agenda dessa semana. Tem muita coisa por aí. Vamos cantar na Jornal 91.3.

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1: Beleza, 16 horas 34 minutos, 16 e 34 é a Rádio Jornal e o programa Cantoria na Jornal. Repente, o improviso de João Lourenço e de Hipólito Moura. Muito obrigado aos amigos que estiveram conosco todo final de semana. Foi uma semana muito corrida, a gente começou desde a segunda-feira um festival lá na cidade de Altinho, que foi bonito demais. Dia 1º eu estive lá em João Pessoa, dia 2... em João Pessoa foi com o poeta Daniel Olímpio, cantoria muito boa e com Iponax Vila Nova apresentando. Dia 2 foi em Campina Grande, no Clube do Repente, com André Santos, outra festa maravilhosa. No dia 3 foi com João Lourenço lá em Santa Terezinha, festival grande. No dia 4 foi com Antônio Silva e Severino Feitosa e Geraldo Brito, lá no município de, pertinho de Caicó, no Rio Grande do Norte. E ontem foi a cantoria de Cesário Mota. Muito obrigado, Cesário, sua esposa. Obrigado a seu Luiz Mota, dona Zefinha. Zé do Táxi está longe, mas enviou contribuição e tudo. Morrendo de saudade, hein, Zé? E o nosso amigo Bill Mota, que mora em São Paulo, estava por aí passeando.

0: chorando, chorou, foi muito, já deve estar na Lapa do Mundo essa hora, já deve estar em São Paulo. Um abraço a toda a família, muito obrigado aos amigos, os vizinhos, os parentes, todo mundo que esteve lá naquela festa maravilhosa. Peço uma tarde boa. E esse final de semana tem mais. Sexta-feira, dia 10, é o Festival do Poeta Cícero Dias. Sexta-feira, lá pertinho de Mauriti, no Ceará, na Vila Buritizinho, estarei lá com Francinaldo Oliveira. No sábado, dia 11, a cantoria de Dona Ana Nunes, ali coladinho em Serra Talhada, Pernambuco, com Hipólito Moura, Rogério Menezes, Francinaldo Oliveira e Horácio Neto. Vai ser festa grande, se Deus quiser. Povo bom aí do sertão, um abraço. Próximo dia 18, Esquisito, dê notícia, diga como tá aí a cantoria do dia 18, aí de Celso na Ramada, Hipólito Moura e Jaciel Rufino. Um abraço, Esquisito, Dona Severina e toda a família. Dia 22 é o grande festival de Barra de Santana. Estarei lá com Rogério Menezes e outros, mas antes, dia 17, eu canto aqui em Caruaru com João Lídio, a cantoria ali do Café do Virgulino, projeto do poeta Rogério Menezes. Agora deu certo essa data, 17 de julho, com Hipólito Moura e João Lídio. No dia 22, em Barra de Santana. Dia 24 é o Festival de Abaiara, Ceará. Estarei lá com Raimundo Caetano e outros. Dia 25, a grande cantoria de Marilu e Adeildo e do povo aí em Cipoal de Passira, Hipólito Moura e Jaciel Rufino. No dia 26, a grande cantoria do Boteco do Gil, aí no sítio Esmera de Riacho das Almas, começando depois do almoço, 14h, viu? 14h, lá no Boteco do Gil, dia 26, tem Hipólito Moura e João Lourenço. As demais eu aviso depois, como tem vaga também para marcar aquela sua que você tá pensando aí. Decida logo para achar uma data boa, viu? É só ligar depois do programa. 96129252, você fala com Hipólito Moura e aí dá tudo certinho.
1: E agora são 16h37, um abraço a Cesário Mota. Foi um aniversariante de ontem. E obrigado a seu Luiz, toda a família, a Bill Mota. Foi festa bonita ontem no Tamanduá, viu? Fazia tempo que eu tinha cantado lá na casa dele. Zé do Táxi, abraço pra você, meu poeta. Aqui já preparando para cantar a próxima quinta-feira em Recife. É o projeto do poeta Antônio Lisboa. Lá estarei ali, em São Martinho, no bairro ali, com o poeta Antônio Costa, que vem lá de Guarabira. Obrigado ao pessoal que tá levando a gente para lá, viu? Mas tem mais coisa aqui. Deixa eu ver aqui para o pessoal que convida a gente. Sou muito grato. Aí dia 18, a cantoria será para Campina, aqui no sítio Baixio, município de Caruaru. Lá eu canto com o poeta Raulino Silva. Obrigado, meu querido Campina, pela força. 22 estarei aí em Barra de Santana. A prefeitura está pagando tudo e Bonax Viola Norma me convidou. E eu canto lá com o poeta Zé Viola, festa grande. Dia 24, aí eu canto de manhã aqui no Sintracom, na sede aqui no São Francisco, com o poeta Antônio Lisboa, a convite do presidente, meu amigo Henrique. E terminando aí, meu dia, eu levanto o voo para cantar lá em... deixa eu ver, e a Baiara com o poeta Rogério Menezes no festival lá. Se Deus quiser, outra festa grande. Tem mais coisa aqui para o dia 25, que a cantoria será lá para o nosso amigo Alceuzinho, é aí no sítio Rancho de Umbuzeiro, aqui, mas é de São João, pertinho de Garanhuns, próximo ao posto Raposão. Essa cantoria será feita com o João Lourenço e o poeta Severino Feitosa, Zé Coelho, tá lá dando a força, você não pode perder. 26, Hipólito já falou. Puxando aqui para o dia 27, tá se vestindo um negócio ali em Panela, aniversário de um amigo meu. Essa semana eu digo que tá tudo certinho ou não, viu? Fica o meu amigo Queca, que vai dar certo seu aniversário com uma cantoria boa. A gente faz lá, se Deus quiser, dia 27. Aí puxa aqui para o dia primeiro, estarei lá em Afogado da Engazeira, num festival, acho que é na ABB. E no dia 2 é o festival da cidade de Agrestina, que eu também estou pelo meio. Festa bonita. Agora sim, vou falar aqui em quem patrocina o programa, amigos nossos, que sem eles a gente não estava aqui no ar. E a canção de hoje, quem pediu foi Nequinho, lá da Guarita, aqui de Riacho das Almas. A gente vai cantar para ele a canção bonita, se Deus quiser, que é Mulher Completa. 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Quem é sócio no Sintracom tem toda terça-feira, 7 da manhã, clínico geral, e tem dentista na quarta e na quinta. Tem mais um clube de festa para sua família aí na Serra Verde.

0: com assessoria jurídica, trabalhista e previdenciária, que acompanha diariamente assessoria jurídica quando você precisa. E tem mais uma patrulha atuante que acompanha diariamente as irregularidades, fiscalizando de perto o direito do trabalhador, viu? César Henrique fazendo isso. Break não. Antônio da Cruz é o cantador que canta todo sábado a partir de meio-dia no Bar da Leda, na Feira das Panelas. É no centro de Caruaru. A cantoria começa meio-dia. Agora comida da boa, 5 da manhã já tem. Obrigado, meu querido Lenildo. Obrigado, Leda. No sábado a gente se vê aí, viu? Fala aqui da família Masterboy, que é o patrocinador maior desse programa. Agradeço aqui a Dona Yolanda, a Esmeralda, a Nelson, Ledivaldo, João Arlindo, Margarida, Zé, Madalena, Júlio, Maria, Guilhermina, Preta e Dona Vininha, que é a secretária da cozinha. Aqui do meu querido Orlando, da farmácia Gilvan, do Bar do Improviso, na Lagoa de João Carlos, também patrocina a gente, viu? 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Tem mais coisa aqui para você que gosta de cantoria. 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Obrigado, Maviel, pela força. 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Lá o Dupião, nosso poeta, tá vendo a gente aí no sítio Jiquiri, de Serra Velha, juntamente com Márcia, Cássia, Serrão e Dona Ló. Obrigado, Lau, pela força. A gente se encontrou sábado, a fuxicada foi boa. Dona Pretinha tá vendo a gente lá em Altinho. Obrigado, Dona Pretinha. O Galego de Lages é o vereador do povo de Caruaru, tá no terceiro mandato, o homem é bom, tá trabalhando, faz nas estradas até Dona Célia ali, pelo Caldeirão, depois faz até o Jacaré Grande. O homem é bom, obrigado, viu, pela força aqui no programa. E a minha amiga Edith tá vendo a gente na rua Paissandu, no São Francisco. Neco e Jane é o casal que vende Caruaru da Sorte, na Rua do Norte, pegado com bola 7 e aquela lotérica, lá tá mais seguro. Seu Bill Braun e Lidivane é o pai, o filho e a família toda vendo a gente lá em Agrestina ou na Serra do Jardim. Fala aqui também de Seu Tavinho, tá vendo a gente lá em Santa Cruz. Obrigado, Seu Tavinho, pela força. 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Obrigado, Moacir da Farmácia, pela força. É um empresário amigo do povo e dos cantadores. 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Obrigado, Ita, essa semana. A gente se vê, meu poeta, lá pra quarta ou quinta aí, Val. Vereador Ramil Xavier tá no primeiro mandato, agora o homem trabalha muito, caiu na graça e agora ele vai longe. Obrigado, Raminho, viu? E é mais cantador como a gente. Fala aqui de Manuel Almeida e João Herculino, que fazem parte da direção do Sindicato Rural de Caruaru. Com eles, sindicato vai. Meu compadre Antônio Martins está vendo a gente lá em Agrestina. Seu Severino Soares é fotógrafo aposentado, vendo a gente na Lagoa do Algodão com o menino dele, que é um locutor. Obrigado, viu? Minha amiga Xoxa de Madalena está vendo a gente aí no sítio Riachão de Serra Velha. Obrigado, Xoxa. Toda a família aí. Fala aqui também de Nequim, do Olho d'Água da Guarita, tá vendo a gente e a moda dele vai ser Mulher Completa. Hipólito, falei, eu canto aqui, simbora.
1: Beleza, alô, seu João Malaquias, um abraço pro senhor também, pra dona Nininha aí do município de Riacho das Almas. Abraçaram meu amigo esquisito, dona Severina, Tantônio, Adriana, Pereira Machante, dona Maria de Calixto, povo bom que acompanha sempre a gente. Meu irmão Luzimar Hipólito, tá vendo a gente lá no bairro Junco de Picos, no Piauí. Um abraço a todos vocês, simbora cantar.
0: Canção do poeta Pintinho, Mulher

0: completa. Quem pediu foi meu amigo que tá ouvindo a gente aí, pertinho de Astrazama, o nosso amigo que patrocina a gente aqui. Simbora.
1: Dona Toinha, um abraço pra senhora aí em Toritama. Manda dizer onde vai ser a cantoria, que a senhora disse que tá certa. Mas diga o local pra gente cantar, senão a gente não pode avisar, não.
0: Pra você, meu querido Nequinho.

0: Quer ligar para mim? Meu telefone de contato é 9625-4085 DDD81, viu? A cantiga do dia 27 tá se levantando aí. É para o aniversário do meu amigo Queca, amigo nosso. Ele trabalha na prefeitura de Agrestina, mas faz aniversário na casa da mãe dele, lá em Panela, onde ele mora. Se amanhã já está tudo certo, a gente avisa aqui, viu, Queca? Obrigado, meu poeta. Bora, cantador.
1: Vamos lá. Um abraço aos amigos que estão vendo a gente ali na rua Macaparana, aqui em Caruaru. Um monte de gente lá acompanhando o programa, coisa boa. Dona Maria Bezerra, um abraço para a senhora também, Neide Bezerra, aí no sítio Serra da Cachoeira de Cumaru. Gente boa. 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Alô, Bill Pedreiro, aqui é...

0: 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Alô, Marcos Rede Bull, cidadão tem um mercado grande, vende barato e uma casa de rações, ali em Serra Velha, acompanhando o nosso programa com a família. Obrigado, Marcos Rede Bull. Alô, Sapateiro, tá na região de Cachoeirinha, vendo a gente também. Grande amigo, Nego Sapateiro. Dona Toninha em Toritama, um abraço, Dona Toninha, manda dizer aí o local da cantoria, quem organiza, que aí a gente faz a cantoria da igreja, viu? Abraçar aqui o doutor Moacir, em Campina Grande, vendo a gente, muito obrigado, doutor. Alô, Apolônio, alô, Dona Bombê, Adilene, toda a família aí em Cachoeirinha, povo bom. Isaac da Seaca, grande comerciante, grande amigo aqui em Caruaru, obrigado por tudo, Isaac. Alô, João do Arame, saúde e paz para você e para a família. Dona Tereza, boa tarde, um abraço também a seu Vavá, aí no sítio Guaribas, povo que curte a cantoria da Jornal, coisa boa. Alô, Dona Severina Florencio, ô família que eu quero bem. Professor Ivanildo, Antônia, Luiziane, todo mundo aí em Caldeirões de Serra Velha, prestigiando cantoria na Jornal. Abraçar Zuza lá no sítio Carão de Altinho, boa tarde Zuza, Dona Luzia, Alceni, Lamartine, todo mundo lá ouvindo a cantoria. Meu amigo Neco Oscar, vou cantar uma canção agora pra você também, viu, Neco? E pra sua esposa Neide, estão sempre curtindo o programa, casal que eu gosto. Alô, amigo Velho do Medeiros, é outra família boa, Velho do Medeiros, Dona Vera Lúcia e Daniela, todo mundo lá curtindo o programa, que maravilha. Meu poeta Josimar Xavier, tá em Catolé do Rocha, na Paraíba, coisa boa. Um abraço, poeta Josimar. Sebastião Simões, grande comerciante ali em Cachoeirinha, tá lá no Mercadinho, que é um mercadão, Mercadinho São Sebastião, lá em Cachoeirinha, vendendo barato, atendendo o povo e ouvindo cantoria lá no centro da cidade. 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Um abraço grande. Falar em Lucinho, registrar aqui o aniversário hoje de Lorena, a moça, a menina de Lucinho, tá de aniversário hoje e vai ter um bolinho por aí, né, Lucinho? Tô sabendo. Um abraço a Lucinho, a Nailma, parabéns, Lorena. Muita saúde, muita paz, muitos anos de vida. E eu vou cantar a canção que você gosta e que Lucinho pediu pra cantar, conversando com Deus depois que João falar. É já, já.
1: Agora são 16h53. Quer ligar pra mim? Meu telefone é 9625-4085-DDD81, viu? Abraço ao pessoal do Detran, tive lá um bocado de pessoal de despachante lá. Tô precisando de renovar minha carteira e tive lá. Quase todo mundo me conheceu, deu certo. Só falta agora fazer um exame de vista e receber. O resto deu certo. Obrigado a todo o pessoal do Detran aqui, de Caruaru, pela força que me deu aí, viu, na sede. Onde o Rogério trabalhou aí. Simbora, cantador.
0: Abraçar aqui o poeta Antônio Neto, tá lá na fazenda dele, na fazenda Boqueirão, pertinho de Inhuma, no Piauí. A gente se vê em Teresina, né, poeta? Em agosto, 14 e 15, se Deus quiser. Dona Célia, um abraço pra senhora na Lagoa Comprida, a Risonete, a Zefinha, a Rosilene, a família toda. Do Ciné, depois nós canta a canção. Meu poeta Barbeirinho, cantador de bezerros, acompanhando a gente também. Que coisa boa. Deixa eu ver aqui, tá lotadinho de gente. Ó, gente de São Paulo aqui pedindo canção. Gente aqui do mundo todo pedindo um alôzinho. É bom demais um alôzinho, né? Então ligue antes do programa, 9612-9252, e eu lhe digo como é que funciona esse alôzinho, viu? Só mandando mensagem por aqui e pedindo um alôzinho. Nem peça que você tá perdendo tempo, que eu não vou dar, não. É de Jonas Andrade, falando com Deus. Vamos embora cantar pra Lorena, aniversariante do dia.

0: canção bonita, falando com Deus, de Jonas Andrade. Pedido de Lucinho pra menina dele, Lorena, que tá de aniversário hoje. Tá tudo bem mesmo, né, Lorena? Muita saúde, muita paz. Cresça sempre assim como você vem. E além de tudo, bonita, que é pra Lucinho morrer de ciúme. Eita. Alô, Bruna Alves, um abraço. Alô, Ivan Barbosa, por bom da cantoria. Não demora a gente tá por aí, né, Ivan? Pessoal do município de Altinho, um abraço grande. De Agrestina, de São Caetano, de Belo Jardim, Brejo da Madre Deus, tem mensagem aqui de todo lugar, ué? Eita, povo bom, abraçar aqui a minha família, Aguinel e toda a família ali no sítio Ambrósio, de Geminiano, Piauí. Tá todo mundo lá acompanhando o programa. Dona Toninha, confirme depois do programa, onde será a cantoria, quem organiza e tudo, pra gente começar a avisar a partir de amanhã. E Esquisito também fale sobre a cantoria do dia 18. Foi Esquisito, se tá tudo certinho ou se vão tocar pra frente a quadrilha aí, porque tem a quadrilha, não sei se é obrigado a acabar a cantoria. Vamos tocar pra frente, esperando sua resposta pra gente poder trabalhar. Vamos embora.
1: Um abraço aqui a Rosete Cordeiro, que é a mulher de Zé Alves aí, lá na Malhada de Areias, de Panela. Um abraço a toda aquela família. Quer ligar pra mim? Meu telefone é 9625-4085. DDD 81, seu zap. É só ligar, simbora?
0: Vamos embora. Deixa eu mandar um abraço aqui ainda ao meu amigo Celso, lá na Ramada, que acompanha sempre a gente. Dona Maria de Calixto, muito obrigado, viu? Seu Valdeci, Dona Preta, um abraço. A Russo, a Biró, povo da cantoria sempre ao nosso lado. Vamos pegar a manga do meio.
1: Aqui fica obrigado de Lucas Medeiros e João Lourenço de Hipólito Moura. Não desligue, viu? Abraço ao pessoal de Garanhuns, de Pesqueira. E aí o nosso artista Wellington Lacerda e o programa Tarde de Saudade. Um beijo no coração e até amanhã.
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músicas nas veias, cortando os céus desse meu Brasil, meus poetas, João Lourenço e Hipólito Moura, boa tarde, muito obrigado, que antecederam esse tarde de saudade, e Sócrates da Silva, que

da gente. Dia 6 é o sexto dia desse mês de Santana, como minha avó chamava. Então já vivemos 187 dias do ano e vamos começar, olha, a contagem regressiva para 2027. Só faltam 178 dias para Papai Noel, para, né, pro champanhe de 2027. Hoje é aniversário, né, Lady? Minha querida irmã aí de São Paulo, de Davi. Davi, ela é esposa de Simeia, que é minha sobrinha, filha da Lede e do Selvo. Davi Ribeiro, parabéns. Ele mora em Mogi, né? Mogi, Mirim, acho que é. Então, parabéns para o Davi, tá? Hoje faz 7 anos que o rei da Bossa Nova, João Gilberto, morreu, que Roberto Carlos começou imitando ele. Ei, rapaz, João Gilberto, 7 anos sem ele. Hoje é Dia Internacional do Beijo, olha só!

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1: Hoje é o Dia Internacional do Beijo. Beijo é o quê? Beijo é aquele toque, né? Dos lábios da gente em qualquer objeto. É. E quando os lábios tocam em outros lábios, nossa, pega fogo tudo. Então já é Dia Internacional do Beijo. Ei, bora descoisar?
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1: A partir de agora eu não tenho idade, eu tenho vida.
3: Wellington, você é uma explosão.
1: Obrigado, Pedro Elídio, meu nobre colega.
4: Oi, meu jovem, vai começar o programa Tardes de Saudade.
1: Obrigado, meu amigo, meu colega Clebinho. Valeu, cadê o Edinaldo Tavares?
4: Bota furando, Lacerda.
1: Deixa comigo, parceiro. Cadê Luizinho?
5: Você tá de saudade, doido.
1: Tá de saudade, doido. Cadê meu amigo Éder Cavalcante, que é filho de Hélio Vilaça em São Bento do Una? Fala, Éder!
6: Esse programa acaba com o coração da gente, viu? Machuca de verdade. Esse programa é excelente, top. Faz relembrar os velhos tempos. Música de verdade.
1: Falou bonito, então um abração pra você, meu irmão. Pra o nome da sua esposa, é Carla, né, Carla? E toda a família. A partir de agora, eu não tenho idade, eu tenho vida. Eu tenho muita energia. Respirem fundo porque o fogo vai subir.

você. Vamos quebrar todas as regras desse rádio atual, né, meu colega Ricardo Cantarelli? Só você que vai nesse, nessa pegada. É isso aí.

0: Agora 5:06.
1: Hoje é Dia Internacional do Beijo. Existe aquele beijo que alguém lhe deu que você nunca mais esqueceu? Tem esse beijo na sua história?

0: 5:11.
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2: 5 horas e 15 minutos.

0: e 21 minutos.
1: Eu acho que podem se passar mil anos, essas músicas não morrem nunca.
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era brasileiro, lá do bairro do Ipiranga de São Paulo. Era o Carlão, gravou com esse nome de Dave McLean, o Carlão. Morreu em 2023, com 79 anos. Teve um câncer no

Segredo do então marido dela, o Erivelto Martins, 1961. Já estavam separados nessa época. Dava de Oliveira morreu em 1972. Bebia muito,

0: Tchau, gente!
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0: 5:35.
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0: Alô, minha gente, muito boa tarde. A partir de agora está começando no seu rádio, na cola da seleção, não, na cola das seleções. Pois é, na cola das seleções, porque o Brasil ontem frustrou, decepcionou. Eu fiquei envergonhado com o

0: que vir, lamentavelmente. E aí a gente vai continuar até a Copa do Mundo, acompanhando a Copa, acompanhando as seleções lá de fora. Lamentavelmente não vamos acompanhar mais a seleção brasileira. Programa de hoje contando com as participações de Raudney Alves e Igor Moura. E é claro, contando com a sua participação, queria saber o que é que você tem a dizer da seleção brasileira. Qual é a sua explicação? Mande para cá no WhatsApp da Rádio Jornal.
1: Envie a sua mensagem de voz para o 991-47-8520. 991-47-8520.
0: Mandem apenas mensagens de texto. Não mande áudios. Nesse horário que é curtinho, a gente recebe as suas mensagens e vamos ler na íntegra o que é que você tem para falar depois da frustração e da decepção de ontem. Agora são 5 da tarde, mais 36 minutos, 37 agora. Não dá para a gente começar esse programa de hoje sem, evidentemente, falar do vexame de ontem. Olha, eu não fico confortável com isso. Você pode dizer, você que nunca acreditou na seleção, aí nos seus comentários, aliás, eu fui muito criticado por isso, agora vai deitar e rolar. De jeito nenhum, eu lamento muito. Eu fiquei muito revoltado com o que eu vi ontem, porque a seleção do Ancelotti foi constrangedora ontem, gente. Foi lamentável, foi um vexame. O técnico da seleção brasileira, tão festejado, né, tão celebrado e com razão, é o treinador mais vitorioso do mundo. Mas o que é que ele fez com a seleção brasileira? Nada ou quase nada. Porque o que a gente viu foi um amontoado de jogadores procurando só se defender. Caramba, só se defender com a seleção da Noruega, gente. Da Noruega. Você passar o tempo todinho vendo a seleção da Noruega, bota a bola para lá, bota a bola para cá. Entregou a bola à seleção da Noruega e a Noruega ficou lá o tempo todo dominando a partida, deixando o tempo correr. Se você me perguntasse, se eu fosse o presidente da CBF, o que eu faria, eu diria para você que eu teria demitido o treinador Carlo Ancelotti. Teria demitido. Porque, minha gente, desde 1990, o Brasil não saía tão cedo de uma Copa do Mundo. Desde 1990. Faz tempo pra caramba. E aí, a seleção que sempre se notabilizou um futebol ofensivo, né? Os grandes momentos da seleção ser celebrada no mundo é quando ela tinha futebol ofensivo, futebol para frente. Áureos tempos da seleção que já se passaram faz tempo. E a gente viu ali o domínio de bola do time da Noruega. É inaceitável, né? Você ver uma seleção brasileira se acovardar diante de uma Noruega. O problema era não deixar a bola chegar no Haaland. E terminou chegando. Primeira que chegou, ele vai lá com uma cabeçada fulminante, bota a bola na rede. Depois, num chute preciso, faz 2-0. E a passividade da seleção brasileira, né? É o que mais preocupava todo mundo. O negócio era não deixar o Haaland no mano a mano, como a gente fala dentro do futebol. Porque, gente, não venham dizer que a seleção da Noruega é uma seleção qualificada mais do que o Brasil. Claro que não. Não é, nunca foi e nunca será. Tem jogadores que merecem nosso respeito, sem dúvida nenhuma. Principalmente o Haaland, que é um dos maiores atacantes do futebol mundial. Aí você pode dizer, bom, você não está lembrando que nós perdemos um pênalti. Que Hendrick perdeu um gol certo. Tudo bem, isso foi definitivo, né? Foi realmente impactante para a seleção brasileira, que poderia ter mudado a história. Mas a continuidade do futebol acovardado da seleção me deixou muito mal. Muito mal mesmo. Eu vi um time medroso, eu vi um time que não se impôs em momento algum. É impressionante o que nós presenciamos. O treinador mais vencedor do futebol.

0: futebol mundial não pode ficar agora só blindado. Não, ele falhou. Ele não acertou na seleção brasileira. Não, mas foi pouco tempo, foi só um ano. Sim, mas não foi, mas falhou. E quando surgiu a notícia de que a CBF iria prorrogar o contrato dele, antes da Copa começar, eu fiz aqui uma série de debates. Evidentemente, os colegas foram contra, todos foram favoráveis a essa prorrogação, eu respeito. Mas eu, minha gente, o treinador, seja ele de seleção, seja ele de clube, o que vale é o resultado, gente. Se não tiver o resultado, é demitido. Aí você prorroga um contrato antes da Copa do Mundo, sem conhecer a produtividade do treinador. Custava nada esperar um pouquinho mais. Aí não, renova-se um contrato e tem que ser ele, etc. e tal. Olha, se você me perguntasse quem seria o substituto, eu digo de imediato o seguinte: seria difícil em termos de Brasil, né? Seria difícil. Porque o que a gente está vendo aí não dava para pegar um momento como esse. Você teria quem para indicar? Você iria indicar um Luiz Felipe? Está muito jovem para encarar um desafio como esse. O Jardim, como é o nome daquele cara? Jardine, né?
1: Jardine.
0: Também seria complicado encarar uma situação como essa. Eu teria demitido Ancelotti ontem mesmo, não esperaria nem hoje, e teria ligado imediatamente para um senhor chamado Guardiola. Guardiola já manifestou uma vez para jogadores da seleção brasileira que ele gostaria de ser treinador da seleção brasileira. Ele está aí sem clubes, deixou o Manchester City. Ah, mas ele vai pedir uma fortuna. Que peça! A dona CBF tem dinheiro para isso. A dona CBF, no último balanço, mostrou um resultado de 2 bilhões de reais. Tem dinheiro demais, sobrando. E o que ela ia ganhar também com a vinda do técnico, o ex-técnico do Manchester City, o Guardiola, Pepe Guardiola? E se Guardiola não quisesse, eu sinceramente optaria pelo Jorge Jesus. E teria que ser ontem, porque surgiu um comentário em Portugal que depois dessa Copa, quem assume é Jorge Jesus. Jorge Jesus é um cara que se identifica com o futebol brasileiro, gosta do futebol ofensivo, gosta de ter a bola, coisa que Ancelotti não mostrou ao longo de sua passagem pela seleção brasileira. Então, lamento muito o que aconteceu. E quando entrou o menino Ney? Quando entrou o menino Ney, minha gente, foi uma loucura, né? Porque o jogo estava 0-0. Foi Neymar entrar, saiu o primeiro gol, daqui a pouco saiu o segundo. E Ancelotti bota Endrick na ponta direita para deixar Neymar como falso 9. Que história é essa, gente? Isso é um erro absurdo. Ah, mas é o maior treinador do mundo. Pode ser, e é, acho também que é. Mas na seleção brasileira cometeu muitos equívocos. Então eu lamento o que tenha acontecido. Vou ouvir agora os colegas. Fiquem à vontade para discordar, para dar suas opiniões. Mas eu achei realmente um vexame o que aconteceu. E acho que Ancelotti não tem o DNA do futebol brasileiro. Ele vai ser, sempre será um técnico retranqueiro. Então fica difícil, né? Fica difícil. Deixa eu começar aqui com o nosso Raudney Alves. Boa tarde, Raudney.
2: Boa tarde para você, Edinaldo, para Igor, todo mundo que está acompanhando a gente. É uma pena, né? A eliminação, antes de tudo, numa fase de oitavas de final. A gente sempre espera que a seleção brasileira, mesmo se não for campeão, chegue mais longe, como fazia, né? Desde 1990, como você falou aí na abertura, isso não acontecia. Mas o que eu queria dizer nesse espaço, nessa fala que eu tenho aqui, é que eu acredito que é reflexo desse ciclo muito problemático, né? Acho que todo mundo tem um pouquinho de culpa. O próprio Ancelotti tem culpa pelo que ele fez, ele que colocou o time em campo, ele que define a forma do time jogar e cometeu erros durante essa Copa do Mundo. Mas, para mim, a maior culpada é a CBF, porque parte dela, toda a origem do processo, desde o fim da Copa do Catar, a gente já debateu inúmeras vezes aqui a maneira problemática

0: Como a CBF lidou o cargo de treinador da seleção brasileira. Vários nomes passaram, Ramon, né, Dorival, Fernando Diniz, até chegar no Ancelotti. E eu acredito que o Ancelotti teve também pouco tempo, né, apesar de você discordar, você falou, mas eu tenho uma opinião um pouco contrária. Eu vejo o Ancelotti ainda prejudicado também, ele tem a parcela de culpa pelo que o Brasil fez na Copa, mas foi um trabalho muito apertado se comparado aos outros trabalhos das outras seleções na Copa do Mundo. E tudo aconteceu de uma maneira muito bagunçada, né? Lógico que quando chega a Copa, todo mundo torce, o pessoal para para ver os jogos, todo mundo se empolga, a CBF faz aquele marketing todo, enfim, os jogadores também, mas o trabalho de uma maneira geral durante esses 4 anos foi mal feito, não foi um trabalho bom. E um processo mal feito geralmente rende um resultado ruim. Foi exatamente o que aconteceu. Talvez o pior ciclo em termos de organização na seleção brasileira em muito tempo, não à toa o pior resultado em Copa do Mundo com a seleção brasileira em muito tempo. Sobre o futuro, eu confesso também que eu concordo com a renovação do Ancelotti. Eu acho que exatamente por esse argumento do tempo, eu, se fosse a CBF, eu também daria a oportunidade dele ter um ciclo completo com os 4 anos, fazendo um trabalho desde o começo, tendo amistosos, começando as eliminatórias também desde o início, implementando a maneira dele trabalhar sem essa pressa de ter que disputar uma Copa do Mundo. E aí sim, em 2030, talvez a gente possa cobrar um futebol bem jogado e resultados melhores. Mas pensando em 2026, é uma pena, a gente lamenta, mas era algo até esperado por muita gente. O Brasil estava longe de ter o mesmo nível das grandes potências dessa Copa do Mundo, pelos defeitos que teve no trabalho, não necessariamente pelas peças individualmente falando, mas pelos defeitos que teve no trabalho, no processo que foi construído. E está aí o resultado. Caiu para a Noruega, que teve o seu mérito também, fez um jogo extremamente correto, Haaland espetacular, nas 2 vezes que foi acionado conseguiu marcar, enfim. Deu tudo certo para a Noruega e não foi um dia bom para o Brasil, e numa Copa do Mundo isso pesa. Num jogo eliminatório de Copa do Mundo, se você não vai bem, acabou o ciclo. Desperdiçou tudo aquilo que foi feito em 4 anos.
1: Muito bem. Olha, são 5h48, daqui a pouco eu vou ler as mensagens dos ouvintes para falarem sobre esse vexame de ontem. Mas quem fala sobre o vexame, qual a interpretação que se dá a esse vexame, é o nosso Igor Moura. Alô, Igor, boa tarde.
2: Boa tarde, Ed. Abraço, Haaldo, um abraço a todos. Só informando que Portugal e Espanha estão empatando em 0-0, 41 do segundo tempo, a partida deve ir para a prorrogação, né? Jogo bem mais fraco do que eu esperava e imaginava. Tá um jogo muito legal, não. Mas, Ed, precisaria de muito tempo, óbvio, de um debate mais longo para a gente falar de todos os problemas, enumerarmos todos os problemas que culminaram na eliminação de ontem do Brasil para a Noruega, mas eu vou tentar ser sucinto aqui. Primeiro ponto, essa Noruega, na minha opinião, é uma seleção menos forte, bem menos forte, que a Croácia de 22 e que a Bélgica de 18, o que agrava ainda mais a eliminação de ontem. Apesar de reconhecer que o Odegaard joga muito, o Haaland, talvez não, ao lado do Kane, eles formam a melhor dupla de centroavantes do planeta, mas eu sou a favor da permanência do Ancelotti, estou com o Haaldner, dessa renovação contratual, a gente já debateu sobre isso em Domingo Esportivo, e eu fui a favor da renovação, mas isso não impede que eu acredite e tenha a opinião de que ontem, se teve um personagem na eliminação, esse personagem se chama Carlo Ancelotti. Na minha opinião, o Ancelotti errou absolutamente tudo que fez no dia de ontem, em todas as suas decisões. Na decisão de não colocar o Vini Júnior para bater o pênalti, isso aí foi previamente estabelecido por conta do aproveitamento do Bruno Guimarães nos treinamentos. Mas tá errado, era para o Vini ter batido, primeiro erro. Segundo erro, na escolha do Martinelli como titular no lugar do Paquetá, eu não teria colocado o Martinelli, a gente debateu isso ontem, foi unanimidade na mesa, de que o Danilo Santos poderia dar uma encorpada maior no meio campo, para a Noruega sentir um pouco mais, perder mais segunda bola. Outro erro sistemático de ontem do Ancelotti, as modificações. Eu entendo a entrada do Endrick, mas não a saída do Matheus Cunha. Eu teria colocado

0: Endrick como ponta direita no lugar do Rayan, que não fez um bom jogo. Matheus Cunha vinha jogando bem até sair. E quando o Matheus Cunha saiu, o Brasil já perdeu um pouco de potência ofensiva, apesar da chance que o Endrick perdeu, né, das chances que ele criou. E depois que ele modifica, coloca Neymar em campo, coloca o Ederson em campo também, aí o Neymar de falso 9 ainda mais, se fosse pro Neymar entrar seria de 10 e não de falso 9, aí é que ele acaba de vez com qualquer ímpeto ofensivo do Brasil. Ele desmantelou o Brasil com aquelas modificações. E para mim o principal erro, Hélio, a estratégia. Não existe, não é concebível, não entra na minha cabeça. Eu acho uma profunda de uma estupidez com as peças que o Brasil tem, com a seleção que o Brasil tem, não tentar exercer uma pressão que a Costa do Marfim exerceu e quase conseguia tirar a Noruega da Copa, Costa do Marfim, que Senegal exerceu e fez 2 gols nessa mesma Noruega, de uma linha defensiva frágil, e eu já tinha falado nos nossos debates que a linha defensiva norueguesa era frágil, e o Brasil não apertar, o Brasil fazer marcação meio campo, a Noruega trocou mais passes ontem contra a seleção brasileira numa Copa, do que trocou nas eliminatórias da Europa com a Estônia, pô. Isso é o fim da picada, isso não existe. Isso é uma estratégia fracassada. Então, repito, espero que ele tenha aprendido com essa estupidez que ele cometeu, porque foi um erro dos piores que eu já vi de um treinador de seleção brasileira e de um treinador em Copa. Tá muito na conta dele, porque eu tenho certeza absoluta que se o Brasil tivesse feito um jogo normal, como fez contra o Japão, como fez contra a Escócia, ao natural, sem essa estratégia adotada por ele de esperar demais a Noruega, com medo do Haaland receber em profundidade e velocidade, eu tenho certeza que o Brasil teria passado ontem de fase.
1: Pois é, é isso aí. Obrigado, Igor. Obrigado, Haaland. Eu vou aqui para o intervalo e depois eu vou voltar com as mensagens dos nossos ouvintes. Vamos lá.
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2: Na cola das seleções. E Portugal tá perdendo de 1 a 0 para a seleção da Espanha. 45 minutos, é isso, Big? 45 minutos.
3: 49. 49 já. Tá nos acréscimos.
2: 49 já. Vai, tá nos acréscimos.
3: O gol foi marcado nos acréscimos já.
4: Pelo Mikel Merino, que entrou para fazer o gol.
2: Como é que é, Igor?
4: Mikel Merino, jogador do Arsenal. Entrou, primeiro toque dele na bola, gol.
2: Olha só. 1 a 0, portanto, já nos acréscimos. 5:57. O que dizem os nossos ouvintes sobre o vexame de ontem? Aqui tá chegando, ó. Boa noite, Rinaldo. Sou da época em que a seleção brasileira era composta pelos melhores jogadores e não por jogadores de empresários como estão aí. Tinha a chamada meritocracia. Fábio Vieira da Torre. Obrigado, Fábio. Agora, o nosso amigo Naldo. Aqui é Nilson. Ah, sim, Nilson do Varadouro. O tricolor, na minha opinião, eu tirava todos os jogadores, até o treinador. Ok, ele é tricolor e disse que tirava o treinador e todos os jogadores. Agora tá chegando aqui o... Deixa eu ver aqui, adiantar aqui rapidinho. Pronto, chegamos. Boa noite, Rinaldo. Aqui é Wagner Franceschini, de Piedade. É, vamos ao Brasil de ontem. Erros cruciais do técnico ao não entrar com Neymar e Endrick no início do segundo tempo. Vini Júnior não bateu o pênalti. Erro de Endrick no gol. Brasil pagou caro por conta do seu técnico. A bola pune. Um abraço para Wagner Franceschini, que acabou também de dar sua opinião sobre o vexame de ontem. Aqui chegando mais um. A renovação do contrato foi correta. Precisa de tempo para treinar. Nenhum treinador faz milagre. Ancelotti, na minha opinião, é a melhor escolha. Ancelotti é a melhor escolha, segundo o nosso ouvinte. Deixa eu ver o que mais. Ele pergunta: você preferia que a seleção saísse agora ou que levasse uma bem grande diante da França? Porque isso iria acontecer. É, rapaz, eu não acreditei na seleção, nem mesmo para a primeira fase, para ser sincero. Mas se chegasse, eu torceria para chegar, mas nunca confiei. Deixa eu ver mais aqui, chegando mais mensagens. O pitaco dos ouvintes da Rádio Jornal. Boa noite, o Ancelotti errou feio, o tempo foi suficiente, afinal não estamos lidando com escolinha de futebol. Quase todos os jogadores se cruzam em vários campeonatos europeus e mundiais e esbarram entre si. Quem fala é o professor Carlos Silva. Obrigado, professor. Um grande abraço. Tem mais? Tem aqui mais outras mensagens chegando. Pitacos do torcedor. Moisés Moura, de Casa Forte. Me digam vocês, qual a referência da seleção brasileira? Não levamos uma referência sequer em termos de diária. Poderia ter sido o Pedro do Flamengo. Ei, aqui está chegando mais uma. Boa tarde, Rinaldo. Aqui é Ailton Alves e boa viagem. Eu tenho a dizer que essa seleção não tem outra coisa e não falar que faltou garra, vendo a Noruega tocando bola, sem determinação, o time do Brasil. Primeiro gol da Noruega, os caras passaram 7 minutos tocando a bola de um lado para outro e o Brasil não teve competência de parar a jogada. O Ancelotti mexeu errado, Casemiro muito lento e andando dentro de campo. Uma vergonha isso que nós vimos. Concordo plenamente com o nosso amigo Ailton Alves, de boa viagem, que acabou de mandar a sua mensagem aqui nos Pitacos do Torcedor. Tem aqui também, Edinaldo, boa tarde. A exemplo do futebol, que não faz, quem não faz, leva, né? É preciso ter tempo para treinar. Aqui é Neto, da Ilha do Maruim, sou náutico. Ex é luxo. É verdade, ex é luxo. Aqui, rapidamente, para a gente fechar. Deixa eu ver aqui, ó. Os 7-1 contra a Alemanha não adiantou de nada. E agora é um vexame atrás do outro. Quem está falando é Andrade, da quinta etapa lá.

0: A de Rio Doce. Chegou aqui mais uma mensagem. Dinaldo, a exemplo do futebol, ele já falou aqui, né? Diz futebol é simples, quem não faz, leva. Deixa eu ver agora o Diego Lucas, lá da UR4. Com Ancelotti ou Guardiola, o que pesa é a nova safra de jogadores. Exemplos, lateral muito ofensivo vira ponta, meia de qualidade, coloca ele de ponta e atacantes na área. Tem que correr o campo todo, ou seja, estão tirando as origens do futebol brasileiro.
1: Acabou, viu, Ed?
0: Acabou, né, Ed?
1: Portugal eliminado, Espanha segue adiante para enfrentar quem passar mais tarde de Estados Unidos e Bélgica, né?
0: Estados Unidos e Bélgica,
1: é verdade. Aliás, uma coisa horrorosa dessa partida específica.
0: Qual é o horário do jogo da Argentina, Igor?
1: Argentina é amanhã.
2: Amanhã é uma da tarde em Atlanta.
0: Amanhã é uma da tarde.
1: Uma coisa horrorosa desse jogo, né, Edinaldo, dos Estados Unidos e Bélgica, foi a FIFA cedendo a pressão de Trump para o Balogun não cumprir suspensão. A expulsão dele foi merecida, pô.
0: Infelizmente, a gente não tem tempo para debater isso agora. Mas o que a FIFA fez foi de uma subserviência, foi de... Meu Deus do céu, você se rebaixar esse ponto com o presidente dos Estados Unidos...
1: Isso vai contra os princípios do esporte, do futebol,
0: total,
1: de tudo.
0: Total.
1: Absurdo que a FIFA fez.
0: A FIFA foi de uma incompetência, de uma servidão. Impressionante o que aconteceu, gente. O presidente dos Estados Unidos vai lá, ô Infantino, tira esse cartão vermelho aí do jogador da minha seleção. E ele vai lá e tira. Tá negando agora, mas foi lá e tirou. Que coisa horrorosa, gente. De que adiantou o título que ele deu de homem da paz a Donald Trump, homem da paz? Eu aguento um negócio desse.
2: E teve uma nota que foi até mais constrangedora, né, da FIFA, dizendo que não, isso é um júri totalmente independente, não tem nenhuma influência externa que define isso. Enfim.
0: Só pensa em dinheiro, gente, é isso, só pensa em dinheiro. Obrigado, Igor. Obrigado, Haldinei.
1: Valeu, Ed. Um abraço.
2: Valeu, até já.
0: Até já com Bola Rolando.
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Esta é a hora do Angelus, a hora da Anunciação. A humanidade esquece por um momento a sua luta em glória. Deixa de lado os pensamentos pecaminosos, a perseguição desenfreada dos homens contra os próprios homens e contempla, na paz da natureza, uma sombra pálida do olhar de Maria. Nos templos, nas ruas e nos campos, as preces brotam espontâneas de todos os lábios. Esta é a hora do Ângelus, a hora da Anunciação. Nós vos suplicamos, Maria, que olheis por nós, vossos filhos ingratos. Dai-nos a graça do arrependimento e a vossa bênção materna.

Porém, mais do que nós, Maria, outros necessitam do vosso apoio nesta hora. Os que morrem de necessidade, os que blasfemam, os que não creem. Iluminai-os, Virgem Santíssima. Vós que fizestes os homens semelhantes a Deus, porque foste mãe de Jesus, olhai para os que perderam a fé. Protegei-os. Deslumbrai-os como um relâmpago aos olhos de Paulo. Lembrai-vos deles nesta hora, Maria, e sede para todo sempre louvada e bendita. Ave Maria, cheia de graças, o Senhor é convosco. Bendita sois vós entre as mulheres, bendito é o fruto do vosso ventre, Jesus.

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0: 18:08.
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0: Já é noite na capital pernambucana e o Bola Rolando está no ar. Bola Rolando, a mais completa resenha esportiva do rádio de Pernambuco. E atenção para as principais manchetes do programa de hoje.
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0: Tem bola rolando para o esporte, Leonardo Boris.
3: Janela extra que abre nesta segunda-feira pode trazer lateral direito e meia atacante. Técnico Gilmar Dalpozo trabalhando o time, pelo menos nesse período, mais à vontade para preparar o esporte para o jogo contra o Botafogo de Ribeirão Preto na próxima sexta-feira. Zé Lucas será durante a semana reavaliado.
0: Náutico, Haldinei Alves.
4: Náutico exerce a opção de compra do meio-campista Dodô. O posicionamento do clube no mercado de contratações. Janela extraordinária da CBF abriu hoje. Técnico Guilherme dos Anjos fala sobre a ausência de gols, problema recorrente do Timbu nessa edição da Série B.
0: Santa Cruz, Vitor Moura.
5: E após vitória importantíssima de sábado na Arena diante do Ituano, jogadores do Santa ganharam 2 dias de descanso e reapresentação só acontece amanhã. Próximo duelo, domingo, pela manhã, em Itajaí, diante do Barra. Santa vai em busca de alguns reforços pontuais na janela de transferências. Não terá zagueiro suspenso contra o Barra, mas tem volta de Eurico para duelo no sul do país.
0: 18 horas

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1: 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Começando agora o maior desfile de notícias do rádio esportivo de Pernambuco e de todo o Brasil, aqui no Bola Rolando. Tem bola rolando para o esporte. Alô, alô, Leonardo Boris.
2: Alô, alô, Edinaldo Santos, boa noite para você, amigo, boa noite para amiga e para um amigo ligados aqui no Bola Rolando. Não foi legal não, né? Sábado não foi nada boa a estreia de Gilmar Dalpozo. Um primeiro tempo muito ruim, um segundo tempo um pouco melhor. Talvez, até pelo que as duas equipes apresentaram, Gilmar Dalpozo está certo que talvez um empate fosse o melhor resultado, Edinaldo.
1: É, mas o Sport continua com os mesmos problemas,
2: sim,
1: né? Os mesmos problemas, problema no sistema defensivo, dá espaço pra caramba pro adversário, um time que não tem
2: erra
1: saída
2: passe
1: de bola, erra passes absurdamente. Então são problemas que o Gilmar Dalpozo vai ter que corrigir, já que ele assumiu, não importa se agora, com pouco tempo, mas é ele que tem que resolver o problema.
2: É verdade.
1: E eu estava dizendo ontem aqui no Mix Esportivo, Boris, que a situação dele fica mais complicada, porque além de não ter a simpatia total dos torcedores rubro-negros, se perder mais uma, amigo, é treinador para passar pela mesma situação que passou o Guto Ferreira, fez ali 3-4 jogos, o português lá, o doidão português,
2: o...
1: Daqui a pouco eu lembro o nome dele, Antônio Ferreira, não?
2: Não, não, o... Antônio, é, Antônio Oliveira.
1: Antônio Oliveira, que também teve 4 jogos só, e não passou. Então o Sport precisa melhorar essas coisas.
2: Agora, veja, eu entendo perfeitamente sua colocação. Agora, se for ficar trocando de técnico, não vai a canto nenhum.
1: Não,
2: deixa o homem
1: eu
2: trabalhar.
1: Eu sou totalmente contra isso.
2: Não, eu não estou falando você, sim, entendeu? Estou falando do torcedor. Uhum. Deixa o homem trabalhar. Tanto é que todos os treinamentos dessa semana vão ser à tarde, antes do jogo da sexta-feira contra o Botafogo de Ribeirão Preto. E vai ter um dia,
1: sim,
2: que a torcida poder se fazer presente.

0: presente na Ilha do Retiro,
1: sim,
0: à tarde, entendeu? Uhum. Então deixa o homem trabalhar, porque ele não teve, na verdade, salvo engano, Edinaldo, ele chegou na quarta-feira, fez um treinamento, quinta-feira viajou, sexta e sábado foi para o jogo.
1: Fez um treino só. Agora, é a responsabilidade que ele assumiu. Ele sabia,
0: sim,
1: da responsabilidade.
0: É um desafio, né? Ele chegou falando que gosta de desafios.
1: Exatamente.
0: Agora, então, o Sport também tem que melhorar em termos de técnica. Tem que contratar, né?
1: E as carências do elenco são absurdas.
0: Exatamente.
1: Né? Contrataram jogadores aí que não vão desabrochar nunca.
0: Exatamente. Vamos ver agora como é que se comporta. A janela extraordinária abriu hoje.
1: Sim.
0: E fecha no dia 17 de julho. Depois abre a definitiva no dia 20 de julho.
1: Uhum.
0: Vamos ver como é que se comporta. Já vem aí o Claudinho, lateral direito. Uhum. Se o Claudinho está vindo, evidentemente que o Madison ou o Pucci não estão agradando. Eu, sim, acredito que seja o Madison. No, é chutômetro, é pelo olhômetro. Porque o Pucci, ele foi bem, deu uma caída, mas o Madison, eu não sei, pelo menos é
1: eu
0: minha
1: concordo
0: visão.
1: Com você, concordo.
0: Ele não está bem.
1: Concordo com você.
0: Não, ele não está bem.
1: O Pucci está na posição de jeito nenhum.
0: Entendeu?
1: Além de ser um prata da casa, é um jogador que merece oportunidade. Ele não mantém ainda uma regularidade, que isso é normal de jogadores jovens, mas eu acho que não sairia ele, não, de jeito nenhum do time.
0: Outra questão, Depena. Por que não colocou Depena? Coloca Depena. Nada do Depena. Dá pena.
1: Ninguém jogou.
0: Não, mas eu estou dizendo isso já
1: há muito tempo.
0: Aí não coloca o Depena. Por que não colocou o Depena? Aí entra o Depena, não joga. Aí o Depena entra no segundo tempo. Agora também não está jogando. E nessa batida, o Sport empacou na oitava posição. E nessa batida, são 5 jogos sem vitória. São 3 empates e 2 derrotas.
1: E você observa o seguinte, o jogo foi tão ruim, o jogo do Sport, que você só viu uma jogada, eu pelo menos só vi uma jogada bem trabalhada. Foi aquela que...
0: Do Barleta com o Perotti.
1: Começa com o Iago.
0: Aham. Uhum.
1: O Pulse faz um corta-luz ali interessante. A bola chega no Barleta, né?
0: Isso.
1: E Barleta mete o chute, mas infelizmente não foi pro gol.
0: Isso.
1: Eu não vi mais nada do Sport, cara. Mais nada, absolutamente nada do Sport. Você pega um jogador altamente questionado pela torcida, volta pra titularidade, que é o Zé Marcos. Aquele gol que foi anulado, felizmente foi anulado, e tinha que ser mesmo, na minha opinião. O erro começa com o Zé Marcos. E no primeiro gol, primeiro gol...
0: O Marcelo Benevenuto.
1: O Marcelo Benevenuto vai se preocupar com o juiz, ao invés de se preocupar com o atacante do time do Juventude.
0: É.
1: Que absurdo, rapaz.
0: E aí o técnico Gilmar Dalpozo fala aqui no Bola Rolando sobre o que ele viu, principalmente nessa diferença de primeiro para o segundo tempo.
2: Uhum. É uma característica que a gente identificou. Os números nos mostraram que é uma equipe que perde muitos duelos individuais, o Sport, né? E a gente tentou corrigir essa semana, mas como o trabalho é muito curto, poucos dias, e aí no segundo tempo eu fiz uma cobrança um pouco mais forte e mostrei para os atletas que nós teremos que competir, duelar em relação ao adversário, porque a característica do Criciúma é essa, de bastante bola cruzamento, bola parada, perfil dos atletas de Criciúma também em posição física, e a gente entendeu depois desses 20 minutos iniciais, só que a gente não conseguiu jogar, a gente se livrava muito fácil da bola, e essa correção ela foi feita no intervalo. Então fiquei muito satisfeito com o desempenho do segundo tempo, nas duas plataformas, então a gente performou bem, nós merecíamos o empate, porque aquilo que a gente produziu, No segundo tempo, então é um processo. A gente evoluiu do primeiro para o segundo tempo, agora tem mais alguns dias para se preparar essa semana, retomar o caminho das vitórias, mas principalmente melhorar quando a gente tiver de posse de bola, e a competitividade eles me mostraram no segundo tempo que essa equipe ela competiu bastante no segundo tempo, que é uma característica da Série B. Então a gente buscar esse ponto de equilíbrio na fase ofensiva e defensiva.

0: defensiva.
1: Sobre a defesa do Ayrton?
0: Muito boa, um atleta. Eu até acho que a mais difícil dele foi a do Barleta, que ele fechou o ângulo ali. E essa segunda, ela foi uma defesa bonita e importante. É um goleiro que tem qualidade.
2: Pronto, aí a palavra do técnico Gilmar Dalpozo. O Mikael, meio atacante, ele foi emprestado. Ele foi emprestado para o São José Esporte Clube. Contrato que vai até o dia 30 de outubro de 2026. E o esporte fez de tal maneira que o time não vai pagar o empréstimo, mas a divisão das obrigações salariais entre os dois clubes durante o período em que o jogador estiver aí defendendo a equipe paulista.
3: Agora, isso fica preocupando o torcedor rubro-negro, porque mesmo com a abertura da janela, né, nessa abertura especial, o esporte já era para ter aí agilizado esses contatos, né? Eu acho que ele está agilizado, mas ninguém está sabendo quem são os jogadores, né?
2: Não, também tem a dificuldade financeira, né, Edinaldo?
3: É, isso aí é.
2: Também tem a dificuldade financeira. Por exemplo, a gente sabe que o esporte sondou Ítalo Carvalho, artilheiro do Paysandu, que está na Série C.
3: Sim.
2: O Alex Bruno, artilheiro do Asa, mas as propostas não agradaram aos times. E para tirar, tem que pagar, né?
3: Tem que pagar.
2: É claro que para os jogadores, com todo respeito ao Paysandu, com todo respeito ao Asa, uma coisa é você jogar no esporte com todo respeito, mas os clubes também têm o seu direito de cobrar.
3: Pois é. E a situação do esporte financeiramente, todo mundo sabe como é, né, gente?
2: Exatamente.
3: O que ficou da gestão anterior é muita coisa, é muita bronca para se resolver. Muita
2: É
3: coisa.
2: verdade, muita coisa
3: Cada
2: mesmo.
3: dia aparece uma novidade e vai ser assim
2: Agora você
3: sucessivamente.
2: tem CNRD para resolver, você tem um monte de
3: Exatamente.
2: coisa para resolver,
3: Muitas
2: Edinaldo.
3: pendências, né? Muitas
2: Muitas,
3: pendências.
2: muitas mesmo.
3: E esse jogo próximo, ele vai ser.
2: São dois jogos em casa, né?
3: Dois jogos em casa,
2: E o
3: exatamente.
2: Botafogo de Ribeirão Preto, ele está na zona de rebaixamento, né?
3: É uma chance que o esporte tem.
2: Mas é a grande chance, né? É a grande chance. Porque o esporte, a sorte do esporte é que o Atletique vai jogar contra o Operário de Ponta Grossa. Se ganhar o Atletique em São João del Rei, ele fica com o mesmo número de pontos do esporte, só que o saldo do esporte é muito melhor. E aí, para ganhar, tem que ganhar de goleada, senão o esporte ia descer mais uma posição. E aí
3: Porta na
2: começa.
3: oitava, né?
2: Tá na oitava. Aí começa a complicar, né, Edinaldo?
3: É verdade. Agora, achei um pouco precipitado a decisão do técnico Dalpozo ao mudar o sistema de jogo de uma hora para outra. Isso é uma coisa
2: Isso
3: que.
2: é coisa que nós temos que conversar ao longo da semana, até você conversar com o Alex Santos, porque existe uma máxima no futebol que quando o técnico assume, a primeira coisa que ele quer fazer é ajeitar o que eles chamam de cozinha, né? Para que não haja gols, aí a partir daí você possa ver para frente. Mas o esporte não tem essa característica. Quer dizer, o esporte nunca, salvo engano, até doutor Flávio ontem falou,
3: Verdade.
2: Flávio Avelar falou aqui no
3: Domingo
2: Domingo
3: Esportivo.
2: Esportivo, esse ano eu não me lembro do esporte ter jogado, estou com o doutor Flávio, eu não me lembro dele ter jogado num
3: Exatamente.
2: 3-5-2.
3: Por
2: Aí, de
3: isso que.
2: repente, com pouco treino você joga, aí você acaba se complicando.
3: Você tem que pelo menos treinar, né? Pelo menos fazer um treino com o sistema de jogo que
2: Não
3: você está
2: digo que é
3: querendo
2: um
3: aprender.
2: mau sistema, não
3: Não,
2: digo
3: não.
2: isso,
3: O problema é a
2: mas
3: mudança repentina. Uma
2: exatamente.
3: mudança repentina que certamente os jogadores não iriam assimilar, porque não jogam assim há muito tempo. Eu acho que ele
2: Exatamente.
3: se precipitou em fazer a sua estreia e já mudar o sistema de jogo.
2: É verdade.
3: Não deu para entender isso do Dalpozo. Mas vamos aguardar.
2: Vamos aguardar?
3: Ok?
2: Ok.
3: Valeu, Leonardo Borges.
2: Ok.
3: Torcedor rubro-negro acaba de acompanhar a segunda-feira rubro-negra aqui no Bola Rolando. 18h27.
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5: Agora 18h31.
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1: Alô, alô, Ronaldo Leão. Alô, Edinaldo, um abraço pra você, pra todo mundo que tá nos acompanhando aqui no Bola Rolando. Ontem o Ronaldo empatou com o Juventude, jogo no Estádio dos Aflitos. Marca de 6 jogos consecutivos sem vitórias no time do Náutico. O jogo de ontem foi aquele polêmico jogo no dia da Copa do Mundo para o Brasil e teve um público de 2.701 torcedores. Por incrível que pareça...
2: 2.000 heróis, né?
1: É, quase 3.000 torcedores. O Náutico, lógico, foi vítima nessa situação toda e ainda conseguiu colocar quase 3.000 torcedores no estádio. Mas a torcida saiu chateada porque... um empate em 0-0 e aquele velho fantasma do Náutico nessa edição da Série B. Cria, chuta, mas a bola não entra. De novo, o Náutico foi melhor, principalmente no segundo tempo. Se a gente fizer um recorte do segundo tempo, só deu Náutico no jogo. Teve bola na trave, teve tentativa de finalização, o Náutico pressionava, botava a bola na área do Juventude, mas não saiu o gol. Mais uma vez, o Náutico não consegue marcar, tem dificuldade dentro de casa e não consegue sair com a vitória.
2: Agora, eu sinceramente vejo que o Náutico teve essa movimentação aí que você acabou de falar, mas achei a atuação medíocre, apática, achei realmente melancólica a apresentação do Clube Náutico Capibaribe, que vem em queda livre. A gente já vem alertando para isso há muito tempo. Hélio dos Anjos tem errado muito. Tem muita gente que quer blindar a Hélio dos Anjos, mas se o cara não está dando certo, a gente tem que falar, gente. Hélio dos Anjos é aquele cara que teve a chave do clube nas mãos, manda em tudo. Todas as contratações foram feitas por ele, praticamente tudo que aconteceu nessa temporada no Náutico é por conta e responsabilidade dele dos Anjos. E ele vem insistindo nesse sistema de jogo, que é bonitinho, que é legal, quando dá certo. Quando não dá certo, ele tem que ter outra alternativa. A gente está falando isso há quanto tempo aqui? Inclusive, isso foi endossado pelo próprio Guilherme dos Anjos. Numa dessas partidas em que o Náutico não teve nenhum êxito, ele chegou a dizer, realmente a gente precisa buscar uma alternativa nesses momentos. Aí insiste com um sistema que todo mundo já conhece, todo mundo estudou o Náutico a essas alturas, quando chega aqui já sabe como o Náutico joga, e dificulta o trabalho do Clube Náutico Capibaribe. Então, tá mal ele dos Anjos, acho que se fosse treinador já tinha caído, sem dúvida nenhuma já tinha caído. Como ele tem esse nome, esse apego aí com essa diretoria... Mas, gente, tem que melhorar, gente. Tem muita indicação feita esse ano nas contratações, que são pessoas que não desabrocharam ainda nesse time do Náutico. O time do Náutico vai precisar melhorar essas contratações. Essas últimas atuações são uma prova em contraste, na minha opinião, dos erros e equívocos que foram feitos na formação desse time, Rodney.
1: Pensando em contratação, o Náutico tem Borás, Léo Índio, Jean Carlos... e Cauã Maranhão, né, que voltou para o Náutico, voltou do empréstimo. Uhum. Esses jogadores podem ser inscritos a partir de hoje, porque hoje abre aquela janela extraordinária na Série B e na Série C, por parte da CBF. Então, já são atletas que ficam à disposição, muito provavelmente, para o próximo jogo contra o Avaí. O Náutico despencou na tabela nas últimas rodadas, né? Você passa 6 jogos sem vencer, a posição queda. É, 12º colocado com 21 pontos ganhos até aqui. Uhum. Ainda não corre risco de cair para a zona de rebaixamento, porque está distante. O Botafogo de Ribeirão Preto, 17º, tem 16 pontos. Então, o Náutico ainda tem uma vantagem confortável em relação à zona de rebaixamento. Inclusive, está mais próximo do G6 do que do Z4. Mas precisa voltar a vencer. E pela frente... tem 2 jogos fora de casa. Só que diferente do que o Náutico estava tendo nas últimas partidas, enfrentando times que estão brigando na parte de cima, agora vão ser 2 jogos contra equipes que estão brigando na parte de baixo da tabela. O Avaí, o próximo adversário no domingo, é o 18º, e depois o CRB, que é o 14º. Então vamos ver se contra esses adversários mais frágeis, o Náutico consegue voltar a vencer. Você falou sobre contratações, o Guilherme dos Anjos falou sobre isso, e ele falou também... sobre o fato do Náutico ter dificuldades para fazer gols. A última vez que o Náutico fez um gol dentro de casa foi na última vitória, no dia 22 de maio. Ou seja, já faz quase 1 mês e meio que o Náutico não faz um golzinho sequer dentro dos Aflitos. Guilherme dos Anjos falou sobre isso. Vamos ouvir.
3: Todos os pontos para se chegar até o gol, nós estamos normalmente dentro de casa, tirando o jogo do Goiás, que nós não gostamos nem um pouco, mas nós estamos... conseguindo performar ofensivamente para chegar no gol e está faltando fazer o gol. É trabalho, sem dúvida. É você repetir, o gol é o aspecto mais difícil do jogo, sem dúvida alguma. Nós temos um ataque positivo, apesar disso, dentro da competição como um todo. Se a gente for olhar, nós estamos entre os melhores números ali ofensivos, tanto de criação, que são esses números que geram possibilidade de gol, mas também o número de gols. Uma pena não ter feito gol hoje, né? Fizemos uma excelente atuação, mexida ali com o Reginaldo, que é um jogador que faz a função

0: É, muito bem feito, né? Fez no Juventude, na carreira, fez no próprio Juventude, fez no CRB, é um jogador com mais de 60 jogos nessa função, compreende muito bem, ataca muito bem o espaço, gerou inúmeras situações interessantes para a gente, né? Gostamos da alternativa e cabe a nós criarmos mais alternativas dentro do campeonato como um todo, agora com a vinda de outros atletas. A partir do próximo jogo a gente já tem a condição de utilizar o Jean, de utilizar o Léo Índio, são opções que vão dando corpo para nós. Jean Carlos vai nos trazer uma coisa que eu acho que todo mundo vai gostar, vai trazer bola parada. Jean Carlos é um exímio iniciador e a gente cria inúmeras situações de bola parada. Provavelmente, eu não sei se eu vou estar errado, mas eu vou falar aquilo que é a minha percepção. Provavelmente nós somos o time que mais cria circunstâncias de bola parada, faltas laterais e escanteio, e que menos aproveita, talvez, a quantidade de chances criadas, um aproveitamento muito baixo. Então, acho que uma batida como a do Jean, as alternativas que ele cria, vai nos trazer isso. No mais, vai ser oportunidade de mercado, naturalmente, de acordo com aquilo que o clube nos permitir. No momento, a gente precisa aguardar essa semana, acho que o clube também deve se posicionar com relação a isso. No momento, a gente está aguardando para poder dar continuidade em algum tipo de contratação. Eu preciso da autorização do clube, naturalmente.
1: Muito bem. Está aí o Guilherme dos Anjos falando sobre o mercado, falando sobre o Jean Carlos, né? Expectativa grande, porque é um jogador que a gente sabe o potencial quando passou por aqui.
2: É pena que ele chega no momento em que o Náutico perde um jogador importantíssimo, que é o Vinícius, né?
1: Exatamente.
2: Vinícius, para mim, o melhor jogador desse time do Náutico. Tem uma lesão aí que deverá levar entre um mês e dois meses, né?
1: É, lesão grau 3.
2: Pois é.
1: É bem pesada essa lesão do Vinícius.
2: Bem pesada e um desfalque realmente muito grande no momento que chega Jean Carlos, porque se jogam juntos Jean Carlos e Vinícius, iriam, não tenho dúvida nenhuma, recordar e protagonizar de novo aquelas jogadas que eles conseguiam fazer quando trabalhavam juntos no Clube Náutico Capibaribe. Agora, eu estava vendo aqui, já que eu tinha falado nessa questão da formação desse elenco do Náutico nessa temporada, aí estava lembrando aqui de alguns nomes, por exemplo, Matheus Silva, para mim fica devendo ainda, muito.
1: Não está sendo nem relacionado mais.
2: Nem relacionado está sendo. Yuri Silva, ainda para mim está devendo.
1: É outro que não está sendo relacionado.
2: Ramon Carvalho, é outro. Juninho, também até agora não desabrochou no time do Náutico. Matheus Ribeiro, é outro que também não apresentou ainda um padrão de jogo que merecesse essa contratação feita e indicada pelo L dos Anjos. Enfim, são jogadores que precisam acontecer. Tá passando a temporada, gente. Daqui a pouco o campeonato acaba.
1: Pois é, nessa janela do meio do ano, além dos jogadores que vão chegar, a gente falou de alguns e vão chegar outros, devem ter saídas também. Certamente alguns desses atletas que você citou vão sair, porque jogadores que não estão sendo relacionados muito provavelmente vão ser negociados pelo clube até para abrir espaço na folha para o clube fazer contratações.
2: Agora, não esqueça que da mesma forma que contratação custa dinheiro, demissão também custa dinheiro.
1: Tem que fazer acordo, né?
2: Tem que fazer acordo, se não fizer acordo o cara bota na justiça, aí vai virar aquela bola de neve.
1: Ou emprestar para outro clube.
2: Enfim. Exatamente.
1: Olha,
2: uma coisa tem que ser feita.
1: Só uma informação para a gente fechar, o Náutico informou oficialmente hoje que exerceu a cláusula de opção de compra do Dodô. O Náutico comprou 50% dos direitos econômicos dele.
2: Então ele vai para a Coreia mesmo?
1: Não, vai ficar no Náutico. O Náutico está comprando os direitos econômicos dele.
2: Mas não está comprando, não é para repassar, não?
1: Não, não. Para a
2: Coreia?
1: Não. O clube da Coreia lá fez uma proposta, é o Jeonbuk Hyundai. Esse clube da Coreia do Sul fez uma proposta por Dodô. E o Náutico, até meio que para responder, optou por comprar 50% dos direitos econômicos do jogador e vai investir R$800 mil na compra de 50% do Dodô. O Coimbra, que é o clube de origem de Dodô, lá de Minas Gerais, foi notificado sobre isso. E esse investimento de R$800 mil, ele é parcelado em 5 vezes. A primeira parcela o Náutico só vai pagar em fevereiro de 2027. É uma tentativa do Náutico, já bem sucedida, de Dodô permanecer mesmo com essa proposta do clube sul-coreano.
2: Então ele fica no Náutico?
1: Fica no Náutico.
2: Eu pensei que o Náutico estava arrumando um jeito de pegar esse dinheiro, pagar, seja com prestações ou de uma vez só, para depois repassá-lo por uma boa grana, porque disseram que a grana do time da Coreia é uma boa grana, né?
1: O Guilherme dos Anjos falou sobre isso na coletiva de ontem, depois do jogo. Ele não revelou valores, mas disse que era um dinheiro grande, mas não tão grande quanto...

0: esse clube consegue pagar. Na visão dele, eles conseguiriam pagar mais. Tanto é que o Náutico conseguiu segurar Dodô.
1: E é importante, é um jogador...
0: Comprou metade dos direitos dele.
1: É um jogador que não está jogando o mesmo futebol de outras partidas, mas ainda é um jogador muito importante.
0: Ele foi muito bem ontem, né?
1: É, ontem ele saiu bem. Às vezes o torcedor chia com ele, porque ele perde gol também.
0: Mandou bola na trave ontem, cobrou uma falta muito bonita.
1: Um jogador que providencia bem, que atua bem. Agora, se o Náutico vai ficar com ele, é um bom investimento, sem dúvida nenhuma.
0: Sim, sim.
1: Ele com o Jean Carlos podem formar ali um meio de campo interessante. Eu não tenho dúvida que os dois podem jogar juntos, não. Eu acho que podem jogar, sim.
0: A partir do próximo jogo, a gente já vai ver com clareza isso, né? Que Jean vai ficar disponível.
1: Ele já pode entrar no próximo jogo?
0: Jean Carlos, sim. A partir de hoje, já pode ser inscrito.
1: Ele vinha em atividade, né?
0: Sim, sim. Na Chapecoense. Ele... Aliás, desde que saiu do Náutico, e isso é até importante que se diga, ele sempre esteve jogando nos clubes que passou. Então, não é um jogador que, ah, tá em fim de carreira e voltou. Não, tem nada disso, não. Ele vinha jogando e estava sendo utilizado na Chapecoense nessa temporada. Eu estou até abrindo o BID agora. O Cauã Maranhão já está inscrito, já está regularizado. Jean Carlos ainda não. Mas daqui para o jogo contra o Avaí, certamente
1: ele vai confirmou ser. O Léo Índio, não?
0: Léo Índio, sim, sim. Léo Índio, Borazzi também. Os confirmados até agora. Léo Índio, Borazzi, Jean Carlos e Cauã Maranhão.
1: O Borazzi já está na terra, né?
0: É, e sim, jogadores que já estão confirmados, já está tudo certo, vão ser jogadores do Náutico a partir das próximas rodadas.
1: Muito bem, o Náutico então vai tentar essa reabilitação, precisa, ele dos Anjos tem que arrumar um jeito de reabilitar esse time. O torcedor esperou que ontem já fosse alguma coisa melhor em termos de resultado e não foi, né? Porque é mais um jogo em casa que ele não vence. E chega a 6 partidas, né?
0: 6 partidas sem vencer, são 2 empates e 4 derrotas.
1: Pois é,
0: é difícil.
1: Preocupante isso pro técnico, preocupante também para o torcedor do Clube Náutico Capibaribe. Ok?
0: Valeu, Edinaldo.
1: Pronto, você acaba de acompanhar aqui dentro do Bola Rolando a segunda-feira ao Virubra. 18h44.
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2: Dezoito e 46.
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2: Tem bola rolando daqui a pouco para o tricolor do Arruda. Agora vamos falar de seleção brasileira. Chegando. Na verdade, ele vai falar sobre Copa do Mundo, né? Vamos embora.
4: Portugal de Cristiano Ronaldo está eliminado da Copa do Mundo. Cristiano Ronaldo pode até chegar aos 1000 gols, deve chegar e se aposentar com essa marca incrível, mas ele não conseguirá uma Copa do Mundo, ou mesmo uma final de Copa do Mundo. Mais longe que chegou com Portugal foi a semifinal, lá em 2006, quando Luiz Felipe Scolari era o treinador, 20 anos atrás. Portugal perdeu da Espanha por 1-0, a Espanha que chegou à Copa do Mundo como uma das grandes favoritas ao lado da França e da Argentina, deu aquela bobeada contra Cabo Verde na fase de grupos, mas depois ganhou com autoridade os seus jogos e foi superior a Portugal. Era um jogo que poderia ter ido para outro lado se Portugal aproveitasse melhor algumas poucas chances que teve, mas no fim das contas a Espanha havia já exigido muito do goleiro Diogo Costa, que foi o destaque da partida, e aos 45 do segundo tempo, Ferran Torres encontrou o passe para Mikel Merino e a Espanha, e ele tocou na saída do goleiro, a Espanha ganhou por 1-0 com dois jogadores que haviam entrado no segundo tempo poucos minutos antes. E Portugal, mais uma vez, acabou o jogo com o Cristiano Ronaldo em campo, apesar de ele estar claramente numa rotação abaixo do resto dos companheiros e dos adversários. Era nítido que Cristiano Ronaldo precisava ter sido substituído, não foi. O técnico espanhol, Roberto Martínez, não teve coragem de trocar o CR7, trocou sim o Vitinha, o que abriu um belo de um buraco na intermediária de Portugal e por ali a Espanha encontrou o caminho do gol. Faltou ambição para Portugal, faltou coragem para seu técnico, sobrou espírito coletivo, jogo coletivo para a Espanha, que chega forte às quartas de final. Júlio Gomes, da Cidade do México, para a Rádio Jornal.
2: 18h49.
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2: Tem bola rolando para o tricolor do Arruda. Santa! Alô, alô, Igor Moura.
5: Alô, alô, Edinaldo Santos. Boa noite, um abraço para todo mundo ligado aqui na Rádio Jornal, nesse Bola Rolando. E tá se tornando habitual, né, eu chegar aqui nas segundas-feiras e dizer: Edinaldo Santa ganhou na Série C, o Santa Cruz é mais G8 do que nunca.
2: Você vai plagiar João Vitor, né? Me acorde pra isso, me acorde pra aquilo.
5: É, ainda é prematuro, mas o Santa ganhou de novo na Série C.
2: Ganhou e ganhou bem.
5: Ganhou, jogo dificílimo contra o Ituano, assim como foi contra a Inter de Limeira lá, em que o Santa ganhou 2-1, assim como foi contra a Ferroviária de Araraquara também. Os times de interior de São Paulo geralmente complicam muito nas divisões de acesso. O Ituano vendeu muito caro, mas uma coisa, pode faltar qualquer coisa no Santa Cruz e principalmente dinheiro, que é o que falta. Mas não falta,
2: esse é o problema.
5: Mas não falta voluntariedade, vontade, luta, seriedade desse elenco, do treinador, da comissão técnica, porque o Santa mais uma vez fez um jogo de muita luta, né? De muita entrega, muita batalha, todo mundo se matando em campo. Renato entrou bem, tinha entrado mal contra o Ipiranga sendo expulso, e dessa vez decidiu, aproveitou um belo cruzamento do Everaldo, de cabeça, uma testada fulminante com o goleiro do Ituano, fez o gol da vitória, segunda vitória consecutiva. Eu tava fazendo algumas contas aqui, Ed. Primeiro ponto, o Santa tem a melhor defesa da Série C. O Santa só tomou 9 gols, né? Ninguém tomou menos gol que o Santa Cruz. O ataque precisa melhorar. Do G8 é o pior ataque ao lado do Caxias, do Marcelo Cabo, dois componentes do G8. É bom lembrar que o Santa não sai mais da quarta colocação, tá? Ontem o Paysandu jogou em Erechim, num gramado horrível contra o Ipiranga. No frio de Erechim, 11 graus de temperatura, e Ipiranga ganhou 1-0.

0: Com essa derrota, o Paysandu já não ultrapassa o Santa na classificação. Outro ponto, desde que Cristiane Souza chegou ao Santa Cruz, o Santa teve 8 jogos, ganhou 5 da Inter de Limeira lá em Limeira, do Volta Redonda na Arena, do Brusque em Brusque, do Paysandu em Belém e agora do Ituano na Arena.
1: Perdeu 1 e empatou 2.
0: Perdeu 1 pro Ipiranga, empatou com o Maringá fora e Ferroviária em casa. E é bom lembrar, esse jogo contra a Ferroviária, o Santa jogou 90 minutos com a menos, depois da expulsão do Thiago Coelho. E empatou. O aproveitamento do Christian, Edinaldo, é de 71%, quase, 70,8%. Aproveitamento...
1: Não é mole, cara. 70%...
0: 71% quase. Numa Série C tão equilibrada. Para um
1: treinador é muito raro você ver isso.
0: E numa Série C que é tão equilibrada, você pode ver. Você vai no líder, o Guarani. O Guarani nessa rodada recebeu em Campinas o Floresta. Foi 0-0.
1: O Guarani estava em primeiro.
0: Ainda é o primeiro. Aí eu, já nessa reta final, faltam 6 jogos para todo mundo. Alguns 7. Ainda tem o término da rodada nesse finzinho. Restam 6 jogos para o Santa. A minha conta é a seguinte. 6 jogos restando para o Santa tem 21 pontos. Com 30, é praticamente 100% de chance do time passar de fase. Do time jogar o quadrangular.
1: Seria o número mágico.
0: O número mágico. Nas contas do Christian de Souza, da comissão técnica, da diretoria, com 28, tá beleza. Você tem uma boa probabilidade de jogar quadrangular. Se você quiser, a gente pode fazer a conta aqui com 28 pontos, que é a conta da comissão, e 30. Se o Santa tiver na conta da comissão, se o Santa fizer 7 dos 18 que ele tem pela frente, esses 3 jogos em casa que o Santa ainda tem, 2 vitórias e um empate, o Santa vai a 28. Praticamente é segura. Só que se você tiver garantia total, poxa, vamos pensar em 30, porque aí não tem como, dá zebra. Ganhando os 3 jogos em casa, perdendo os 3 fora, o Santa tá dentro. Só que tem uma coisa, o Santa ele vem conquistando mais pontos fora do que dentro. Né? Então, eu fui atrás da probabilidade de classificação do Santa. O Santa é o dono do terceiro maior percentual de probabilidade de passar de fase. O Santa tem 77% de chance de chegar ao quadrangular de acesso hoje, restando 6 rodadas, atrás apenas de Guarani e Brusque. Então, é um Santa Cruz que, apesar dos pesares, com todos os problemas financeiros e os problemas ofensivos técnicos que o Santa ainda tem, o Santa não virou um time maravilhoso de uma hora para outra, mas o Santa é competitivo, né? Ele pontua bastante.
1: Tem deficiências precisam ser corrigidas, né?
0: Isso, mas com todos esses problemas, é um Santa Cruz que está encaminhando muito bem uma disputa num quadrangular de acesso da Série C.
1: Tem que resolver essa questão salarial. O jogador tem seus limites, né? Ele até agora está indo bem. Pega aqui uma gotinha de pagamento, ali pega outra na outra semana. Mas ele vai chegar o momento de dizer, resolva um problema. Aliás, já alertaram para isso, né? Resolva um problema.
0: Então o Santa tem aí... O William Alves falou algo muito interessante para mim depois do jogo, na entrevista que a gente fez ao vivo aqui na Rádio Jornal. Ele falou o seguinte, olha, tem 3 meses para acabar a temporada. Se a gente consegue o acesso, entra receita para o clube, receita de Série B. Provavelmente vai ser mais fácil entrar dinheiro de SAF numa Série B do Campeonato Brasileiro. Ele fala, se a gente subir, se a gente conseguir esquecer mais os problemas da gente nesses 3 meses, focar em subir e subir, todo mundo aqui vai receber salário. De uma forma ou de outra vai entrar dinheiro no clube e todo mundo aqui vai receber. Vai ser mais fácil receber numa Série B com acesso. Jogando quadrangular de acesso, eu tenho certeza absoluta que o Santa vai colocar uma média de 40 mil pessoas por jogo. Né? Santa já colocou 11 nesse último jogo, um horário ruimzinho pro sábado e tal. Agora, se o Santa agora pega o Barra em Itajaí. Depois de enfrentar o Barra em Itajaí, domingo, 11 da manhã, depois de 2 semanas, vai ter um hiato de 2 semanas, o Santa recebe o Figueirense. Num jogo que vai acontecer sábado, 5 da tarde, na Arena. Se o Santa Cruz jogar bem contra o Barra, conseguir pelo menos um empatezinho, depois que a Copa acabar, ninguém vai estar mais pensando em Copa. O Brasil já foi eliminado ontem. Eu acho que o Santa vai colocar um grande público contra o Figueirense, já é uma boa renda.
1: Aí a uns 30 mil torcedores.
0: Estou na torcida por isso. Agora eu acredito que é jogo para colocar mais de 20. Contra o Figueirense, jogo contra uma camisa pesada.
1: Se ele ganha lá, dá 30 mil.
0: Ah, não. Se ele ganha do Figueirense lá, 30 mil, eu tenho certeza, estou com você. Agora, se ele empatar, vamos colocar o empate, que foi o resultado do Santa e Barra na final do ano passado da Série D lá. Se ele empata, eu já acho que o Santa coloca um público acima dos 20. Até porque o Santa está merecendo esse apoio aí da torcida, essa confiança. A gente vai escutar agora o Christian de Souza sobre vencer em casa. Se ter vencido o Ituano por 1-0, tirou o peso das costas desse elenco para mostrar que em casa o Santa tem como se impor e pontuar bastante como vinha pontuando fora.
2: Sim, nós tínhamos esse desafio interno, né? De poder ter a supremacia dentro dos nossos domínios. Mas volto a dizer, está muito difícil propor jogo, está muito difícil ser o protagonista.

protagonista, não é só para o Santa Cruz, é para todo mundo. E eu tenho que exaltar os pontos positivos, muitos pontos positivos. Nosso percentual de aproveitamento.

0: muito satisfeito, ia para casa a comemorar a vitória, porque tem um grupo que está deixando tudo dentro de campo.
1: Tá, então, Christian de Souza, de fato, o grupo deixando tudo dentro de campo. O interessante é que, sem explicação, Ed, o Santa agora pega o Barra, dia 12. Aí depois tem um hiato de 2 semanas sem jogo para enfrentar o Figueirense na Arena. E depois de enfrentar o Figueirense na Arena, tem mais 2 semanas de hiato sem jogo para jogar contra o Botafogo da Paraíba lá no Almeidão, jogo que deve acontecer no dia 8 ou no dia 9 de agosto.
2: Tempo vai ter para se arrumar, né?
1: Ah, sim. O Santa vai ter aí, para esse jogo do Figueirense, para o jogo contra o Botafogo, do Barra, para o jogo do Botafogo, vão ser 3 jogos em 40 dias, né? É pouco, é muito pouco. É. Mas vai ter tempo para trabalhar, vai ter tempo para o treinador tentar evoluir, principalmente no setor ofensivo. Então, Barra fora, Figueirense em casa, Botafogo fora, aí o Santa vai para as 3 últimas rodadas contra Maranhão na Arena, Caxias também em casa, e fecha contra o Anápolis lá em Goiás, podendo o Anápolis já estar rebaixado. Hoje é o Lanterna, perdeu em casa para o Botafogo da Paraíba ontem.
2: Corre esse risco, né?
1: Então o Santa tem uma chance de enfrentar nas 3 últimas rodadas 2 jogos em casa contra Maranhão e Caxias e pegar fora de casa um time já rebaixado.
2: Ok, Igor.
1: Ok, Ed.
2: Pronto, torcedor tricolor acaba de acompanhar aqui no Bola Rolando a segunda-feira. Tricolor, são 18 horas e 59 minutos.
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4: Edinaldo Santos.
2: Fim do Bola Rolando. Na sequência, a Voz do Brasil. Depois da Voz do Brasil, tem o Fórum Esportivo com João Vitor e grande equipe. Obrigado, boa noite, Recife. Boa noite, Brasil.
5: Brasil!
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7: Notícias do governo federal que movimentaram o país no dia de hoje.
8: Olá, boa noite.
9: Boa noite para você que nos acompanha em todo o país.
8: Segunda-feira, 6 de julho de 2026.
9: Vamos ao destaque do dia na Voz do Brasil.
8: Estudantes podem se inscrever a partir de amanhã no ProUni, o programa Universidade para Todos.
9: A iniciativa seleciona quem busca uma vaga em uma instituição privada de ensino superior. Gabriela Noronha.
10: Para participar, o estudante deve ter cursado ensino médio em escola pública ou como bolsista integral em escola privada.
8: Imunização contra o HPV. Jovens de 15 a 19 anos podem se vacinar até dezembro.
9: Deve ser vacinado quem não recebeu o imunizante na idade recomendada ou não possui registro de vacinação. Nazi Bruno.
11: A vacina também está disponível para grupos específicos, como pessoas vivendo com HIV, transplantados, pacientes oncológicos e usuários de PrEP, a profilaxia pré-exposição ao HIV.
8: Canal oferece escuta a jovens de forma humanizada.
9: Pode falar. Adolescentes podem receber de forma gratuita atendimento em saúde mental por meio de plataforma digital. Edinaldo Júnior.
12: A Rede Pode Falar é um canal gratuito e anônimo que pode ser acessado pelo celular de maneira fácil, rápida e simples.
8: Hoje, na apresentação da Voz do Brasil, eu, Mariana Jungmann e Luciano Seixas.
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0: estudantes que desejem concorrer a bolsas de estudo em instituições de ensino privadas por meio do ProUni, o Programa Universidade para Todos, as inscrições começam amanhã e seguem até o final da semana.
1: As bolsas cobrem o equivalente à metade ou ao valor total da mensalidade do curso.
2: O programa Universidade para Todos oferece bolsas integrais e parciais em instituições privadas de ensino superior. Duas vezes ao ano são abertas as inscrições para a seleção de bolsistas. E quem quiser concorrer a uma vaga nesse segundo semestre deve ficar de olho nos prazos. As inscrições começam nesta terça-feira e vão até sexta-feira, dia 10 de julho. Para participar, o candidato precisa ter concluído o ensino médio, participado das edições de 2024 ou de 2025 do Enem, obtido no mínimo 450 pontos na média das 5 provas do exame e nota maior do que zero na redação. Além disso, segundo o edital, o estudante deve ter cursado o ensino médio em escola pública ou como bolsista integral em escola privada. Para obter uma bolsa integral, a renda familiar bruta mensal por pessoa deve ser de até um salário mínimo e meio. Já para as bolsas parciais, a renda familiar bruta mensal por integrante da família não pode ultrapassar 3 salários mínimos. Lembrando que professores da rede pública têm regras específicas de isenção de renda para licenciaturas. O resultado da primeira chamada será divulgado na próxima semana, em 15 de julho, enquanto a segunda chamada está prevista para 5 de agosto. As inscrições são gratuitas e devem ser feitas exclusivamente pelo site acessounico.mec.gov.br/ProUni. Gabriela Noronha para a Voz do Brasil.
0: E as inscrições para a Prova Nacional Docente 2026 foram prorrogadas até o dia 10 de julho.
1: O novo prazo também vale para solicitações de atendimento especializado e para o uso do nome social.
3: Para efetivar a inscrição, o candidato deve pagar a taxa de R$ 85,00 até o dia 14 de julho. Essa também é a data em que será divulgado o resultado das solicitações de atendimento especial. Em caso de negativa, os recursos podem ser apresentados pelos candidatos até 16 de julho. A aplicação da prova está mantida para o dia 20 de setembro e o resultado final será divulgado em 15 de dezembro. O exame é composto por duas partes, sendo uma voltada para a formação geral docente e outra para questões específicas de 21 áreas da licenciatura. A Prova Nacional Docente tem o objetivo de avaliar a formação dos profissionais que estão concluindo cursos de licenciatura em todo o país. Mas o resultado também pode ser usado como parte de processos seletivos em concursos públicos para a contratação de profissionais de educação básica. Priscila Machado, para a Voz do Brasil.
0: As inscrições para a Prova Nacional Docente devem ser feitas pela internet no endereço pnd.inep.gov.br.
1: E as inscrições para o Fundo de Financiamento Estudantil, FIES, do segundo semestre de 2026, abrem entre os dias 14 e 17 de julho.
0: Nessa etapa, o programa oferece mais de 44 mil vagas para estudantes que desejam financiar cursos presenciais em faculdades particulares.
1: Para participar, o candidato precisa ter feito o Exame Nacional do Ensino Médio a partir de 2010, alcançado média mínima de 450 pontos nas provas, sem zerar a redação, e comprovar renda familiar de até 3 salários mínimos por pessoa.
0: O resultado da seleção vai ser divulgado em 30 de julho.
1: A inscrição para o FIES é gratuita e deve ser feita exclusivamente pela internet, no Portal Único de Acesso ao Ensino Superior, em acessounico.mec.gov.br.
0: Campanha de vacinação contra o papilomavírus humano foi prorrogada até o dia 31 de dezembro.
1: O público-alvo são adolescentes e jovens de 15 a 19 anos e pessoas de grupos prioritários.
0: O imunizante está disponível nas unidades básicas de saúde de todo o país.
4: O objetivo da campanha é alcançar pessoas que não foram imunizadas na faixa etária recomendada ou que não possuem registro vacinal. O esquema previsto no calendário nacional de vacinação é indicado para meninas e meninos de 9 a 14 anos. Na estratégia de resgate, adolescentes e jovens de 15 a 19 anos poderão se vacinar de graça até 31 de dezembro. Explica Éder Gatti, diretor do Departamento do Programa Nacional de Imunização.

0: Ações.
1: A vacina ela é recomendada para pessoas de 9 a 14 anos na rotina, só que tem pessoas que já hoje estão com 15, 16, 17, 18, 19 anos que não foram vacinadas. Então nós demos a oportunidade dessas pessoas colocar a vacinação em dia.
0: A vacina também está disponível para grupos específicos, como pessoas vivendo com HIV, transplantados, pacientes oncológicos e usuários de PrEP, a profilaxia pré-exposição ao HIV. O papilomavírus humano, HPV, é uma infecção sexualmente transmissível e está associada a diferentes tipos de câncer, como os de colo do útero, boca e garganta. Após o encerramento da campanha em dezembro, a vacina continuará sendo oferecida de graça a crianças e adolescentes de 9 a 14 anos e grupos específicos. Os demais deverão ser vacinados em clínicas particulares. Reportagem Nazi Brum.
2: Atenção, médicos de todo o país. Estão abertas as inscrições para edital de contratação de especialistas para o SUS.
3: Ao todo, são disponibilizadas 1.138 vagas imediatas, que abrangem 309 municípios nas 5 regiões do país.
2: Entre as especialidades, a área de anestesiologia lidera a oferta de vagas com 290 no total.
3: E as demais estão distribuídas entre ecocardiografia, cirurgia geral, endoscopia digestiva, colonoscopia e oncologia clínica.
2: As inscrições devem ser feitas pela internet na plataforma da UNASUS, no endereço acesso.unasus.gov.br.
3: Em cada 10 estudantes de 13 a 17 anos se sentem tristes sempre ou na maioria das vezes.
2: E 18,5% dos jovens pensam que a vida não vale a pena ser vivida. É o que aponta o IBGE.
3: Para criar um espaço de escuta e encaminhar esses adolescentes ao atendimento psicossocial no SUS, os jovens contam com a rede Pode Falar.
4: Um canal de escuta acolhedora e sem julgamentos. Essa é a rede Pode Falar, que atende adolescentes e jovens de 13 a 24 anos em emergências psíquicas e emocionais. De acordo com o IBGE, 3 em cada 10 estudantes de 13 a 17 anos se sentem tristes sempre ou na maioria das vezes. 42,9% dos alunos responderam que se sentem irritados, nervosos ou mal-humorados por qualquer coisa. 18,5% pensam sempre ou na maioria das vezes que a vida não vale a pena ser vivida. Os dados são da Pesquisa Nacional de Saúde Escolar, divulgados esse ano. A Rede Pode Falar é um canal gratuito e anônimo que pode ser acessado pelo celular de maneira fácil, rápida e simples. A vice-coordenadora Marina Oliveira fala sobre a importância do projeto.
5: Ele usa a internet, né, usa a possibilidade do online para chegar a adolescentes do Brasil inteiro e, ao mesmo tempo, ele facilita a escuta acolhedora desses adolescentes jovens, né? Por ter esse sigilo e essa coisa anônima garantida, ela fica muito mais à vontade para se abrir.
4: Atualmente, 20 instituições compõem a rede Pode Falar em todo o país. As equipes de atendimento são formadas por estudantes de graduação de diversas áreas do conhecimento que são supervisionados por docentes. Todos eles passam por um processo contínuo de formação em saúde mental. Lucas Bonfim, de 31 anos, é um dos atendentes. Estudante de Engenharia Química na Universidade Federal de Sergipe, ele integra a equipe desde o início deste ano. Mesmo o curso não sendo da área da saúde, ele acredita que o trabalho complementa a sua formação e fala sobre a importância da experiência de escuta.
6: O objetivo do projeto realmente é escutar, a gente conseguir acolher e escutar o que a pessoa tem a falar.
4: A Rede Pode Falar funciona como uma espécie de porta de entrada digital para o atendimento psicossocial do SUS, como explica o diretor do Departamento de Saúde Mental, Álcool e Outras Drogas do Ministério da Saúde, Marcelo Kimati.
7: Ele pode criar uma porta de entrada da mesma forma que a gente criou com pessoas com problemas com jogos e apostas, que ela é feita em pequena escala, mas que ele é muito bem avaliado, ele é muito bem sucedido onde ele é aplicado e articular isso à rede de atenção psicossocial.
4: A Rede Pode Falar está disponível pelo site podefalar.org.br e também pelo WhatsApp ou Telegram. Com locução de Edinaldo Júnior, reportagem Luciana Colares de Holanda.
2: O telefone para atendimento no WhatsApp é o 6199-660-8843.
3: E no Telegram, o nome de usuário é @podefalar.
2: E está disponível na plataforma da Universidade Aberta do SUS, curso em saúde de populações expostas a agrotóxicos.
3: A formação

0: é feita à distância e voltada a profissionais do Sistema Único de Saúde e a demais interessados no tema.
1: O curso reúne conteúdos sobre vigilância em saúde, incluindo identificação e monitoramento de situações de exposição a agrotóxicos.
0: As inscrições podem ser realizadas diretamente na plataforma da universidade no endereço unasus.gov.br.
1: Para muita gente, viajar de avião pode ser sinônimo de comodidade, mas...
0: Mas, para outras pessoas, o transporte aéreo pode resultar em muita dor de cabeça.
1: Por isso, a Agência Nacional de Aviação Civil criou uma plataforma para registrar reclamações sobre serviços prestados pelas empresas aéreas.
2: Quem precisar registrar uma reclamação sobre serviços prestados por empresas aéreas pode utilizar a plataforma NAC Passageiro. O acesso é feito com uma conta gov.br e permite enviar manifestações à Agência Nacional de Aviação Civil, ANAC, acompanhar o andamento do atendimento e avaliar a resposta apresentada pela empresa. Durante o processo, a reclamação é encaminhada à companhia aérea, que responde ao passageiro dentro do prazo previsto pela regulamentação da ANAC. O sistema também permite a troca de informações entre as partes até a conclusão do atendimento. Além do registro de reclamações, a plataforma disponibiliza um painel público com indicadores sobre o atendimento das empresas participantes. Os usuários podem consultar informações por companhia aérea, período e nacionalidade da empresa, além dos assuntos mais frequentes, registrados pelos passageiros. Dilson Santa Fé, para a Voz do Brasil.
0: Agora o cidadão pode conhecer mais sobre seus direitos na hora de ir às compras.
1: A Secretaria Nacional do Consumidor está com inscrições abertas para mais de 30 cursos gratuitos e totalmente online.
3: A iniciativa, realizada em parceria com a Universidade de Brasília, busca ampliar o acesso à informação e fortalecer a proteção dos direitos do consumidor. Entre os temas disponíveis estão práticas abusivas, proteção contratual, proteção de dados pessoais, consumo seguro, educação financeira e prevenção ao superendividamento. A coordenadora da Escola Nacional de Defesa do Consumidor, Ana Cláudia Santana, destaca que os cursos são uma oportunidade de formar cidadãos com um padrão de consumo mais consciente.
4: A plataforma é disponível para pessoas a partir de 16 anos, então é uma possibilidade de que na descoberta, né, ali da sua identidade, da sua cidadania, ela consiga descobrir de forma consciente a utilização, né, dos seus recursos financeiros.
3: Um dos destaques é o curso voltado para as bets, que vai abordar os direitos dos consumidores diante do mercado regulado de apostas de cota fixa e os impactos das novas relações de consumo envolvendo o setor. Para Ana Cláudia Santana, o crescimento das plataformas de apostas virtuais trouxe a necessidade do cidadão se informar e conhecer os riscos que envolvem a prática.
4: Temos o curso de bets, né, de capacitação para conhecer qual a funcionalidade dessa, e o registro legal dessas empresas que estão crescendo aí cada vez mais e de forma ilegal, então a gente precisa fazer isso. O crescimento é absurdo, a comunicação com o cidadão para que a utilização desses aplicativos de jogos sejam conscientes, né, informe do risco.
3: As inscrições estão abertas até 20 de julho pelo portal da Escola Nacional de Defesa do Consumidor. Os cursos são online e gratuitos e as aulas começam no dia 27 deste mês. Reportagem Thaís de Araújo.
0: Lembrando, as inscrições devem ser feitas na plataforma da Escola Nacional de Defesa do Consumidor, no endereço eaddefesadoconsumidor.mj.gov.br.
1: Ajuda humanitária. Brasil envia carregamento com vacinas à Venezuela para vítimas de terremoto.
0: Repórter Lucília Araújo tem mais informações.
5: Uma remessa com 350 mil doses de vacinas foi enviada no último sábado, dia 4, à Venezuela, para apoiar as ações de resposta em saúde após os terremotos que atingiram o país. A carga reúne 100 mil doses da vacina contra a febre amarela e 250 mil doses da vacina contra a raiva canina, destinadas ao controle de doenças em situações de emergência. Segundo o Ministério da Saúde, as vacinas enviadas não comprometem o abastecimento do Sistema Único de Saúde, o SUS. O transporte foi realizado em voo humanitário com chegada neste domingo, dia 5, para distribuição das doses.

0: Desde o dia 24 de junho, foram confirmados 2.645 mortos e 12.666 feridos. O governo venezuelano já registrou 86.117 famílias afetadas e 15.050 desalojadas. Até agora, 885 edifícios foram afetados e outros 189 desabaram. Lucília Araújo para a Voz do Brasil.
1: Na época de reprodução dos peixes, a pesca é proibida para garantir a preservação das espécies.
2: Durante o período que é chamado de defeso, os pescadores têm direito a um seguro.
1: O pagamento tem início amanhã.
3: O Instituto Nacional do Seguro Social, o INSS, começa no dia 7 de julho o pagamento do seguro defeso para mais de 149.500 pescadores artesanais. Os benefícios referentes aos períodos de defeso anteriores a 2026 vão ser depositados em parcela única para quem já teve o direito reconhecido. Os pescadores que aguardavam apenas a liberação dos recursos podem consultar a situação do pagamento pelo aplicativo Cartão Carteira de Trabalho Digital ou pelo portal Emprega Brasil. Já quem ainda tem o pedido em análise, deve acompanhar o processo pelo Meu INSS ou pela Central 135. Os benefícios aprovados posteriormente vão ser pagos nos próximos lotes. Claudimário Carvalho para a Voz do Brasil.
2: São abertos 5 editais do CNPq voltados para a equidade étnica, de raça e de gênero.
1: As chamadas também incentivam a produção de conhecimento sobre desigualdades.
2: Saiba quem pode participar e até quando é possível se inscrever na reportagem de Graziele Bezerra.
4: O Conselho Nacional de Desenvolvimento Científico e Tecnológico, CNPq, está com 5 chamadas públicas abertas, além de 2 projetos voltados ao tema da equidade étnica, racial e de gênero na ciência brasileira. O presidente do CNPq, Olival Freire Júnior, destacou o conteúdo dos editais.
5: E esses 5 editais, eles têm muito de ações tipicamente educacionais voltadas para a inclusão na área de ciência, tecnologia, engenharia, mas tem algumas ações que são voltadas especificamente para a produção de mais conhecimento, conhecimento novo, conhecimento de qualidade sobre esses problemas que têm que ser enfrentados, tanto quanto os problemas de saúde pública, os problemas do petróleo, os problemas da agricultura e tantos outros.
4: Com inscrições abertas até 10 de agosto, a chamada pública Asas para o Futuro é voltada para a inserção de mulheres de 15 a 29 anos no mercado de trabalho. Já a segunda edição da chamada Atlânticas está com inscrições até 30 de setembro e concederá bolsas no exterior para cientistas negras, indígenas, quilombolas e ciganas. Em outra vertente, o projeto Inspiração é destinado à formação de jovens negras na área da indústria da energia. O programa Lélia Gonçalves vai financiar pesquisas sobre desigualdades étnico-raciais. Também há um edital para fortalecer o Sistema Nacional de Promoção da Igualdade Racial. Serão desenvolvidos ainda projetos voltados para a rede de pesquisa em igualdade racial e para ações afirmativas do Instituto Rio Branco, com concessão de bolsas para pessoas negras candidatas aos concursos de ingresso na diplomacia. As informações completas e os editais estão em gov.br/CNPq. Reportagem Graziele Bezerra.
1: Estão abertas as inscrições para o edital BNDES Periferias Fortes Nordeste.
2: A iniciativa é voltada a organizações da sociedade civil que atuam em favelas e comunidades periféricas da região para atender a população que vive nesses locais.
6: O objetivo é fortalecer organizações da sociedade civil e coletivos ainda não formalizados que atuam em favelas e comunidades periféricas da região. Lançado em parceria com o Instituto Eclos, o edital vai selecionar 85 iniciativas nos estados de Alagoas, Bahia, Ceará, Paraíba, Pernambuco, Piauí, Rio Grande do Norte e Sergipe. As organizações selecionadas vão participar de uma jornada de desenvolvimento institucional executada pelo Instituto Eclos, com capacitações, mentorias especializadas, apoio à formalização e acesso a recursos financeiros de até R$100 mil, no caso das organizações de pequeno porte, e de até R$300 mil para as organizações de médio porte. É o que explica

0: Chefe do Departamento de Inclusão Produtiva e Educação do BNDES, Celina Rangel Tura.
1: Vão receber recursos para desenvolver os projetos, que os planos de negócio que vão ser construídos a partir dessa capacitação e mentoria. O recurso é livre para onde essa instituição entende que vai fortalecer institucionalmente a sua capacidade de executar melhores projetos, captar mais recursos, e aí são vários objetivos que a gente quer.
0: Podem participar do edital ao BNDES, Periferias Fortes, Nordeste, organizações sem fins lucrativos formalizadas e coletivos ainda não formalizados, desde que tenham histórico comprovado de atuação em seus territórios. As iniciativas devem promover benefícios para populações de baixa renda, principalmente em áreas como geração de emprego e renda, educação, saúde, esporte e justiça, entre outras. As inscrições estão abertas até o dia 12 de agosto no site eclus.org/periferias-fortes. Atenção para como se escreve Eclus. E-K-L-O-O-S. Reportagem André de Barros Lima.
2: A Defesa Civil Nacional reconheceu a situação de emergência em mais 77 cidades atingidas por desastres.
3: Podem obter reconhecimentos cidades que sofreram com secas ou fortes chuvas.
4: A maior parte dos municípios teve emergência declarada por estiagem. Já Icatu, no Maranhão, e Goiânia, em Pernambuco, foram castigadas por fortes chuvas, enquanto Piauí, em Minas Gerais, obteve o reconhecimento federal por queda de granizo. Cidades com reconhecimento federal de situação de emergência ou de estado de calamidade pública podem solicitar recursos ao Ministério da Integração e do Desenvolvimento Regional. A solicitação deve ser feita por meio do Sistema Integrado de Informações sobre Desastres. A Defesa Civil Nacional oferece uma série de cursos à distância para habilitar e qualificar agentes municipais e estaduais para o uso do sistema. Natália Kuzlik, para a Voz do Brasil.
2: Foi autorizada a realização de concursos públicos para a Receita Federal e o Banco Central.
3: Juntas, as seleções vão oferecer 316 vagas para cargos de nível médio e superior. São 146 vagas para a Receita e 170 para o Banco Central.
2: Os editais devem ser lançados em até 6 meses.
3: O prazo mínimo entre a publicação do edital e a aplicação da primeira prova é de 2 meses. Uma realização da Secretaria de Comunicação Social da Presidência da República.
2: Com produção da empresa Brasil Comunicação.
3: E agora com a assistência do Poder Judiciário e do Congresso Nacional. Boa noite.
2: Boa noite, até amanhã.

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1: Você vai ouvir agora notícias do Poder Judiciário.
2: Tribunais devem prestar informações ao STF sobre pagamentos a magistrados.
3: STJ nega validade a tratamento por meio sem assinatura e sem testemunhas.
2: Defeso eleitoral impõe limites a agentes públicos a 3 meses das eleições 2026.
3: Boa noite, eu sou o Arthur Filho.
2: E eu sou Walter Lima.
3: Tribunais de 6 estados e do Distrito Federal têm até 48 horas para prestar informações ao Supremo Tribunal Federal sobre pagamentos a magistrados.
2: As decisões foram tomadas em vários processos diferentes de relatoria dos ministros Alexandre de Moraes, Agostinho, Cristiano Zanin e Gilmar Mendes. Repórter Marcelo Della Libera.
4: No documento assinado nesta segunda-feira, os ministros determinaram que os presidentes dos tribunais de justiça do Distrito Federal, Goiás, Maranhão, Paraná, Rio de Janeiro, Rio Grande do Norte e Rondônia prestem informações detalhadas sobre os valores e verbas pagas a magistrados da ativa, aposentados e pensionistas nos meses de abril, maio, junho e julho deste ano, com a discriminação das verbas remuneratórias e indenizatórias. Também deverão encaminhar cópias das folhas de pagamento referentes a esse período. Nas transações, os ministros citaram uma notícia divulgada pela imprensa nesta segunda-feira, segundo a qual alguns tribunais teriam autorizado pagamentos remuneratórios e indenizatórios em desacordo com os parâmetros definidos pelo Supremo. Diante dessas informações, a Corte determinou a adoção imediata de providências para verificar eventual

0: ao descumprimento da própria decisão.
1: E-mail sem assinatura e sem testemunhas não pode ser reconhecido como testamento particular.
2: Essa conclusão é do STJ. Fátima Uchoa.
3: Um homem pediu a abertura, o registro e o cumprimento de suposto testamento contido em mensagem eletrônica programada para ser enviada 2 dias após a morte da remetente, que havia tirado a própria vida. No texto, ela manifestava o desejo de destinar aplicações financeiras a ele, amigo próximo, e parte dos recursos à entidade de caridade. A Justiça de São Paulo extinguiu o processo sem resolução do mérito. A terceira turma do STJ manteve essa decisão, considerando que, embora seja possível flexibilizar algumas formalidades dos testamentos particulares para preservar a vontade do testador, isso não é possível sem assinatura ou outro meio seguro que confirme a autoria e validade do documento. O relator foi o ministro Moura Ribeiro.
1: Defesa Eleitoral impõe limites a agentes públicos.
2: As regras começam a valer faltando 3 meses para as eleições 2026. Mariana Fabre.
4: Entraram em vigor no último sábado, 4 de julho, as principais restrições destinadas a agentes públicos no chamado Defesa Eleitoral. As regras para a administração pública buscam assegurar a igualdade de oportunidades entre as candidaturas. Está proibido nomear, contratar, dispensar sem justa causa ou transferir servidores públicos, transferir voluntariamente recursos da União aos estados e dos estados aos municípios, fazer publicidade institucional e pronunciamentos em rede de rádio e TV, contratar shows para inauguração de obras e nem comparecer a essas inaugurações. Canais oficiais também precisam omitir nomes, imagens ou slogans de autoridades que estejam em campanha eleitoral. As regras completas estão em se.jus.br.
1: Legislação e jurisprudência trabalhista buscam combater a discriminação contra trabalhadores que sofrem com o alcoolismo. Além de comprometer o desempenho profissional, a saúde física e mental, a doença pode resultar em dispensa discriminatória.
2: Embora a dependência possa evoluir de forma silenciosa, ela causa a diminuição da produtividade, faltas repetidas sem justificativas, violência como assédio moral e agressões e aposentadoria precoce.
1: Quando a empresa tem conhecimento da condição, a demissão pode ser considerada discriminatória, de acordo com a súmula 443 do Tribunal Superior do Trabalho.
2: Só em 2025, dos mais de 522 mil processos julgados no TST, 3.641 foram sobre esta situação.
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1: A você, uma boa noite.
2: E até amanhã.
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7: Eu sou Paula Groba.
8: E eu sou Ricardo Nakaoka.
7: E estes são os destaques de hoje do Jornal do Senado, que começa agora.
8: Plenário analisa pena maior para violência sexual digital contra crianças.
7: Violência contra jornalistas nas eleições preocupa especialistas.
8: Prorrogadas MPs que tratam da taxa das luzinhas e subsídios aos combustíveis.
7: Boa noite.
8: Boa noite.
7: Garantir mais recursos para ações voltadas à infância e à adolescência pode passar a ser uma prioridade no orçamento público.
8: A Comissão de Direitos Humanos do Senado aprovou um projeto que inclui políticas para crianças e adolescentes entre os investimentos obrigatórios das emendas de bancada estadual. Os detalhes com o repórter Rodrigo Rezende.
9: As emendas de bancadas estaduais são recursos do orçamento direcionados coletivamente por deputados e senadores de um mesmo estado para áreas consideradas consideradas prioritárias. A lei já prevê uma lista de setores preferenciais e um projeto da senadora Damares Alves, do Republicanos do Distrito Federal, aprovado na Comissão de Direitos Humanos, inclui políticas públicas para crianças e adolescentes entre as urgências. O relator, senador Eduardo Girão, do Novo do Ceará, foi favorável ao projeto. Ele teve seu relatório lido na CDH pelo senador astronauta Marcos Pontes, do PL de São Paulo.
10: Ao prever

0: expressamente as políticas públicas direcionadas a crianças e adolescentes nas ações prioritárias das emendas de bancada estadual, a proposição corrige lacunas significativas e assegura a alocação de recursos indispensáveis à promoção da dignidade e desenvolvimento pleno deste grupo vulnerável.
1: O projeto segue para análise da Comissão de Assuntos Econômicos.
2: A proteção de direitos humanos de crianças e adolescentes também foi tema de um debate na comissão.
3: Os convidados discutiram medidas para aprimorar as políticas públicas voltadas à infância e à juventude. Repórter César Mendes.
4: No debate da Comissão de Direitos Humanos, Juliana de Souza Nunes, do Instituto Mãos Solidárias, que atua no Distrito Federal, contou um pouco da sua própria história de vítima de violência.
5: Eu fui abusada pelo meu padrasto. O delegado, ele me olhou e falou o seguinte para mim: você sabe que seu padrasto, ele pode sair. Sabe o que eu senti naquele momento? Que não tinha proteção.
4: A senadora Damaris Alves, do Republicanos do Distrito Federal, revelou ter sido ela também vítima de violência infantil.
6: A violência que sofremos na infância, ela não nos define. São as nossas escolhas. Eu também sou sobrevivente da violência.
4: Para a juíza Cati do Prado, o maior desafio do Brasil na proteção de crianças e adolescentes é transformar o sistema normativo em direitos efetivamente vividos. Renato Godoy, do Instituto Alana, defendeu a aprovação do projeto da deputada Laura Carneiro, do PSD do Rio de Janeiro, que assegura o direito das crianças à natureza, em análise na Comissão de Meio Ambiente.
2: E o Senado pode dar um novo passo no combate à violência sexual contra crianças e adolescentes na internet. Os senadores analisam nesta terça-feira um projeto que endurece as penas para esses crimes, inclusive quando há uso de inteligência artificial, e cria novos instrumentos para acelerar as investigações.
3: Outro projeto em análise no plenário nesta semana amplia a divulgação do Ligue 180, canal de atendimento e denúncia de casos de violência contra a mulher. A reportagem é de Pedro Pincer.
7: O Senado pode votar esta semana uma proposta que prevê punições mais duras para a violência sexual digital contra crianças e adolescentes, inclusive nos casos em que é utilizada a inteligência artificial. A pena atual para quem adquire, possui ou armazena material com violência sexual é de 1 a 4 anos de reclusão e multa. O projeto aumenta essa punição para 3 a 6 anos de reclusão e multa. A senadora Damaris Alves, do Republicanos do Distrito Federal, deu mais detalhes.
6: Nós vamos dar com esse projeto poder aos policiais de retirar imediatamente essa live do ar. Nós vamos dar poder com esse projeto que o agente policial, o delegado, imediatamente haja na hora de identificar uma imagem no mundo online de abuso de violência sexual contra crianças e adolescentes.
7: Também pode ser votada a proposta que estabelece diretrizes para as atividades de inteligência no Brasil, definindo conceitos, funções e procedimentos para obtenção, análise e disseminação de informações. Outros itens na pauta da semana tratam da transferência automática do valor da pensão alimentícia diretamente para a conta do beneficiário ou do seu representante legal, da obrigatoriedade da divulgação do Serviço Telefônico de Denúncias de Violência contra a Mulher, o Ligue 180, e de um acordo de coprodução cinematográfica entre Brasil e China.
2: E o presidente do Senado, Davi Alcolumbre, prorrogou por mais 60 dias a validade de duas medidas provisórias editadas pelo governo federal. Uma delas acaba com o imposto de importação sobre compras internacionais de até $50, conhecido como taxa das blusinhas.
3: A outra concede subvenções a produtores e importadores de combustíveis derivados de petróleo. Com a prorrogação, o Congresso terá até o fim de setembro para votar as duas propostas.
2: A segurança dos jornalistas na cobertura das eleições gerais de 2026 foi debatida no Conselho de Comunicação Social do Congresso.
3: A audiência destacou as medidas de proteção desses profissionais. Repórter Patrícia Oliveira.
8: Os participantes enfatizaram o ambiente hostil que marca a atuação da imprensa nesse período dentro e fora das redes sociais. Entre 2010 e 2022, ao menos 35 jornalistas foram assassinados no Brasil. O repórter Pedro Rafael Vilela destacou que nas coberturas eleitorais, muitas ameaças partem dos próprios políticos e assessores.
9: É retirar assuntos da agenda pública por meio da intimidação. Por isso que a violência contra jornalistas tem essa dimensão política, né? Ela busca restringir a circulação de informações de interesse coletivo.
8: Daniele Reis, do Observatório da Violência contra Jornalistas, detalhou o protocolo de recebimento de denúncias e investigação.

0: investigação dos crimes.
1: Ele institui procedimentos de preservação de prova, inclusive as provas digitais, de escuta adequada, de sigilo das fontes, com vistas à redução da impunidade.
0: Para registrar violações à liberdade de imprensa, as denúncias podem ser enviadas diretamente pelos canais oficiais do Ministério da Justiça e Segurança Pública.
2: O senador Eduardo Girão, do Novo do Ceará, defendeu a revisão da legislação sobre as bets e medidas mais rígidas para conter a expansão das apostas. Segundo ele, o crescimento do setor tem provocado graves impactos sociais e econômicos e a proibição da atividade seria a forma mais eficaz de proteger a população.
3: Os impactos das apostas esportivas no Brasil foram debatidos em audiência pública conjunta das Comissões de Direitos Humanos e de Assuntos Sociais. De acordo com o parlamentar, o encontro reuniu representantes do governo, especialistas e entidades da sociedade civil para discutir medidas de enfrentamento aos prejuízos causados pelas bets.
4: Infelizmente, falta de aviso não foi. Nós votamos contra, somos minoria, mas temos que consertar. O Senado tem que consertar isso, no meu modo de entender, proibindo a jogatina, qualquer que seja, no nosso território nacional.
2: Já o senador Romário, do PL do Rio de Janeiro, defendeu por videoconferência a aprovação da PEC, que acaba com a escala de trabalho 6-1.
3: O parlamentar que acompanha a Copa do Mundo nos Estados Unidos disse que não se licenciou do mandato para poder votar a favor da proposta, caso ela entre na pauta do plenário do Senado.
2: Todos os anos, milhares de peregrinos percorrem a pé ou de bicicleta o caminho da fé em direção ao Santuário de Aparecida. Agora, esse percurso passa a ter reconhecimento oficial como roteiro turístico.
3: A lei sancionada pelo governo e de autoria do senador astronauta Marcos Pontes fortalece o turismo religioso, cultural e rural em mais de 70 cidades de Minas Gerais e São Paulo. Os detalhes com o repórter Henrique Nascimento.
5: O caminho da fé agora é reconhecido oficialmente como roteiro turístico. A rota reúne mais de 70 cidades de Minas Gerais e de São Paulo e tem como destino o Santuário Nacional de Nossa Senhora Aparecida, em Aparecida, no interior paulista. A lei teve origem em projeto do senador astronauta Marcos Pontes, do PL de São Paulo. Para ele, o reconhecimento pode atrair investimentos e melhorar a estrutura para os peregrinos.
6: Isso vai atrair investimentos para essas cidades, mais negócios, mais possibilidades de desenvolvimento. Nós vemos na Europa o caminho de Compostela. E por que não a gente ter todo esse desenvolvimento no nosso país também?
5: O ramal principal começa em Águas da Prata, passa por cidades mineiras e paulistas e segue até Aparecida. Segundo a Polícia Rodoviária Federal, cerca de 39 mil romeiros passaram pela rodovia Presidente Dutra em 2025, no feriado de Nossa Senhora Aparecida.
3: Com edição de Paula Groba e trabalhos técnicos de João Lira, o Jornal do Senado fica por aqui. Acompanhe agora as notícias da Câmara dos Deputados. Boa noite.
2: Boa noite e até amanhã.
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8: Avança a proposta sobre adaptação de moradias às pessoas com deficiência.
9: A comissão aprova prioridade para cidades atingidas por eventos climáticos.
8: Deputados analisam criação de Força Nacional para o combate a desastres.
10: Boa noite. O projeto que institui agrupamento especial de bombeiros para combater catástrofes avança na Câmara. A repórter Maria Neves tem as informações.
11: A Comissão de Segurança Pública da Câmara aprovou o projeto do deputado Lúcio Moschini, de Rondônia, que institui uma Força Nacional Integrada de Combate a Emergências. Essa força será composta por bombeiros militares estaduais que deverão receber treinamento especializado para enfrentar qualquer tipo de desastre. Pelo texto aprovado, a Mobilização Nacional de Resposta Integrada em desastres, funcionará em regime de cooperação entre a União e os Estados. Assim como ocorre atualmente com a Força Nacional de Segurança Pública, a Unidade Especial de Bombeiros deverá ser acionada pelo governador do Estado atingido pela catástrofe. A atuação do grupo também poderá ser solicitada por um ministro de Estado. Como explica Lúcio Moschini,

0: Skinny. O objetivo da proposta é equipar o país com um grupo de socorro treinado e com comando centralizado, capaz de dar respostas rápidas em casos de emergências.
1: Essa instituição, ela tem que ter CNPJ, ela tem que ter estrutura organizacional, ela tem que ter treinamento, tem que ter comandante e não precisa fazer nenhum concurso. Basta que os estados se habilitem para fazer parte dessa Força Nacional, envie seus membros, esses membros serão treinados dentro de uma instituição totalmente regulamentada, com hierarquia, e quando sim houver a necessidade, essa Força Nacional será acionada, vai tomar as providências necessárias de acordo com o desastre.
0: Ainda de acordo com o projeto aprovado, a gestão e o treinamento do grupo serão compartilhados entre os Ministérios da Integração, do Meio Ambiente e da Justiça e Segurança Pública. O financiamento virá de recursos do Fundo Nacional de Segurança Pública, do orçamento do PrevFogo, que é o Centro Nacional de Prevenção e Combate aos Incêndios Florestais, e do Sistema Nacional de Defesa Civil. Na Comissão de Segurança Pública, o relator, deputado delegado Bruno Lima, de São Paulo, promoveu pequenas mudanças no texto. Dentre elas, alterou o nome do Grupamento Especial de Bombeiros. O texto inicial previa Brigada de Mobilização Nacional. Foi o relator que propôs renomear o grupo para Mobilização Nacional de Resposta Integrada em Desastres. Segundo o delegado Bruno Lima, a alteração visa adequar a iniciativa à realidade federativa e ao Sistema Nacional de Proteção e Defesa Civil. O projeto ainda passará pela análise de 4 comissões da Câmara. Se aprovado, terá de passar também pelo Senado antes de virar lei. Da Rádio Câmara de Brasília, Maria Neves.
2: Meio Ambiente.
3: Comissão aprova a proposta que prioriza municípios atingidos por desastre climático em emendas de bancadas. Vamos saber mais sobre a matéria com a repórter Júlia Lopes.
4: A Comissão de Integração Nacional e Desenvolvimento Regional da Câmara dos Deputados aprovou o projeto de lei complementar que determina prioridade nas emendas de bancada estadual ao orçamento federal para os municípios atingidos por calamidades climáticas reconhecidas pela Defesa Civil Estadual nos últimos 5 anos. As emendas de bancada são destinadas a projetos estruturantes nos estados e no Distrito Federal. Pelo texto aprovado, os recursos poderão ser direcionados a obras de infraestrutura mais resilientes, com uso de tecnologias inovadoras, sistemas eficientes de drenagem, materiais mais duráveis e soluções de energia limpa, reduzindo os impactos de eventos climáticos extremos. O relator do projeto, deputado Gabriel Nunes, do PSD da Bahia, destacou a importância da correta distribuição desses recursos para fortalecer os municípios mais vulneráveis.
5: Os municípios afetados com problemas climáticos têm diversos problemas para enfrentar. E, naturalmente, a celeridade dos recursos faz com que os prefeitos possam planejar, né, a reconstrução do seu município, possa fazer com que os recursos cheguem na ponta.
4: A proposta também ressalta que infraestruturas adaptadas às novas realidades climáticas ajudam a proteger vidas e patrimônios, além de atrair investimentos, gerar empregos e fortalecer o desenvolvimento local. Em janeiro deste ano, o Ministério da Integração e do Desenvolvimento Regional reconheceu a situação de emergência em 137 cidades afetadas por desastres, como estiagem, seca, vendavais, granizo, inundações e incêndios florestais. O Ministério lembra que municípios com reconhecimento federal de emergência ou calamidade pública podem solicitar recursos para ações de defesa civil por meio do Sistema Integrado de Informações sobre Desastres. A proposta altera a Lei Complementar 210 de 2024, que trata da apresentação e execução das emendas ao orçamento, e agora segue para análise na Comissão de Finanças e Tributação. Da Rádio Câmara de Brasília, Júlia Lopes.
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1: Ciência e tecnologia.
2: Helder Salomão, do PT do Espírito Santo, manifesta apoio ao projeto que proíbe as apostas esportivas online, conhecidas como bets. O parlamentar alega que esse tipo de jogo provoca endividamento, dependência psicológica e problemas de saúde mental.
0: Na avaliação de Helder Salomão, a regulamentação das plataformas digitais é um passo importante para combater práticas que prejudicam as famílias brasileiras. Para ele, a regulação das redes sociais não restringe a liberdade de expressão, mas coíbe o cometimento de crimes digitais.
2: Sargento Faur, do PL do Paraná, também critica as apostas online e ressalta que votou contra a proposta que regulamentou o setor. Segundo o parlamentar, as bets provocam o endividamento e prejuízos financeiros para muitas famílias brasileiras.
0: Sargento Faur alerta ainda para os riscos do jogo compulsivo. O deputado orienta pessoas com sinais de dependência a buscar ajuda profissional.
1: Educação.
2: Ranieri Paulino, do Republicanos, defende a criação da Universidade Federal do Brejo, com sede em Guarabira, na Paraíba. Segundo ele, a instituição atenderia uma demanda histórica da região e pode ampliar o acesso ao ensino superior público, além de impulsionar o desenvolvimento local.
0: Ranieri Paulino propõe ainda que o Hospital Regional Antônio Paulino Filho funcione como hospital-escola. Ele argumenta que a iniciativa contribui para qualificar o atendimento no SUS e ampliar a oferta de médicos e enfermeiros no interior da Paraíba.
1: Habitação.
2: A Comissão da Câmara aprova a proposta que prioriza a adaptação de moradias para pessoas com deficiência em programas habitacionais. A repórter Sofia Peçanha tem mais informações sobre a iniciativa.
3: A Comissão de Defesa dos Direitos das Pessoas com Deficiência aprovou o projeto que sugere moradias extras para pessoas com deficiência em caso de alta demanda em programas habitacionais. A proposta altera o Estatuto da Pessoa com Deficiência, que anteriormente priorizava a pessoa com deficiência ou seu responsável na aquisição de imóvel para moradia. Moradia própria, sendo reservados no mínimo 3% das unidades habitacionais. O autor do projeto, o deputado Fausto Júnior, do União do Amazonas, entende que não se trata apenas do direito à moradia, mas sim do direito à moradia digna, ou seja, um lar que seja seguro, saudável, habitável e acessível em todos os aspectos. O projeto sugere que a alteração não modifica o percentual mínimo de 3% estabelecido por lei, já que cada programa habitacional apresenta demandas específicas. O texto alerta que o aumento desse percentual poderia gerar custos desnecessários aos entes federativos, sem garantir que todas as necessidades fossem efetivamente atendidas. Dessa forma, a medida propõe que, caso haja demanda superior ao mínimo estabelecido, o responsável pelo programa habitacional promova as adaptações necessárias em unidades já construídas ou em construção, garantindo assim que todas as pessoas com deficiência interessadas sejam atendidas. O deputado Duarte Júnior, do Maranhão, relator na comissão, reforçou que em relação a edificações multifamiliares, o estatuto já prevê que a pessoa com deficiência e seu responsável tenham acessibilidade garantida nas áreas de uso comum e nas unidades habitacionais.
4: Garantir que essas construções sejam acessíveis, mas recentemente a gente aprovou algumas alterações no programa Minha Casa Minha Vida e um ponto que foi inserido foi exatamente esse, para que tivesse a certeza inequívoca de que essas construções fossem acessíveis e as pessoas com deficiência, no caso das moradias verticais, nos prédios, pudessem ter ali os primeiros andares, os térreos, priorização das pessoas com deficiência.
3: O direito à moradia é um direito social assegurado pela Constituição Federal e pela Declaração Universal dos Direitos Humanos da ONU, que abrange diversos fatores, como habitabilidade, acessibilidade, localização adequada, infraestrutura, dentre outros. Agora, o projeto que sugere moradias extras para pessoas com deficiência em caso de alta demanda em programas habitacionais segue para a Comissão de Constituição e Justiça. Da Rádio Câmara de Brasília, Sofia Peçanha.
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1: Votação.
0: Fernanda Melchiona, do PSOL do Rio Grande do Sul, critica parte da oposição por obstruir a votação do projeto que tipifica o crime de misoginia. A deputada considera que a medida é um instrumento de combate à violência e ao discurso de ódio contra as mulheres.
2: Fernanda Melchiona também cobra o avanço de outras pautas em tramitação no Congresso, como a instalação da CPMI sobre o Banco Master e a votação do projeto que prevê a redução da escala de trabalho. Para ela, essas propostas respondem a demandas relevantes da sociedade.
0: Ismael, do PL de Santa Catarina, manifesta preocupação com a proposta que cria o crime de misoginia. Na avaliação do deputado, a redação da proposta pode gerar interpretações amplas e afetar direitos como a liberdade de expressão religiosa, de consciência e de ensino.
2: Ismael defende, então, o fortalecimento das políticas de prevenção e enfrentamento à violência contra as mulheres, com ampliação da rede de acolhimento, capacitação de agentes públicos, produção de dados, apoio às vítimas e campanhas de conscientização.
0: Carla Dixon, do PL do Rio Grande do Norte, defende projeto que cria o auxílio financeiro mensal para mães atípicas. Na explicação da deputada, a medida oferece apoio financeiro às mães que deixam o trabalho para cuidar de filhos que exigem acompanhamento permanente.
2: Carla Dixon acrescenta que o benefício seria concedido independentemente do benefício de prestação continuada, o BPC. Para ela, a medida reconhece as dificuldades enfrentadas pelas famílias atípicas e amplia a rede de proteção a essas mães.
1: Transportes.
0: Carros com mais de 5 anos de fabricação poderão ser obrigados a passar por vistoria periódica. O repórter José Carlos Oliveira tem detalhes da proposta.
3: A Câmara dos Deputados analisa o projeto de lei que estabelece a vistoria veicular periódica para carros com mais de 5 anos de fabricação. Atualmente, essa vistoria é exigida apenas em ocasiões específicas, como durante a venda do veículo. A proposta consolida no Código de Trânsito Brasileiro várias regras que hoje estão dispersas em resoluções do CONTRAN, o Conselho Nacional de Trânsito. A vistoria passaria a integrar a verificação de itens de segurança com o controle de emissão de poluentes e ruídos. Também seria exigida em casos de recuperação de veículo roubado e suspeita de clonagem. A condução de veículos sem vistoria obrigatória ou com laudo de reprovação se tornaria infração grave na carteira de habilitação, com multa de R$ 195,00 e retenção do carro até a regularização. A proposta é do deputado Fausto Pinato, que rebate algumas críticas que o texto recebeu nas redes sociais.
4: Quando eu propus esse projeto, a intenção nunca foi onerar o cidadão mais pobre, mas o problema é que eu mexi numa ferida sem querer, né? Ter um comércio de autopeça de carros mais velhos, nisso que mexeu em pessoas realmente que estão ligadas ao crime organizado, principalmente na questão de autopeça e roubo de veículos. Então eu queria dizer ao cidadão, aquele cidadão mais pobre não onera nada.
3: A proposta de vistoria periódica para veículos com mais de 5 anos de fabricação foi aprovada na Comissão de Viação e Transporte, com ajustes feitos pelo relator deputado Cezinha de Madureira, do PSD de São Paulo. O texto está em análise agora na Comissão de Constituição e Justiça. Da Rádio Câmara de Brasília, José Carlos Oliveira.
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1: Justiça.
2: Projeto de Paulo Soares, do Podemos de São Paulo, endurece o combate à corrupção sistêmica. A proposta, segundo ele, prevê a responsabilização de agentes públicos e de pessoas envolvidas em esquemas de corrupção, com penas que podem chegar a 20 anos de prisão.
0: O parlamentar afirma que a iniciativa fortalece os mecanismos de transparência e fiscalização no poder público. Paulo Soares também defende a apuração de denúncias de corrupção e diz que pretende atuar no Congresso em defesa do combate aos desvios de recursos públicos.
2: Chico Alencar.

0: principalmente em períodos eleitorais, compromete a transparência da administração pública. Ele considera que a medida fortalece o combate à corrupção e aumenta a transparência na atuação de agentes públicos.
1: Otônio de Paula, do PSD do Rio de Janeiro, defende as investigações sobre supostos recursos do Banco Master destinados ao financiamento de um filme sobre Jair Bolsonaro. Ele diz que é necessário esclarecer a origem, a destinação e a aplicação dos valores envolvidos.
0: O Otônio de Paula reforça que as investigações devem alcançar todos os agentes políticos, independentemente de posicionamento ideológico. Ele também manifesta confiança na condução do caso pelo ministro André Mendonça e defende a transparência na apuração dos fatos.
2: Segurança Pública.
1: Messias Donato, do União do Espírito Santo, defende o enquadramento das facções criminosas, como o PCC e o Comando Vermelho, como organizações terroristas, frente à decisão do governo estadunidense de sancionar cidadãos e empresas brasileiras ligadas a esses grupos.
0: Na opinião de Messias Donato, a medida é urgente para sufocar os negócios ilícitos dessas organizações do país. O congressista critica ainda a relutância do governo brasileiro em classificar como terrorismo as práticas de pânico e de submissão que esses grupos impõem à sociedade.
1: Termina agora o Jornal Câmara dos Deputados, produzido pela Rádio Câmara, com trabalhos técnicos de Everson Urani e apresentação de Val Monteiro e Márcio Aquilissardi. Uma boa noite para você.
0: Você fica com as notícias do Tribunal de Contas da União. Boa noite.
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3: 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O tribunal constatou que empregadores precisam inserir os mesmos dados no Empregador Web e no E-Social, duas plataformas do governo usadas para registrar informações trabalhistas. Essa duplicidade aumenta o risco de erro e pode dificultar o acesso de trabalhadores ao benefício. O TCU determinou que o Ministério do Trabalho e Emprego adote medidas em 180 dias para integrar o serviço de seguro-desemprego ao E-Social. 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

0: Olha a hora, 8 da noite, 2 minutos.
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1: Boa noite para você, bem-vinda, bem-vindo. Este é o Fórum Esportivo que começa agora aqui na Rádio Jornal. Depois dessa eliminação da seleção brasileira na Copa do Mundo, Brasil fora da Copa, e a gente vai debater muito a Copa do Mundo daqui a pouco, no segundo bloco do programa, né? No segundo tempo do Fórum Esportivo. A gente tem um debate com o Igor Moura, com o Thiago Wagner, com jornalistas aqui do Sistema Jornal do Comércio, destrinchando o que deu errado na seleção brasileira. Mas nesse primeiro bloco, vamos destacar o único time de Pernambuco que ganhou nesse final de semana. O Santa Cruz ganhou de 1-0. O gol foi de Renato. Então o Renato está aqui no programa para entrevistar o Renato. Está aqui comigo também o Raudney Alves, repórter do Escrete de Ouro. Deixa eu logo dar boa noite ao Raudney. Tudo bem, Raudney? Boa noite.
2: Tudo bem, João. Um abraço para você, para Renato. Seja bem-vindo agora na rádio, né? Ele estava contigo na TV. E um abraço a todos que estão acompanhando.
1: Renato que estava na TV, lá é mais corrido, né? Um tempo mais rápido, mais curto. Mas aqui eu tenho tempo para contar a história dele no futebol, algumas resenhas de bastidores. Seja bem-vindo ao Fórum Esportivo, Renato.
3: Obrigado, João. Boa noite a todos. Boa noite, Raul. Feliz em estar aqui. Obrigado pelo convite. E vamos lá, né?
1: Pai, esse menino, ele não sabia o Copa do Brasil,
2: não.
1: Não,
2: esse cidadão.
1: Manuel foi uma camisa do Brasil, ó. Que delay danado esse dinheiro de Manuel.
2: Será que chegou hoje a camisa dele? Acho que comprou antes e chegou hoje.
1: É verdade. Um abraço aí pro Manuel, também está acompanhando para as nossas redes sociais. Renato de quê?
3: Renato Júnior.
1: Você não quis usar o Renato Júnior, não?
3: Não, porque pegou o Renato no começo e nem me importei com isso.
1: E como é que foi o começo, Renato?
3: Então, eu comecei no Corinthians Alagoano, na base, joguei na base do CRB também. Me profissionalizei no Corinthians Alagoano em 2007.
1: Corinthians Alagoano de Feijó?
3: De Feijó, João Feijó. E aí, me profissionalizei lá, fiquei um ano, depois fui numa peneira, né, que antigamente tinha as peneiras lá. E aí, João Maradona foi me ver lá em Atalaia.
1: Grande João
3: Maradona. Um abraço pra João Maradona.
1: Tá ouvindo aqui a gente, com certeza. Com
3: certeza. E aí ele foi me ver lá em Atalaia, eu fiz uma boa peneira, né? Não tem muita gente, muito menino. Assim como é hoje em dia também. E aí ele me convidou pra poder fazer o teste do nosso rival aqui. E aí eu acabei vindo.
1: Aí o João Maradona, descobri. Isso é muito legal, né? Tinha peneira, tinha olheiro. O cara ia ver, né? Não ia pegar só os números no computador, né? E foi bem legal que descobriram aí o Renato. Depois o Renato estourou. Você saiu do esporte, foi pra onde, Renato?
3: Eu saí do esporte, fui pra o ABC. Eu fui pro ABC emprestado em 2013. E aí a gente eu joguei a Série B lá, a gente livrou o ABC. Só que, como eu tinha trabalhado com o Geninho antes aqui, o Geninho assumiu em 2014, se não me engano, e aí eu tive que voltar, né? Uhum. Voltei pra cá, e a gente disputou o estadual, Copa do Nordeste, depois eu fui pro ABC de novo.
1: Voltei pro ABC novamente. Quantos times você teve? Você passou Sport, ABC, Corinthians,
3: Fluminense, Avaí, Chapecoense, Ceará, mas foi muito rápido, Ceará foi só estadual também, e agora o Santa Cruz.
1: Carreira com times pesados, né?
2: Times de peso, né? De camisa. E você falou que é Renato Júnior. E o Renato pai tinha alguma relação com o futebol? Como é que surgiu o futebol na tua vida?
3: Tinha muita relação. Meu pai é um cara apaixonado pelo futebol até hoje. É um cara que sempre me deu apoio, sempre queria que eu fosse jogador, tanto eu quanto meus irmãos, né? Tenho mais dois irmãos e aí um desses tinha que virar, né? Ele sempre nos deu suporte para isso, e graças a Deus Deus me abençoou para poder a gente realizar esse sonho junto.
2: Você é mais velho, mais novo?
3: Não, eu sou do meio.
2: Do meio?
3: Tem um mais velho e tem um mais novo.
2: Era a missão de vida dele, ser jogador.
1: E os outros trabalham com quem?
3: Então, um a gente perdeu ele em 2018, né? Poxa. Acidente. E o outro é preparador físico, mora em Pão de Açúcar, Alagoas. Jogava bola também até um tempo atrás no time de lá, né? E aí é preparador, se formou em educação física e tá tocando a vida lá.
1: Você vai passar a férias na casa dele e acaba treinando, né?
3: Ah,
1: se for passar a férias na casa dele,
3: acaba treinando também. Não tem férias,
1: é isso mesmo. Renato, tu tá feliz com tua carreira? Você projeta mais quanto tempo de carreira também?
3: Tô feliz, João. Eu sou um cara que me cuido muito, então acho que eu creio que mais uns 2-3 anos eu tenho certeza que eu consigo jogar, né? pelo meu biotipo, né? Eu sou um cara que tem um biotipo bom para isso, me cuido, então acho que eu consigo sim.
1: E você já sabe o que vai fazer quando parar?
3: Ainda não, a gente não decidiu.

0: decidi não. Tu já queria me convidar pro programa aí?
1: Foi. Começou a comentar bem, eu disse que ia ficar no lugar de bala, não. Derrubei logo bala.
2: E lugar de bala.
1: E eu vivo, né?
2: Pra
1: ele
2: não dá pra ser junto, não. Derruba o lugar do outro.
1: Pra falar escondido, né? Você não pensou ainda?
0: Não, não, ainda não. Ainda
1: não quer essa coisa de treinador, essas coisas, você não.
0: João, é bom, sabe? No meio de futebol, a gente sempre pela experiência de ter jogado.
1: É porque a gente não quer mais estar no futebol.
0: Eu creio que, às vezes, é até mais fácil você estar ali, dar continuidade no meio. Até porque você vem de uma sequência de vivida dentro dos clubes, então eu acho que pode ser.
2: Ô Renato, como você falou, sua carreira é marcada por muitos clubes grandes, de camisa, com torcida. O que isso representa para você? Ter um currículo bom, né? Um currículo que eu imagino que você olha para trás e se orgulhe de ter passado por esse tipo de clube.
0: Na verdade, representa muito. Sou um cara muito feliz. Muitos tentam, né, essa profissão, que não é fácil, então eu sou privilegiado, né, sempre agradeço a Deus por isso, minha família, então feliz por todos os clubes que eu passei, tenho uma gratidão muito grande por todos os lugares que eu passei, onde eu passei eu sempre deixei amizade, então eu não tenho o que falar não, é felicidade, Sempre honrei todas as camisas dos clubes que eu passei, independente de às vezes ter jogado bem ou às vezes ter jogado mal, ter ido bem ou mal, ter tido uma temporada muito boa ou uma temporada mediana ou que não foi boa. Então, eu acho que eu fui muito feliz e quero dar continuidade.
2: Em que momento você percebeu que a carreira de jogador de futebol estava dando certo? Foi no Sport?
0: Foi no Corinthians Alagoano, na verdade, né, quando eu me profissionalizei. Então, ali eu vi que realmente eu tinha que focar nisso, porque... Às vezes você vê que muitos jogadores começam, vai até um certo ponto e depois tem que procurar uma outra profissão. Então, eu sempre me dediquei, sempre fui focado nisso. Para falar a verdade, eu não sabia nem de fazer outra coisa. Se não desse certo, eu não sabia nem o que eu ia fazer. Então, eu sempre fui muito focado no futebol e, graças a Deus, Deus me abençoou.
1: Eu vou fazer um intervalo primeiro do programa, dizendo que o programa tem a produção técnica de Aldo Leite, Emílio Bezerra, Wesley Amaro, Eudes Soares e Rafael Moreira. Agradecer ao Santa Cruz também, aqui na Rádio Jornal, né? A Roberta, que pulou o muro, agora está no Santa Cruz. Trouxe aqui o Renato, Santa Cruz também autorizou aqui a participação dele.
2: Abriu a janela, né? Aí, Roberta,
1: pulou na hora. E o Brusque está ganhando o jogo ali, ó, 2-0 para o Brusque contra o Figueirense. E o Brusque é o líder da Série C do Campeonato Brasileiro, hein? Brusque líder, Santa Cruz está em quarto lugar com 21 pontos, a 3 pontos do Brusque. Essa é a diferença do Santa para a liderança da competição. Então, vai na cola aí o Santa Cruz do Brusque mais à frente para tentar assumir essa liderança. Depois de levá-lo, a gente volta. 8:10.
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1: Outros à noite em 13 minutos, estamos recebendo o Renato, autor do gol ontem do Santa Cruz, na vitória do tricolor do Arruda contra o Ituano. Ituano de Mazola, junto, você trabalhou com Mazola, né?
0: Trabalhei com Mazola.
1: É, 2011. O homem gosta de uma confusão, né, Jéssica, né?
0: O homem é meio...
1: Gosta de falar. Gente da melhor qualidade, eu gosto muito do Mazola. Gosto muito dele como pessoa, um cara muito sério. Muito sério, muito correto e um gol ali, ó. Gol do São Bernardo na Série B e gol do Botafogo de Ribeirão Preto na Série B. Botafogo de Ribeirão Preto tá ganhando o Bavaí por 2-0 e o Vila Nova empatando com o São Bernardo em 1-1. É a Série B do Campeonato Brasileiro. Bom, eu vou aproveitar aqui que a gente está falando de jogo, um papo que a gente estava tendo aqui fora do ar. Raulden perguntou se Renato estava vendo a Copa. Você está vendo a Copa, né, Renato?
0: Estou vendo alguns jogos.
1: O que é que você Copa? Mais está gostando? O que é que mais está te chamando a atenção nessa
0: a Copa? A França, bicho. Eu acho que vai ser...
1: É difícil.
0: É muito difícil.
2: É diferente.
0: Né? É diferenciado demais, né?
1: Mas tu fica olhando algum atleta assim, por exemplo, na tua posição. Tu olha o quê? Um lateral ou olha um ponta?
0: João, na verdade eu olho o conjunto, sabe? Uhum. Porque os caras são muito disciplinados na Copa, a gente vê os caras cumprindo bem as funções, então eu não consigo olhar especificamente assim para um jogador ou outro, não. Eu olho mais o conjunto.
1: Pô, mas deve ser, entre aspas, chato para vocês, né? Porque vocês não conseguem mais ver jogo por um atleta, um drible, é tudo. Vocês já vão olhando o que o cara tá cumprindo de função, tudo
0: posicionamento,
1: isso. Mudou tudo a forma de ver jogo, né?
0: É verdade. Eu também, mas falar a verdade assim, eu tô vendo o jogo da Copa, mas eu não gosto muito de assistir jogo, não. A não ser que um irmão jogue, um parceiro jogue, que já joguei junto, que eu torço. Aí eu consigo assistir. Então, jogos importantes. Uhum. Mas dizer que eu sento no sofá assim pra... Ah, vou ver jogo de tal time assim, eu não tenho esse costume, não.
2: Até uma curiosidade, quando você era ainda iniciante, você tinha alguma grande referência, algum jogador que era uma inspiração? Você olhava assim, eu quero ser como ele.
0: Tinha o Léo Moura, lateral.
1: Jogou no mesmo? Santa.
2: Jogou no Santa,
1: campeão jogou no Santa. Do Santa Cruz, né?
2: E tem uma história longa no Flamengo.
0: Eu admirava muito o Léo Moura, até pelo estilo de jogo, era passada longa. Então, no Flamengo, principalmente no tempo que ele foi muito importante no Flamengo, eu acompanhava muito.
1: E não era porque lá se torcia muito pelo Flamengo, era pelo jogador mesmo.
0: Não, pelo jogador. Mas eu torcia também pelo Flamengo, através do meu pai, né? Se assistia jogo, tava junto, então...
1: Mas seu time não é o Flamengo,
0: não,
1: mesmo,
0: não,
1: né?
0: Não.
1: É o CRB, né?
0: CRB, eu torço pro CRB de Alagoas e Santa Cruz aqui em Pernambuco.
1: Olha aí, o Renato é muito... Eu tô dizendo, tu é muito ligado. Torce pro Santa Cruz e pro CRB. E agora pro Flamengo também, né?
0: Não, o Flamengo torce não.
1: Flamengo mais não.
0: Rapaz, depois que eu fui jogar no Rio, eu...
1: Por causa do Fluminense.
0: Não, é nem por causa do Fluminense, é porque lá a gente acabava ficando até com raiva do Flamengo, porque tudo era Flamengo, tudo aí mesmo, não dava não.
2: Você passou quanto tempo no Fluminense, Renato?
0: Passei 3 anos.
2: 3 anos. Foi o Fluminense bom ou o Fluminense
0: foi
2: na
0: bom,
2: crise?
0: Foi bom.
2: Pegou a fase boa, né?
0: Peguei a fase boa e um pouco da crise também, né? É. Na mudança entre a Unimed, que tinha saído, sim, né? E a Unimed era o patrocinador que mais aportava no Fluminense, então eu peguei também essa fase da mudança.
1: O time que você mais gostou de jogar?
0: Fluminense. Havaí.
1: Havaí, né?
0: Fluminense e Havaí. Mas acho que dos dois assim, acho que ainda fico com Havaí.
1: Havaí, você é ídolo no Havaí, né?
0: Acho que joguei 5 anos no Havaí, 3 acessos, um campeonato estadual. campeão estadual também.
1: Ô Renato, conta a história da tua mudança de posição, né? Que muita gente fica curioso para saber também. Aqui no Sport você era lateral, daqui a pouco aparece Renato de ponta fazendo gol em tudo que é lugar.
0: É verdade, então foi no Avaí quando...

0: foi com o Silas, né, treinador. A gente ia para um jogo que até um volante tinha sido expulso, tinha tomado terceiro amarelo e aí ia cumprir suspensão. Ele perguntou se eu fazia ali do lado direito, não igual o Favela joga, né? Um pouquinho do lado direito ali, o centro do lado direito. Então, eu falei, professor, eu nunca fiz, eu posso tentar ajudar de alguma forma. Ele não, porque eu tô pensando em colocar o alemão na lateral. O alemão que tem um problema na cirurgia, tá aqui no Náutico, né? E aí ele falou, tô pensando em colocar o alemão na lateral, porque aí a gente fica um
1: Fábio,
0: pouco.
1: né?
0: Fábio Alemão, a gente fica um pouco mais firme e dá até liberdade para você. Eu falei, não, faço sem problema nenhum. E aí a gente ganhou o jogo, o menino voltou, né, o volante, falei, eu vou para lateral agora, né? Vou voltar para minha posição. Ele falou, não, você vai agora jogar na linha da frente, do lado direito ali. Aí gostei, né? Foi bom. Fiquei de atacante ali pela ponta. Aí voltei pro Fluminense. Quando voltei pro Fluminense, fui falar com o Abel. Que aí no Fluminense era lateral, né, até então. Falar, professor, eu gostaria de conversar com o senhor, se o senhor consegue me colocar para jogar no ataque. Ele é o quê, moleque? Que ataque? Tu comigo é lateral.
1: Andou de novo, né?
0: Voltei de novo.
1: Mas assim, o Silas te deu assim, quando você for comprando coisa na tua carreira, tem que sempre lembrar do Silas, né? Porque você jogava bem na lateral, mas o que dá dinheiro mesmo e que projeta é gol, né?
0: É gol,
1: Você
0: João.
1: jogando mais à
0: É
1: frente.
0: isso mesmo, mais à frente, é isso mesmo.
2: E você gosta mais de jogar no ataque agora?
0: Eu gosto mais de jogar no ataque, né? Quanto mais perto do gol, melhor, né? Não que se precisar eu atue na lateral, até porque minha vida toda foi jogando, foi mais na lateral, então é
1: Ô, Renato,
0: tranquilo.
1: hoje em dia tu sente, assim, fisicamente o reflexo da idade ou não tá sentindo nada ainda?
0: Não, não, João, graças a Deus não. Não, não sinto não.
1: Parece da época que você jogava no Havaí,
0: É,
1: tudinho, tranquilo.
0: porque o jogador quando ele pega ritmo de jogo é totalmente diferente, né? Aí às vezes você joga um jogo, outro não. É, não só pela idade, mas se for novo também sente do mesmo jeito. Questão de ritmo, essas coisas, entendeu? Influencia muito. Mas
1: Se
0: graças
1: tiver
0: a Deus não. Se
1: sequência.
0: tiver sequência, não. Pode ter 30, 20 anos, 19, não. Acho que com sequência de jogo a pessoa consegue desenvolver bem.
2: Deixa eu entrar na pauta Santa
1: Vamos
2: Cruz
1: embora.
2: agora. Um ano e meio, né, Renato? Mais ou menos. Uma temporada e meia
0: No
2: no
0: Santa?
2: Santa.
0: Um ano.
2: Um ano? Um ano,
0: Fez
2: né?
0: um ano agora. Mas parece mais, viu?
2: É.
0: Até pelo desgaste emocional do ano passado,
1: Veja,
0: que foi
1: você já conseguiu um acesso, né?
0: que foi as finais, graças
1: Tem
0: a
1: gente que
0: Deus.
1: passa um tempão e não consegue.
2: Você chegou na metade, então, da
0: Eu
2: temporada
0: cheguei na
2: passada.
0: metade, cheguei na metade.
2: É
0: Mais ou
2: isso.
0: menos, nesse mesmo tempo,
2: Antes
0: assim.
2: você estava na ponte.
0: Tava na ponte.
2: Pegou a crise da ponte já?
0: Não, não,
2: Não, né?
0: graças a Deus, não.
2: Que o negócio tá feio por
0: Não,
2: lá, né?
0: tava no começo lá, viu? Tava no começo, aí eu vim pra cá.
2: No Santa Cruz, um ano então, parece mais de fato, mas o que é que você tem achado do clube, esse momento que o clube está vivendo? Eu imagino que não dá para se blindar completamente do lado externo também. A torcida fala muito dessa expectativa ainda de SAF. Agora, as informações chegam para a gente de atraso salarial. Diante de tudo isso, como é que está sendo o trabalho no Santa Cruz? Qual a tua percepção como atleta?
0: Então, Ronaldo, a gente tenta se blindar o máximo em relação a isso. Eu, por exemplo, eu não vejo redes sociais, eu não vejo comentários, eu não ouço rádio, não vejo programa de
1: Obrigado, Renato.
0: TV.
1: Valeu mesmo pela audiência.
0: Não, não.
1: Valeu mesmo.
2: Prestígio ao
1: Gratidão.
2: nosso trabalho.
0: Eu acho que não
1: Eu
0: sou
1: também
0: eu,
1: não
0: não
1: vou
0: vou
1: ver
0: ver
1: jogo teu mais, não.
0: Eu acho que não sou eu. Creio que todos os jogadores, se não a
1: Não é verdade.
0: maioria,
2: Para se
0: é dessa
2: fechar.
1: Se eu
0: forma.
1: fosse jogador, também não ia ver, não.
0: Até porque pra gente se blindar de alguma forma, né? E eu vejo que no Santa Cruz, eu falei isso no programa agora há pouco, é um clube muito grande, a torcida é muito grande, muito apaixonada. Então qualquer coisa que acontece, ou vai de 8 a 80, ou de 80 a 8, então a repercussão é muito grande. Então a gente tenta se blindar o máximo possível para não deixar nada externamente nos atrapalhar internamente. E não tentar não deixar nada internamente sair. Mas é muito difícil, bicho. Parece lá, a gente conversa lá, parece que as paredes têm ouvido. Então, a gente tem que se blindar de muitas formas. Mas a gente sabe que clube grande é dessa forma.
2: No Santa, você sentiu mais isso do que nos outros clubes que você passou? Essa coisa das coisas vazarem, ou do lado externo ser muito conturbado? É um
0: Não,
2: pouco mais.
0: nos outros clubes tem também. No Santa é um pouco mais no Santa. Eu acho que até pela grandeza, né, do que é o clube, do que representa o clube, a torcida, tem um pouco mais disso aí. Nos outros clubes tem também. A gente sempre sai uma coisa aqui, outra ali, mas eu creio que no Santa Cruz

0: Mas, ô Renato, eu queria que você voltasse só para dizer como é que foi essa tua vinda para o Santa, como é que aconteceu essa negociação, quem te chamou, como foi esse início da tua relação com o Santa?
1: João, quem me chamou foi o professor Marcelo Cabo, né? Ele já tinha me convidado para ir para o time de São Paulo, que eu não me engano, que eu não lembro agora qual que era que ele estava. Não sei se era antes de vir para o Santa. E eu falei a ele que estava na Ponte Preta, que lá o presidente não ia me liberar, enfim, tinha contrato lá ainda. E aí depois que ele veio para o Santa Cruz, ele me convidou novamente. E aí eu falei, professor, eu vou ver aqui como que vai ficar a minha situação, porque eu tava jogando, né? Depois acabei machucando. E aí tava machucado quando ele me ligou. Ele falou, eu quero muito contar com você e tal. Eu disse, não, vou ver como é que tá aqui e tal. E aí eu falei com o presidente lá na Ponte Preta. E ele até ficou com raiva porque que eu pedi para sair. E aceitei o convite, né, João? Eu já sabia como que era o Santa Cruz, como é aqui Recife, uma cidade muito boa, um clube gigante. Então, eu falei pro professor que ia vir, que ia tentar ajudar ele de alguma forma.
0: E como está sendo jogar no Santa? Está sendo além do que você esperava? Está tudo dentro do que você esperava? Teve alguma surpresa?
1: João, a surpresa é o tamanho, né, do Santa Cruz, né? Às vezes a gente de fora não consegue, como é que eu posso
0: A
1: falar,
0: dimensão.
1: entender essa dimensão que é, a responsabilidade que é vestir essa camisa. Então, eu estou muito feliz, e vamos dar sequência. Se Deus quiser, a gente fazer um bom final de campeonato aí para poder subir mais uma vez. Fé em
0: Você falou
1: Deus.
0: em dimensão do Santa Cruz. Você viveu um acesso com o Santa Cruz. Que história te marcou ali? O que é que você contou para tua família? Qual é a imagem que passa daquele acesso, daquela conquista?
1: Rapaz, a imagem é do jogo lá em Natal, né? A gente queria que fosse em casa até para ter mais uma emoção com a torcida. A gente viu o quanto eles estavam comparecendo no ano passado, lotando a arena, e era um absurdo o que eles faziam lá. Tenho certeza que nos ajudou muito nessa conquista. Já de antemão, falando isso, gostaria de convidar o torcedor para que no próximo jogo eles possam comparecer, porque a gente sabe que é muito importante a presença do torcedor. Então, foi uma emoção muito grande. Pena que foi fora de casa, né, como eu falei, mas está valendo.
0: Torcedor do Santa Cruz, compra ingresso, né? Já corra aí para comprar, garantir o ingresso, porque por tudo, né? Pelo externo, pela classificação do campeonato, pelos últimos resultados, vale demais comprar o ingresso para ajudar o clube e comparecer lá no Arruda, na Arena de Pernambuco, né? Que virou o Arruda nessa temporada, para que o Santa continue. E olha, o Santa engrenou agora, o Santa agora tá ali no G4, né? Tá no, na quarta posição, tá a 3 pontos do líder, como eu falei agora há pouco. É o momento do torcedor tá. O torcedor tá junto é bronca, né? Pedir pro torcedor tá junto. O torcedor do Santa nunca tá distante, né? O torcedor do Santa tá sempre junto do time e o momento é esse aí de estar tá presente.
2: Torcida tá junto na fase ruim, imagina
0: Na
2: na
0: fase
2: fase
0: ruim,
2: boa,
0: na fase
2: né?
0: boa.
2: Agora é o momento melhor. Mas você chegou no Santa e você disse agora, né, que em Pernambuco você é Santa Cruz, mas eu queria tocar no assunto esporte, porque você teve uma passagem interessante também pelo esporte no começo da carreira, era um outro momento, lógico. De alguma forma, quando surgiu o convite do Santa, você pensou nisso? Como é essa sua relação com o fato de jogar em dois rivais? Eu imagino que essa é a única vez que isso acontece na sua carreira, né? Chapecoense e
1: Não, não.
2: Havaí são do mesmo estado,
1: É
2: mas
1: um pouco distante, mas tem a rivalidade
2: tem, né?
1: também, né?
2: Mas não é tanto como o
1: Não é
2: Santa
1: tanto porque
2: Esporte,
1: lá tem. Lá em Santa Catarina são o quê? Quatro, cinco ou cinco clubes, né?
2: né?
1: Havaí,
2: Cidades
1: Joinville,
2: espalhadas, né?
1: cidades espalhadas, então é muito menos a rivalidade do que aqui, né? Na verdade, eu não pensei muito, porque tive uma história, né, no esporte, sou grato ao clube, até porque eu vim para cá na base, como eu falei antes, não só ao clube, mas a todos os outros que eu passei. Então, foi um convite onde eu não pensei duas vezes. Falei com o professor que iria vir, que iria tentar ajudar de alguma forma. E estou sendo feliz aqui.
0: Bom, vamos ter outro intervalo agora. Daqui a pouco a gente volta com a reta final da entrevista com Renato, atacante do Santa Cruz, autor do gol de ontem, que você ouviu o jogo aqui na Rádio Jornal. 8h27.
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8: Este é o Fórum Esportivo, estamos de volta aqui na Rádio Jornal. O Botafogo de Ribeirão Preto vai ganhando do Avaí por 2-1. O Vila Nova vai empatando com o São Bernardo em 1-1. Essa é a Série B do Campeonato Brasileiro. Na

0: Série C, reta final de jogo, o Brusque está ganhando do Figueirense por 3-1. O Brusque está na liderança da Série C do Campeonato Nacional. Bom, deixa o Renato disse que não escuta rádio, né? Porque o jogador dificilmente escuta e assiste, porque acho que é até bom, porque às vezes tem alguma crítica, alguma coisa, o próprio torcedor pode entrar no ar criticando, o cara desmotiva, né? O cara fica chateado, enfim. E o Renato vai ouvir agora a narração de Alexandre Costa no gol dele ontem. Vamos ver.
1: Alexandre Costa. Tenta levantar essa bola para o campo de ataque. Prende demais, olhou, não achou espaço. Conduz a bola de volta aqui na esquerda. Vitinho abre o jogo no campo de ataque, na ponta esquerda. Cruzamento do Everaldo, pintou na boca do gol. Toque de cabeça! Tricolor! Tricolor! Tricolor! Tricolor! Tricolor!

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1: Esturmou o
2: Foi um sorriso enorme!
1: Nossa, Renato botou um sorriso enorme na torcida do Santa Cruz, viu, Raul Neves?
3: E aí?
1: Dá pra ouvir a rádio agora?
3: Bom demais, é bom demais. A emoção da rádio é diferente, né, da TV, né? Mas é muito bom. Obrigado aí, Alexandre, pela moral.
1: Narra muito, Alexandre Costa.
3: Narra muito.
1: Ô Renato, me conta sobre Christian de Souza. Você falou um pouquinho na TV sobre ele. Eu queria que você lembrasse alguma história de bastidores e tal, porque é incrível a melhora que o Santa Cruz teve, né, depois que ele chegou. Pode ser coincidência, pode não ser. O fato é que o Santa melhorou muito em relação a resultados, a apresentações. Caiu nas graças da torcida, o treinador também, né? Eu já vi hoje muita gente pedindo já para o Santa renovar o contrato do treinador antes mesmo de acabar o campeonato, porque a torcida está acreditando que vem propostas para ele, né, de fora, por conta da boa campanha. Queria que você contasse do dia a dia do Christian.
3: Verdade, João. É um cara que é muito sério, como eu falei na TV, ele cobra muito, né? Tanto ele quanto o auxiliar, o Roberto. Então, essa cobrança é muito válida, até porque ele, como ele mesmo frisa, que a gente tem um elenco muito qualificado, tem várias peças fundamentais, em se não todas, na maioria das posições. Então, ele consegue tirar o máximo de todos os atletas, consegue deixar todos motivados até o dia do jogo, né? Então isso é fundamental. E é o estilo de jogo do Sul, né? Ele é um torcedor do Sul, é um treinador do Sul, então o estilo de jogo deles é um estilo de muita pegada, de muita garra, e a gente conseguiu, graças a Deus, assimilar isso quanto antes, e conseguimos subir na tabela aí, e vamos tentar manter isso para poder a gente buscar nossos objetivos.
4: Esse ano vocês já tiveram Cabo, Claudinei, agora Christian de Souza. E os estilos entre eles muito diferentes?
3: São muito diferentes. Um gosta mais de ter a bola, outro gosta mais de jogar reativo. Então, são treinadores com qualidades diferentes. Então, o quanto antes a gente tentar assimilar isso e tentar se adaptar o mais rápido, foi o que aconteceu com o Christian, né? Então, acho que o trabalho está sendo bem feito, não só da comissão, mas dos jogadores, todos juntos ali em conjunto, as coisas estão acontecendo.
4: Para o jogador, desculpa, João, só sobre essa questão do estilo, para o jogador é muito difícil essa adaptação, principalmente num caso como o Santa, que acabou mudando muito de treinador num período curto?
3: É difícil porque você, como eu falei, cada um é uma característica diferente, então você tem que sair de uma característica para ir para outra muito rápido. E o que o Christian fez quando ele chegou? Ele vou organizar logo a parte defensiva, né? Para não tomar gol, e depois a gente vê a parte ofensiva, as outras coisas. Ele foi colocando aos poucos isso. Então, acho que a gente conseguiu assimilar muito rápido, pegar muito rápido também. Ele explicou de uma forma que a gente conseguiu entender bem. Então, foi importante e fundamental para a gente chegar onde a gente está hoje.
1: Eu queria que você lembrasse alguma história com o Christian aí que te marcou nesse primeiro.

0: primeiro momento dele. Pode ser uma dura, pode ser uma orientação, algo assim que você diz, pô, esse cara.
1: Tem um agora recentemente que foi contra o Brusque lá. E aí, quando deu o escanteio, que já era no último minuto, né? Só se bater o escanteio ele acabava, ele virou pra placa e fez gol nosso agora. Se. A gente ia falar palavrão. Se
0: não,
1: ferraram, se ferraram, começou a bater na placa. E olhando pra gente, olhando pra torcida, se ferraram agora, gol nosso.
0: Ele falou isso pra torcida dele?
1: Falou, pô, pra torcida dos caras, batendo na placa. É gol nosso
0: do
1: agora.
0: Nada,
1: do
0: assim?
1: Nada, do nada, gol nosso agora, se ferraram. Parecia até que ele tinha no telefone a notificação antes do gol sair.
0: Saiu antes, né? Deu no rádio antes, no rádio sai antes, né?
1: E aí, deu gol. Quando deu gol, ninguém aguentou, não. Todo mundo empurrou placa e tome tapa na cabeça dele. Uma loucura danada.
0: Rapaz, que curiosidade, né? Eu tava sentindo o gol, né? O homem ainda.
1: Tava mesmo.
2: O que é que um treinador precisa ter e fazer pra ganhar o grupo, Renato?
1: Eita, é pergunta boa, viu? Eu acho que hoje em dia é muito difícil lidar com pessoas. E o treinador ele tem que lidar com muitas personalidades diferentes. Então, eu acho que ser um bom gestor de grupo, acho que é uma parte fundamental, é a parte mais fundamental para poder você conseguir gerir ali, porque um tem uma personalidade, outro tem outra, então ele consegue lidar com mais de 30 pessoas ali para tentar administrar, então eu creio que não é fácil, né, ser treinador hoje em dia. Então, isso aí eu acho que ele deve explicar melhor do que eu, até porque ele vive isso, né? Mas eu creio que a gestão de pessoas deve ser o mais importante.
0: O Christian é melhor em quê? Para tática, treino, gestão, o que é que você mais curte assim no trabalho dele?
1: João, ele é um cara que é na dele, né, fechada. Parte de treino dele, ele treina de acordo com o adversário, ou seja, ele não tem treinamento fixo. Um exemplo, a gente vai jogar contra o Barra, ele já vai fazer um trabalho em cima do que necessita do Barra. E tem outros treinadores que não faz isso. Ele mantém
0: o
1: estilo de jogo dele.
0: Para todo que é adversário.
1: Para todo adversário. Ele não. Ele consegue mudar, ele consegue fazer. É tanto que, se não me engano, ele não repetiu nenhuma escalação. Uhum. Ele mostra o vídeo para gente. Os caras têm dificuldade aqui. Aí vai e pega uma peça nossa. Vamos trabalhar em cima disso. Porque o jogo vai pedir que seja dessa maneira. Então. Como eu falei, todos têm que estar sempre bem atento e preparado, porque certeza que uma hora ele chama e tem que ir bem.
0: Você, como jogador, como é que encara esse novo momento aí de. O cara não tem um time fixo, porque você começou no futebol, o treinador tendo um time fixo, né? Uma escalação que era repetida. Hoje em dia, não. O jogador aceita isso numa boa. O cara é titular hoje, no outro jogo nem relacionado tá, e o contrário também acontece.
1: Não, é normal, João, é normal, a gente tem que pensar no todo, né? Como eu falei, nosso elenco é muito qualificado, eu não vejo vaidade nenhuma, é um grupo muito bom, então isso também ajuda muito no dia a dia, nos jogos, nos treinamentos, então eu acho que é tranquilo em relação a isso.
2: Uma curiosidade, e até saindo rapidamente da pauta Santa Cruz, eu perguntei o que é que um treinador precisa para ganhar o grupo, mas você, como um jogador experiente, deve saber responder bem. E para perder o grupo? Como um treinador perde o grupo?
1: Cara, eu acho que eu creio que não tem isso de vou falar por mim, assim, eu não vou querer entrar em campo para perder. Eu não vou querer entrar em campo para jogar mal porque um treinador vai. Porque eu quero que o treinador vá embora. Quem vai ser prejudicado? Eu, né? Uhum. Eu que não vou jogar bem, eu que não vou.
0: A então, torcida vai xingar.
1: A torcida vai xingar. Então eu não acredito nisso, que o jogador vai jogar mal para poder tirar o treinador. Eu creio que é fase, que é momento que o clube vive, então eu não acredito nessa questão aí de que o jogador vai jogar mal para poder derrubar o treinador.
2: Mas talvez não mexa com o ânimo, com a motivação, dependendo da maneira que o treinador está trabalhando, sei lá, está gerindo.
1: É porque, um exemplo, vamos dizer que 11 está feliz e os outros 11 que ficam no banco. Né? São muitas emoções, como eu falei, muitas personalidades. Então, você está jogando, está feliz, você não pode, quando sair do time, também ficar triste, ficar, né, não querer fazer as coisas. Eu creio que da mesma forma que você não está jogando, daqui a pouco você tem que trabalhar bem para poder, quando a oportunidade aparecer, você dar conta, né? Aí você imagina, você não está, tô chateado porque não estou jogando, daqui a pouco o treinador chega aqui, vem cá, tu vai jogar, aí não vai bem, aí é o problema, só quem perde é o jogador, né?
0: Qual é o nível?

0: dessa Série C, Renato?
1: Eu acho que tá muito nivelado, viu, João? A gente vê aí os clubes tudo, tudo fechadinho, vem jogar, principalmente quando vai jogar fora de casa, você vê os clubes com mais, talvez mais abdicando mais de jogar do que, e marcando mais para sair em contra-ataque. Então acho que da mesma forma o pessoal vem aqui com a gente, então é muito difícil você tá toda hora propondo o jogo, uma hora ou outra vai ter brecha para eles irem, que é normal. Então é uma competição de risco, né? É uma competição onde ela, querendo ou não, ela é um pouco traiçoeira, né? Até porque os clubes estão meio que nivelados. Mas as coisas estão dando certo para a gente, e graças a Deus.
0: Ô Renato, vocês sentiam que o Santa ia chegar num momento desse aí de quarto lugar, enfim? Porque teve um momento que não entrava no G8, sequência negativa, aí troca técnico. Vocês calculavam que nesse momento aí estariam já em quarto lugar, ou a crescente está sendo até acima do esperado para o momento?
1: Não, João, a gente trabalha para isso, né? A gente sabe que é muito ruim ficar na parte de baixo da tabela. Como eu falei, o Santa Cruz é um clube muito grande, clube de torcida, então...
0: Vou até te interromper para dizer o seguinte: eu nunca vi nenhum discurso de brigar para não cair, essa coisa toda, eu nunca vi no Santa. Mesmo quando o Santa estava mal, estava lá embaixo na classificação, nunca teve esse discurso, né, de, não, primeiro vamos se manter e tal.
1: Não. É melhor você mirar o ser campeão e não ser, do que, vamos tentar primeiramente se manter. Não, a gente tem que mirar coisas grandes. Até, por exemplo, vamos focar no título. Ou às vezes fala, não, vamos focar no acesso. Não, a gente tem que focar no título, porque se não der certo o título, a gente já subiu, já colocou o time já pelo menos tem um acesso. Foi o que aconteceu também no ano passado, né? Foi até contra o Barra também, a final. E aí a gente conseguiu subir. E estamos brigando para essa... para mais um feito esse ano, se Deus quiser, eu creio que as coisas vão acontecer para dar certo.
2: Para o jogador, qual a principal diferença que você apontaria de jogar uma Série B e uma Série C? Em relação à parte física, técnica, o que você apontaria?
1: Tem diferença. Eu acho que a Série B você consegue, querendo ou não, pensar mais um pouco, né? Dentro de campo. A Série C é mais pegada, é mais vigor físico. Aí eu acho que vai subindo a... Como é que diz? Vai subindo da B, vai subindo a B para A, vai diminuindo mais esse contato, vai tendo mais qualidade. Então acho que tem diferença, sim.
0: Queria que você contasse de posicionamentos, né? Você falou que pretende jogar mais 2-3 anos, pelo menos, e você já foi lateral, agora ponta. Você acha que vai terminar a carreira mais à frente jogando em outra função, ou você quer terminar como ponta?
1: João, é até difícil de falar, porque...
0: Se vê jogando em outra função?
1: Não. No ataque ou na lateral, até porque a lateral foi a maior parte onde eu joguei na minha carreira, né?
0: Teve momentos na tua carreira, poucos, mas acho que você já fez um falso 9, né?
1: Já fiz.
0: Aqui no Santos também, se não me engano.
1: No Santos eu já joguei também com...
0: Gostou?
1: Com... Isso aí. É um pouco diferente, sabe, João? Você, pra jogar tanto de falso 9 quanto de 9, você tem que ter muita paciência, bicho. Tem que esperar a bola chegar. Você não pode estar saindo da área pra poder...
0: O cara fica fora do jogo, né?
1: Fica fora do jogo. É uma ou duas bolas. Tu vai ter uma ou duas oportunidades ali. É a hora que tu vai ter que fazer alguma coisa quando a bola chegar.
0: Mas você fica muito frio, né?
1: Fica muito frio, fica muito fora do jogo. Eu acho que... Não sei se teria paciência de...
2: E é muito 8-80, né? Você faz gol, você é craque. Se você verdade, não faz, todo mundo bate.
1: Atacante é assim, né? Mas tem que ter a cabeça boa. A gente sabe que a cobrança é muito grande. E é isso.
0: Voltar a morar em Recife. Você já morou aqui, né? Um tempão. Você gosta de Recife? O que é que você faz aqui em Recife? O que é que você curte aqui, né?
1: Gosto, João. Eu... Na verdade, o Nordeste todo é tudo parecido. Eu, como sou de Maceió, então... Não muda muita coisa, né? E em relação ao que eu faço aqui, eu sou um cara que sou muito caseiro. Eu prefiro estar em casa do que com a família. Eu vou em shopping com as crianças, levo as crianças pro shopping. Então, praia também.
0: Já é pai de quantos, Janão?
1: Tenho duas meninas. Uma de 13 e uma de 7. Uma é pernambucana e a outra é manezinha. Nasceu lá em Santa Catarina, Floripa.
0: É muito difícil ser pai?

0: Jogador?
1: É, viu, João? É difícil, né? Não só como jogador, acho que qualquer profissão que seja, eu acho que tu ser pai, tu tem muita responsabilidade, né? É, a educação hoje em dia também não é fácil, né? Com tudo que a gente vive, que a gente vê aí, né? Principalmente em redes sociais, essas coisas. É, não é fácil, mas eu sou um cara tranquilo. Minhas filhas são tranquilas também, minha esposa. É, minha família, enfim, todos são um cara muito muito caseiro,
0: É porque é
1: muito
0: mais
1: de família.
0: difícil como atleta, porque você tem muita viagem, né? Vocês não estão sempre presentes, né?
1: É, a gente tem muita viagem, às vezes viaja 2, 3 dias antes do jogo, né? Aí fica um pouco. Mas a esposa consegue suprir isso. E são guerreiras, né? É, muito tempo a gente passa fora, às vezes quando muda de time, de clube também. Existe uma mudança muito brusca em relação até colégio das crianças, aí vai conhecer outros coleguinhas. Mas enfim, a gente já está acostumado já há muitos anos já nessa luta aí. Mas sou feliz demais, graças a Deus.
2: Elas estão vendo o programa?
1: Tá, minha esposa tá
2: Tá
1: vendo.
2: vendo?
1: Minha esposa, a família toda tá vendo.
2: Coisa boa.
0: Onde é que você conheceu a tua esposa?
1: Conheci
0: Aqui mesmo?
1: Maceió, Maceió. É praticamente do mesmo bairro que eu nasci lá.
0: Ah, então é a primeira
1: É, tá junto.
0: namorada, ficou até a
1: É,
0: primeira namorada. Tá junto
1: caramba! desde 2007, se não me engano, até esqueci agora. Mas é a primeira.
0: Tá vendo? E Renato é o exemplo de troca de clube, mas não troca de mulher,
2: Tá
0: meu
2: vendo?
0: amigo.
2: É isso
0: Quem
2: aí.
0: trocou de clube, viu?
2: Você é um
0: Clube ele
2: homem.
0: andou, viu?
2: Você é um homem fiel e.
1: Graças a Deus, sou muito feliz pela minha
0: Coisa
1: esposa,
0: boa.
1: pelas minhas filhas.
0: Manda
1: Sou
0: um abraço pra
1: grato
0: ela aí, já que tá acompanhando.
1: demais. Mandar um abraço pra
0: Uma
1: ela.
0: declaração aí, que às vezes tu é tão sério, né? Ela
1: É
0: esqueceu que tu
1: mesmo.
0: faz declaração.
1: Eu
0: Faz
1: tenho
0: aí.
1: vergonha. Meu amor, um beijo pra você, te amo muito.
2: Valeu, valeu, valeu, valeu,
0: Valeu, valeu.
2: foi
0: Ela
2: bem?
0: já vai fazer esse corte aí pra sempre, né?
2: Valeu. Ô Renato, só voltando à pauta de treinador, você trabalhou com Abel, né? Abel Braga, enfim, qual treinador mais te marcou na carreira?
1: Rapaz, tem muitos, viu? Tem até uma história do Abel Braga lá no Fluminense
0: Vamos
1: que.
0: contar.
2: Por favor.
1: Pode contar?
0: Claro.
1: A gente
0: Foi
1: sempre.
0: jogador do Santos, Abel Braga.
1: A gente sempre ia os meninos de lá de Xerém para poder complementar o treino, né? Assim como sobe também às vezes da base aqui para complementar o nosso. E aí, todo treino ia menino diferente. Teve um dia que chegou um menino lá que não era jogador, ele viu a van parada, entrou na van. Ele entrou na van em Xerém e foi pro CT lá nosso, lá na Barra. E aí chegou lá, foi no DM lá, porque todo mundo tinha um protocolo lá de passar no DM, né? Esse menino chegou no DM lá e os caras não sabiam nem pedir chuteira ao Nogueira, que era o zagueiro. Tem como arrumar uma chuteira? Aí os caras, oxi, como é que o cara é jogador e não tem chuteira?
0: Isso um pirra mesmo assim,
1: Não, é um menino da base, que era, a gente achando que era da base, né? Aí começou o trabalho de coordenativo. Isso antes teve uma reunião com o presidente e
0: E o
1: foto,
0: menino
1: porque a gente,
0: lá?
1: e o menino lá, pô.
0: Que
1: E
0: loucura.
1: aí, na hora do aquecimento, era aquelas escadinhas. E quem não tiver coordenação nessas
0: Aí se
1: escadinhas aí
0: entrega.
1: já era, e se entrega. E aí o menino começou a fazer escadinha, só que ninguém percebeu. O Abel foi e chamou. Chama esse menino aí. Chama esse moleque aqui, chamado de moleque. Chegou lá, ô moleque, você é jogador? O menino começou a chorar.
2: Eita.
1: Não, não sou jogador, não. O que que você tá fazendo aqui? O que que você tá fazendo aqui? Ele falou, não, eu vi a van lá na frente, aí entrei, aí vim pra cá. Chamou fotógrafo, chamou todo mundo para poder apagar todas as fotos que ele já tinha tirado.
0: Que loucura, bicho.
1: E aí o menino foi embora, ele mandou o
0: Isso no
1: menino no
0: Fluminense.
1: Fluminense, bicho.
0: Que vaza, hein, bicho?
1: Esses dias quando eu tava no CRB, 2023, o Gum tava lá também, né? Eu contei essa história, o Gum tinha nem lembrado ainda. Gum, realmente, Renato, foi isso mesmo que aconteceu.
0: Mas o Abel, a turma diz que é um paizão, né?
1: Não, ele é muito gente boa, ele. Paizão.
2: E jogador, assim, qual? Você já jogou do lado e, poxa, esse cara é grande.
1: Ronaldinho Gaúcho.
0: Não, peraí,
2: Só
0: pô. Vai
2: Ronaldinho?
0: mandar, vai meter essa carta.
2: Ronaldinho Gaúcho.
1: Não, Ronaldinho, Fred, graças a Deus, eu peguei uns caras.
2: Quanto tempo com o Ronaldinho?
1: Acho que, se não me engano, ele ficou uns 6 meses, eu acho. Foi quando ele voltou do México, né? E aí foi pro Fluminense, tava sem ritmo nenhum. Aí até pegar o ritmo da gente, e o cara já numa certa idade, não conseguiu jogar, não conseguiu produzir o que todos esperavam, né? Mas o cara era extraordinário.
2: Como era ele no dia a dia, assim, como pessoa?
1: Rapaz, é humilde demais, bicho. Era um cara conversava com todo mundo, tratava todo mundo bem. Já ia para casa com material, voltava com material. Nem tomava banho no clube. Saía do carro.

0: carro, já saía do carro, ia só no vestiário, calçava chuteira, meia, já entrava no para treinar.
1: Ô, Renato, eu imagino que da tua geração, da minha geração, e é como se fosse a tua, Ronaldinho é como se fosse o Pelé da geração da gente, né? Como é que tu puxa um assunto com o Ronaldinho? Você ficava olhando pro cara, o cara tá treinando, cara, pô, Ronaldinho aí do lado.
0: Rapaz, João, o cara ia falar o quê, bicho? Eu ficava era com vergonha de estar perto
1: É
0: dele.
1: sério?
0: Sem brincadeira, pô. O cara era fera demais, bicho. Quando ele chegou no Fluminense, o que teve que mudar de logística, de viagem, de aeroporto. A gente começou a entrar por trás no aeroporto, não
1: Isso aí
0: passava
1: não tem
0: pelo.
1: como
0: Não
1: passar
0: tinha
1: por
0: como, não.
1: é,
0: Quase que a gente foi jogar contra o Curitiba uma vez, quase que a gente perde o voo por causa dele. Quando desceu do ônibus, a torcida fechou lá. Ninguém conseguia passar. Ninguém não, né? Ele, né? Ele andava com segurança, que era o Ribeiro, segurança dele, gente boa pra caramba
2: era
0: também.
2: voo fretado? Vocês usavam
0: Não, era voo
2: voo
0: comercial.
2: com
0: Aí tu
2: Ronaldinho mesmo?
0: imagina, a loucura que era. Depois ele começou a fazer uma logística por fora do aeroporto, por dentro do aeroporto, pra não passar no saguão e pra não ter contato com ninguém, porque ele não conseguia andar, não.
1: Teve um gol ali no último lance do Vila Nova, né? Pela Série B do campo. Invadiram o campo. Parece um título ali. O Vila Nova é de um grande cara, que é o Guto Ferreira, né? Tá lá no
2: É
1: Vila
2: o
1: Nova.
2: líder, né,
1: O
2: da Série
1: Gutinho
2: B.
1: é o líder da Série B.
2: O Ronaldinho é ídolo de Messi, né? Somente.
0: É, né?
1: Mas teve algum jogador que você se decepcionou, assim? O cara era muito perna e você, pô, esse cara aí.
0: Não, não, João,
1: Não.
0: não. E é porque, graças a Deus, eu me dou bem com todo mundo. Procuro fazer amizade com todos. Não tem essa de. Às vezes acontece discussão de jogo, que é normal, né? Mas eu nunca. Nunca, no meio de futebol assim, eu nunca. Levei inimigo pra. Nunca tive inimizade com ninguém, né?
1: Se a gente pedir agora para fazer um time dos atletas que você já jogou junto, qual seria? Goleiro que você jogou junto?
0: Goleiro. Cavalieri. Cavalieri.
1: Lateral
0: Aí eu vou
1: direito.
0: botar eu aonde? Eu
1: Hã?
0: não vou me colocar,
1: Você que
0: não.
1: diz, se você vai ser o lateral ou você o ponta?
0: Time que eu joguei junto.
1: Lateral direito.
0: Lateral direito, Cicinho.
1: Sim. Jogou com ele onde?
0: Joguei com ele aqui
1: No
0: no
1: esporte, né?
0: é, Cicinho,
1: É,
0: cara
1: era Valdemar
0: inteligente.
1: Lemos, acho, o treinador, né? Na época. Eu lembro que Valdemar
0: É,
1: mandava Cicinho dar umas cambalhotas lá,
0: a
1: era um
0: gente tinha
1: negócio
0: que fazer
1: doidão.
0: cambalhota
1: Olha
0: mesmo.
1: pra
0: Dava
1: isso.
0: cambalhota no meio campo, ia no fundo, cruzava e dava cambalhota pra voltar de novo.
1: Olha o treino que. Você não achava estranho, não, isso, né?
0: Achava. Ia fazer o quê, João?
2: É o treinador, né? É ele que manda.
0: O treinador tava mandando. Tinha hora que a gente dava cambalhota, ficava tonto na hora de levantar.
1: Eu lembro disso, como fosse hoje, gente. Eu ficava olhando assim. O treinador tá mandando o cara dar uma cambalhota e cruzar.
2: Mas
1: Mas
2: ele
1: por que
0: colocava
1: lembrei
0: isso.
1: agora?
0: Ele colocava um
1: Era o
0: colchonete.
1: treino.
2: Ele explicava por quê?
0: Não,
2: Não tinha
1: doido,
2: lógica mesmo, não tinha
1: doido.
2: sentido.
0: Uma vez ele pegou e o Renê também. Eita, já tem outra história já?
1: Vamos ver isso, né?
0: Ele pegou e o Renê colocou em cima da linha do gol. Aí colocava 10 bolas assim na linha da pequena área. E ele chutava bem pra caramba, né? Valdemar. Não errava não, chute não. A gente não tinha que colocar os braços não, não tinha que usar os braços não. Na época era lateral, né? Eu lateral, Renê lateral. Ou botava a mão pra trás, ou o rosto. Do jeito que ele vinha assim, ele chutava a bola, tinha que tirar de alguma forma.
1: Que
0: Mas
1: loucura, gente.
0: não podia colocar a mão, não.
1: Imagina, Cicinho vindo da Europa dando cambalhota pra fazer cruzamento. É brincadeira um negócio desse. Mas vamos lá, Cicinho lateral direito, a dupla de zaga.
0: Dupla de zaga. Betão. Betão e. Meu Deus, é muito difícil isso. Deixa eu ver o outro. Betão. Eu sou bom de memória também.
1: Você falou do Gum agora há
0: Érico.
1: pouco, você jogou, né?
0: Gum Guerreiro, joguei Gum Guerreiro. Vamos botar algum. Vou
1: Gum,
0: botar
1: né?
0: algum também.
1: Lateral esquerdo.
0: Atrás esquerdo, Carlinhos.
1: Carlinhos. Também carreira bonita pra caramba. Volante. Dois.
0: Volantes. Eita, meu Deus. Diguinho era bom jogador também. Eu gostava do Diguinho, do estilo de jogo dele. Diguinho e. É muito time aí pra pessoa lembrar assim. É muito cara que ele passou. Diguinho, vamos ver o outro volante.
1: Jogou no Sport, no Havaí,
0: Sport
1: no
0: Havaí.
1: CRB,
2: Fluminense.
1: Fluminense.
0: Diguinho. Juninho Valoura também. Um bom jogador. Juninho Valoura
1: CRB,
0: gostava.
1: né?
0: É, do CRB. Eu
1: CRB.
0: gostava do Juninho Valoura. Bota o Juninho Valoura.
1: O meia é o Ronaldinho?
0: Ronaldinho. Aí não tem como não,
1: Eu queria que você arrumasse outro aí. Peraí, tá ficando doido? Ronaldinho Gaúcho. O cara
0: Ronaldinho,
1: que
0: velho.
1: bota Ronaldinho Gaúcho na seleção não precisa falar mais nada. E o ataque?
0: Ataque.

0: Acho que
1: Fred.
0: vai ser
1: Putz. Fred. Eu na direita eu vou me colocar, né?
0: Aí tá certo.
1: Vou ficar de fora.
2: O cara com o Ronaldinho não vai jogar.

0: um atacantezinho que joguei com ele no Havaí também.
1: Era bom.
0: É um bom jogador. Tá no Japão. Tem
1: e o treinador, quem seria desse time?
0: Treinador. Abel. Acho que seria Abel.
1: Foi o melhor treinador que você trabalhou.
0: Um dos melhores, né? Tive muito treinador bom, graças a Deus. Givanildo Oliveira também.
1: Tem história com o Givanildo? Você,
0: né? Tem uma história do Givanildo que quando ele que me subiu, né? Um grande abraço pro Givanildo Oliveira.
1: Grande Giva.
0: Gratidão a ele. Ele que me subiu da base, né? E aí a gente foi. Aí, o meu primeiro jogo contra o Icasa, era o Eduardo Ratinho, lateral. E aí a gente mal pra caramba no primeiro tempo. Aí chegou no vestiário, aí todo mundo em pé assim esperando. Ele falou, eu vou mudar. Cadê o garoto? Aí eu tava lá atrás, eu levantei a mão. Aí ele, vem cá, tu vai entrar, viu? Agora tu não faz o que eu vi tu fazendo na base não. Tu vai fazer a mesma merda com o Ratinho.
2: Eita, que motivação danada.
1: Ele disse isso, ele falou todo mundo. Fala, e você?
0: E eu falar o quê, João? Ele falou assim, ô garoto, agora tu não faz o que eu vi tu fazendo na base não. Vai fazer a mesma merda que ele tá fazendo aí.
1: Rapaz, que incentivo, né? Parecia quando eu cheguei aqui na jornal que um operador deu o microfone e disse, não vai, tá agora na jornal, eu falar besteira que tu falava antes não. É complicado, mas o Givanildo é uma figura. Imagina o Givanildo falando isso, né? Deve ter sido uma...
2: Dá pra ver assim, né?
1: Já levou o esporro dele, gente, não?
0: Já? Oxi, que nunca levou. Eu creio que ninguém nunca levou. Não tem esse que nunca levou.
1: Até repórter levou quanto mais jogador, né? Até você passando ali na lateral, imagina.
0: Mas ele é gente boa demais, Givanildo. Tá. Depois eu fui pro ABC, que ele me convidou pra ir pro ABC, eu fui. Foi um cara muito importante na minha carreira.
1: É um dos maiores nomes da história do futebol de Pernambuco, né? Tanto como jogador, como treinador. Absurdo do Givanildo, né? Porque foi um jogador que foi bater em seleção brasileira e um treinador que ganhou tudo com todos aqui. Ele ganhou nos três, né? Ganhou no Náutico, no Santos e no Sport. É um negócio assim surreal a história de Givanildo Oliveira aqui para Pernambuco. Renato, quero agradecer. Você tem pergunta ainda, Raldner?
2: Só pra ele dar um recado pra torcida do Santa Cruz, chamar o povo pro jogo, falar desse ano, o que é que vocês têm de perspectiva pela frente.
0: Então, convidar o torcedor, né? A gente sabe que o torcedor é muito importante. A gente, principalmente quem tá aqui do ano passado, a gente viu isso, né, nos jogos do ano passado, quanto foi importante pro nosso acesso. A gente sabe da importância da torcida, sabe que o torcedor comparece. Convidar eles para comparecer no próximo jogo aí. E a expectativa é que a gente continue nessa pegada. Eu tenho certeza que daqui a pouco as coisas vão ser equilibradas. E então, para a gente apenas pensar no futebol, pensar em colocar o Santa Cruz na Série B, que é o objetivo de não só de todo o elenco, mas eu creio que de toda a diretoria, comissão técnica. E junto... Todo mundo junto para poder as coisas acontecer naturalmente e a gente colocar o Santa Cruz onde ele merece estar.
1: Bom, agradecer ao Renato, desejar sucesso na carreira, boa sorte e que você consiga esse acesso, mais um acesso, que aí seria fantástico, né? 2 anos e 2 acessos.
0: Amém.
1: Quantos acessos você tem, Renato?
0: João, eu tenho 5 acessos.
1: Caramba! Sem acesso?
0: Eu tenho um em 2011 aqui, né? Que o treinador é até o Mazol. Tem o 3 pelo Havaí e tem o do ano passado também.
1: Somente 5 acessos. O homem que vai em busca do C. Vai tentar ser hexa de acesso.
2: E 4 da B pra A, né?
0: 4 da B pra A, isso mesmo.
1: Caramba.
2: Legal. Difícil.
0: Difícil.
2: Difícil.
1: É complicado.
0: Buscar mais um esse ano, se Deus quiser.
1: Simbora. Bom, Renato participou aqui do Fórum Esportivo. Depois do intervalo aí, o bicho vai pegar. Vamos falar de seleção brasileira. Eu tô arretado aqui com o Carlo Ancelotti. A gente vai falar muito dessa seleção que foi eliminada da Copa do Mundo. Voltamos em seguida.
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